0: reunião de caráter mais informal e encontramos-nos agora nos Açores e trocámos umas impressões sobre a importância de nos voltarmos a encontrar entre fim de junho e princípio de julho para podermos abordar algumas matérias de importância estratégica para o nosso país.
1: Nesta entrevista à RTP, José Luís Carneiro foi também questionado sobre a operação emergente. O secretário-geral do PS adianta que o partido ainda está a avaliar se vai colocar-se como assistente do processo. Garante que não sabia que o assessor Duarte Moral tinha participação em empresas.
0: Também não tinha conhecimento de que a pessoa que era assessora de comunicação no Partido Socialista tivesse ainda participação numa empresa. E é muito importante nós salvaguardarmos estes dois princípios. O primeiro, o princípio da presunção da inocência, princípio fundamental ao Estado do Direito. Segundo, o direito à defesa e à audição das pessoas até prova em contrário. Portanto, nós temos que ter também este cuidado de protegermos a imagem, o bom nome e o prestígio das pessoas. E, naturalmente, o meu dever é defender o prestígio e o bom nome da instituição que tenho a honra de liderar.
1: Declarações de José Luís Carneiro, entrevistado esta noite na RTP. No Parlamento, esta quinta-feira à tarde, vai estar em debate a proposta do Governo de revisão da lei laboral. Nas galerias da Assembleia da República vai estar uma delegação da UGT, enquanto fora do Parlamento, a CGTP tem marcada uma concentração. A votação da proposta do Governo de alteração ao pacote laboral está marcada para sexta-feira. Para já, o diploma ainda não tem aprovação garantida. A mãe de Vozinha, o guarda-redes da seleção de Cabo Verde, vai poder viajar para os Estados Unidos e assistir ao próximo jogo da seleção. O guarda-redes dos Tubarões Azuis foi o herói no jogo de estreia contra a Espanha ao impedir a marcação de golos espanhóis na baliza, uma prestação que fez com que chegasse até aos 10 milhões de seguidores nas redes sociais em poucas horas. No final da partida, Vozinha lamentou a ausência da mãe, que não conseguiu pagar o preço do visto a tempo para viajar até aos Estados Unidos. Depois deste desabafo, a CNN Internacional escreve que o Departamento de Estado dos Estados Unidos interveio para facilitar a isenção do pagamento. De acordo com a mesma fonte, a mãe de Vozinha já está a tratar do passaporte. No entanto, um funcionário norte-americano esclarece que os familiares dos jogadores estão sempre isentos de pagar a caução e que não tinham nenhum pedido de visto por parte da mãe de Vozinha. Em causa estava o pagamento de uma caução de cerca de 13 mil euros desde janeiro aos cidadãos de 50 países, incluindo Cabo Verde, para prevenir a permanência ilegal depois do visto expirar. Portugal começou a ganhar esta noite, mas ao intervalo já estava empatado com a República Democrática do Congo, um resultado que se manteve até ao final do jogo. Um resultado que soube a pouco para os adeptos portugueses e que também mereceu críticas nos jornais desportivos internacionais. Nadine Soares.
2: O jornal espanhol A Marca descreve a prestação da seleção das esquinas como medíocre. Um resultado decepcionante que só não foi pior devido à exibição de João Neves. O médio português arrecadou elogios em Espanha pelos passes decisivos em jogo e, claro, pelo golo marcado aos minutos. Já do lado francês, o jornal desportivo L'Equipe destaca também a exibição de João Neves, jogador do Paris Saint-Germain, mas em geral fala numa equipa portuguesa que começou a adormecer durante o jogo e que deixou de criar perigo a equipa dos Leopardos. Já o britânico The Guardian apresenta uma reportagem em Houston, no estádio. O jornalista Nick Ames dá conta da presença de adeptos fervorosos de Cristiano Ronaldo nas bancadas, com a esperança de uma exibição por parte do capitão, semelhante à de Lionel Messi, que fez um hat-trick pela Argentina. O jornal britânico escreve que os portugueses acabaram por se contentar com pouco e deixa críticas à exibição de peso morto de Cristiano Ronaldo. O The Athletic, a secção de desporto do New York Times, escreve que era suposto ser o dia do capitão da seleção portuguesa a brilhar, mas não foi o que aconteceu. O jornal norte-americano considera que Cristiano Ronaldo ficou aquém das expectativas para um Portugal que se diz candidato a vencer um Mundial de Futebol. Uma desilusão, e Cristiano Ronaldo ainda mais, é o que escreve o Gazeta dello Sport.

Jornal Desportivo da Itália para os jornalistas deste meio de comunicação. Cristiano Ronaldo ficou aquém das expectativas para um Portugal que se diz candidato a vencer um Mundial de Futebol. Uma desilusão e Cristiano Ronaldo ainda mais é o

0: do Congo.
1: Uma exibição da seleção nacional que não convenceu. Roberto Martínez admite que às vezes as equipas não estão ao melhor nível e para o selecionador aconteceu esta noite em Houston, frente à República Democrática do Congo. O selecionador nacional diz também que o golo marcado por João Neves, quase no princípio do jogo, acabou por ter o efeito contrário ao desejado.
2: Marcar o golo, que é o momento onde normalmente a emoção de marcar um golo ajuda muito para continuar o controle do jogo e tentar marcar o segundo golo, teve um efeito contrário. Foi um efeito de tentar manter bola, não chegamos à baliza e isso ajudou ao Congo.
1: No final do jogo, Cristiano Ronaldo, capitão da Seleção Nacional, saiu diretamente para o balneário, não esperou pelos restantes membros da equipa. Roberto Martínez admite que este é um hábito que terá de mudar rapidamente.
2: Era o primeiro jogo, acho que era o momento onde ainda não temos os hábitos da FIFA. Neste Mundial temos 8 jogadores a fazer flash, ainda não temos o hábito de que precisamos de fazer ao fim do jogo, entrar ao balneário, ir ao flash, ficar no relvado. Estamos também todos tristes, mas vamos tentar apanhar o hábito rapidamente para poder estar todos como um grupo.
1: Um jogo que terminou com um empate. Na opinião da comentadora de futebol da TSF, Sofia Oliveira, este foi um resultado que só tem um responsável e não é um jogador.
3: Procurar bodes expiatórios do ponto de vista individual é muito injusto para cada um destes jogadores. Eu não gosto de fazer isso porque todos nós sabemos do valor destes jogadores e hoje nem Cristiano Ronaldo foi propriamente o culpado do que aconteceu. É verdade que teve dois lances em que poderia ter feito melhor, mas na primeira parte até se preocupou a jogar em equipa, em fazer o que no fundo ele consegue fazer atualmente, portanto, a ser o Cristiano atual. Não vou mesmo compactuar com esta ideia de que houve aqui bodes expiatórios e que a culpa é do jogador A, do jogador B. Não, a culpa é de um treinador que não tem nível para esta seleção e que não consegue pôr esta seleção a jogar ao nível que tem à sua disposição.
1: O próximo jogo da Seleção Nacional vai ser frente ao Uzbequistão, na próxima terça-feira, também em Houston e também às 6 da tarde, hora de Portugal continental. Esta quinta-feira entra em campo no Mundial de Futebol outro português, João Pinheiro, vai arbitrar o jogo entre a Suíça e a Bósnia-Herzegovina. Era a autorização que faltava, a Autoridade Nacional de Aviação Civil já autorizou a realização do Air Invictus, o festival aéreo que vai acontecer no Porto, Gaia e Matosinhos nos próximos dias 19, 20 e 21, ou seja, sexta, sábado e domingo. A autorização da ANAC é dada a poucos dias do início do Festival Aeronáutico, que a organização descreve como a maior celebração aeronáutica alguma vez realizada em Portugal. Nos próximos dias há previsões de um agravamento das condições meteorológicas com subida das temperaturas, o que faz aumentar o risco de incêndio. Esta tarde choveu a norte e no centro. Houve incêndios a sul, em Castelo de Vide, um incêndio que foi controlado por volta das 9:30 da noite. À noite, esta noite, a TSF falou com Daniela Fraga, adjunta de Operações do Comando Nacional de Proteção Civil. Daniela Fraga dizia que não havia, esta noite, registro de ocorrências significativas.
4: A esta hora as coisas estão calmas. Durante a tarde foi várias situações, nomeadamente na zona norte e na zona centro-norte, com precipitação intensa, que deu origem a algumas ocorrências de precipitação intensa e algum vento, e depois na zona centro-sul e Alentejo, com algumas ocorrências de incêndios rurais, mas nada de significativo.
1: Nos próximos dias, as previsões indicam que o risco de incêndio é elevado, pelo que de manhã está marcada uma reunião extraordinária do Centro Coordenador Operacional Nacional.
4: Vai haver uma reunião extraordinária do Centro Coordenação Operacional Nacional. Relativamente às condições meteorológicas, temos indicação que irá haver agora um agravamento. Foi alterado o estado de prontidão especial. O litoral vai ficar com o estado de prontidão especial nível 1 e o interior com o estado de prontidão especial nível 2, situação a ser avaliada também no briefing de sexta-feira de manhã.
1: esta reunião extraordinária do Centro Coordenador Operacional Nacional.

0: Realiza-se esta quinta-feira de manhã e nesta reunião vai estar o Ministro da Administração Interna.
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4: É o início da madrugada de quinta-feira, dia 18 de junho, na emissão TSF. Dentro de instantes, a Escuta do Mundo, o programa de Nuno Artur Silva. Para já, as temperaturas verificadas há instantes no território do continente. Porto, há momentos com 16 graus, Lisboa 20, Ponta Delgada e Funchal 21 graus, Faro há momentos com 25. Previsão de subida das temperaturas, mas também uma ligeira descida das máximas no litoral norte e centro. O Instituto do Mar e da Atmosfera prevê para hoje, no território do continente, muitas nuvens no litoral norte e centro. Nas regiões do interior, aumento de nuvens com aguaceiros, por vezes fortes e com trovoada à tarde. Formação de neblina ou nevoeiro até final da manhã e ao final do dia no litoral norte do Cabo Raso. Vento acefado fraco a moderado, por vezes forte, junto ao mar. Nos Açores, muitas nuvens com algumas abertas de sol, aumento de nuvens para o final do dia, aguaceiros fracos durante esta madrugada e manhã, vento a soprar de fraco a moderado e chuva a partir do fim da tarde no grupo ocidental. Quanto à Madeira, muitas nuvens no interior da ilha, também a possibilidade de aguaceiros fracos, vento a soprar de fraco a moderado e uma ligeira subida das temperaturas mínimas nas zonas mais altas. Quanto a temperaturas máximas previstas para hoje, nas ilhas, Funchal máxima de 24 graus e Ponta Delgada máxima de 22. Quanto a temperaturas máximas previstas para o território do continente, Bragança máxima de 31 graus, Viseu e Vila Real máxima de 30, Braga 29 graus, Viana do Castelo máxima de 23, Coimbra 28 graus, Aveiro 21, Leiria máxima de 25 graus e Guarda máxima de 29. A partir daqui, acima dos 30 graus, Castelo Branco, máxima de 35, Porto Alegre, 33, Santarém, máxima de 34 graus, também 33 para Setúbal, Évora, máxima de 37 graus e 36 para Beja.
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2: Se puderes ouvir, escuta. Se puderes escutar, atenta. Bem-vindos à Escuta do Mundo. Hoje são nossos convidados Laurentino Gomes, jornalista, escritor, e Sérgio Azevedo, músico e agora também escritor, divulgador de música. E é com eles que vamos conversar sobre a música e a história, porque o Laurentino Gomes editou duas trilogias, portanto, seis livros. O primeiro, 1808, sobre a ida da corte portuguesa para o Rio de Janeiro e o período que se seguiu. E depois, 1822 e 1889. Essa é a primeira trilogia. E o 1808 foi um best-seller absoluto, não é, Laurentino? Uma surpresa inacreditável, porque mesmo nas melhores expectativas, o livro excedeu tudo.
3: Sim, eu também me surpreendi com a repercussão desse livro. Ele vendeu quase 3 milhões de exemplares até agora, foi publicado em Portugal, nos Estados Unidos, na China. E eu não esperava, eu era jornalista de redação de revista, trabalhava numa empresa chamada Editora Abril, e fiz um livro-reportagem com base no que eu sabia da minha experiência de redação. Contei uma parte importante da história de Portugal e do Brasil, que é a ida da corte para o Rio de Janeiro, que dá início ao processo de independência do Brasil. A repercussão foi tão grande que 7 meses depois eu pedi demissão do meu emprego e virei escritor.
2: Sim.
3: Eu estava havia 22 anos na empresa, e aí começou uma transformação radical na minha vida.
2: E sendo historiador, usando, digamos, o ângulo do jornalista, faz uma série de livros que vão... Há qualquer coisa neste período histórico que interessa profundamente, quer ao Brasil, quer a Portugal, e que, sobretudo pela linguagem que utiliza, pela forma quase coloquial, muitas vezes, pela linguagem acessível para toda a gente, conta uma história que é, na verdade, uma história extraordinária, não é? A ideia de como, a partir da invasão francesa, como é que Napoleão determina, indiretamente, uma fuga da corte, mesmo a tempo, porque foi mesmo à última da hora, e depois aquele período que passa no Brasil, que é absolutamente decisivo para o futuro do Brasil.
3: Essa é uma história extraordinária, né? Um rei europeu que reúne toda a sua corte, ou seja, era a elite portuguesa, cerca de 10 mil a 15 mil pessoas, que de uma hora para outra embarcam em 58 navios e vão embora viver do outro lado do mundo, da onde o Portugal passaria a ser governado, né? Pressionado pelo Napoleão Bonaparte, que tinha decretado o bloqueio continental contra a Inglaterra. Portugal tinha uma aliança antiquíssima com os ingleses, e aí, sob pressão de Portugal, de França e Inglaterra, o príncipe regente toma essa decisão surpreendente de ir embora para o Brasil. Quase deu errado, quase não resultou, porque as tropas de Napoleão estavam a chegar aceleradamente a Lisboa. O vento soprava do oceano para o continente, eram navios à vela, não conseguiam partir. E na madrugada do dia 29 de novembro de 1807, o vento virou e a corte partiu. E graças a essa viradinha de vento, o Brasil se tornaria independente 13 anos mais tarde, 14 anos mais tarde.
2: Se o tempo, se as condições meteorológicas fossem diferentes, a história seria muito diferente.
3: Assim, mas... provavelmente, assim, claro, conjecturas é algo complicado na história, mas provavelmente o Dom João seria preso, ele e a mãe, a Dona Maria I, como aconteceu com a monarquia espanhola, que foi aprisionada no porto de Sevilha ao tentar embarcar para o México e não conseguiu. E o Brasil seria completamente diferente do que nós temos hoje, porque sem a presença da corte no Rio de Janeiro, o Brasil provavelmente iria para uma via republicana de independência.
2: Ou seja, partia-se em diferentes ranges.
3: Como aconteceu com a América Espanhola, os chefes regionais entrariam em guerra entre si para defender os seus territórios, e o Brasil teria se fragmentado em 3, 4, 5 países independentes de língua portuguesa.
2: Então, a presença da corte nestes 15 anos, 15, não é?
3: Foram 13 anos.
2: 13 anos.
3: De 1808 a 1821.
2: Sim, 21, sim. Estes 13 anos foram absolutamente decisivos para unir aquilo que de outra maneira podia ter partido, não é?
3: São duas as principais consequências. A primeira é a manutenção da integridade territorial brasileira. O Brasil permanece como um país grande, integrado, de dimensões continentais. A segunda é que o Brasil é a única monarquia duradoura na América. São 67 anos, até 1889. E é uma continuidade de Portugal no Brasil. Eu diria que não houve um processo de descolonização da independência do Brasil, ao contrário do que aconteceu com a África. É o herdeiro da coroa de Portugal, o nosso Dom Pedro I, o vosso Dom Pedro IV, que faz a independência do Brasil. Todas as instituições, as leis, a forma de funcionar do Estado brasileiro é uma cópia, uma clonagem de Portugal. E Portugal se perpetua até pelo menos 1889, quando a República. Então, há uma continuidade. Realmente, a dinastia portuguesa de Bragança se perpetua nos trópicos.
2: É uma história fascinante. Era uma coisa que já tinha na ideia fazer, ou foi uma coisa que, à medida que foi estudando, cada vez mais se interessava?
3: Não, isso foi uma mera coincidência. Eu era jornalista, editor da revista Veja. A revista tinha um projeto de fazer uma série de especiais sobre história do Brasil que incluiriam um exemplar, um volume sobre a história da corte, que seria distribuído de brinde para os assinantes. E eu fiquei encarregado de coordenar esse projeto, que foi cancelado, mas eu tinha começado a estudar. E aí eu fiquei absolutamente encantado com essa rainha louca, Dona Maria I, que dava gritos nas noites, nas madrugadas do Rio de Janeiro, uma coisa assombrosa. O Dom João, que era um homem muito inseguro, muito tímido, medroso, e que ainda assim toma uma decisão absolutamente corajosa, que é levar a corte para o Brasil, chega num lugar que era muito atrasado, analfabeto, dominado por escravidão. O Rio de Janeiro era descrito pelos viajantes como uma capital africana. A maioria da população era negra e andava seminua pelas ruas, porque era assim que as pessoas escravizadas andavam no Rio de Janeiro, num clima tropical. E chega uma corte vestida de veludo, roupas pesadas, porque saíram daqui no inverno, em março. Eu diria assim, que isso é como uma ópera, né? Imagina o caso do Rio de Janeiro, de um lado está essa corte chegando e do outro lado uma cidade africana escravizada.
2: E o potencial para fazer disto? Um filme, uma série, muitos filmes, muitas séries, é enorme. Nunca aconteceu, se calhar, porque não temos, digamos, as capacidades, os orçamentos que, por exemplo, os Estados Unidos têm. Mas daria, quer dizer, nós temos muito mais história do que os Estados Unidos têm. Isto daria uma obra, ou várias obras épicas. Já vamos voltar a falar disso e muito mais. É nosso convidado também, Sérgio Azevedo, autor do livro O Que Sempre Quis Saber sobre Música Clássica e Teve Medo de Perguntar. Bem-vindo, Sérgio. Medo?
4: Isso é aquele título clássico, nos anos 70, daquele livro célebre, não é? Que, entretanto, foi clonado muitas vezes, e eu achei graça. É um pouco um resumo dos cursos que eu fazia, que eu faço, na Fundação Gulbenkian, em que aí eu ponho quase tudo o que sempre quis saber.
2: Sim.
4: Em parênteses, aqui resolvemos abreviar, não é?
2: E, portanto, tu és músico, compositor.
4: Dentro da música faço muita coisa.
2: Dentro do género a que, por simplicidade, chamamos música clássica, não é?
4: Sim.
2: Podíamos dizer música erudita também. Aliás, o livro começa logo por aí.
4: Nenhuma delas me convence.
2: Sim. Mas é um livro para toda a gente e tem, é divertido e tem uma abordagem bastante também, como os livros do Laurentino, muito coloquial e muito acessível para qualquer pessoa que se interessa pela música erudita ou clássica. Ter aqui uma porta de entrada com muitas histórias, não é?
4: Sim, a minha ideia é precisamente essa. Eu não sou jornalista, também não me considero um escritor, nem sequer sou um musicólogo de formação. Portanto, eu tento escrever para toda a gente, porque não tem sentido um livro de divulgação, não tem sentido ter termos técnicos que as pessoas não percebem. em primeiro lugar, porque quem conhece esses termos técnicos não precisa desses livros de divulgação, porque já o sabe. E se põe os termos técnicos, as pessoas que não sabem ficam na mesma. E, portanto, eu aplico o mesmo método que eu aplico quando apresento um concerto na Gulbenkian, em que falo sobre as peças para todo o público, que no fundo é um teaser, sim, para toda a gente, para estimular
5: que é uma coisa que tu
4: a
5: atenção. Fazes recorrentemente.
4: Sim, já faço concertos. há muitos anos na Gulbenkian, no São Castro já fiz e noutros contextos. Aliás, a primeira vez que eu tive a vontade de falar às pessoas, eu tinha 19 anos e tinha tido o meu primeiro emprego a dar aulas. E fiz lá um pequeno concerto de piano comentado, que era uma coisa que não havia neste país. Não se faziam concertos comentados.
5: E que é uma coisa. Bom, nós lembramos dos concertos do Bernstein, que eram.
4: Sem fazer comparações, claro, mas é um modelo.
5: É um modelo
4: extraordinário.
5: E o mestre José Atalaia, creio que em Portugal fez.
4: Sim, o José Atalaia fez muito trabalho,
5: muitos,
4: assim,
5: muitos anos. Mas é uma coisa que se perdeu.
4: Mas havia pouco. Isso, quando eu comecei a fazer, o Atalaia fazia, sim. Mas realmente fazia-se pouco, ou seja, não era uma coisa disseminada. Era preciso ser ele, o Vitorino de Almeida também fazia algumas coisas, mas digamos as grandes instituições, a Gulbenkian, depois mais tarde a Casa da Música, etc., aderiram mais gradualmente a esse.
5: Vitorino de Almeida até fez na televisão um programa, claro, que também durou muito tempo, mas atualmente.
4: Era, era o Vitorino de Almeida, que ninguém perdia os programas de Viena, que era uma coisa extraordinária.
5: E que despertou, se calhar, para muita gente, com certeza, o gosto pela música. Tu fazes cursos normalmente e os cursos estão cheios, não é?
4: Eu diria a mesma coisa aqui com o meu ilustre convidado, colega, que é, eu fiquei surpreendidíssimo porque, infelizmente, não vendi 3 milhões de livros até agora. Gostava também, não digo despedido da escola, enfim, mas gostava de poder vender 3 milhões de livros. Mas, atendendo àquilo que costumava ser, quer o curso do público, quer os cursos da Gulbenkian, independentemente do mérito das pessoas que lá vão, que são ótimos e melhores que o meu, mas realmente, aparentemente, há uma apetência para a música clássica muito maior do que podemos pensar. Quando vemos os média, que não, enfim, não transmitem assim tanta coisa como isso, podemos pensar que é assim uma coisa quase morta, mas não é morta, tem imensa atividade e aparentemente há muita gente a querer saber mais sobre este universo. Tanto é que o curso começou com 90 pessoas, que era a lotação da sala, aquilo juntou numa semana, ficamos admiradíssimos, porque eu pensei, vamos ter 30, 40 pessoas e já não é mau. Depois puseram mais cadeiras e atualmente estamos na sala 2, não estou a ver, auditório 2, que leva 330 pessoas e que esgota ao fim de 3 semanas, mais ou menos, para as 8 sessões que costumo dar lá.
5: E tendo em conta...
4: E o público, digamos, é a mesma coisa.
5: A adesão das pessoas a esse curso, tiveste a proposta, aqui a editora Lavoir, sim, sugeriu fazeres o livro, não é?
4: O processo foi, quer dizer, não foi bem por eles, embora eles tenham... portanto, eu fui convidado através da Sílvia, que é...
5: Silvia Rai,
4: que é a editora da Lavoir, eles fazem esta colaboração com o Jornal Público, e na sequência dos cursos da Gulbenkian, ela disse, olha, porque é que não fazemos um curso online no público? O curso também correu muito bem, portanto, tivemos muito mais do que aquilo que esperaríamos ter em termos de pessoas, e normalmente nesses cursos, que é um pouco, penso, o que irias fazer também, o que faço, iria fazer, no Brasil é, não é? Que é... fazer, digamos, oferecer às pessoas assinantes ou subscritores um livro ou alguma coisa. E, portanto, isto surgiu desse contexto. Portanto, de fazer qualquer coisa para distribuir às pessoas que já tinham comprado...
5: O que podemos encontrar aqui é... digamos, informação, mas divertida.
4: É o que sempre quiseste saber sobre música clássica.
5: É, por exemplo, o barulho mais caro de sempre. A ópera. Uma forma de definir a ópera com humor. E depois, as melhores óperas para começar. E tens aqui uma lista, sim, daquilo que é, sim, as melhores óperas, Monteverdi, etc. As mais acessíveis. É. Depois, tragédias reais durante óperas. Ou seja, o livro está organizado de facto com ganchos, com formas de as, sim, pessoas poderem ir lá àquilo que pode ter mais, ser,
4: sim,
5: mais curioso.
4: Sim, é um, e tu não precisas de ler em sequência, sim, de todo. Quer dizer,
5: por exemplo, tocar de cor ou tocar pela partitura. E depois sempre com sugestões de audição. Portanto, é um livro, sim, prático, digamos. É um guia para entrar no mundo da música clássica.
4: Sim, a ideia é mesmo essa. Ou seja, é as pessoas pegarem no livro e terem curiosidade. Sei lá, há aqui uma parte do sobre o Rossini, das piadas do Rossini. Há outra sobre não sei o quê. E as pessoas, deixa-me cá ver aqui. Taras, manias, obsessões, deixa-me cá ver isto. Uhum. Eu gosto destas coisas, pessoas malucas. Vamos ver aqui. Depois há outro que gosta... O que é o maestro? As pessoas vão aos concertos, vêm ali o maestro a abanar os braços. Muitas vezes não percebem bem... Os músicos nem estão a olhar para ele, aparentemente. O que é que ele está lá a fazer? Então, se calhar, vão à parte do maestro. Uhum. E eu entro divertido, porque eu acho que o ensino tem que ser divertido no bom sentido, não é tirar-lhe, digamos, o rigor. Uhum. Tudo o que aqui está foi altamente como é que é dizer, foi tudo pesquisado, que o que anda aí pela net é uma coisa, até nos sites das orquestras reputadas, andam histórias mal contadas, que são tiradas daqui, dali e dali, e não é nada daquilo. Eu fui às fontes todas, e às vezes as histórias não têm nada a ver com aquilo. Mas tudo o que aqui está, salvo alguma gralha, foi tudo verificado, porque eu quero rigor, eu quero, não quero que as pessoas...
5: É um livro rigoroso, embora...
4: É um livro rigoroso sobre o oferecido de maneira divertida, digamos,
5: sim, e tem escolhas, ou seja, há aqui, claro, há aqui parte que tem a ver com o gosto, por exemplo, claro, quando diz os cinco grandes, tu tens aqui Bach, Mozart, Beethoven, até aqui acho que há uma grande unanimidade, mas depois Wagner e Debussy.
4: Pois, eu não concordo contigo com a questão do gosto. Ou seja, claro que, enfim, é impossível uma pessoa não equacionar sempre quando, sim, fizemos uma escolha, mas Wagner e Debussy são, eu diria que são mais ou menos também unânimes, porque são duas revoluções. Não podes passar. O século XIX sem o Wagner não se compreende, nem a música do século XX. Quer dizer, é impossível. Podemos não gostar tanto do Wagner, podemos gostar mais do Verdi, não é essa, mas o impacto do Wagner é uma coisa absolutamente extraordinária. Tem lá um livro da música, sobre a história da música, do Luciano Rebaté, um livro dos anos 60. Tem para cada um daqueles mais importantes, pelo menos tem lá uma pequena epígrafe, uma pequena... qualquer coisa tirada, não sei o quê. E no caso do Wagner, o que ele lá tem é uma citação de uma própria ópera do Wagner, que é As Valquírias. Quelqu'un est venu. Portanto, alguém apareceu, alguém chegou. Que é o Wagner. Quer dizer, o Wagner é um meteorito na música clássica extraordinário. Não podes passar sem o Wagner. E o Debussy abre o século XX todo. Abre a modernidade a toda a gente.
5: Sim, mas temos uma janela. Mahler, por exemplo.
4: Mas o Mahler não existisse, a história da música não mudava. Não, adoro o Mahler. Eu até gosto mais em certas coisas do Mahler, se calhar do que tu Wagner, em certas coisas. Mas sem o Mahler, ou sem o Schubert, ou sem o Janáček, aqui estão a falar de compositores que eu adoro. A história da música não mudava.
5: E, portanto, estes cinco
4: grandes... são aqueles que é impossível não passar por eles. Sim. Quer dizer, é um bocadinho como... Quer dizer, estás ali, vais na estrada, tens ali um bloqueio. Tens de passar à volta. Não podes ignorar aquela rocha que está no meio da estrada. Agora, isto é mais ou menos unânime. Agora, se temos razão ou não temos, enfim...
5: Pronto. E depois...
4: Aliás, eu explico.
5: Explica, exato.
4: Explico exatamente o que é que cada um traz, que é... essencial, se os tiras da história da música.
5: E portanto isto é
4: a tal questão, se o vento mudar, o Brasil muda.
5: E isso, Laurentino, isso é uma das questões que deve ser fascinante quando se escreve, porque ao escrever e ao contar uma história, sendo um escritor, ficamos sempre fascinados, às vezes, pelas hipóteses, ou seja, pelo que não aconteceu. Eu lembro-me sempre daquela frase do Jorge Luís Borges, que dizia a realidade não tem a obrigação de ser interessante, mas as hipóteses têm. E o trabalho do escritor é trabalhar em hipóteses interessantes. Sendo que, neste caso, a realidade é extraordinariamente interessante. Por exemplo, esta ida da corte. Mas, há pouco falávamos, seria fascinante esta ideia de a história alternativa. Né? Pensar... como é que teria sido se os franceses têm capturado, tal como fizeram com os espanhóis, têm capturado o rei? A história seria totalmente diferente, não é?
3: Sim, e às vezes são pequenos detalhes mínimos, como essa virada do vento, assim, é uma coisa... Sim.
5: Na história de Portugal é célebre aquela ida do príncipe quando estava iminente uma aliança entre Portugal e Espanha, e o príncipe, não me lembro qual deles era, mas era o príncipe que ia casar com a princesa espanhola, os reinos iam unir-se, e o príncipe sai um dia de manhã a cavalo, e cai do cavalo e morre. E portanto, se ele decidisse não ter saído nesse dia, a história mundial seria radicalmente diferente. Isto deve fascinar. É. Fascinam estas possibilidades, tudo o que não aconteceu.
3: Sim, o que nós chamamos de conjectura, né? Como poderia ter sido. Agora, o fato é que isso não existe, né? É apenas um exercício de imaginação. E aí nós entramos no terreno da ficção, do romance histórico. Agora, a realidade, eu diria assim, a realidade é mais impressionante do que as hipóteses, porque o que aconteceu é sempre muito extraordinário e surpreende o tempo todo, né?
5: Laurentino, depois desta primeira trilogia, baseada no percurso até 1879, peço desculpa, há depois uma consciência que eu julgo que o Laurentino ganhou, que é como no centro disto tudo está uma coisa absolutamente brutal, violenta, decisiva e, no entanto, não muito estudada: a escravidão.
3: Essa primeira trilogia, com três datas na capa, 1808, 1822 e 1889, é como se eu descrevesse a construção arquitetônica tônica do Brasil, das instituições, das leis, os principais personagens. Mas aí eu me dei conta que eu precisava descrever os habitantes desse edifício, a gente brasileira. E aí é inevitável tratar da escravidão. A escravidão é o assunto mais importante da história do Brasil e boa parte da história de Portugal, porque é preciso levar em conta que quando Portugal chegou ao Brasil em 1500, encontrou lá um território 91 vezes maior do que o território metropolitano, com sol abundante, solo fértil.
5: Nessa altura ainda não sabia
3: fértil,
5: que era tão grande, não é? Mas...
3: E Portugal começa a produzir as primeiras grandes commodities, os bens de consumo de massa, açúcar, tabaco, algodão, depois café. E precisava de mão de obra. Portugal era um país pequenininho, tinha 1 milhão de habitantes. Só na corrida do ouro do século XVIII, da descoberta de ouro em Minas Gerais, saíram de Portugal 800 mil pessoas. Isso numa altura que Portugal tinha 1 milhão e 600 mil pessoas. Metade da população de Portugal foi embora para o Brasil procurar ouro e diamantes no século XIX.
5: Isso, por exemplo, é uma coisa que não se sabe, que não, as pessoas não têm noção. Metade do país...
3: Metade? Da região, eu moro em Viana do Castelo atualmente. Da região do Minho foram 200 mil pessoas.
4: E saíram os melhores ou os piores?
3: Do mundo, e era a população masculina, ficaram as mulheres aqui. E eu acho que está aí, por exemplo, a origem, essa nostalgia do fado português.
5: Mas isso foi no
3: que
5: século.
3: Foi embora.
5: No século,
3: isso foi no século XVIII.
5: XVIII ainda.
3: Essa nostalgia, um pedaço de Portugal que vai embora e não volta mais.
5: Portanto, metade da população.
3: Metade da população foi embora.
5: Foram para o Brasil.
3: Mas o que eu queria voltar à escravatura é que precisava de gente para essa grande lavoura do açúcar, do café, do algodão, do tabaco. E a solução foi a escravização. O Portugal e o Brasil escravizaram 5 milhões de africanos e antes tentaram escravizar os indígenas, que não deu certo porque eles morreram, os milhões.
5: Antes de escravizar a população africana,
3: foram os indígenas.
5: Os próprios indígenas, os nativos originais do Brasil.
3: É.
5: Morreram com doenças.
3: Morreram porque eles não tinham imunidade contra as doenças que chegaram junto com os europeus. Por exemplo, a gripe, o sarampo e outras doenças. E também invasão de territórios e guerras. Estima-se que quando o Pedro Álvares Cabral chegou ao Brasil, existiriam entre 3 milhões e 5 milhões de indígenas. 300 anos depois, quando a corte chegou ao Rio de Janeiro, eram 800 mil. Portanto, desapareceram 1 milhão de indígenas a cada 100 anos. Isso inviabilizou a escravidão indígena. E a solução foi trazer esses 5 milhões de africanos escravizados, que deram origem ao Brasil de hoje, que tem a maior população negra fora da África. Salvador, na Bahia, é a maior cidade negra do mundo, fora da Nigéria. Então é uma coisa impressionante, porque isso explica não só a nossa composição demográfica, mas também uma estrutura de poder que está no Brasil hoje, em que os brancos, que são minorias, têm acesso a todos os benefícios, todos os recursos do Estado, as oportunidades, as melhores oportunidades dos empregos públicos e privados, e é uma enorme massa, um oceano de pobreza que é basicamente negra ou mestiça. Ou seja, o Brasil é um país segregado, sem leis de segregação racial. O Brasil é um dos países mais desiguais do mundo. Isso tem a ver com a escravidão. A escravidão, então, não é apenas um assunto de livro de história do passado, mas é uma realidade presente hoje e também no futuro do Brasil. Porque enquanto o Brasil não resolver isso, enquanto o Brasil continuar a desperdiçar gente num mundo que precisa de talentos, de vocações para a chamada capital humano, o Brasil nunca vai ser um país desenvolvido, nós vamos ser sempre um país atrasado, um país subdesenvolvido.
5: E tem sido um caso de a história ser contada pelo mais forte, ou seja, este tema da escravidão é tão central, mas no entanto tão escondido, não só no Brasil, em Portugal também, um pouco por todo lado, quer dizer, Portugal e o Brasil não inventaram a escravidão sempre existiu, aliás... No livro, refere que a etimologia da palavra escravidão vem de eslavo.
3: Eslavo,
5: Os primeiros escravos eram até louros e de olhos azuis.
3: É.
5: Feitos escravos pelo Império na altura, que era o Império...
3: Era o Império Romano, os gregos, eles, os muçulmanos capturavam pessoas brancas de olhos azuis ali na região da Ucrânia, da guerra atual, no Mar Negro, e vendiam como escravos no Mediterrâneo. Daí vem a palavra escravo,
5: a etimologia,
3: né?
5: Vem daí. Mas
3: é, slave, escravos, vem de...
5: O que acontece no tempo dos descobrimentos, enfim, dos chamados descobrimentos, o que acontece é a escravatura passa por uma escala e é concebida como um projeto.
3: É, a escravidão sempre existiu em todas as civilizações humanas, sem exceção. Aliás, na Bíblia, né? José capturado, levado como escravo para o Egito. Mas na escravidão africana, a partir do século XVI, XVII, XVIII, tem duas novidades. A primeira é a escala industrial. São 12,5 milhões de seres humanos que atravessam o Atlântico em 37 mil viagens de navios negreiros ao longo de 350 anos.
5: 37 mil.
3: 37 mil viagens. Para produzir essas riquezas que enriqueceram a Europa, não só Portugal, mas a Europa toda. A segunda novidade é o nascimento do racismo. Essa ideia que estava em ensaios filosóficos, bulas papais, documentos da época que diziam que os africanos eram inferiores, bárbaros, selvagens, praticantes de religiões demoníacas e, portanto, candidatos naturais à escravização.
5: Claro. Ou seja... O racismo surge como uma justificação.
3: Uma justificação. Mas isso está em bulas papais, que dão ao rei de Portugal a prerrogativa de ocupar territórios na África e escravizar os seus habitantes em nome de um projeto de evangelização, de catequização. Uhum. Ou seja, de incorporar esses bárbaros, como se dizia na época, a supostamente avançada civilização católica e europeia.
5: Isso leva-nos a olhar de outra maneira, sem dúvida, para figuras como, por exemplo, o Infante Dom Henrique, que aliás, que foi um estratega e foi um homem com uma importância decisiva para a descoberta do mundo, mas foi ao mesmo tempo o grande patrono do negócio, digamos, da escravidão, não é?
3: É muito curioso isso, porque o primeiro leilão de africanos escravizados registrado na história de Portugal e do Brasil é um relato do Azurara, biógrafo do Dom Henrique, e ocorreu em agosto de 1444 em Lagos, no Algarve. Uhum. Chegaram do mar algumas caravelas, capitaneadas pelo Gil Eanes, que já tinha cruzado o cabo do Bojador, e eles foram leiloados em praça pública, onde tem lá o mercado hoje de escravos de Lagos. E quem estava presente era o Infante Dom Henrique, que recebeu o quinto real. Ele foi o primeiro. Um quinto do lote de escravos que chegaram foi entregue ao Dom Henrique. Então, de fato, a riqueza de Portugal, antes das especiarias das Índias, do Oriente... Antes do ouro, do diamante, do açúcar do Brasil, foi escravidão. Esse foi o principal negócio das grandes navegações portuguesas, capitaneadas pelo Infante Dom Henrique.
5: Isso é um tema.
4: É um tema muito que também Sérgio, também é na música clássica.
5: Sérgio Azevedo, também acontece revisões, digamos.
4: Completamente, aliás.
5: Da história da música clássica.
4: Uma das coisas que eu digo aqui também no livro e que também procuro também chamar já a atenção para isso e cada vez está mais a acontecer é o papel de pessoas não brancas, digamos, na Europa, que ficaram completamente ignoradas. Portanto, no tempo do Mozart temos os Chevaliers de Saint-Georges, um dos maiores grimistas de França, um dos grandes compositores da altura e que até teve sucesso mesmo assim na altura, mas que ficou completamente obnubilado, quer dizer, por todos os outros e, no entanto...
5: Porquê?
4: Eu penso que a única razão era por ser de origem africana. Porque não há mais razão absolutamente nenhuma. Hoje em dia começa-se a olhar para ele e a perceber que foi um excelente, um grande violinista, um pioneiro.
5: A história da música.
4: Chamava-se o Mozart Negro.
5: Como é que ele se chama?
4: Chevalier de Saint-Georges.
5: Ninguém conhece, é muito
4: agora
5: pouco conhecido.
4: Agora começa aos poucos, eu ouvi falar dele para há uns 10 anos. Eu sou da área, digamos assim.
5: Mas, portanto, a música clássica, aquilo que nós chamamos música clássica, é música europeia. Um período histórico muito determinado e, portanto, é compositores brancos.
4: Sim, nasce no seio da Igreja Católica, portanto, em Notre Dame. É aí que nasce a notação que vai dar origem à notação moderna da música, às pautas de música, isso tudo. É aí que nasce, portanto, os primeiros compositores que assinam como compositores. Machaut é o primeiro compositor que que também, enfim, que os outros eram anónimos, eram monges, enfim, não assinavam, e o primeiro que põe realmente lá o nome e que está a criar, digamos, uma obra é Guillaume de Machaut, portanto, na Idade Média, no século XIII, XIV, e a partir daí temos a aventura toda que nos leva a Monteverde, os Mozart, os Beethoven, essa gente toda, até ao presente, não é? E que depois se espalha, lá está, através também da colonização e da expansão da Europa, depois para todo o lado, não é? Mas esta questão, por exemplo, eu estou-me a lembrar de uma carta de uma grande compositora que hoje em dia está também a ser redescoberta, que é também, já agora, também mulheres. Mulheres é outra coisa.
5: Exato,
4: mulheres,
5: são todos homens.
4: Pessoas brancos. Não brancas.
5: Sim.
4: E estou-me a lembrar dessa Florence Price, uma compositora extraordinária, que nos anos 30 escreve ao Stokowski, ao grande mestre Stokowski, uma carta, porque ela já tinha uma sinfonia, queria que fosse tocada, e ela escreve essa carta e começa a carta a dizer assim: Maestro Stokowski, o senhor não conhece, o meu nome é Florence Price, e eu começo logo com dois obstáculos, digamos, ou com dois handicaps, que é sou mulher e sou negra. Quer dizer, e claro, ele não lhe respondeu.
5: Isso é extraordinário.
4: Então, ou seja, não teve resposta.
5: Até termos as primeiras mulheres e os primeiros negros na música clássica, ainda hoje é muito raro, ou seja, os negros entram sobretudo pelo gospel e depois pelo jazz.
4: É raro, mas começa aos poucos, começa já a mudar, mesmo em Portugal. Temos uma população, obviamente, de origem africana bastante significativa, e começa a entrar cada vez mais pessoas dessa origem, nascidas cá ou não nascidas cá, isso não interessa, na música clássica, e já são fantásticos músicos, já têm também uma cultura ligada muitas vezes ao ritmo. A música africana o ritmo é das coisas mais importantes na música africana, percussões e isso tudo, em quase toda a África, especialmente subsaariana, e temos cada vez mais grandes intérpretes nas orquestras mundiais e compositores também, mas mesmo assim continua
5: a ver...
4: É um processo lento, e continua a haver coisas extraordinariamente, enfim, como é que é dizer, discutíveis, como agora não vou citar nomes, até porque eu não me lembro bem do maestro, mas a Florence Price foi tocada no meio de um concerto com 95% de obras, lá está, dos tais homens brancos mortos, tocaram uma peça da Florence Price, uma coisinha pequenina, uma valsa, que era para piano, e mandaram-na orquestrar, ou seja, transformar aquilo em orquestra. E a pessoa que usou aquilo, que transformou, portanto, a peça para a orquestra, tornou a peça irreconhecível, ou seja, como que se fosse assim uma ninharia, então resolveu melhorá-la e que nem sequer reconhece original. É um bocadinho para dizer, ok, nós temos uma peça de uma mulher e de uma mulher africana ou de origem africana. Mas depois, na realidade, deturpam aquilo e escolhem uma coisinha de nada que, só para dizer que. Portanto, faz de conta que continua a existir muito. E é uma pena que isso continue a acontecer.
5: Mas, por exemplo, nos países do continente americano, depois começam a surgir grandes músicos nos Estados Unidos da América.
4: Mas mesmo nos Estados Unidos, os compositores
5: negros,
4: afro-americanos, não têm tido a notoriedade que têm os grandes compositores americanos hoje em dia, John Adams, Philip Glass, não sei o quê, são todos o homem branco.
5: Portanto, nem mulheres, nem afrodescendentes.
4: Mas, outro exemplo, Julius Eastman foi um dos grandes iniciadores do minimalismo. O minimalismo que hoje associamos ao Steve ao Philip Glass, aquela música, ao Michael Nyman, toda aquela música que tem imenso sucesso. O Julius Eastman foi um dos primeiros e dos melhores músicos minimais da altura. Eu descobri o pai há 5 anos. Ninguém sabe dele. Está agora, aos poucos, saiu uma pequenina biografia dele agora.
5: Sim, mas é interessante, depois há músicos absolutamente geniais.
4: Não, fora da clássica, sim, fora da clássica.
5: A história do jazz
4: O Gershwin, que foi logo buscar muito ao jazz e até foi criticado na altura por querer, por tornar a música clássica menos nobre, porque ia buscar aquela música negra, como eles diziam, que aquilo era não podia ser, não é? O Gershwin é o primeiro a escrever, e ele não é, ele é um judeu, portanto é um judeu russo, ele era Gershovitz, não é? Portanto, um filho de imigrantes judeus, mas ele faz o Porgy and Bess, que é a primeira ópera em que o elenco tem que ser todo negro. Ele próprio diz, não, tem que ser negros a cantar esta, porque esta música vem do gospel, vem do blues e isso tudo. E na altura foi um escândalo brutal, ele querer que uma ópera, e logo uma ópera, que era uma coisa lá está nobre, branca, rica, ou seja, pôr negros numa ópera, para aquela sociedade da altura altamente racista, que enfim, hoje em dia, era um atentado de lesa majestade.
5: E a pergunta é para os dois agora, sentem que vai haver aos poucos uma mudança na maneira que olhamos para isto? Por exemplo, o padrão dos descobrimentos com o Infante Dom Henrique ali no topo, faz sentido rever isto? Faz sentido pensar que podemos, se calhar, rever o destaque que damos, ou podemos acrescentar ali outras camadas?
3: Sim, nós não estudamos a história apenas com viés de entretenimento, né? Em busca de personagens curiosos, bem-humorados e interessantes do passado. A história forma identidade, quem nós somos. E essa história, às vezes, ela é imposta de cima para baixo. Então, por exemplo, no caso da escravidão, existe essa ideia de que, por exemplo, o Brasil seria uma grande democracia racial. Uhum. Que nós nos misturamos todos com a miscigenação, uhum, e hoje nós nos daríamos bem, o que não é verdade. O Brasil é um país desigual, um país racista, um país excludente. Mas fica essa ideia. Então, constroem-se mitos. Existe um imaginário que é construído e se reflete em monumentos, nomes de ruas, praças, palácios,
5: mas o Laurentino,
3: feriados cívicos, sim, do calendário cívico.
5: O Laurentino é favorável à ideia de que isso tem que mudar?
3: Tem que mudar. Eu, ao fazer esses livros, eu percorri vários países, visitei 12 países, e eu obtive informação no que eu vi. Por exemplo, os castelos onde os negros ficavam estocados com mercadoria na costa da África à espera da chegada dos navios negreiros. Mas também no que eu não vi, eu nunca vi em Portugal nem no Brasil um grande museu da história afro-brasileira ou afro-lusitana e da escravidão. Sendo que esses dois países foram os maiores territórios escravistas do hemisfério ocidental. O que eu julgo ser um projeto de esquecimento. E, vamos, portanto, fingir que nada aconteceu.
5: É tempo de começar
3: tempo de rever
5: a pensar
3: isso. Acho que assim, como nós vivemos hoje em dois países democráticos, isso também é uma grande novidade, tanto no Brasil quanto em Portugal, é hora de olhar para o passado até para corrigir determinadas cicatrizes. Uhum. As cicatrizes pesam na construção do futuro. Se nós queremos ter uma comunidade lusófona, de países lusófonos, que sejam democráticos, justos, que se tratem como iguais, nós precisamos olhar para o passado, corrigir, reconhecer os erros, os sofrimentos, as dores, porque aí sim nós estaremos, inclusive, pedir perdão. O perdão é um gesto importantíssimo. O Papa Bento XIV acabou de pedir perdão pelo papel da Igreja na escravidão. É um sinal de reconciliação que permite a construção de um futuro melhor.
5: Certo.
3: Em bases mais maduras, menos enganosas.
5: Muito bem, uma pergunta que eu faço habitualmente e hoje aplico aos dois, claro, mas sobretudo Sérgio, o que é que andas a escutar?
4: A escutar, neste caso, é um livro.
5: É um livro.
4: Sérgio, podia ser livros.
5: Sim, claro.
4: Nós fazemos sempre muita coisa ao mesmo tempo, é evidente, mas é um livro e é especial para mim por uma razão. Eu sou um admirador enfim, incondicional do Milan Kundera, que morreu há poucos anos, o Milan Kundera, que morreu com 90 e tal anos, e ele próprio também gostava muito do Jan Hacek, que era um dos grandes compositores checos, para ele era o... Enfim, ele escreveu muito sobre ele, para mim também é um dos meus, enfim, um dos meus amores musicais, portanto, temos isso também em comum. E eu li a obra toda do Kundera várias vezes, quer dizer, não sei quantas vezes li aqueles livros todos, todos eles. Começou por causa do Jan Hacek, sim. A partir de um certo momento já não sei se foi por causa do Jan Hacek ou se foi o Kundera por causa do Jan Hacek ou ao contrário, mas pronto,
5: então,
4: esses dois vieram.
5: Estás a reler.
4: Menos um livro.
5: Ah.
4: Menos um, não sei por que razão, não sei, não me perguntes por que razão, a imortalidade. Nunca eu tinha lido. Nem sequer eu tinha comprado. É daqueles mistérios, não sei, passou-me ali. Não sei como é que foi possível passar. Então, comprei a Imortalidade e estou agora a ler. É um livro absolutamente fantástico. São duas histórias paralelas que me gostava de fazer. Eu tenho uma parte de ensaio quase entre o Goethe e a Bettina, não sei o quê. E depois, enfim, uma história que ele inventa. E neste momento é o que eu estou, já há mais ou menos a meio.
5: A Imortalidade, Milan Kundera. E o Laurentino Gomes, o que é que está?
3: Eu é música.
5: Música.
3: Estamos com sinais trocados aqui. O Sérgio sugeriu o livro, eu sugeri. Eu tenho o hábito de ouvir música clássica, gosto de música mais intimista e sou obsessivo, assim. Eu ouço um compositor um mês inteiro, o mesmo. E atualmente estou a ouvir os Noturnos de Chopin com Maurizio Pollini, que é um grande pianista italiano.
5: E seria uma recomendação tua, Sérgio?
4: Com certeza. E por acaso, neste caso, estamos até muito precisos, que eu também sou obsessivo. Eu, quando há um assunto que me interessa, até esgotar aquilo, não descanso. E quando não compro tudo...
3: Especialmente no Noturno número 13.
5: Enquanto escreve ou não?
3: Sim, sim. Eu gosto de ler e escrever ouvindo música. Por isso que a música...
5: Música instrumental.
3: Música instrumental, para mim, é melhor. Especialmente o piano.
4: Isso já não consigo.
5: Como habitualmente, as nossas sugestões da atividade do âmbito cultural do El Corte Inglês. Está a iniciar-se o curso A História das Religiões, as Grandes Revoluções Fundamentalistas dos Séculos XIX a XXI, por Paulo Mendes Pinto. Vai ter sessões nos dias 22, 23, 25 e 29 de junho e 1 de julho, sempre às 18h30, no âmbito cultural do El Corte Inglês, em Lisboa. E também a conferência Como Viver a Identidade, por Gonçalo M. Tavares, no dia 23 de junho, pelas 18h30. Enquanto isso, em Gaia, no âmbito cultural do El Corte Inglês, em Gaia, continua o curso O Novo Mundo de Rivalidade Multipolar, Estados Unidos, China, Rússia e União Europeia, por José Pedro Teixeira Fernandes. Sessões continuam agora, a última sessão, a penúltima e última, sobre a Rússia, a penúltima, e sobre a União Europeia, a última. A atividade do El Corte Inglês, âmbito cultural. Os livros do Laurentino Gomes estão por aí, não é? Os seis livros, as duas trilogias, não é? Em Portugal, os dois livros viraram um, não é? Portanto, temos o Escravidão e depois temos este último, acabado de sair, Cobiça, Esplendor e Miséria, todos eles editados pela Porto Editora, tal como os anteriores.
3: Isso.
5: E, portanto, estão disponíveis todos os livros de Laurentino Gomes. Disponível também o livro do Sérgio Azevedo, O Que Sempre Quis Saber Sobre Música Clássica e Teve Medo de Perguntar, uma edição da Levoir, que está também disponível nas livrarias. Tem o prefácio do Martim Sousa Tavares, um amigo e um colega, que também é um grande divulgador de música. E quem quiser inscrever-se nos cursos, Sérgio, pode...
4: É estar atento agora. Em setembro
5: haverá mais. Como habitualmente,
4: também.
5: Como habitualmente, a sonoplastia foi de João Félix Pereira, José Guerreiro, Alexandre Lima e Abel Paiva. O vídeo é da Ana António. A Escuta do Mundo continua nos horários habituais e sempre em podcast. Obrigado aos dois e até uma próxima vez.
3: Muito obrigado.
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1: Na música vou sugerir o Rodrigo Leão. Ele atua em Lisboa nas próximas semanas e é daqueles artistas que eu já sinto há muitos anos. E acho que há poucos músicos portugueses que tenham conseguido criar um universo tão próprio. Quando ouvimos uma música dele, percebemos logo que é do Rodrigo Leão. E há ali qualquer coisa de cinematográfico, emocional, melancólico e luminoso. E eu tenho uma relação com ele, uma relação pessoal, porque já trabalhei com ele. O Rodrigo já compôs música para 3 dos meus projetos. Por isso conheço bem a forma dele trabalhar, a sua sensibilidade. E talvez para trabalhar em cinema tenha sempre sentido uma afinidade especial com a sua música. Muitas das suas composições contam histórias sem precisar de palavras e conseguem transformar-nos para lugares, para memórias e para emoções que julgávamos esquecidas. E num tempo em que tudo parece acontecer à velocidade das redes sociais, gosto da ideia de parar durante 1 hora e meia para ouvir música que nos obriga a ouvi-la e sentir e estar presentes.
2: André Ventura fala em 30 câmaras, depois ganha 3, foi só tirar um 0, mas depois multiplicou por 3, multiplicar 0 por 3 deve ser a matemática da festa de hambúrgueres. 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
1: Foram mobilizados mais de 5 mil elementos da Polícia de Segurança Pública e da Guarda Nacional Republicana. Mas do que se trata? Será que foi o G7 que se mudou para a comporta? Há buscas num partido? É desta que vamos recuperar Olivença? Coube-nos a nós desimpedir o Estreito de Hormuz? Vamos enfrentar esta nova onda de calor à bastonada? Ou é uma força de manutenção de paz entre a concessão e os chapéus de sol? Nada disso. Os 5 mil elementos da PSP e da GNR foram mobilizados para os exames nacionais do ensino secundário, que arrancaram esta terça-feira com a prova de português. Os alunos consideraram fácil e acessível, acessível com 4 S's. Uma vez que saiu o ano da morte de Ricardo Reis, penso que também devia ter sido chamada a Polícia Judiciária e o Ministério Público. É um caso muito antigo que nunca foi resolvido. Podemos estar perante um heterohomicídio, havendo suspeitas de que um autor matou o heterónimo de outro. Se os jovens andaram a estudar e têm informações sobre o caso, também deviam responder às perguntas da PJ. Regressando à outra mega operação, este ano e pela primeira vez, praticamente todos os exames nacionais vão ser digitalizados. Os alunos continuam a dar as respostas em papel, mas depois as provas são levadas para as instalações da Imprensa Nacional Casa da Moeda para a tal digitalização. Uma vez realizada, há um processo automático a corrigir as respostas de escolha múltipla. Entretanto, outros segmentos da prova seguem anonimamente para os professores, para essa auto-Europa. A ideia da tecnologia é simplificar os processos, mas eu admito que estou um pouco confuso. Portanto, um ficheiro informático é impresso em papel, levado até aos locais das provas numa operação de alta segurança, os estudantes respondem como sempre, com uma caneta parcialmente comida, as autoridades regressam para recolher as provas, que voltam a ser um ficheiro informático através de um processo de digitalização. Mal comparado, era como se o processo de enviar um e-mail consistisse em imprimi-lo, depois íamos aos correios e enviávamos para o destinatário, que o recebia, digitalizava e enfiava outra vez num computador. Entretanto, há os riscos já conhecidos da tecnologia. Não sei se o Eker Rui Pinto tem filhos ou sobrinhos, mas sei que entrariam em medicina com média de 30. Até já entravam com a especialidade feita e entravam em medicina como professores. Para além dos riscos já conhecidos da tecnologia, há outros, mais recentes, ligados à inteligência artificial e a equipamentos dissimulados em óculos, relógios, canetas e até auriculares invisíveis. Há, portanto, quem defenda o uso, como aparentemente já se faz noutras paragens, de bloqueadores de sinal e detectores de frequência. Há menos segurança na reunião do G7. Diria que o futuro é a prova oral. Mas larguemos tudo por agora, porque é dia de jogo. Portugal estreia-se hoje no Mundial de 2026, porque para o de 2022 já não ia a tempo. Mateus Nunes já explicou em conferência de imprensa as idas à praia. Segundo eu, fez parte do plano de trabalho pelo clima. Está explicado. E depois começou a chover. Portanto, devem ter corrido todos para um centro comercial, que é o que se costuma fazer quando está de chuva. Sobre os mergulhos no mar, Portugal nadou numa zona com tubarões, mas foi a seleção espanhola que acabou por encontrá-los, mais concretamente tubarões azuis. Falamos de Cabo Verde, que teve uma estreia épica no Mundial ao empatar com a Espanha. A vontade pode valer mais do que a experiência. É então melhor fazer soar o congo para não nos esquecermos.
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0: Olá, sejam bem-vindos a mais um dia de reflexão aqui na TSF. Eu sou José Paiva Capucho e já tenho aqui comigo João Maria Joné, Maria Escaja e Zé Pedro Silva. E logo hoje, dia em que Portugal entra oficialmente no Mundial.
1: Ou seja, o Joné pediu para não se falar em Portugal no Mundial e tu abriste com
0: e
1: isso.
0: Se me tivesse ouvido, eu disse que ia só falar no início. Tá, agora escusavas de ter tido este momento. Bom, adiante. Esta é geralmente a altura em que vocês não dizem absolutamente nada e que eu pergunto e vocês continuam em silêncio. Então, bom, está tudo bem,
2: está
0: podemos
2: tudo
0: avançar.
2: Ótimo. É. Aqui a servida um bocadinho de água, isto vai custar hoje.
0: Tomaste um pequeno almoço, vai custar. Muito bem.
3: Como se das outras vezes não custasse.
0: Isso, vamos então ao nosso café.
4: Expresso abatanado, curto, cheio, apingado, duplo com cheirinho, sem princípios, caldadinho.
0: Muito bem, vamos então falar de um tema escolhido pelo Zé Pedro Silva, que ele tem falado bastante nestes últimos dias, que é, curiosamente, o Mundial. Passaram-se alguns dias, Zé Pedro Silva, resultados um pouco estranhos, pausas a meio do jogo para refrescar, que é uma coisa que nós, se calhar, eventualmente vamos adotar aqui no podcast.
5: E hoje eu agora fiz uma.
0: Nós vamos tentar não falar de Portugal, mas há algumas idas à praia que, eventualmente, podemos também tocar nesse assunto. Tempestades, protestos. Garantidamente que tens visto todos os jogos, fizeste essa promessa no último episódio. Queria-te perguntar se de facto tens achado interessante o que se passa dentro e fora das quatro linhas.
3: A primeira nota é para dizer que não fui eu que escolhi o tema, claro, só porque, mas também se percebe logo que esse teu introito era mesmo irónico. Mas vamos lá, eu tenho acompanhado bastante, não é?
5: Quantos jogos é que já viste?
3: Não, isso aí é uma pergunta mais complicada.
5: Mas acompanhado a novela de Correio da Manhã,
1: podes acompanhar só tipo no Força, ou noutra aplicação qualquer,
3: claro.
1: Que ele te avisa quando marca um gol.
5: Eu ainda não tive tempo para puxar a Áustria para trás, mas eu já consegui ver 14,90 minutos,
3: pronto.
5: O resto é em resumos.
3: É um pouco, quando se pergunta, tens acompanhado, é um pouco difícil não se acompanhar, porque se leva com o Mundial por todos os lados.
0: Isso.
3: E nada contra, pronto, é um entretenimento. Nesta altura temos a guerra no Irã, o Mundial, enfim, temos sempre aquelas coisas que nos vão entretendo. Agora, as praias, isso é que são aquelas coisas que, ainda se o problema fosse, onde é que eles tinham colocado o chapéu de sol, não é? Que
0: era, pois.
3: Aí eu percebi.
0: Mas calma, que pode acontecer.
3: Aí eu percebia. Quanto ao resto, temos sempre que andar. Mas isto, eu acho graça a sermos um povo que discute. Temos aquela coisa um bocado à italiana, mas não somos amorfos. É mesmo para discutir. Não tem que ir à praia, tem que estar a treinar. Então e vai treinar quando está. Vai para a praia quando está sol e vai treinar quando há trovoada, para se interromper o treino. E mesmo assim, é discutir, é dar-lhes na cabeça. Porque quando há as vitórias e quando é para atribuir os louros, também estamos lá, não é? Mas depois estamos sempre a criticar. É bom.
1: Estamos mesmo.
3: Estamos
1: tu estás
3: povo.
1: Lá para atribuir os louros.
3: Então não estamos, por amor de Deus.
5: Por acaso, eu comparativamente, fazendo estudo comparado de imprensas de vários países que eu tenho dado a seguir e vou seguindo ao longo dos anos desportivas, eu acho que nós não vamos pressão nenhuma na seleção.
0: Não,
5: nós somos participar é porreiro.
0: Não, nós somos fãs.
5: Vamos é ver se o Ronaldo marca. É muito bem disposto. Os brasileiros, quando empatam um jogo, é tipo, mudem a equipa toda, acabou-se isto.
0: Escuta,
5: o futebol brasileiro acabou hoje.
0: Assim, não é?
5: Mas daí
0: não,
5: para,
0: é verdade, é
5: verdade. Daí para baixo, não é? Os argentinos são assim, queriam correr o Messi da seleção.
0: Os ingleses são super duros.
5: Os ingleses são malucos. E nós aqui somos
1: E nós nunca ninguém, porque, tirando tu. E eu às vezes, e eu sempre
5: não, nunca ninguém,
1: nunca
5: jogou
1: ninguém
5: mal.
1: Quer tirar o Cristiano Ronaldo da seleção.
5: Não,
1: e nós queremos.
0: Sim,
5: e nunca
0: não
5: ninguém,
0: vamos conseguir.
5: Nunca
0: mas...
5: ninguém jogou mal. É sempre, esforçou-se, não foi mal.
0: Repara, o Nuno Luz fez um vídeo, o Nuno Luz, jornalista da SIC e o principal repórter desportivo há anos da Seleção Nacional, fez um vídeo a levar a camisola e a dizer qual é que era mais ou menos a tática e assim. Portanto, e dizer que é um fã absoluto do selecionador. Não há nenhum discernimento e espírito crítico na imprensa quando
5: não
0: o
5: há
0: tema
5: pressão,
0: é
5: há séria. Tipo,
0: sabes, é muito ridículo.
5: Não queima.
3: Porque acontece um bocado no futebol, o que acontece também na política é que é tudo muito amigo, somos todos muito amigos, somos todos.
5: É um grande problema.
0: Mas mesmo assim, na política é dos 8 aos 80.
3: É um problema grave, porque depois ficamos todos, lá está, com esta.
5: Não, e outra coisa que é o problema também da política é que é a cultura de falta de exigência.
3: Certo.
5: Que é a lógica.
0: Isso é em todas as áreas, não é?
5: Sim, claro.
0: O jornalismo, o público em geral.
5: É esta coisa de. E muitas vezes na defesa da democracia nós damos por isto, não é? Era tão pior antes que basta dizer que ficou muito melhor que está a porreiro. Não há um. é rara a pessoa que diz, ok, está muito melhor, mas é sempre um 880, não é? Ou, tava, ou não estava assim tão mal antes, e portanto isto não foi bom, uhum. ou afinal não é preciso, porque também o caminho que se está a fazer não é mau. E aqui é, é muito isso, acho que há muitas pessoas vivas com a memória de Portugal não se qualificar para grandes competições, não é? E portanto, sendo que isto também tem muito a ver com os alargamentos. Nós fartámos-nos de qualificar para competições em, em playoffs. E com o Mundial a 24 não havia esses playoffs. Claro. Portanto, não, e nós só falhámos um Mundial desde o alargamento para 32, que é o de França. Não é? Desde aí, uhum. É difícil um gajo falhar um alargamento hoje em dia. Não é? Está, está a Bósnia no Mundial, coitados. Deus os tenha.
1: Ainda não foram com Deus.
0: Maria, uma das coisas interessantes que tem acontecido, não só em relação à transmissão dos jogos, parece que está a haver aqui uma pequena revolução, há muito streaming e YouTube envolvido, as pessoas estão a ver os jogo, jogos de futebol.
1: Tens o da Live Mode TV, exatamente. Que onde eu tenho acompanhado
0: exatamente.
1: Vários
0: tu
1: jogos,
0: e praticamente
1: eu
0: toda
1: e praticamente
0: gente.
1: Toda a gente.
0: E depois tens
5: sou
0: a, aquela...
5: Sou fiel de Sport TV.
0: Diz.
5: Sou um subscritor fiel de Sport TV.
1: Eu sou uma subscritora fiel do canal de YouTube de Live Mode TV.
0: Pronto. E temos sempre as histórias e historietas do Mundial, este resultado completamente estratosférico de Cabo Verde contra a Espanha e já a mítica figura do guarda-redes.
1: Eu não pude ver esse jogo.
0: Onde é que?
1: Eu não pude ver esse jogo.
5: Eu tive de ver durante
1: estava no velório da minha avó.
0: Ah, pois.
1: E tive que acompanhar pelo Força, lá está, o que é uma coisa muito triste, estás no velório da tua avó e cada vez que o teu telefone vibra, tu olhas tipo para ver o que é que aconteceu entre Espanha e Cabo Verde. Digo-vos que é um misto de sensações muito curioso.
0: Imagino que sim. Mas em relação a este guarda-redes, dá alguma esperança, por exemplo, José Pedro Silva poderá estar...
1: Chegar aos 11 milhões de seguidores
0: não,
1: em breve.
0: Não, estou a falar mesmo de idade.
1: Ah!
0: Porque eu creio que... Não, tu és um bocadinho mais novo. Eu queria... Bem, fica filmado. Mas queria comentar um bocadinho. O resultado e esta ascensão do guarda-redes, o vozinha, eu desconhecia esta personalidade, tive amigos meus a mandar mensagens, ele agora tem 50 mil, agora tem
1: não,
0: meio
1: não,
0: milhão,
1: ele começou,
0: agora tem 2
1: ele está com 11 milhões, vi há bocado.
0: Falando está mais a sério, milhões. É capaz de ser a única coisa positiva deste Mundial,
1: não,
0: estas histórias.
1: Ele se não quiser voltar a trabalhar na vida, não trabalha, agora pode viver de patrocínio.
0: Mas estamos a falar de um...
1: Se José Pedro fosse ao Mundial como guarda-redes, podia... Estar
3: sim, claro.
1: E punhamos.
5: Mas estava a fazer umas 6 defesas boas.
1: Punhamos os filhos todos de José Pedro a dizer que não podiam ir porque não é comparável a situação. Porque o José Pedro
0: momento,
1: pode ter um visto de 30 dólares para entrar e a mãe do vozinho.
3: Também foi
1: não
3: a única posição que eu alguma vez fiz em futebol, também foi ir à baliza. Portanto.
1: Eu também ganhei medalhas.
5: Olha, é o que dizem, não é?
3: Pronto.
0: Desculpa. Enfim, de facto,
1: eu
0: acho que
1: quero,
0: a boa ideia é não fazermos este café.
1: Eu quero dizer que eu não estou a contribuir para o bullying aos EPS.
5: Não,
1: Silva.
5: Até agora estás a
1: eu só disse que ele,
5: hoje vamos ser muito amigos.
1: Eu só disse que ele vi que ele é privilegiado.
5: Eu já me vou vingar.
1: Ele e a sua família não teriam problemas em ir assistir
0: eu peço,
1: ao
0: desculpa,
1: Euro.
0: Fui
1: ao
0: eu contribuí para isto. Eu sou uma pessoa
1: foi,
0: minimamente
1: isto,
0: séria.
1: Isto hoje está
0: e,
1: muito. Isto hoje descambou bastante.
0: Ah, mas se quiseres acrescentar alguma
1: é
0: coisa sobre este
1: eu
0: jogo.
1: Espero que. Bem, este jogo eu não vi, não é? Já...
0: Não houve o que aconteceu ao vozinho. Diz qualquer coisa minimamente
1: incrível. Eu tenho coisas para dizer sobre o Mundial, porque eu até, na verdade até agora só consegui ver um jogo, lá está, porque a minha avó morreu domingo de manhã, o que me impediu de
5: até
1: postar.
5: Domingo de manhã houve muitos jogos.
1: Pois houve, eu vi o Brasil-Marrocos.
5: Um grande jogo.
1: Estava num jantar no Largo da Severa, na Moraria, a ouvir a Pitó Comboio e a ver no meu YouTube o jogo. E depois fui ver o resto a um sítio que eu por acaso vou recomendar no fim, que é a curva no estádio do Atlético, onde organizaram uma roda de samba e se viu o jogo. Pronto, vi a segunda parte lá, o que foi um bocadinho menos emocionante, mas eu pela primeira vez neste Mundial estou a viver outras equipas também. Normalmente só quer saber de Portugal e neste mundo quis ver o jogo da Escócia, mas o jogo da Escócia batia com o jogo dos Knicks, que os tornou campeões, acho que é importante referir, que os Knicks foram campeões ao fim de 53 anos sem ganharem. E portanto eu aí optei por ver os Knicks, portanto não pude ver a Escócia, sendo que também
5: acho
1: estou.
5: Não, a nível do futebol não perdeste nada.
1: Não, pois.
5: Ao nível dos adeptos, pronto, mas isso podes ver os vídeos a seguir.
1: Pronto. Espanha-Cabo Verde, efetivamente, gostava muito de ter visto o jogo, até porque, pelas reações que eu vi dos adeptos de Cabo Verde, a felicidade era a felicidade de uma vitória. Porque, de facto.
0: E neste
1: Mundial
0: está-se
1: a assistir a várias seleções de países africanos que o Ocidente tem tendência em desvalorizar, a fazerem jogos muito bons, a terem muito bons resultados. Marrocos-Brasil foi um jogo, Marrocos deu imensa luta, Marrocos jogou super bem, mas Marrocos, bom, também já nos tinha corrido a nós no Mundial há 4 anos. Mas está-se a assistir a esse renascimento de uma data de seleções que as pessoas têm tendência, com as quais as pessoas têm tendência a ser condescendentes, que não são.
5: Isto é uma pessoa que não viu México e África do Sul. Provavelmente das piores equipas a apresentar-se no Mundial.
0: É verdade, sim.
1: Mas eu não estou a. África do Sul tem problema. Não estou a incluir a África do Sul. Não estou a.
0: Não está no Ocidente.
1: Não está bem, está bem, está bem. Mas não se inclui no, nos países subvalorizados. Não é? Okay. A África do Sul não é vista.
0: Sim,
1: não
0: também,
1: é
0: claro.
1: Vista pelo Norte Global como será o Senegal, o Congo, o Cabo Verde, ou mesmo Marrocos. Eu estou a adorar este Mundial. Estou a adorar este Mundial, calma. Estou a adorar este Mundial como futebol. Estou a odiar este Mundial politicamente, porque o que está a acontecer nos Estados Unidos, eu tenho que referir isso, o que está a acontecer com adeptos que não entram, jogadores que são interrogados durante horas e horas e horas, vistos que são negados às famílias dos jogadores, o que estão a fazer à seleção do Irão, que não pode permanecer nos Estados Unidos e que acabam o jogo e são recambiados para o México porque não podem. As condições em que o Irão está a jogar, são muito injustas e colocam-nos numa grande desvantagem. Eu até usei a palavra colocar, que é uma palavra que eu não uso. Portanto, há que referir que isto é tudo muito giro, os jogos são bons e está a haver bons jogos e gostamos de os ver e são ótimos convívios com os nossos amigos, mas enquanto isso acontece, estão a acontecer coisas muito graves de direitos humanos e muito graves mesmo a nível desportivo. E acho que a FIFA tem tido um papel miserável já há uns tempos e cada vez pior, e não tenho qualquer respeito neste momento por esta instituição, mas
5: também não dava para teres desde mais ou menos 1974, portanto
0: não melhorou, também, não é isso que
1: não, já, mas
0: dizer.
1: Piora, que vai piorando, é aquela coisa do fundo tem um alçapão e eles abrem
0: mesmo,
1: um bocadinho mais para baixo, mas pronto, é isso que eu
0: Joné,
1: tenho a dizer.
0: Desilusões, elogios, e em que seleção colocarias Zé Pedro Silva a jogar do que viste?
5: África do Sul. Acho que o Zé Pedro Silva cabia no meio campo e provavelmente fazia menos asneira do que o jogador que joga.
0: Jogou
5: muito em Portugal e é Acid Hole, que fez um dos jogos individualmente mais horríveis que eu já vi alguém fazer no meio do Tondela. Mas não foi o único. Eu tenho bastante oposição, lá está, críticas à FIFA pelo alargamento. Não acho que se ganhe com um Mundial com tantos terceiros lugares a passar, com um Mundial com tantos jogos. Eles têm estado cheios, portanto a FIFA, nesse sentido,
0: é não, nunca está a ganhar.
5: Está a ganhar, porque as pessoas vão na mesma. Havia 60 mil pessoas no estádio.
1: O dinheiro está lá e o dinheiro está a entrar nos Estados Unidos, não, portanto eles estão todos contentes.
5: O dinheiro não entra nos Estados Unidos no sentido, ou seja, a FIFA já dá uns anos a esta parte que faz esta coisa predatória, que é organiza o evento e não dá qualquer tipo de receita ao organizador.
1: Certo, mas tens uma mobilização brutal que é dinheiro gasto lá.
5: Sim, mas isso é. Nenhum país ganha com organizar um Mundial. Pode ganhar a reputação, mas desde que a FIFA faz isto, que é comer a receita toda, que faz desde 2010, é uma coisa um bocado predatória. Agora, o que é que eu diria de positivo? Acho que há jogos de alargamento que não fazem sentido. A Suécia foi das piores equipas a qualificar-se na Europa e ganhou 5-1 à Tunísia.
0: Que já despediu o selecionador.
5: Exato, que já despediu o selecionador. Há coisas. O Mundial tem 206 equipas, só que só não sei quantas é que se qualificam para a fase final. O Mundial começa em primeiras fases, na Ásia, na África, poucos meses a seguir ao Mundial de anterior acabar, só que é por eliminatórias, não é suposto toda a gente chegar à fase final. E nisso acho que se perde um bocado e que há jogos. Estas coisas, obviamente que uma pessoa acha giro o que aconteceu com Cabo Verde, mas se Espanha tivesse mesmo que ganhar aquele jogo que não tem, para ficar em primeiro do grupo sequer, quanto mais, a coisa se calhar era diferente. A abordagem era diferente, se calhar o selecionador não tinha tido três ideias de jogo para o mesmo jogo e tinha tentado todas ao mesmo tempo, apesar de elas chocarem umas coisas.
0: A Argentina perdeu com a Arábia Saudita no último Mundial e ganhou, não é?
5: Sim, sim, e também há isso. E sempre houve seleções pequenas, mas uma coisa era haver uma seleção pequena, outra coisa é haver oito. Há oito seleções miseráveis. O Iraque,
0: Coração,
5: a Jordânia, Coração, seleções que jogam.
1: Portugal, according to João Maria Janeiro.
5: Também não é preciso ser mau. Mas sim, não, eu acho que o modelo obviamente funciona em termos de fazer dinheiro, mas em termos de melhorar o produto, mais esta coisa das pausas de hidratação, que é uma treta. Olha, para uma surpresa que podia ter sido durante mais algum tempo, Coração marca um golo e corta-lhes o momento com a pausa para a hidratação. O mesmo aconteceu ontem ao Iraque com a Noruega. O Iraque conseguiu empatar, que é uma coisa bastante impressionante.
0: Verdade.
5: E a pausa de hidratação permite imediatamente à Noruega reajustar e marcar o golo. Portanto, tudo isso desaponta um bocadinho. Mas eu, obviamente, adoro futebol, adoro ver. E está a ser um Mundial com muito bom futebol em muitos jogos. Mesmo o Euro-Nova Zelândia, que é um jogo estranho, politicamente, futebolisticamente, foi um jogo bem divertido. Agora, dizer uma coisa que eu acho que é importante da parte política. O Trump está a ser muito burro nisto, porque da última vez...
1: Mas o Trump ser burro não é estranho.
5: Pronto, não é estranho. Mas da última vez que o regime, ou das últimas vezes em que o regime iraniano se sentiu muito cambaleante, foi uma vez que o Irão ganhou aos Estados Unidos no Mundial de 98. As pessoas saíram todas à rua para celebrar e depois eles perderam um bocadinho o controle àquilo, porque quando as pessoas estão todas na rua, depois se calhar, olha, afinal fazemos uma democracia. Pronto, já que aqui estamos,
0: às vezes temos as ideias.
1: Deixa-me só dizer uma coisa que
0: tem
1: eu agora
0: que ser mesmo rápido.
5: E eu podia aproveitar, é o melhor tema da semana também.
1: Sim, de todos, tudo, isto aqui
0: calma,
1: é sempre
0: ainda
1: a descer.
0: Por cima, Zé Pedro Silva sofreu bullying e eu tenho que lhe dar.
1: Eu queria só dizer uma coisa aqui. Eu estava a ouvir o Johnny e ia pensar, para uma pessoa como eu que teve a ler aquele livro muito grande sobre a história dos mundiais.
0: Diz que leu, mas nós não sabemos se leu.
1: Contou-nos coisas.
0: Podes perguntar o que tu quiseres.
1: Abre uma página e faz quiz. Não, mas para uma pessoa como o Johnny, que teve a ler mundiais que começam com tipo, não se manda, os jogadores partiam as pernas aos outros e continuavam a jogar e o outro jogava manco, ouvir ver agora uma pausa para hidratação a cada 45 minutos deve ser uma coisa.
0: Cada 25
1: minutos. Deve ser distópico para quem leu o início dos mundiais, que era tipo, valia tudo, incluindo tirar olhos. Agora é tipo, calma, que temos que parar de querer hidratar.
5: Ganhamos ao Brasil. Deixamos o Pelé com este num canto.
0: Entretanto, podíamos inaugurar a pausa para xixi, quem sabe?
1: Não, deixa estar.
0: Não?
5: Olha.
0: Então vamos à reflexão.
1: Não sei, depende. Se...
0: Já existe.
5: Vocês não deixam estão a ver.
0: Chama-se intervalo.
1: Eu ia fazer bullying, mas parei.
0: Vamos à reflexão.
4: Vamos refletir.
0: Vamos então a temas realmente importantes para ver se Zé Pedro Silva arrebita um bocadinho. Assim não consigo, se derrige é porque eu falo. Porque temos que falar de um namoro, se calhar um namoro já antigo ou uma nova paixão. Zé Pedro, aqui o pseudo-entendimento ou a abertura, salvo seja, entre André Ventura e Luís Montenegro para estarem de acordo, por exemplo, com o pacote laboral, e dizem que vão trabalhar noite e dia para conseguirem atingir o tal dito acordo.
5: Tanto que o Ventura nem vai ao Mundial.
0: Exatamente. Ah, não vai ninguém, pelos vistos. Só vai muito pouca gente. Os deputados, eu esqueci-me disso. Os deputados recusaram ontem.
1: Não,
0: ou
1: nem todos. Ontem. O Hugo Soares, não.
0: Olha, que eu tenho...
5: O Hugo Soares adora ir.
0: Ah, está bem, pronto.
5: A notícia
0: do governo...
5: A notícia dizia que o PSD...
1: O Soares não está no governo.
0: Voltou para trás. Quase ninguém vai.
1: Vocês iam, se vos convidassem.
0: Ah, eu conheço uma... Maria vai com as outras.
5: E tinha que pagar, porque é um presente.
1: Pois é.
5: 150 euros.
0: Mas isto para dizer que...
5: Mas ia, pô.
0: É expectável que Chega e PSD nesta altura não tenham medo de assumir esse namoro. É uma coisa normal, temos que aceitar que estes são os novos tempos e, portanto, que Chega faz parte desta equação. Isto, tudo isto que estamos a ver aqui das aberturas, das reuniões, depois também tenho aqui esta coisa de José Luís Carneiro do PS não foi convidado, portanto, isto é tudo um bocadinho fogo de artifício. É a nova política e temos que aceitar ou não temos que aceitar que Chega conte para isto tudo.
3: Aquela questão dos namoros e afinal é isto e afinal é aquilo, não sei qual é que é o valor disso. No Parlamento há entendimentos vastos, há muitos entendimentos PS, Chega, ninguém vai dizer que estão a namorar. Ou por outra, há quem diga, que interessa, bem, aparece alguém do PSD ou do CDS a dizer isso. Acho que é um bocadinho básico, não é? Quer dizer, fizeram tantos pactos no Parlamento, portanto estão a namorar. Eu acho que o ponto até é outro. O ponto neste caso é Luís Montenegro ou PSD, ou AD, se quisermos valorizar aqui um bocadinho então o papel do CDS, escolher para uma questão tão importante e para viabilizar algo que dizem tão determinante, um partido e um líder. Isto aqui nem é tanto sobre o que pensa o Chega, o André Ventura e mais ninguém, porque ele é o único que ali dá as ordens. Não é tanto sobre isso, porque eu admito que se o povo votou naquele partido, que agora é as reformas e depois é não vamos ter aqui outra vez aquela questão, sim.
0: Aí não há acordo.
3: Neste momento, de uma passagem pelo socialismo assim mais quase stalinista do Chega.
0: Sim,
3: mas também pode ser tecnofascista, pode ser as coisas todas, porque aquilo é uma malga.
1: Quando eu não estava.
3: E é quando a corda está virada para um lado.
2: Foi.
3: Portanto, o meu ponto nem é os 60 deputados terem um partido, ter uma visão para o mercado laboral e tudo isso. O meu ponto sempre foi o mesmo, e já disse aqui isto em vários episódios. Se eu estivesse no lugar de Luís Montenegro, não tinha a mínima hipótese de negociar com André Ventura. Porque André Ventura não é uma pessoa séria, não é confiável.
1: Efetivamente, já o disseste aqui muitas vezes.
3: Não tem, a minha questão, eu insisto, a minha questão não é política. Repara, eu se estivesse no lugar do Luís Montenegro, eu negociava com quem quisesse negociar comigo. Estava no Parlamento, olha, eu tenho aqui esta proposta, posso ceder aqui, queres conceder aqui, se eu ceder aqui tu viabilizas-me, encantado da vida. Agora, estar a reunir em São Bento com alguém que... Repara, para alguém querer negociar com este André Ventura, que eu insisto, não é uma questão do que defende. Também pode ser, isso seria outra discussão. Se quisermos, é até extra-político. É pessoa. Se alguém aceita negociar com esta pessoa, pode ser então da mesma laia. Porque eu era incapaz de negociar com André Ventura. Só porque é um mentiroso, só porque é um traidor, só porque é um vigarista, só porque é um finteiro. Quer dizer, mas quantas mesmo em relação ao PSD e a Luís Montenegro, o que é que não lhe fez já? Tirar tapetes, não é? Isto sem terem qualquer tipo de pacto, de acordo ou de amor, como lhe chamaste. Portanto, o que diz nas redes sociais, a manipulação que faz do que as pessoas dizem, a descontextualização, o aproveitamento, o oportunismo, eu não tenho qualquer tipo de acordo ou entendimento com uma pessoa destas. Com uma pessoa destas.
0: Então, mas porquê é que Luís Montenegro faz, então?
3: Porque é o que eu digo. Suspeito que sejam da mesma laia. Porque andamos todos aqui nisto. Repara, ignoraram Carneiro. Podem-me dizer assim, mas o Carneiro saltou logo fora. O Carneiro saltou logo fora, parece que estamos numa quinta, mas não é, enfim, não foi a melhor metáfora.
0: Metafórica.
3: Mas saltou tanto fora como
1: foi
3: André Ventura.
1: Uma metáfora, tu não tens culpa de que o nome tenha outros
3: sintomas. Não, e ouvi nós.
1: Que as pessoas têm um apelido. Não tens culpa que as pessoas têm um apelido.
0: Mas sim, também não é fácil na política. Não, não é? Não, cabrita.
3: É tudo animais e vegetais. Aliás, eu sou uma silva, sim. Então, sou silva.
1: Mas tu não és da política.
3: Não, está bem, mas em Portugal os nomes...
2: Então, é da Comissão de Honra do Dr. Coutrinho.
1: É verdade.
3: Se tu reparares nos apelidos...
1: Olha este, o Paiva, Johnny...
3: Sou santo. Isto é tudo animais, árvores. É uma santa, estás a ver?
1: Eu tenho carvalho.
3: E é uma santa que é de leitão.
1: Eu tenho carvalho,
3: Bom, mas vamos lá.
0: Querem refazer o episódio?
3: Já não sei onde é que eu ia.
2: Sim, não vale a pena.
3: Já não sei onde é que eu ia.
0: Estavas a falar no pouco confiável que é André Ventura.
3: Se porventura puseram Carneiro à margem porque foi muito vigoroso contra o pacote, apesar de não achar que tenha sido tão vigoroso quanto PCPs e blocos e tudo isso, que é isso, é tudo para o lixo, pronto, enfim, é o costume. Mas isso também tem que, quem está mais chegado aos extremos tem que mostrar que há algum radicalismo para prova de sobrevivência, não é? Prova de existência, se quisermos. Mas José Luís Cardano nunca fez isso. Disse que não estava para ali virado.
0: Até já disse que nem tem pressa para,
3: mas que falamos,
0: por causa do seu programa eleitoral e tudo. Portanto, José Luís Carneiro dos três é o que, é capaz bem, de ser o que está mais confortável neste
3: tão,
0: momento.
3: E foi tão bruto relativamente ao pacote como André Ventura também tem sido. Portanto, a AD ou o PSD ou o Governo ou o Luís Montenegro, ou seja, quem for, quando dá esse argumento de que eles saltaram fora, portanto nós temos que falar com quem está disponível. Não, o Carneiro também mostrou disponibilidade. Portanto, se escolherem este, escolherem esta pessoa, escolherem este político, com o que já demonstrou, diz muito sobre eles, é o que eu tenho a dizer. E lamento imenso, mas olha, mas é a vida, é o que temos.
0: Maria, a votação é na sexta-feira em relação ao pacote. Estava aqui a dizer, tinha-me esquecido, mas depois o Zé Pedro relembrou-me voluntariamente que onde não há acordo é sobre a idade da reforma. Tinha aqui uma frase, vocês, eu começo sempre com pressa, depois esqueço-me da frase, tens que tentar adivinhar. Qualquer dia trabalha-se até aos 90 anos. Quem é que disse isto?
3: André Ventura ou Pedro Pinto?
0: Tens que escolher.
1: Pedro Pinto.
0: Não, falhaste.
3: Ventura.
0: Ganhaste.
3: O Pedro Pinto imitou, mas disse...
1: Qual é que é a diferença?
3: Os portugueses trabalham até morrer. Imitou o chefe.
1: Qual é que é a diferença entre André Ventura e Pedro Pinto? Desculpa lá.
0: 60 quilos. Não sei.
1: Meio que a resposta... 60 quilos, tipo, acho que ambas têm que ser válidas.
0: Não posso permitir. Eu
2: esquerda,
0: penso que...
1: Se o podcast tivesse um sistema de pontos, tu estavas-me sempre a lixar.
0: Ai.
1: Já estava sem pontos na...
0: Olha, mas diz-me uma coisa. Tendo em conta uma semana basicamente importante, não é? Porque estamos a falar de uma votação na sexta-feira e tu tens criticado bastante este pacote laboral, portanto tu não vês aqui nenhuma esperança. Se PSD e Chega se entendem,
1: há uma questão que é, o governo pode fazer aqui um golpezinho e a proposta de descer à especialidade sem ser votada na generalidade, que foi exatamente o que fizeram com a PSU com a prestação social única na semana passada.
0: Sim.
1: Portanto vai ser votado na sexta, vamos nós ver, na sexta, quinta, se... não é dia 18?
0: Eu tinha aqui sexta-feira, mas bem, quinta ou sexta,
1: amanhã, mas pronto,
0: dizer.
1: Indiferente, esta semana.
0: Isso.
1: Pode não ser votada. É assim, a entrevista que o André Ventura deu ontem dá a ideia de que ele vai viabilizar o pacote, mas com as desculpas que encontrará para o fazer, e sabemos que lá está quem não tem, quem não se preocupa muito em dizer a verdade, pode dizer qualquer coisa também. Mas, em algum momento... André Ventura iria ter que devolver aos seus investidores aquilo em que investiram, não é? E eu já falei aqui e relembro que por trás do financiamento do partido de André Ventura, do Chega, estão grandes grupos económicos, muito poderosos e acumuladores de capital, que onde quem está... onde quem gera e quem administra e quem manda ganha muito dinheiro e um trabalhador ganha perto do salário mínimo. Portanto, esta precarização do próprio mercado de trabalho interessa muito a quem paga não quer dizer quem paga a André Ventura, porque parece que está a receber dinheiro diretamente, e não é isso que eu estou a querer dizer, por favor não me processem, mas quem patrocina o seu partido tem todo o interesse em que este pacote laboral vá para a frente. Eu acho que a promiscuidade entre a AD e o Chega ficou bastante clara com a PSU, em que o governo pretende alterações gravíssimas e violentíssimas, como temos vindo e como tem saído várias vezes nas notícias, como um órfão que herdou o carro do pai, que perde direito à prestação porque tem um carro. Quer dizer, estamos permanentemente, este governo está permanentemente a tentar empobrecer ainda mais. Eu sei, Zé Pedro, que eles podem não estar em casa a decidir que vão, como é que vão prejudicar as pessoas, mas não quer dizer que não o estejam a fazer.
3: Já que me chamaste, não é isso que eu acho. O que eu acho é que, como está ótimo. Ou seja, estou a falar dos partidos que se puseram fora desta discussão. Tu dizes tudo isso, do órfão que ficou com o carro, dos magnatas que pagam a Chega e que assim com os trabalhadores. O que eu te pergunto é, isto está bem? É que está terrível. Terrível. Baixos salários...
1: Está terrível.
3: Partidos que se põem à margem da discussão e dizem, eu não quero saber se é tudo para
1: isso. Zé Pedro,
3: não
1: está terrível, mas...
3: Contribuem mais os que discutem.
1: Zé Pedro, é certo que está terrível, mas vai piorar. com estas medidas fica ainda pior. Ou seja, a solução para o mal fica não é piorá-lo.
6: Fica ainda pior?
1: Diria que fica, sim. Penso que já falámos aqui várias vezes sobre o que eu acho sobre o pacote laboral e o que eu acho sobre
6: a precarização... Estava a falar da PSU, sim.
1: Estava
6: a falar da questão do
1: PSU também. Desculpa lá. Especialmente quando, primeiro, já ficou provado, e saiu hoje um artigo no Expresso sobre esse assunto, que a grande maioria dos subsídios pagos indevidamente não resultam de fraude. E 90% já foram regularizados. Portanto, esta ideia de que anda tudo aqui a mamar do Estado e que estas pessoas têm aqui de trabalhar, está provado que isso não resulta, está provado. Falámos disto há 15 dias, que está provado que obrigares as pessoas a trabalharem para obterem um subsídio que é muito inferior ao salário mínimo não aumenta a produtividade, não melhora o país e inclusivamente enfraquece a economia, enfraquece os direitos dos trabalhadores. Portanto,
6: certo,
1: sim.
6: Muito bem.
1: Pronto,
6: então,
1: mas agora deixa-me acabar o que eu estava a dizer, porque já há de chegar a tua vez e também falarás na tua vez. A promiscuidade entre a AD e o Chega ficou muito clara na PSU. Já nem agora estás a rir.
0: Vocês
1: mas...
0: nunca aceitam discutir uns com os outros?
5: Nunca.
1: Aceitamos.
0: Não esqueçam que isto é um podcast de debate.
1: Mas só tu ainda agora estivemos a debater.
0: Agora já acabou. Sim,
1: não, mas eu também gostava. Mas é que se eu me ponho a debater com o Zé Pedro, não vou dizer nada do que eu quero. Ele vai-me estar a fazer perguntas. Às tantas eu vou estar a irritar-me e depois não vamos conseguir.
6: Não tem nervos.
0: Isso não vale a pena. Mas tem que aceitar que isto é um debate e depois eu mudar.
5: Não tem nervos que ainda vais ter que forçar na aldeia jogar.
1: Hoje. O exemplo da PSU. A PSU não foi votada e desceu à especialidade exatamente porque a AD tinha um acordo com o Chega. Que aqui concordo totalmente com o Zé Pedro, é um partido que não é confiável, porque o Chega faz o que lhe interessa. E fazer um acordo com um partido que não honra a sua palavra é uma coisa perigosíssima. Para além de todos os outros problemas dos que o Chega tem, que são muitos, na minha opinião, e de muita gente, para além de todos os outros problemas que o Chega tem, ser um partido pouco confiável, não confiável, eu nem acho que é pouco confiável, acho que é mesmo não confiável de tudo. Podes falar.
6: Não, eu refiro mais, claro que o partido é o líder, mas eu refiro mais ao líder, à pessoa, ao político André Ventura, do que ao partido.
1: Mas todos claro. Chega o líder ali, portanto certo. É indiferente. O líder não ser confiável significa. Mas não é só o líder, aliás, tu vês o exemplo.
6: Haverá pessoas com valor.
1: Um assunto que nós já falámos aqui, que é a forma como os eleitos do Chega nas autarquias se têm comportado. Nem os mandatos, nem o próprio partido respondem, não é? Nem os mandatos cumprem.
5: Bem, o Congresso do PSD
1: é
5: por
1: cada
5: acaso,
1: um por si.
5: Falar nisso.
0: Johnny, em relação. Nós, temos discutido muito este pacote laboral e parece-me que esta é a semana decisiva.
5: É como o Trump, é sempre a semana decisiva.
0: Mas esta se calhar é um bocadinho mais do que as coisas que o Trump diz. Mas de facto, temos que aceitar que Luís Montenegro, a partir de agora, com uma decisão tão grande como este pacote, escolheu André Ventura como seu parceiro, mesmo que não o diga. Ou estou a dizer uma inverdade.
5: Odeio essa palavra.
0: Também eu.
5: Odeio essa palavra, dá-me nervos.
6: Inverdade.
0: Inverdade é muito feio.
5: É uma coisa. É o pior que o português tem, que é não saber dizer as coisas na cara. Estás a mentir, porra. Inverdade. Mas eu sei que tu não gostas, estava só. Dá-me nervos.
0: Não, por amor de Deus.
5: Portanto, a coisa da semana decisiva eu acho que é interessante dizer, porque de facto o pacote laboral é a única coisa que teve mais semanas decisivas do que a guerra do Irão, não é? Todas as semanas desde novembro têm sido semanas decisivas para o pacote laboral. A guerra do Irão, pelo menos, e mérito a Donald Trump por isso.
0: Mas faz sentido que seja sempre decisivo. Também
1: aliás,
0: faz uma
1: Donald
0: coisa
1: Trump fez a guerra no Irão precisamente para despachar o pacote laboral poder ser aprovado.
0: Não, mas ou seja, acho que é um sinal positivo quando vês um assunto tão sério ser discutido tantas vezes. Depois podemos ver de que forma é que é discutido.
5: Essa parte, no princípio, é boa. Agora, o que seria ideal, até pouco o Zé Pedro estava a dizer, é nós pararmos, e isso tem a ver com todas as democracias ocidentais, Portugal é só mais um caso disso, de ter legislação proposta pelo governo, que é uma coisa que eu critiquei muito nos governos do António Costa e que continuo a criticar, que é o governo é que diz ao Parlamento o que é que o Parlamento vai discutir. Não é assim que é suposto funcionar, é suposto. Há uma ideia, reformar as leis laborais em Portugal. Boa, vamos lá ver isso. Há comissões, vão lá especialistas, de um lado, do outro, discutem. Os partidos dão todos a sua opinião, juntam todos contributos. Uns ganham, outros perdem. Depois vem a legislação e depois falam com o governo. Não, esta coisa, esta inversão do ónus da prova da política, que é o governo dita e depois andar a jogar às chantagenzinhas de se não aprovas isto é porque não és patriótico, se não aprovas isto é porque não és de direita.
0: É o Parlamento a perder força.
5: É então. A política estragada. Infelizmente, o nosso sistema político permite, ainda em relíquia do Estado Novo, que o governo tenha iniciativa legislativa de alguma forma, que eu acho que é uma coisa completamente bizarra e absurda. Mas seria bom que numa situação em que o Parlamento está muito dividido, que houvesse esta conversa. Qual é que é o problema? É que o Parlamento está dividido numa divisão que inclui gente que não conseguiria ter essas discussões. Né? Ou seja, não interessaria ao Chega um processo legislativo normal, porque, como o Zé Pedro dizia bem, é tudo foco na mesma pessoa. E ou punho o André Ventura em todas as comissões, em todas as horas, ou aquilo fica muito complicado do contributo ser interessante e decente, e depois isso expunha ou chega a problemas. Assim, na negociação palaciana, na centralização no líder, não é só a São Bento que interessa, é também ao líder do Chega, porque é a maneira mais fácil de não expor o país a opiniões dos seus outros deputados, que são um bocado sofríveis. E, aliás, às vezes há debates com os deputados nas televisões e as opiniões dos deputados do Chega são assustadoras sobre este tema. Um outro dia vi um que tinha Ana Mendes Godinho e aquela Madalena Cordeiro, já não sei como é que ela se chama, na SIC, e era, foi mal mesmo. Não, é mesmo não conhecer o tema, e pronto, não tem mal nenhum. Eu também não sou especialista em leis laborais, mas também acho que nenhum partido me mandava, espero eu, se calhar hoje em dia mandava. Mas não sabem do que é que estão a falar.
6: Um partido, acho que era aquela deputada Cristina Rodrigues, que foi apanhada candidata a um partido que não fazia a mínima ideia.
1: Projeção
0: mediática que tem hoje em dia.
6: É porque está completamente nas tintas, aquilo é uma...
5: É que mesma coisa de... Há deputados do Chega que ainda o único atividade profissional que tiveram foi ser deputados.
0: Sim.
5: Que, ou seja, eu...
1: Diria que isso tem os outros partidos também.
5: Também, mas...
1: Provavelmente trazem todos.
5: Eu, na minha tenra idade, já tive contratos a prazo, já tive contratos a ser a prazo, já recebi recibos
1: já
5: verdes.
1: Já por fora, estou a brincar.
5: Já recebi recibos verdes, portanto, eu já... Mal ou bem, já sei um bocadinho o que é que eu estou a falar quando falo de mercado de trabalho do ponto de vista do utilizador, não é? Do ponto de vista do legislador.
1: Já nem quando vê o Mundial torce pelos camarões.
5: Mas
1: não é os camarões, é as Ilhas Caimão, desculpa. Quando é que é os offshores?
0: É por aí.
6: Também nos Estados Unidos.
0: Isso é uma boa confusão entre as duas.
1: Não coisas. Foi bonito, não foi?
5: Mas isto para dizer que... Pá, que é aflitivo ver a discussão política feita nestes moldes e de facto, um pacote laboral que parecia não ter viabilidade política, afinal está vivo porque palacianamente lhe é permitido que esteja vivo. E é uma coisa preocupante, eu já não sou do PSD, mas eu, se fosse do PSD, sentia-me muito insultado com isto, que é uma pessoa que é eleita na base do não é não. Uma pessoa que é eleita na base de este Rui Rio que não respeita a estrutura e não sei o quê, e eu é que vou ser a pessoa que respeita as nossas distritais e os nossos mecanismos partidários. De repente, uma coisa que não foi discutida em congresso do PSD, que não estava no programa do PSD, que vai contra a opinião de uma organização dentro do PSD, que são os trabalhadores social-democratas. É indiferente. É indiferente porque, pronto, é preciso mostrar serviço e o Passos Coelho está a pôr pressão e isto é tudo trica jornalística de que é a notícia do dia e que a apresentação de livro é que o ex-primeiro-ministro X foi. E no fim do dia, o pior é que temos uma lei laboral que é má a resolver os problemas que o país efetivamente tem. Eu, de um ponto completamente diferente da Maria Escais, ou seja, do ponto de vista de um liberal, eu acho que para simplificar o nosso Código do Trabalho, esta lei não faz nada. Ela só faz para dar marretadas em
1: direitos
5: em públicos simbólicos, para dizer que afinal, olha, também sei bater nestes, arranjar...
1: Também sei bater aqui nestas pessoas a amamentar.
5: Arranjar casos anedóticos para fazer... A lógica da lei, o país de facto precisa de ter um mercado laboral a funcionar melhor, menos estático. Agora, isto é tudo o caminho errado para fazer, é o caminho certo para aquela coisa que é se calhar vão pagar muito a uma empresa de comunicação estrangeira para pôr no Economist que houve uma reforma laboral em Portugal e se calhar isso vai captar 3 milhões de euros de investimento não sei o quê, mas no fim do dia, como está sempre a dizer o Zé Pedro, é indiferente, pois as empresas chegam cá e pedem uma autorização de utilização de espaço público e ficam 40 anos a lidar com uma câmara que não responde, ou alguém lhes põe um processo e ficam 50 anos
6: não
5: a tribunal.
6: Não é minimamente a questão laboral que
5: não é a questão tipo laboral que vai atrair investimento e este e prova isso que este governo não sabe onde é que há de fazer a reforma.
6: Mas e repara, mas nós temos que chegar à conclusão que é mesmo uma escolha, porque eu insisto, José Luís Carneiro e o PS, e confesso que não sei onde é que Luís Montenegro tem a cabeça, ou se calhar sei, porque podíamos ter o PS a comportar-se como os outros partidos à esquerda, que eu quero deixar aqui também essa crítica, insisto. Em todo, LIVRE, Bloco de Esquerda e PCP. O LIVRE um bocadinho menos, mas esta ideia de se pôr à margem, já é histórico, não é? Quando foi a Troika, Bloco de Esquerda e PCP, nem conversamos. É que nem sequer... Repara, tu podes ir a uma reunião e pôr em cima da mesa as tuas regras, ou dizer isto, as linhas vermelhas. Meterem-se à margem do debate, de um debate que tem que ser feito, dizendo isto é tudo para o lixo, não interessa nada. Então, não, contribui em zero, portanto, a partir desse momento.
1: Mas, se é um pacote que tu consideras que vai fragilizar as pessoas que tu defendes, na sua generalidade, fragiliza...
6: Vais lá e apresentas o teu. Repara, se nós...
0: É uma coisa estática.
1: Mas houve propostas apresentadas pelos outros partidos, Zé Pedro.
6: Claro, então nas eleições têm toda uma proposta, isso não é isso que está em questão.
1: Agora?
6: Não.
1: Nos últimos meses estamos a brincar?
6: Não houve nada.
1: Não, ficámos todos quietos, sentados à espera.
6: Claro.
1: Zé Pedro.
6: E portanto, aqui o PS tem um comportamento diferente de um PS relativamente recente, porque este PS não é o PS de Pedro Nuno Santos, e portanto Luís Montenegro nem sequer aproveita a oportunidade de tentar chegar a um entendimento ao centro, onde está vimos com as presidenciais, não é? Onde está o grosso onde está,
0: exatamente,
6: onde estão as maiorias todas?
5: O tema é esse, é que a conclusão que o PSD tirou das presidenciais não é que a maioria do país quer uma opção moderada, é que um terço do seu eleitorado vota no André Ventura, e essa conclusão para o PSD é mais importante, porque se o PSD perde um terço do seu eleitorado, passa de primeiro para terceiro.
1: Mas perder dois terços é pior do que perder um terço.
5: Mas a lógica deles é, os dois terços vão votar clubisticamente, e portanto o que me interessa é este terço que é móvel. E faz sentido, porque o outro terço, ou seja, imagina que partimos o PSD em três...
0: E mesmo para terminar...
5: Em três grupos iguais, centro, esquerda e direita do PSD.
0: Em dois minutos.
5: A esquerda do PSD não lhes provou que sai se aparecer um candidato. Não lhes provou que sai para o PS. E provou até que fica com o Rui Rio, aconteça o que acontecer. E a direita provou que sai. E portanto eles sentem que é isso que têm que agarrar. Até haver alguma força política em que a esquerda do PSD possa votar e diga: olha, agora vocês perdem um terço deste lado e a pressão seja igual ou parecida, eles nunca vão sentir essa. A conclusão das presenciais deles não é essa. É: eu se calhar vou perder o meu lado direito, que ainda tenho cá dentro. Além do que
0: tentar,
5: já perdi.
0: Vamos tentar perceber se o Jonathan tem razão. No segundo tema,
1: eu
0: mas Maria queria
1: pedir desculpa aos camarões, porque eu sei, e dizer aos nossos ouvintes que eu sei perfeitamente que os offshores são nas Ilhas Caimão. Não sei o que é que me aconteceu. Eu queria só deixar aqui a felicidade. Pedir desculpa aos camarões, imensa desculpa aos camarões. E eles não estão sequer no Mundial, para não.
0: Penso que não. Quem é que os eliminou? Não foi o Cabo Verde?
5: Espera aí.
0: Peço desculpa. 100 dias de António José Seguro, o nosso presidente, no fundo.
5: António Gé.
0: Tosé. Zé Pedro Silva.
5: Só para saberes que foi a República Democrática do Congo que eliminou as câmaras.
0: Muito bem. Esta nova presidência tem tido a sua tónica na moderação, que hoje em dia, nós até estávamos a falar um bocadinho disso, o que é a moderação, o que é o centro. Mas António José Seguro está convencido de que tem conseguido equilibrar esse xadrez que está profundamente desequilibrado na sociedade portuguesa e no mundo todo. Ele chegou mesmo a dizer que vim para equilibrar o sistema político e sinto-me feliz porque nestes três meses, desde que tomei posse, tenho conseguido. É mesmo assim?
3: Estes 100 dias têm sido relativamente calmos, com alguma agitação, mas ainda controlada. Acho que ainda não chegou a tempestade perfeita, está lá à frente, não é?
0: Já tivemos várias tempestades e ali foi um bocadinho mais dura, capaz de ter sido a primeira vez, ele falou na chamada de atenção, mas é capaz de ter sido a única vez que criticou mais abertamente o governo, parece.
3: Sim, faz agora repara, António José Seguro vai levar durante o mandato inteiro, isso aí é não há como fugir disso, com aquela imagem de ser... enfim.
0: Ah, há uma palavra, mas não quero estar a ser indelicado.
3: Diz, pois.
0: Banhonhas.
3: Por exemplo, isso ainda ontem não, hoje de manhã aparecia-me aqui num reel do Instagram um comentário. Eu já lá vou a esse comentário.
1: Senti aqui um sorriso para o meu lado.
3: Porquê?
1: Não sei, pareceu-me que estavas aqui, que me ias mandar assim.
3: Não.
1: Assim, apareceu aqui um reel que esta vai adorar.
3: Não. Vamos lá ver.
0: Vá.
3: O...
0: Meninos.
3: Vai sempre.
1: Ai, tu não queres. Ele não gosta quando nós nos vemos bem.
0: Não.
1: Ele
0: não
1: só gosta quando nós discutimos. Quando nós somos amigos, ele não deixa.
0: Eu não gosto de side jokes.
3: Tós é seguro, vai andar sempre nisto, vai sofrer sempre com isto. Não há volta a dar, tem que se habituar e, portanto. É como é.
0: Mas não estaremos a confundir panhonhice com seriedade?
3: Não é isso.
0: Não estamos habituados a isso.
3: Eu também custa um bocado a questão de falar em seriedades, não é? Porque, por exemplo, eu comparo muito esta. Porque a seriedade, esse juízo de valor, acho complicado, quer dizer, e recuso-me a fazê-lo. Mas, por exemplo, todas as divergências que eu tenho com o Marcelo Rebelo de Sousa, por exemplo, relativamente à imagem que tem, ou à ideia que tem do papel do Presidente da República, e relativamente aos mandatos dele, que os critico, não vou falar aqui em questões de seriedade, não é? Portanto, são estilos diferentes. Eu acho que António José Seguro tem tido um estilo, para mim, até agora, irrepreensível. O discurso, sim, eu lamento, já sei que nem toda a gente faz esta comparação, mas eu continuo a fazê-la, lembro-me muito de Jorge Sampaio. Jorge Sampaio tinha estes discursos sempre muito redondos, muito aceitáveis, que toda a gente concorda, que toda a gente pode ir lá buscar uma... E agora, no 10 de junho, todos os partidos ouviram ali coisas boas para eles, quer dizer, porque o PSD, ou o Partido do Governo, o que é que ouviu? Ouviu que o Presidente quer que os outros partidos sejam responsáveis, como quem diz, tens que me aprovar as coisas todas, porque a responsabilidade é aprovar tudo o que Luís Montenegro se lembra. Pronto. Portanto, gostou. Vais ao PS, o Presidente da República apelou a entendimentos, portanto, gostou. Vais ao Chega, então o Presidente da República disse que todas as nossas medidas é que são boas. Pronto, se gostaram todos, são discursos redondinhos. Isto era Sampaio, eu lembro-me de Sampaio que falava horas e não dizia nada, dizendo coisas maravilhosas e às vezes literárias. Pronto, porque era um bom orador. E seguro faz-me lembrar um bocado.
1: Tu também falavas assim dele na altura, quando ele era Presidente?
3: Sim.
1: Ou é uma visão adquirida com a distância e...
3: Uma questão é o estilo e outra questão é a presidência. Essa criticava na altura e continua a criticar. Fez uma dissolução parlamentar que foi uma coisa absolutamente furiosa, um golpe.
1: Era uma curiosidade,
3: politicamente crítico, fez um golpe completamente. Nós não podemos defender geringonças. Por exemplo, a geringonça defendemos. Não, o papel do Parlamento, se eles entenderam, entenderam. Naquele momento faz uma dissolução que sabia, porque estava escrito nas estrelas, que dava uma maioria absoluta a José Sócrates, e faz aquela dissolução quando havia um Parlamento com uma maioria.
1: As estrelas não são documento oficial.
3: E faz uma dissolução. Porque um secretário de Estado do Desporto, ou sei lá o que é que era, Henrique Chaves, escreve uma carta a dizer que o governo é instável, não é? Passado poucos meses, José Sócrates, com uma maioria absoluta, tem um ministro das Finanças
1: a demitir-se,
3: deixando ali avisos à navegação do que se podia passar dentro do governo, e aí o Presidente da República, Jorge Sampaio, já não ligou.
0: Mas tu achas que António José Seguro pode ter um momento parecido com esse?
3: Não, mas só para...
0: Desculpa, não me esqueças que estás a dizer, mas a tua interpretação é que Jorge Sampaio teve duas caras. A certa altura. E António José Seguro pode também ter. É o que muita gente diz também.
3: Mas neste momento estamos a discutir. Eu, pelo menos, estou aqui a defender duas coisas. Uma é o estilo. E outra é a política, mais a fundo, as decisões.
0: Mas as duas misturam-se a certa altura.
3: Mas eu há pouco estava a compará-los em estilo.
0: Sim.
3: Em estilo. Até onde é que vai o discurso, se o discurso abre a porta a alguma instabilidade ou não. Os discursos de Marcelo Rebelo de Sousa abriam, não é? E as suas decisões também. Sendo que é óbvio que Jorge Sampaio depois também tomou as decisões que tomou, mas eu não sei até que ponto é que Seguro não mostra as garras também um dia destes. Esse é o meu ponto. Até agora, para concluir, estes 100 dias, eu acho que tem sido um presente positivo, no sentido em que devolveu um bocado de calma ao país, estabilidade às instituições, não pode fazer mais do que está a fazer, vai-lhe cair dos 3 milhões de votos, 6 milhões e tal de votos, vão muitos cair-lhe em cima dentro de pouco tempo, tenho a certeza que sim. Porque será obrigado, porque até a obrigação é constitucional, quer dizer, não é uma questão de opção, a ter que, enfim, consentir, anuir ali em algumas decisões e promover alguns entendimentos que até vão contra, se calhar, aquilo que é o seu pensamento político, mas é a vida, não é? Porque ele não tem o poder executivo.
6: tem que cumprir a Constituição, e a Constituição é a que é, não é? Portanto, eu acho que são uns 100 dias muito positivos. Só para abrir uma brincadeira no fim, o reel que me encontrei hoje de manhã, com o algoritmo que me encontrou hoje de manhã, foi de Miguel Morgado a dizer que o
1: Presidente... Ah, já percebi, porque é que te riste.
6: Não, atenção, eu não, acho que não faço essa crítica assim tão severa.
5: Todas as pessoas têm direito a existir.
6: Mas diz que o Presidente da República não sabe o que é o Estado. E eu sei que Miguel Morgado sabe bem o que é o Estado, mas eu também sei. E isto por causa da questão do veto das bandeiras. E quer dizer, dizer-se que António José Seguro não tem noção do que é o Estado. Dos seus três pilares.
0: Isso é um bocado grave,
6: da continuidade. Não, quer dizer, é aquela.
0: Eu levava mal, deve
6: ser. Não, mas é aquela. Acho que até o discurso dele, do Miguel Morgado, até não tem sentido chato, porque não sabe o que é o Estado. Isto relativamente, insisto, das bandeiras.
1: Não sabe o que é muita coisa, talvez.
5: Ele sabe, ele chita-se.
6: Assim, é uma coisa.
5: Isso é uma frase chitada.
0: Isso é muito. Não, é infantil.
5: É chitado. Ele chita-se às vezes e isso é uma frase chitada. Ele é uma pessoa bem inteligente. Agora,
0: não devido, mas...
5: Lido, com, escrito com calma. Quando ele escreve, é bem mais interessante do que... nesses momentos assim...
6: Sim, claro, porque insisto, é uma crítica a António José Seguro, e relativamente ao veto das bandeiras, não vamos discutir isso hoje. Por acaso era interessante discutir.
1: Vamos
6: discutir as bandeiras?
1: Acho que vamos.
5: Faz parte dos 100 dias de António José Seguro.
6: Faz. É o veto.
0: Mas podes incluir, é o primeiro veto.
6: É o veto.
0: Podes incluir, sim.
6: Não, repara, não se pode dizer que o veto que António José Seguro faz, e com o qual eu concordo, aliás, é de alguém que não sabe o que é o Estado e que, portanto, os edifícios públicos só podem ter as bandeiras nacionais e depois as outras da Europa e das associações, tudo isso. Não, quer dizer. Mas é mais uma discussão que nós tivemos agora, trazida por esta direita reacionária, não é? Esta ideia agora. Não é chapéu
5: chuchu. Eu acho que podíamos inaugurar uma coisa melhor que reacionária, que é esta direita desempregada. Porque é preciso uma pessoa não ter nada na vida para fazer, para estar preocupado com bandeiras enfaixadas.
6: Não tem mesmo nada.
5: E eu digo isto enquanto gajo conseguiu ver 14 jogos do Mundial. Mas eu posso garantir que eu não perdi esta quantidade de tempo a falar de bandeiras.
1: E a verdadeira subsídio de dependência está aí, que é tão mamar do erário público e a discutir e a preocupar-se... vorazmente com bandeiras.
5: Lá, o Cascais agora ganhou o primeiro título desde que o meu pai jogava. Há 30 anos não ganhava um título. Eu não posso pôr a bandeira do Grupo Dramático e Esportivo de Cascais na Câmara de Cascais, pô. Claro que posso.
6: Mas isso não é a resposta de lei, até era capaz de passar. Mas é aquela coisa. Nós, olha, há bocado tu estavas a apelar a que não se utilizasse aqui Rodriguinhos e que se fosse direto ao assunto e se chamasse os bois pelos nomes. Então temos aqui uma lei, uma legislação e tudo isso que bastava ter um artigo que era: não queremos a bandeira LGBT.
5: Claro que é o que eles querem.
6: Porque quando nós projetámos nos edifícios todos a bandeira da Ucrânia, não vi ninguém, não viu os.
5: E de Israel.
6: Porque nós projetamos tudo. Olha,
1: acho até que eles não querem LGBT e da Palestina.
6: Até projetamos. Pronto! E repara uma coisa, eu até vou mais longe.
5: Quantos deputados do Chega passam no Largo do Intendente, porra? Que é o único sítio em que isso acontece em Portugal, pai. Duvido que algum.
0: Vão à só vida, aqueles que vão.
5: Vão à vida portuguesa.
0: Aqueles desempregados vão lá gravar vídeos.
5: Qual é que é.
0: Isso é um bom seguinte, começar a chamar os empregados ao Chega. Zé Pedro Silva, conclui lá.
6: Não, está concluída. Repara, a bandeira LGBT ou outras que tais, eu não sou propriamente, relativamente à colocação dela, quem quiser colocar, enfim, em zonas privadas, tal que seja.
5: Também pode. Porra, então não pode.
1: Podes pôr a bandeira onde tu quiseres.
6: Agora,
1: isso inclui edifícios públicos.
6: Sim,
1: o resto é onde tu quiseres.
6: Isso aí, calma, não é? Mas, portanto, não.
1: Cada um sabe de si, desculpa.
6: Eu sou capaz, se tu me perguntaste, tu queres ver uma bandeira, seja essa, seja a da Palestina, seja a da Ucrânia, que eu na altura fiz a crítica à senhora presidente da Comissão Europeia que apareceu vestida com a bandeira da Ucrânia, portanto.
5: Isto e nós que tínhamos em Cascais ali naquele mastro gigante, a bandeira da Ucrânia.
6: Exatamente,
5: portanto. Parecia que era uma cidade ucraniana. Nada contra, mas tipo.
6: É isso que eu vou dizer. Eu aqui não sou grande fã destas ideias. Agora, esta legislação tem uma. Intenção, e a intenção é esta, é não queremos a bandeira do arco-íris. E portanto, Seguro fez muito bem em dizer para já que há outras questões
0: azul.
6: E fazer o veto. Pronto.
0: Maria, após estes 100 dias e lançando, o Zé Pedro Silva lançou o isco para as bandeiras, com este veto, decididamente, António José Seguro é também o teu presidente, ou não?
1: É, para todos os efeitos, é o meu presidente, porque vive no país ao qual ele preside. Votei em António José Seguro na segunda volta, como é óbvio, como é lógico. E ainda não me arrependi do meu voto. É certo que a questão das bandeiras e o facto de António José Segura ter votado e com os argumentos com que o fez, que é verdade, não está definido o que é uma bandeira ideológica. E às tantas abre-se caminho para interpretações várias e para muitas confusões que podem vir a acontecer no futuro. Aliás, como aconteceu em Lisboa, que se ergueu. Ergueu? Não. Isso hasteou. Meu Deus. Isto hoje eu desleixo.
6: Mas também ergueu,
1: não é? Não, a palavra não, não era essa. Em que se hasteou a bandeira LGBT e depois a Polícia Municipal foi lá tirá-la. Sendo que a lei ainda nem tanto não estava em vigor, que foi votada pelo Presidente da República. É óbvio que estou de acordo com este veto. É óbvio que acho que esta lei é mais um fogo de artifício ideológico e um fogo de artifício para desviar de outros problemas que estão a acontecer ao mesmo tempo, como o caso do pacote laboral, PSU, exemplos vários. Se António José Seguro será o presidente de quem eu orgulharei durante os próximos 4 anos, vamos ver. Há outras questões que me preocupam também, nomeadamente a lei trans. Estou muito apreensiva em relação ao que é que António José Seguro vai fazer com essa lei, mais do que a das bandeiras, sendo que obviamente das bandeiras é uma forma de oprimir a expressão, a lei trans é uma forma de o que vai fazer com essa lei, mais do que a das bandeiras, sendo que obviamente das bandeiras é uma forma de oprimir

0: essas para são, zonas
1: essas,
0: privadas.
1: Essas são efetivamente proibidas constitucionalmente. Agora, acho que as pessoas são livres de expressar. Eu posso usar uma, posso pendurar na minha janela a bandeira que eu quiser. Posso, uma Câmara Municipal tem o direito de escolher que bandeiras é que hasteia. O João Ney, se quiser propor hastear a bandeira do Dramático de Cascais, está no direito de o fazer. E vamos ver, uma bandeira, quem se ofende, quem é tão frágil ao ponto de ficar ofendido e para quem seja um gatilho, uma bandeira LGBT pendurada num poste, amigos, eu acho que têm um problema. Ai meu Deus,
2: que
1: ai meu Deus,
2: quanta
1: coisa para dizer.
2: Diga
1: eu pus
2: dizer
1: mais
2: uma coisa. Mas
1: pronto, isso quer dizer que para quem isso é uma grande preocupação e quem está na sua vida na rua e vê uma bandeira com arco-íris e fica raivoso.
0: Há
1: problemas mais graves.
0: A esquerda está com António José Seguro, é isso que me estás a dizer aqui.
1: Neste em caso específico, que esquerda está com António José Seguro? António José Seguro está com a esquerda.
0: Ui, olha, bom spin.
3: Eu não subscrevo esta declaração.
1: O truque é eu acordar sempre às 6:30 nos dias em que tenho podcast.
3: Não subscrevo esta declaração, mas eu tenho que fazer uma provocação muito rápida.
1: Qual é que não subscreves?
3: A declaração de que neste caso em concreto está com a esquerda, não é apenas com a esquerda. Mas eu tenho que fazer esta provocação, mas é irresistível. Portanto, imagina um cenário terrível, Bruno Mascarenhas é eleito Presidente da Câmara de Lisboa. Eu não estou a ser centralista, só tu é que és uma deputada municipal de Lisboa e por isso é que eu estou a falar.
1: E por isso é que acho muito pouco provável o Bruno Mascarenhas vir a ser eleito Presidente da Câmara.
3: Mas isto é uma hipótese académica, já vais perceber porque é que eu digo isso. Mas só para explicar que estou a falar de Lisboa, porque tu és a deputada municipal de Lisboa.
1: Sou.
3: Não é uma questão de centralismo.
1: A deputada municipal de Lisboa,
3: portanto,
1: gostei desse artigo.
0: Câmara, será que consegues
1: não é
0: fazer
1: uma
0: a pergunta?
3: Caramba.
0: Vejam lá, pode ser por e-mail?
3: Câmara do Municipal de Lisboa pertence ao Chega. O Chega ganhou as autárquicas. E vão hastear a bandeira pró-vida contra o aborto, bandeiras terríveis. E até vai à Assembleia Municipal. Qual é a tua posição? Pode hastear ou não?
1: Se cumpre.
3: Isto é um stress test para o que acabaste de dizer durante 5 minutos.
1: Mas Pedro, é assim, é óbvio que se eu estou a defender a liberdade de expressão.
3: Aceitas?
1: Mas eu nunca me ouviste dizer que eu acho que as pessoas pró-vida não devem ter opinião. Elas têm a sua. Eu posso não concordar, posso querer debatê-la, posso querer opor-me a ela, posso ter todas as questões que tenho, posso não concordar.
0: Não,
1: claro que podem.
0: Pronto.
1: Podem, cumpre a Constituição. Não é nazi, não é fascista, cumpre a Constituição.
3: A questão até é mais aquela questão ideológica, que é o que Seguro levanta.
1: Eu não defendo a liberdade de expressão só para quem pensa como eu.
3: Pronto,
1: eu prefiro que a Câmara de Lisboa que a Câmara de Lisboa não seja ganha pelo Chega e que nunca tenhamos que hastear uma bandeira pró-vida, até porque uma bandeira pró-vida é uma bandeira que me quer tirar direitos, por exemplo, a mim.
3: Certo, não tem questão.
1: Agora, estão no seu direito.
3: Mas se hasteasse essa bandeira e tu em Assembleia Municipal viabilizavas.
1: Nunca queima uma bandeira, não será essa a primeira.
0: Muito bem.
1: Tem outras na fila, muito mais.
0: Está esclarecida a belíssima pergunta do moderador, do segundo, peço desculpa, moderador. Joné, para encerrarmos este tema dos 100 dias, eu gostava de voltar ao tema de Zé Pedro Silva. Quando é que achas que António José Seguro vai ter o seu momento, entre aspas, Jorge Sampaio, de dar um murro na mesa? Não digo fazer uma dissolução, mas quando é que se vai irritar? Ou achas que isso, neste primeiro mandato, se é que vai ter um segundo, não podemos fazer essa previsão, acho que é muito cedo, ou achas que isso não vai acontecer?
4: Como eu te disse na semana passada, eu acho que isso vai contra a marca política de António José Seguro ser como Jorge Sampaio.
0: Sim, sim, sim.
4: Não são a mesma. António José Seguro é completamente diferente dos outros dois presidentes do PS. Não é um líder com fogo na barriga que nem o Mário Soares nem o Jorge Sampaio tinham, não é? Portanto, nós estarmos a medi-lo nessa métrica é o mesmo que se fazia quando se avaliava o Marcelo comparando com o Cavaco. São dois estilos diferentes. Os portugueses sufragaram um estilo diferente de presidência. E os portugueses
3: tiveram... muito diferente mesmo, Marcelo e Cavaco.
4: Claro, mas Sampaio e Seguro também são estilos muito diferentes de Brasil. Acho que o Jorge Sampaio, tu valorizas determinadas características para a presidência em 96, nomeadamente um grande debate esquerda-direita, evidente, tanto um presidente da esquerda, e depois um presidente...
3: Sendo que até na vitória... Sampaio tem uma vitória muito parecida com a de Seguro.
4: Nada?
3: Como assim?
4: 53-47.
3: Não é isso, não estou a dizer isso.
4: Contra o ex-primeiro-ministro.
3: Não é isso, estou a dizer que era a crise gravíssima do cavaquismo, ou seja, há uma intenção, aqui neste caso qual é que era a ameaça? Era o populismo e André Ventura. E então há uma certa união contra isso. E Sampaio aproveita completamente, isso é por demais.

0: evidente o descalabro do cavaquismo, que o final foi épico, não é?
1: Sim,
0: foi estrondoso.
1: Podemos arrumar a coisa de uma forma que para mim é completamente diferente, que é a rejeição que o país faz do cavaquismo nessas eleições é uma rejeição de 4 pontos. É o Cavaco Silva passar em 91 de ter 51% dos votos para passar em 96 para ter 47% dos votos, não é propriamente uma rejeição como a que houve do André Ventura.
0: Não é comparável.
1: De todo.
0: Mas há um benefício.
1: E depois há uma figura diferente, politicamente ligada à esquerda do PS, uma figura mais, se quiserem, cosmopolita, não que o António José Seguro seja pouco, mas é muito menos. O António José Seguro é um federalista europeu e tem percurso como eurodeputado, portanto, mas é diferente. Não acho que seja justo e lógico avaliar António José Seguro como se avaliou Jorge Sampaio.
2: E como é que avalias os 100 dias?
1: Agora, compará-lo com o Cavaco Silva, acho que seria, se calhar, mais interessante.
2: Ok.
1: São mais parecidos.
2: Austero?
1: Sim, tentar ser distante, mas ao mesmo tempo com uma... quando é preciso, com alguma agressividade.
2: Mas Cavaco Silva chegou a ser muito agressivo.
1: É, eu acho que António José Seguro...
2: E tu acreditas que António José Seguro... Mas, pronto, a minha pergunta é
1: para mim. Mas Cavaco Silva nunca foi agressivo ao ponto de mandar um governo abaixo.
0: Ah, inventou um espião em Belém para ver se mandava um governo abaixo e punha lá Manuel Ferreira Leite. Não há maior intervenção que essa.
1: Sim.
0: O espião de Belém é uma invenção em Belém.
1: É completamente, mas é uma coisa... apesar de tudo, um bocadinho mais funcionar ao nível do subterfúgio do que aquilo que Marcelo Rebelo de Sousa fez durante os seus mandatos.
3: Seria também um excelente filme daqueles de domingo à tarde.
1: Mas sim, eu acho que o tema acaba por ser esta gestão da ligação PSD-Chega, porque o António José Seguro é a antítese disso. Não é? O António José Seguro é a conclusão que 65% do país rejeita o Chega. E a maneira como as leis lhe chegam é o grande entendimento PSD-CDS-Chega. E, portanto, ele tem que fazer este papel de veto, e acho que há de fazer mais vezes, acho que o que faça na lei laboral, é um papel que acaba por ser ingrato, porque não tem... Eu, por acaso, acho que se é para haver um sistema semipresidencialista, o veto não devia ser indiferente. Devia aumentar ligeiramente a percentagem de deputados que é preciso para aprovar determinada lei. Não tinha que ser 2/3, podia até ser 60%, não ser uma coisa muito maior. Mas tira-lhe peso esta coisa de, mas a gente vai lá e faz igual e ele que se lixe. Pode depois testar a coisa da constitucionalidade, e eu acho que há argumentos, não sendo constitucionalista, acho que há argumentos. Se já ouvem coisas muito menos...
3: poucos.
2: Deixa-me só perguntar-te uma última coisa, não te esqueças o que estás a dizer. E este estilo também dá jeito ao próprio PS, que sempre teve muitas reticências em entrar com António José Seguro até perceber que, de facto, ele ia ganhar? Ou seja, o PS de Carneiro beneficia com
1: esta... Eu acho que
2: esta,
1: não beneficia, ou seja, prós e contras, acho que não beneficia porque...
2: As pessoas não associam António José Seguro ao PS?
1: Da mesma maneira que o PSD não beneficiou de Marcelo Rebelo de Sousa. Acaba por ser uma figura mais mediática do que o próprio líder do partido e não contribui por aí além para mudar a marca do partido, porque as pessoas tendem a despolitizar partidariamente os presidentes, um bocadinho. E, portanto, apesar de eu perceber, o José Luís Carneiro aproveita como isto é uma vitória da minha maneira de fazer política...
2: Uhum. É mais por aí a minha pergunta.
1: Eu percebo. Agora, eu acho que isso não compensa o facto do António José Seguro lhe roubar o holofote.
2: Okay.
1: Ou seja, se ele fosse o único político do Partido Socialista a fazer este tipo de política, ganharia mais do que a ser o segundo político mais importante do país a fazer este tipo de política, da mesma maneira que o Rui Rio a ser um social-democrata centrista, um membro do PSD centrista, não um social-democrata.
2: Mas seria ainda mais complicado se, por exemplo, José Luís Carneiro fosse primeiro-ministro, não é?
1: Não sei.
2: Estamos aqui mesmo na teoria.
1: Eu acho que mesmo complicado é líder da oposição. Porque é esta lógica do Rio e do Marcelo. O Marcelo era o PS mais querido. E o Rio também. Só que o Marcelo tinha sempre as câmaras de televisão. Portanto, o Rio era a segunda pessoa que era pelo PSD mais querido. Não cola tão bem, não tens tanta atenção, não tens tanto fator diferenciador. Isto do ponto de vista da comunicação política. O que eu estava a dizer, só para acabar, é mesmo que já houve coisas de constitucionalidade, seja do tempo da Troika, e muitas outras coisas em que, por coisas mais pequenas, ou seja, menos transformadoras do país, eu acho que o Tribunal Constitucional deu um cartão amarelo ou expulsou mesmo a medida do governo. E, portanto, eu acho que nestas... principalmente esta das bandeiras, que é muito ridícula, é isso que o Zé Pedro Silva está a dizer, é muito direcionada. E eu acho que erradamente, honestamente, acho que erradamente, e nem sequer, eu até percebo o argumento de não gostamos que o Estado tome determinadas posições que são escolhas, e esta comparação com as políticas pró-vida. Eu acho que não é bem a mesma coisa, porque no caso de um aborto há efetivamente uma escolha a fazer, e se acredita numa coisa ou outra, e um homossexual, por mais que não acredite que deva ter direitos, não pode escolher ser homossexual, não é? Portanto, mesmo aí a escolha, a diferença é inquinada, mas eu percebo, aí percebo a vontade de afastar o Estado desse tipo de coisas. Eu não concordo, porque acho que o Estado tem que ter um papel liberal, ou seja, acho que o Estado tem que proteger as minorias das maiorias e tem que ter um papel ativo de defesa dessa presença na sociedade. Sejam quais forem as minorias, tem que se elas forem injustamente atacadas, o Estado tem que dizer, olha, atenção que estes também existem. Portanto, não é a maneira como eu vejo o papel do Estado, mas percebo a preocupação. Agora, é tão direcionado e é tão desempregado, é tão despreocupação. Para mim o Chega é isto, e o que o Chega traz ao debate político, e hoje em dia ao CDS também, é isto, é um tema que não serve para melhorar o país de maneira nenhuma, mas serve para imensos comentários do Facebook, e por isso é que são partidos que não servem para nada.
2: Muito bem, nós entretanto vamos ter que ir ver que comentários é que vocês vão deixar sobre este episódio, mas antes ainda vamos mandar as pessoas a um sítio.
4: Vai, mas é pró.
2: Muito bem, vamos então mandar as pessoas a um sítio, quer seja ele privado ou público. Vou começar eu e inaugura também um estilo de mandar as pessoas a sítios onde eu estou. E, portanto, amanhã, quinta-feira, eu vou estar em dois sítios, que é uma coisa impressionante. Vou moderar uma conversa na FNAC Almada com a atriz Érica Rodrigues, com o produtor e realizador Mário Patrocínio e com a atriz e coordenadora de intimidade Helena Canhoto. Às 5 da tarde, sim, não faço essa cara.
3: É a Érica, a nossa amiga.
2: Sim, senhora. Vai ser, amanhã. Eu acho que vai ser uma conversa muito, muito engraçada, muito gira. Eu tenho feito estas conversas na FNAC e, portanto, espero que apareçam. E depois às 9, também em Almada, no Cine Carochas, projeção de Projeto Global, o realizador Ivo Ferreira vai lá estar e o autor do livro, que José Pedro Silva vai recomendar, também vai lá
3: e
2: estar.
3: E que trouxe com ele várias vezes.
2: Exatamente, e portanto vai ser uma conversa verdadeiramente explosiva, diria, como o filme.
5: Já muito agora. Interessante.
2: E portanto, certamente, José Pedro Silva lá estará também para dar autógrafos sobre a sua especialidade em barragens.
5: Não, é bem, pensava que era nas FP25.
2: Isso, pois, isso não sei, certamente que sim. José Pedro Silva, já tens aí os teus mandar. Ah, e falta, peraí, não, falta isto.
5: Falta,
2: quer dizer, o Filipe do podcast Dias Úteis mandou-nos várias recomendações e portanto eu tenho aqui vários livros. Eu se calhar vou dizer dois e depois no próximo episódio vais fazer
3: um. Sim, depois isso, guardas, guardar, porque o Filipe mandou-te isso para quando tu não tens nada.
2: É verdade,
3: não tens
2: então, pera,
3: nada.
2: Então, seja, então vamos só todos. A Longa Viagem de Penugem, Miguel Meira e Cruz, Henrique Santos, é um ilustrado por Eduardo Tavares, é um livro para os pequenotes, eu sou muito fã.
5: Porquê que é para os pequenotes? Quer dizer, eu não posso
2: e para
5: ler.
2: As pequenotas também?
5: Não, eu não posso ler.
2: Ah, pode sim, e Zé Pedro Silva. É mais do que uma história, este livro constitui um texto pedagógico para as crianças, assim como para os seus cuidadores e educadores. Acho que, agora estou-me a sentir o Marcelo Rebelo de Sousa. Fica aqui a sugestão e depois, ao longo das semanas, tenho várias sugestões, tenho aqui vários livros e, portanto, os meus
3: guardas. Guarda-os, escondes. Quanto que é para as pessoas não poderem ler a lombada?
2: Resolvidos. Zé Pedro Silva vais mandar as pessoas. Olha, é imenso para a câmara, não sei porquê. Zé Pedro Silva vais mandar as pessoas para onde? Eu, entretanto, vou-me embora.
5: Vai andando, estás despachado. Tenho apenas uma recomendação, porque descobri há uns meses, através da biblioteca de Jorge Bustos, um jornalista espanhol que eu acompanho muito e que faz. Tem aquela coisa de recomendar livros, mas não são propriamente sempre as novidades e aquelas coisas todas. E não recomendam há uns meses, em março, salvo erro, o Bundy, a denúncia de Bundy, que é o único relato que nós temos do interior, relato literário, não é? Do interior da Coreia do Norte. Aliás, Bundy é...
3: Temos o dos Dados Peixoto também.
5: Bundy é...
3: Isso é uma viagem.
5: Não, e estamos a falar de um autor doméstico. Que, aliás, Bundy é pseudónimo, naturalmente, porque não pode revelar a sua verdadeira... O livro não é recente, eu salvo erro, tem 10 anos, acho que é 2016.
3: Mas ele já não vive lá.
5: Vive.
3: Vive?
5: Vive. Como te digo, isto é sob pseudónimo. Badia Borboleta.
3: Mesmo assim?
5: Isto são sete contos e a denúncia tem este aspecto interessante, que é perceber-se como é que um país vive nesta altura daquela forma. Com aqueles pormenores todos em que o Estado se mete em rigorosamente tudo dentro da casa, tudo. Chegamos ao ponto de se meter naquilo que é cozinhado para o jantar. Isto que eu estou a dizer é literal. E portanto, foi
3: ai, olha, eu gostava que o governo me fosse fazer o jantar. Estou a brincar. Pronto, eu não defendo a tua atenção. Estou só a brincar. O regime do Coreia do Norte é horrível.
5: Isso é o que resta do stalinismo, enfim, com variantes, porque eles têm. Há uma variante do stalinismo. Não são assim tantas, não é?
3: Mas
2: tem a variante monárquica.
5: A monárquica, exatamente. É essa a grande diferença. Mas pronto, fica a recomendação, porque não só há ali uma bravura, não é? Uma coragem em conseguir tirar-se aquela livre cá para fora, como depois se vê por dentro e uma pessoa fica incrédula. É o resultado da leitura.
2: Muito bem, incrédulo fica eu com essa majestosa sugestão. Maria Escasa, vais mandar as pessoas para onde?
3: Vários sítios. Em primeiro lugar, vou mandar as pessoas lerem um livro de Eduardo Luís chamado Quem Matou o Meu Pai. Vale muito a pena, é muito incrível. Lê-se muito rápido, tipo em 2 horas ou um pouco mais, se tiverem que parar pelo meio. É muito, muito, muito, muito bom, vale muito a pena. E o autor vai estar amanhã, dia 18, no Teatro Tivoli, numa conversa moderada pela Leonor Rosas, às 19 ou 19h30. Os bilhetes são gratuitos, mas têm que ser levantados na bilheteira do Tivoli a partir das 3 da tarde. Também amanhã, dia 18, Miguel Marocco apresenta o seu álbum Desgraça no Beleza. Será um bonito concerto e gostava de vos ver por lá. Sobre Mundial, quero recomendar 2 sítios para ver os jogos: a Curva, no Estádio do Atlético, e o
2: Bombeiros da Trafaria.
3: E o Café Central na Graça, portanto, um em cada ponta.
1: Algum problema?
2: Sim.
3: Um em cada ponta da cidade, ambos têm bom ambiente, ambos têm ou projetor ou grande ecrã e, portanto, dá um belo convívio. Quero também mandar as pessoas ao Festival de Histórias Verdadeiras, dia 20 e 21 de junho, no CCB. A Mensagem de Lisboa celebra 5 anos e vai fazer este evento com 2 dias de história, jornalismo ao vivo, música, fotografia e ideias para a cidade. E quero fazer um agradecimento à Raquel, que me pagou uma cerveja no dia em que morreu a minha avó, e ela não sabia, mas foi um gesto muito bonito e que me deixou muito feliz e que me fez sentir muito acarinhada pelos ouvintes deste podcast, e eu não lhe disse na altura, mas digo agora, obrigada Raquel, foi um momento importante para mim.
2: Muito bem, muito bonito. Joné?
1: Eu vou voltar a fazer curadoria de jogos, pode ser?
2: tu quiseres, amigo.
1: Pronto. Eu não recomendo de ir ver a sítios, porque eu acho que uma pessoa, quando vai ver a sítios, vê sem atenção, e isso é uma coisa para fazer só durante os Jogos de Portugal, dada a qualidade futebolística.
5: Deixa-me só dizer, viste o jogo do Knicks projetado num edifício?
1: Não.
5: É bem em Nova Iorque. Nova Iorque festejou o Knicks.
1: Festejaram incrivelmente, mas eu por acaso não vi essa projeção.
5: O jogo foi projetado num edifício. Estavam milhares de pessoas de rua, milhares e milhares mesmo. E estava o jogo
1: eu
5: a ser projetado.
1: Eu não gosto dos Knicks, tenho a dizer.
3: Quê?
1: Acho que é uma fanbase.
3: Ei, eu nunca mais te falo, meu.
1: É uma fanbase insuportável.
3: Insuportável és tu.
1: E estava pelo San Antonio Spurs e tive muita pena que um astro europeu não pudesse voltar.
3: Olha,
1: a ganhar.
3: Olha, vocês
1: NBA.
3: Vão ter que escolher ou ele ou eu. Isto aqui ou ele ou eu.
1: Para ensinar aos americanos que eles, de facto, nem nos esportes que os gajos dizem que inventam e que são deles, são os melhores, porque já há vários anos que o melhor jogador de basquete é um europeu e assim continuará por muito mais anos enquanto eles não aprenderem. Mas pronto, foi assim um último salvo de americanos, porque os Knicks, os Spurs têm jogadores muito novos e deitaram muitos jogos fora. Mas isto já não vale a pena estar a falar sobre isto. Quem puser que ponha para trás, porque os jogos valem muito a pena. Mas então, o que é que eu tenho de curadoria? Amanhã, quinta-feira, às 5 da tarde, provavelmente o pior jogo do Mundial, de acordo com o estilo de jogo das equipas até agora, que será o República Checa África do Sul. Temo por quem veja esse jogo, mas acho que pode ter essa parte divertida.
0: Pode ser por castigo.
1: Depois à noite de quinta-feira, para quem puder madrugar, ir um bocadinho até à madrugada, México e Coreia do Sul deve ser bem giro. E depois à noite de sexta, Escócia e Marrocos também deve ser bem giro. Os Estados Unidos também jogaram bem, a Austrália também, portanto também é possível que sexta-feira parece só haver coisa boa. Depois, no sábado, é o problema do alargamento. Sábado já não há grande coisa, mas a Alemanha Costa do Marfim vai valer a pena. Certamente Costa do Marfim joga muito. E depois a Arábia Saudita e a Espanha pode ser mais decisivo do que a gente acha. E obviamente um gajo vê Cabo Verde no domingo às 11 da noite vai ter que ser com o Uruguai. E acho que jogos que eu gostaria mesmo de ver, só me sobra Noruega, Senegal à 1 da manhã de segunda para terça-feira, lá estarei. E Inglaterra, Gana, terça-feira também vai ser um jogo bem giro. E estes ouvintes assim ficam com a minha curadoria para esta semana.
2: E eu vou ver todos. Mas... E Ronaldo vai ser o melhor marcador?
1: Eu, a minha aposta, Cristiano Ronaldo não marcou nenhum gol de bola corrida nas últimas duas competições que jogou por Portugal, Mundial e Europeu. Marcou um penalti contra o Gana em 2022 e marcou zero golos, apesar de ter contado com um penalti para marcar contra a Eslovénia. Marcou zero golos por Portugal no Euro 2024 e a minha aposta, feita já com várias pessoas, é que serão zero golos novamente.
3: Espero que esteja certo.
1: Mas vamos ver. Eu gostava que não estar certo e gostava que Portugal ganhasse o Mundial.
3: É o que é, Portugal ganha o Mundial, mas sem o Cristiano Ronaldo.
1: Mas infelizmente Portugal prefere ser uma como é que é aquelas bandas de homenagem, não é?
2: Sim.
1: Assim, Portugal do fundo.
2: Ai, qual é o nome, Maria?
3: Banda de tributo?
1: Tributo.
3: Banda de tributo?
1: Portugal é uma banda de tributo.
3: É uma equipa de tributo.
2: Portugal é uma banda de tributo.
1: É. E eu, pronto, é um bocadinho como um gajo ir ver um concerto dos Guns N' Roses em 2026 e ver a seleção de Portugal em 2026.
3: Não, é como ir ver um concerto
2: muito
3: de,
2: bem,
3: de Queen com Adam Lambert, que já não é Queen.
1: Isso também,
3: e
1: ou
3: que...
1: isso.
2: Bom,
3: estou só a tentar ali capitular.
2: As recomendações, as apostas, e se Joné acertar, eu trago uma vuvuzela. Não sei se se lembra
3: não,
2: de vuvuzelas.
3: Não, pelo provavelmente amor de ainda Deus.
2: Tenho. Beijinhos, ouçam-nos em todas as plataformas e agora digam adeus aos senhores e às senhoras, que nós temos todos mais que fazer.
1: Não gostava de vuvuzelas.
3: Adeus. Mas o quê?
2: É, isso.
1: Fica aqui.
3: Um, dois.

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1: O mais recente jogo de batalhas da Nintendo entrou em mais campos. O Pokémon Champions chegou hoje aos sistemas operativos iOS e Android. Trata-se de um título que estreou originalmente nas consolas Nintendo Switch e Switch 2 em abril do ano passado. A versão móvel permite a partilha do progresso, ou seja, quem já joga nas consolas da Nintendo pode continuar a partida nos smartphones, bastando associar a mesma conta. E mais, o jogo conta com suporte total para partidas entre diferentes plataformas, ou seja, quem estiver numa Switch pode jogar com alguém que está num iPhone. A mecânica do jogo vai buscar inspiração aos combates do clássico Pokémon Stadium, com os utilizadores a poderem transferir criaturas capturadas em títulos anteriores e também no Pokémon Go. Essa transferência tem a ser feita através do serviço Pokémon Home. De resto, claro, também é possível recrutar novos Pokémons diretamente no jogo. As competições incluem batalhas de classificação, também o modo casual, salas privadas e ainda torneios online. Os pontos obtidos nas vitórias servem para melhorar os atributos dos Pokémons, alterar os ataques disponíveis e desbloquear elementos visuais.

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3: Nasceu no modesto bairro de Barracos de Setúbal, teve tudo e tudo perdeu. Na droga, na noite, em maus negócios, a queda vertiginosa de um dos jogadores mais talentosos do futebol português. Vítor Batista, de Estrela do Benfica, a coveiro no cemitério de Setúbal. Viveu o melhor período da sua vida no Benfica, na década de 70, ajudou o clube a vencer 5 campeonatos e uma Taça de Portugal. Humano, mas personagem controversa, irreverente, imprevisível, chamavam-lhe o Jorge Best. Genial do campo, excêntrico fora dele, aparecia no Estádio da Luz, de jaguar e motorista, usava sandálias de tacão alto, jeans rasgados, cabelo e barba comprida e usava brincos. Recordo, a moda dos homens usarem brincos só chegou na década de 90, mas o extravagante Vítor Batista já usava em 78. Ficou na história com o episódio mais rocambolesco do futebol português. Marcou o gol da vitória no Benfica Sporting em 77-78. Não festejou, perdeu o brinco. O jogo parou 10 minutos. Vítor Batista, alguns companheiros e adversários procuravam o brinco no relvado. Brinco que nunca apareceu. No final, Vítor Batista desabafava. Perdi dinheiro a trabalhar. O brinco custava 12 contos. Uma fortuna na altura e o prémio do jogo apenas 8. Um dos momentos mais insólitos do futebol português deu origem a esta canção com letra de José Jorge Ledria, música e voz de Vitorino, o rapaz do brinco.

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1: Bem-vindos a Mais Lento do que a Luz, o podcast de David Marçal e Carlos Fiolhais no Público e na TSF. A nossa convidada de hoje é Cláudia Custódio, doutorada pela London School of Economics, professora de finanças no Imperial College Business School em Londres e investigadora na área de finanças empresarial e governação de empresas. Mas, para além do mundo da economia e das finanças, tem também um interesse antigo pelo humor, pela lógica e pela forma como pensamos, tema que explora no seu mais recente livro, Riso, Humor e Matemática, publicado pela Fundação Francisco Manuel dos Santos. Neste livro, Cláudia Custódio tenta perceber o que é que nos faz rir e até que ponto o humor pode ser analisado quase como um problema matemático, como padrões, estruturas, inferências e incongruências. Vai ser esse o tema principal da nossa conversa. Bem-vinda, Cláudia.
2: Olá, bem-vinda. Olá, bem-vinda. Olá, obrigada. Obrigada pelo convite.
3: Foi uma piada para começar, pá. Ai, a Cláudia está-nos a falar de Miami e nós aqui estamos aqui em Lisboa e o tema vai ser riso, humor e matemática e começámos por não rir com um lapso. Enfim, mas vamos...
1: Algo que foge à norma, ao padrão, também é uma questão matemática.
3: Mas vamos do início. Nós costumamos receber aqui os nossos convidados uma história, pedindo-lhes uma breve história do percurso deles. Porque é que foste para a carreira de finanças e economia? E como é que acabas? Não acabas, estás pouco menos que meio. Mas já chegaste ao humor e matemática, digamos, num ensaio que é dirigido a um público generalista.
2: Bem, obrigada pelo convite, agora sem lápis. Então, o meu percurso. Eu fiz a maior parte do meu percurso académico em Portugal, estudei, no nono ano tínhamos que escolher entre as áreas das ciências, da economia ou das artes, e nessa altura lembro-me que me debati um bocadinho sobre a área que seguir. Eu queria ou ser arquiteta ou ir para relações internacionais, eram esses os interesses que tinha na altura. E depois lembro-me que, tendo em conta e considerando saídas profissionais e interesses e tudo, acabei por ir para a área de economia, que me parecia suficientemente abrangente.
3: E perdeu-se uma arquiteta e ganhou-se uma professora de economia e finanças.
2: Uma professora de economia. Se eu for mais para trás, na verdade, e eu digo isso no livro, quando eu era miúda e me perguntavam o que é que eu queria ser quando crescesse, eu queria era trabalhar no tal canal. E lá está, se calhar, o interesse.
3: Está aí a explicação, do livro. É a admiração pelo Hermann José, é isso?
2: É verdade. Uma admiração desde sempre pelo Hermann, que revolucionou o humor em Portugal. E eu cresci a ver o Hermann e o trabalho do Hermann. E lá está, desde pequena tinha interesse pelo humor. Mas pronto, mas depois, em termos de percurso académico, foi um percurso muito tradicional. E depois escolhi a área da economia, fui depois até fazer gestão, também havia muito aquela ideia, devemos escolher um curso que tenha boas saídas profissionais. Nunca me passou pela cabeça ser académica, mas o que é facto é que sempre gostei de estudar. Depois de fazer a licenciatura fui fazer o mestrado e comecei também a dar aulas no ISCTE. Quase por um acaso precisavam de alguém que fosse assistente de contabilidade na altura, e foi quase obra do acaso que eu fosse ser assistente de contabilidade. Quando chegou a altura de escolher o mestrado, a área das finanças parecia-me um bocadinho mais abrangente e escolhi finanças. E depois gostei muito de escrever a tese durante o mestrado, e foi aí que eu descobri a paixão por fazer investigação. Trabalhei com os professores Miguel Ferreira e com a Clara Raposo, foram os meus orientadores da tese de mestrado. Antigamente ainda se faziam aquelas teses à antiga, não é? Mestrados de 2 anos, com, com teses que eram já um artigo científico.
3: Mas o doutoramento foi lá fora depois. O doutoramento foi lá fora.
2: Eu aí descobri que gostava muito de investigar e gostava muito, acho que sempre fui curiosa, mas descobri que gostava de responder às perguntas de uma forma mais sistemática e da parte da investigação e do trabalho empírico também.
3: Tiveste quanto tempo lá? Ainda lá estás, não é? Mas ficaste lá há quantos anos? No Reino Unido.
2: Depois fui para a LSE, fui para a London School of Economics e demorei cerca de 5 anos a fazer o doutoramento, que a economia acaba por ser o standard. Hoje em dia, na verdade, até se demora ainda mais.
3: São pouco económicos no tempo de doutoramento.
2: São pouco económicos, são, sim, senhora.
3: Olha, deixa-me contrastar o ambiente, digamos, do Reino Unido com o português. Notaste diferenças entre o humor português e o humor britânico?
2: Notei algumas. Eu acho que o humor britânico é bastante subtil, usa-se muito o chamado witty comments, não é? Eu acho que notei algumas diferenças e foi com... Quer dizer, eu também cresci a ver algum humor britânico, não é?
3: Os Monty Python, não?
2: Sim, também. Ver Alô Alô também me lembro de ver Alô Alô, Yes Minister.
4: Esse
2: também
4: é fantástico, Alô Alô.
2: Sim, mas depois o que é facto é que o tal humor do dia-a-dia e de interação social acaba por ser um pouco diferente. Ainda que o meio académico é um meio bastante diverso, não é? Não...
3: Sim, sim, às vezes tem piada, nem sempre.
2: Também tem, sim.
4: Mas
2: tem
4: se calhar piada. É humor negro, mas é humor negro ou não?
2: Depende. Quando os artigos vêm rejeitados e não somos aceitos nas conferências é bastante negro, não é?
4: E os
2: revisores da chamada revisão por pares às vezes conseguem
4: fazer uma revisão por ímpares.
3: Mas ficaste no Reino Unido a certa altura por opção, não foi? Tiveste um lugar em Londres.
2: Fui fazer o doutoramento, pois no final é comum ir-se nas áreas de economia e finanças. É comum isso ao chamado mercado académico, em que nós depois enviamos o nosso pacote, digamos assim, o nosso CV, com os nossos artigos científicos, enviamos para diversas escolas e no final do doutoramento eu concorri a várias universidades por todo o mundo e fui parar ao Arizona, Arizona State University.
3: Ah, tiveste no Arizona, foi?
2: Eu estive no Arizona, sim, estive no
3: meio
2: Arizona.
3: Do deserto, no meio do deserto, no meio do deserto.
2: Sim, no meio do deserto do Arizona, quase 5 anos. Foi o meu primeiro trabalho académico pós-doutoramento.
4: E como é que são as piadas? Deserto.
2: Sim, no meio do deserto do Arizona, quase 5 anos. Foi o meu primeiro trabalho académico pós-doutoramento.
4: E como é que são as piadas no Arizona?
2: São secas, obviamente. É que lá está, as piadas secas no meu livro é muito possível que tenham sido influenciadas.

0: Ansiadas pela minha passagem pelo deserto.
1: Mas não ficaste lá, não foi uma seca. Olha,
0: Não fiquei.
1: riso, humor e...
0: Não.
1: riso, humor e matemática. Vamos ao livro, David.
2: Sim, muito. No livro defendes que muitas piadas funcionam como pequenos problemas matemáticos, que há um enunciado, que há uma expectativa e depois uma solução inesperada. Quando é que começaste a olhar para o humor dessa forma mais estruturada? Certamente não foi ainda a ver o tal canal.
0: Não foi. Lá está, eu sempre tive interesse por humor e tive sempre curiosidade. Depois, e a determinada altura, comecei a ter mais fascínio pelo perceber como é que funcionava, até andei a procurar cursos de escrita criativa, mas se calhar nem tanto, ok, um bocadinho também para experimentar, mas também muito, lá está, com a curiosidade de perceber como funciona. Nessa pesquisa sobre cursos de escrita e criativa, fui descobrir uns cursos da ICON, que eram orientados pelo
1: Luís Carmelo, não era?
0: Pelo Luís Carmelo, sim.
1: Eu conheci, infelizmente já cá não está, mas é um escritor, exatamente, que fazia cursos de escrita criativa. E ele até tem um escrito sobre humor, sobre técnicas de...
0: Sim,
1: enfim,
0: sim.
1: Como se o humor se pudesse ensinar.
0: Como se o humor se pudesse ensinar. Sim, e se calhar é como o amor também, é difícil.
1: Pois, também é difícil. Olha, mas escrever sobre... A terminação é a mesma.
2: Mas o humor tem técnica.
1: E o amor também.
2: E podes-te ensinar a técnica.
1: Ah, o humor tem técnica.
2: O humor tem técnica, tens técnicas.
1: Eu não sei o que é que vende mais, um livro de humor ou um livro de amor, mas
2: depende das ilustrações.
1: Olha, então, de onde é que vem a ideia de escrever este livro? Isto foi um convite ou...
0: Então, depois eu fui, descobri a ICON de Luís Carmelo, depois eles tinham um clube de leitura de clássicos do humor, que era orientado pelo Ricardo Araújo Pereira. E eu participei nesse clube de leitura cerca de... O clube durou 5-6 anos.
2: Lembras-te de algum clássico?
0: Lembro-me de bastantes, o Dom Quixote, o Jacques o Fatalista, eu Sou Amo, o Bom Soldado Schweik. Também lemos Camilo, algumas obras portuguesas.
1: Pois, então, o Ricardo Espera conhece isso tudo, ele conhece isso tudo.
0: Sim, ele é um verdadeiro académico. Ele, na verdade, poderia ser um...
1: Poderia ser um estudioso do humor, um académico do humor. É. Quando houver a Universidade da Piada, ele é catedrático.
0: O reitor.
1: Vamos lá ver se nós concorremos.
0: Exato, senhor.
1: para ter um lugar lá nessa universidade.
0: Exato. E então depois fui sempre tomando notas e a determinada altura já tinha tantas notas que achei bem, se calhar vou tentar organizá-las de forma mais sistemática, e comecei a fazer também investigação, quase uma revisão de literatura, como nós fazemos uma revisão de literatura quando temos que escrever um artigo académico. E foi daí que surgiu, depois às tantas já tinha um livro escrito, sem grande preocupação de se o iria publicar ou não, quase também por gosto de sistematizar toda a pesquisa que já tinha feito, e abordei a fundação.
1: Porque então, já foi uma obra escrita por prazer, para ti próprio,
0: foi,
1: depois é que é interessante isso.
0: Sem dúvida, e depois eu já colaborava com a Fundação Francisco Manuel dos Santos, como revisora de algumas...
1: Propostas, não é?
0: Exatamente.
1: Projetos
0: exato, de investigação, e também eu interagi essencialmente com o João Tiago. O João Tiago da Fundação também
2: Tiago
0: tinha... Exatamente, ele tem interesse sobre o humor, e descobrimos este interesse comum. Disse, eu tenho
1: boa
0: uma
1: ideia.
0: Coisa escrita, não tinha
1: boa
0: grandes... Será que a Fundação terá interesse? E foi assim que surgiu.
1: E ainda bem. Olha, este livro passa por várias... Fui eu que disse, é... Ora bem, não foi uma piada, estava a falar a sério. Este livro passa por várias teorias clássicas do humor, desde a incongruência, à ideia do riso como libertador de tensão, etc. Portanto, nós sabemos que há várias teorias sobre isso. E não há uma teoria, há várias, não é? Como é que começaste, como é que tu... Quer dizer, tens uma teoria preferida do humor? Como é que explicas o humor teoricamente? Uma vez que andaste a estudar tudo o que havia, qual é a tua melhor explicação para o humor? Para a nossa necessidade de sermos animais que rimos?
0: Pois, eu acho, uma conclusão que eu cheguei é que as teorias respondem a perguntas ligeiramente diferentes. Por exemplo, eu tenho bastante simpatia pela teoria da incongruência e a teoria da incongruência responde...
1: Explica lá, pode ser que haja pessoas que não saibam e...
0: Pois, exato. A teoria da incongruência diz que rimos duas coisas que são incongruentes, que não fazem sentido juntas, não é? Ou que formulamos uma expectativa e que depois no final essa expectativa é defraudada. Com esta teoria estamos essencialmente a responder à pergunta: o que é que nos faz rir, não é? O que é que espoleta o riso? Parece-me que as teorias, quer da superioridade, quer a teoria da válvula de escape, são teorias que respondem essencialmente à pergunta: porquê é que o ser humano ri, não é? E lá está.
2: Portanto, a questão da superioridade, nós rimos porque nos sentimos superiores aos outros.
0: Exatamente, ou alguma situação, não é? Ao objeto, essencialmente ao objeto do humor. A teoria da válvula de escape, rimos porque necessitamos de aliviar uma tensão, não é? E da mesma forma, tem alguma literatura que diz que os fenómenos rítmicos do corpo ajudam a aliviar a tensão, como o choro, como o rir, como o riso, lá está. E então a teoria da válvula de escape, na teoria da válvula de escape, o riso surge exatamente como um mecanismo de aliviar a tensão, e estas duas últimas parece-me que respondem a uma pergunta ligeiramente diferente da teoria da incongruência.
1: Portanto, ainda juntando assim, a teoria... tudo, temos uma meta-teoria que explica tudo.
0: Temos uma meta...
2: Mas completamente inútil para escrever alguma piada, quer dizer.
0: Exatamente, isso é totalmente verdade. Outra coisa que me parece agora bastante claro para mim é a ideia de que, por exemplo, a teoria da incongruência, e lá está, eu tenho bastante simpatia pela teoria, mas parece-me ser uma condição que é necessária, mas não suficiente. Ou seja, eu consigo explicar porque é que algo nos faz rir, lá está a tal incongruência, mas essa incongruência, sendo necessária para que haja riso, não é suficiente. É sempre preciso mais qualquer coisa.
1: Aí está uma linguagem matemática, necessária e não suficiente. Linguagem matemática.
0: Mas não
2: suficiente. Portanto, não basta um indivíduo vestido com casacos de penas na praia para nós nos fazermos rir. Portanto, é incongruente, mas é preciso mais alguma coisa.
0: É possível, mas havia há também, por exemplo, uma evolução dessa teoria da incongruência, que é a teoria da violação benigna, que diz: é preciso que haja uma incongruência, mas ainda assim essa incongruência tem que ser benigna, não nos pode ofender. Ou lá está, ou pode também ter a ver com referências culturais, ainda assim eu posso não perceber a incongruência enquanto tal.
2: O humor depende muito de referências, comuns entre o produtor da piada e o receptor.
0: Exatamente, e lá está, os cómicos como o Herman José ou como o Ricky Gervais, o que depois também vão ter, se calhar têm aquele extra que é necessário adicionar à incongruência para que depois haja riso. Mas essa também foi uma das, se calhar agora exposed, a posteriori parece óbvio, não é? Dizer, não, isto é uma condição necessária e não suficiente, mas eu devo dizer que demorei um bocadinho a chegar lá, que se calhar que esta teoria da incongruência não era, sendo útil para explicar, não explicava tudo.
2: Muito bem. Uma das ideias interessantes do livro, e que também tem a ver com esta questão da incongruência, é a questão da quebra de padrões, que o humor muitas vezes tem a ver com quebra de padrões. Isso aproxima o humor da matemática, porque na matemática há padrões, mas também da música, da literatura ou mesmo da ciência. Portanto, o humor revela alguma coisa sobre a forma como o cérebro humano procura a ordem no mundo?
1: Isto é uma pergunta inteligente, já viste? Ó, Relado, é que o... a parte inteligente é sempre o David Arzen.
0: E na verdade também há uma ligação entre humor e inteligência.
1: Qual é a ligação então? Que é para aí...
0: Até Darwin se sentiu fascinado por ela, a ideia que o humor podia estar relacionado com a inteligência. Lá está, e se calhar a capacidade de identificarmos padrões ou de modelizarmos o mundo de alguma forma é associada a algum nível de inteligência. Eu no fim do livro exploro...
1: Relacionar coisas, não é? Relacionar coisas parecem muito diferentes, parecem até opostas e no entanto... tanto na arte como na ciência, nós juntamos-las. E no humor também acontece isso, chama-se também isso criatividade. Criatividade.
0: É, se fazer, estabelecer estas ligações inesperadas. Bem, algumas delas, se calhar na ciência, na matemática, na estatística, queremos saber dessas associações e tentamos entender o mundo para conseguirmos fazer previsões, não é? Por exemplo, em economia e em finanças, queremos saber qual é que vai ser o próximo comportamento do consumidor ou de um investidor. Temos investidores que passam vidas a tentar prever o comportamento das ações nos mercados.
1: Sem
0: não é?
1: Conseguir, porque se saber... conseguiam ficavam ricos, não é?
0: Exato. Essa é a escola de Chicago, não é? Que os mercados são de tal forma eficiente que é impossível...
1: Porquê que os economistas não são pessoas? Os economistas são pessoas mais ricas que as outras, quer dizer, são ricas pessoas, eu sei.
0: Os
1: académicos de economia não conseguem pôr bem o seu dinheiro e ficar mais ricos olhando para o mercado, não.
0: Acho que não. Pelo menos os académicos não me parece, não me parece.
1: Tem de fazer livros sobre piadas para conseguir algum provento.
0: Vocês devem saber que também não é escrever não. Livros que se enriquece.
1: Mas nós todos, acho eu falo também pelo devido, nós achamos piada a escrever livros. Para escrever
0: sim.
1: Livros
2: tem graça.
0: Tem graça. Sim. Mas só para completar o que eu dizia, enquanto que a ciência, essencialmente a ciência, a matemática, a estatística, consegue prever os nossos próximos passos, os humoristas fazem isso tudo, mas depois no fim
2: previram o passo errado.
0: Exatamente, dão um passo errado e tentam oferecer-nos aquilo que é imprevisível, aquilo que é inesperado. Mas o caminho para chegar lá parece-me comum e isso foi o que eu achei fascinante.
1: Cláudia, uma das coisas que, certo, provoca alguma perplexidade nas pessoas que encontram o livro é a associação da palavra matemática ao riso. Porque a maior parte das pessoas, deves saber, quer dizer, não por experiência própria, mas não acham piada nenhuma à matemática. A matemática parece como uma coisa assim muito séria, solene, difícil, não é? E a matemática nós associamos a uma coisa fácil, leve, etc. Portanto, a questão riso, humor e matemática, que é mesmo o título do teu livro, aliás, tens umas reticências e... reticências matemáticas, como quem diz, a matemática é a parte da piada. Mas é verdade, falas mesmo da matemática no livro. Consegues dar exemplos de como é que o humor aparece associado à matemática, digamos, talvez exemplos reais, uma piada que tenha a ver com matemática e que, ou que esteja, de algum modo, a explicação dela, de algum modo, ajudada pela matemática?
0: Eu diria que há muitos recursos do humor nos quais é fácil encontrar um conceito matemático. Por exemplo, quando temos exageros, quando temos repetições, quando temos múltiplos, a repetição ocorre-me sempre aquele sketch de gato fedrento em que eles repetem até à exaustão o papel, qual papel, o papel, qual papel. Temos repetições no caso dos exageros, as caricaturas, por exemplo, são exageros. As piadas de cúmulos, não é? O cúmulo de é, no fundo, levar uma função ao seu máximo. Então, para cada um destes recursos humorísticos, parece fácil associar um conceito matemático. No título, o que tentei fazer, na verdade, é uma regra, foi usar uma regra comum do humor, que é a chamada regra dos três, em que os dois primeiros elementos da sequência estabelecem um padrão e depois o terceiro quebra esse padrão. Um exemplo comum é segunda-feira, terça-feira, banana, e no caso aqui seria humor, riso, que são duas coisas que estão ligadas, depois os três pontinhos para dar o timing cómico e a seguir a matemática. Mas quando se tem que explicar uma piada é porque a piada não funcionou, portanto não sei se...
1: Eu, digamos, quando as pessoas não percebem logo, é difícil uma pessoa explicar, porque não funciona, já vai tarde. As pessoas dizem que normalmente se riem três vezes, uma quando ouvem para ser simpáticos, outras quando explicam e outra finalmente quando percebem, não é? Mas...
0: Houve um contemporâneo de Darwin, que era o Duchenne, que fazia experiências decapitadas para identificar os diferentes tipos de riso. Mas ele só identificava dois, que era o riso verdadeiro e o riso falso. O Carlos acabou por pôr três.
2: É, também é, uma, é o século XXI.
1: Olha, conheces piadas de cientistas? Não sei, na economia circulam piadas sobre vós próprios, quer dizer, vocês fazem piadas sobre, sei lá, os economistas que falham previsões, pá, por exemplo.
2: Ou isso já não tem graça?
0: É possível que só não tenha graça. Os economistas tendem a levar-se muito a sério. Ah. Eu agora nestas

0: era um filósofo irlandês. E Francis Hutcheson era professor de quem? De Adam Smith, que é considerado o pai da economia. Ou seja,
1: Francis Hutcheson, exatamente, século XVIII,
0: pode ser considerado o avô da economia. Alguém que se interessou sobre o humor. Os anos passaram e, em pleno século XXI, não há um artigo sobre humor escrito por economistas em revistas da especialidade, em revistas académicas da especialidade.
2: Não há um único.
0: Não há um único.
1: Não, em revistas, talvez, da especialidade, mais... não, mas só noutros sítios há, de certeza. Os físicos há muitos que escrevem coisas sobre piada. Até há uma, como é que se chamam, uns prémios para os prémios Ig Nobel. Não sei se os economistas podem concorrer.
2: Às vezes ganham sem concorrer, mas já ganharam. É verdade.
0: Não, nós até temos um Nobel que não é bem um Nobel. Não é?
2: Pois não.
0: É o prémio para... Sim, tem um nome.
2: Tem um país diferente.
1: Equivale ao Nobel, equivale ao Nobel.
0: Mas o que eu estava a dizer é que, de uma perspectiva mais académica, de tentar perceber o humor, e nas revistas mais genéricas de economia, as American Economic Review, o equivalente à Nature e à Science da economia, sim. Não temos um artigo sobre o humor.
2: As implicações do humor na economia deve existir implicações.
1: Cláudia, nem eu nem o David fomos para a economia por causa disso. Nós olhámos os artigos e vimos que não havia nada que nos... nada. E então ele foi para a bioquímica e eu para a física, não, que apesar de tudo, enfim, não digo em todas as revistas, mas de vez em quando há coisas com piada. De vez em quando há coisas com...
2: Não, mas na economia também há. Por exemplo, eu posso contar rapidamente o caso do Ig Nobel da economia. Os Ig Nobel são os prémios humorísticos que são contraponto do Nobel. Que houve um indivíduo que ganha um Ig Nobel da economia porque fez um estudo em que demonstrou que as bailarinas nos bares de strip ganhavam menos gorjetas quando estavam na menstruação e mais quando estavam na ovulação. E ganhou o Ig Nobel da economia e deve ter feito um trabalho de campo.
1: Uma experimentação que é difícil.
2: Coitado, tanto tempo que ele passou em bares de strip a fazer esta investigação em nome da ciência.
0: Sim. Mas eu consigo ver aí muitas variáveis omitidas que podem...
1: Omitido é a mesma palavra, é mesmo. Mas vamos lá ver, o humor é uma coisa sem a qual não podemos viver, não é? Ninguém pode imaginar a vida sem esta faculdade que nós humanos temos. Somos só nós humanos ou há outros animais que essa história do riso da hiena é verdade?
0: Há muitos animais que riem, as hienas fazem sons semelhantes ao riso, mas também ratos, alguns
1: riem-se
0: pássaros.
1: Eles são ratos e riem-se, quer dizer, não?
2: Da desgraça de ser um rato.
0: De um rato, especialmente um rato de laboratório, porque aqueles que foram estudados...
1: Pois, não tem piada, não tem piada nenhuma.
0: São ratos de laboratório.
1: Mas há uma piada de um rato de laboratório que eu sei, para contar também uma, que é um rato que está lá a fazer umas experiências lá do Pavlov, não é? E a certa altura ele diz assim ao outro rato: olha, eu já condicionei este humano. Condicionaste o humano como? Quando eu vou para ali, ele dá-me comida.
0: É típica. Correlação e causalidade, não é?
2: Exatamente, os ratos não percebem muito isso.
0: Não. Mas é uma boa forma de fazer piadas também, conferir correlação com causalidade. Sim, então, se calhar mais interessante a descoberta de que alguns animais riem é a descoberta que eles riem enquanto interagem socialmente e, no caso dos ratos, o que foi descoberto também foi que a zona do cérebro que era ativada é exatamente a mesma zona do cérebro que é ativada nos humanos, quando os humanos riem, e isso pareceu-me surpreendente. Não sendo bióloga, mas achei esse facto fascinante.
1: Para terminar, Cláudia, sabemos que deves estar num congresso internacional e estás muito ocupada, não vamos tomar mais tempo, mas depois de escreveres este livro inteiro sobre humor, eu pergunto, será que o humor deixou de ser tão misterioso, quer à autora, quer às pessoas que leem, ou há sempre um lado mistério no humor e nós não sabemos bem porque é que nos rimos?
0: Eu acho que há esse lado mistério. É bastante difícil explicar porque é que rimos, o que é que nos faz rir. O humor parece quase uma enguia quando tentamos explicá-lo e quando formulamos uma teoria, ele escapa-se e parece que é sempre fácil encontrar um contributo

0: exemplo e mostrar porque é que a teoria não faz bem sentido. Acho que falhei redondamente naquilo que me propus. E não consigo
1: Cláudia,
0: explicar.
1: Cláudia, isto tem 174 páginas, quer dizer, e tem referências, quem quiser pode ver as referências. E portanto, e pode haver uma sequela, não se sabe. E portanto, e tem aqui uma coisa muito interessante que é uns QR codes, uma pessoa remete aqui, uma pessoa põe aqui o telemóvel e remete para a piada, é isso? É,
0: é isso, uns... tem uns QR codes que foi ideia do meu marido, seu dono, foi ideia do Zé, e nós com o telemóvel conseguimos basicamente aceder ao link que vai mostrar o vídeo ou a referência que é mencionada a cada...
1: Portanto, isto aqui há muito mais além do livro, temos aqui, digamos, uma tarde de boa disposição, não é? Uma pessoa, se tiver o telemóvel à mão, pode ver os exemplos, não é? Isto remete lá para o irmão José, é isso?
0: Sim, o melhor sketch sempre, eu é mais bolos.
2: O Severino Pasteleiro, exatamente.
0: José Severino, o pasteleiro. Que
2: é o pasteleiro.
0: Só apareceu uma única vez e exato. Até hoje a expressão eu fico, é mais
2: eu,
0: bolos. Fico,
2: eu é mais bolos.
1: Muito bem, ficamos por aqui.
2: É uma boa maneira de terminar.
1: Eu é mais bolos.
2: Eu é mais bolos. E nós agradecemos à Cláudia Custódio e despedimos-nos até ao próximo Mais Lento do que a Luz.
1: Obrigado, Cláudia.
0: Obrigada.

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0: Não sabia o desamor é o novo álbum de Tiago Nacarato. Depois do Lugar Comum, em 2019, do EP Samba de Bolso, em 2020, com a Orquestra Bamba Social, de Peito Aberto, em 2022, e de Beira Mar Live, em 2024, com o guitarrista Kainan Cavalcante, gravado também aqui neste estúdio, Tiago Nacarato tem disco novo, Não Sabia o Desamor, que vamos conhecer melhor ao vivo no Concerto de Bolso TSF.

0: Tiago Nacarato no concerto do Bolso TSF com Yuri Dias nos teclados e Lucas Ribeiro na bateria e na guitarra. Bem-vindos, Não Sabia o Desamor, inspiração da avó que também canta neste álbum, Amélia, que vamos ouvir também no final deste concerto do Bolso. Mas isso fez o Tiago Nacarato voltar à infância, a memórias de infância?
1: Sim, no fundo, ou seja, desde já, obrigado por me teres aqui, é sempre um prazer.
0: Bem-vindo.
1: Antes de responder às perguntas, não é? E respondendo às perguntas, ou seja, a morte da minha avó teve um impacto grande em mim e finalmente senti o que era o desamor, no sentido de foi uma pancada muito forte e fiquei uma ferida, não é? Uma queimadura que a vida me proporcionou, não é? Na verdade. E depois disso ter acontecido, escrevi a canção Amélia que deu. Que me trouxe essa vontade de escrever sobre esses assuntos, porque, digamos, não queria ser tão negativo assim, mas um mal nunca vem só, não é? Então, essa questão trouxe-me reflexões, e as reflexões foram tendo outros caminhos que foram desaguar nestas 9 canções do disco, não é? Tem questões existenciais, questões de lembranças da infância, e que realmente, quando nós saímos dos colos das nossas mães, encontramos um mundo feroz, não é? Daquilo que pode gostar ou não gostar de nós, etc. E tal. Então, foi assim, um desenvolver dessas questões que resultou neste álbum que se chama Não Saber o Desamor.
0: E com canções que também foram escritas por outras pessoas, que
1: sim,
0: já podemos conversar sobre isso, mas
1: claro.
0: Como é que era a Amélia, a avó? Era muito musical?
1: A minha avó, ela era musical nos silêncios, não é? Era uma pessoa bastante calada, mas muito pronta a dar o seu amor. Ou seja, ela mostrou-me o que é o amor da dádiva e não da dívida. Não é? Nunca me cobrou nada daquilo que me deu. E muito atenciosa, sempre com um prato de comida, sempre com um bom conselho, sempre com um ótimo abraço. Lembro-me de mexer na orelhinha dela, muitas vezes ia dormir à casa dela, porque a minha mãe tinha afazeres e o meu pai também, e lembro-me de como mexer naquela orelhinha já meio descaída da idade. Então essas lembranças são muito boas, assim.
0: Brasileira, como os teus pais?
1: Não, a minha avó e o meu avô, da parte materna, são portugueses, mas o meu avô migrou para o Brasil, então a minha mãe nasce no Brasil e mora lá há 14 anos. A minha irmã e mais 2 irmãos mais novos, né, dela, os meus 2 tios. E é isso.
0: Então os teus pais é que são brasileiros?
1: Os meus pais são brasileiros.
0: E tu é que já nasceste
1: aqui.
0: Em Portugal, no Porto.
1: Exatamente.
0: E eles eram muito musicais, isto para chegar à música na tua vida, não é? Mas,
1: sim, ou seja, o meu pai é músico, né? Meu pai, músico, a minha família da parte paternal, toda música. Meu avô, músico, compositor, parceiro de Noel Rosa, parceiro de Gonzaguinha. Ou seja, já existe uma carga musical na família, né? Uma coisa que já vem, é uma profissão, é a profissão da família. Eu só dei continuidade, né?
0: E cresceste com essa cultura mais musical brasileira também?
1: Sim, sempre. Tenho muita dificuldade em ter referências portuguesas, por exemplo, assim, na minha música não tenho quase nada assim. Tudo em casa, podia morar na Rua 5 de Outubro, na Boa Vista, no Porto, mas da porta para dentro era tudo brasileiro, tudo. O meu pai cozinha muito bem, então tudo era pão de queijo, feijoadas, tudo o que é típico assim mais do Brasil. A minha avó já nesse caso já me trazia coisas mais portuguesas. Mas a cultura era as novelas, os filmes, a música, tudo muito brasileiro em casa.
0: E na tua música o início foi mais autodidata ou com o pai, mas depois inscreveste-te em educação musical, na música, na Valentim Carvalho.
1: Isso.
0: Aí para ter uma formação mais sólida.
1: Sim, ou seja, tudo começou. O meu pai nunca teve grande paciência para me ensinar. Ou seja, ele ensinava-me pela experiência que ele, ou seja, pelo exemplo, não é?
2: Uhum.
1: Eu vi e às vezes, muitas vezes me convidou para ir cantar a palco e passei por essas grandes dificuldades que é de repente estar exposto ali, passei-as muito cedo.
2: Uhum.
1: Tipo, estar no palco, saber o que é o microfone, etc e tal. Mas depois a viola veio mais tarde, foi uma história engraçada, porque eu e o meu irmão, meu pai, os meus pais separaram-se, né? E o meu irmão tomou uma posição muito paternal, assim, na nossa relação, digamos. E eu era uma pessoa, era uma criança... assim, muito energética e queria muita atenção dele, então isso de certa forma afastou-nos. E aos 16 anos, ele deu-me o primeiro prenda de aniversário que ele me deu de sempre foi uma viola. Então eu, a partir daí, foi tipo, eu acredito, senti aquilo muito forte, não é? Porque apesar da nossa aparente distância, há uma proximidade muito grande, não é? Eu amo muito o meu irmão, etc. E tal. E, então quando ele me deu aquilo, eu levei aquilo muito. Muito a sério, tanto que hoje estou aqui a tocar. Uhum. De repente nunca mais parei. Um primeiro ano autodidata, sempre a tentar compor, e a partir daí depois tive aulas com o Peixe, o guitarrista dos Ornatos Violeta, com o Bruno Macedo, que toca com o Pedro Brunhosa, com o Pedro Pereira, que até hoje dá aulas na Valentino Carvalho. E pronto, e foi isso. Aí tive aulas de canto com a Marraica também. E foi isso.
2: Uhum. E foste construindo o teu caminho na música.
1: Sim.
2: A primeira gravação que eu encontrei nas plataformas digitais é para aí 2018.
1: Okay.
2: O primeiro álbum chega em 2019.
1: Sim.
2: Lugar Comum.
1: Lugar Comum, exatamente.
2: Já com muitos convidados nessa altura. Porque já havia também uma rede de conhecimento, de partilha nessa altura.
1: Sim, acho que a internet ela tem como consequência essa proximidade. E na altura que eu gravei o meu disco, eu já tinha concorrido no The Voice a cantar o Andando de Você, que me deu uma abertura muito grande no Brasil. Uhum. E a maior parte dos convidados até são brasileiros. Uhum. Né?
2: Temos Paulo
1: o Paulinho Mosca, uhum, que gravou comigo Sol de Inverno. Paulinho Novaes, uhum, que é um compositor maravilhoso, também de São Paulo. E Ana Bacalhau, tive a felicidade, e até hoje convido-a para tudo que posso, porque... Para mim ela é uma das grandes referências das vozes portuguesas. Eu amo muito o trabalho dela, ouço muitas vezes de Olinda também.
2: Uhum.
1: Ainda volto aí muitas vezes. E quem tem mais?
2: Sobral.
1: O Salvador Sobral,
2: uhum,
1: claro. Que é meu amigo lindo, querido. Que pá, tivemos também uma fase ali de muita proximidade e sinto-me com muita sorte, assim. E tenho muito orgulho nesse disco, no Lugar Comum.
2: Uhum.
1: Muito orgulho mesmo.
2: Uhum. Depois então o EP Samba de Bolso, com a Orquestra Bamba Social, o Peito Aberto em 2022, o Beira-Mar Live em 2024, o álbum gravado ao vivo num estúdio com o Kainan Cavalcante. Trouxeste cá também duas das músicas desse disco, gravaram aqui também numa conversa que tivemos. E finalmente este Não Sabia o Desamor, já ouvimos o tema título do álbum. Agora podemos ouvir o Há de Haver, depois falamos então deste novo disco.
1: Vamos lá.

0: Tiago Nacarato, no concerto de bolso de ESF, com o novo álbum Não Sabia o Desamor. A composição dos temas, há pouco falávamos disso, passou por outras pessoas. Foi um álbum, sim, que acabaste, apesar de ser um tema, ou os temas que tu querias trazer para este disco, acabaste por entregar também a outras pessoas.
1: Sim. Foi um álbum cheio de participações.
0: E porquê essa opção de entregar a outras pessoas?
1: Sei lá, sabes que estes temas difíceis de lidar, né? São temas difíceis de lidar, a morte, o síndrome do impostor, a razão pela qual estamos aqui, e acho que essas dificuldades, elas resolvem-se muito mais fácil, são muito mais leves quando partilhamos, né? E eu tenho a sorte de ter compositores maravilhosos como amigos. Então, tipo, a Luísa Sobral faz a música pela metade, que é a música que abre o disco.
0: Abre o disco. Uhum.
1: Que eu pude, e tenho conversas muito boas com ela, então, e pedi-lhe, né? E ela entregou-me como um alfaiate faz um fato ao cliente. Foi incrível, adoro essa canção pela metade. Não Sabia o Desamor, escrevia com a Milhanas e com a Bel Golim. Numa tarde em que fomos para a casa da Milhanas e de repente, bora, olha, tenho esta melodia, bora escrever. Uhum. Depois, Paisagem, escrevi com o Edmundo há 15 anos atrás, pai. Ou seja, também, ou seja, dessas conversas fez lembrar de músicas
0: de outras canções.
1: Exatamente. Uhum. Depois, a novela da Picas. Exatamente. Avesso é uma música do Diogo Brito e Faro. Há de haver a minha. Apesar de a Mimi e Frois às vezes ajudar-me a acabar as letras. Uhum. Realmente foi um cheio de coisas. Que engraçado.
0: Muito partilhado.
1: Cada um para o seu lado. Completamente minha, e Bonsai, que também tem letra, mas eu tirei também minha, com produção do Zé Nuno.
0: É, e tiraste porque esse é o último tema do álbum e é um tema instrumental.
1: Não estava bem definido, a Mimi também me ajudou imenso a acabar essa letra, por isso peço desculpa agora, vou aproveitar essa circunstância.
0: Algum dia a ter letra.
1: Mas eu senti que é tipo, a última música poderia não ter letra também. Ah. É fixe assim, tipo, já tem um disco cheio de voz. Ai, desculpa, então é isso.
0: Uhum. Há um tema, todos eles com alguns instrumentos, diferentes instrumentos. Num dos casos, no Avesso, falaste há pouco, é com o xilofone do Eduardo Cardinho.
1: Vibrafone.
0: Exatamente,
1: o Eduardo Cardinho. Uhum. E essa música.
0: Uma ambiência diferente também do instrumento.
1: Essa música tem uma história muito linda, que é o quê? Nós estávamos. Olha, outra música que fomos buscar numa gravação antiga, que foi Pandemia. Uhum. E eu tenho um dos meus melhores amigos, é o Diogo Brito e Faro, que é o Faro, né, nome artístico, ele resolveu pôr só o Faro. E ele tem esta música, ele abre o disco dele. E eu sempre amei esta canção e disse assim: olha, eu queria gravar, estávamos na pandemia, queria fazer o exercício de gravar esta canção. Gravas meio violão, por favor, para eu pôr a voz? E ele. Claro, gravou-me o violão, eu pus a voz, mandei-lhe. Ao mesmo tempo que mandei a ele, mandei ao Salsa. Uhum. Também tem um acordeão lá.
0: Salsa dos Azeitonas.
1: A Salsa dos Azeitonas, exatamente. Uhum. Mandei ao Salsa e ninguém sem saber de nada. Uhum. O Diogo gravou também, pôs um baixo lá, um baixo qualquer. E depois, os três, os dois, não sabiam de nada. Eu mandava outra vez para o Diogo já com o acordeão. E de repente mandava o Cardinho para fazer um solo. Vibrafone. Uh-huh. E para fazer um take sem ninguém saber de nada, e o Diogo ia recebendo a versão de uma música dele já com, ao mesmo tempo que eu ia produzindo, e é a minha primeira mix que está aí. Foi eu que fiz a mix também em 2020, não é? Estávamos na pandemia, 2020, 2021. Uh-huh. E o Cardinho é um músico de excelência, né? É, também é uma honra muito grande ter um disco.
0: Mas é curioso que agora tens estes temas todos não ainda, mas estão no YouTube com outros músicos. Pelo menos alguns dos temas.
1: Sim.
0: Porque com João Bagadas, por exemplo.
1: Né? Não, eu acho que foi bom assim fazer, porque o disco está muito solitário, não é? Eu sinto isso. E de repente foi isso, bora tocar esta música com amigos. Bora. Temos o João Bagadas, que é um acordeonista. Olha, ainda hoje vou estar com ele. Tocar essa música, que é um acordeonista incrível. Temos já. O que é que já temos? Temos o Guilherme dos Napa, temos a Ana Bacalhau. Também a cantar pela metade a música da Luísa, e temos
0: e o Luís
1: Trigacheiro a abrir com Não Sabia o Desamor.
0: E ainda vais fazer mais versões?
1: Sim, hoje sai. Hoje, quer dizer, não é hoje, é ontem, né? Porque este sai com a Mimi Frois, né? A novelo, a música da Picas com a Mimi Frois.
0: Portanto, vais fazer o álbum todo.
1: Depois tem uma participação, duas participações históricas, que é com a Luísa Sobral, cada um para o seu lado, e com a Garota Não, a paisagem que fica uma coisa, né? Aquela pessoa é espetacular. Garota Não, muito forte.
0: E essas versões vamos conhecer daqui para a frente.
1: É, sai um por semana, sai um por semana, todas as quintas.
0: E pode ser um álbum também com essas versões?
1: Olha, o Barrada já disse que queria. Tenho que perguntar aos outros. Mas eu sinceramente vou ser honesto. Eu acho que este disco é um bocado invernil e agora no verão eu queria lançar uma coisa mais para a frente, sabes? Tipo, já estou assim um bocado... É porque são temas muito pesados, né? É fixe para quem está a passar por algumas circunstâncias, tem ali uma companhia. Agora estou já a parar um segundo disco maravilhoso que vem aí, produzido pelo Marcelo Camelo, e também tem algumas músicas mais veranis que eu estou com mais vontade de lançar do que este disco, com as participações. Mas não quer dizer que não exista essa... essa possibilidade.
0: Um dia.
1: Há de haver um dia.
0: Há de haver um dia.
1: Exato.
0: Então já voltamos a este disco, mas para ouvir o Amélia. Mas,
1: não, primeiro vamos buscar uma música que me faz lembrar a minha avó, que é Mulambo.
0: Da Maria Betânia?
1: Não, ela gravou também, mas é do. Deixa-me ver aqui para não estar em erro. São daqueles compositores que nunca.
0: Eu conheço na voz da Maria Betânia.
1: Maravilhoso esse tema. Eu amo. Ou seja, compositores de Mulambo, Jaime Florence e Augusto Mesquita. Daquelas antigas, né? Antigas. Eu gosto.
0: Então vamos ouvir na versão voz e guitarra de Tiago Nacarato.

0: Tiago Nacarato, ao vivo no concerto de Bolso TSF, ouvimos aqui numa versão de Mulambo, e este novo disco, Não Sabia o Desamor, formatos, plataformas digitais, há outros formatos do disco?
1: Para já só digital.
0: Para já digital, para quem quiser ouvir os 9 temas
1: deste... Se a internet for abaixo, não existe o disco, né?
0: É, mas há uma celebração ao vivo, marcada já para o início do próximo ano.
1: Sim.
0: De celebração de 10 anos, de carreira, já há espetáculos marcados para Lisboa e Porto, portanto vai jogar em casa e no Coliseu.
1: Exatamente, vai ser histórico, estou muito nervoso. Sabes que o problema de marcar essas coisas com muita antecedência é que tu ficas ansioso mais tempo.
0: Ah.
1: Não, mas vai correr super bem, vai ser 10 anos de carreira com uma banda incrível, com muitos músicos, muitos convidados maravilhosos que fizeram parte da minha carreira, que vocês vão saber, fiquem atentos nas redes sociais, porque vai ser muito bonito, e vou fazer também um CCB também com convidados maravilhosos. E vai ser uma compilação assim desses 10 anos, do que é que foi, da experiência de estrada, da quantidade de composições, passear assim pelos grandes clássicos, se podem chamar clássicos, não, os clássicos da música brasileira que eu interpreto, uhum, e música autoral, assim, uhum, tipo.
0: Uhum. Esses espetáculos dos 10 anos vão ser no início do próximo ano, em janeiro, no CCB em Lisboa e no Coliseu do Porto. Mas antes há espetáculos para ver e ouvir,
1: sim,
0: o Tiago Nacarato.
1: Tenho alguns, assim, eu agora não sei de cor, mas vou lançar uma agenda daqui a nada. Mas tenho, quando é que é? Dia, tenho ali no aniversário do Palácio Aldaia, vai ser uma coisa muito fixe, vai ser tipo samba jazz com o Pitomba, com o Manuel Oliveira, com o Pitino Baixo, vou fazer Espinho também, eu vou fazer Casino da Póvoa, ainda vou à França. Isso não sei se está fechado. Mas acho que ainda vou à França.
0: E voltar ao Brasil. O ano passado tiveste muitos espetáculos e tiveste uma turnê no Brasil.
1: Foi, o ano passado foram 15 shows no Brasil, 18 shows no Brasil. 15 cidades, 18 shows, foi muita coisa. E este ano eu queria voltar agora ao Brasil já com esta coisa dos 10 anos de carreira, para ser uma coisa mais bonita, mas foi muito gratificante. O ano passado foram duas turnês, né, internacionais, foi Europa com o Kainan, no início do ano, acho que até viemos aqui por causa disso também, e depois Brasil, um mês inteiro. E acho que é isso, agora vou voltar lá, mas é para lançar o disco com o Marcelo Camelo, se tudo correr bem. E depois, 2027 será o ano de mais movimento, acredito eu.
0: Muito bem, Tiago Nacarato, ainda vamos ouvir Amélia. Tu dizes que é uma espécie de oração, um abraço.
1: É. Sim, a história da Amélia foi... A minha avó faleceu e no velório, né, há aquela tradição de pôr um bilhetinho encostado ao caixão, e a minha mãe pediu para o fazer, mas eu estava completamente... sem inspiração e não achava que aquilo fosse uma forma de agradecer à minha avó, portanto, por tudo aquilo que ela me ensinou e que me deu, sem querer nada em troca, né? Então quando eu cheguei a casa nesse dia, já com todas as vozes externas silenciadas, eu resolvi ter aquela última conversa com ela, assim, no meu quarto, falar com ela, e comecei assim a cantar o nome dela, né? Amélia, Amélia. De repente a canção saiu. E foi muito bonito, porque no dia a seguir eu tinha um concerto com a orquestra no Rivoli, no Porto. E consegui cantar a canção. Assim, ainda, eu acho que é naquele tempo em que a alma dela está-se a dissipar, a ir para o espaço sideral. E foi muito bonito, porque como só é uma palavra e a melodia ela repete-se muitas vezes, né? Amélia, dá para fazer um acorde. Uma tríade, né? E eu consegui dividir o público e fazer um acorde maiorzão e encaminhar a minha avó assim, de uma forma que eu consegui fazer. E senti-me muito orgulhoso e fez-me perceber que eu estou no caminho certo para fazer bem às pessoas também com a minha música. Então esta é a história da música.
0: Vamos ouvir aqui, ao vivo, no Concerto de Bolso, para o final deste Concerto de Bolso, com o Tiago Nacarato.
1: Muito
0: Amélia.
1: Obrigado.
0: Muito obrigado.
1: Muito obrigado.

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Até ao início da manhã, TSF, música com a playlist de esta semana do fadista Hélder Moutinho.

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Digamos que eu acho que o João Monge é definitivamente também um dos grandes poetas da última metade do século passado, e que ainda hoje está connosco, graças a Deus, e continua a escrever coisas fantásticas. Existe muito pretexto naquilo que ele escreve, existe muito pensamento, muita coisa em que nos faz pensar, e eu acho que é uma pessoa que luta muito pela solidariedade, pela liberdade e pelos direitos humanos, naquilo que escreve. Sente-se um bocadinho esse tipo de luta. E então, esta canção que eu vou sugerir, não é? Portanto, são umas quadras que falam um bocado sobre liberdade, sobre solidariedade, etc. Mas que é um arranjo sobre uma canção popular da região ali, mais ou menos Castelo Branco, ali à volta, portanto, do folclore português, que é Rosa Tirana. E que, no fundo, adaptámos estas quadras da Rosa Tirana, portanto, esta melodia tradicional popular da Rosa Tirana, para umas quadras escritas pelos João Monge, e que se fez aqui um pequeno trocadilho entre a Rosa Tirana e vários quadros de João Monge, e que até eu tive a oportunidade de gravar, e que estou muito feliz por isso, e que se chama Prenda Rara.

Todos nós sabemos a história da África do Sul, portanto, a história do apartheid, a história da luta contra o racismo, a história da luta contra os direitos humanos, obviamente, né, neste país. E há uma canção interessantíssima que no fundo é um bocado... retrata um bocado o pedido de todo o povo sul-africano, e aqui já não propriamente só o povo sul-africano nativo, mas também o que ocupou, não é? Portanto, uma vontade com que o Nelson Mandela voltasse para casa, portanto, tragam-no de volta para casa. Porque já se sentia que provavelmente ele ia conseguir acabar com aquela história do apartheid, iria conseguir acabar com uma série de coisas, de guerras, e iria ser realmente um grande presidente, e foi. E portanto, e foi no fundo, ao mesmo tempo, um grande exemplo para todo o mundo. E acho que se calhar a partir dali também se começou a praticar um bocadinho essa luta contra o racismo, pelo bem, não é? Portanto, e a canção chama-se Bring Him Back Home. E portanto, o cantautor que fez isto chama-se Hugh Masekela.

Falando um bocadinho dos portugueses, das canções portuguesas, no fundo, mais me fascinaram e mais me fascinam sobre canções por texto, não é? Agora, numa área que não é a minha, não é? Portanto, uma área fora daquilo que eu domino, não é? Que é o fado. Primeiro que tudo, A Grândola Vila Morena, do José Afonso, não é? Que eu acho que é uma canção que, acima de tudo, fala do povo que trabalha, fala, no fundo, é uma homenagem a essas pessoas que precisam também, no fundo, precisavam cada vez mais nessa fase de serem homenageadas, de serem lembradas. E, portanto, José Afonso, Grândola Vila Morena.

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1: Esta canção é naturalmente uma, para mim é uma das grandes canções, como se fosse um hino à vida, um hino à liberdade, um hino à nossa história, no fundo, a partir de uma certa altura. E é aquilo que no fundo nós gostamos de ouvir, ou até gostamos de cantar, ou gostamos de sentir e entender quando temos já meio século, no fundo, não é? Portanto, de vida. E eu não podia deixar de falar desta canção, que é composta pela Violeta Parra, uma compositora da América Latina, fantástica, que fez outras coisas lindíssimas, que foi criada, portanto, eu pelo menos a primeira vez que ouvi cantar foi, apesar de ter sido criada pela própria Violeta Parra, depois também a ouvi a primeira vez pela Mercedes Sousa. Esta versão que eu estou altamente apaixonado pela voz de uma cantora portuguesa fantástica que se chama Cátia Guerreiro. E o tema chama-se Graças à La Vida.

Esta é mais uma das canções que tocou muito nas rádios no pós 25 de Abril. Eu acho que sim, mais no pós 25 de Abril. E que, no fundo, retrata não só aquilo que se passava antes, mas aquilo que se poderia vir a passar depois. Era um bocado, quase como que um alerta, não é? Portanto, estejam atentos, porque a gente pensa que às vezes, digamos que o papão, quando chega, vem a fazer muitas festinhas, a dizer que toma conta de nós, mas depois vai mesmo tomar conta de nós. E então esta canção chama-se, do António Gedeão e de Manuel Freire, cantada por Manuel Freire, Pedra Filosofal.

Pois aqui também na Europa, portanto aqui mais para a República Checa, por exemplo, também houve algumas canções de intervenção e de protesto. Para mim é mais difícil dizer estas palavras, não é? Porque portanto, é uma língua um bocado estranha, mas pronto, seja como for, eu acho que são canções interessantes e estamos a falar de uma cantora numa altura muito, muito, muito, muito controversa, uma cantora que era quase como se fosse uma estrela pop, no fundo, daquela altura, que acabou por cantar isto, creio que num festival da canção, ou numa coisa, portanto, num evento qualquer muito importante, e ela, nem sei se isso foi cantado no próprio país, se foi fora, mas acabou por ser visto pela televisão em toda a Europa. E o título da canção chama-se Moditba Pro Martu, eu não sei o que é que isso quer dizer, portanto, se puderem ver depois no chat GPT o que é que isso quer dizer, que eu não sei, também não fui lá. E a intérprete na altura, portanto, chamava-se Marta Kubizova.

Alfonsina e Nelmar, isto é uma, no fundo é uma homenagem feita por Ariel Ramírez e Félix Luna, também, obviamente, com a voz de Mercedes Sousa, a uma das grandes ativistas, neste caso da Argentina, sobre os direitos das mulheres. Estamos a falar de uma coisa que se passou há muitos anos, há mais de 50 anos, há 70 e tal anos, e que naquela altura era muito difícil, não é? Portanto, obviamente, ter este tipo de procedimento perante a sociedade em que se vivia. E portanto, isto é uma homenagem a provavelmente uma das primeiras mulheres que na América Latina se chegou à frente para lutar pelos direitos, pelos seus direitos e pelos direitos de todas as mulheres no mundo, que acabou por morrer. Não se percebe muito bem se foi assassinada, se se suicidou por problemas psíquicos que depois veio a ter mais tarde. Portanto, o tema chama-se Alfonsina e Elmar, de Ariel Ramírez, Félix Luna, e interpretado por Mercedes Sousa.

Ainda por falar um bocadinho em Mercedes Sousa, já falei aqui várias vezes, portanto, mais do que uma vez na Mercedes Sousa, há uma outra canção que faz parte da história da carreira dela, não é? Portanto, escrita por um grande compositor também chamado Júlio, eu não sei como é que se pronuncia, tipo Nosser, há de ser assim uma coisa deste género, um outro grande compositor, que também fala um bocadinho da história de que tudo muda na vida, tudo muda em todo o mundo, nós vamos mudando, só há uma coisa que não muda, é a nossa casa, portanto, o nosso sítio, a nossa base, tudo aquilo que nos fez, é como uma árvore que vai crescendo, que vai mudando muitas coisas, mas a base nunca muda. E é mais, para mim, é mais uma forma de protesto, portanto, podem mudar tudo, mas não mudam aquilo que é a nossa alma, não é? Portanto, as nossas convicções, digo eu, não é? É um bocado como quando se muda de clube, nunca se muda de clube. E, portanto, como uma das grandes cantoras da história, a quem chamavam de La Negra, a Mercedes Sousa.

aquela canção que fez com que, que acabou por ser apadrinhada com uma canção que fez o lançamento do, do, da, da luta contra, contra o antigo regime e, portanto, e, primeiro que tudo, a evolução, não é? Portanto, o 25 de Abril, para mim, de um dos grandes intérpretes de, da música portuguesa de sempre, portanto, que eu sou fã e tenho o prazer de ser amigo, pelo menos, portanto, que se chama Senhor, assim posso dizer, o Senhor Paulo de Carvalho, não é verdade? Com uma canção do José Nisa e do José Calvário, que se chama E Depois do Adeus.

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1: Esta canção, no fundo, que hoje posso dizer que é um fado, mas os fados, havia os fados tradicionais, depois começaram a aparecer os fados que se chamava de fado-canção. Isto foi criado pelo Cássio Ramos há muitos anos, e que fala um bocadinho sobre... É uma canção de amor, mas ao mesmo tempo também tem alguma metáfora, um bocadinho sobre... Porque fala de... chama-se Veio a Saudade, e no fundo fala da saudade... de uma questão de amor, mas ao mesmo tempo de uma questão do tempo. Portanto, há uma saudade, a saudade pode ter muitos significados, né? Neste caso. E uma das coisas que eu acho imensa graça é que há uma série de canções que foram gravadas por grandes fadistas no passado e que de vez em quando nós vamos ao baú buscar. Neste caso, esta, que é do Cássio Ramos, portanto, que se chama Veio a Saudade, cantada pelo Pedro Moutinho.

0: Eu, no fundo, quer dizer, costumo dizer que comecei a crescer a minha infância, eu vivi os chamados os dias da liberdade, que é o após 25 de Abril, e tudo aquilo que se passou, mais ou menos, naqueles 15 anos, né? Portanto, quando eu ia para a escola e acabava por me misturar com a malta que vinha também da África, e que, no fundo, tinha que haver solidariedade com essas pessoas, em que a minha mãe me dizia, leva duas sandes, uma é para ti e outra para o menino que veio da África. Pronto, aquelas coisas meio, tipo, que estava a fervilhar, portanto, a solidariedade, a luta um bocadinho contra o racismo, mas que não era, que não era propriamente um assunto. Era mesmo as pessoas que tinham vontade de pensar, olha, bora lá, no bem, sermos uns para os outros, etc. E crescermos um bocado assim. Havia uma canção que tocava muito e que a malta cantava na rua. E eu pensava que era uma canção portuguesa. Portanto, achava que era, olha, que engraçado, uma canção portuguesa. Que se diz, depois com esta coisa das pesquisas e de andar à procura, portanto, das canções de protesto de outros países, acabei por perceber que não é uma canção portuguesa, mas é interessante porque foi esta canção que me despertou um bocado a atenção de que, além das nossas canções de intervenção e das nossas canções de protesto, aquelas que também há uma série de canções de intervenção e de protesto pelo mundo fora, porque aquilo que se passa sobre a luta pela liberdade e pelos direitos humanos não se passou só aqui, passa-se em todo lado, não é? E acabei por depois acabar por perceber isso e fiquei muito contente. E então, de Sérgio Ortega e de Quilapayún, uma canção do Chile que se chama El Pueblo Unido Jamás Será Vencido.
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1: Também um grande intérprete, um grande compositor, um homem que continuou sempre a fazer canções sobre de protesto, canções que fazem sentido, portanto, que nos fazem pensar. E a própria canção realmente retrata tudo aquilo que estamos aqui a falar e que faz sentido. Portanto, de Sérgio Godinho, Liberdade.
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0: O Hário dos Santos foi definitivamente para mim um dos grandes poetas da segunda metade do século passado, que fez canções geniais, que escreveu poesia como genial, e portanto eu acho que não nos podemos esquecer dele, e eu gostava de realmente falar aqui de uma canção que é uma das canções mais bonitas da história da música portuguesa, cantada pelo Cais do Carmo, que se chama Um Homem na Cidade.
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Um dos grandes cantores, um dos grandes intérpretes de música brasileira, que é muito querido por todos nós em Portugal, como é óbvio, né? Que se chama Caetano Veloso, e que também existem aqui alguns temas em que ele esteve envolvido a cantar com mais pessoas no palco, inclusive com a Mercedes Sosa, que existe, consegue-se ver em vários sítios nas redes sociais, etc. Mas há um tema especial que se chama Alegria, Alegria, de Caetano Veloso.

o Chico Buarque, apesar de, além de tudo isto, era aquele que mais tinha vontade de provocar, portanto, era aquele que dizia as coisas mesmo, por um lado, um bocadinho indiretas, havia metáforas, era sempre tudo com metáforas, mas eram metáforas um bocadinho abertas, no fundo, fáceis de entender, portanto, fáceis de entender no bom sentido, não é? Portanto, eram canções muito bonitas, canções com um nível acima da média, como é óbvio, fantásticas. Mas acima de tudo era fácil lá chegar. E esta canção que se chama Apesar de Você, de Chico Buarque, acho que é muito interessante e retrata muito tudo aquilo que faz parte. Eu acho que é uma canção intemporal, não é? Cada vez que acontecem coisas que a gente sente que nós sentimos que podem, que há alguém que está a querer dominar o mundo da pior maneira possível, há sempre esta canção que diz Apesar de Você, e portanto eu acho que esta é, não podia deixar de cantar, não podia deixar de falar sobre esta canção.

no fundo, subindo um bocadinho na América Latina, né? Portanto, ir aqui para os nossos queridos brasileiros, né? E aquele momento da história da música em relação à canção brasileira de protesto, a canção de intervenção brasileira. Há uma das coisas que mais me fascina, que é a forma como foi feita esta canção, cantada pelo Chico Buarque e pelo Gilberto Gil, que se chama Cálice, que é um dos temas mais, para mim, mais emblemáticos e mais fortes neste sentido. Portanto, é de uma beleza extrema, portanto. Nem sei o que dizer, mas quando ouço isto, acho que fico encantado. Pela forma como o Chico Buarque pega nas palavras emblemáticas e mais fortes neste sentido, portanto, é de uma beleza extrema, portanto, nem sei o que dizer, mas quando ouço isto, acho que sim.

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1: A Elis Regina foi realmente uma das, para mim, é uma das grandes intérpretes da música brasileira. Eu sou altamente fã dela. Cresci a ouvir a Elis Regina em casa. Conheço, acho que devo ter ouvido os discos todos dela. Portanto, sou apaixonado por Elis Regina. Acho que para mim foi, quando se fala, é a grande cantora brasileira de sempre, para mim, eu falo, Elis Regina é o primeiro nome. Não acho que haja uma primeira grande cantora, ou que haja uma grande cantora, há várias, não é?

da mesma forma que eu, por exemplo, em Portugal falo na Amália, se tiver que falar no Brasil falo na Elis Regina, pronto. E esta canção, acho que é uma canção fantástica, do João Bosco e do Aldir Blanc, que se chama O Bêbado e o Equilibrista.

Contaram-me esta história, portanto, sobre o Geraldo Vandré, para não dizer que não falei das flores, que isto, no fundo, foi uma canção que foi concorrer ao Festival da Canção no Brasil. Não sei se chamava Festival da Canção, mas era um género de Festival da Canção. Não foi esta canção que ganhou, foi outra canção, mas não sei pela mensagem que ali estava, não é? Porque era uma mensagem também de protesto, também de intervenção sobre liberdade, contra aquilo que estava a passar naquela altura. Foi uma ovação tremenda, portanto, as pessoas ficaram completamente loucas num estádio, que não sei qual era o estádio também, né? Portanto, mas sei que foi de tal forma que se fez ali uma pequena revolução, ao início do princípio de uma revolução, com esta canção. Claro que isto trouxe problemas gravíssimos ao Geraldo Vandré, que foi espancado, quase até à morte, e que acabou por ter que abandonar o país, fugir, para morrer. E viveu muitos anos fora do Brasil. E é uma canção que, no fundo, que marca a história da luta pela liberdade e pelos direitos humanos todos, que se chama Para Não Dizer Que Não Falei das Flores.

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0: São 6:30, bom dia, 5:30 nos Açores. Temas no topo da atualidade nesta manhã de quinta-feira. Leonor Ferreira, a assinatura do memorando de entendimento entre os Estados Unidos e o Irão.
1: Os chefes de Estado iraniano e norte-americano assinaram um acordo preliminar para pôr fim à guerra que começou no final de fevereiro, uma assinatura feita por via eletrónica e sem cerimónia. De acordo com o porta-voz da diplomacia iraniana, este acordo prevê um período de 60 dias para ambas as partes negociarem questões como o futuro do programa nuclear do Irão. Fonte da Casa Branca também confirmou à agência France Press que Donald Trump assinou o memorando. Na rede social X, o presidente francês publicou entretanto um vídeo do momento da assinatura deste documento. Donald Trump surge sentado ao lado do presidente francês, de caneta na mão, e assina a cópia do documento. Diz que não foi uma tarefa fácil chegar a um entendimento. 45 organizações da sociedade civil alertam para o iminente colapso da Rede Nacional de Apoio a Vítimas de Violência Doméstica e Rede de Apoio de Proteção a Vítimas de Tráfico. Adiantam que neste mês de junho acaba o financiamento por fundos europeus e, se o governo não assegurar mais verbas, os serviços de atendimento, acolhimento de emergência, apoio psicológico a crianças e equipas multidisciplinares ficará comprometido e cerca de 300 técnicos ficarão também sem emprego. É um assunto que vamos desenvolver nos noticiários das horas. Portugal começa hoje a preparar o jogo com o Uzbequistão da segunda jornada do grupo F do Mundial de Futebol. O treino de hoje é completamente fechado depois do empate de ontem uma bola com a República Democrática do Congo. O selecionador, no final do encontro, reconhecia que é preciso fazer mais.
2: A nossa responsabilidade é avaliar o jogo, autocrítica e melhorar.
1: Portugal defronta o Uzbequistão na terça-feira, também em Houston, com início às 6:00 PM, hora de Lisboa. Nesta noite, também na hora de Lisboa, a Inglaterra derrotou a Croácia por 4-2, o Gana venceu o Panamá por 1-0 e o Uzbequistão perdeu por 3-1 frente à Colômbia. No Parlamento é hoje debatida a proposta do Governo de revisão da lei laboral. A UGT vai assistir ao debate e a CGTP marcou uma concentração em frente ao edifício. A votação na Generalidade está prevista para amanhã, sem aprovação garantida. O porta-voz do Mecanismo Nacional Anticorrupção considera que, no geral, as empresas com mais de 50 funcionários têm cumprido a lei em relação à criação dos canais de denúncia, canais que permitem denunciar comportamentos suspeitos de corrupção ou de peculato dentro do local de trabalho. 4 anos depois da lei ter entrado em vigor, António Delicado dá conta de que o número de denúncias tem vindo a crescer todas as semanas.
3: E neste momento estamos a receber cerca de 15 todas as semanas. A pergunta que se poderia colocar é, bom, mas será que isto quer dizer que temos mais corrupção? Possivelmente não. Possivelmente o que quer dizer é apenas que as pessoas estão mais disponíveis para denunciar.
1: António Delicado adianta ainda que há processos de contraordenação abertos pela inexistência de canais de denúncia, apesar de ser um número muito reduzido, cerca de 10 casos. Os líderes europeus reúnem-se esta quinta-feira em Bruxelas para uma cimeira para debater o próximo orçamento plurianual, que vai definir as prioridades entre 2028 e 2034. Os líderes dos 27 vão pela primeira vez analisar um documento negocial com propostas concretas para esse orçamento. O presidente do Conselho Europeu, António Costa, considerou que este futuro orçamento deve ter em conta as prioridades dos próximos anos num período exigente para a Europa e num contexto de incerteza internacional.
0: Leonor Ferreira, os temas em destaque nesta manhã de quinta-feira, com previsão de céu pouco nublado ou limpo no continente, com mais nebulosidade no interior durante a tarde, com ocorrência de aguaceiros e trovoada, também nebulosidade matinal no litoral norte e centro e uma pequena descida da temperatura máxima. Na Madeira, períodos de céu muito nublado, nos Açores, períodos de chuva ou aguaceiros, máximas previstas pelo Instituto Português do Mar e da Atmosfera, 22 graus para o Porto e para Ponta Delgada, 24 para o Funchal, 28 para Coimbra, 29 para Braga, 31 graus de máxima para Lisboa e para Faro, pode chegar aos 36 em Beja e aos 37 em Évora.
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5: As notas de autor já a seguir nesta manhã de quinta-feira. Bom dia, agora 16 graus no Porto e em Lisboa, estão 19 graus no Funchal, estão 20 em Ponta Delgada, estão 24 graus em Faro.
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5: Agora notas de autor, parceria TSF-SPA, Sociedade Portuguesa de Autores, esta semana com o realizador Sérgio Graciano.
6: Bom, hoje vou sugerir o Hamlet, no Parque de Palmela, em Cascais, um espetáculo da companhia do Palco 13, encenado pelo Marco Medeiros. E eu gosto muito dos espetáculos de Marco Medeiros e do Palco 13, são sempre tocantes, próximos de nós, reais, pelo menos com uma mensagem qualquer especial e humanizada, e sempre muito bem encenados e muito, muito, muito bonitos. E é sobre uma equipa de cinema que prepara a adaptação do Hamlet numa rodagem onde a peça acontece na íntegra e serve de fio condutor para toda a ação. Entre ensaios, filmagens e bastidores, acumulam-se tensões entre o elenco, realizador e equipa técnica, enquanto as relações pessoais começam a contaminar o próprio processo criativo. Não percam.
5: Esta semana as notas do autor Sérgio Graciano, realizador nesta parceria TSF-SPA, Sociedade Portuguesa de Autores. Daqui a pouco um olhar pelos jornais desta manhã. Antes, os parabéns a Sir James Paul McCartney, faz hoje 84 anos, esta Home to Us faz parte.

Paul McCartney faz hoje 84 anos nesta Home to Us, gravada também com outro Beatle, Ringo Starr, faz parte do último álbum The Boys of Danger Lane, o último trabalho de Paul McCartney, editado no mês passado, o 20º álbum solo de Paul McCartney. Estamos a 19 minutos das 7 no trânsito, sem registro de problemas para já no trânsito no Porto. Em Lisboa, já trânsito muito intenso no final da A2, em direção ao Ponto 25 de Abril. Mais intenso entre o Viaduto do Pregal e a Praça da Portagem.

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2: Este é um dia marcado pela desilusão com a estreia da seleção portuguesa no Mundial de Futebol. E Houston, temos vários problemas, alerta ao Correio da Manhã. Seleção falha de descolagem. Assim não dá, escreve a bola sobre uma fotografia de Cristiano Ronaldo, enquanto o Record sublinha que assim não vai dar, Portugal. A seleção tem de jogar muito mais para cumprir o sonho. Bola fora, assinala o jogo. Desilusão na estreia da seleção com a exibição pobre de CR7 e companhia. O Diário de Notícias fala de um empate com sabor a derrota, mau resultado e péssima exibição, comentou o público. A seleção, que mostrou falta de verticalidade, esteve refém dos movimentos individuais de Conceição e de fé em Ronaldo. Mas fé não chega. Arranger no Texas, conclui o Jornal de Notícias. Seleção adormecida, empata no jogo de arranque. Volta a pegar no Jornal do Jogo para destacar o editorial. A paixão não pode ter um amor cego. Alcides Freire, diretor adjunto do jogo, escreve que ao defender incondicionalmente o capitão, Roberto Martínez corre o risco de afetar o legado de Ronaldo e de desviar as atenções dos outros problemas desta seleção nacional. Porque se é verdade que Ronaldo pouco ou nada acrescentou ao ataque, também é impossível ignorar tudo o que a equipa não conseguiu produzir diante de um adversário que chegou ao Mundial através de play-off. À margem do futebol e das inúmeras fotografias de Cristiano Ronaldo que enchem as primeiras páginas, na banca dos jornais desta manhã destaca-se a manchete do JN. Investigação a mortes em lares lousadas esteve parada um ano em Lisboa. Depois de a GNR ter realizado as primeiras buscas em 2024, não foi feita qualquer diligência. O inquérito do crime só teve desenvolvimento no ano seguinte, quando o processo saiu do Departamento de Investigação e Ação Penal em Lisboa e voltou para Lousada. Numa altura em que o Governo fez cortes no subsídio de mérito cultural e quer apertar as regras de outros apoios sociais, ficamos a saber que este mesmo Governo autorizou um gestor público a acumular salário de 12.951 euros com pensão. O jornal Correio da Manhã revela que o Presidente da Autoridade de Seguros e Fundos de Pensões junta ao salário uma reforma superior a 6 mil euros. No dia em que o Parlamento vai discutir o pacote laboral, o Negócios mostra que a impugnação de despedimentos sobe há 3 anos consecutivos. No ano passado, eram entrados nos tribunais 3.700 processos. A proposta do Governo pode facilitar a contestação da saída, mas trava a reintegração dos trabalhadores despedidos ilegalmente. O Público revela que o Tribunal anula a colocação de 80 inspectores-chefe da Polícia Judiciária. O Tribunal Administrativo de Circo de Lisboa anulou o desfecho do concurso da Judiciária, obrigando à constituição de um novo júri que vai refazer entrevistas e organizar uma nova ordenação final dos candidatos. O Diário de Notícias fala-nos de imigração e conta que a troca de cartas de condução estrangeiras por portuguesas cresceu 26,3%. No ano passado, o Instituto da Mobilidade e dos Transportes concluiu mais de 99 mil processos de trocas de carta de condução. Na edição desta semana, a revista Visão entrevista ao escritor Walter Ugumem, que apresenta um manifesto contra a estupidez e afirma: viemos dos macacos, parece que estamos a voltar aos macacos. Walter Ugumem acrescenta que todos os séculos foram apropriados por imbecis, mas hoje estamos a lidar com um tempo de ignorância feliz, uma espécie de glorificação dos estúpidos.
1: Destaques dos jornais desta manhã de quinta-feira com Manuela Cássio. Ficamos a 15 minutos das 7.
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1: O Beijo no Asfalto é uma peça de Nelson Rodrigues, de 1960, uma tragédia carioca, agora encenada por Tonan Quito, no Teatro Nacional São João no Porto. É a sessão de hoje da Fila J com José Carlos Barreto.
3: É uma obra polémica do dramaturgo brasileiro Nelson Rodrigues. Ainda hoje é polémica. Tonan Quito encena agora esta peça num português do Brasil, com brasileiros em palco, foi nos anos 60 do século passado. Mas se olharmos bem, até podia ter sido escrita ontem à tarde.
4: Eu acho que se fosse ontem à tarde, depende do dramaturgo, eu acho que a peça poderia acabar assim, mas teria um volte-face final. Ou seja, a peça não resolve nada, portanto a peça é só uma peça de denúncia, de exposição, não é? Há um beijo, um homem foi atropelado, um homem vai para ajudá-lo, pelo que nos é dito, pede um beijo, e essa pessoa que foi socorrer beija um homem. Portanto, temos um beijo de dois homens. E aquilo que acontece depois, há um aproveitamento de um jornalista que está lá na praça e assiste, e que vai dizer ao delegado para criarem uma grande... Portanto, os dois poderes, não é? O jornal e a polícia como o grande instrumento do Estado, para criar uma notícia a dizer que os rapazes eram namorados e pronto, e a partir daí expor uma grande indecência pública e invocar todos os juízes morais, e isto para limpar a reputação do chefe da polícia, que é um tipo horrível, que foi denunciado pelo próprio jornalista tendo dado um chute numa mulher grávida, pronto, tudo horrível, não é?
3: Este é o momento de toda a peça. Um homem atropelado, a morrer, pede a um outro homem que estava ali por acaso e o vai tentar socorrer, pede um beijo e o homem beija-o no momento da morte. E este é também o tempo em que as pessoas comuns são os heróis, as pessoas de todos os dias, da rua. Mas nesta peça há ainda a tragédia para além da morte. O genro deste homem, que beija o moribundo, está apaixonado por ele até à morte.
4: Está apaixonado por este homem que beijou na boca, o Arandir, pronto, e no final mata-o, como a impotência de continuar, a sentir isto por ele, e sentir que a sua honra também foi manchada, a honra da família, da filha, isso tudo.
5: Lá, onde é que está o meu genro?
6: Papai, escuta, toda a polícia esteve aqui.
5: Como?
6: O Arandir escondeu-se no meu quarto.
5: Escondeu-se?
6: Ficou lá até que o senhor queria que o Arandir fosse preso.
5: Ah, o meu genro não pode ser preso, a minha filha pode?
4: Acaba por matá-lo. E aqui a peça acaba por ter este final quase homofóbico, não é? Apesar dele admitir que o ama, mata-o. É aqui é que, se calhar, se fosse escrito hoje em dia, haveria se calhar um outro final. Portanto, é uma peça, mas estamos nos anos 60, é uma peça quase só de exposição de toda a hipocrisia de uma sociedade, e como estamos tão bem no papel de fazer juízo perante a vida dos outros.
5: Eu estava lá quando tudo aconteceu, eu estava juntinho do meu genro quando ele se ajoelhou. Eu vi, ouvi tudo. Ninguém pediu beijo, nenhum rapaz já estava morto.
3: Todos os atores desta peça, O Beijo no Asfalto, são brasileiros a residir em Portugal. Foi feito um casting. É a sintaxe, o ritmo, as vogais abertas, tudo isso pesou nesta decisão.
4: É quase como uma língua por si só, tem um respirar diferente, tem um ritmo diferente. Sim, tem sido muito, muito surpreendente vê-los a eles, ouvi-los pensar, ouvi-los fazer.
3: Há um julgamento moral pela polícia e pelos jornais no arrepiar deste beijo, que muitos consideram, no entanto, bom para quem está a morrer. Mas há também o arrepio do asfalto áspero, rude e frio. São só os anos 60 a desaguar hoje, nesta peça, que marcou toda a indignação no Brasil do século passado.
1: O Beijo no Asfalto, com a encenação de Tonan Quito, no Teatro Nacional São João no Porto, fica até 5 de julho. 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E agora o mais pequeno país a apurar-se para um Mundial, e a estreia foi difícil com a Alemanha. Curaçao, agora para conhecer com Tiago Santos e Tomás Rodrigues.
7: Tati Chang deixa aos adeptos de Curaçao uma mensagem que promete regressar sempre que possível a casa para defender a ilha.
8: Curaçao, minha ducha e isla, minha luta, minha cai, minha parabéns. Tem meu coração, minha sa sempre, me lo volve. Volve bem casa, na minha isla. Clapa defender seu país. Com paixão, com orgulho, com amor.
7: Chang é o único jogador nascido na Ilha de Curaçao entre os 26 eleitos para o Mundial. E ele fala papiamento, a língua do país, com influência do português, do castelhano e também do neerlandês, e algumas palavras de Kakatiu, linguagem dos nativos desta ilha caribenha. O mais pequeno país a jogar um campeonato do mundo de futebol, com um apuramento festejado também do outro lado do Atlântico, nas cidades de Roterdão, de Amsterdão ou de Groningen, nos Países Baixos.
9: Coração arriba! Yes!
10: Luís, aí tem, coração, top!
7: 25 dos 26 jogadores de Curaçao nasceram nos Países Baixos. Dick Advocaat, o pequeno general neerlandês, também treinador, regressa à seleção de Curaçao para o Campeonato do Mundo depois da filha recuperar de uma doença que obrigou o pai, Advocaat, a abdicar do cargo. Ele acredita que é possível conquistar ainda mais um pequeno feito e que a equipa pode mesmo passar a fase de grupos desta competição.
11: Dat kan zeker, ja. Een instuntje kan voldoende zijn om je een ronde verder te komen.
7: Advocaat torna-se o treinador mais velho no Campeonato do Mundo e é um regresso a um Mundial nos Estados Unidos depois dele ter estado com a seleção dos Países Baixos no Mundial de 1994. Já para os jogadores de Curaçao e para os 160 mil habitantes da ilha, este é o momento de cumprir um sonho, como para o jogador Kenji Gore.
12: I can't breathe.
13: Come on.
12: A dream to reality. It's our dream. And we did it.
7: Antigo jogador do Nacional da Madeira, passou por Portugal. Ele que já admitiu que ultrapassou o vício do jogo, que quase lhe roubou a carreira, vai agora estrear-se num Campeonato do Mundo de Futebol.
14: It shows that he can make the impossible possible. This was impossible. For Curaçao to make the World Cup was an impossible impossibility.
15: You're the smallest
14: country ever. We are the smallest country ever.
15: And you did it.
1: Tiago Santos e Tomás Rodrigues com Curaçao nesta manhã da TSF. 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Estamos a 6 minutos das 7 nesta manhã, edição das 7 da manhã daqui a pouco. Antes, a música dos Duran Duran, que estão de regresso a Portugal em novembro. Espetáculo marcado para o dia 3 na Mel Arena. Lembramos este Save a Prayer.

Portugal em novembro, o espetáculo marcado para a Mel Arena em Lisboa. 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A janela para o mundo antes das 7.

0: Três Fontes em Leiria, na janela para o mundo, no registro do paisagista sonoro Luís Antero. 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Seis e 58, bom dia, menos uma hora nos Açores.
1: Não foi fácil, diz Trump, mas está assinado o memorando de entendimento, 14 pontos, para definir o caminho para a paz entre Estados Unidos e o Irão. As negociações começam provavelmente a partir de amanhã, mas para já o texto está assinado. Desta vez foi uma assinatura com as próprias mãos, mas sem a presença simultânea das duas partes, Trump em Evian, em França, e Pezeshkian, o presidente iraniano, em Teherão, mas ambos já mostraram o documento. Hoje é o dia em que a ministra do Trabalho vai enfrentar os deputados para defender-se a reforma das leis laborais. Ainda não há certezas sobre a viabilização ou não do documento que o governo lançou há cerca de um ano. Depois da desilusão da estreia de Portugal no Campeonato do Mundo, hoje arranca a segunda jornada da fase de grupos e durante a madrugada, no grupo de Portugal, a Colômbia assumiu a liderança do grupo K, depois de vencer o Uzbequistão por 3-1.
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0: Nesta quinta-feira, previsão de uma pequena descida da temperatura máxima no continente, com céu pouco nublado ou limpo, maior nebulosidade no interior durante a tarde, com ocorrência de aguaceiros e trovoada, e nebulosidade matinal no litoral norte e centro. Muitas nuvens na Madeira, nos Açores, previsão de períodos de chuva ou aguaceiros. E quanto a máximas, hoje 22 graus para o Porto e para Ponta Delgada, 24 para o Funchal, 28 para Coimbra, 29 para Braga, 31 graus de máxima para Lisboa e para Faro. Na TSF, a edição das 7, Nuno Domingos.
1: Chegou o dia do debate no Parlamento sobre a reforma das leis laborais. Vai ser mais logo no Parlamento, a partir das 14h, com a ministra Maria do Rosário da Palma Ramalho a defender a proposta que apresentou ao país no ano passado e que discutiu com alguns parceiros sociais durante quase um ano. Não há, neste momento, qualquer certeza de que a reforma das leis laborais vai ser viabilizada. Esta reforma que vai estar em discussão no Parlamento teve a aprovação por parte dos patrões, a rejeição por parte da UGT. A CGTP nunca esteve envolvida nas negociações diretas com o governo e até agora há rejeição dos partidos à esquerda e uma dúvida sobre o que fará o Chega na hora de decidir a votação. Debate que está marcado para as 14h de hoje na Assembleia da República. Em Evian, à beira do Lago Genebra, em território francês, os líderes dos países mais industrializados, o G7, tiveram conhecimento em primeira mão do acordo alcançado entre Estados Unidos e Irão, porque foi lá que Donald Trump pegou no papel e na caneta e assinou o memorando de entendimento. 14 pontos para definir um caminho para as negociações de paz definitivas com o Irão. negociações que devem começar a partir de amanhã, mas que permitem agora reabrir o Estreito de Hormuz. Este acordo remete depois para uma aprovação final através de uma resolução do Conselho de Segurança das Nações Unidas, o acordo de paz entre o Irão e os Estados Unidos, o tal acordo que resolve o problema do dossiê nuclear iraniano. Na rede social X, o presidente francês Emmanuel Macron, que foi testemunha em primeira mão da assinatura do acordo, foi ao lado dele que Donald Trump pegou na caneta e assinou a cópia. Este momento foi partilhado precisamente pelo presidente francês. Vale a pena escutar aqui aquele momento exato em que Macron, aliás, em que Donald Trump pega na caneta e assina o memorando de entendimento.
3: This was not easy, I can tell you.
1: Não foi fácil, diz Trump, que é aplaudido pelos restantes líderes presentes à mesa em Evian. O Irão confirmou que o documento foi assinado eletronicamente pelo presidente Pezeshkian. O momento da assinatura presencial de Trump aconteceu ao jantar no Palácio Versalhes. Macron falou aos jornalistas para dizer que a ceia tinha trazido boas notícias.
4: E, en effet, ce soir, et c'est une très bonne nouvelle, a pu être signé officiellement par le président ici même, à Versailles, cet accord.
1: Vamos escutar de novo este registro de Emmanuel Macron, agora sim com a devida tradução.
4: Et, en effet, ce soir, et c'est une très bonne nouvelle.
5: De facto, esta noite traz uma ótima notícia. Este acordo entre o Irão e os Estados Unidos da América foi oficialmente assinado pelo presidente aqui mesmo em Versalhes. Acredito que seja um acordo que possibilita o fim do conflito, que permita a paz e a reabertura do Estreito de Hormuz. Agora há um período de 60 dias para começar a negociar as questões nucleares e o armamento. Portanto, continuaremos a trabalhar, mas em qualquer caso, este é um momento de paz e de boas notícias para muitos dos nossos compatriotas, porque, evidentemente, os preços dos combustíveis vão cair.
4: Porque os preços, normalmente, do carburante também vão descer, os preços do gás.
1: Um acordo assinado em França, com os líderes dos países mais industrializados a assistir e a aplaudir. Também a aplaudir, à distância, a China, que já disse que o acordo é uma boa notícia para o mundo. Os líderes europeus voltam agora atenções para a cimeira da União Europeia, a Cimeira de Bruxelas, que é dominada por uma dúvida: como financiar as novas prioridades europeias numa altura de instabilidade internacional. Em cima da mesa, na Cimeira que começa hoje em Bruxelas, estará o próximo Orçamento Plurianual da União Europeia para definir prioridades até 2034. Os líderes vão analisar pela primeira vez um documento negocial com propostas concretas para esse orçamento. António Costa, o presidente do Conselho Europeu, já considerou que o futuro do orçamento deve ter em conta as prioridades dos próximos anos num período que é exigente para a Europa, João Francisco Guerreiro.
6: A União Europeia procura manter o apoio à Ucrânia, reforçar a defesa e aumentar a competitividade da economia, numa altura em que se fala também na preparação de futuros alargamentos. Na carta convite enviada aos 27 chefes de Estado ou de Governo, o presidente do Conselho Europeu, António Costa, alerta que a União Europeia enfrenta um contexto geopolítico desafiante e, por isso, defende que o próximo orçamento deve refletir as prioridades estratégicas da próxima década. O repto ao aumento do orçamento comunitário está lançado. A competitividade será o primeiro tema da reunião. Costa quer aprofundar o mercado único e reduzir obstáculos que ainda limitam a integração económica da União Europeia. A guerra da Ucrânia será outro ponto central no debate. O presidente ucraniano Volodymyr Zelensky deverá participar por videoconferência no arranque dos trabalhos. Os líderes europeus vão depois discutir o apoio político, financeiro e militar a Kiev e o processo de adesão da Ucrânia e da Moldova à União Europeia. A instabilidade no Médio Oriente fecha os três pontos principais da Cimeira. Em Bruxelas fala-se de preocupação com a escalada entre Israel e o Irão e dos possíveis efeitos nos mercados energéticos. A evolução dos preços da energia e os riscos para a economia europeia deverão marcar parte das discussões. A agenda inclui ainda a defesa europeia, a migração e o combate ao tráfico de droga, mas é o debate sobre o futuro orçamento que deverá revelar as maiores divergências entre os Estados-membros e ajudar a definir as prioridades políticas da União Europeia para a próxima década.
1: João Francisco Guerreiro, correspondente da TSF em Bruxelas, que vai acompanhar esta cimeira da União Europeia. Agora, o relato na primeira pessoa e de viva voz de uma das vítimas dos abusos e violência policial na Esquadra do Rato, em Lisboa. O testemunho é de Youssef, um nome fictício, com voz alterada de um imigrante, e que foi ouvido pelo podcast Fumaça, dedicado ao jornalismo de investigação. Numa madrugada de outubro de 2024, Youssef, um amigo e um terceiro homem são agredidos com violência na Esquadra do Rato.
7: They put three of us on a bench.
8: Puseram-nos aos três num banco, algemados ao banco, e começaram a espancar-nos com os joelhos e com as mãos. Um estava a usar luvas de boxe e atacou-nos com as luvas. Continuaram durante quase uma hora ou mais.
7: And they kept doing this for almost an hour or more.
1: Youssef tem ainda marcas das algemas, com cicatrizes nos pulsos, e nunca vai esquecer os olhares de ódio dos polícias numa noite em que pensou que iria morrer.
7: I felt like my life is falling apart. I felt like I would never be out of here.
8: Senti que a minha vida estava a desmoronar-se. Senti que nunca mais ia sair dali. Que podia ser morto e nada iria acontecer. Porque, obviamente, sendo negro, imigrante, com a religião que queiras, senti que não tinha qualquer. Podia acontecer-me qualquer coisa. Era menos do que um ser humano. E os olhares deles, eles não se importavam. Estavam a gostar daquilo. Sempre que defendíamos o rosto com as pernas, porque era a única parte do corpo que não estava algemada, um deles vinha baixá-las, para abrir espaço para o outro nos acertar na cara. Espero que nunca alguém esteja nesta posição.
7: I would say that I hope no one would be in this position ever.
1: Youssef ainda luta contra o trauma, decidiu contar o que lhe aconteceu para tentar pôr fim ao ódio. O relato completo de Youssef será publicado esta manhã pelo podcast Fumaça. As investigações sobre os casos de alegada tortura, violação e violência policial já levaram à detenção de 25 polícias, uns por terem cometido os crimes, outros por terem assistido e nada terem feito para evitar que tal acontecesse. Já há um centro público para tratar pessoas com problemas de vício em jogo de dinheiro. Fica em Marvila, em Lisboa, a unidade que abre portas hoje para tratar um número crescente de pessoas que ficam dependentes do jogo ao ponto de arruinarem e prescindirem da própria vida. E também há espaço para as famílias que acabam por ser arrastadas. Dora Pires.
9: Por enquanto,
1: hoje para tratar um número crescente de pessoas que ficam dependentes do jogo ao ponto de arruinarem e prescindirem da própria vida. E também há espaço para as famílias que acabam por ser arrastadas. Dora Pires.
9: Por enquanto, as portas abrem-se apenas a maiores de idade, dependentes de jogo a dinheiro, que é também cada vez mais jogo online.
10: Não quer dizer que mais tarde não possamos alargar, mas para já é para doentes com 18 anos ou mais e para além do tratamento que temos disponível para os doentes, também vamos integrar na abordagem do tratamento e nas valências terapêuticas que disponibilizamos a possibilidade de incluir as famílias. Portanto, está previsto que haja familiares a frequentar também a intervenção terapêutica nesta unidade.
9: Joana Teixeira, presidente do ICADO, Instituto para os Comportamentos Aditivos e Dependências, não tem por agora uma lotação limite para esta nova unidade. O essencial é que só se trata quem quer.
10: Claro que implica que o indivíduo vá pela primeira vez procurar aqui a consulta, mas fazendo este primeiro passo, nós efetivamente temos as unidades com profissionais treinados para intervir também nestas situações de promoção da motivação para o tratamento.
9: O tratamento pode ir desde terapia de grupo até ao

0: Um treinamento.
1: Há uma grande comorbidade entre a perturbação de jogo a dinheiro e comorbidade psiquiátrica. Portanto, há muitos doentes que também vêm com quadros de ansiedade ou depressão, alguns mesmo com ideação suicida.

0: situação numa unidade do ICAD e depois sim, numa situação dessas, ser encaminhado através da referenciação interna.
1: No final do mês, abre no Porto outra unidade, esta para ajudar dependentes de videojogos que são tendencialmente ainda menores de idade.
2: Trabalho da jornalista Dora Pires. Os partidos que apoiam o governo chumbaram no Parlamento uma proposta para proteger os jogadores, nomeadamente os que pedem para ser impedidos de jogar. O ministro da Economia vem, entretanto, prometer limites a sites ilegais de jogo, uma queixa das empresas de apostas e jogos online, mas até ao momento não disse à TSF quando e como pretende fazê-lo. O ministro da Administração Interna vai participar esta manhã numa reunião extraordinária do Centro Coordenador Operacional Nacional da Proteção Civil, em Carnaxide. A presença do ministro Luís Neves acontece numa altura em que está previsto o agravamento das condições meteorológicas, com temperaturas muito elevadas e o aumento do risco de incêndios. A reunião extraordinária está marcada para as 10:30 da manhã de hoje. Terminou a primeira jornada da fase de grupos do Mundial de Futebol, com uma vitória da Colômbia por 3-1 sobre o Uzbequistão e com a estreia de Carlos Queiroz no Mundial a garantir, já depois da hora, uma vitória do Gana sobre o Panamá. Os colombianos estiveram a ganhar por 1-0, golo de Munhoz ainda no final da primeira parte. Os uzbeques empataram por Fazulayev ao quarto de hora da segunda parte. Luís Dias recolocou 5 minutos depois a vantagem da Colômbia e já nos descontos, com o jogo a terminar, a Colômbia alargou a vantagem por Campas. A Colômbia lidera o grupo K com 3 pontos. Portugal e Congo têm 1 ponto. O Uzbequistão, próximo adversário de Portugal, não tem pontos e ocupa o último lugar. No grupo L, o Gana, liderado por Carlos Queiroz, resolveu o jogo quando passavam já 5 minutos dos 90, apontado o golo por Yerenki. A equipa africana tem os mesmos 3 pontos que a Inglaterra, que ontem à noite derrotou a Croácia por 4-2, com Harry Kane a ser a figura do jogo. Marcou 2 vezes, igualou Gary Lineker como jogador inglês com mais golos em fases finais de campeonatos do mundo. Ele que já foi o melhor marcador de um campeonato do mundo, foi em 2018 na Rússia. Hoje começa a segunda jornada da fase de grupos, com o Chequia e a África do Sul às 5 da tarde, no grupo A. Às 2 da manhã jogam México e Coreia do Sul no mesmo grupo. No grupo B, o árbitro João Pinheiro vai estrear-se no Mundial a dirigir às 8 da noite o Suíça-Bósnia-Herzegovina. Às 11 jogam Canadá e Catar. Este grupo B é um daqueles em que só houve empates durante a primeira ronda. Da noite vem ainda o rescaldo da entrada decepcionante de Portugal neste campeonato do mundo, com um empate a um golo frente à República Democrática do Congo, e o reconhecimento do selecionador Roberto Martínez que é preciso mudar alguma coisa.
3: Nós precisamos de melhorar, nós precisamos de ter muita autocrítica, avaliar o jogo. A sua avaliação é a avaliação de 96 minutos, o jogo não é assim. Há momentos, antes do golo, depois do golo, quando começamos a segunda parte, todos os adversários são diferentes. Então, a nossa responsabilidade é avaliar o jogo, autocrítica e melhorar. E é isso o processo que já falei, que é o Mundial da fase de grupos. E nós continuamos e percebo que a atitude dos jogadores é extraordinária e é isso. Acredito muito naquilo que podemos fazer.
2: A equipa portuguesa regressou, entretanto, a Palm Beach, na Flórida. Hoje vai treinar ou vai fazer recuperação física, mas sempre à porta fechada. Os treinos normais regressam amanhã. A seleção volta a jogar na terça-feira, às 6 da tarde, com o Uzbequistão.
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0: 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Há contas que contam já a seguir com Nuno Correia da Silva. Antes, um breve olhar pelo trânsito. No Porto não há ainda registro de qualquer dificuldade. Nos acessos à cidade, em Lisboa, lentidão no final da A2. Fila desde a zona do Feijó até à Praça da Portagem da Ponte 25 de Abril. Afeta as ligações do Centro-Sul e o final do IC20. E há também já lentidão no IC19 para Lisboa. Fila desde Terceira até à Amadora.
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0: 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Nas contas que contam uma pergunta, conseguiria Elon Musk construir a SpaceX em Portugal? Que se passa na TSF. O gestor e jurista Nuno Correia da Silva.
3: Elon Musk tem razões para festejar. A colocação em bolsa das primeiras ações da SpaceX foi um enorme sucesso. Do valor inicial de $135 por ação, rapidamente a procura pressionou o preço até os $170. Uma valorização de 25% em poucas horas. Muitos questionam a razão deste sucesso. Numa análise meramente contabilística, a empresa tem um valor muito inferior à capitalização que obteve em bolsa. Com mais de 25 mil milhões de dívida e com 5 milhões de prejuízos no último ano, a SpaceX, numa abordagem conservadora, apresenta grandes reservas quanto à saúde financeira. Por isso, muitos não compreendem os motivos deste sucesso, sobretudo na Europa e particularmente em Portugal. Em Portugal, as empresas são avaliadas pelo seu passado, pelo que já fizeram. Nos Estados Unidos, a abordagem é sobre expectativas futuras e com especial foco nas vantagens competitivas que apresentam no mercado. Por isso, a inovação é valorizada e encorajada. Enquanto por cá perguntam o que a empresa já fez, nos Estados Unidos perguntam o que pode vir a fazer. Se uma empresa portuguesa recorrer à banca e solicitar um financiamento para investir em investigação e inovação, o banco vai pedir garantias reais. Só financia se o colateral for muito sólido e acomodar o valor da futura dívida, mesmo que reconheça o mérito do projeto. É esta a estrutura de decisão da banca tradicional. Em sentido contrário, intervêm os fundos de investimento. Seguem uma política de partilha de risco, participam no capital das empresas e impulsionam a diferenciação pela inovação. São diferenças muito grandes nos mecanismos de financiamento da economia. Nos Estados Unidos, 80% é feita por fundos e apenas 20% pela banca tradicional. Na Europa e em Portugal é o oposto. 80% do financiamento é feito pela banca e apenas 20% por fundos. Por todas estas diferenças, é legítimo perguntar: conseguiria Elon Musk construir a SpaceX se fosse português ou europeu? Dificilmente. O segredo de Musk é a inovação e em Portugal a inovação é admirada, mas dificilmente é financiada. O valor das ações da SpaceX está no arrojo, nas expectativas que gera em resultado da inovação que produz. Está nas vantagens competitivas que está a conquistar e lhe dão domínio da colocação de satélites em órbita. Hoje já é enorme, mas ainda vai crescer, e muito.
0: As contas que contam com o gestor e jurista Nuno Correia da Silva. 7h21, temos também negócios e empresas. Ana Maria Ramos.
4: A Wireless Logic está a chegar a Portugal com uma plataforma de conectividade e routers, definindo como meta em 2 anos faturar 2 milhões de euros no mercado nacional, onde pretende ajudar na internacionalização das empresas, por enquanto a partir de Espanha. Começa por dizer Afonso Freitas, o gestor de desenvolvimento de negócio da empresa para a Ibéria.
5: Nós estamos neste momento a trabalhar desde Espanha, o I7 está em Portugal, já contamos com mais de 500 clientes, mais de 25 pessoas a trabalhar, portanto a entrada agora em Portugal faz todo o sentido. não só pela sua presença cultural também com a Espanha, a nível de clientes, a nível de setores, também pela ótima fase que Portugal está a atravessar a nível de transformação digital, crescimento económico. Num primeiro ano aqui de 2026, ainda vamos entrar em Portugal numa lógica ainda de Iberia. Neste primeiro ano vamos gerir as operações a partir de Espanha, mas com um investimento já em bastantes eventos em Portugal. E numa segunda fase, a partir de 2027, a ideia já é começar a montar uma estrutura em Portugal. Há 2 anos nós podemos estar a faturar cerca de 2 milhões de euros, que um bocadinho com a experiência que tivemos nos outros países, é esse o nosso objetivo.
4: Nascida no Reino Unido, já presente em vários países da Europa, também nos Estados Unidos, Brasil, Israel e até a Ásia, mas com cobertura de conectividade multioperadora em mais de 190 países.
5: Numa lógica também de expansão, neste caso a nível europeu, já existe desde o ano 2000, fundada no Reino Unido. É uma empresa que começou puramente apenas como player ou um ator de conectividade. A empresa foi expandida internacionalmente, não só de uma forma orgânica, portanto, através de vendas e estabelecimento. Numa lógica também de expansão, neste caso a nível europeu, sedes em países na Europa, como também de forma inorgânica, através de compra de empresa. Depois, por toda a Europa, alguns até mesmo a nível global. Posso lhe dar um exemplo, sem referir o nome do cliente, que está a entrar agora forte no continente sul-americano, precisa de não só de conectividade, mas também de routers. Nós estamos a oferecer essa oferta completa. Nós temos um partner 100% europeu, que é a Teltónica, e conseguimos oferecer essa combinação de hardware com conectividade deste nosso parceiro, pelo mundo todo.
4: Por enquanto, com 6 clientes em Portugal, para o arranque da operação, e a apostar numa solução multifunções para dar conectividade em diferentes partes do mundo, sem depender de operadores.
5: Neste momento já temos mais de 6 clientes em Portugal. Neste momento não estamos só na conectividade, estamos também numa solução end-to-end. Nós também já estamos numa fase de apresentar também, por exemplo, routers para esta conectividade, uma plataforma final também para tomar decisões, de digital twins, com um só cartão, com a nossa plataforma. Em vez das empresas portuguesas terem de andar a negociar contratos com fusos horários diferentes, em países, por exemplo, no Norte de África, nos Estados Unidos, no Brasil, irão conseguir, com um só parceiro, com uma só plataforma, até com uma só fatura, de uma forma muito mais eficiente, chegar a distintos mercados. Portanto, acho que as empresas vão procurar muito numa primeira fase conectividade, mas é o que tem vindo a acontecer. Quando perceberem que nós, para além da conectividade, também oferecemos routers, vão também procurar hardware através da Wireless Logic, que assim permite, com um só fornecedor, conseguirem ter a oferta completa. É muito mais eficiente.
4: São projetos que alimentam o objetivo da Wireless Logic, chegar aos 2 milhões de euros de faturação em ano de estreia em Portugal.
0: Negócios e Empresas, Ana Maria Ramos.
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0: 7:25, agora sempre solidários, é o Prémio Manuel António da Mota nesta manhã de quinta-feira com a Fundação Unitat, num trabalho de Cláudio Patrício Silva e Joaquim Dias.
6: Capacitar e apoiar as diferentes instituições de solidariedade social do país é uma das missões da Fundação Unitat. Através de formações, consultoria jurídica e financeira ou gestão de projetos, a Unitat permite que as IPSS sejam também elas apoiadas e possam continuar a ajudar os mais vulneráveis, como explica Tiago Balroado, presidente do Conselho de Administração.
7: Tem uma área de capacitação que está focada exatamente na capacitação, na formação e no apoio às diferentes IPSS de Portugal, com cerca de 1.800 IPSS de todo o país.
6: A Unitat também tem respostas sociais direcionadas sobretudo a pessoas idosas ou com deficiência, uma área onde a Fundação tem tentado inovar.
7: Procuramos ter uma intervenção social muito centrada na pessoa e na sua singularidade. Portanto, procuramos fugir um bocadinho daquilo que são os cânones das respostas sociais tipificadas. Obviamente temos de cumprir todos os referenciais técnicos próprios de cada uma das respostas, mas procuramos ir um bocadinho mais além, indo ao encontro das necessidades singulares de cada utente, daquilo que eles também nos vão desafiando, e criar com isto alguma inovação.
6: Tiago Balroado garante que a Fundação Unidade já tem muitas histórias boas para contar.
7: Acabamos por ajudar algumas instituições que estavam na pré-falência, por assim dizer, e que acabaram por integrar na nossa estrutura, e temos aqui a possibilidade de revitalizar respostas, de revitalizar métodos de intervenção. Há pequenas histórias que nós ao longo do tempo fomos presenciando, vivendo, mas que acima de tudo se traduzem depois todo o esforço, todos os desafios, todas as espinhas, todos os obstáculos no caminho, percebermos que de facto vale a pena.
6: Um balanço positivo de mais de uma década de trabalho.
0: Sempre Solidários é uma parceria da TSF, Fundação Manuel António da Mota e Mota Engil. Hoje a Fundação Unitate com Cláudio Patrício Silva e Joaquim Dias. 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Manhã de quinta-feira, previsão de uma pequena descida da temperatura máxima no continente, com céu pouco nublado limpo, com mais nebulosidade no interior durante a tarde, também com ocorrência de aguaceiros e trovoada. Há também previsão de nebulosidade matinal no litoral norte e centro. Muitas nuvens hoje na Madeira, nos Açores, previsão de períodos de chuva ou aguaceiros. Máximas previstas pelo Instituto Português do Mar e da Atmosfera: 21 graus para Aveiro, 22 para o Porto e para Ponta Delgada, 23 graus de máxima para Viana do Castelo, 24 para o Funchal, 25 para Leiria, 26 para Sagres, 27 para Sines, 28 para Coimbra, 29 para Braga e para a Guarda, 30 graus máxima para Vila Real e para Viseu, 31 é a máxima para Bragança, Lisboa e Faro, 33 para Porto Alegre e para Setúbal, 34 para Santarém, 35 graus de máxima para Castelo Branco, 36 para Beja, 37 é a máxima para Évora.
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0: Bom dia, 6:30 nos Açores, e em destaque nesta manhã de quinta-feira, Leonor Ferreira, a presença do Ministro da Administração Interna numa reunião do Centro Coordenador Operacional Nacional da Proteção Civil.
9: Luís Neves estará presente, dada a previsão de agravamento do estado do tempo, com temperaturas muito elevadas e aumento do risco de incêndios. A reunião extraordinária está agendada para as 10:30 da manhã. O Centro Coordenador Operacional Nacional tem como missão assegurar a cooperação entre todas as entidades nacionais essenciais às operações de proteção e socorro, emergência e assistência em situações de acidente grave ou catástrofe. 15 concelhos de 6 distritos do continente estão hoje com perigo máximo de incêndio rural. Prevê-se um agravamento a partir de amanhã, com a Beira Interior, Vale do Tejo, Alentejo e Algarve, com risco muito elevado. Os chefes de Estado iraniano e norte-americano assinaram um acordo preliminar para pôr fim à guerra que começou no final de fevereiro, uma assinatura feita à distância e sem cerimónia. De acordo com o porta-voz da diplomacia iraniana, o acordo prevê um período de 60 dias para ambas as partes negociarem questões como o futuro do programa nuclear do Irã. O acordo final será então aprovado por uma resolução vinculativa do Conselho de Segurança das Nações Unidas. O preço do petróleo desceu já hoje 3% depois da assinatura do entendimento. Entretanto, na rede social X, o presidente francês publicou um vídeo do momento da assinatura. assinatura desse memorando, Trump surge sentado ao lado de Emmanuel Macron, de caneta na mão, assina a cópia do documento e diz que não foi uma tarefa fácil chegar a um acordo. 45 organizações da sociedade civil alertam para o iminente colapso da Rede Nacional de Apoio a Vítimas de Violência Doméstica e Rede de Apoio à Proteção a Vítimas de Tráfico. Adiantam que neste mês de junho acaba o financiamento por fundos europeus e se o governo não assegurar mais verbas, os serviços de atendimento, acolhimento de emergência, apoio psicológico a crianças e equipas multidisciplinares ficará comprometido. Está também em perigo o emprego de 300 técnicos. É um assunto que vamos desenvolver ao longo desta manhã. No Parlamento é hoje debatida a proposta do governo de revisão da lei laboral. A UGT vai assistir ao debate e a CGTP marcou uma concentração em frente ao edifício. A TSF vai transmitir o debate em direto a partir das 2 da tarde. A votação na generalidade está prevista para amanhã, sem aprovação garantida. O diretor da Associação Portuguesa da Indústria de Calçado defende que a União Europeia deve procurar novos mercados fora do espaço comunitário, assegurando, no entanto, que essa seja uma relação com reciprocidade. Paulo Gonçalves diz que é preciso contrariar o que tem acontecido até agora e garantir critérios iguais para empresas europeias e produtos importados.
10: E, de certa forma, a União Europeia muitas vezes tem um discurso relativamente esquizofrénico, porque tem um conjunto de diretrizes que aplica, nomeadamente às empresas europeias, ao nível das práticas sociais, da responsabilidade social, ambientais, mas muitas das vezes tendemos a esquecer esses mesmos critérios relativamente aos produtos importados que invadem todos os dias a Europa.
9: O diretor da Associação Portuguesa de Indústria de Calçado é o convidado do programa Fontes Europeias para escutar um pouco antes das 10 da manhã. No Reino Unido há hoje 3 eleições parlamentares parciais. Uma delas, na região de Manchester, está, no entanto, a gerar mais expectativa. O presidente da Câmara da cidade, Andy Burnham, quer regressar ao Parlamento. É uma condição necessária para poder concorrer à liderança dos trabalhistas, o que pode decidir o futuro do primeiro-ministro britânico. Os outros 2 círculos onde se realizam eleições ficam na Escócia. Depois do empate frente a frente com a República Democrática do Congo, Portugal começa hoje a preparar o jogo com o Uzbequistão da segunda jornada do Grupo F do Mundial de Futebol. É um assunto que vamos desenvolver já de seguida na edição do Desporto. E hoje ficamos também a conhecer ou visitar Machu Picchu sem sair de Lisboa. É uma viagem prometida para as 8 da manhã.
0: Agora estão 16 graus no Porto e em Lisboa estão 19 graus no Funchal, estão 20 graus em Ponta Delgada, 24 em Faro. Antes do Jornal do Mundial, ainda um olhar pelo trânsito.
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0: O Jornal do Mundial já a seguir. No trânsito em Lisboa, lentidão na A2, fila após a baixa de Corroios até à Praça da Portagem da Ponte 25 de Abril, afeta as ligações do Centro-Sul e o final do IC20. No IC19, trânsito lento desde Terceira até Amador e mais à frente entre o Estado-Maior da Força Aérea e o nó de Piramanique, e também a A5 com fila desde Porto Salvo até Linda a Velha e mais à frente a partir do viaduto Duarte Pacheco até à zona das Amoreiras. No Porto, a lentidão na A1 para a BCI, desde o nó de Coimbrões até à saída para a Avenida da Boa Vista, e afeta a ligação de Valadares, na A44, na VCI em direção à Ponte da Rábida, fila a partir de Bonjoia até ao nó da A3. No final da A3 para o Porto, a fila está na saída para a Circunvalação e depois na ligação para a VCI, e também a A28 com fila desde o nó da A4 até à rotunda AEP e depois na Avenida AEP em direção à VCI e também para a Avenida Sidónio Paes.
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0: 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E Portugal está em queda no ranking da FIFA após a estreia no Mundial. Hugo Miguel Tavares.
16: São consequências do empate com a República Democrática do Congo, um jogo em que, segundo Roberto Martínez, faltou dar seguimento a um bom início.
17: Hoje acho que o mais difícil é começar o jogo bem. Fizemos isso, começamos muito, muito bem. O nível, o controlo, a chegada na baliza, marcar o golo, que é o momento onde normalmente a emoção de marcar um golo ajuda muito para continuar o controlo do jogo e tentar marcar o segundo golo, teve um efeito contrário. Foi um efeito de tentar manter bola, não chegamos à baliza.
16: Logo após o final do jogo, à Sport TV, Roberto Martínez queixou-se da pressão sobre a equipa para vencer o Mundial.
17: Nós não precisamos de ganhar o Mundial, nós precisamos de jogar bem, precisamos de executar aquilo que precisamos de fazer como equipa e não ter um peso nas costas de querer ganhar o Mundial. Isso é diferente. O processo é jogar 3 jogos na fase de grupos e tentar ganhar o máximo número de pontos, e é isso que nós vamos a fazer.
16: O selecionador nacional diz que os jogadores têm de habituar-se ao Campeonato do Mundo para melhorarem as exibições, nomeadamente têm que habituar-se às entrevistas depois do jogo.
17: É o primeiro jogo no Mundial, ainda não temos os hábitos bem certos ao fim do jogo, agora mudou um bocadinho, muito trabalho com entrevistas, como estou agora aqui, 8 flashes, os jogadores ainda não sabem, não têm o hábito de se precisamos de ficar no campo, se precisamos de entrar, de ir ao balneário, então vamos ajustar e nos próximos 2 jogos já teremos os hábitos bem definidos.
16: Portugal não venceu na estreia pela 4ª vez nas últimas 5 edições do Mundial. Ao entrar em campo para o seu 6º Campeonato do Mundo, Cristiano Ronaldo igualou o recorde batido por Messi no dia anterior e é agora o jogador com mais participações em fases finais. No Grupo K, o grupo de Portugal, a Colômbia é líder após vencer o Uzbequistão por 3-1 esta madrugada. Daniel Munhoz, Jamintan Campas e o ex-Futebol Clube do Porto, Luís Dias, fizeram os golos dos cafeteros. Faizulaev marcou o golo do Uzbequistão na estreia do país em Mundiais. O avançado do Sporting, Luís Soares, foi titular na Colômbia, ao contrário de Richard Rios, médio do Benfica, que entrou apenas na segunda parte. Nos outros jogos da noite, a Inglaterra e a Croácia protagonizaram um dos maiores espetáculos deste Mundial até agora. Os ingleses venceram por 4-2, com destaque para um bis de Harry Kane. Jude Bellingham e Marcus Rashford também marcaram para a seleção britânica. Já na Croácia, Baturina e o antigo avançado do Benfica, Petar Musa, foram os autores dos golos. Também o Ghana, de Carlos Queiroz, estreou-se com uma vitória por 1-0 frente ao Panamá. O único golo do jogo foi conseguido nos descontos por Caleb Irenqui, um médio que tem sido associado ao Futebol Clube do Porto e ao Real Madrid neste mercado de transferências. A vitória ganesa valeu um recorde para Carlos Queiroz. O português tornou-se o selecionador mais velho a vencer um jogo do Mundial aos 73 anos e 108 dias. Otto Rehagel, alemão que treinou a Grécia no Mundial 2010, era o anterior recordista. Hoje começa a segunda jornada da fase de grupos do Mundial. No grupo A, a Chequia enfrenta a África do Sul às 5 da tarde. O anfitrião México joga com a Coreia do Sul às 2 da manhã. Já no grupo B, há jogo entre a Suíça e Bósnia às 8 da tarde. A segunda jornada da fase de grupos do Mundial. No grupo A, a Chequia enfrenta a África do Sul às 5 da tarde. O anfitrião México joga com a Coreia do Sul às 2 da manhã. Já no grupo B, há jogo entre a Suíça e Bósnia às 8 da noite. Mais tarde, às 11 horas, outro anfitrião, o Canadá, vai receber a seleção do Qatar. Ainda em relação ao Mundial, a mãe de Vozinha, guarda-redes de Cabo Verde, vai poder viajar para os Estados Unidos e assistir ao próximo jogo do filho. Após a exibição no empate com a Espanha, Vozinha lamentou que a mãe não tivesse conseguido pagar o preço do visto, pelo menos a tempo de estar presente para a estreia de Cabo Verde. Agora, as autoridades norte-americanas facilitaram o processo com uma isenção de pagamento para Ana Cândida Évora. A fechar, o Benfica está a uma vitória de ser campeão nacional de hóquei e patins. No jogo 2 das finais do campeonato, as Águias venceram o Sporting por 5-2 no pavilhão João Rocha. O Benfica tem agora uma vantagem de 2-0, por isso os encarnados podem assegurar o título já no próximo sábado às 3 da tarde no Pavilhão da Luz.
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0: E depois do Jornal do Mundial, vamos ao Magazine Serralves, a edição semanal de Inês Cortês com Joaquim Dias.
22: A primeira grande exposição em Portugal de uma artista que usa mensagens provocadoras, uma outra exposição que reúne obras inquietantes e uma proposta de cinema inspirada no impressionismo. São os destaques da edição desta semana do Magazine Serralves.
23: I like my pieces to be very short at moments, and other times I want them to be sustained and capable of holding people's interest.
22: Artistas que trabalham com tinta, outros com pedra ou metal, Jenny Holzer trabalha sobretudo com as palavras. A partir de hoje, Serralves recebe a primeira exposição individual da artista norte-americana em Portugal. Chama-se Wrong Answers, ou, em português, Respostas Erradas. Ao longo de mais de 4 décadas, Jenny Holzer transformou mensagens em obras de arte. E as palavras que escolhe já apareceram projetadas em edifícios, inscritas em bancos de pedra e até em espaços públicos de cidades em todo o mundo. O curador da exposição, Filipe Vecne, destaca que, no trabalho da artista, encontrou um alerta para o mundo se manter atento.
24: Desde o final da década de 70, que o trabalho de Jenny Holzer tem sido impulsionado por esta urgência de nos mantermos despertos, de permanecermos alerta através das palavras e por trazer as palavras para o centro da produção artística. Não quaisquer palavras, mas palavras que sempre foram carregadas de significado político e, mais do que político, de significado de protesto.
22: A exposição percorre diferentes momentos da carreira da artista até às obras mais recentes, onde o tema da censura ganha particular destaque. Filipe Ferrin considera que esta é uma exposição de uma artista única que mostra o poder das palavras.
1: And if I look at Jenny Holzer's work, it's really what brings every single aspect of her work together.
24: Se observar a obra de Jenny Holzer, o que realmente une todos os aspectos do trabalho é dizer a verdade ao poder, mesmo correndo riscos, porque para mim ela é uma das raras artistas da atualidade que não receia e confronta frontalmente o que se passa no mundo e nos Estados Unidos.
22: A exposição vai estar patente no Museu e na Biblioteca de Serralves.

0: até 1 de novembro. Difícil de ignorar, difícil de esquecer. The Vexation of Spirit, ou, em português, A Aflição do Espírito, reúne cerca de 90 obras de algum dos nomes mais relevantes da arte contemporânea, pertencentes à coleção privada do Conde Durkheim. Ao longo de 40 anos, o colecionador reuniu obras que não procuram agradar ao olhar, mas sim provocar uma reflexão. Religião, sociedade, guerra e memória cruzam-se numa exposição que desafia os visitantes a questionar o mundo à sua volta. O Conde Durkheim partilha como gostava que cada um de nós saísse desta exposição.
1: Há mais na vida do que apenas aquilo que eu vejo. E há mais na vida do que aquilo a que chamamos falso hoje em dia. Quero que as pessoas percebam que há muita falsidade na inteligência artificial, nas mentiras e aí por diante. É isso que eu quero que os visitantes levem para casa, aflição. Quero que vejam isso e que olhem para as imagens de uma forma diferente. Não é só porque são bonitas ou feitas por um nome famoso. Não, é o conteúdo que cada um tem de encontrar.
0: Uma exposição pensada para inquietar e para lançar perguntas, mais do que oferecer respostas. Há referências ao Holocausto, aos totalitarismos do século XX e aos conflitos que continuam a marcar o presente. Uma exposição pensada para inquietar e para lançar perguntas, mais do que oferecer respostas. Para ver no Museu de Serralves.
2: Bonjour, curé.
3: Bonjour, Lynette. Pardon, monsieur. Vous ne seriez pas monsieur Alexis?
4: Vous me connaissez?
3: Je vous ai vu à la télévision.
4: Vous vous intéressez à la biologie?
3: Oui, mais je n'approuve pas vos théories.
4: Le contraire m'eût étonné. Nos croyances sont inconciliables.
3: L'homme ne descend pas du singe, monsieur Alexis, pas plus que des lézards et des poissons. L'homme est une créature de Dieu.
0: E vem aí mais uma sessão do ciclo Modos de Rever, o cinema sob influência da pintura. Em destaque está A Festa dos Sentidos, filme realizado por Jean Renoir em 1959. Inspirada pelo universo impressionista, esta obra mistura humor, romance e natureza, acompanhando um cientista que acredita poder controlar as emoções humanas até ser confrontado pela força dos sentimentos. Após a projeção, vai haver uma conversa dedicada às ligações entre o cinema, a pintura e o impressionismo. O encontro está marcado para sábado, dia 20, às 5 da tarde, na Casa do Cinema Manuel de Oliveira. Para voltar a ouvir esta edição do Magazine de Serralves, basta passar pelo site da TSF, pelo Facebook da Fundação ou pelas principais plataformas de podcast.
5: 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E a 10 minutos das 8, os auscultadores Ecute, em destaque no mundo digital, com o Rui Tucayana.
6: Uma válvula de vácuo no interior do auscultador. É este o grande destaque do novo modelo da marca Ecute. Trata-se de uma estreia mundial e, diz a fabricante, vai revolucionar a experiência de audição portátil. Os TH1 custam cerca de 800 euros e funcionam como um sistema de alta fidelidade tradicional adaptado às cabeças. Em vez de recorrer apenas a um microchip comum, o dispositivo integra uma válvula que atua como pré-amplificador estéreo. A estrutura conta com dois amplificadores analógicos de classe AB e um conversor de digital para analógico de alta resolução. O objetivo deste design é garantir uma reprodução sonora mais quente e natural. É assim que os amplificadores mais antigos funcionavam. Com a evolução tecnológica, as válvulas ficaram reservadas apenas para os melhores sistemas e para os melhores amplificadores, com som mais quente. Ecute quer trazer essa fidelidade para os auscultadores. No campo tecnológico mais atual, o equipamento dispõe de Bluetooth 5.3 e suporta os codecs de áudio de alta definição LDAC e AAC. Inclui também cancelamento ativo de ruído e um modo de transparência para o exterior.
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2: Retomamos esta incursão por aquilo que está para lá do rock do costume, para passarmos ao fascinante universo dos blues e para nos centrarmos em alguém que está na lista dos melhores guitarristas da história da música, embora muitas vezes não sejam daqueles nomes de que nos lembramos de imediato. Nascido nos anos 30 do século passado, George Buddy Guy é um expoente dos blues de Chicago que influenciou gerações inteiras. Para se ter uma ideia do que Buddy Guy representou ao longo das décadas, o inventário de guitarristas que reclamam terem sido influenciados por ele inclui os nomes de Eric Clapton, Jimi Hendrix, Jimmy Page, Keith Richards, Stevie Ray Vaughan, Jeff Beck, Gary Clark Jr. e John Mayer. Ora, isto só por si define até que ponto ele foi determinante para o caminho dos blues. Mas convém também não esquecer que Guy, na década de 60, tocou com Muddy Waters como guitarrista de sessão na Chess Records. Como observou o crítico musical do New York Times, John Pareles, num artigo em 2005, Buddy Guy mistura anarquia, virtuosismo, blues profundo e performance exageradas, de tal forma que mantém todos os olhos sobre ele. E acrescenta, ele é um mestre de tensão e libertação. Mustang Sally é uma canção de Rhythm and Blues, gravada pela primeira vez por Mack Rice em 1965, e que ganhou maior popularidade quando Wilson Pickett a regravou no ano seguinte. Até 1991, e Buddy Guy fazer a versão dele, acompanhado, imaginem, por Jeff Beck.

0: E, Manel, só falta saber qual a proposta que chutas amanhã para fechar a semana.
1: E vou continuar a chutar com uma canção homenagem ao Prémio de Ouro, um passe livre no Brasil.
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0: pior do ser humano. Daqui a pouco vamos escutar o relato de um dos imigrantes que foram humilhados e torturados por agentes da PSP na Esquadra do Rato. É um relato que está a ser revelado esta manhã por um podcast do Fumaça, o Serviço Digital de Jornalismo de Investigação. A partir das 2 da tarde, no Parlamento, discute-se a reforma das leis laborais, que já justificou 2 greves gerais em Portugal em menos de um ano. A ministra Maria do Rosário da Palma Ramalho vai defender a proposta de lei perante os deputados, uma proposta de lei que partiu de um documento chamado Trabalho 21 e que altera cerca de 100 questões das leis laborais em vigor. Um acordo difícil, reconheceu Trump. Um memorando de entendimento foi assinado em França por Trump e em Teherão por Pezaskian, os presidentes dos dois países. Neste jornal vai perceber que, às vezes, para subir uma montanha, pode ser necessário descer umas escadas e colocar uns óculos.
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3: Pequena descida da temperatura máxima nesta quinta-feira no continente, com previsão de céu pouco nublado ou limpo, com mais nebulosidade no interior durante a tarde, com ocorrência de aguaceiros e trovoada, também nebulosidade matinal no litoral norte e centro. Muitas nuvens na Madeira, nos Açores previsão de períodos de chuva ou aguaceiros, máximas de 22 graus para o Porto e para Ponta Delgada, 24 para o Funchal, 28 para Coimbra, 29 para Braga, 31 para Lisboa e Faro. Grande Jornal das 8 horas na TSF, edição de Nuno Domingos.
0: Estamos sobre brasas e por isso o Ministro da Administração Interna participa esta manhã numa reunião extraordinária do Centro Coordenador Operacional Nacional da Proteção Civil em Carnaxide. A presença do Ministro Luís Neves vai acontecer numa altura em que está previsto o agravamento das condições meteorológicas, com temperaturas muito elevadas, aumento do risco de incêndio. A reunião extraordinária está marcada para esta manhã às 10h30. Às 2 da tarde, no Parlamento, vai ser colocado à discussão dos deputados pela Ministra do Trabalho o documento que começou por chamar-se Trabalho 21 e que é, na prática, uma reforma substancial das leis laborais, uma reforma que não conseguiu o acordo dos sindicatos, que já justificou 2 greves gerais. Esta reforma de mais de 100 artigos das leis do trabalho está a suscitar também uma contestação dos partidos da oposição à esquerda e não é conhecida ainda a posição definitiva do Partido Chega sobre o que fazer, se

0: viabiliza ou não estas propostas. Este é um documento que chegou a ter o acordo dos patrões em mais de 60 a 70% dos artigos, mas isso não chegou para que fosse assinado um acordo de concertação social. O debate começa às 14h e a TSF vai transmitir este debate em direto. Esta manhã há um relato de humilhação para ouvir na rádio. É o relato na primeira pessoa e de viva voz de uma das vítimas dos abusos e violência policial na Esquadra do Rato, em Lisboa. O testemunho é de Youssef, um nome fictício, com voz alterada, de um imigrante, que foi ouvido pelo podcast Fumaça. Na madrugada de outubro de 2024, Youssef, um amigo e um terceiro homem foram agredidos com violência na Esquadra do Rato, em Lisboa.
1: They put three of us on a bench.
2: Puseram-nos aos três num banco, algemados ao banco, e começaram a espancar-nos com os joelhos e com as mãos. Um estava a usar luvas de boxe e atacou-nos com as luvas. Continuaram durante quase uma hora ou mais.
1: They kept doing this for almost an hour or more.
0: Youssef ainda tem marcas das algemas, com cicatrizes nos pulsos, e nunca vai esquecer os olhares de ódio dos polícias numa noite em que pensou que iria morrer.
1: I felt like my life is falling apart. I felt like I would never be out of here.
2: Senti que a minha vida estava a desmoronar-se. Senti que nunca mais ia sair dali. Que podia ser morto e nada iria acontecer. Porque, obviamente, sendo negro, imigrante, com religião queiras, senti que não tinha qualquer valor. Podia acontecer-me qualquer coisa. Era menos do que um ser humano. E os olhares deles, eles não se importavam. Estavam a gostar daquilo. Sempre que defendíamos o rosto e pernas, porque era a única parte do corpo que não estava algemada, um deles vinha baixá-las para abrir espaço para o outro nos acertar na cara. Espero que nunca alguém esteja nesta posição.
1: I would say that I hope no one would be in this position ever.
0: Youssef ainda luta contra o trauma e decidiu contar o que lhe aconteceu para tentar pôr fim ao ódio.
1: What happened with me is still something that I'm dealing with till today.
2: O que me aconteceu é algo com que estou a lidar até hoje. E acho que vai levar muito tempo. Foi muito duro e traumatizante. Mas o que li sobre as outras vítimas é uma loucura. A quantidade de ódio, humilhação e tortura. Eles fizeram coisas horríveis. Algumas pessoas eram sem abrigo. Portanto, eles sabiam que não teriam qualquer reação. Que poderiam escapar ao que fizeram.
1: They will not have any reaction towards them. They thought that they will run away from what they did.
0: O relato completo de Youssef será publicado durante a manhã de hoje pelo podcast Fumaça, um serviço digital de jornalismo de investigação português. As investigações sobre os casos de alegada tortura, violação e violência policial de Youssef será publicado durante a manhã de hoje pelo podcast Fumaça, um serviço digital de jornalismo de investigação português. As investigações sobre os casos de alegada tortura, violação e violência policial já levaram à detenção de 25 polícias. Hoje é o Dia Internacional de Combate ao Discurso de Ódio. O secretário-geral das Nações Unidas emitiu uma mensagem lembrando que o discurso de ódio é o primeiro passo no caminho da desumanização, um caminho que conduz à violência, ao conflito e aos crimes atrozes. Também por causa disso é hoje lançado um manual de apoio contra o discurso de ódio. Foi em Paris que foi assinado o memorando de entendimento entre os Estados Unidos e o Irão, pelo menos o documento assinado por Donald Trump. Foi assinado durante um jantar em Versalhes com Emmanuel Macron ao lado e com o presidente dos Estados Unidos a reconhecer que não foi fácil.
3: This was not easy, I can tell you.
0: Desta vez o acordo foi assinado em duas cidades diferentes, já tinha sido assinado digitalmente. Esta versão em papel foi assinada por Donald Trump ao jantar. Ele pegou na caneta e assinou o documento. Ao mesmo tempo, em Teherão, o presidente do Irão, Pezeshkian, confirmou que o documento já tinha sido assinado. Também ele mostrou a cópia

0: assinada deste documento. Quanto à assinatura presencial em Versalhes, Emmanuel Macron falou depois aos jornalistas e disse que a ceia dos líderes do G7 tinha trazido boas notícias.
1: E, en effet, ce soir, et c'est une très bonne nouvelle.
2: De facto, esta noite traz uma ótima notícia. Este acordo entre o Irão e os Estados Unidos da América foi oficialmente assinado pelo Presidente aqui mesmo em Versalhes. Acredito que seja um acordo que possibilita o fim do conflito, que permita a paz e a reabertura do Estreito de Hormuz. Agora há um período de 60 dias para começar a negociar as questões nucleares e o armamento. Portanto, continuaremos a trabalhar, mas em qualquer caso, este é um momento de paz e de boas notícias para muitos dos nossos compatriotas. Porque, evidentemente, os preços dos combustíveis vão cair.
0: Emmanuel Macron, presidente francês, hoje os preços dos combustíveis, como dizia o presidente francês, estão de facto a cair. No caso, o Brent, o petróleo do Mar do Norte, está a valer, em termos de negociação, nos mercados internacionais, cerca de 77,5 dólares. É um preço 5 dólares acima dos valores praticados antes do início da guerra entre o Irão, Estados Unidos e Israel. Este preço é, por isso, o mais baixo desde o dia 2 de março deste ano. Os líderes europeus têm hoje uma reunião em Bruxelas, uma cimeira dominada por uma dúvida: como financiar as novas prioridades europeias numa altura de instabilidade internacional. Em cima da mesa, o orçamento plurianual da União Europeia, ou seja, as prioridades financeiras do Bloco Europeu entre 2028 e 2034. Os líderes vão analisar pela primeira vez um documento negocial com propostas concretas para o orçamento. António Costa, o Presidente do Conselho Europeu, considerou que o futuro orçamento deve ter em conta as prioridades dos próximos anos, num período que é exigente para a Europa. João Francisco Carreiro.
3: A União Europeia procura manter o apoio à Ucrânia, reforçar a defesa e aumentar a competitividade da economia, numa altura em que se fala também na preparação de futuros alargamentos. Na carta Covid enviada aos 27 chefes de Estado ou de Governo, o Presidente do Conselho Europeu, António Costa, alerta que a União Europeia enfrenta um contexto geopolítico desafiante e, por isso, defende que o próximo orçamento deve refletir as prioridades estratégicas da próxima década. O repto ao aumento do orçamento comunitário está lançado. A competitividade será o primeiro tema da reunião. Costa quer aprofundar o mercado único e reduzir obstáculos que ainda limitam a integração económica da União Europeia. A guerra da Ucrânia será outro ponto central no debate. O presidente ucraniano Volodymyr Zelensky deverá participar por videoconferência no arranque dos trabalhos. Os líderes europeus vão depois discutir o apoio político, financeiro e militar a Kiev e o processo de adesão da Ucrânia e da Moldova à União Europeia. A instabilidade no Médio Oriente fecha os três pontos principais da cimeira. Em Bruxelas fala-se de preocupação com a escalada entre Israel e o Irão e dos possíveis efeitos nos mercados energéticos. A evolução dos preços da energia e os riscos para a economia europeia deverão marcar parte das discussões. A agenda inclui ainda a defesa europeia, a migração e o combate ao tráfico de droga, mas é o debate sobre o futuro orçamento que deverá revelar as maiores divergências entre os Estados-membros e ajudar a definir as prioridades políticas da União Europeia para a próxima década.
0: Cimeira Europeia, acompanhada pelo correspondente da TSF em Bruxelas, João Francisco Guerreiro. A primeira jornada da fase de grupos do Mundial de Futebol terminou com a vitória da Colômbia por 3-1 frente ao Uzbequistão, no grupo de Portugal, o grupo K. Esta vitória começou a ser construída com um golo já no fim da primeira parte, um golo de Munhoz, que colocou os colombianos na frente do marcador. Os uzbeques ainda empataram por Fazulayev ao quarto de hora da segunda parte, e Luís Dias voltou a trazer a Colômbia para o topo do marcador 5 minutos depois. Já nos descontos e com o jogo a terminar, a Colômbia ainda alargou a vantagem por Campaz, a Colômbia que lidera assim o grupo K com 3 pontos, Portugal e Congo têm 1 ponto. O Uzbequistão, próximo adversário de Portugal, não tem pontos e ocupa por isso o último lugar. Na última noite e madrugada vem ainda a vitória do Ghana, a seleção treinada por Carlos Queiroz, e que resolveu o jogo quando passavam já 5 minutos do minuto 90. Um golo de Yerenki deu a vitória ao Ghana. A equipa africana tem agora os mesmos 3 pontos que a Inglaterra, que ontem à noite derrotou numa exibição de classe a Croácia por 4-2, com Harry Kane a ser a figura do jogo. Marcou 2 vezes e igualou Gary Lineker como jogador inglês com mais golos em fases finais de campeonatos do mundo. Ele que foi o melhor marcador do Mundial da Rússia em 2018. Hoje já há jogos da segunda jornada da fase de grupos. O Chequia África do Sul abre as hostilidades às 5 da tarde no Grupo A. Também no Grupo A, mas às 2 da manhã, o México e Coreia do Sul. No Grupo B, o árbitro português João Pinheiro vai estrear-se neste Campeonato do Mundo. Vai dirigir às 8 da noite o Suíça-Bósnia-Herzegovina. Às 11 vão jogar Canadá e Catar. Este Grupo B é um dos tais que só teve empates na primeira ronda. E, portanto, todas

0: O jogo, a sua avaliação é a avaliação de 96 minutos. O jogo não é assim. Há momentos, antes do golo, depois do golo, quando começamos a segunda parte, todos os adversários são diferentes. Então, a nossa responsabilidade é avaliar o jogo, autocrítica e melhorar. E é isso o processo que já falei, que é o Mundial da fase de grupos. E nós continuamos e percebo que a atitude dos jogadores é extraordinária e é isso. Acredito muito naquilo que podemos fazer.
1: O selecionador nacional que vai orientar hoje a equipa no treino de recuperação física e também no treino que vai incluir os jogadores menos utilizados ou não utilizados durante a partida de ontem, um treino que deve contar com a participação de Ruben Dias. A seleção regressou ontem mesmo a Palm Beach, na Flórida. E uma das coisas para definir já nos próximos dias, até ao jogo de terça-feira com o Uzbequistão, é perceber como é que a equipa tem de lidar com as regras da FIFA.
0: Era o primeiro jogo, acho que era o momento onde ainda não temos os hábitos da FIFA. Neste Mundial temos 8 jogadores a fazer flash, ainda não temos o hábito de que precisamos de fazer ao fim do jogo, entrar ao balneário, ir ao flash, ficar no relvado. Estamos também todos tristes, mas vamos tentar apanhar o hábito rapidamente para poder estar todos como um grupo.
1: Treinar para responder às perguntas também é uma das missões para os próximos dias da seleção portuguesa de futebol, que volta a jogar na próxima terça-feira, dia 23, às 6 da tarde, novamente em Houston com o Uzbequistão.
2: Já voltamos ao Jornal das 8 horas. Trânsito já a seguir com acidentes na A5 e na IC16 em Lisboa.
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2: Em Lisboa, nesta manhã, no trânsito, 2 acidentes a ter em conta. Um é na A5, acidente com 4 viaturas em direção a Lisboa, junto ao Estádio Nacional. Trânsito condicionado, circula-se apenas pela faixa da direita. Há também acidente no IC16, depois da zona comercial, no sentido Belas Pontinha, e o trânsito lento também no IC16. Há lentidão na A2 para Lisboa, com fila após a Baixa de Corroios, até à Praça da Portagem, afeta as ligações do Centro-Sul e o final do IC20. Também no IC19, fila desde a Terceira até a Amadora e mais à frente desde o Estado-Maior da Força Aérea até ao nó de Pinamanique. Também o final da Nacional 117 para Algés, com fila até à saída para a A5. Na segunda circular, no sentido do Aeroporto Benfica, fila entre o Prior Velho e a saída para o aeroporto e depois entre a Rotunda do Relógio e também a saída para o Eixo Norte-Sul. No sentido contrário, Pinamanique-Sacavém, à fila entre o Viaduto do Eixo Norte-Sul e as Calvanas. No Porto, na 1 para a VCI, a fila está desde o nó de Santo Ovídio até à saída para a Avenida da Boa Vista e afeta a ligação de Valadares na A44, na VCI em direção à Ponte da Arrábida, fila a partir de Bom Joia até ao nó da A3. Na A3, trânsito lento desde o nó de Águas Santas até à saída para a Circunvalação e depois na ligação para a VCI e também à A28 com a fila desde a Ponte sobre o Rio Lessa até à Rotunda AEP, depois na Avenida AEP em direção à VCI e também para a Avenida Cidónio Paes. Estas e outras informações também atualizadas em tsf.pt.
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2: 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E 17 e Nuno Domingos abre hoje em Lisboa um centro para tratar dependências.
1: Um centro público que vai tratar pessoas com problemas de vício em jogo a dinheiro. Fica em Marvila.

0: a unidade que abre as portas para tratar um número crescente de pessoas que ficam dependentes do jogo ao ponto de arruinarem e prescindirem da própria vida. Também há espaço para as famílias que acabam por ser arrastadas neste processo, Dora Pires.
1: Por enquanto, as portas abrem-se apenas a maiores de idade, dependentes do jogo a dinheiro, que é também cada vez mais jogo online.
2: Não quer dizer que mais tarde não possamos alargar, mas para já é para doentes com 18 anos ou mais e para além do tratamento que temos disponível para os doentes, também vamos integrar na abordagem do tratamento e nas valências terapêuticas que disponibilizamos a possibilidade de incluir as famílias. Portanto, está previsto que haja familiares a frequentar também a intervenção terapêutica nesta unidade.
1: Joana Teixeira, presidente do ICAD, do Instituto para os Comportamentos Aditivos e Dependências, não tem por agora uma lotação limite para esta nova unidade. Essencial é que só se trata quem quer.
2: Claro que implica que o indivíduo vá pela primeira vez procurar aqui a consulta, mas fazendo este primeiro passo, nós efetivamente temos as unidades com profissionais treinados para intervir também nestas situações de promoção da motivação para o tratamento.
1: O tratamento pode ir desde terapia de grupo até ao internamento.
2: Há uma grande comorbidade entre a perturbação de jogo a dinheiro e comorbidade psiquiátrica. Portanto, há muitos doentes que também vêm com quadros de ansiedade ou depressão, alguns mesmo com ideação de suicida, e portanto nestas situações é de considerar a abordagem do tratamento farmacológico.
1: Como se trata de uma unidade do Serviço Nacional de Saúde, estes doentes têm de ser enviados pelo médico de família ou consultas do ICAD, nunca por consultórios privados?
2: Diretamente não, portanto nós temos sempre que fazer uma avaliação numa unidade do ICAD e depois sim, numa situação dessas, ser encaminhado através da referenciação interna.
1: No final do mês, abre no Porto outra unidade, esta para ajudar dependentes de videojogos, que são tendencialmente ainda menores de idade.
0: Dora Pires, e a abertura do centro, hoje, marcada para hoje, em Lisboa, na zona de Marvila. Os partidos que apoiam o governo chumbaram no Parlamento uma proposta para proteger os jogadores, nomeadamente aqueles que pedem para serem impedidos de jogar. O ministro da Economia vem, entretanto, prometer limites às páginas ilegais de jogo. Uma queixa das empresas de apostas e jogo online, mas até ao momento não disse à TSF quando ou como pretende fazê-lo. No geral, tem sido cumprida a lei que obriga as empresas com mais de 50 trabalhadores a terem canais de denúncia. A leitura é feita pelo Mecanismo Nacional Anticorrupção, escutado pela TSF. Estes canais de denúncia servem para os funcionários reportarem comportamentos suspeitos de colegas de trabalho, seja, por exemplo, ao nível das suspeitas de corrupção ou de peculato. Porta-voz deste mecanismo, António Delicado, reconhece que nem todas as empresas implementaram os canais, adianta que há processos de contraordenação já abertos pela inexistência dos mesmos, apesar de ser um número muito reduzido, cerca de 10 casos. De modo geral, o porta-voz faz um balanço positivo.
3: Daquilo que registamos é que efetivamente as empresas têm implementado os programas de cumprimento normativo que incluem, nomeadamente, a existência dos canais de denúncia, nem todas terão os canais de denúncia implementados. E, efetivamente, já abrimos também alguns processos contraordenacionais relacionados com a inexistência de canais de denúncia. Temos processos abertos, processos contraordenacionais já, de infrações relacionadas com os canais de denúncia, eu não tenho um número exato, mas andará por volta dos 10.
0: E sobre as denúncias, o que há a dizer?
3: Há um crescimento claro do número de denúncias que estamos a receber e neste momento estamos a receber cerca de 15 todas as semanas. A pergunta que se poderia colocar é, bom, mas será que isto quer dizer que temos mais corrupção? Possivelmente não. Possivelmente o que quer dizer é apenas que as pessoas estão mais disponíveis para denunciar e os órgãos, o Sistema Integrado de Prevenção e Combate à Corrupção está cada vez mais apto para responder àquilo que as pessoas pedem, que é que atue, que investigue e que condene-se caso disso for.
0: Comparando os setores, o porta-voz do Mecanismo Nacional Anticorrupção revela que é no setor público que a implementação é mais evidente.
3: No setor público mais vincada, também por força do acompanhamento que as inspeções gerais fazem das próprias entidades que em cada ministério existem e que estão obrigadas ao cumprimento destas exigências. E depois, no setor privado, existe também cada vez mais cumprimento e nós vemos e dialogamos muito também com o setor privado e apercebemos precisamente que, nomeadamente, as maiores empresas estão muito preparadas neste âmbito e isso acontece de uma forma generalizada.
0: António Delicado, porta-voz do Mecanismo Nacional Anticorrupção, apela às pessoas que não confundam denúncias com reclamações e, por isso, que usem os canais devidos, porque isso pode atrasar os processos de fiscalização.
4: 8h23, nesta manhã de quinta-feira, depois das 8h30, temos café duplo. Hoje, Angélique da Teresa e Bernardo Peçanha debatem o regresso ao serviço de agentes da polícia condenados. Nesta manhã estão 16 graus no Porto, 17 em Lisboa, 19 no Funchal, estão 20 graus em Ponta Delgada, estão 27 graus em Faro.
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4: E neste Grande Jornal das 8, Nuno, agora uma viagem virtual.
0: É, na reportagem que segue, a repórter Inês Duarte Coelho vai mostrar-nos que, para visitar uma das pérolas do Império Inca, se calhar o melhor é descer as escadas do metro no Terreiro do Paço.
7: Sequência de iniciação da viagem no tempo a começar em 3, 2, 1.
8: Para esta subida, o viajante não precisa de logísticas apertadas nem de calçado adequado. Basta descer à sala subterrânea do metro do Terreiro do Paço, em Lisboa.
7: Sei que estão aqui para ver alguns lamas. Venham por aqui para uma viagem rápida até à única, à magnífica Machu Picchu. Nada mal para uma das sete maravilhas do mundo.
8: É lá que vai encontrar esta espécie de portal para o Império Inca. Vai colocar uns óculos de realidade virtual e o resto é história.
7: Machu Picchu foi construída no século XV, mesmo em cima de nós, entre dois picos sagrados. O Huayna Picchu, que significa Montanha Jovem, e Machu Picchu, que significa Montanha Velha.
8: História contada pelo Terry. Esta voz que ouvimos é de um guia robô de inteligência artificial que vai conseguir ver e ouvir através dos óculos e que o acompanha nesta experiência imersiva durante 40 minutos.
7: Os agricultores cuidam dos campos, tosquiam lamas para lã e criam cui. Ou porquinhos na Índia, como estes pequenotes aqui. Continuem a seguir.
8: Fora desta realidade virtual está uma equipa de apoio pronta a intervir em caso de vertigens, tonturas ou quedas que a experiência possa causar. É o que explica Kawan Iguá, um dos elementos do staff.
9: Há uma parte em que as pessoas têm que se agachar e muitas delas ficam de joelhos no chão e começam a rir e pronto, é engraçado. Ou tem pessoas que falam sozinhas porque pensam que a guia da experiência fala, ou consegue perceber.
8: É a segunda vez que Lisboa recebe uma experiência imersiva de realidade virtual. Primeiro foi ao Egito, agora a Machu Picchu e há um avô na origem desta ideia.
10: O meu avô já tem 86 anos, fisicamente já não poderia ir a Machu Picchu. Aquilo é nas montanhas, é impossível alguém conseguir. E o facto de eu poder trazer Machu Picchu para cá fez com que tudo para mim fizesse sentido.
8: Pedro Borges é o gestor do espaço e o neto que quis trazer o Império Inca até Lisboa. Perguntámos qual é o próximo voo.
10: Se eu vos posso deixar com uma palavra, assim, para vos dar um pouco de um teaser, é que é uma experiência fora deste mundo.
8: Antes que a experiência imersiva parta para outro mundo, pode ver esta, já a partir de hoje, com os pés bem assentos na terra.
0: Reportagem de Inês Duarte Coelho, com sonoplastia de Paulo Jorge Guerreiro. Esta expedição imersiva de realidade virtual é acessível a pessoas com mobilidade reduzida. Os visitantes em cadeira de rodas devem utilizar os elevadores da estação de metro do Terreiro do Paço para aceder à sala subterrânea onde tudo acontece. A viagem começa hoje e vai estar disponível nos próximos meses. Arqueologia e cinema é a proposta do Museu do Teatro Romano, também em Lisboa, que entre os dias 18, ou seja, hoje e o próximo domingo, vai ter em exibição mais de 30 filmes no Cinema São Jorge. Quem potenciou esta primeira edição da Mostra de Cinema Arqueológico foi Lídia Fernandes, a coordenadora do Museu do Teatro Romano, que, ouvida pela TSF, conta que o projeto já vinha de há muito tempo.
11: Esta ideia eu já tinha há algum tempo, fazer uma mostra de cinema arqueológico, porque Há muita coisa feita em Portugal e muita coisa interessante, e de facto o público não conhece nada desta grande atividade de alguns realizadores e algumas instituições que tentam mostrar de uma forma diferente o património arqueológico que nós temos. Portanto, quando conheci o Rui Pedro Lamy, esta minha vontade de mostrar cinema arqueológico, documentário arqueológico, eu que não sei nada de cinema, tive ali um interlocutor que me ajudou a colocar esta mostra de pé.
0: As escavações de sepulturas em Troia e Lisboa, até às relações de histórias dos escravos de Lagos, a mostra do cinema arqueológico tem uma missão.
11: O objetivo é o público perceber que a arqueologia não é algo que fica no passado, não é? A arqueologia é feita no presente, descobre e investiga coisas do passado, mas o passado é aquilo que nós somos, não é? Se não fosse o passado, nós não seríamos assim. Se tivéssemos tido um passado diferente, nós seríamos diferentes também. E, portanto, o objetivo é trazer este discurso do passado para o presente.
0: Lídia Fernandes, ouvida pela jornalista Mariana Caparica, da TSF. Quem quiser ficar para jantar no último dia deste festival, no próximo domingo, vai ser servida uma refeição com receitas da época romana.
4: Agora 8h29, nesta manhã de quinta-feira, 7h29 nos Açores, e no Domingos há mais detalhes sobre o acordo de paz entre o Irão e os Estados Unidos.
0: Acima de tudo, sobre os próximos passos que vão ser dados em Burgenstong, na Suíça. É o palco da reunião de arranque das negociações do acordo final entre Estados Unidos e Irão, amanhã, na Suíça. É um acordo final que vai tratar do dossiê nuclear e das sanções aplicadas ao Irão. O acordo final previsto neste memorando de entendimento de Islamabad, assim se chama o documento, assinado pelos presidentes dos Estados Unidos e do Irão nas últimas horas, deverá ser transformado numa resolução do Conselho de Segurança das Nações Unidas. A Rússia lançou durante a noite mais um ataque contra a Ucrânia, com mísseis e drones, um ataque de larga escala. A Ucrânia respondeu com um ataque contra uma refinaria da Rússia. Este é o dia em que o Parlamento vai debater com os deputados a reforma das leis laborais, a tal que não conseguiu convencer os sindicatos e que já justificou duas greves gerais, apesar de ter aceitação das confederações patronais. O debate no Parlamento começa às 14h e vai ser transmitido pela TSF. Este é também o Dia Internacional contra o Discurso de Ódio. O secretário-geral das Nações Unidas diz que o discurso de ódio é o primeiro passo a caminho da desumanização. Estamos esta manhã a ouvir relatos de um imigrante que foi sujeito a tortura e humilhação numa esquadra da PSP em Lisboa. Também nas notícias deste dia, a emergência do clima, que está a fazer-se lançar vários alertas por causa do risco de incêndio. O Ministro da Administração Interna vai participar hoje numa reunião de emergência do Centro Coordenador Operacional Nacional da Proteção Civil em Carnachida, às 10h30 da manhã.
4: O trânsito já a seguir em Lisboa, com acidentes no IC16 e na A5. Depois temos café duplo nesta quinta-feira, com previsão de uma pequena descida da temperatura máxima, com o céu pouco nublado ou limpo, mas com mais nebulosidade no interior durante a tarde, com ocorrência de aguaceiros e trovoada. Também há previsão de nebulosidade matinal no litoral norte e centro. Muitas nuvens na Madeira, períodos de chuva ou aguaceiros nos Açores, máximas de 22 graus para o Porto e para Ponta Delgada, 24 para o Funchal, 28 para Coimbra, 29 para Braga, 31 graus de máxima para Lisboa e para Faro, máximas que podem chegar hoje aos 35 graus em Beja, 37 em Évora.
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4: Café duplo, já a seguir à quinta-feira com Angélique da Treza e Bernardo Peçanha. Antes, o trânsito e em Lisboa com dois acidentes. Um é no IC16, depois da zona comercial, sentido Belas Pontinha e o trânsito lento no IC16. Há também dificuldades na A5. Houve um acidente na zona de Linda Velha, em direção a Lisboa. E há paragens desde a Ribeira da Laje. Mais à frente, há novamente fila a partir de Monsanto até à zona das Amoreiras. Trânsito lento também na Marginal. Há fila desde Santa Mar de Oeiras até Caxias e depois também entre a Cruz Quebrada e Algés. Na A2, a fila está logo após a Baixa de Corroios, até à Praça da Portagem da Ponte 25 de Abril, afeta as ligações do Centro-Sul e o final do IC20. No IC19, trânsito mais lento desde a Terceira até à Amadora e depois desde o Estado-Maior da Força Aérea até ao nó de Pinamanique, também o final da Nacional 117 em direção a Algés, com fila até à saída para a A5. Na segunda circular, no sentido Aeroporto Benfica, a fila entre o Prior Velho e a saída para o aeroporto e depois entre a Rotunda do Relógio e a saída para o Eixo Norte-Sul, no sentido Pinamanique-Sacavém, há fila entre o Viaduto do Eixo Norte-Sul e as Calvanas. No Eixo Norte-Sul, no sentido Camarate-Campolide, fila a partir do Lumiar até às Laranjeiras, filas também na Cril, no sentido Algés-Ponte Vasco da Gama, na saída para a segunda circular em Sacavém e na calçada de Carriche, em direção ao Campo Grande, a fila está até à zona do Lumiar. No Porto, a lentidão na 1 para a VCI, desde o nó de Santo Ovídio até à saída para a Avenida da Boa Vista e afeta a ligação de Valadares, na A44, na VCI em direção à Ponte da Arrábida, lentidão a partir de Bom Joia até ao nó da A3. Na A3 para o Porto, fila desde o nó de Águas Santas até à saída para a Circunvalação e depois na ligação para a VCI, também há 28 com fila desde a ponte sobre o Rio Lessa até à Rotunda AEP e depois na Avenida AEP em direção à VCI e também para a Avenida Sidónio Peix. Na Via Norte, trânsito lento na zona da Mai e mais à frente, após o viaduto da A4 até à ligação à VCI e também lentidão da Ponte do Infante para o Porto e na Marginal para o Túnel da Ribeira, com fila desde a zona da Ponte do Infante.
23: 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E no café duplo desta manhã, Jalico da 13 e Bernardo Peçanha debatem o regresso ao serviço de agentes da polícia condenados Leonor Ferreira.
1: O Ministério Público vai recorrer da decisão do Tribunal de Sintra, que na segunda-feira aplicou uma pena de prisão suspensa de 3 anos e meio ao agente que alvejou e matou Odair Muniz. Os juízes decidiram também não aplicar a suspensão de funções. Bruno Pinto foi assim culpado pela morte de Muniz, mas os juízes atribuíram várias atenuantes à sua conduta para justificar a suspensão da pena, nomeadamente não consideraram que se estivesse perante um crime de ódio, nem consideraram que a conduta do agente foi indigna ou com abuso flagrante e grave dos deveres que lhe competem. Bom dia, Angélica da 13 e Bernardo Peçanha. Angélica, comece por si. Um agente condenado por homicídio pode manter-se na PSP?
2: Bem, antes de mais, bom dia aos dois e a quem nos ouve. Este caso ainda não acabou, não é? Ainda vai haver recurso e, portanto, é um bocadinho complicado estar a opinar sobre algo que ainda vai decorrer. Tanto o Ministério Público como o advogado de defesa já admitiram esse recurso, e a verdade é que a manutenção ou não da profissão vai depender dos trâmites legais previstos nos estatutos das forças de segurança, como o caso da PSP. O que é que isto quer dizer? Há a condenação por um crime, mesmo com pena suspensa, vai haver um processo disciplinar interno que decorre depois em paralelo. Portanto, a entidade é que vai avaliar se o agente mantém a idoneidade, a honra e a isenção necessárias para exercer a sua profissão. E não é trigo limpo que assim seja, até porque eu não conheço os detalhes do processo, mas aquilo que ouvi das notícias de ontem é que o agente teria agido em legítima defesa, que se precipitou, é um facto, e que ocorreu aquela a morte, que foi algo, enfim, intolerável, mas provavelmente pela sua inexperiência. E uma das perguntas que estão em cima da mesa é como é que um agente tão inexperiente é enviado para uma zona sensível. Portanto, provavelmente, nem que fosse, teria que ser acompanhado por alguém com mais anos de experiência, e inclusive o advogado de defesa até disse que se eles tivessem um taser não estariam ali, que isso também é outra discussão que anda à volta das forças de segurança. Não há tasers suficientes e, portanto, ou é a arma entre a proteção pessoal, ou é a arma ou não é nada, que também é algo que a Iniciativa Liberal já apresentou, inclusive na Assembleia da República. Quer dizer, isto não faz sentido absolutamente nenhum. Portanto, ainda é um bocadinho cedo, neste caso em concreto, dizer se ele deve perder, enfim, a função de polícia ou não, porque o processo ainda está a decorrer.
1: Bernardo Peçanha, faço-lhe a mesma pergunta. Um agente condenado por homicídio deve manter-se na PSP?
3: Mais bom dia a ambas. Conforme dizia a Angélica, ainda estamos a meio do processo e há recursos em curso e, portanto, temos que aguardar. Agora, para responder de facto cabalmente a essa questão, temos de olhar para o acórdão e também perceber exatamente o que é que está em causa e não fazer julgamentos precipitados e, acima de tudo, ideológicos também, que tem muito, que nestes casos normalmente acontece muito. Portanto, o Tribunal deixou claro que não estamos perante um crime de ódio, como diziam, e não estamos perante uma execução, uma atuação gratuita contra alguém que se apresenta em defesa. O próprio acórdão reconhece que Odair Muniz fugiu à polícia, que colocou terceiros em perigo, que agrediu o agente e que resistiu à detenção. E, portanto, isto é muito diferente de dizer que o agente atuou por ódio ou por maldade ou com uma intenção deliberada e criminosa de abater Odair Muniz. Portanto, estamos a falar de um polícia jovem que não tem antecedentes de violência e colocado numa situação de enorme tensão e também, enfim, sem grande experiência, numa situação que ocorreu em frações de segundos, mal armado, porque de facto a existência de um taser podia ter feito eventualmente a diferença, mas a verdade é que não tinha, E, portanto, quer dizer, foi colocado perante uma situação de alguém que fugiu à polícia, de alguém fisicamente até mais possante, não é? E que teve resistência à ação policial. E, portanto, quer dizer, achamos que a polícia deve concluir, evidentemente, o processo e que o Ministério Público e os tribunais devem julgar. Agora, quer dizer, não temos, temos diferente de exigir uma expulsão imediata de um agente ou o seu afastamento automático. Aliás, o próprio diretor nacional da PSP veio solidarizar-se com o agente já depois de ser conhecido o acórdão. Portanto, isso eu acho que também reflete de alguma coisa.
1: Ontem, no Parlamento, o Ministro da Administração Interna esteve a falar sobre o caso do Zahir Muniz e também sobre os alegados abusos na esquadra do Rato em Lisboa, e Luís Neves admitiu que há uma questão de cadeia de comando que pode ter falhado e tem de ser avaliada. Isto referindo-se à questão dos alegados abusos no Largo do Rato, também envolvendo agentes da polícia. Concorda, Angélica, que de facto há aqui uma questão de cadeia de comando que está a falhar?
2: Eu concordaria em quase tudo, eu não concordo é com o tempo verbal, não é pode ter, é falhou efetivamente, não é pode ter, algo ali se passa. Aquela esquadra do Largo do Rato é uma esquadra dos horrores, porque não só havia torturas consistentes, ou seja, não foi um caso isolado de alguém que um dia se passou e que teve uma conduta imprópria com uma pessoa detida. Portanto, aquilo eram casos consecutivos, com pessoas diferentes, crimes de ódio, efetivamente, e para além disso, até mostravam, tinham um grupo, não é, aparentemente no WhatsApp, onde depois divulgavam os feitos. Portanto, não só aqueles indivíduos não honram a PSP e, portanto, devem seguir, enfim, agora o processo, e espero que seja levado às últimas consequências, porque aqueles indivíduos não são dignos de ter a farda da PSP, porque mancham, no fundo, toda uma profissão, todos os profissionais que todos os dias dão o seu melhor e que nos vêm defender quando nós precisamos. Portanto, isso é um primeiro ponto, e naturalmente que ali a cadeia de comando não é pode ter falhado, é falhou redondamente, porque havia dentro daquele grupo de WhatsApp inúmeras pessoas, chefias inclusive, e ninguém disse nada.
1: Bernardo Pessanha, concorda com esta frase do Ministro da Administração Interna?
3: Bom, quer dizer, o caso da esquadra do Rato, se os factos forem comprovados, é absolutamente intolerável e não tem sequer a comparação com a intervenção que falávamos há pouco. Estamos a falar de factos que alegadamente foram repetidos e dentro das instalações policiais, e envolvendo vários agentes, com chefias à mistura, e então temos de facto de apurar quem é que sabia, quem é que tinha conhecimento desses factos e quem é que tinha obrigação também de fiscalizar e quem é que tinha de atuar e não atuou efetivamente. Agora, de facto, a esmagadora maioria dos polícias portugueses são sérios, fazem um trabalho em condições muitíssimo difíceis, ganham mal, arriscam a vida todos os dias e merecem o nosso respeito. Mas é também precisamente por isso que esses, por causa desses polícias, que são a maioria, que temos que ser absolutamente implacáveis também com quem comete estes atos e com quem mancha a instituição. Agora, dito isto, evidentemente que o Chega não aceita aquela narrativa de esquerda de que a polícia portuguesa é estruturalmente abusadora ou é racista. Isso é profundamente injusto, a nosso ver.
1: E assim chegamos ao final desta conversa. 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
23: 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A 13 minutos das 9, o humor de Zé Pedro Silva parecia o Texas. Parece mentira.
5: E aqui estamos em Houston para a estreia de Portugal no Mundial. Quem souber qual foi o resultado do jogo, por favor, não diga, não estrague. As equipas estão neste momento a entrar. Portugal está de agasalho. Portugal está de agasalho. Os congoleses já prontos para jogar. Até podíamos saltar os hinos e nós com uma malhinha. Malhinha sintética. Está visto que nos adaptámos demasiado ao clima. Tanto que ficámos com frio neste estádio que tem capota e ar-condicionado. Roberto Martínez deve estar a pedir à FIFA para meter o recinto a 40 graus. Começou o jogo, acaba de apitar o árbitro, Abdul Arahman, ao gol. Gol de Portugal. O árbitro tem um nome tão grande que, entretanto, marcámos. 6 minutos, gol de João Neves. Al Jassim é o apelido do árbitro e o João Neves nem me deixou concluir. É uma grande entrada de Portugal no jogo. Amanhã podem ir à praia e depois ao Zoo. Congo aproxima-se com perigo da baliza portuguesa, mas a pressão continua a ser da seleção nacional. Na tribuna, temos o presidente da Assembleia da República. Soube que havia convites, foi a voar branco. Pausa agora para hidratação. Felizmente, porque já havia ali jogadores que pareciam de cortiça. É uma excelente ideia, mas estas pausas são muito rápidas. Dá para bebericar em qualquer coisa, mas não conseguem, por exemplo, espalhar um creme hidratante no corpo ou um sérum no rosto. Muito menos dá para um salto à praia. Recomeçou a partida, já com o ritmo todo quebrado, por ser preciso regar os atletas. Mas Portugal permanece no controle da partida. Gol. Gol do Congo. Gol do Congo já nos descontos para o intervalo. Isto foi de terem ido à praia, claramente, porque o vice assalta e nós nas preguiçadeiras. Intervalo 1-1. Regresso do balneário e nós com alterações. Entrou Francisco Conceição, saiu Bernardo Silva, que levou um cartão amarelo ainda na primeira parte. Tudo por causa de uma entrada feia, sim, mas caramba, estamos no Texas. Se Bernardo Silva tivesse alvejado o pé do adversário, se calhar tinha passado. Golo, gol de Portugal e bonito. Mas está fora de jogo, que é uma coisa que no Texas também não devia existir. Jogo muito mais equilibrado nesta segunda parte, em alguns momentos com vantagem para o adversário. Proponho que na próxima pausa, para hidratação, não deixemos o Congo hidratar-se. Se não for possível travá-los fisicamente, então a voar branco vai esconder-lhes as garrafas, porque não pode ser só passear. E aí está a pausa para a hidratação, que também serviu para mais duas substituições do nosso lado entre Rafael Leão e Nelson Semedo. A este ritmo, é melhor mandarmos mais jogadores de cá. Muitos criticam a idade do Cristiano Ronaldo. A verdade é que ele disse à mãe que ia jogar com o Zaire. Mais uma substituição, entra Gonçalo Ramos. Mas como isto está, o melhor é entrarmos todos. 3 minutos para os 90, estamos perto de um de Zaire ou de um de Congo. Mas Portugal luta até ao fim e ainda é possível, ainda já não é possível. Empate com o Congo. Cá para mim, não hidratámos bem.
4: 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E nesta manhã de quinta-feira fica uma sugestão, não se sabe onde ir com os mais pequenos. O cinema é sempre uma boa opção e desta vez os pais podem preparar-se para voltar a ser criança. O Toy Story 5 já está em cartaz. É a sugestão do TSF Pais e Filhos de hoje, Maria Ramos Santos.
6: Garfi, aceitas a Karen Beverly como tua legítima esposa?
7: Ir ao cinema pode ser uma alternativa para quem quer fugir à confusão das praias, ao calor que se faz sentir. E até porque esta semana também estreia um clássico para toda a família.
9: Woody!
24: Jessie! Alô!
9: É tão mal aí fora para os brinquedos, como dizem que é?
7: Reconhece as vozes? Woody, Jessie e Buzz Lightyear estão de regresso para o Toy Story 5, onde os brinquedos encontram, desta vez, a tecnologia.
25: Bonnie! Chegou uma encomenda para ti!
26: Oh, obrigada, obrigada!
27: Lilypad, vamos brincar!
28: Ah, extinção! Outra vez!
7: O Lilypad, um tablet, é a nova personagem do filme. Mas será que chega para ser um amigo sim?
29: A Bonnie está a deixar-me por um aparelho.
7: No filme, o tablet rapidamente passa a ser o centro das atenções. E entre jogos e notificações, quem começa a perder espaço no quarto são claramente os brinquedos clássicos. Brinquedos ou tecnologia, quem é que afinal tem hoje em dia lugar na vida das crianças? A resposta está no Toy Story 5, um filme da Disney Pixar que atravessa gerações e já está nos cinemas portugueses.
30: Tu achas que eu não consigo?
31: Eu sou
32: belo poncho.
33: É bom vê-los a lutar novamente.
34: Podes crer.
4: 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Antes das 9, ainda os sinais. Fernando Alves.
35: Há no cemitério do Père Lachaise um busto de Breguet, o grande relojoeiro suíço. É uma homenagem merecida ao físico, ao inventor do turbilhão e do calendário perpétuo. Ele permitiu que trouxéssemos no pulso o acerto instantâneo, o agora e o infinito de que fala uma canção de Lenin. A canção não é sobre relógios, embora reclame do relógio um atraso feliz e de indefinido interlocutor uma palavra sussurrada que acalme a pressa e favoreça a lentidão. Barreguinha não cuidou desse desejo extravagante que reclama afinal o essencial. Tratou apenas de criar um mecanismo que pudesse medir e ao mesmo tempo impelir o compasso da vida de nós todos, os que procrastinamos e os que aceleramos a batida do coração correndo para a parte incerta. Ele conjugou a maior ousadia artesanal e a precisão absoluta dos mecanismos de medição do tempo. O relógio que congeminou contempla o acerto dos anos bissextos e a diferente duração dos meses, sem necessidade de intervenção até ao ano de 2100. Breguet morreu há mais de 200 anos e deu-nos este avanço, esta garantia de ainda quase mais um século no acerto das horas e dos dias, até ao mais ínfimo suspiro do mundo. Deixámos de o trazer no pulso, guardámos tudo, turbilhão e calendário perpétuo, num ecrã de bolso. É a vida. Há muitos outros magos da relojoaria, glorificados pelos colecionadores e estudados pelos especialistas. E isto poderia ser apenas um pretexto para regressarmos à obra de Fernando Correia de Oliveira, um grande estudioso da história do tempo e da arte da relojoaria em Portugal. Muito poderia ele contar-nos, assim fosse mais vezes chamado à montra onde o tempo se dissolve. Nos 3 minutos mal contados desta crónica, muitas vezes feita em contrarrelógio, trato de explicar ao que venho. Cuido de chamar a vossa atenção para a exposição Ser Relojoeiro, que abriu portas esta semana no Núcleo Museológico de Etnografia de Arganil. Os organizadores explicam que se trata de homenagem a uma profissão em vias de desaparecimento. O relojoeiro era uma figura central da comunidade, o mágico que acertava o nosso passo com o tempo, o que nos afinava os dias. Basta-me saber que esta exposição evoca o relojoeiro Manuel Cousinha, o notável impulsionador do relógio da Torre da Paz de Benfeita. Bastaria isso para encontrar utilidade numa deslocação a Arganil. Mas a exposição mergulha fundo num tempo em que os relojoeiros iam de terra em terra a medir o pulso aos nossos mais velhos. Não será coisa, como se diz agora, a propósito de tudo e de nada, imersiva. Mas tal como o relojoeiro de canções e multi-instrumentista Osvaldo Lenin Macedo Pimentel, é o que me interessa. Em podendo, mergulhamos em desafios como este de Arganil, trauteando a canção que reclama o essencial, o agora e o infinito.

0: o que me interessa, Lenin. Depois dos sinais de Fernando Alves, vamos para a edição das 9 e para o tema do Fórum TSF desta manhã. 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
0: Bom dia, 7h58 nos Açores.
2: A Proteção Civil está em alerta por causa da onda de calor dos próximos dias que vai fazer disparar o risco de incêndio. No Dia Mundial contra o Discurso de Ódio, temos estado a escutar esta manhã o relato de uma das vítimas de tortura numa esquadra da Polícia de Segurança Pública em Lisboa. Burgenstock, perto de Lucerna, recebe amanhã as negociações do Acordo Final de Paz entre Estados Unidos e Irão. O caminho destas negociações está desenhado num memorando de Islamabad, com 14 pontos, assinado ontem por Donald Trump e Masak Pezeshkian, os presidentes dos Estados Unidos e do Irão.
0: Temos para a edição das 9, nesta manhã de quinta-feira, depois das 10, com o Fórum TSF e hoje, Manuel Acácio, vamos analisar a estreia de Portugal no Mundial.
3: E tentar perceber se, depois da desilusão, virá a esperança num bom desempenho da Seleção Nacional. Queremos saber que opinião têm os nossos e as nossas ouvintes. A atitude dos jogadores foi extraordinária, como afirmou Roberto Martínez, depois do empate a um gol com a República Democrática do Congo. Como avalia o desempenho dos jogadores e as escolhas e a estratégia traçada pelo selecionador nacional? O que é urgente corrigir para que a Seleção Nacional possa regressar às vitórias?
0: Pode inscrever-se a partir de agora pelo 808-202-173, 808-202-173. Pode partilhar também a sua opinião na página da TSF no Facebook.
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0: Nesta quinta-feira, previsão de uma pequena descida da temperatura máxima. Máximas previstas de 22 graus para o Porto e para Ponta Delgada, 24 para o Funchal, 28 para Coimbra, 29 para Braga, 31 graus máxima para Lisboa e para Faro. Na TSF, edição das 9, Nuno Domingos.
2: Com 15 concelhos de 6 distritos do continente a apresentarem hoje perigo máximo de incêndio rural e um agravamento previsto ainda mais para amanhã, com a Beira Interior, o Val do Tejo, o Alentejo e Algarve com risco muito elevado, todos os sinais de alarme estão ativados e hoje há uma reunião de emergência do Centro Coordenador Operacional da Proteção Civil em Carnaxide, uma reunião que vai contar com a presença de Luís Neves, o Ministro da Administração Interna, e que está marcada para as 10h30 da manhã. Esta manhã há um relato ato da humilhação para ouvir na rádio. No Dia Internacional contra o Discurso de Ódio, escutamos Youssef, nome fictício, voz alterada, um imigrante que foi ouvido pelo podcast Fumaça e que é uma das vítimas dos abusos, também da tortura, da violência policial na Esquadra do Rato, em Lisboa. Aconteceu numa madrugada de outubro de 2024. Youssef, um amigo e um terceiro homem foram agredidos com violência na Esquadra do Rato. Youssef ainda tem marcas das algemas, cicatrizes nos pulsos e nunca vai esquecer-se dos olhares de ódio dos polícias numa noite em que pensou que iria morrer.
6: I felt like my life is falling apart. I felt like I would never be out of here.
7: Senti que a minha vida estava a desmoronar-se. Senti que nunca mais ia sair dali. Que podia ser morto e nada iria acontecer. Porque, obviamente, sendo negro, imigrante, com a religião que queiras, senti que não tinha qualquer valor. Podia acontecer-me qualquer coisa. Era menos do que um ser humano. E os olhares deles, eles não se importavam. Estavam a gostar daquilo. Sempre que defendíamos o rosto com as pernas, porque era a única parte do corpo que não estava algemada, um deles vinha baixá-las para abrir espaço para o outro nos acertar na cara. Espero que nunca alguém esteja nesta posição.
6: I would say that I hope no one would be in this position ever.
2: Quase dois anos depois, Youssef ainda luta contra o trauma, decidiu contar o que lhe aconteceu para tentar pôr fim ao ódio.
6: What happened with me is still something that I'm dealing with till today.
7: O que me aconteceu é algo com que estou a lidar até hoje. E acho que vai levar muito tempo. Foi muito duro e traumatizante. Mas o que li sobre as outras vítimas é uma loucura. A quantidade de ódio, humilhação e tortura. Eles fizeram coisas horríveis. Algumas pessoas eram sem abrigo. Portanto, eles sabiam que não teriam qualquer reação. Que poderiam escapar ao que fizeram.
6: Eles não teriam nenhuma reação contra eles. Eles pensaram que eles iriam fugir do que fizeram.
2: O relato completo de Youssef será publicado durante o dia de hoje no podcast Fumaça, um serviço digital de jornalismo de investigação que entrevistou este imigrante. As investigações sobre o caso da alegada tortura, violação e violência policial já levaram à detenção de 25 polícias. A Rússia lançou durante a última noite mais uma grande ofensiva contra a Ucrânia com mísseis e drones, muitos com alvo apontado para Kiev. As defesas ucranianas voltaram a travar uma parte fundamental dos mísseis e dos drones russos, mas a Ucrânia sentiu necessidade de responder de imediato e Volodymyr Zelensky já disse que é legítimo o ataque que foi desferido contra uma refinaria russa nos arredores de Moscovo. Em Burgenstong, provavelmente, já decorrem os preparativos para o arranque formal das negociações do acordo final entre Estados Unidos e o Irão. Burgenstong é uma estância de férias que fica perto de Lucerna, na Suíça. Já se sabia que era por aqui que deveria ser retomada a negociação para o acordo final entre Estados Unidos e o Irão, o tal que resulta do memorando de entendimento que foi já assinado pelos presidentes dos Estados Unidos, Donald Trump, e do Irão, Pezeshkian, e que terá ainda mais uma assinatura no papel, uma vez que o memorando é chamado Memorando de Islamabad, devido ao papel preponderante do Paquistão nestas negociações de paz. Falta ainda a assinatura do primeiro-ministro do Paquistão. No final, daqui a provavelmente dois meses, este memorando de entendimento resultará num acordo final que depois será transposto para uma resolução do Conselho de Segurança das Nações Unidas. É isso que está escrito no ponto 14 do memorando de entendimento. Ontem, em Paris, Donald Trump disse que o acordo não foi fácil. Pezeshkian utilizou as redes sociais para mostrar a cópia assinada do documento e foi o presidente francês, testemunha de tudo isto, que disse aos jornalistas que a ceia tinha trazido boas notícias.
8: E, en effet, ce soir, et c'est une très bonne nouvelle.
9: De facto, esta noite traz uma ótima notícia. Este acordo entre o Irão e os Estados Unidos da América foi oficialmente assinado pelo presidente aqui mesmo em Versalhes. Acredito que seja um acordo que possibilita o fim do conflito, que permita a paz e a reabertura do Estreito de Hormuz. Agora há um período de 60 dias para começar a negociar as questões nucleares e o armamento. Portanto, continuaremos a trabalhar, mas em qualquer caso, este é um momento de paz e de boas notícias para muitos dos nossos compatriotas. Porque, evidentemente, os preços dos combustíveis vão cair.
2: Hoje os preços do Brent do Mar do Norte estão a variar entre os 77 e os 78 dólares, muito abaixo daquilo que tinha acontecido nos últimos meses, mas ainda acima dos valores praticados antes do início da guerra. O que não tem solução parece ser a atividade militar de Israel no sul do Líbano, novos ataques ataques nas últimas horas. Um ataque com um drone israelita provocou um morto perto de Kfar Tebnit, precisamente no sul do Líbano. Em Lisboa, a partir de hoje, há um centro para tratar pessoas com problemas de vício em jogo ou dinheiro. Fica em Marvila, na unidade que abre as portas para tratar um número crescente de pessoas que ficam dependentes do jogo, ao ponto de arruinarem e prescindirem da própria vida. Um espaço também que inclui as famílias que acabam por ser arrastadas para estes processos. Dora Pires.
10: Por enquanto, as portas abrem-se apenas a maiores de idade, dependentes do jogo a dinheiro, que é também cada vez mais jogo online.
11: Não quer dizer que mais tarde não possamos alargar, mas para já é para doentes com 18 anos ou mais e para além do tratamento que temos disponível para os doentes, também vamos integrar na abordagem do tratamento e nas valências terapêuticas que disponibilizamos a possibilidade de incluir as famílias. Portanto, está previsto que haja familiares a frequentar também a intervenção terapêutica nesta unidade.
10: Joana Teixeira, presidente do ICADO, Instituto para os Comportamentos Aditivos e Dependências, não tem por agora uma lotação limite para esta nova unidade. Essencial é que só se trata quem quer.
11: Claro que implica que o indivíduo vá pela primeira vez procurar aqui a consulta, mas fazendo este primeiro passo, nós efetivamente temos as unidades com profissionais treinados para intervir também nestas situações de promoção da motivação para o tratamento.
10: O tratamento pode ir desde terapia de grupo até ao internamento.
11: Há uma grande comorbidade entre a perturbação de jogo a dinheiro e comorbidade psiquiátrica. Portanto, há muitos doentes que também vêm com quadros de ansiedade ou depressão, alguns mesmo com ideação de suicida, e portanto nestas situações é de considerar a abordagem do tratamento farmacológico.
10: Como se trata de uma unidade do Serviço Nacional de Saúde, estes doentes têm de ser enviados pelo médico de família ou consultas do ICAD, nunca por consultórios privados?
11: Diretamente não, portanto nós temos sempre que fazer uma avaliação numa unidade do ICAD e depois sim, numa situação dessas, ser encaminhado através da referenciação interna.
10: No final do mês, abre no Porto outra unidade, esta para ajudar dependentes de videojogos que são tendencialmente ainda menores de idade.
2: Uma reportagem de Dora Pires mostrando o novo centro que vai funcionar em Marvila, em Lisboa. Os partidos que apoiam o governo chumbaram no Parlamento uma proposta para proteger os jogadores, nomeadamente aqueles que pedem para ser impedidos de jogar. O Ministro da Economia vem, entretanto, prometer limites às páginas de jogo ilegal. Uma queixa de empresas de apostas e jogo online, mas até ao momento não disse à TSF quando e como pretende fazê-lo. Hoje é o Dia Mundial do Médico e o bastonário da Ordem dos Médicos, Carlos Cortes, lembra, nesta manhã, numa mensagem dirigida a todos os médicos, que ser médico, nos dias de hoje, é um desafio.
12: Ser médico é assumir responsabilidade clínica e social. É ouvir, observar, tratar, acompanhar e estar presente quando as decisões são difíceis e quando os doentes mais precisam. O país precisa dos seus médicos. Precisa do seu conhecimento, da sua ética e da sua capacidade de cuidar. Num tempo de ruído e de desinformação, a medicina deve continuar a afirmar a ciência, a exigência clínica, o humanismo e a relação médico-doente como pilares de confiança.
2: Carlos Cortes, o bastonário da Ordem dos Médicos, nesta mensagem aos médicos no Dia Mundial do Médico. As redes de apoio às vítimas de violência doméstica e de tráfico estão em risco de colapso iminente. É um alerta de mais de 40 organizações que seguiu em forma de carta para a ministra Margarida Balseiro Lopes há mais de um mês. Ontem, ao fim do dia, a ministra respondeu às organizações, marcando uma reunião para a próxima segunda-feira. Graça Rojão, da Associação Colabora, adianta o que vai ser levado a este encontro.
13: É necessário garantir uma resposta urgente para a Rede Nacional de Apoio a Vítimas de Violência e para a Rede de Apoio e Proteção às Vítimas do Tráfico, porque estão ambas a colapsar. Há já este mês de junho estruturas que ficam sem financiamento. Ao longo do ano vão ficar sem financiamento, até o final do ano, até dezembro, várias entidades. No próximo ano, até o primeiro semestre, vai acontecer o mesmo e não é sustentável ter as estruturas que fazem este tipo de resposta nesta instabilidade e que é necessário que seja inscrito no Orçamento de Estado um financiamento seguro, estável para estas respostas.
2: A maioria destas organizações é financiada por verbas europeias, uma estratégia que tem de ser alterada, defendem estas associações. Graça Rojão sublinha que a defesa das vítimas é uma obrigação do Estado.
13: Na realidade é um problema estrutural e é um problema que tem que ter uma resposta estrutural e que o Estado tem que assumir também as suas responsabilidades, quer perante as vítimas, quer perante até as convenções internacionais que subscreveu e que são as organizações que no terreno têm dado a resposta. Se não houver uma mudança a muito curto prazo, pode colapsar aquilo que é o Sistema Nacional de Apoio às Vítimas de Violência Doméstica e a Rede de Proteção de Vítimas de Tráfico.
2: Logo se verá na segunda-feira o que resulta esta reunião convocada pela Ministra da Juventude e também da Cultura e do Desporto, Margarida Balseiro Lopes, é responsável por esta área da proteção das vítimas. No geral, tem sido cumprida a lei que obriga, desde há 4 anos, as empresas com mais de 50 trabalhadores a terem canais de denúncia à área da proteção das vítimas. No geral, tem sido cumprida a lei que obriga, desde há 4 anos, as empresas com mais de 50 trabalhadores a terem canais de denúncia. O Nacional Anticorrupção

0: E adianta que há processos de contraordenação que estão abertos pela inexistência destes canais, apesar de um número muito reduzido, cerca de 10 casos. No modo geral, o porta-voz faz um balanço positivo e diz que o número de denúncias tem vindo a crescer todas as semanas.
1: Há um crescimento claro do número de denúncias que estamos a receber e neste momento estamos a receber cerca de 15 todas as semanas. A pergunta que se poderia colocar é, bom, mas será que isto quer dizer que temos mais corrupção? Possivelmente não. Possivelmente o que quero dizer é apenas que as pessoas estão mais disponíveis para denunciar e os órgãos, o Sistema Integrado de Prevenção e Combate à Corrupção, está cada vez mais apto para responder àquilo que as pessoas pedem, que é que atue, que investigue e que condene-se caso disso for.
0: Comparando os setores, o porta-voz do Mecanismo Nacional Anticorrupção revela que é no setor público onde a implementação está a ser mais evidente. António Delicado apela às pessoas que não confundam denúncias com reclamações e, por isso, que usem os canais devidos, porque isso pode atrasar os processos de fiscalização. No Parlamento, hoje, há debate sobre a reforma das leis laborais, com a Ministra Maria do Rosário da Palma Ramalho a explicar aos deputados a necessidade de mudar mais de 100 conceitos da legislação laboral. O documento originalmente chamava-se Trabalho 21, esteve em discussão com os parceiros sociais. Os patrões concordaram, os sindicatos não, houve duas greves gerais. Agora chegou a vez do Parlamento falar sobre o assunto. O debate começa às 14h e tem transmissão em direto na TSF.
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0: 9:19 nesta manhã de quinta-feira. Daqui a pouco, o impacto da tecnologia na competitividade das empresas portuguesas. Hoje, no palco do Vodafone Open Day, já vamos saber desta conferência. Antes ainda, o trânsito em Lisboa, lentidão na A5, à fila após a portagem de Carcavelos até Linda a Velha. Isto devido a um acidente, entretanto já resolvido, mas com o trânsito acumulado. Mais à frente, também há lentidão a partir de Monsanto até à zona das Amoreiras. Na Marginal, também há fila desde Santa Mar de Oeiras até Caxias e depois entre a Cruz Quebrada e Algés. Final da A2 também com fila entre a zona do Feijó e a Praça da Portagem da Ponte 25 de Abril, afeta as ligações do Centro-Sul e o final do IC20. No IC19, trânsito mais lento desde o Cacém até a Amadora e mais à frente também entre o Estado-Maior da Força Aérea e o nó de Pinamanica. Há também lentidão na Nacional, final da Nacional 117, sentido Amadora-Algés, com fila até à saída para a A5. No Porto, lento trânsito na A1 para a VCI, com fila desde o nó de Coimbrões até à saída para a Avenida da Boa Vista e afeta a ligação de Valadares na A44. Na A3, a fila está desde o nó de Águas Santas até à saída para a Circunvalação e depois na ligação para a VCI, a VCI em direção à Ponte da Rábida, com fila a partir de Bom Joia até ao nó da A3 e também a A28, com o trânsito lento desde a ponte sobre o Rio Leça até à rotunda AEP, depois também na Avenida AEP em direção à VCI e também para a Avenida Sidónio Paes. Informações também atualizadas em tsf.pt.
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0: 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Vamos à opinião de Vítor Santos, depois imprensa internacional e também o Vodafone Open Day antes das 9:30. Tudo o que se passa, passa na TSF. À quinta-feira, opinião de Vítor Santos, o diretor da TSF.
2: Casas e mais casas, argumentava Paulo Núncio na bancada parlamentar do CDS. Pela construção estar pujante e por obra e desgraça dos imigrantes que vão embora, um país cuja economia faz corar de vergonha qualquer parceiro da União Europeia, uma lei laboral conjuminada em negociações entre o governo e a direita mais à direita, com direito a intervalo para o futebol, a bem do patrão, a mal do trabalhador, pelo menos na perspectiva das centrais sindicais, bem diferente daquelas que defende a Ministra do Trabalho, e veremos se algum dia, André Ventura. Este é o retrato de Portugal a partir da Assembleia da República. Em crescimento evidente quando têm a palavra os partidos que suportam a maioria, a definhar quando a oposição séria é chamada ao debate, a saque, esventrado e à beira do precipício, sempre que entra em cena a retórica circense do Chega. Para lá das lentes partidárias existe, no entanto, um só Portugal. O país cada vez mais envelhecido, onde se morre nos lares, onde o salário mínimo não dá para pagar casa e comida, onde nem todos têm médico de família, apesar de sucessivas campanhas eleitorais nos atirarem médicos para os olhos. É também o país do pleno emprego, com a geração jovem mais bem formada em séculos, o país do SNS, claro está. A verdade estará algures no meio neste caldo, com uma virtude longe dos extremos e dos extremistas. Ao cabo de 50 anos a viver e a politizar em democracia, é triste perceber que o desígnio nacional continua a ser a minoridade política que conduz à incapacidade de construir consensos, como exige o Presidente da República, em matérias estruturantes como a saúde, o trabalho e a justiça. Compete aos partidos, e pedir a todos será sempre utópico, assumir a responsabilidade, estando ou não no governo. Aos partidos do centro, bem entendido. Enquanto há centro, porque pelo andar da carruagem da negociação da reforma laboral, um dia destes, adeus virtude.
0: A opinião de Vítor Santos, o diretor da TSF. E nesta manhã também destaques da imprensa internacional, Nuno Domingues.
3: O Mundial e a paz dominam esta manhã os jornais do mundo. 10 jogadores e uma estátua É a forma escolhida pelo Independent para descrever a estreia de Portugal no Mundial. O mesmo jornal que elogia a prestação de Inglaterra com a vitória frente à Croácia e que coloca o primeiro-ministro britânico a dizer que não tem expectativa, no tempo de vida dele, de voltar a ver Inglaterra na União Europeia. É uma declaração de Keir Starmer no dia em que há novas eleições locais no Reino Unido. O Guardian gostou da entusiasmante estreia de Inglaterra no Mundial, mas tem em destaque na edição digital o comentário de Trump no momento em que assinava um papel com o acordo negociado com o Irão. É um acordo que evita que o mundo agrave a depressão. O New York Times publica a transcrição do memorando de entendimento. Escreve que o Irão ganhou algo muito importante. Sabe que pode ditar regras sobre o funcionamento da economia mundial. O memorando também está no topo da página do Washington Post, que escreve que Trump anunciou o acordo, criticou Israel e ameaçou com a guerra se o Irão não cumprir. O Le Monde escreve esta manhã que a reunião do G7 serviu para os europeus colocarem Trump de novo a olhar para a Ucrânia. O Figaro tem hoje em manchete uma polémica diretiva sobre a transparência salarial na União Europeia. As empresas passam a ter de informar todos os trabalhadores dos salários pagos na empresa. É um pesadelo para as empresas, escreve o Figaro. O El País tem uma fotografia de José Luís Rodrigues Zapatero ontem à porta de um tribunal, pediu confiança e garantiu que não participou no resgate de companhias aéreas, um resgate que está na base da acusação que é feita de associação criminosa e corrupção. A morte aos 58 anos do antigo treinador do Brest preenche a primeira página de hoje do jornal francês L'Équipe. A partida de um rei é o que está na manchete do L'Équipe.
0: Destaques da imprensa internacional nesta manhã com o Nuno Domingos, 9h26. O impacto da tecnologia na competitividade das empresas portuguesas está hoje no palco do Vodafone Open Day, seguido pela jornalista Ana Maria Ramos, agora em direto, e vai estar a acompanhar ao longo do dia no Tagus Park.
4: É um evento que está a começar para nos abrir o apetite para o programa deste dia inteiro dedicado à tecnologia e à competitividade das empresas. Está connosco Filomena Pereira, diretora de Produtos e Serviços da Vodafone Business a Portugal. Bom dia, vai ser uma das primeiras oradoras. Pergunto, o que é que está no menu preparado para preencher este dia aqui no Tagus Park?
5: Bom dia, estamos muito entusiasmados, esta é a segunda edição do Vodafone Open Day e é uma oportunidade para estarmos juntos com os nossos clientes, com os nossos parceiros, apresentarmos algumas novidades e aquilo que é esperado ao longo do ano e a forma como podemos simplificar a tecnologia e simplificar o acesso ao valor que essa tecnologia pode trazer aos nossos clientes.
4: São esperadas muitas pessoas, as portas abriram, está o recinto cheio. Calculam quantas pessoas é que podem, digamos, que passar por aqui ao longo do dia? E também robôs, que já vimos lá embaixo.
5: Sim, nós temos a casa praticamente cheia. Ao longo do dia nós contamos cerca de 500, 600 pessoas a passar por cá e a terem a oportunidade de contactar com também os nossos stands, os nossos painéis, e acho que vai ser um dia muito interessante.
4: E que tipo de tecnologia ou que tipo de soluções é que se podem encontrar aqui?
5: Temos vários tipos de soluções, não apenas de conectividade, mas também de segurança, serviços geridos, que é uma forma importante de nós passarmos as nossas tecnologias para os clientes de forma acompanhada. Também vamos ter algumas novidades com inteligência artificial, que está na ordem do dia. Também temos ali alguns robôs e drones para mostrar aquilo que pode vir a ser o futuro.
4: Fica já para já aqui o apetite aberto para este dia então dedicado à tecnologia. Obrigada pela sua participação aqui, pelo seu tempo antes de entrar em palco, mas fica então aqui um chamariz para o programa deste dia dedicado à tecnologia no Tagus Park e também à competitividade das empresas e à aplicação destas soluções que as operadoras desenvolvem para o mundo empresarial português.
0: A reportagem ao longo deste dia de Ana Maria Ramos com o som de José Manuel Cabo no Vodafone Open Day. 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

0: 8:30 nos Açores e a Leonor Ferreira. Nesta síntese, olhamos para o apelo das redes de apoio às vítimas de violência doméstica e de tráfico.
1: É um alerta lançado ao Governo, pedem ajuda porque as verbas europeias com as quais são financiadas acabam este mês de junho. É uma situação que compromete 40 organizações que prestam apoio, acompanhamento e assistência às vítimas de violência doméstica e tráfico humano. O apelo foi enviado em forma de carta. A Ministra da Cultura, Juventude e Desporto já respondeu. Margarida Balseiro Lopes marcou uma reunião para a próxima segunda-feira. Daqui a uma hora, o Ministro da Administração Interna vai participar numa reunião do Centro Coordenador Operacional Nacional da Proteção Civil. Luís Neves estará presente, dada a previsão de agravamento do estado do tempo, com temperaturas muito elevadas e aumento do risco de incêndios. O Centro Coordenador Operacional Nacional tem como missão assegurar a cooperação entre todas as entidades nacionais essenciais às operações de proteção e socorro. 15 concelhos de 6 distritos do continente apresentam perigo máximo de incêndio. Já hoje, prevê-se um agravamento a partir de amanhã com a Beira Interior, Vale do Tejo, Alentejo e Algarve, com risco muito elevado. Depois da assinatura do acordo dos Estados Unidos e Irão, o preço do petróleo de referência europeia recuou para 3%, ainda antes da abertura das bolsas europeias. O preço do barril fixou-se nos 77 dólares. Também o preço do barril do petróleo WTI, referência americana, caiu cerca de 3% para 74 dólares. O acordo foi assinado à distância pelos presidentes norte-americano e iraniano. Depois desta assinatura, Teherão reabriu o Estreito de Hormuz e Washington suspendeu o bloqueio naval. Até agora, 11 embarcações iranianas já atravessaram a zona de bloqueio. As forças russas lançaram esta madrugada 7 mísseis balísticos e 239 drones contra várias regiões da Ucrânia. 4 dos mísseis e 212 drones foram neutralizados. Zelensky anunciou por seu lado que Kiev atacou esta madrugada também uma refinaria perto de Moscovo e outros alvos na Rússia e nos territórios ocupados. No Parlamento é hoje debatida a proposta do Executivo de revisão da lei laboral. A UGT vai assistir ao debate. A CGTP marcou uma concentração em frente ao edifício. A TSF vai transmitir o debate a partir das 14:00. Depois do Egito, a ala subterrânea da estação de metro do Terreiro do Paço é a partir de hoje o ponto de partida para uma nova viagem em realidade virtual. Nesta manhã da rádio, entramos numa das 7 maravilhas do mundo, Machu Picchu, cidade do Império Inca, construída no século XV, no alto da Cordilheira dos Andes.
0: E daqui a pouco há fontes europeias. Hoje o entrevistado em Bruxelas é o diretor executivo da Associação Portuguesa da Indústria do Calçado, por ouvir com João Francisco Guerreiro. 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
0: 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A imprensa comentada já a seguir nesta manhã de quinta-feira. Depois temos fontes europeias com João Francisco Guerreiro. Mas para já, 23 minutos das 10, ainda um olhar pelo trânsito. Ainda lento em Lisboa, na A5, fila após a portagem de Carcavelos até Linda a Vé. E mais à frente, a partir de Monsanto até à zona das Amoreiras. Também a marginal com fila entre Santa Mar de Oeiras e Caxias. E depois, desde a Cruz Quebrada até Algés. No IC19, a fila está desde o Cacém até a Amadora. E mais à frente, na chegada ao nó de Pinamanique, e a Radial de Benfica também tem trânsito lento em direção a Sete Rios. Na segunda circular, no sentido do Aeroporto Benfica, fila na zona da Encarnação e depois entre as Calvanas e a saída para o Eixo Norte-Sul, no sentido do Pinamanique-Sacavém, também há fila entre o viaduto do Eixo Norte-Sul e as Calvanas. No Eixo Norte-Sul, no sentido Camarate Campolide, trânsito lento a partir de Telheiras até às Laranjeiras, também a Cril com fila no sentido Algés-Ponte Vasco da Gama, desde Camarate até à saída para a segunda circular, em Sacavém. Lentidão na calçada de Carris, em direção ao Campo Grande, até à zona do Lumiar, e no final da A2, desde a zona do Feijó até à Praça da Portagem da Ponte 25 de Abril, afeta as ligações do Centro-Sul e o final do IC20. No Porto, há trânsito lento na A1 para a VCI, desde o nó da Furada até à saída para a Boa Vista. Na VCI, em direção à Ponte da Arrábida, a fila está a partir do Bom Joia até ao nó da A3. Na A3, lentidão na saída para a Circunvalação e depois na ligação para a VCI. Também há 28 para o Porto com fila, desde a ponte sobre o Rio Lessa até à rotunda AEP, depois na Avenida AEP em direção à VCI e também para a Avenida Sidónio Paes, e ainda à Via Norte para o Porto, com fila após o viaduto da A4 até à ligação para a VCI. Informações que pode consultar também em tsf.pt.
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0: 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E a 21 minutos das 10, vamos na onda do comentário de imprensa nacional, Leonor Ferreira.
1: Chama-se Tiago Pires, é um antigo surfista, fundador do Softboard Heroes. Seja muito bem-vindo à TSF, Tiago.
9: Muito bom dia, muito obrigado por me receberem.
1: Tiago Pires, vamos como sempre olhar para os jornais. Escolheu duas notícias. Uma, digo eu, era inevitável, a questão da seleção. Escolheu a notícia que está em todos os jornais, mas escolheu a do jogo, que tem o título Sem Alma, Sem Chama e Sem Sentido. Porquê que escolheu esta notícia?
9: Bom, escolhi esta notícia porque, como todos os portugueses, assisti ao jogo ontem com grande entusiasmo, com grande expectativa, e tenho acompanhado realmente nos últimos dias o excessivo tempo de antena que tem dado a toda a digressão, digamos assim, da seleção até ao momento do jogo. Acho que é um eu como antigo atleta e de um desporto que não é futebol, continuo a mostrar a minha indignação à grande diferença que se dá ao futebol em relação a todos os outros desportos que têm um valor, o mesmo valor, digamos assim, e realmente acho que é muito excessivo estarmos a ver os atletas a fazerem uma caminhada na praia para irem dar um mergulho em direto em 5 ou 6 meios de comunicação, e quando há tanta coisa importante para realçar e para mostrar. E portanto, isto, o que é que faz? Amplifica muito aqui aquilo que é a missão dos jogadores, eles começam-se a sentir os reis da cocada, e de repente aquilo que têm que fazer é tão simples quanto jogar à bola e marcar golos e representar Portugal da melhor maneira possível. Então, acho que este histerismo todo, que se viu à volta da participação de uma seleção de futebol, neste caso, uma seleção portuguesa, acaba por
1: ser prejudicial
9: também esta indignação, não é? Uhum. Esta indignação quando as performances, eu acho que é um mundial, há muita emoção em jogo, o resultado pode sempre, vi o jogo com o meu filho de 11 anos, ele pensava que nós íamos fuzilar o Congo, e disse não, calma, que isto é um campeonato do mundo, há muita emoção, há muito nervo, muita pressão, e portanto
1: Tudo pode acontecer, não é? E o Tiago Pires bem sabe, porque foi um dos grandes expoentes do surf e um dos nomes do surf nacional, e portanto sabe muito bem como é que as coisas tanto podem correr bem como podem correr mal. A segunda escolha é uma notícia que está no Correio da Manhã, é manchete, e diz: Governo autoriza supervisor de seguros a acumular salário compensável. E porquê que escolheu esta notícia?
9: Olha, escolhi esta notícia não tanto pelo facto da acumulação de salários, que segundo conta a notícia também é legal, portanto não há nenhuma ilegalidade. A minha indignação nesta notícia, aquilo que me salta à vista também é o desfazamento do valor de um salário de um presidente da Autoridade de Seguros e de Fundo de Pensões do nosso governo, face àquilo que é um salário médio em Portugal, que hoje em dia dizem estar à volta de 2.100 euros. E portanto, acho que os nossos governantes continuam a ir para a política para fazer carreira e não para prestar um serviço ao país, e portanto que acabamos por olhar para o nosso governo como uma carreira e vamos para lá para tentar fazer bom dinheiro e para nos chafarmos na vida e não para tentar realmente pôr este país a andar para a frente.
1: Estávamos a falar de neste caso, peço desculpa por interromper, neste caso estávamos a falar de uma pessoa que ganha 12.951 euros brutos mensais.
9: Exatamente, que acumula com um fundo de pensão da comunidade europeia e que ascende aos 19 mil euros mensais, que é o que recebe. Ok, fez um serviço na comunidade europeia e tem direito a um fundo, ok, nós não podemos opinar, e é uma coisa que vem de fora, mas porque é que uma pessoa como este presidente que acabou de entrar e que, pronto, irá ainda executar a sua função, está neste momento a ganhar mais que o Presidente da República? São estas dúvidas, são estas confusões que eu acabo por perceber que acontecem no nosso país e que me deixam algo confuso. Em termos de meritocracia, em termos de importância de figura de Estado, estamos a comparar este senhor, que obviamente tem uma função importante, não estava a ser falado, com um salário superior ao nosso Presidente da República. Portanto, acabo por não perceber ainda como é que isto acontece e como é que tudo isto vai desembocar nos salários dos nossos outros tão importantes membros da função pública, como os médicos, como os professores, etc, etc. Portanto, acho que isto não ajuda o país a progredir.
1: Tiago Pires, falamos agora, porque é obrigatório, do Softboard Heroes. É uma iniciativa solidária. O que é exatamente? Arranca hoje na Praia da Física em Santa Cruz. O que é e qual é o objetivo?
9: Só uma pequena correção, é o campeonato que decorre amanhã.
1: Ah, sim, amanhã,
9: é um
1: sim, tem razão.
9: Não é um campeonato, agora sou eu que também erro, não é um campeonato, é uma...
1: É uma edição.
9: É uma divertida e original maneira de doar dinheiro para 4 instituições que nós convidamos anualmente, todas diferentes, sempre novas instituições. Esta vai ser a 6ª edição do Softboard Heroes, decorre sempre na Praia da Física, no concelho de Torres Vedras, e deste ano vamos doar 22.500 euros a estas 4 instituições. E a maneira como o doamos, é isso que tem piada, fazemos uma espécie de um campeonato a brincar, entre surfistas profissionais, figuras públicas que fazem surf, eles competem em equipas a representar estas quatro instituições e, dependendo da performance de cada surfista, as instituições arrecadam um valor no final do dia que advém dessas performances das suas equipas.
1: Por aquilo, por aquilo que li, tem corrido muito bem, já vai na sexta edição, não é? E tem sido esse valor arrecadado, até tem sido tem vindo a aumentar.
9: Sim, nós começámos em 2021, mesmo ainda quase em época de pandemia, conseguimos fazer a primeira prova em julho de 2021 com um donativo de 10 mil euros, e temos tentado todos os anos ver um aumento de 20% neste donativo, e temos conseguido praticamente todos os anos. Já ultrapassámos a marca de mais de 100 mil euros em donativos e estamos nesta sexta edição muito motivados e esperamos continuar por mais tempo lá estar a ajudar estas instituições que fazem um trabalho que muita gente não conhece e que é muito importante, porque lá está, estão a ajudar esta franja social do país que é muito, acaba por ser muito desprezada e pouco posto em valor.
1: É inevitável que eu tenha que lhe fazer essa pergunta. Estamos praticamente a acabar a nossa conversa, mas tenho que lhe fazer esta pergunta. Tiago foi um pioneiro do surf português, foi o primeiro surfista luso a competir num circuito principal da Liga Mundial de Surf. Nesta altura há duas surfistas lusas que estão a disputar um circuito mundial, que é a Francisca Veselko e a Yolanda Hopkins. Elas não estão com uma pontuação muito, muito boa, estão um bocadinho no fundo da tabela, mas que conselhos lhes dá?
9: Os conselhos que eu lhes dou, que elas já estão cansadas de ouvir também, porque já são surfistas bastante experientes, é que mantenham o espírito alto, mantenham a positividade, os resultados vão aparecer, e portanto eu acho que é preciso focar nas suas performances e não nos resultados, não focar no ranking, porque isso só complica a nossa vida. E continuarem a dar ao máximo, e elas estão a tocar um sonho, todas as duas. Eu sei que elas estão a viver um momento complicado, porque estão realmente na ribalta e têm muita pressão, mas são duas atletas fenomenais e acho que têm muito para dar pelo país e uma excelente carreira para conquistar, e portanto desejo-lhes a maior sorte. Vou estar sempre a apoiar aqui do nosso cantinho e esperemos vê-las em breve num pódio.
1: Tiago Pires, chegamos ao fim desta conversa. Foi muito bom tê-lo aqui em direto na TSF, nesta manhã da rádio, e espero que amanhã esta sexta edição do Softboard Heroes corra em pleno. Muito obrigada.
9: Muito obrigado. Bom dia.
1: Bom dia.
0: Leonor Ferreira com Tiago Pires. Ficamos a 12 minutos das 10.
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0: E o convidado desta semana do programa Fontes Europeias é Paulo Gonçalves, entrevistado em Bruxelas. O diretor executivo da Associação Portuguesa da Indústria do Calçado defende que a Europa só reduz dependências externas se mantiver capacidade produtiva própria e aplicar aos importados as mesmas regras exigidas às empresas europeias. Entrevista de João Francisco Guerreiro.
10: Depois de tantos anos a apresentar o calçado português ao mundo, um setor aparentemente tradicional, feito de sapatos, materiais e fábricas, como é que se coloca este setor no centro do debate europeu sobre temas mais futuristas como a bioeconomia, a sustentabilidade, a política industrial europeia?
11: O setor do calçado em Portugal hoje é muitas vezes apresentado como um caso de estudo de uma indústria que era tradicional, de mão de obra intensiva, que muitos consideravam obsoleta, e na verdade se conseguiu transfigurar, e hoje é uma indústria jovem, moderna, que exporta mais de 90% da sua produção para todo o mundo e continua a investir de forma continuada ao longo do tempo e tem a ambição de ser líder à escala internacional.
10: Olá, viva o programa Fontes Europeias. Hoje é transmitido a partir do Parlamento Europeu em Bruxelas. Na edição de hoje falamos de reindustrialização europeia, de bioeconomia, de calçado sustentável e das novas regras europeias sobre produtos, resíduos, consumo e concorrência global. E olharemos ainda para um desafio estrutural europeu, como produzir na Europa com regras exigentes, sem perder a competitividade perante a produção em massa fora da União Europeia. O convidado desta semana é diretor executivo da APICAPS, a associação que representa a indústria portuguesa de calçado e outros artigos e equipamentos ligados ao setor, Paulo Gonçalves. Está a trazer o setor do calçado português a Bruxelas para defender uma reindustrialização europeia baseada na inovação, sustentabilidade e produção local. O que é que o calçado português quer dizer nos dias de hoje no centro de decisão europeia?
11: Bem, todos os anos a nível internacional são produzidos 24 mil milhões de pares de sapatos. Desses, 88% são produzidos na Ásia. Um único país, a China, é responsável por 54% da produção mundial de calçado. Nós consideramos que isso não é razoável, nós consideramos que isso não é sustentável e, pelo contrário, achamos que há um modelo alternativo. Achamos que é possível produzir na Europa calçado de qualidade e a preços justos. E por esse motivo, nos últimos 3 anos, com o apoio do PRR, concluímos o maior ciclo de investimento da nossa história. Estamos a falar de 120 milhões de euros que investimos neste período. E achamos nós que é a maior prova de confiança que nós damos aos mercados, que continuamos a acreditar na nossa indústria e que é possível, de facto, produzir na Europa.
10: A União Europeia vai aplicar, a partir de 1 de julho, uma taxa aduaneira fixa de 3 euros sobre pequenas encomendas de comércio eletrónico abaixo dos 150 euros. Esta medida chega no tempo certo? É suficiente?
11: Achamos que é uma medida que vai no bom caminho. Nós, objetivamente, temos que nos preocupar com o excesso de consumo, com o excesso de consumo de produtos, muitas vezes, que são absolutamente supérfluos. A nossa estratégia é exatamente o oposto disso. Nós, em Portugal, aquilo que nós procuramos fazer foi migrar a nossa produção para segmentos de maior valor acrescentado. A mensagem que nós trazemos é que ao consumidor é que compre menos, compre produtos com maior qualidade e que durem muito tempo. Alguns sapatos portugueses, nomeadamente os sapatos em couro, podem durar toda uma vida se nós cuidarmos deles, se os limparmos. E a verdade é que o nosso discurso, a nossa estratégia vem um bocadinho ao contrário daquilo que é prática no dia-a-dia de milhões e milhões de encomendas que chegam todos os dias à Europa, de produtos massificados, de baixo custo e facilmente descartáveis. Nós não achamos que essa seja a solução, nem para a Europa, nem para o mundo.
10: Isto liga-se com a próxima pergunta. O novo Regulamento Europeu do Ecodesign alarga as exigências de durabilidade, possibilidade de reparação, reciclagem e informação dos produtos, incluindo um passaporte digital. O setor português do calçado está preparado para transformar estas componentes numa vantagem competitiva?
11: Eu diria que já nos começamos a preparar há algum tempo. Nós, há 5 anos, grosso modo, assinamos em Portugal, ou desafiamos as nossas empresas a assinar em Portugal aquilo que nós designamos o Portuguese Shoes Green Pact. Nós tivemos cerca de 140 empresas que representam 60% do nosso setor. Portanto, estamos a falar das grandes empresas do nosso setor que, de certa forma, arrastam as outras, as de menor dimensão, a assinarem um documento que permitia que a APICAPS, o Centro Tecnológico de Calçado, auditasse essas empresas em diversos domínios. Estou a falar do consumo de água ou consumo de energia, estou a falar da rastreabilidade das matérias-primas, estou a falar do ecodesign, estou a falar das embalagens, do packaging. Ou seja, nós olhamos para o processo. Na maior parte das vezes, eu acho que é cometido um erro quando se fala de sustentabilidade, olha-se para o produto. Nós entendemos que esse não é o caminho. Nós devemos otimizar o processo. Nós devemos ser mais eficazes, devemos ser mais produtivos, devemos combater o desperdício nas nossas empresas e, se o processo for otimizado, naturalmente estamos a contribuir para uma Europa mais sustentável e de futuro, diria assim. Nós passamos, de facto, a ser mais eficientes e mais produtivos e, a partir desse momento, sentimos-nos então tentados a passar a fazer investimentos no desenvolvimento de uma nova geração de produtos. Estas duas variáveis em conjunto permitem naturalmente que Portugal esteja nesta fase um passo à frente dos seus concorrentes, e os nossos concorrentes, muitos deles até são europeus, como a Itália e a Espanha, e depois naturalmente todos os outros produtos, todos os outros países que produzem de uma forma massificada e que acabam por, de certa forma, contaminar o mercado.
10: O regulamento sobre o ecodesign inclui também a proibição da destruição de têxteis e calçado não vendido, com exceções temporárias para as pequenas e médias empresas. Esta regra obriga a repensar o modelo de produção em Portugal ou é algo que já estava a ser feito?
11: Ainda há muito caminho para percorrer. seja como for, do ponto de vista da reciclagem de produtos e de matérias-primas, Portugal tem feito um caminho extraordinário.
10: Como é que olha para as discussões atuais sobre o próximo quadro financeiro, que terá novas rúbricas e será muito centrado nas áreas como a defesa? O calçado português tem uma resposta a dar neste domínio?
11: Sim, seguramente. Nós temos uma forte tradição de fornecer, por exemplo, forças armadas e de seguranças a nível europeu já há muito tempo. Num dos projetos que estamos a desenvolver, que é o FAIST, também com o apoio do PRR, otimizamos a capacidade de resposta das empresas de calçado profissional. Nós estamos mais capazes hoje de fornecer as Forças Armadas Europeias do que estávamos há meia dúzia de anos atrás, seguramente. Nomeadamente, nesse domínio em particular, nesse segmento em particular, investimos muito em tudo que tem a ver com automação e robótica. Estamos a falar de calçado muito técnico, que precisa de soluções tecnologicamente de ponta, e não tenho dúvidas nenhumas que Portugal está claramente na linha da frente nessa área em particular.
10: Espera que vá continuar a haver investimento europeu na área da indústria do calçado, de certa forma demonstrar que uma fábrica em Portugal pode também ser um instrumento de soberania?
11: Nós acreditamos que sim, porque se... Vamos lá ver, nós estes dias falamos em Bruxelas muito de reindustrialização. Se nós perdemos a nossa indústria, se nós perdemos a nossa capacidade produtiva, é a nossa soberania que está em causa, porque estamos cada vez mais dependentes do exterior. O nosso modelo de negócio não é esse, não é aquilo que nós defendemos para a Europa. Naturalmente que percebemos que a Europa, um dos pressupostos, uma das prioridades, passa pela abertura de mercados. Nós sempre fomos favoráveis a essa mesma abertura de mercados. Aliás, só de forma, nós exportamos mais de 90% da nossa produção. Nós acreditamos em práticas de comércio livre, justo e equilibrado, mas também acreditamos na reciprocidade. E de certa forma, a União Europeia muitas vezes tem um discurso relativamente esquizofrénico, porque tem um conjunto de diretrizes, tem um conjunto de que depois que aplica, nomeadamente às empresas europeias, ao nível das práticas sociais, da responsabilidade social, ambientais, mas muitas das vezes tendemos a esquecer esses mesmos critérios relativamente aos produtos importados que chegam todos os dias, que invadem todos os dias a Europa. E nós achamos que os critérios deviam ser naturalmente iguais para todos. E se os critérios forem iguais para todos, não tenho dúvidas nenhumas que a indústria europeia, a indústria portuguesa de calçado, estará preparada para os próximos desafios.
10: Disse que vem mostrar na Europa, mostrar em Bruxelas os números alcançados pelo calçado português. Como é que tem sido a receptividade dos seus interlocutores nestas reuniões que têm tido aqui em Bruxelas?
11: Eu acho que estão relativamente surpreendidos. Diria assim, há um discurso na Europa que o relativamente à aplicabilidade, à eficácia dos fundos do PRR. No nosso caso, os investimentos que fizemos no PRR foram absolutamente estratégicos para um novo reposicionamento estratégico da nossa indústria. A nossa indústria hoje é mais capaz, é mais flexível, é mais produtiva do que era no passado, porque tivemos este suporte da União Europeia e tivemos esta particularidade de juntar os centros tecnológicos, as universidades e as empresas à mesma mesa, com um fim comum, para reforçarmos a capacidade do nosso setor, e achamos que esse trabalho naturalmente foi bem feito e temos necessidade de o continuar a fazer naturalmente.
10: Muito obrigado, Paulo Gonçalves, pela sua disponibilidade e pela partilha de informações nesta entrevista. O programa Fontes Europeias, com entrevista com os portugueses que influenciam as grandes decisões em Bruxelas, regressa na próxima quinta-feira na TSF, nas plataformas de podcast da rádio e em tsf.pt. Até para a semana.
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0: São 10 horas, bom dia, 9 horas nos Açores.
14: Ministra Margarida Balseiro Lopes vai receber na próxima segunda-feira os representantes de várias associações que se queixam do colapso iminente das redes de apoio às vítimas de violência doméstica. A reunião foi marcada depois de um grito desesperado em forma de carta alertando para esse colapso iminente. No Dia Mundial contra o Discurso de Ódio, em que já escutámos durante a manhã uma vítima de violência e humilhação policial, vamos espreitar detalhes de uma proposta de manual contra os discursos de ódio. E havemos de descer as escadas do metro de Lisboa, no Terreiro do Paço, para visitar uma montanha nos Andes peruanos.
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0: E no Fórum TSF, daqui a pouco, queremos ouvir a sua opinião sobre a estreia de Portugal no Mundial de Futebol. Pode inscrever-se ainda pelo 808-202-173, 808-202-173. Pode também partilhar a sua opinião na página da TSF no Facebook. Agora a edição das 10, Nuno Domingos.
14: As redes de apoio às vítimas de violência doméstica e de tráfico estão em risco de colapso iminente. O alerta de mais de 40 organizações seguiu em forma de carta para a ministra Margarida Balseiro Lopes há mais de um mês e foi ontem, ao fim do dia, que a ministra respondeu às organizações marcando uma reunião para a próxima segunda-feira. Graça Rojão, da Associação Colabora, adianta que serve de agenda para este encontro.
17: É necessário garantir uma resposta urgente para a Rede Nacional de Apoio a Vítimas de Violência e para a Rede de Apoio e Proteção às Vítimas do Tráfico, porque estão ambas a colapsar. Há já este mês de junho estruturas que ficam sem financiamento. Ao longo do ano vão ficar sem financiamento, até o final do ano, até dezembro, várias entidades. No próximo ano, até o primeiro semestre, vai acontecer o mesmo e não é sustentável ter as estruturas que fazem este tipo de resposta nesta instabilidade e que é necessário que seja inscrito no Orçamento de Estado um financiamento seguro, estável para estas respostas.
14: Graça Rojão, lembra que a maioria destas organizações é financiada por verbas europeias, uma estratégia que diz tem de ser alterada. As associações defendem que a defesa das vítimas é uma obrigação do Estado.
17: Na realidade, é um problema estrutural e é um problema que tem que ter uma resposta estrutural e que o Estado tem que assumir também as suas responsabilidades, quer perante as vítimas, quer perante até as convenções internacionais que subscreveu e que são as organizações que no terreno têm dado a resposta. Se não houver uma mudança a muito curto prazo, pode colapsar aquilo que é o sistema.

0: Sistema Nacional de Apoio às Vítimas de Violência Doméstica e a Rede de Proteção de Vítimas de Tráfico.
1: Graça Rujão, uma das porta-vozes deste conjunto de organizações, neste caso da Associação Colabora, que tem encontro marcado com a Ministra Margarida Balseiro Lopes, a responsável pela pasta da igualdade no Governo. O Secretário-Geral das Nações Unidas lembra neste dia que na nossa era digital o discurso de ódio propaga-se mais rápido que nunca. António Guterres, numa mensagem no Dia Internacional contra o Discurso de Ódio, diz que estas mensagens são um primeiro passo para a desumanização e para os crimes atrozes. É para perceber e prevenir o discurso de ódio que é apresentado hoje um manual de apoio, um glossário. O Dia Internacional de Combate ao Discurso de Ódio está a ser celebrado por Rita Guerra, uma das investigadoras que criou este manual, que destaca na TSF que o ódio não se manifesta apenas de forma violenta, também está mascarado. E por isso temos ódio por todo o lado.
2: Uma das grandes mensagens do manual é, contrariamente àquilo que às vezes nós pensamos, que a manifestação de ódio tem que ser necessariamente muito explícita, muito direta, com incitamento à violência, à agressão direta, mas grande parte do discurso de ódio que tem sido encontrado no contexto português e também noutros contextos internacionais é um ódio muito mais velado ou mascarado, que recorre a uma série de subtilezas e estratégias linguísticas, como a ironia, o sarcasmo e um outro conjunto de estratégias que mascaram um pouco estas mensagens, mas que não deixam ser igualmente perigosas para as vítimas do discurso de ódio e para a sociedade como um todo. E, portanto, vamos encontrar ódio por todo o lado, diria eu, mas vamos complexificar um bocadinho como é que ele opera e como é que ele se manifesta em diferentes esferas e como é que ele está interligado com outras questões como a desinformação, as teorias da conspiração e por aí fora.
1: O manual destina-se ao público em geral, mas é uma ferramenta que também pode ser usada pelas forças de segurança e Rita Guerra dá um exemplo.
2: Uma vez instalado, é muito difícil desmontá-lo e, portanto, a grande aposta, e também este manual tem também este propósito, é a prevenção, que deve começar o mais cedo possível e em todas as esferas educativas, contexto de trabalho, académico, formação de polícias. Eu neste momento estou no Conselho da Europa e posso lhe dizer que tenho encontrado aqui vários exemplos, por exemplo em Espanha, de como este tipo de recursos são utilizados, por exemplo, para treinar forças policiais e para sensibilizar, para perceber o que é este problema, que não é necessariamente um crime de ódio, ou seja, muitas vezes no contexto português não tem um enquadramento legal e não é criminalizado, como nós bem sabemos.
1: A apresentação é hoje, o Discurso de Ódio, Manual de Apoio e Glossário, está disponível em português e inglês, em formato digital. É um manual que surge neste Dia Internacional contra o Discurso de Ódio e depois de escutarmos esta manhã o testemunho de Youssef, nome fictício, voz alterada, de um imigrante que foi espancado, agredido, torturado com violência na Esquadra do Rato por agentes da Polícia de Segurança Pública em outubro de 2024. Este testemunho está a ser divulgado no podcast Fumaça, um serviço digital de jornalismo de investigação. Ouvimos alguns excertos esta manhã na TSF. Youssef diz que ainda luta contra o trauma, ainda tem as marcas físicas da violência e que decidiu contar o que lhe aconteceu para tentar pôr fim ao ódio.
3: What happened with me is still something that I'm dealing with till today.
4: O que me aconteceu é algo que estou a lidar até hoje. E acho que vai levar muito tempo. Foi muito duro e traumatizante. Mas o que li sobre as outras vítimas é uma loucura. A quantidade de ódio, humilhação e tortura. Eles fizeram coisas horríveis. Algumas pessoas eram sem abrigo. Portanto, eles sabiam que não teriam qualquer reação. Que poderiam escapar ao que fizeram.
1: O relato completo de Youssef será publicado durante o dia de hoje no podcast Fumaça, o tal serviço independente de jornalismo de investigação disponível na internet. As investigações sobre os casos de alegada tortura, violação e violência policial já levaram à detenção de 25 polícias. A agência Lusa acaba de avançar com a informação de que o PS vai insistir no nome de Luísa Neto como candidata à provedora de justiça, depois de a candidata não ter sido, não ter alcançado os votos necessários para a eleição durante a semana passada. A informação que está a ser avançada pela agência Lusa cita uma fonte oficial do grupo parlamentar do Partido Socialista. Lembro que Luísa Neto é o segundo nome proposto pelo PS para provedor de justiça, depois de Tiago Antunes ter falhado também a votação já no mês passado. Agora, no alto dos Andes peruanos, a história de uma cidade que esteve escondida durante séculos, Machu Picchu, e que pode ser visitada a partir de hoje em Lisboa, descendo as escadas do Metropolitano, no Terreiro do Paço, e colocando uns óculos de realidade aumentada. A repórter Inês Duarte Coelho leva-nos esta experiência sensorial.
5: Sequência de iniciação da viagem no tempo a começar em 3, 2, 1.
6: Para esta subida, o viajante não precisa de logísticas apertadas nem de calçado adequado. Basta descer à sala subterrânea do metro do Terreiro do Paço, em Lisboa.
7: Sei que estão aqui para ver alguns lamas. Venham por aqui para uma viagem rápida até à única, à magnífica Machu Picchu. Nada mal para uma das sete maravilhas do mundo.
6: É lá que vai encontrar esta espécie de portal para o Império Inca. Vai colocar uns óculos de realidade virtual e o resto é história.
7: Machu Picchu foi construída no século XV, mesmo em cima de nós, entre dois picos sagrados. O Huayna Picchu, que significa montanha jovem, e Machu Picchu, que significa montanha velha.
6: História contada pelo Terry. Esta voz que ouvimos é de um guia robô de inteligência artificial que vai conseguir ver e ouvir através dos óculos e que o acompanha nesta experiência imersiva durante 40 minutos.
7: Os agricultores cuidam dos campos, tosquiam lamas para lã e criam cuí. Ou porquinhos na Índia, como estes pequenotes aqui. Continuem a seguir.
6: Fora desta realidade virtual está uma equipa de apoio pronta a intervir em caso de vertigens, tonturas ou quedas que a experiência possa causar. É o que explica Kawan Iguá, um dos elementos do staff.
8: Há uma parte em que as pessoas têm que se agachar e muitas delas ficam de joelhos no chão e começam a rir e pronto, é engraçado. Ou tem pessoas que falam sozinhas porque pensam que a guia da experiência fala, ou consegue perceber.
6: É a segunda vez que Lisboa recebe uma experiência imersiva de realidade virtual. Primeiro foi ao Egito, agora a Machu Picchu, e há um avô na origem desta ideia.
9: O meu avô já tem 86 anos, fisicamente já não poderia ir a Machu Picchu. Aquilo é nas montanhas, é impossível alguém conseguir. E o facto de eu poder trazer Machu Picchu para cá fez com que tudo para mim fizesse sentido.
6: Pedro Borges é o gestor do espaço e o neto que quis trazer o Império Inca até Lisboa. Perguntámos qual é o próximo voo.
9: Se eu vos posso deixar com uma palavra, assim, para vos dar um pouco de um teaser, é que é uma experiência fora deste mundo.
6: Antes que a experiência imersiva parta para outro mundo, pode ver esta, já a partir de hoje, com os pés bem assentos na terra.
1: Reportagem de Inês Duarte Coelho, com sonoplastia de Paulo Jorge Guerreiro. Esta expedição imersiva de realidade virtual é acessível a pessoas com mobilidade reduzida. Visitantes em cadeira de rodas devem utilizar os elevadores da estação do Metropolitano de Lisboa no Terreiro do Paço para aceder à sala subterrânea onde tudo acontece. A viagem começa hoje e vai estar disponível nos próximos meses.
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0: Praticamente 10:15, a estreia de Portugal no Mundial de Futebol daqui a pouco no Fórum TSF. Quanto ao trânsito, esta hora no Porto há acidente na VCI, na zona das Antas, em direção à Ponte da Rábida, e há demora a partir da zona de Bonjoia. No sentido da Rábida, Freixo, há fila desde o Campo Alegre até à saída para a Avenida da Boa Vista. Lentidão na A28, fila desde o Nodo A4 até à Rotunda AEP, e depois no final da Avenida AEP em direção à VCI e também para a Avenida Sidónio Paes. E na A3, fila na saída para a Circunvalação e depois na ligação para a VCI. Em Lisboa, ainda há lentidão na A5, desde Portagem de Carcavelos, fila até Linda a Velha, e mais à frente, a partir do Monsanto até à zona das Amoreiras, também a marginal para Lisboa, com fila entre Santa Mar de Oeiras e a Cruz Quebrada. No IC19, trânsito lento ainda desde o Cacém até Queluz, e mais à frente, entre o Estado-Maior da Força Aérea e o Nodo de Pinamanique. Também a segunda circular com filas, no sentido do Pinamanique-Sacavém, entre a Escola Alemã, no sentido Aeroporto Benfica, há fila na zona de Encarnação. Também lentidão no eixo norte-sul, no sentido Camarate Campolide, a partir de Telheiras até às Laranjeiras, e na Cril, no sentido Algés, Ponte Vasco da Gama, há fila na saída para a segunda circular em Sacavém. Trânsito ainda muito intenso e com abrandamentos no final da A2, em direção à Ponte 25 de Abril, entre o Viaduto do Pragal e a Praça da Portagem.
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0: 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Início do Fórum TSF desta quinta-feira, edição de Manuela Cássio, produção de Cláudia Patrício Silva.
2: Bom dia. Depois da desilusão, virá a esperança? Num bom desempenho de Portugal no Mundial de Futebol? No Fórum TSF avaliamos o desempenho da seleção frente à República Democrática do Congo, no jogo que terminou empatado a 0, e queremos ouvir a sua opinião. A atitude dos jogadores foi extraordinária, como afirmou Roberto Martínez?
3: A nossa responsabilidade é avaliar o jogo, autocrítica e melhorar. E é isso o processo que já falei, que é o Mundial da fase de grupos. E nós continuamos e percebo que a atitude dos jogadores é extraordinária e é isso. Acredito muito naquilo que podemos fazer.
2: Que avaliação faz? Que os jogadores tiveram melhor e pior no jogo de ontem? E como avalia as escolhas e a estratégia traçada pelo selecionador nacional? Queremos ouvir a sua opinião. Número de telefone do Fórum 808-202-173, 808-202-173. Pode também escrever a sua opinião no Facebook da TSF. E será que a seleção estará a sentir o peso da pressão que tem nos ombros?
3: Poder dizer de ganhar o Mundial é uma emoção que não ajuda a ganhar jogos.
2: No Fórum TSF queremos ouvir a sua opinião, já de olhos postos no jogo com o Uzbequistão, na próxima terça-feira. O que é necessário corrigir para que a Seleção Nacional regresse às vitórias? Queremos ouvir a sua opinião. Número de telefone do Fórum 808-202-173, 808-202-173. Se preferir, pode escrever a sua opinião no Facebook da TSF. E a propósito do jogo de ontem, a imprensa internacional não poupou nas palavras para descrever a exibição de Portugal. O britânico The Independent tem este título: 10 homens e uma estátua. Portugal sacrifica mais um Mundial pelo ego de Cristiano Ronaldo. O L'Equipe escreve que, na abertura do sexto

0: Mundial de Cristiano Ronaldo, Portugal optou por oferecer ao mundo uma caricatura de si própria. Portugal junta-se à lista de ilusões, conclui o espanhol Marca. No Fórum TSF queremos ouvir a sua opinião e iniciamos este debate com a análise do Vítor Santos, que é o diretor da TSF e um dos comentadores do programa de análise desportiva Primeiro Tempo. Bom dia, Vítor. Antes deste jogo, o selecionador disse que o sonho comanda a vida. Ontem tivemos sonho ou mais sono?
1: Bom dia, Manela Cássio. Bom dia aos ouvintes do Fórum. Não tivemos vida. Parecíamos assim uma seleção um bocadinho amorfa, que esteve muito longe dos padrões mínimos que aqueles jogadores precisam de apresentar pelo valor que têm. Portugal fez um jogo de pouca intensidade, curiosamente entrou muito bem, fez um golo cedo, que é fundamental até para tranquilizar a equipa, porque independentemente de serem jogadores experimentados, estas estreias têm sempre alguma dose de nervosismo mais vincada do que o resto da competição, provavelmente. Isso no próximo jogo não será tanto assim, a qualidade do adversário também não será a mesma, mas a verdade é que Portugal não jogou bem. Portugal teve a bola, que é fundamental para ganhar jogos e para se precaver até em termos defensivos, mas deu sempre a impressão de não saber muito bem, tirando naquele primeiro quarto de hora ou até à pausa para a hidratação, deu sempre a ideia de não saber muito bem o que fazer com ela. E o jogo arrastou-se num plano que, na minha perspectiva, não preenche sequer os mínimos do que aquela seleção pode fazer. É verdade que neste trajeto de 3 anos e meio de Roberto Martínez no comando da Seleção Nacional, e Portugal já conquistou um título, enfim, conquistou a Taça da Liga das Seleções, que é a Liga das Nações, mas é um título importante que todos os países querem conquistar. E isso é mérito do selecionador e destes jogadores. Mas o futebol nunca foi muito convincente, ou seja, eu não estava à espera ontem de uma exibição extraordinária de Portugal, mas estava à espera de uma exibição que preenchesse os mínimos, e não preencheu. De forma alguma preencheu. É evidente que também temos que pensar que se trata do primeiro jogo de uma competição longa em termos de exigência, mas decorrida num tempo muito curto, em cerca de um mês. Portanto, ainda não é o tempo de poder fazer, como é óbvio, uma análise profunda, mas já podemos dizer que tivemos uma entrada em falso e longe dos padrões mínimos exigíveis, como eu acabei de dizer. As críticas que se pode fazer à forma como a equipa atuou ontem, na minha perspectiva, é de facto alguma falta de intensidade. Notou-se falta de intensidade e falta de objetividade. E quando nós olhamos para aquele conjunto de jogadores e percebemos que criativos que fizeram boas épocas, como João Félix, por exemplo, não sai do banco de suplentes contra uma defesa tão fechada, é evidente que podemos questionar. Mas o que está aqui em causa é que só o selecionador é que escolhe, presumimos nós. Espero que seja só o selecionador a escolher. E, de facto, houve jogadores que estiveram muito abaixo daquilo que é natural. Nós esperamos sempre muito, por exemplo, de Cristiano Ronaldo, e ele tem sempre o foco da imprensa internacional e da imprensa nacional em cima dele. Na verdade, ontem a bola...
2: E dos espectadores,
1: pois claro. Aliás, viu-se na primeira vez que ele tocou na bola, houve um bruá no estádio. Mas isso não chega para nós pensarmos que Portugal não deve ter alternativas a Cristiano Ronaldo. Há uma questão que se coloca muito, e nós vemos isso no comentário desportivo e até no comentário político, porque os políticos também gostam de futebol e gostam muito de falar de futebol e, sobretudo, de aparecer quando joga a Seleção Nacional, de utilizar Cristiano Ronaldo como metáfora, o que me parece francamente absurdo. Temos sempre um cuidado extremo quando falamos de Cristiano Ronaldo. E apresentamos todos um disclaimer: é preciso perceber o que Cristiano Ronaldo fez, não podemos apontar erros a Cristiano Ronaldo. Não. O que o Cristiano Ronaldo fez, nunca ninguém fez na Seleção Nacional, nunca ninguém fez no futebol mundial, portanto, todos os créditos a Cristiano Ronaldo. Só que nós temos, como em tudo na vida, um princípio, um meio e um fim. Na minha perspectiva, a este nível, enquanto jogador de futebol, Cristiano Ronaldo é importante estar no grupo, parece-me, enquanto jogar, pois é natural. O que eu acho é que deve haver alternativas a Cristiano Ronaldo, quando Cristiano Ronaldo não preenche os mínimos em determinadas alturas do jogo ou em determinados jogos.
0: Mas temos, desculpa, Vítor, uma seleção prisioneira, refém de Ronaldo. Ontem o selecionador disse esta frase: não faz sentido tirar o melhor goleador da história do futebol num jogo em que precisamos de golos. Quando pensamos em golos, precisamos ter o Cristiano em campo. Esta frase faz sentido para ti hoje?
1: Na minha perspectiva, não faz sentido. É evidente que eu não tenho acesso a todos os dados físicos do Cristiano Ronaldo como o selecionador tem. Mas eu vejo aquilo que o Cristiano Ronaldo faz em campo. Ontem, manifestamente, a culpa não foi do Cristiano Ronaldo. Depois a bola não lhe chegou. Mas, na verdade, quando a bola lhe chegou duas vezes em situações de finalização, eu diria que Cristiano Ronaldo tem uma taxa de eficácia, nos bons tempos, bem acima dos 50%, e a verdade é que ele nem sequer conseguiu direcionar dois remates à baliza. Nós já não podemos esperar que o Cristiano Ronaldo venha buscar a bola a meio campo para ir por ali fora, pois não tem os mesmos níveis físicos. Mas essa justificação que dá o selecionador, se é de facto assim como ele diz, se Cristiano Ronaldo aos 50 anos, é evidente que não vai acontecer, estou naturalmente a caricaturar, se ainda jogar futebol tem que lá estar, não é verdade. Eu parece-me que Cristiano Ronaldo, que fez um bom campeonato na Arábia Saudita, num campeonato, enfim, nós sabemos qual é a qualidade, tem meia dúzia de equipas, e mesmo essas, sabe-se como é que elas conseguem ter os bons jogadores, são subsidiadas pelo Estado, eu não considero um campeonato normal, mas Cristiano Ronaldo fez uma boa época, continuou a marcar golos, e parece-me que ele, não tenho dúvidas nenhumas, que ele, enquanto jogar futebol a este nível, merece estar neste grupo. O que tenho dúvidas é que a seleção não tenha de ter alternativas. E eu ainda não vi essas alternativas em momento nenhum. É impossível, até é mau para o próprio Cristiano Ronaldo, é impossível ele manter os níveis físicos que lhe permitiram ser o jogador que foi e ter o currículo que tem, inigualável, digo mais uma vez. Não há dúvida nenhuma em relação a isso. Às vezes parece que há dúvida. Eu já coloquei uma vez, na semana passada, a tónica nisso. É muito, na minha perspectiva, em função do que nós conhecemos, é muito mais responsabilidade do selecionador do que Cristiano Ronaldo, como é óbvio, partindo do princípio que, como todos os treinadores, é ele que escolhe a equipa.
0: Talvez estava a lembrar, se o objetivo é ter Cristiano Ronaldo lá em frente, com uma tal referência para marcar golos, a estratégia da equipa está desenhada de forma a aproveitar Ronaldo da melhor forma?
1: Bom, nós ontem vimos que a estratégia da equipa era atacar pelos flancos e manter a posse de bola, o que não está mal. Se calhar é preciso de vez em quando mudar e ter um plano alternativo. Não parece, francamente, que esse tipo de jogo beneficie o Cristiano Ronaldo. Mas também não parece que o selecionador se deva preocupar em adaptar o jogo a este Cristiano Ronaldo. É preciso mais do que isso. Há 4 anos, lembro-me muito bem, estava curiosamente, nem sonhava estar aqui na TSF, mas estava a comentar para a TSF e dizia que Cristiano Ronaldo tem um peso que ninguém tem nesta altura no futebol mundial, talvez Messi, e por inerência na nossa seleção. Mas esse peso não se pode transformar num fardo. E hoje é efetivamente um fardo. Enquanto capitão da seleção, Ronaldo ontem, que ficou triste, como presumo todos os jogadores e todos os portugueses, mas deixa-me só meter aqui um parênteses, não há aqui drama nenhum. Não há drama nenhum. É o primeiro jogo, é evidente que temos que jogar melhor. Queremos todos ver a seleção jogar melhor. Mas é o primeiro jogo do Mundial e Portugal vai seguramente ser apurado para a próxima fase. Não há dúvida nenhuma em relação a isso. Portanto, Cristiano Ronaldo, voltando atrás, tem um peso que mais nenhum jogador tem e poucos têm no futebol mundial. Mas esse peso não se pode transformar num fardo. E hoje, na minha perspectiva, é um fardo. E eu que acho que Cristiano Ronaldo continua a ser útil, acho que, não, que compete ao selecionador, aos companheiros que lá estão, fazer com que Cristiano Ronaldo seja acrescente e não seja um fardo para a seleção.
0: Ontem o selecionador nacional disse que precisamos ter muita autocrítica e avaliar o jogo. Tendo em conta as outras frases que ele disse sobre o jogo, parece que ele tem capacidade de fazer esta autocrítica?
1: É difícil, e eu colocando-me nos sapatos, por assim dizer, do selecionador nacional, também percebo que isto é uma prova por etapas. Há várias etapas, no fundo ele mantém a coerência pelo discurso. Podemos concordar ou não. Mas também, quer dizer, admitir erros são erros tácticos. Nós estamos aqui, se Portugal tivesse ganhado o jogo por 2-1, provavelmente o nosso discurso seria completamente diferente, e também é preciso termos isso em conta. É evidente que se nós olharmos para o que Roberto Martínez já fez nesta seleção, e lembro que ele está de saída, isso também coloca alguma pressão sobre o selecionador. Vai sair no fim do Mundial, vamos ter um outro selecionador, não há dúvida nenhuma em relação a isso. Também tem um trajeto ganhador, é o selecionador com a maior percentagem de vitórias na história das seleções nacionais. Portanto, temos que lhe atribuir algum crédito. E eu percebo a frustração, que é a minha, que partilho, quero sempre que a seleção nacional ganhe, mas estamos a falar de futebol. E o futebol dá-nos sempre, só na final é que o futebol não nos dá uma segunda oportunidade, porque ou ganhamos ou vamos para casa tristes. Mas dá-nos sempre uma segunda oportunidade e nós ainda temos meia dúzia de oportunidades neste Mundial. Agora, é preciso não enfiar a cabeça na areia da praia onde os jogadores têm treinado, e nada contra, eu acredito plenamente nos preparadores físicos e em toda a gente que trabalha na estrutura da seleção nacional, mas não são imunes à crítica e parece-me que deve haver outra proteção e, sobretudo, uma capacidade para jogar um outro tipo de futebol. Eu vi uma equipa sem intensidade absolutamente nenhuma, não se pode queixar da temperatura que o estado tinha ar-condicionado, estava lá o nosso António Botelho no seu conforto, também triste, mas muito animado e a animar os nossos leitores, os nossos ouvintes, perdão. Portanto, eu acho que não há nenhuma justificação para aquele tipo de exibição que a nossa seleção nacional fez ontem. Precisamos de fazer mais, de jogar mais, de ter um outro tipo de atitude. Eu não diria que os jogadores tiveram falta de atitude, mas não sei se aquela é a atitude certa. É preciso mais intensidade, não há dúvida nenhuma. De resto, nesta estreia nós não somos a única desilusão. Mas eu, por exemplo, eu ouvi ontem muita gente comparar o empate de Portugal com o empate da Espanha com Cabo Verde, e vejo uma Espanha com uma capacidade completamente diferente que Portugal tem. Não mostrou ontem.
0: A análise do Vítor Santos, diretor da TSF, a lançar o debate, para o qual volto a convidar os nossos e as nossas ouvintes. Queremos ouvir a sua opinião sobre o jogo de estreia, sobre a entrada de Portugal no Mundial de Futebol. A atitude dos jogadores foi extraordinária, como afirmou Roberto Martínez. Que os jogadores estiveram melhor, que os jogadores estiveram pior. E como avalia as escolhas e a estratégia traçada pelo selecionador nacional? Já de olhos postos no próximo desafio, queremos também ouvir a sua opinião, o que é urgente corrigir para que a seleção nacional possa regressar às vitórias. Queremos ouvir a sua opinião. Número de telefone do Fórum, 808-202-173, 808-202-173. Pode também escrever a sua opinião no Facebook da TSF. E que opinião tem o Fernando Santos, agente comercial, que nos liga de Lisboa? Bom dia.
3: Bom dia, Dr. Manuel Acácio, e bom dia ao Fórum. Oh, Dr. Manuel Acácio, quem olhou ontem para aquele estádio completamente cheio de camisolas de Portugal, e isso praticamente, se o estádio devia estar, se não estava lotado, estava praticamente esgotado, e com 90 a 95% das camisolas que nós víamos naquele estádio eram portuguesas. Eu até pensava, se não soubesse que o jogo era nos Estados Unidos, eu pensava que era em Portugal, mas não. Mas no final do jogo, toda aquela massa humana deve ter sentido bastante defraudada com o paupérrimo jogo que viu. Para além de ter gasto uma fortuna, ou seja, de ter pago valores obscenos por um bilhete para assistir a um paupérrimo jogo, e para, se era fácil encontrar no estádio uma camisola 7, dentro do campo foi muito difícil. É mais fácil encontrar o Oli no livro do que encontrar o Ronaldo, foi de encontrar o Ronaldo no campo. Se foi só culpa dele, não foi só culpa dele, foi culpa também da equipa em si toda. Eu acho que poucos foram aqueles que jogaram alguma coisa, eu diria até que praticamente não escapou nenhum de uma classificação que fosse positiva, porque era tudo negativo, tirando o João Neves, que foi o que marcou o golo. Todo o resto posso dar uma nota negativa em relação à maior parte dos jogadores e isso. Sabe, nós nunca nos demos bem com os ares americanos, do continente americano. Vimos o que aconteceu em Saltillo. Aqui, quando temos muitas tempestades nos Estados Unidos, tempestades que não deixam treinar, mas que dá para ir à praia, muita prainha, muito descanso, muito relax e isso. E se calhar é esse relax que se vê na praia, que depois vemos o reflexo em campo. E quer dizer, dizer, quando temos equipas com esses relexos, já sabemos que não vamos muito longe. Esperamos que não seja um novo saltilho, que não haja novas situações e isso. Sabemos que é um selecionador que está em fim de contrato, que já anda a sair notícias em Inglaterra de prováveis interessados no selecionador, e também os jogadores têm que fazer algo mais, mostrarem que vale a pena ir gastar aquela fortuna dentro de ver um jogo, com umas pessoas que ontem lá estavam, que gastaram uma fortuna, para não saírem de lá defraudadas da maneira que foram defraudadas de um jogo de ontem. Não se escapou praticamente nenhum. O Vitinha jogou péssimo. O Bernardo Silva praticamente não se viu. E muitas das vezes, e aqui a Federação tem que lembrar-se de preocupar de uma coisa. O que é que na verdade quer? Quer ter um estádio cheio de camisolas, mas depois do campo não ter uma equipa? Ou quer ter no campo uma equipa e não ter tantas camisolas no estádio, mas ter uma equipa que ganhe? Deixo esta reflexão ao novo presidente da Federação, saber o que é que ele quer.
0: E fica essa
3: quer
0: pergunta.
3: Uma equipa, quer vender camisolas.
0: E fica a pergunta do Fernando Santos a marcar também este debate. Bom dia, João Carlos Martins, é comerciante, está a Aveiro, está em Aveiro. Gostou de ver a seleção ontem? Ou nem por isso?
4: Olá, bom dia, Manuela Cássio. Se gostei, acho que gostei de ver a seleção como todos os portugueses. Realmente foi uma grande desilusão e foi mal demais, foi mal demais. Foi mal demais, principalmente pela atitude, não é? Pela atitude que os jogadores tiveram em campo e toda a equipa técnica, obviamente. Mas eu não me queria alongar muito mais, porque deixaria também a opinião para outros intervenientes do fórum, porque o tempo é sempre escasso. Eu só estava aqui de fazer um bocadinho um backup aqui para trás e lembrar e recordar com uma certa saudade Fernando Santos. Fernando Santos, que foi um selecionador com credenciais dadas, um homem do futebol, e que, independentemente da culpa de o jogador A ou B ou C, foi o único homem em termos de federação, em termos de federação, estou a falar a nível dos dirigentes técnicos, que teve a coragem de não pôr a jogar Ronaldo. Porque não há ninguém, desde Scolari, quando começou a jogar o Ronaldo foi com o Scolari, e outros treinadores que se calhar passaram, que agora já não me recordo, mas foi Fernando Santos aquele que teve a única coragem. É ele, eu gostava de recordar, dar-lhe aqui um abraço, que não o conheço pessoalmente, e desejar-lhe tudo de melhor, e fazer as pessoas pensarem um bocadinho o que é que aconteceu com o Fernando Santos, que foi despedido por tirar Ronaldo. Isso nós sabemos, que o Ronaldo já deu muito ao futebol e isso é indiscutível e tem um grande valor, mas como tudo na vida, tudo tem um princípio, um meio e um fim, e eu acho que hoje era importante refletir um bocadinho sobre isso, e se calhar até o próprio Ronaldo devia dizer assim: não, eu hoje quero entrar, se for possível, na segunda parte ou na primeira parte, e quero sair, porque ele obviamente a força que ele tem para ganhar, para continuar, ele é ávido fitness, porque obviamente a fasquia dele é altíssima, não é? Continua a ser altíssima, o ego dele é altíssimo. Mas isso não é um ponto de lança. Nós temos alternativas. Eu não vou aqui falar das escolhas que fez, como é que, das escolhas do selecionador, etc. e tal, porque isso aí é tudo relativo. Correu mal. Mas acima de tudo, a minha chamada foi mais para recordar Fernando Santos e nesse sentido. É estas as minhas palavras que eu queria deixar.
0: E obrigado, João Carlos Martins, pela sua participação no fórum. No Facebook da TSF, e os ouvintes podem participar ou de viva voz, inscrevendo-se para o número de telefone 808-202-173, 808-202-173, ou então escrever a opinião que têm sobre este tema no Facebook da TSF. E o Francisco Cunha escreve que há que ver pela positiva. Um susto logo ao início pode fornecer a reflexão e despertar para os próximos jogos serem jogados com renovada atitude. Seja dos atletas, seja do treinador e as suas escolhas, que devia priorizar a condição física de cada um para o melhor coletivo. O Armando Curado, também no Facebook da TSF, escreve que a culpa do mau resultado da seleção é o treinador Martínez, que insiste em meter Ronaldo a jogar quando já não tem condições. Vamos agora ao encontro do Alcides Freire, diretor adjunto do Jornal do Jogo. Bom dia, Alcides. Hoje, no editorial que assinas no Jogo, escreves que a paixão não pode ser um amor cego. E não há volta a dar, não conseguimos falar da seleção sem falar de Ronaldo.
5: Olá, muito bom dia. Eu creio que sim, a dimensão do Ronaldo leva-nos por este caminho. É impossível não falar de Ronaldo, especialmente depois de um mau resultado de Portugal. Eu acho que é um bocadinho o preço da dimensão que Ronaldo atingiu, e a verdade é que ontem, este é um assunto que não vem do jogo de ontem, é um assunto que já vem há vários anos. Eu creio que este debate sobre Ronaldo ser um indiscutível e sempre titular da seleção, eu creio que é um debate que temos desde 2022, pelo menos. E os números de ontem são avassaladores para Ronaldo. Naturalmente que não é a exibição de Ronaldo que explica tudo o que aconteceu ontem frente à República Democrática do Congo, mas o facto da exibição do capitão ter sido bastante fraca levou-nos, se calhar de forma injusta, a concentrar apenas nele as críticas sobre aquilo que vimos em Houston. Porque, como eu ainda hoje escrevi, é óbvio que podemos questionar, e acho que há muitas razões para questionar, a titularidade do Ronaldo. Que papel é que pode ser ainda dado a Ronaldo nesta seleção, se é como ponta de lança? Recordando que Ronaldo nunca foi ponta de lança, esta é uma função que ele desempenha nos últimos anos. A verdade é que também olhamos para o resto da seleção, e como também já ouvi aqui no fórum, se excetuarmos uma, duas exibições, o desempenho da seleção foi bastante abaixo do que era exigido. Porque se dominamos em termos de posse de bola, recordamos o jogo e vimos que houve poucos passos para a frente, muitos passos para o lado e muitos passos para trás, creio que é um bocadinho preocupante chegarmos à conclusão, olhando à estatística disponibilizada pela FIFA, e notar que Portugal terminou com menos remates do que a República Democrática do Congo, uma seleção que tem jogadores de algum valor, mas que também é uma seleção que chegou ao Campeonato do Mundo depois de um play-off intercontinental, porque não é certamente um adversário direto da seleção nacional. Voltando um bocadinho a Ronaldo, a verdade é que, como eu tinha dito, os números têm o seu valor e têm o seu peso, e o peso é muito grande. Ronaldo, o último gol que marcou foi em 2022, num penalti, não voltou a marcar. Segundo as estatísticas disponíveis, fez 33 remates à baliza desde 2022 pela Seleção Nacional em grandes torneios. 10 desses remates levaram a direção da baliza, e fica sempre a ideia de que Ronaldo é um bocadinho um peixe fora d'água neste esquema, porque nós entendemos que a condição física de Ronaldo agora não é a mesma que o colocou neste pedestal da imortalidade entre os melhores jogadores do mundo, mas fica a sensação de que nem a seleção é capaz de aproveitar as qualidades que Ronaldo ainda tem, e também podemos questionar se há em Ronaldo ainda as qualidades para ser titular. E depois podemos andar ainda mais para trás, podemos chegar à lista de convocados e perceber se levamos poucos pontas de lança, sabendo que um deles, o que vai ser titular, aquele que ainda ontem jogou 90 minutos, tem essa capacidade de jogar 90 minutos, e se ainda é, ou se então estamos nós todos a viver com aquela esperança de que, assumindo que não é o Ronaldo dos outros tempos, é hoje que o Ronaldo vai marcar um hat-trick.
0: Mas neste editorial, A Paixão Não Pode Ser Um Amor Cego, tu escreves, o editorial do Jogo, tu escreves que, ao defender incondicionalmente Ronaldo, Martínez corre o risco de afetar o legado do CR7 e desviar as atenções dos outros problemas da Seleção Nacional. Porque o problema não é apenas Ronaldo.
5: Sim, o problema não é... Eu creio que também é isso. O problema não é só Ronaldo. Eu acho que o desempenho da seleção, parece-me que isto pode ter ficado um bocadinho disfarçado porque Portugal ganhou a Liga das Nações, ainda que não seja um torneio da dimensão do europeu ou do mundial. Mas é se calhar um bocadinho complicado nós percebermos uma ideia de jogo na Seleção Nacional de Roberto Martínez. E ontem foi evidente a incapacidade, em 90 minutos, de se encontrar uma solução para ultrapassar a República Democrática do Congo. O lado injusto do que hoje estamos, se calhar, aqui todos a discutir e a centrar em Ronaldo, é que a dimensão do Ronaldo leva-nos a olhar só para ele, mas se calhar há aqui problemas para resolver que não incluem só o capitão. Eu acho que a seleção também, e outros bons jogadores que a seleção tem, precisam também dar, se calhar, um passo mais para que todas as expectativas, que podem até ser um bocadinho exageradas, mas todas as expectativas com que chegamos a este Mundial, a mais uma grande competição, tenham correspondência na realidade. Porque é óbvio que está lá Vitinha, está lá João Neves, que fazem parte dos bicampeões europeus, mas também é verdade que na frente da Seleção Nacional não está Dembélé, não está Barcola, por isso. Ou seja, não basta dizer que temos dois dos melhores médios da atualidade, quando depois à frente deles não estão os jogadores com que eles jogam no PSG. E se calhar é preciso exigir outras coisas em termos táticos para que possamos também aproveitar esses dois valores, que são, sem dúvida nenhuma, de dois valores dos melhores que há na posição atualmente.
0: Agradeço mais uma vez ao Alcides Freire, diretor adjunto do Jornal do Jogo, por nos ajudar aqui a olhar a estreia da Seleção Nacional no Mundial de Futebol. E que avaliação faz o Jorge Mendonça, comerciante, que nos escuta em Paredes? Bom dia.
6: Olá, muito bom dia a todo o fórum e também bom dia ao Dr. Manuel Acácio. Já era um pouco aquilo que eu estava à espera, não é ser pessimista, mas já conheço um pouco do futebol e tenho vindo a acompanhar a seleção há muito tempo, e isto não é um problema de agora. Portugal tem muita dificuldade há muito tempo com equipas que se guardam muito atrás, portanto, e ontem foi mais uma vez uma equipa sem soluções, portanto, uma equipa que nunca, sem velocidade, não trabalhou nos flancos, uma equipa com apenas um ponta de lança, e um ponta de lança já em final de carreira, portanto, faltou muita coisa, faltou tudo, não é? Portanto, faltou tudo. Em relação ao Cristiano Ronaldo, é quase impossível não falar dele, não é? Isso penso que ontem não se coloca, essa questão do Cristiano Ronaldo, porque todos estiveram abaixo da média, tirando talvez o Francisco Conceição, foi o único que mexeu ali um pouco. Em relação ao Cristiano Ronaldo, a Federação Portuguesa de Futebol, penso eu, que corre o risco, e é mau para o Cristiano Ronaldo também, de ele terminar mal a carreira. Tem que haver aqui uma situação, uma conversa, que já devia ter havido na altura do Fernando Santos. Repara, o último Mundial que Portugal fez em condições foi em 2006, na altura do Figo. O Ronaldo já jogava, mas na altura do Figo. De resto, Mundiais, zero. Portanto, há aqui um problema que se arrasta. Portanto, há muito tempo e pode terminar mal para o Cristiano Ronaldo. Eu tenho a sensação que vai terminar mal para o Cristiano Ronaldo. E a Federação não consegue lidar com isso. Para terminar, eu penso que o nosso treinador falta coragem. Não é só para mudar a equipa. Portugal não sabe jogar de outra maneira sem ser com o Cristiano Ronaldo na frente. Ele não sabe, porque ele nunca treinou. Não é com o Gonçalo Ramos a jogar 7 minutos. Que vamos jogar. Portanto, isso falta-lhe coragem. Agora, eu, sinceramente, falta de coragem, falta de liderança. Agora, eu não sei se é imposto pela Federação. Percebe? Isso é que é o grande problema. Portanto, teríamos aqui panos para mangas, mas pronto, eu quero dizer que é pouco tempo, mas quero dizer também que o mais difícil neste Mundial é não passar. Porque passam os dois primeiros e os 8 melhores terceiros, salvo erro, não é? Portanto, o mais difícil é não passar. E Portugal, menos dos quartos de final, é uma vergonha. Portanto, é isso que eu queria dizer. Portanto, agora, é apenas futebol? É. Pronto, mas os portugueses naquele avião para os Estados Unidos vai toda a nossa força, a nossa frustração, o nosso dia-a-dia, os nossos sonhos. Portanto, é isso, mas é um bocado um pouco de desilusão.
0: Obrigado, Jorge Mendonça, por partilhar connosco aqui a sua avaliação à estreia da Seleção Nacional. E que avaliação faz o Sérgio Manuel, que nos liga do Porto. Bom dia.
7: Olá, bom dia, Manuel Acácio. Cumprimentá-lo ao staff e à malta do fórum. Vamos lá. Isto acerca do Ronaldo já há pouco a dizer, Manuel Cássio, porque já se percebeu que o selecionador não o vai retirar. Eu aqui há tempos, portanto, já num fórum destes, disse que até há um bocadinho de pouco respeito pelo Ronaldo, já que ele não se toca minimamente, alguém lhe tinha que dizer que toda a carreira com bolas de ouro, sendo o melhor jogador português de todos os tempos e um dos melhores do mundo sempre, isso é sempre difícil de avaliar perante a opinião pública, cada um tem a sua ideia, mas isto é um facto, os números, as estatísticas dizem isso. Agora, este penoso fim de carreira na seleção vai prejudicar o Ronaldo. Portanto, é uma coisa, eu não quero ficar com esta ideia que estou a ter agora, de um boneco de cera plantado ali na grande área, com meia equipa a tentar jogar para ele, e depois os iluminados, que há sempre alguns iluminados, dizem-me que joga muito bem sem bola, que é uma coisa extraordinária que eu ainda não consegui até hoje, já sou um gajo velho, pá, perceber o que é isso. Tivemos ontem no meio-campo jogadores de classe mundial, o João o Neves, portanto o Vitinha, o rapaz, o Bernardo, que joga na ala, mas vinha para dentro, aquele rapaz extraordinário do Chelsea, pá, que foi um dos melhores jogadores da seleção na primeira parte, depois saiu quando estava a dinamizar também, mas lá está que a imprensa, como não veio de um clube grande, nunca o tem na melhor consideração. Isso é outra coisa, isto abri aqui um parênteses para dizer, que é outra coisa que a nossa imprensa, às vezes é até comezinha, que é uma coisa até extraordinária. Quer dizer, os jogadores que não vêm dos três grandes, pá, têm sempre, coitados, pá, um problema. E este rapaz, o Pedro Neto, é um extraordinário jogador, que ele é uma morte autêntica do lado esquerdo, como temos jogadores também, como este Gonçalo Guedes, pá, que também fez uma época extraordinária na Real Sociedade, é outra morta, podíamos ter jogado assim, mas efetivamente estamos ali a jogar para o Cristiano Ronaldo, porque o homem, pá, por ter 41 anos e por isso, não está a corresponder, mas ouça lá, o senhor treinador não consegue ver isto, epá, eu espero que alguém lhe passe a mensagem do povo, das pessoas que não percebem nada, mas que no fundo isto está à vista de qualquer imbecil, Manuel Acácio. O Ronaldo está a prejudicar a seleção, está-se a tentar jogar para ele. Houve dois lances, aquele do Conceição na segunda parte, o miúdo, pá, que eu até ia chamar Palermo Ronaldo, não é o caso. Se ele não tocasse na bola ia ser gol de Portugal. Por favor, alguém tenha a consciência de defender o Ronaldo e de dizer, rapaz, chega. Entras se for preciso marcar um golo nos derradeiros minutos.
0: E fica o apelo do Sérgio Manuel. Entramos aqui já nos últimos minutos desta primeira parte do Fórum TSF. Passa a palavra ao João Costa, programador, que nos liga de Almada. Bom dia.
8: Muito bom dia, Manuel Acácio, e a todos os ouvintes. Entretanto, já quase, acho que já tudo foi dito sobre o que eu ouvi nos outros ouvintes e nas participações sobre em relação à prestação da seleção. Eu só gostaria de acrescentar o mais chega. Acho que da convocatória, ontem ficou bem patente que nos faltava um ponta de lança, e o caso do Paulinho era gritante, que devia ter sido convocado, mas adiante, são estes os jogadores que temos. Eu gostava de dar a tónica a outro aspecto, que é, nós há uns tempos vimos o presidente da Federação da Tunísia, creio, que teve coragem, ou pelo menos teve a coragem de tomar uma decisão difícil, que foi trocar de selecionador para o Mundial. Eu acho que ainda íamos a tempo disso. Era apenas essa a chega que eu queria dar. Eu acho que, podíamos usar aquelas palavras de um candidato no Brasil, que é a Tiririca, pior que está não fica, e eu acho que era uma oportunidade para, não diria que fosse uma decisão definitiva já para o futuro, mas uma decisão como se fosse um penso rápido, porque claramente este selecionador não tem estufa para os jogadores que têm ao dispor.
0: Obrigado, João Costa. E que opinião tem o António Prates, comercial, que nos liga de Lisboa? Bom dia.
9: Bom dia, Manuel Cássio. Bom dia ao Fórum. Vou começar aqui com uma ressalva, que é o seguinte. Já tenho alguma idade e eu jurei bandeira e jurei honrar o nosso país. O que aconteceu efetivamente ontem foi uma falta de compromisso da parte de, eu penso que de todos, não um ou outro com exceção, mas da parte de todos, houve uma falta de compromisso para com o povo português e para com esta afição diziam. Diziam eles que estamos prontos para ganhar o Campeonato do Mundo, afinal, depois no final da conferência de imprensa, diziam, afinal, temos que melhorar. E só o selecionador é que viu que Portugal não jogou bem. Isto, no fundo, é um grupo de vedetas, ou seja, uma viagem de finalistas, porque o importante aqui é ir à praia e mostrar os dotes físicos de cada um, não sem querer, sem que seja muito mau. Mas havia jogadores, bolas a um metro, falta de ligação, portanto, falta de ligação, falta de vontade, falta de querer. Bola para trás, para o lado, independentemente disto tudo, não existe um compromisso. Eu recordo aqui, com alguma saudade, não ganho nada, mas pronto, a seleção de Scolari uniu um país em torno desta equipa e defendeu esta equipa, e eu pergunto, nesta altura, onde estão as palavras de incentivo? O povo português anda incentivado por iniciativa própria. Onde estão as palavras do selecionador, dos dirigentes da federação, para apoiarmos Portugal, para isto, para aquilo, para outra coisa, para fazermos aquelas ondinhas, aquelas coisas, quando no fim disto tudo nos brindam com uma exibição destas que em nada é benéfico para Portugal. E eu estou convencido, não quero ser pessimista, mas estou convencido que piores tempos virão por aí. E depois vai ser a conversa do costume, tivemos azar. Um abraço.
0: Obrigado, António Pratos. Mesmo aqui a terminar a primeira parte do debate, volto a espreitar o Facebook e o contributo do Márcio Teixeira, que escreve aqui no Facebook da TSF. Sinceramente, já estava a prever o desfecho de ontem. De qualquer maneira, tinha sempre aquela esperança de ser surpreendido, mas parece que voltamos a um filme que já vimos vezes sem conta. Muita esperança e, no final, a desilusão. E a frustração é muita, exclama o Márcio Teixeira, que depois acrescenta, depois de ontem acho que ficou claro que não podemos esperar muito deste Mundial. Foi muito mau, por exemplo, ver o meio-campo vazio, não existia ligação entre a linha defensiva e a avançada, e parece que ninguém deu conta. Voltamos ao debate já a seguir ao Noticiário das 11.

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3: Bom dia, são 10h58, menos uma hora nos Açores.
4: O PS não desiste e, com o apoio do PSD, volta a apresentar Luísa Neto como candidata a provedora de justiça. Há dezenas de organizações que estão a alertar o governo para o risco iminente de colapso da rede que dá apoio às vítimas de violência doméstica e de tráfico.
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3: Temperaturas de agora, estamos com 18 graus no Porto, 20 em Ponta Delgada, 21 no Funchal, 22 em Lisboa, 30 em Faro. Edição das 11 com Paula Dias.
4: Depois de ter falhado a primeira eleição, o PS volta a propor Luísa Neto como candidata a provedora de justiça, com o apoio do PSD. A agência Lusa adianta a informação, citando uma fonte oficial do grupo parlamentar do PS. Socialistas e sociais-democratas querem que a votação aconteça a 3 de julho. As redes de apoio às vítimas de violência doméstica e de tráfico estão em risco de colapso, um risco iminente. É o alerta que fazem mais de 40 organizações. Há mais de um mês escreveram uma carta à ministra Margarida Balseiro Lopes e vão ser recebidos na próxima segunda-feira. Graça Rujão, da Associação Colabora, dá conta à TSF do que se passa e também do que vão dizer à ministra na reunião na próxima semana.
7: É necessário garantir uma resposta urgente para a Rede Nacional de Apoio a Vítimas de Violência e para a Rede de Apoio e Proteção às Vítimas do Tráfico, porque estão ambas a colapsar. Há já este mês de junho estruturas que ficam sem financiamento. Ao longo do ano vão ficar sem financiamento, até ao final do ano, até dezembro, várias entidades. No próximo ano, até ao primeiro semestre, vai acontecer o mesmo e não é sustentável ter as estruturas que fazem este tipo de resposta nesta instabilidade e que é necessário que seja inscrito no Orçamento de Estado um financiamento seguro, estável para estas respostas.
4: A maioria destas associações que apoiam vítimas de violência doméstica e de tráfico são financiadas por verbas europeias. Graça Rujão defende que esta estratégia tem de ser alterada e que o Estado também tem aqui responsabilidades.
7: Na realidade, é um problema estrutural e é um problema que tem que ter uma resposta estrutural e que o Estado tem que assumir também as suas responsabilidades, quer perante as vítimas, quer perante até as convenções internacionais que subscreveu e que são as organizações que no terreno têm dado a resposta. Se não houver uma mudança a muito curto prazo, pode colapsar aquilo que é o Sistema Nacional de Apoio às Vítimas de Violência Doméstica e a Rede de Proteção de Vítimas de Tráfico.
4: É um alerta que vai chegar à ministra Margarida Balseiro Lopes na reunião que estas associações vão ter com a ministra na próxima segunda-feira. Pode ser evidente ou não, e é para perceber o discurso de ódio e também para o prevenir que é lançado hoje um manual neste Dia Internacional de Combate ao Discurso de Ódio. Rita Guerra, uma das investigadoras que construiu este manual, sublinha que o ódio está por todo o lado.
8: Uma das grandes mensagens do manual é, contrariamente àquilo que às vezes nós pensamos, que a manifestação de ódio tem que ser necessariamente muito explícita, muito direta, com incitamento à violência, violência, à agressão direta, mas grande parte do discurso de ódio que tem sido encontrado no contexto português e também noutros contextos internacionais é um ódio muito mais velado ou mascarado, que recorre a uma série de subtilezas e estratégias linguísticas, como a ironia, o sarcasmo e um outro conjunto de estratégias que mascaram um pouco estas mensagens, mas que não deixam de ser igualmente perigosas para as vítimas do discurso de ódio e para a sociedade como um todo. E, portanto, vamos encontrar ódio por todo o lado, diria eu, mas vamos complexificar um bocadinho como é que ele opera e como é que ele se manifesta em diferentes esferas e como é que ele está interligado com outras questões como a desinformação, as teorias da conspiração e por aí fora.
4: Este é um manual para todos, é um recurso que pode também ser usado pelas polícias. Rita Guerra dá um exemplo.
8: Uma vez instalado, é muito difícil desmontá-lo e, portanto, a grande aposta, e também este manual tem também este propósito, é a prevenção, que deve começar o mais cedo possível e em todas as esferas educativas, contexto de trabalho, académico, formação de polícias. Eu neste momento estou no Conselho da Europa e posso lhe dizer que tenho encontrado aqui vários exemplos, por exemplo em Espanha, de como este tipo de recursos são utilizados, por exemplo, para treinar forças policiais e para sensibilizar, para perceber o que é este problema, que não é necessariamente um crime de ódio, ou seja, muitas vezes no contexto português não tem um enquadramento legal e não é criminalizado, como nós bem sabemos.
4: O discurso de ódio, manual de apoio e glossário, está disponível em português e em inglês, a partir de hoje só em formato digital. E neste dia, que é o Dia Internacional de Combate ao Discurso de Ódio, António Guterres, o secretário-geral das Nações Unidas, já lembrou que na era digital que vivemos, o discurso de ódio propaga-se mais rápido do que nunca. António Guterres, numa mensagem neste dia, sublinha também que o discurso de ódio é o primeiro passo para a desumanização e para os crimes atrozes. Hoje é também o Dia Mundial do Médico e o bastonário Carlos Cortes, numa mensagem a todos os médicos, lembra os desafios que eles enfrentam nestes tempos.
9: Ser médico é assumir responsabilidade clínica e social. É ouvir, observar, tratar, acompanhar e estar presente quando as decisões são difíceis e quando os doentes mais precisam. O país precisa dos seus médicos, precisa do seu conhecimento, da sua ética e da sua capacidade de cuidar. Num tempo de ruído e de desinformação, a medicina deve continuar a afirmar a ciência, a exigência clínica, o humanismo e a relação médico-doente como pilares de confiança.
4: A mensagem do bastonário Carlos Cortes neste Dia Mundial do Médico.
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0: Retomamos o debate no Fórum TSF, onde analisamos a estreia da seleção portuguesa no Mundial de Futebol e tentamos perceber que avaliação fazem os nossos e as nossas ouvintes. A atitude dos jogadores foi extraordinária, como disse no fim do jogo Roberto Martínez. Quem esteve melhor, quem esteve pior no jogo de ontem? E o selecionador fez as escolhas e delineou a estratégia mais acertada. No fundo, já olhando em frente, tentamos também perceber que a opinião tem os nossos ouvintes, o que é importante mudar para que a seleção nacional volte às vitórias. O Francisco Fernandes escreve no Facebook da TSF que os jogadores entraram com medo de falhar. Acontece, tal como nos aconteceu com outras grandes equipas. Acho que todos nós devemos lembrar que não jogamos sozinhos. Existe uma equipa com mérito do outro lado, que ao jogar contra Portugal, dá o que tem e o que não tem. Culpar só Cristiano Ronaldo é como ter um carro de rally com 4 pneus furados. Não anda, não curva, mas os fãs dizem que a culpa é do piloto. Mas agora o encontro do Norberto Lopes, editor de desporto do Jornal de Notícias. Bom dia, Norberto. Hoje o JN tem no título sobre o jogo de Portugal: com esta falta de inspiração não vai dar Portugal. Será só falta de inspiração, Norberto Lopes?
1: Bom dia, muito obrigado pelo vosso convite. Eu acho que ontem foi a soma de vários fatores, não foi só a falta de inspiração, foi também uma incapacidade que a seleção portuguesa teve muitas vezes de acelerar o jogo. Nós temos jogadores muito bons em posse de bola, jogadores que são dos melhores do mundo com essas características, como o caso de Vitinha, João Neves, Bruno Fernandes, Bernardo Silva, mas depois tivemos uma enorme incapacidade de acelerar o jogo, mastigámos sempre muito o nosso jogo com bola, tivemos poucos passos de ruptura, e o jogo da seleção tornou-se muito previsível e isso beneficiou um adversário que esteve muito disposto a defender e a defender bem, a aproveitar o contra-ataque, e portanto eu acho que houve aqui sinais que têm que merecer uma enorme reflexão da parte do selecionador nacional. Ele ontem, por exemplo, elogiou a atitude dos jogadores, mas eu acho que o discurso para fora devia ter sido mais crítico e mais de alerta em relação àquilo que se passou dentro do campo, porque de facto Portugal não conseguiu entrar numa prova destas como se exigia. Eu ontem à noite tive a oportunidade de ver, por exemplo, um pouco do Inglaterra-Croácia e foi um jogo disputado numa intensidade enorme com as duas equipas a darem ao jogo aquilo que a seleção portuguesa foi incapaz de dar ontem, como eu disse, com um futebol muito, muito mastigado. Nós temos de facto um problema porque temos jogadores bons na posse de bola, que isso até pode ser interessante quando jogamos frente a grandes equipas e a grandes seleções, como aconteceu, por exemplo, na última Liga das Nações em que Portugal ganhou, mas depois frente a estas equipas é preciso mais do que isso, e é preciso muitas vezes ter jogadores que alarguem o jogo, e Bernardo, por exemplo, não tem essas características, saiu o intervalo e Francisco Conceição deu muito mais do que ele, Neto esteve bem, mas depois quando entrou o Rafael Leão também não foi capaz de dar largura à seleção portuguesa. E depois nós temos também aqui a questão do Cristiano Ronaldo, que tem sido muito debatida, e aliás, e como tu no início do fórum citaste muito bem o jornal inglês The Independent, que diz que Portugal jogou com 10 jogadores e uma estátua, isto é um pouco a imagem daquilo que a imprensa internacional, mas também daquilo que os nossos adversários olham para a seleção portuguesa e para o Ronaldo. Aliás, no final do jogo, um jogador do Congo disse que quando prepararam o jogo não valorizaram muito o Ronaldo porque sabem que ele já não tem as mesmas características. É claro que é evidente que ele não tem essas características que tinha, isso é evidente, mas também ele não é o único culpado, porque ontem pareceu-me que Portugal, do ponto de vista do que é a produção ofensiva, devia ter produzido muito mais. Como dizem as próprias estatísticas, Portugal conseguiu rematar menos à baliza do que a seleção do Congo. Isto parece uma coisa completamente irrealista quando nós estamos a falar de um adversário que nem sequer está no top das grandes seleções africanas. E além de termos rematado menos, também rematamos menos do que eles no que diz respeito aos remates enquadrados com a baliza. Portanto, isto é muito pouco para uma seleção que chegou a este Mundial com algum estatuto, com muita ambição, e que tem que produzir muito mais, e é necessário, no segundo jogo, Roberto Martínez, fazer uma análise e mudar aqui muitas coisas, sobretudo no que diz respeito às dinâmicas, e se calhar jogarmos de outra maneira com jogadores que deem a tal largura ao jogo que ontem Bernardo não foi capaz de dar. E mesmo em relação a Cristiano Ronaldo, também é preciso termos aqui uma reflexão muito grande de um jogador que me parece que está a atravessar também uma crise de confiança. E isso viu-se nos jogos de preparação antes deste Mundial, porque ele não conseguiu finalizar, pelo menos o jogo com a Nigéria, tem uma situação logo no início do jogo que o Ronaldo de outros tempos finalizaria. Aqui não é só uma questão física, nem uma questão de falta de jeito, porque ele não a perdeu, é uma questão, parece-me, também emocional, num jogador que está numa fase da carreira e que se calhar está muito preocupado e muito obcecado em bater recordes, e em conseguir atingir metas para o clube. É uma questão, parece-me, também emocional num jogador que está numa fase da carreira e que se calhar está muito preocupado e muito obcecado em bater recordes, e em conseguir...

0: frente de ataque, porque era preciso ganhar o jogo, seria importante, e era preciso, de facto, povoar a área adversária com mais pontas de lança, mas também é verdade que logo ali, com a entrada de Gonçalo Ramos, Martínez esgotou todas as munições que tinha no banco para aquela posição, porque foi para este Mundial apenas com duas pontas de lança, o caso de Gonçalo Ramos e o caso do Ronaldo, portanto não tem mais nenhuma alternativa. Eu acho que foi, do meu ponto de vista, e já o disse aqui neste fórum, acho que Martínez devia ter levado outra solução para o ataque, poderia ser perfeitamente Paulinho, para nós termos outro tipo de solução, outro tipo de presença na área, e também para podermos gerir de outra maneira o Ronaldo, porque neste momento parece-me evidente que ele não é um jogador para fazer os 90 minutos, e portanto ele tem que ser gerido de uma outra forma, com outro tipo de cuidado, que só o selecionador poderá, da melhor maneira, até porque treino com ele todos os dias, fazer essa gestão, ou jogar apenas 60, ou então ser uma solução muito credível, partindo do banco, para poder resolver e portanto, dar aqui uma lufada de ar fresco, que eu acho que Martínez precisa de dar agora no próximo jogo, frente ao Uzbequistão, porque é preciso mudar, e acho que isso é por mais evidente, porque há aqui uma questão que me parece clara, que é a qualidade destes jogadores não tem uma relação direta com aquilo que é a exibição da equipa dentro do campo. E quando assim é, de facto isto merece uma reflexão e é preciso mudar aqui algumas peças. Eu também gostava de dizer que nós ontem, por exemplo, não tivemos uma defesa ao nível daquilo que é habitual na seleção portuguesa, porque de facto Rubem Dias fez uma falta muito grande, é neste momento o melhor defesa central, o patrão da defesa, e Tomás Araújo e Renato Veiga não conseguiram estar ao nível de Rubem Dias, e a prova disso é que o próprio Congo tem situações em que conseguiu criar ali alguma moça do ponto de vista defensivo. E depois também me parece, gostava também de deixar aqui esta nuance, que mesmo na segunda parte, quando nós estávamos por cima do jogo, há uma situação de contra-ataque do Congo em que a seleção portuguesa teve muita dificuldade na recuperação defensiva. E isto é preocupante no início de uma prova como é o Mundial. Parece que a equipa estará um pouco cansada, não sei se será muito bem esta a expressão, mas senti ali alguma dificuldade num momento de jogo crucial, em que frente a seleções muito mais experimentadas e com jogadores com outro tipo de velocidade e outro tipo de experiência que podem causar ali ferir e aumentar as dificuldades da seleção nacional.
1: Obrigado, Norberto Lopes, por nos ajudares aqui a analisar a estreia da seleção no Mundial. E que análise faz o empresário Jorge Silva, que está em Lisboa? Bom dia.
2: Bom dia. Eu vi o jogo ontem, dentro dos possíveis, e realmente o que se pode dizer é que aquilo foi uma lástima, não é? Quer dizer, nós temos sempre tendência de individualizar no Cristiano Ronaldo, mas se lhe perguntar assim, Manuel Cássio ou outra qualquer pessoa com quem esteja agora a falar, temos muita dificuldade em encontrar ali boas exibições. Agora ouvi o senhor que falou antes de mim, e realmente ele tem toda a razão. Se nós começamos no guarda-redes, tipo, tem pouquíssimo que fazer, o Diogo Costa. Os centrais não inspiraram qualquer confiança. Aliás, o golo do Congo, o próprio Tomás Araújo já veio dizer publicamente que não esteve tão bem como ele queria estar. Ele saltou sozinho, o Tomás Araújo ficou no chão, e o Veiga também ao lado dele, e o jogador do Congo marcou o golo com a facilidade. E depois, os laterais, que são grandes laterais, são dos melhores do mundo, como nós estamos sempre a dizer, estiveram trapalhões, estiveram cansados, estiveram, não sei o que é que estiveram, mas estiveram tudo menos inspirados. O meio-campo, que também é o melhor meio-campo do mundo, nós passamos a vida a dizer isso. O Vitinha, pronto, também não teve nos seus dias. O Bruno Fernandes, que é o Bruno Fernandes espetacular, onde é que estava o Bruno Fernandes, não é? Quer dizer, muita gente perguntar onde é que está o Bruno Fernandes. O João Neves marcou um grande gol, de cabeça, sim senhor, mas depois também acabou por se apagar no meio daquele marasmo, e então chegamos ao Bernardo Silva, que é um caso paradigmático do jogador, que nos seus clubes, que no caso dele, no City, faz grandes jogos e é considerado um dos jogadores, e justamente da equipa, e chega à seleção e

0: A gente não vê nada disso. Não é? E depois à frente, pronto, o Cristiano Ronaldo, claro que essa situação, que acho que foi o Manuel Atrasco que falou, que era um 10 jogadores e uma estátua, que foi...
1: É o título do Independent.
0: Exatamente, que aparece muito nas redes sociais hoje. Eu acho que é muito cruel para o Cristiano Ronaldo, com toda a sinceridade, porque é assim, o Cristiano Ronaldo realmente fez muito pouco, jogou muito mal, jogou muito pouco, mas eu digo, e os outros? O que me preocupa a mim, sinceramente, não é o Cristiano Ronaldo, não é o Bernardo, não é o Bruno Fernandes, o Vitinho, o que me preocupa é que eles todos juntos, não há fio de jogo, a gente olha para aquela equipa. E é constrangedor ver uma seleção com tantos valores, que nós sabemos, não estamos a dizer isto por ser patriótico. Se nós perguntamos a um inglês, a um alemão, a um italiano, e eles referem estes jogadores como um dos melhores jogadores do mundo. E, no entanto, juntos, é isto que resulta. Quer dizer, o que é que está aqui mal? O que está mal é que a equipa não tem um fio de jogo. E como não tem um fio de jogo, pode-se meter lá grandes jogadores na equipa e aquilo não funciona. Porque, repare, Manuela Cara, na minha humilde opinião, os dois melhores jogadores, para mim, foram o Francisco Conceição e o Pedro Neto. Porquê? Porque meteram velocidade, correram, criaram perigo. Foram duas exceções nesta seleção. Tudo o resto, parecia que estavam ali... parecia até às vezes que estavam um bocadinho no outro mundo, quer dizer, não tem garra, não há ali combatividade, não sei o que é que se passa nesta seleção. E o que é que eu acho? Acho que o jogo mais importante que a seleção tem, sem dúvida, é agora com o Uzbequistão, no dia 23, porque assim, eu espero que o Martínez consiga fazer de bom jogador, de uma boa equipa. Também não percebo como é que sai a notícia que ele vai sair da seleção agora no decorrer do Mundial, quer dizer, também isto não faz sentido nenhum, não é? Que ele, se ele quer sair e se ele vai sair, sim senhor, que saia, mas isso despedir-se-ia no final do Mundial, não é agora com estas notícias que vão fazer bem à seleção, e realmente criar aqui novas dinâmicas, porque não se percebe, francamente, este jogo paupérrimo da seleção portuguesa. Quanto ao Cristiano Ronaldo, e para terminar, eu acho que o Cristiano Ronaldo, nós todos sabemos isso, não tem nada a ver com o Cristiano Ronaldo há 5 anos ou há 10 anos atrás. Mas a bola também não lhe chega. Nós dizemos assim, ele teve duas oportunidades e não marcou. É verdade, teve duas oportunidades e não marcou. Nenhuma delas foi daquelas oportunidades escandalosas. Mas teve oportunidades. O Cristiano Ronaldo, de outras épocas, marcava uma delas marcava de certeza. Mas nós estamos a falar nisso porque poucas bolas chegaram. Chegaram-lhe duas. Ele não marcou nessas duas. O resto, ele não recebe bolas. Ele já não tem a velocidade que tinha, ele está mais perto da área. É ali que o selecionador o põe, se calhar é assim que ele pensa que o pode aproveitar melhor. Mas ele assim também não rende nada. Portanto, isto tem tudo que dar uma grande volta, eu espero bem que dê, porque ainda acredito que Portugal vai passar esta fase, não embandeirando em arte naquela onda patriótica, que eu acho um bocado exagerada, que se diz que nós somos candidatos, não somos nada, nem somos favoritos, somos uma equipa forte que se tivermos empenho e alguma sorte, que é sempre necessário, podemos chegar longe.
1: Obrigado, Jorge Silva. E que opinião tem o Rodrigo Lobo, diretor comercial, que nos escuta no Porto? Bom dia.
2: Bom dia. Bom dia a todos. Eu vi o jogo e realmente aquilo é uma miséria. Para a equipe que nós temos é realmente uma miséria completa. Bom, mas eu acho, eu considero que, na minha opinião, que há três responsáveis por isto. Primeiro, a Federação, que contratou este indivíduo e que se sujeita a ir no filme dos patrocinadores, porque os patrocinadores que financiam a Federação obrigam que o Cristiano Ronaldo jogue e, portanto, o treinador, que é um outro responsável, não tem a personalidade para pôr o Cristiano no banco, porque a Federação não o permite. E depois há a terceira também, para mim, na minha opinião, uma terceira responsável, que são a comunicação social desportiva, que é realmente, é só o Cristiano Ronaldo, Cristiano Ronaldo, Cristiano Ronaldo, os outros jogadores não existem. E notem, sinistramente, assisti na SIC, o comentário seguinte a seguir ao jogo. Ronaldo jogou 90 minutos. Ronaldo jogou 90 minutos. Ronaldo foi o primeiro a sair para o balneário. Pá, isto é ridículo. A equipe portuguesa não é Ronaldo. A equipe portuguesa são os jogadores todos que lá estão. E, portanto, Ronaldo é um jogador como outro qualquer. Pode ser melhor, mas é um jogador que pertence à equipe. Não é isolado, porque o Ronaldo sozinho não joga, não ganha a ninguém. Eu tenho esperanças e sei, já tenho isso. Principalmente que, graças a Deus, este treinador vai embora, porque não percebe realmente nada do assunto, e que o Jorge Jesus vai ser o próximo selecionador, e esse, com toda a certeza, não vai permitir que o Cristiano Ronaldo continue a jogar, quando não joga absolutamente nada neste momento. Está fora, está ultrapassado, está passado, e ele não tem consciência disso, e as pessoas também não o obrigam a sair, porque ele não deixa, porque ele é que manda da Federação, infelizmente, e nós estamos sujeitos a isto. Portugal está sujeito a isto, à Federação e ao Sr. Ronaldo.
1: Obrigado, Rodrigo Lobo, também pela sua participação aqui no Fórum TSF. Volto a espreitar aqui o Facebook da rádio e o Arlindo Paz Correia comenta a afirmação sobre a atitude extraordinária da equipa e escreve: quando o selecionador nacional faz este tipo de análise ao jogo, parece ser pouca a ambição que existe. No Campeonato do Mundo de Futebol, a seleção portuguesa procura resultados ou protagonismo de empresários, jogadores ou dirigentes federativos. Enquanto dirigentes, selecionador e Cristiano Ronaldo, capitão, não tiverem a habilidade e coragem de prioritariamente olhar os interesses da seleção, estão a enganar os portugueses. Com esta geração de jogadores e ao não a aproveitar, poderemos estar perante a última oportunidade de Portugal ser campeão do mundo, exclama o Arlindo Paes. Mas agora o encontro do José Pedro Marques, comentador de futebol da TSF. Bom dia, bem-vindo também a este debate. Ontem, no final do jogo, ouvimos Roberto Martins dizer que precisamos ter muita autocrítica a avaliar o jogo. Sublinharias aqui esta necessidade de muita autocrítica e haverá capacidade para isso?
3: Olá, Manela Cássio, o Fórum é sempre um gosto, sim, tem mesmo que haver essa autocrítica e aí estou absolutamente de acordo com Roberto Martínez. Com certeza ele fala para ele mesmo, fala para o grupo, fala para a estrutura, porque de facto foi mal demais e esperemos todos que haja mesmo essa capacidade para fazer essa introspeção, para perceber o que de pouquíssimo correu bem e o que de muito correu mal. Não vamos ser fatalistas, é o início de uma caminhada. Os campeonatos do mundo e estas são torneios longos, têm uma especificidade muito própria, mas os sinais claramente não foram bons e não se podem fugir deles. Também era importante, se calhar, esvaziar um bocadinho o balão e tirar um bocadinho a pressão de muitos, se calhar muitos jogadores próprio, que são eles que têm, porque a euforia é permitida aos adeptos e a todos os outros agentes, mas se calhar os próprios jogadores porem os pés no chão, controlarem-se emocionalmente com esta questão da possibilidade de vamos ser campeões do mundo ou podemos ser campeões do mundo, isto ou aquilo outro. Eu continuo a acreditar e continuo a dizer, já o disse aos microfones da TSF, noutros espaços e também aqui, que acredito que Portugal continua no top 5. No top 5 de favoritos ou de candidatos, se quiseres, a poder disputar o título mundial. Mas também sempre referi, quando tive esta opinião, que era necessário para que isso acontecesse uma série de fatores, e uma delas, que para mim era indissociável, era o controle emocional, a racionalidade, estar sempre com os pezinhos atentos no chão. E isso é preciso reencontrar esse foco, é preciso reencontrar esse caminho, porque continuo a acreditar que Portugal tem todas as condições, pelo coletivo que tem, de poder almejar a chegar longe nesta competição. Agora a acomodar, porque ontem de facto foi mal demais. Tivemos uma equipa sem fio de jogo, como já foi dito aqui, elementos da equipa, jogadores da equipa abaixo daquilo que é o seu rendimento habitual e normal.
1: E como é que lês esse facto? Temos dos melhores, temos jogadores de elite e depois não vimos em campo uma seleção de elite. Não. Parece, José Pedro Marques, que estão a jogar aqueles que estão em melhor forma, ou pois, o estatuto podemos... tem muito peso nestas coisas?
3: Pois, essa é a velha questão e tal de recuperar aquela questão do elefante na sala, do tema Cristiano Ronaldo, se pode, não deve, não deve. Todos temos opinião e se nós fizermos aqui no fórum, dermos um papel e uma caneta a cada um vai dar o seu 11 diferente. E é normal que assim seja. Cristiano Ronaldo, eu tenho a opinião, também já o disse publicamente, que tem que aportar outras coisas à seleção a partir de outro posicionamento. Neste momento, para mim, Cristiano Ronaldo não é titular da seleção nacional. Eu não digo que Cristiano Ronaldo não tem qualidade, não pode aportar algumas coisas muito específicas em determinados jogos, mas a partir de outro contexto, e a partir de contexto de banco. É a minha opinião, eu consubstancio com o rendimento esportivo que as pessoas vão tendo. E é pertinente isso que diz Manuel Acácio. Por exemplo, eu faço a questão, deixo no ar, se João Félix ou, por exemplo, Francisco Tricão não poderiam ter sido lançados para este tipo de jogo. Se olharmos para o 11 titular e o rendimento que tivemos, quer de Bernardo Silva, quer de Bruno Fernandes, no jogo de ontem, Vitinha, por exemplo, foi muita gente com chaves, jogadores-chaves, que renderam abaixo daquilo que é o normal ou que é o expectável. E depois as alternativas vindas do banco, com jogadores como Trincão, com uma grande época, com João Félix, que fez uma grande época, apesar de contexto igual a Cristiano Ronaldo a jogar na Arábia, emocionalmente, e pelo aquilo que tinha aportado nos jogos anteriores, fez claramente falta, ou poderia ter sido lançado para jogo, não tenho dúvida nenhuma. Há que melhorar, é como te digo, vi uma equipa muito desgarrada, vi uma equipa mal colocada em campo, uma eterna dificuldade desta seleção e desta estrutura técnica, ou desde que Roberto Martínez está, em quebrar linhas baixas, em equipas que são fortes fisicamente, mas que põem um bloco baixo num 5-3-2, como era ontem. Portugal nunca conseguiu encontrar os espaços ao lado dos três médios, para poder rodar a bola, atrair de um lado, rodar a bola rápida do outro e depois criar superioridade em corredor. O jogo interior de Portugal foi praticamente inexistente nas combinações curtas, nunca houve ali uma aproximação para pequenas tabelas e ataque à profundidade. Foi sempre muito, muito mastigado. Eu acho que só se aproveitaram, sinceramente, aqueles primeiros 15 minutos, quiçá até à primeira parte da primeira parte, esta nova moda da interrupção para a hidratação. Até aí, porque depois disso foi sempre a descer.
1: Hidratação e publicidade, já agora.
3: E já agora, exatamente, que é isso que também está, a mercantilização do futebol, mas isso dava para outro fórum. E depois, na segunda parte, foi completamente característico. Muita gente encostada à última linha, sem se dar a jogo, sem vir buscar, sem criar desequilíbrios, sem acelerar. Outra coisa que me pareceu importante, não vi uma equipa assim muito fresca fisicamente, sinceramente, vi uma equipa um bocadinho presa de movimentos, quiçá também seu primeiro jogo, até de raciocínio, de mecanização, isso deixa um bocadinho em alerta. Volto a repetir, não há que ter fatalismos, essa equipa é capaz de render mais, tem mesmo que render mais, fazer jus, e não podemos é desperdiçar esta geração. Não podemos, tem que se arranjar aqui um mecanismo, tem que se arranjar a tal, como fizeste no teu lançamento de pergunta, a tal introspeção que toda a gente vai ter que fazer para melhorar já no jogo a seguir e nos próximos jogos, porque é absolutamente fundamental que isso aconteça. Não pode, Portugal não pode desperdiçar esta geração. Acredito que continuamos no top 5, mas temos que fazer muito, muito mais para lá chegar e para justificar esse estatuto.
1: Análise do José Pedro Marques, comentador de futebol TSF, enriquecendo também o debate que hoje aqui fazemos. E passo a palavra ao Ramiro Vieira, motorista que nos liga de Cacém. Bom dia.
4: Bom dia, Manuel Cássio. Bom dia ao auditório. Bom dia a todos os ouvintes. Manuel, eu na sexta entrei em direto no fórum e disse que ou nós meteríamos o avô no banco ou isto ia correr mal. E, olhando ao jogo de ontem, não falhei. Infelizmente, só não acerto naquilo que tenho que acertar, que eu era o milhões. É impossível falar-se de Portugal e não se falar do avô. Porque o que importa aqui é os recordes. O que importa é os 1000 golos, é ser o jogador mais novo não sei o quê, quantos golos marca no Mundial e não sei o quê, não sei o que mais. Bom, temos um problema, porque há um jogador, temos um problema que vai durar, eu tenho 45 anos e já estou aqui a programar, ter que gramar com o avô no campo até aos meus 60, porque há um jogador japonês que é o Miura, que o Manel deve saber, tem 59 anos e ainda joga. Portanto, há que bater esse recorde, que é muito importante. Por outro lado, eu concordo com o Roberto Martínez. Nós fizemos uma excelente exibição. Quando se joga 90 minutos com 10 jogadores, é natural que haja 75% de posse de bola de passos para trás e para o lado, porque jogar com 10 contra uma equipa que elimina a Nigéria não é fácil. E acho que o empate é um grande resultado. Aliás, eu acho que é um para o Congo foi um mau resultado. Empatar com uma equipa que joga com 10 é um mau resultado, seja em que competição for. Para terminar, eu digo assim, Manel, desculpe lá, é uma vergonha termos um suposto capitão que é o primeiro a abandonar o campo. Já em outros jogos, quando as coisas não lhe correm bem, o menino amua, aliás, há jogos amigáveis que é contra Liechtenstein e por aí fora, que jogos a feijões, joguem vocês, o importante é ir para a praia. Olha, não sei se reparou, eu reparei, eu estive atento a esses pormenores que eu chamo pormenores da treta, mas que no fundo é o egoísmo desse menino. O Bernardo Silva ia ser o primeiro a sair do avião, até que foi puxado por alguém que tinha que ser o primeiro a descer as escadas. Nós continuamos a dar palco a esta personagem. Eu vou terminar como terminei na sexta-feira passada. Já chega de Ronaldo. Já chega. Tenham coragem de ver ele. Jogas os últimos 10 minutos foram um caso de aflitos, como aconteceu ontem com o Gonçalo Ramos, que é um jovem. E depois, assim, o nosso selecionador, o espanhol, de inteligência também tem pouco, porque ele faz de tudo para a gente não ganhar. Quando se tira o melhor médio centro do mundo, o melhor lateral esquerdo do mundo, enfim, depois dizem que o resultado foi mau. Jogar com 10, 90 minutos, empatar 1-1 num Mundial é mau. Olha, Manel, grande abraço, bom resto de semana para toda a gente e olha, eu continuo a dizer aquilo que já disse a semana passada, caso se lembre. Portugal tem seleção para ganhar a qualquer equipa do mundo, mas sem o avô no campo, é pá, lamento. Obrigado.
1: E fica clara a opinião do Ramiro Vieira. E que opinião tem o Luís Miranda, engenheiro que está neste momento em viagem, sobre o jogo ontem da Seleção Nacional?
5: Olá, bom dia, Manuel Acácio, bom dia a todo o fórum. Eu, na verdade, iria se calhar começar até por pegar no tabloide independent inglês, em que falava dos 10 jogadores e uma estátua. Eu modificaria um pouco esse título e passaria a titulá-lo, se fosse português, por 11 jogadores e um Roberto. O Roberto sabem o que é, as marionetes que funcionam como paus mandados das instituições. E quero desde já, começando a falar em comunicação, eu acho absolutamente grave e dantesco permitirem que, na véspera do primeiro jogo da Seleção Nacional, o selecionador nacional venha revelar que no final da competição deixará de ser o selecionador do país. Parece-me um fator desmotivacional para o grupo. Por outro lado, parece-me algo que foi encomendado e, naturalmente, a Seleção Nacional, ou melhor, a Federação Portuguesa de Futebol, como instituição de uma grandeza elevada, deve ter no seu seio interesses e lobbies que nunca foram devidamente geridos, no sentido de perceber se este senhor é ou não persona grata para o senhor Pedro Proença, porque desde que ele tomou posse, que se percebeu, aliás, isso ficou patente na Liga das Nações, só ganhando é que ele continuou, o Roberto Martínez, se é efetivamente a pessoa em causa. Portanto, eu acho que o espírito de liderança de Roberto não consegue vingar, porque nota-se perfeitamente que é um tratamento discriminatório em relação a Cristiano Ronaldo e a todo o grupo, como todos os meus antecedentes palestrantes já o disseram, é uma figura a mais na seleção. Eu queria pegar mais uma vez no exemplo do inglês, há pouco, em que o Tomás Tuchel, o selecionador alemão que comanda a Inglaterra, é totalmente disruptivo na convocatória que faz, porque tira três figuras sagradas do futebol inglês, Phil Foden, o Alexander Arnold e o Harry Maguire, não os convoca porque realmente não merecem estar na seleção. E na seleção portuguesa, na verdade, o Cristiano Ronaldo, em vez de acrescentar valor, na minha ótica, tira valor. Porque se tira os seus companheiros, se não vejamos outros jogos em que Ronaldo não jogou, e a seleção produziu, a seleção ganhou e a seleção jogou bastante bem. Recordo com o soldado Diogo Jota, que fazia na perfeição a figura de avançado móvel na dianteira do ataque, coisa que Ronaldo não faz, porque Ronaldo entende-se, não defende. Esse é outro aspecto importante que quero falar, é que os campeonatos ganham-se pela defesa. E ontem Portugal notou-se claramente, aliás, conforme eu já esperava, que não tem defesa. Isso não tem a ver com o Roberto Martínez, nem tem a ver com a seleção. Tem a ver com os recursos humanos que temos para o centro da defesa nacional. E notou-se uma falta de coordenação clara entre Diogo Costa e os dois centrais naquele golo. Portanto, aquele golo é inadmissível de acontecer numa equipa que quer ganhar. Por outro lado, o povo português foi também vendendo-lhe a ideia que íamos ser campeões do mundo. A gestão das expectativas é algo que tem que ser também analisado. Ou seja, falarem que temos que levar a taça e nós somos um entre muitas equipas boas do Campeonato do Mundo. É demasiado fasquia alta perceber que podemos ser campeões do mundo, devemos é jogar jogo a jogo, modificar, porque há tempo para isso, aliás, recordemos que são 48 equipas neste Mundial, 32 passam à fase seguinte, vai haver 16 avos, depois os oitavos, os quartos, as meias e a final, portanto é um longo caminho. Eu quero me parecer que é irrepetível a sorte que tivemos no Euro 2016, porque aí ganhámos um jogo, se recordam, ganhámos com o País de Gales, os outros jogos empatámos, todos, e portanto espero que as coisas sejam corrigidas, apelo à entrada de alguém para o centro do ataque, particularmente, eu acho que se calhar o Gonçalo Guedes, como avançado móvel, faria alguma falta. E acho que Cristiano Ronaldo, na verdade, é um fator desmotivacional para o grupo e devia ficar no banco no próximo jogo. Espero que as retificações sejam feitas e apelo a todos que continuemos com a seleção e esperemos a melhor sorte para o nosso desempenho de todos e da nossa nação.
1: Muito obrigado. Obrigado, Luís Miranda. Que opinião tem o Nuno Duarte, que nos liga do Porto? E Nuno Duarte, como é que olhou para a seleção?
6: Olá, bom dia a todos. Eu vou-me repetir por várias frases já ditas aqui no fórum do dia 10. Olha, aquilo que eu vou falar é do ponto de vista de gestão física e, acima de tudo, de expectativas de jogadores que estão na seleção. Acho que há um fator muito importante, que acho que toda a gente tem que ter isso em conta, é que na seleção portuguesa há jogadores que jogam nos campeonatos de mais alto nível, não é? E com uma acumulação de jogos e de minutos e de jogos de alta intensidade de uma forma brutal, não é? E se compararmos as jogadoras como ontem, que estavam no campo da seleção africana, se calhar talvez estamos a falar de um aumento de jogos na ordem dos 20, 30%. E claro que chega a esta altura, portanto, os jogadores mais utilizados da seleção nacional recentem as épocas. Portanto, isto é um ponto. Outro ponto também, parte do princípio, para amenizar aquilo que é esse incremento de jogos nos jogadores da seleção de Portugal, passa muito pela convocatória. E eu acho que há sempre uma análise, digo eu, não sei, há uma análise daquilo que são os minutos de jogos de cada jogador e dentro daquilo que depois será, portanto, o contexto físico do jogador na prova, não é? E eu diria que as convocatórias devem refletir mesmo isso, sendo que há jogadores que devem ser convocados, o caso do Vitinho, o caso do João Neves e outros tantos, Bruno Fernandes, etc. Mas a restante equipa deve ser pensada na questão da gestão de tempo, ou seja, se vamos para um primeiro jogo do Campeonato Mundial e se temos 7 ou 8 jogadores que têm um nível de competição já muito elevado, então os restantes da convocatória deviam ser pensados no sentido de pelo menos substituir ou pelo menos nos primeiros jogos terem mais participação naquilo que são os 11 iniciais. Portanto, isto é um ponto importante e porque eu acho que isto parte depois do princípio daquilo que são as políticas internas das convocatórias. Um segundo ponto, e eu acho que aqui não posso deixar de falar, que é a questão do Cristiano Ronaldo. Ontem o Cristiano Ronaldo foi todo menos o culpado daquele jogo da seleção. Portanto, se há jogos em que o Cristiano Ronaldo está mal, ontem não foi um deles. Ontem simplesmente a equipa, na minha análise, nunca procurou, portanto, afastou-se sempre do contacto, não foi efetiva, não acelerou nos momentos certos, portanto, não teve frescura, tanto física como mental, de alimentar, não é? Se temos um avançado como o Cristiano Ronaldo, que na fase da idade que está, precisa ser apenas de jogar para marcar, não é? Ser o matador, reparem que as bolas nunca lá chegaram, seja na parte dos extremos, seja na parte da profundidade do meio campo, portanto, não houve efetivamente, um jogo do meio-campo que pudesse alimentar aquilo que são, portanto, neste momento, as mais-valias do Cristiano Ronaldo. Se, na minha opinião, se o Cristiano Ronaldo deve estar no 11 inicial ou não, eu diria que não. Eu diria que ele é um elemento importante para o grupo e o grupo deve o ver nesse sentido, como um elemento importante, com experiência e tudo aquilo que ele transporta. E neste momento, ao olhar para o Cristiano Ronaldo, na minha opinião, é daqui ele sabe que o grupo não está com ele. Portanto, e às vezes é mais importante para uma pessoa saber que está num grupo e que o grupo o aceita e que quer jogar com ele, independentemente se joga a titular ou se joga no banco, é saber que está bem aceito. E neste momento toda a gente sente, e ouvimos este fórum, e pouca gente foi capaz de atribuir um elogio ao Ronaldo ou isto ou aquilo. Portanto, eu acho que as pessoas devem ser respeitadas. Devemos sempre ter muito cuidado com aquilo que atribuímos. Agora o senhor anterior chamar miúdo a um homem de 41 ou 42 anos, que tanto fez pela seleção. Olhamos para o... Eu não estou a defender o Cristiano Ronaldo, estou a falar daquilo que é a nossa cultura enquanto português. Que é, ou está muito bem e é o maior, ou está muito mal e, opa, e é um desgraçado. E não há um jogador atualmente na seleção nacional que tenha dado tanto à nossa seleção como o Cristiano Ronaldo. E já temos lá jogadores com uma experiência larga de seleção. Eu olho para o Bernardo Silva, um excelente jogador, adoro o Bernardo Silva, mas o Bernardo Silva, se jogasse no seu clube atual, como joga na seleção há anos, provavelmente ele seria um jogador de meia tabela no Campeonato Nacional. Portanto, e às vezes, eu acho que é estas coisas, estas pequenas coisas, que às vezes devemos analisar. No meu entender, ontem o Cristiano Ronaldo foi o menos mal da seleção, pode não ter estado tão bem na finalização, mas foi o menos mal. Atribuo a falta de jogo, a falta de intensidade ontem a uma equipa que não está unida, que não está motivada e que não está a trabalhar para aquilo que é a vitória. E há muitos lances de falta de intensidade, de falta de contacto, de falta de alguma criatividade que nos levou àquele resultado. E isto, eu vou relembrar um Mundial que eu lembro perfeitamente, que é o Mundial da Coreia do Sul. Estão todas as condições criadas em termos de ambiente, daquilo que é a comunicação social, daquilo que é a expectativa das pessoas e depois daquilo que é a motivação do grupo, da seleção, para fazermos um Mundial idêntico, se calhar eu diria até pior do que a Coreia do Sul. Portanto, aquilo que eu quero manifestar a toda a gente é que eu acho que nós devemos ter algum cuidado com as palavras que atribuímos à seleção, aos jogadores, aos treinadores, independentemente das políticas, que sabemos que as políticas de futebol nem sempre são as mais corretas, mas eu acho que este deveria de ser o princípio do mindset que devemos ter em relação àquilo que é o futebol e àquilo que é a seleção.
1: E obrigado, Dom Duarte, pela sua participação no fórum TSF, que no Facebook escreve o Aníbal Martins: temos dos melhores jogadores do mundo, mas será que temos equipa? Há jogadores que não estão em forma e não merecem ser titulares. As substituições, com exceção do Francisco Conceição, não produziram efeito. Muita posse de bola, mas a circulação para o lado e para trás, sem consequências ofensivas, tirando os primeiros minutos. Concluiu Aníbal Martins: acho que teremos de melhorar muito para seguir em frente. Espero que nos próximos dois jogos entrem com outra dinâmica e vontade de ganhar, porque se assim não for, podemos acabar em desilusão. Vamos agora ao encontro do Mário Fernando, editor de desporto da TSF, espectador muito atento do jogo de ontem. Foi o Mário Fernando que coordenou aqui em estúdio a emissão especial da TSF. Bom dia, Mário. É fácil perceber o que é que correu pior ontem para a seleção portuguesa?
7: Bom dia, Manuel. Bom dia ao fórum. É fácil e é difícil. É fácil porque foi um inventário de erros que não podem repetir-se numa seleção como portuguesa e muito menos num campeonato do mundo. E depois, é fácil porque, precisamente por serem muitos, há aqui imensas pontas para onde pegar. E tem-se falado muito do Cristiano Ronaldo, também já lá vou, mas não é só Ronaldo. Praticamente todos os jogadores da seleção ontem estiveram abaixo daquilo que é suposto estarem. O extra defesa, Nuno Mendes, Cancelo, Nuno Mendes que é o melhor, na minha opinião, o melhor defesa esquerda do mundo. E ontem esteve longe, muito longe daquilo que é o nosso Nuno Mendes, não é? Vitinha, Bruno Fernandes, o João Neves foi um dos menos maus. O Bernardo Silva continua a dizer que não pode jogar naquele lugar. Depois, Cristiano Ronaldo. Foi talvez o jogo da seleção em que ele menos vezes tocou na bola. Mas isto aqui há um todo. Eu não gostaria muito de especificar que o problema está neste ou naquele jogador, porque tu olhas para os 90 e tal minutos do jogo, para as quatro partes do jogo, como agora o futebol é, pelo menos neste Mundial, e chegas à conclusão que aquilo se permite há muito pouco, mas muito pouco mesmo. Nós temos dos melhores jogadores do mundo, isso para mim é inquestionável, temos mesmo muitos dos melhores jogadores do mundo. Temos um problema, é que do ponto de vista tático há ali alguma coisa que não bate certo. E aí a responsabilidade é claramente de Roberto Martínez, porque é para isso que está lá o selecionador, não é só para escolher os jogadores. E mesmo na altura em que era necessário fazer qualquer coisa, mexer, agitar qualquer coisa, Francisco Conceição, ok, foi uma boa opção para entrar naquele quadro, mas eu ainda, no fim daquilo tudo, continuo a pensar o mesmo que já pensava durante a partida, que foi interrogar-me, mas por que razão é que João Félix e Trincão não entraram? E eu continuo a pensar que dois jogadores cujos perfis naquele contexto, que é daquele contexto de falar, não do outro, acho que poderiam ter contribuído muito para transformar aquilo, para transformar aquela moleza de gestão que a seleção teve, 75% de posse de bola, bom, mas até podia ter 90%, se não remata a baliza não serve para nada. E este foi um problema. E depois aqui vamos desembocar Ronaldo, por um lado. Eu em relação ao Ronaldo não tenho muito mais a dizer, porque já o disse aqui no fórum que tu fizeste antes do arranque do Mundial. Eu continuo a dizer que o Ronaldo continua a fazer falta à seleção, mas num quadro completamente diferente daquele que era há 5 e há 10, há 5 anos, já nem querem mais atrás. Um quadro completamente diferente. E, portanto, o Roberto Martínez tem que pensar num aproveitamento de Ronaldo que não pode ser este. E não pode ser assim.
1: E o problema,
7: porque,
1: Mário...
7: Porque não é bom para a seleção nem para o Ronaldo.
1: E o problema estará só em pensar se Ronaldo tem que ser o titular obrigatório e jogar os 90 ou 90 e tal minutos que dura um jogo, ou se o objetivo é mesmo continuar a apostar no Ronaldo, repensar se os jogadores escolhidos e a estratégia desenhada aproveita da forma o Ronaldo que temos hoje.
7: Eu aqui, eu não sei exatamente o que é que pensa o Roberto Martínez, porque esse é um dos nossos problemas, nós não sabemos exatamente o que é que está na cabeça dele.
1: Estava aqui quando fez a pergunta a pensar naquela declaração, se queremos golos temos de ter lá o Ronaldo.
7: Sim, esse é um raciocínio muito Martínez, de facto. Agora, a minha dúvida é esta, é construir uma seleção ou um funcionamento de uma seleção, um sistema, um esquema, uma tática, qualquer coisa, para Ronaldo, ou utilizar Ronaldo para aquilo que é o interesse da seleção. E eu esta dúvida...
1: Se a seleção serve Ronaldo, se Ronaldo serve a seleção.
7: Exatamente. E esta dúvida, mesmo este Ronaldo, que é diferente do outro, ok? Mas mesmo este pode ser útil, desse ponto de vista. Agora, eu não sei o que é que o Roberto Martínez quer fazer. Continuo sem perceber, confesso. E depois, acho que também não ajuda muito aquele discurso. O discurso ontem, depois do jogo, a atitude foi extraordinária por parte dos jogadores. Quer dizer, extraordinário...
1: Não foi uma frase que escapou, porque disse-o várias vezes.
7: Pois, eu não vi muito bem onde é que estão os... Ou o que é que ele entende por extraordinário? Pode não ser o mesmo que eu entendo, não é? E depois, uma outra coisa curiosa, que ele referiu também várias vezes, que isto da emoção de ganhar o Mundial não ajuda a ganhar jogos. Que eu confesso que foi uma frase que me fez uma enorme confusão. Porque não é só Portugal que tem este peso de ser apontado como um candidato ao título. Há lá mais seleções. E, quer dizer, eu não vi exatamente os outros funcionarem assim. Porque ontem foi muito referido o exemplo da Espanha, que empatou com Cabo Verde. Bom, eles empataram Cabo Verde, nós empatámos com a República Democrática do Congo. Portanto, não há assim tanta diferença. Não há. Há uma enorme diferença. É que aquilo que jogou Portugal é muito diferente daquilo que jogou a Espanha. E Cabo Verde teve na baliza um vozinha absolutamente antológico. A Espanha podia ter ganho facilmente o jogo se não estivesse lá a vozinha. Vozinha, de facto, é um herói deste Campeonato do Mundo. Agora, não foi nada disso que se passou ontem. Portanto, não vamos aqui comparar coisas que não são comparáveis. Portanto, e em resumo, para não tomar muito mais tempo, isto só começou, isto não acabou. Eu estou absolutamente convicto de que Portugal vai seguir em frente, não tenho, aliás, nem encaro qualquer outro cenário. Agora, temos é que apontar a ganhar os dois jogos que faltam, porque Portugal tem que ser primeiro no grupo. E isto, para mim, é inaceitável qualquer outra classificação, passar em segundo e muito menos em terceiro. Portugal tem que ganhar o grupo, tem que ganhar estes dois jogos. E, portanto, Martínez agora em contrarrelógio, também acho estranho que ele diga, e eu disse ontem na conferência, para umas 4 ou 5 vezes também, isto é um processo, e já estamos no Mundial, não é? Não estamos a preparar o Mundial. Portanto, não temos muito tempo para processos. Portanto, agora é arrumar a casa da melhor maneira, e ele tem que arranjar uma
1: fazer a tal autocrítica?
7: E, A autocrítica, porque eu achei graça essa história da autocrítica, dito pelo Martínez, não concordo, absoluto, percebes? Mas achei alguma piada, não o vejo muito com o perfil de autocrítico, mas enfim, mas sim, tem que se fazer, claro, obrigatoriamente, e arrumar a casa e ganhar os próximos dois jogos. Agora, não acho que aquilo foi tão decepcionante ontem que, pronto, hoje estamos todos, enfim, um bocadinho abandonados com aquilo, porque

0: acho que não estávamos à espera que pudesse ser tão mau, mas agora é rapidamente rearrumar as coisas, apontar ao uso de questão, porque, atenção, depois do empate de ontem e da vitória da Colômbia, nós, no fim da primeira jornada, já partimos atrás. E, portanto, temos que rapidamente recompor as coisas.
1: A análise do Mário Fernando, aqui já no encerramento deste Fórum TSF, onde olhámos a estreia da seleção no Mundial. Resta-me agradecer e pedir desculpa aos muitos ouvintes que se inscreveram, mas que hoje não encontrei aqui espaço para entrarem em campo neste debate de ideias. Restam 30 segundos e espreito aqui o Facebook da TSF e o contributo do Vasco Almeida, que diz que a seleção está repleta de grandes estrelas, todas elas alinhadas para jogar para um só jogador. Sou admirador acérrimo do Cristiano, mas o que está a passar é uma loucura desmedida para bater recordes pessoais. Uma tentativa desesperada para ficar muito tempo nas páginas do futebol mundial, mas que está a ser acompanhada de uma atitude narcisista quando perde. Ontem saiu direto para o balneário, o que já tinha feito no final da Liga dos Campeões Asiáticos. Atitude muito fraca, de desrespeito para com os portugueses, de quem durante os 90 minutos deu, dizem as estatísticas, 25 toques na bola. O António Coutrinho, também no Facebook, escreve que a equipa de Portugal foi uma equipa sem alma e sem atitude, refém de um sistema de jogo implementado por um treinador sem classe para orientar uma equipa com tanto talento. Quando um treinador leva 5 laterais e 4 centrais, está tudo dito.

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1: São 11h58, menos uma hora nos Açores.
2: Depois de já ter desafiado o Ministro da Educação a dar esclarecimentos urgentes, o movimento Missão Escola Pública defende que devia ser anulada a pergunta do exame de português do 12º ano, um cartoon que tinha sido antes num caderno de atividades de preparação para o exame. Cristina Mota, que vamos escutar neste noticiário, fala numa situação evidente de desigualdade entre os alunos. Por causa da previsão de temperaturas muito elevadas e do aumento do risco de incêndio, o Ministro da Administração Interna participa nesta altura numa reunião extraordinária da Proteção Civil. O PS insiste, leva de novo o nome de Luísa Neto à votação para provedora de justiça, de novo também com o apoio do PSD.
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1: Temperaturas atualizadas, estamos agora com 18 graus no Porto, 20 em Ponta Delgada, 23 no Funchal, 26 em Lisboa, 30 em Faro. A edição ao meio-dia com Paulo Dias.
2: O Ministro da Educação, Fernando Alexandre, ainda não deu explicações de viva voz sobre o que se passou no exame de português do 12º ano. Uma das perguntas era sobre um cartoon que já tinha sido publicado num caderno de preparação para o exame, um caderno publicado pela editora Leia em agosto de 2025. O Ministério da Educação, numa resposta ao Jornal Público, fala numa coincidência e garante que a construção desta pergunta foi anterior à publicação desse caderno. No entanto, no exame, a questão é praticamente igual à pergunta que está neste livro de preparação e também a legenda que acompanha o cartoon refere que foi este cartoon consultado em fevereiro de 2026. Esta situação cria uma desigualdade em relação aos alunos que se prepararam recorrendo a esta publicação da Leia e que outros estudantes não tiveram acesso, outros estudantes que recorreram a outros livros. No entender de Cristina Mota, do movimento Missão Escola Pública, resta agora eliminar esta questão do exame de português do 12º ano.
5: Independentemente de quando foi editado, escrito ou consultado, temos uma situação que implica, neste momento, a anulação obrigatória deste exercício. Missão Escola Pública considera que certamente foi utilizada alguma plataforma de inteligência artificial, quer pelo IAF, quer pela autora do manual em causa, e que possibilitou, portanto, a existência de dois itens iguais, um num livro de preparação para exame, no outro no exame nacional, que foi realizado por cerca de 80 mil alunos. Entendemos que, neste momento, mais importante do que encontrar culpados e apurar o que aconteceu, que vai ser necessário posteriormente, é encontrarmos uma medida para garantirmos minimizar os prejuízos a estes alunos, aos quais não está garantida equidade.
2: Cristina Mota defende também nestas declarações à TSF que houve, neste caso, falta de profissionalismo de quem fez o exame.
5: Quando o manual foi editado, temos consciência que ele teve de ser escrito anteriormente, como é óbvio, mas desde que ele venha público até ao momento em que o exame tem lugar, a equipa do IAV deveria ter tido profissionalismo para acompanhar os materiais que, entretanto, foram tornados públicos e para se aperceber que havia um item igual àquele que tinham selecionado, construído, o que seja, para o exame que foi aplicado, portanto, esta semana.
2: E olhando para todas estas questões que Cristina Mota defende que o Ministro da Educação já está a demorar a dar explicações.
5: Portanto, ao que parece, respondeu ontem a um jornal dizendo que não era uma situação grave e que foi uma coincidência, portanto, os exercícios terem surgido de forma igual. Nós entendemos que não, independentemente de quem criou, se é que criou este item, se o IAV, se a autora do manual, no momento em que o exame tem lugar, a equipa do IAV tinha de ter conhecimento que existia um item igual e, portanto, nós entendemos que são necessárias mais explicações e, acima de tudo, que são necessárias medidas, mas que sim, para uma questão de segurança, até porque certamente os itens para classificação já deverão estar a ser preparados e corremos o risco, inclusive, de estarmos a sobrecarregar professores com a classificação de um item que depois se vai concluir que vai ser necessário ser anulado.
2: Também Filinto Lima, presidente da Associação de Diretores de Agrupamentos e Escolas Públicas, ouvido há instantes pela jornalista da TSF, Guilhermina Sousa, faz um desafio ao Ministro da Educação para que venha esclarecer todo este caso.
6: É preciso, de facto, que categoricamente o Ministro diga que foi assim. Porque se não foi, eu admito que antes de agosto de 25 haja uma elaboração dos itens, ou seja, as putativas questões que possam ser introduzidas na prova final de português, tudo bem, mas a seleção possivelmente será posterior. Será depois será em outubro, será em novembro, será em janeiro do ano seguinte para aplicar esta prova mais tarde, neste caso em junho. Mas eu penso que o Ministro da Educação ou alguém responsável do Ministério da Educação deverá explicar categoricamente se as provas de exame se fazem com um ano de antecedência. Esta é a grande questão.
7: A legenda do cartoon diz, consultada, portanto é a imagem consultada, em fevereiro de 2026. Isto não desmente esta teoria ou esta explicação de que o item do exame foi elaborado antes da publicação do livro em agosto de 2025?
6: Sim, poderá desmentir, poderá invalidar a resposta do Ministério da Educação. Por isso é que é aconselhável que o Ministério da Educação, o Ministro da Educação, alguém da tutela, categoricamente explique ao país o que é que se passou neste caso concreto. É mau para o sistema educativo se não houver uma resposta plausível e que todos, e que o senso comum compreenda porque é que isso aconteceu.
7: Esta pergunta em concreto deste exame deve ser anulada?
6: Pois é, que poderá haver vantagem, de facto, de alguns alunos que estudaram por aquele livro e que poderão estar em vantagem para com em relação aos seus colegas. Isso é uma decisão do Ministério da Educação.
7: Mas deve ou não? Qual é a sua opinião enquanto diretor escolar?
6: Se fosse anulado, de facto, criaria aqui mais justiça, não há dúvida nenhuma. Até porque tem sido um assunto muito aflorado nestas últimas horas e esse sentimento de injustiça está à flor da pele dos nossos alunos e dos nossos pais, não há dúvida nenhuma. Agora, compete ao Ministério da Educação analisar toda esta realidade e tomar uma decisão que não prejudique nenhum dos nossos alunos. Neste momento, poderá haver alunos que estão a ser prejudicados por esta situação.
2: Entendimento de Filinto Lima, presidente da Associação de Diretores de Agrupamentos e Escolas Públicas. A TSF já questionou esta manhã o gabinete do Ministro da Educação, Fernando Alexandre. Depois de ter falhado a primeira eleição, o Partido Socialista vai voltar a propor Luísa Neto como candidata a provedora de justiça, com o apoio do PSD. A Agência Lusa adianta esta informação, citando uma fonte oficial do grupo parlamentar do Partido Socialista. Socialistas e sociais-democratas querem que a votação aconteça a 3 23 de junho. Falta agora que José Pedro Aguiar Branco, Presidente da Assembleia da República, aceite esta indicação. Na primeira votação, em relação ao nome de Luísa Neto, primeira votação que aconteceu no dia 12 deste mês, Luísa Neto conseguiu 131 votos favoráveis, depois houve 58 brancos e 18 nulos, num total de 207 deputados que votaram. Para ser eleita, se votassem os 230 deputados, Luísa Neto precisava de chegar aos 154 votos a favor, mas como o universo de votantes foi mais pequeno, 207 deputados, a maioria dos dois terços seria atingida com 138 votos, ou seja, mais 7 do que os obtidos por Luísa Neto. As redes de apoio às vítimas de violência doméstica e de tráfico estão em risco de colapso iminente. Mais de 40 organizações insistem neste alerta, depois de já terem escrito há mais de um mês uma carta à ministra Margarida Balseiro Lopes, que vai receber estas organizações na próxima segunda-feira. Graça Rujão, da Associação Colabora, dá conta à TSF do que se passa e também do que vão dizer à ministra.
8: É necessário garantir uma resposta urgente para a Rede Nacional de Apoio a Vítimas de Violência e para a Rede de Apoio e Proteção às Vítimas do Tráfico, porque estão ambas a colapsar. Há já este mês de junho estruturas que ficam sem financiamento. Ao longo do ano vão ficar sem financiamento, até o final do ano, até dezembro, várias entidades. No próximo ano, até o primeiro semestre, vai acontecer o mesmo e não é sustentável ter as estruturas que fazem este tipo de resposta nesta instabilidade e que é necessário que seja inscrito no Orçamento de Estado um financiamento seguro, estável para estas respostas.
2: A maioria destas associações que apoiam vítimas de violência doméstica e de tráfico são financiadas por verbas europeias. Graça Rujão defende que esta estratégia tem de ser alterada e que o Estado também tem aqui responsabilidades.
8: Na realidade, é um problema estrutural e é um problema que tem que ter uma resposta estrutural e que o Estado tem que assumir também as suas responsabilidades, quer perante as vítimas, quer perante até as convenções internacionais que subscreveu e que são as organizações que no terreno têm dado a resposta. Se não houver uma mudança a muito curto prazo, pode colapsar aquilo que é o Sistema Nacional de Apoio às Vítimas de Violência Doméstica e a Rede de Proteção de Vítimas de Tráfico.
2: Um alerta de Graça Rujão que vai chegar à ministra Margarida Balseiro Lopes na reunião que vai acontecer na próxima segunda-feira. A Ucrânia voltou a atacar Moscovo, é a segunda vez que acontece numa semana. Vários drones ucranianos atingiram uma refinaria de petróleo nos arredores da capital russa, o que levou já à interrupção de voos nos aeroportos de Moscovo. David Alvito.
9: Este ataque motivou a ativação de um alerta aéreo num dos principais aeroportos da capital russa, o de Sheremetyevo, no aeroporto que teve mesmo de ser evacuado. Passageiros e pessoal dos terminais e dos aviões foram levados para abrigos seguros. Pouco antes das 6 da manhã, hora de Lisboa, estas medidas acabaram por ser levantadas. O funcionamento do aeroporto começou depois a regressar ao normal, isto de acordo com um comunicado publicado pela infraestrutura. O Ministério da Defesa russo adianta que as defesas aéreas abateram 555 drones durante a noite em várias regiões, com quase 200 interceptados enquanto se aproximavam da capital. Na região de Moscovo, esta ataque danificou um edifício residencial e um centro comercial sem causar feridos. Isto é avançado pelo governador regional Andrei Vorobyov. Através das redes sociais, o presidente ucraniano já considerou este ataque uma resposta justificada aos ataques russos contra a Ucrânia. Volodymyr Zelensky sublinhou ainda que o lançamento destes drones são mais um resultado importante do trabalho dos combatentes ucranianos contra as instalações que, sublinha o chefe de Estado do regime de Kiev, apoiam a máquina de guerra russa. Dizer ainda que, de acordo com o site oficial, a refinaria que foi atacada assegura mais de um terço das necessidades de combustível de Moscovo. Na terça-feira, esta refinaria já tinha sido também alvo de um vasto ataque feito por drones ucranianos.
2: Este ataque surge na mesma altura em que o presidente russo Vladimir Putin começou a receber líderes asiáticos para uma cimeira de 2 dias entre a Rússia e a Associação de Nações do Sudeste Asiático em Kazan, no centro da Rússia. Pode ser evidente ou não, e é para perceber o discurso de ódio e também para o prevenir que é lançado hoje um manual neste Dia Internacional de Combate ao Discurso de Ódio. Rita Guerra, uma das investigadoras que construiu este manual, sublinha que o ódio está por todo o lado.
10: Uma das grandes mensagens do manual é, contrariamente àquilo que às vezes nós pensamos, que a manifestação de ódio tem que ser necessariamente muito explícita, muito direta, com incitamento à violência, à agressão direta, mas grande parte do discurso de ódio que tem sido encontrado no contexto português e também noutros contextos internacionais é um ódio muito mais velado ou mascarado, que recorre a uma série de subtilezas e estratégias linguísticas, como a ironia, o sarcasmo e um outro conjunto de estratégias que mascaram um pouco estas mensagens, mas que não deixam de ser igualmente perigosas para as vítimas do discurso e para a sociedade como um todo. E, portanto, vamos encontrar ódio por todo o lado, diria eu, mas vamos complexificar um bocadinho como é que ele opera e como é que ele se manifesta em diferentes esferas e como é que ele está interligado com outras questões como a desinformação, as teorias da conspiração e por aí fora.
2: Este é um manual para todos, é um recurso que pode ser usado também pelas polícias. Rita Guerra dá um exemplo.
10: Uma vez instalado, é muito difícil desmontá-lo e, portanto, a grande aposta, e também este manual tem também este propósito, é a prevenção, que deve começar o mais cedo possível e em todas as esferas educativas, contexto de trabalho, académico, formação de polícias. Eu neste momento estou no Conselho da Europa e posso lhe dizer que tenho encontrado aqui vários exemplos, por exemplo em Espanha, de como este tipo de recursos são utilizados, por exemplo, para treinar forças policiais e para sensibilizar, para perceber o que é este problema, que não é necessariamente um crime de ódio, ou seja, muitas vezes no contexto português não tem um enquadramento legal e não é criminalizado, como nós bem sabemos.
2: O discurso de ódio, manual de apoio e glossário, está disponível a partir de hoje em português e inglês, só em formato digital. E neste dia, o secretário-geral das Nações Unidas, António Guterres, já divulgou uma mensagem sublinhando que o discurso de ódio é o primeiro passo do caminho da desumanização, um caminho que conduz à violência, ao conflito e conduz também a crimes atrozes. Hugo Soares, o líder parlamentar do PSD, mostra-se comprometido com a candidata do Partido Socialista para a Provedoria de Justiça e afirma mesmo que Luísa Neto é também uma candidata com o selo do PSD. O líder parlamentar dos sociais-democratas adianta que os 88 deputados do PSD têm indicações para votar a favor da candidata, um nome que o Partido Socialista vai levar de novo a votos.
11: Eu fiz questão de subscrever a candidatura com o Partido Socialista. Eu, sinceramente, não vejo razão nenhuma para a doutora Luísa Neto não ser aprovada neste Parlamento. A doutora Luísa Neto tem as competências profissionais, jurídicas, éticas e humanas para o exercício daquela função e eu quero garantir aqui o compromisso do Grupo Parlamentar do PSD em votar na candidata apresentada, quer pelo Partido Socialista, quer mesmo dizer, é uma candidata apresentada pelo Partido Socialista e pelo PSD.
2: No final da reunião da bancada parlamentar do...
11: Quero garantir aqui o compromisso do Grupo Parlamentar do PSD em votar na candidata apresentada, quer pelo Partido Socialista, quer mesmo dizer, é uma candidata apresentada pelo Partido Socialista e pelo...

0: Governo trazia ao Parlamento, que estava condenado ao insucesso. Veja bem, agora que estamos a discutir é se ela passa com votos a favor ou com abstenção.
1: Hugo Soares, líder parlamentar do PSD, esta tarde, a partir das 14h, que a reforma laboral vai ser discutida no Parlamento, num debate que a TSF vai transmitir em direto.
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Meio-dia com mais 19 minutos, ao meio-dia e meio vamos ter o Jornal do Mundial, antes ainda os negócios em português e daqui a pouco o prato do dia. Para já vamos conferir o tempo e avançamos desde já com a previsão do estado do tempo para amanhã, sexta-feira, na Madeira. Períodos de céu cinzento, vento em geral fraco para os Açores. A previsão é igual para os três grupos, céu muito nublado, vão haver algumas abertas durante a manhã. Estão, no entanto, para os três grupos previstos períodos de chuva, em especial durante a madrugada e amanhã. O vento vai soprar moderado. Para o continente, está prevista uma sexta-feira de céu pouco nublado ao limpo, com mais nuvens no litoral oeste, até ao final da manhã. Está também prevista uma pequena descida da temperatura mínima nas regiões do interior. Por agora, estamos com 19 graus no Porto e em Ponta Delgada, 22 no Funchal, 26 em Lisboa, 29 em Faro.

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1: Prato do Dia, edição de Fernando Melo.
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1: Meio-dia com 24 minutos.
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1: Passam os negócios em português e a edição é de Ana Maria Ramos.
5: A Greenvolt Comunidades está a assinalar 4 anos reclamando mais de metade do mercado de autoconsumo em Portugal. Espera duplicar este ano offline e pronta para arrancar em países europeus como Espanha e França. É o que confirma o CEO da empresa, José Queiroz de Almeida.
6: Neste momento, aliás, os dados foram agora publicados, estamos a falar de mais de 100 megawatts de capacidade instalada que estão a atuar em comunidade de energia ou em autoconsumo coletivo. E nós, Greenvolt Comunidades, estamos particularmente felizes e orgulhosos de termos mais de metade do que podemos chamar market share, que é importante não por esse dado em si, mas porque o nosso modelo funciona de partilha. E, portanto, quanto mais energia tivermos, mais podemos partilhar, mais benefícios podem chegar aos consumidores, às empresas e às famílias, quer aqueles que podem ter painéis solares, quer, e essa é a grande virtualidade do nosso modelo, mesmo aqueles que não podem ter painéis solares. Portanto, com base nos dados, pelo menos públicos, publicados, obviamente é um motivo de orgulho para a Greenvolt. Estes 54 megawatts respondem a 143% projetos

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1: Passa mais uma edição do Prato do Dia, vem pela mão de Fernando Melo. A viagem hoje leva-nos até ao Porto, ao restaurante Barroco.
2: O restaurante Barroco.

0: portanto, com grandes dimensões diferentes. Mas no nosso pipeline já temos mais de 160 projetos, ou em megawatts, 60 megawatts, ou seja, já temos quase a duplicação daquilo que já fizemos nestes 4 anos. E acreditamos que, de facto, vai haver aqui uma aceleração exponencial, porque, felizmente, com o tempo também se melhorou todo o processo regulatório e administrativo de registro e funcionamento das comunidades, que já está, diria, com alguma estabilidade e que permite, de facto, acelerar o processo de criação e entrada em funcionamento destes projetos. Este modelo surgiu, obviamente, em Portugal, porque foi o primeiro país a desenvolver uma legislação específica sobre autoconsumo coletivo. Neste momento está a ser replicado pelos vários países da Europa. E a nível de Portugal é manter a liderança, portanto, essa é a nossa ambição, e crescer em termos de capacidade de instalação e partilha de energia, quer no continente e nas ilhas, onde já também estamos presentes. E, portanto, a nossa ambição é continuar a liderar e a permitir que as famílias e as empresas possam beneficiar de energia limpa e mais barata, quer aqueles que podem ter painéis solares ou não. Sendo que o Grupo Green Volt já está em 11 países onde está com atividade naquilo que se chama a geração distribuída, faz parte da nossa missão exportar, se quisermos, este modelo à medida que os próprios países adotam a legislação que permite a partilha de energia e, obviamente, ambicionamos poder liderar também nesses mercados. Portanto, estamos em fases embrionárias, porque a legislação também está a ser adaptada nos vários países. Estamos na linha da frente em Espanha e em França. São países que têm uma legislação mais próxima da legislação portuguesa, mas em maior parte dos países europeus ainda está por transpor a diretiva comunitária que estabelece como direito dos consumidores a partilha de energia. A transposição termina em julho de 2026, portanto, aguardamos com expectativa que os países, de facto, façam a transposição dessa diretiva para os respectivos países, para que depois possa ser possível desenvolver o modelo de negócio do autoconsumo coletivo ou das comunidades de energia renovável.
1: A Green Volt Comunidade junta às soluções de autoconsumo o armazenamento de energia em baterias para continuar a crescer em Portugal e, quem sabe, em breve, noutros países da Europa.
2: Negócios em Português, edição de Ana Maria Ramos.
3: Juro por minha honra desempenhar fielmente as funções em que fico investido e defender, cumprir e fazer cumprir a Constituição da República Portuguesa. A experiência do passado recente, de ciclos eleitorais de 2 anos, não é desejável. Tudo farei para estancar esse pernozinho eleitoral. Não falo do narinismo nos artificiais. Não falo de apagar diferenças ideológicas. Falo de maturidade democrática. Pretendo que se coloque o interesse nacional acima da lógica de curto prazo e de interesses eleitorais.
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2: E o que passa já a seguir é o Jornal do Mundial.
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2: Meio-dia e meia, menos uma hora, vamos aos temas em destaque no Jornal do Mundial.
10: Roberto Martínez já fala com o Al Nassr, conversas que começaram ainda antes do Campeonato do Mundo. Chegou o dia para a estreia de João Pinheiro no Mundial, Carlos Queiroz faz história e atenção ao mercado. Está a chegar um jovem talento para o Futebol Clube do Porto, o Sporting tem referenciado um extremo do Chelsea.
2: Jornal do Mundial, edição de Bruno Sousa Ribeiro.
10: Começamos este jornal a fazer um ponto de situação quanto ao futuro do ainda selecionador de Portugal. Roberto Martínez, ao que tudo indica, vai terminar a ligação com a equipa das esquinas, mas deve continuar a treinar Cristiano Ronaldo e João Félix no Al Nassr. Nas últimas horas, a rádio francesa RMC Sport está a garantir que o espanhol já iniciou negociações com o clube da Arábia Saudita. A mesma fonte adianta que as conversas começaram ainda antes do início do Mundial. Depois do empate de ontem de Portugal frente ao Congo, Roberto Martínez tem sido dos mais criticados. Esta manhã, no fórum da TSF, o comentador de futebol, José Pedro Marques, afirma que continua a acreditar em Portugal, mas Portugal vai ter de mudar muito se quiser chegar ao grande objetivo. A começar por Martínez, que tem de colocar em campo os jogadores que estão em melhor forma. Por exemplo, tirar Cristiano Ronaldo do Onze.
11: Neste momento, para mim, Cristiano Ronaldo não é titular da Seleção Nacional. Eu não digo que Cristiano Ronaldo não tem qualidade, não pode aportar algumas coisas muito específicas em determinados jogos, mas a partir de outro contexto, e a partir de contexto de banco. É a minha opinião, eu consubstancio com o rendimento desportivo que as pessoas vão tendo. Eu faço a questão, deixo no ar, se João Félix ou, por exemplo, Francisco Tricão não poderiam ter sido lançados para este tipo de jogo. Se olharmos para o 11 titular e o rendimento que tivemos, quer de Bernardo Silva, quer de Bruno Fernandes, no jogo de ontem, Vitinha, por exemplo, foi muita gente com chaves, jogadores-chaves, que renderam abaixo daquilo que é o normal ou que é o expectável. E depois as alternativas vindas do banco, com jogadores como Trincão, com uma grande época, com João Félix, fez claramente falta ou poderia ter sido lançado para jogo, não tenho dúvida nenhuma. Há que melhorar, é como te digo, vi uma equipa muito desgarrada, vi uma equipa mal colocada em campo. O jogo interior de Portugal foi praticamente inexistente e depois na segunda parte foi completamente incaracterístico.
10: É a análise de José Pedro Marques, comentador de futebol da TSF. A reportagem da TSF já depois do empate de Portugal ouviu alguns antigos internacionais portugueses. É o caso de Petit, que diz que o jogo de ontem deve servir de lição.
12: Poderíamos ter feito melhor, então entrámos bem no jogo, mas depois fomos muito passivos, muito previsíveis, muito lentos com bola, e depois o Conga acaba por chegar à igualdade, a acabar a primeira parte, e uma segunda parte onde mudámos um bocadinho mais sobre o nosso lado direito com o Nelson e com o Francisco Conceição, que deram algo diferente, mas foi um jogo que serve de lição para o próximo jogo do dia 23, ter uma resposta diferente ao que deu hoje.
10: Que o jogo de ontem sirva de lição, avisa Petit. Já o antigo guarda-redes da seleção portuguesa, Eduardo, acredita que Portugal vai dar a volta.
13: Que aquele grupo, com a experiência que tem e pelas vivências que já teve, vai conseguir e vai continuar com a mesma confiança e com a mesma ambição. Acho que nada belisca aquilo que é os objetivos. É óbvio que os primeiros jogos são muito complicados, muitas das vezes. Eu estive lá, a ansiedade de querer entrar em campo, de querer mostrar. E depois também há o adversário, como é óbvio.
10: Eduardo, ao microfone do jornalista Tiago Barguinha Gonçalves, diz que Portugal deve inspirar-se no Euro 2016. Diego Sousa, avançado luso-brasileiro, que chegou a representar Portugal de quinas ao peito e que foi colega de Paulinho, não tem dúvidas que o amigo tinha lugar nesta seleção de Roberto Martínez.
14: Eu particularmente gosto do Paulinho, joguei com ele, é um amigo meu também que eu tenho, e se me pergunta pessoalmente se eu levaria o Paulinho, sim, de certeza que vai estar na nossa seleção mais para frente, e sendo Cristiano, sendo Gonçalo Guedes, sendo quem seja, acho que a gente está bem servido e vamos representar bem Portugal, e eu acredito que possamos sim ser campeão.
10: Diego Sousa, em declarações à TSF. Portugal atrasa-se assim no grupo K, isto porque a Colômbia acabou por fazer a parte dela ao vencer esta madrugada a seleção do Uzbequistão por 3-1. Luís Dias foi uma das grandes figuras do encontro ao marcar um dos golos e assistir-se para o outro. O jogador do Liverpool garante que a Colômbia não se deixa deslumbrar, vai fazer as coisas jogo a jogo.
15: Temos que tratar de ir passo a passo.
16: Temos que avançar passo a passo e manter os pés no chão. Todos os jogos do Mundial vão ser difíceis. É preciso estar cientes disso. Vamos tentar melhorar jogo a jogo. Há que corrigir coisas e manter a calma. Mas era muito importante ganhar este jogo.
15: Como te disse há um momento, há que corrigir, há que estar tranquilo. Era importante ganhar.
10: Concluída que está a primeira ronda do Grupo K, a Colômbia lidera com 3 pontos. Portugal e Congo têm 1 ponto. O Uzbequistão é o próximo adversário de Portugal, não tem pontos e ocupa o último lugar. Já vamos voltar ao Mundial, fazemos agora um ponto de situação quanto ao mercado, até porque há novidades para o Futebol Clube do Porto, mas também para o Sporting. Vamos por partes. De França, chega-nos a notícia de que há um jovem norueguês que está a caminho do Futebol Clube do Porto. Trata-se de Eirik Granas, tem apenas 16 anos, joga no Fredrikstad, da Noruega, e vai custar aos Dragões 2 milhões e 500 mil euros. Está praticamente fechado. A notícia está a ser avançada pelo Futomercato e dá conta de uma investida bem-sucedida pela parte da SAD azul e branca. Terá antecipado, ter-se-á antecipado a colossos alemães e ingleses na corrida pelo jovem talentoso nórdico. Eirik Granas era seguido de perto por clubes como Chelsea, Real Madrid, Bayern, Arsenal ou Liverpool e é o segundo jogador mais novo da história a atuar-se no principal campeonato da Noruega, apenas atrás de Martin Odegaard. Para o Sporting pode chegar Jesse Derry. O jogador está, pelo menos, referenciado. É um extremo inglês, de apenas 18 anos, que atua no sub-21 e no sub-19 do Chelsea, mas que já se estreou pela equipa principal. Jesse Derry deu nas vistas também na UEFA Youth League. Está referenciado pelo Sporting, pelo que a TSF apurou, que procura extremos para a esquerda. Ainda assim, o Sporting, para garantir este jogador, vai ter de vender-se primeiro. O Real Madrid, depois de Bernardo Silva, oficializou Ibrahima Konaté. Uma notícia que a TSF tinha avançado em primeira mão, torna-se agora oficial. Konaté assina a custo zero e é mais uma opção para José Mourinho para o lugar de defesa central. Desde 2014, há 12 anos, que Portugal não tinha um árbitro num campeonato do mundo. A última vez foi com Pedro Proença, atual presidente da Federação Portuguesa de Futebol. O dia chegou. O árbitro português, João Pinheiro, vai estrear-se logo à noite no Suíça Bósnia-Herzegovina. O antigo árbitro, Paulo Pereira, considera que João Pinheiro tem aqui o jogo mais importante do Mundial.
17: O Suíça-Bósnia parece-me um jogo perfeitamente acessível e uma boa montra para o João Pinheiro, porque naturalmente aquilo que ele fizer neste jogo vai marcar, este jogo é o mais importante para qualquer árbitro. O primeiro jogo de uma competição flash como é o Mundial, o primeiro jogo é fundamental. Se o jogo não correr bem, praticamente disse adeus à competição. Se o jogo correr especialmente bem, vai certamente ter mais jogos e o João Pinheiro vai naturalmente, digo eu, fazer 3 jogos neste Mundial.
10: O árbitro João Pinheiro vai estrear-se no Mundial, se dirige hoje às 8 da noite o Suíça, Bósnia-Herzegovina. É jogo do Grupo B, para este mesmo Grupo B, às 11 da noite entram em cena Canadá e Qatar. São jogos da segunda jornada. A segunda ronda começa hoje com o Grupo A. A Chequia defronta a África do Sul às 5 da tarde e às 2 da manhã jogam México e Coreia do Sul. Da última madrugada, sobra ainda a estreia da seleção do Ghana, comandada por Carlos Queiroz. O Ghana venceu por 1-0 e o treinador português fez história. É o selecionador mais velho a vencer um jogo no Mundial, com 73 anos. No final do encontro, não se mostrou muito agradado com a pergunta de um jornalista quando o questionou sobre Thomas Partey, se a equipa sentiu falta do jogador.
18: Você viu o jogo, certo? Então, se viu o jogo, já tem a resposta à sua pergunta. E acho que pode fazer-me perguntas mais interessantes. Obrigado.
10: Incomodado Carlos Queiroz, recordo que o treinador português conta com o médio ganês na seleção, isto depois das autoridades do Canadá recusarem a entrada de Partey no país devido a múltiplas acusações de violação. O Gana garantiu vitória sobre o Panamá já depois da hora, quando passavam 5 minutos dos 90. A equipa africana tem os mesmos 3 pontos que a Inglaterra, que ontem à noite derrotou a Croácia por 4-2, com Harry Kane a ser a figura do jogo ao marcar 2 vezes. Harry Kane iguala assim a Gary Lineker como jogador inglês com mais golos em fases finais de campeonatos do mundo. E no Jornal do Mundial, a TSF continua a apresentar as 48 seleções presentes no Campeonato do Mundo. Hoje, o Tiago Santos e o Tomás Rodrigues trazem-nos a seleção do Curaçao.
19: Tati Chang deixa aos adeptos de Curaçao uma mensagem que promete regressar sempre que possível a casa para defender a ilha.
20: Curaçao, Midushi Isla, minha luta, minha cai, minha parabec. Tem meu coração, minha sa sempre, me lo volve, volve bem cas, na minha isla. Claro para defender seu país, com paixão, com orgulho, com amor.
19: Chang é o único jogador nascido na ilha de Curaçao entre os 26 eleitos para o Mundial. E ele fala papiamento, a língua do país, com influência do português, do castelhano e também do neerlandês, e algumas palavras de Kakatiu, linguagem dos nativos desta ilha caribenha. O mais pequeno país a jogar um campeonato do mundo de futebol, com um apuramento festejado também do outro lado do Atlântico, nas cidades de Roterdão, de Amsterdão ou de Groningen, nos Países Baixos.
21: Coração arriba! Yes!
22: Luís, aí tem, coração, top!
19: 25 dos 26 jogadores de Curaçao nasceram nos Países Baixos. Dick Advocato, o pequeno general neerlandês, também treinador, regressa à seleção de Curaçao para o Campeonato do Mundo depois da filha recuperar de uma doença que obrigou o pai, Advocato, a abdicar do cargo. Ele acredita que é possível conquistar ainda mais um pequeno feito e que a equipa pode mesmo passar a fase de grupos desta competição. Advocado torna-se o treinador mais velho no Campeonato do Mundo e é um regresso a um Mundial nos Estados Unidos depois dele ter estado com a seleção dos Países Baixos no Mundial de 1994. Já para os jogadores de Curaçao e para os 160 mil habitantes da ilha, este é o momento de cumprir um sonho, como para o jogador Kenji Gore.
23: I can't breathe. Come on. A dream to reality. It's our dream. And we did it.
19: Antigo jogador do Nacional da Madeira, passou por Portugal. Ele que já admitiu que ultrapassou o vício do jogo, que quase lhe roubou a carreira, vai agora estrear-se num Campeonato do Mundo de Futebol.
23: It shows that he can make the impossible possible. This was impossible. For Curaçao to make the World Cup was an impossible impossibility.
24: You are the smallest,
23: we are the smallest country ever.
24: And you did it.
10: Curaçao, que como se recorda foi goleado, a seleção foi goleada pela Alemanha por 7-1 e volta a jogar daqui a 3 dias, no domingo, com o Equador. Eu próprio e também o Paulo Jorge Guerreiro despedimos-nos deste jornal a apresentar também a seleção da Áustria. Quando pensamos na Áustria, se calhar pensamos em música clássica, em Viena, em Mozart. Mas houve um tempo em que o maior artista austríaco não estava num palco, estava num relvado. Nos anos 30, a seleção austríaca encantava a Europa com um futebol elegante, rápido e criativo. Chamavam-lhe a Wunder Team, a equipa maravilha. No centro de tudo estava Matthias Sindelar. Magro, técnico, imprevisível, jogava com uma leveza quase impossível para a época e por isso ganhou um nome que ficou para sempre na história. O Mozart do futebol. Mas esta história não acaba em glória. Em 1938, a Alemanha nazi anexa a Áustria, Muitos jogadores austríacos foram pressionados a representar a seleção alemã. Sindelar recusa tornar-se símbolo do regime. Meses depois, aparece morto em casa, em Viena. Tinha apenas 35 anos. Acidente, suicídio, assassinato político, até hoje ninguém sabe ao certo. Mas para muitos austríacos, Matthias Sindelar continua vivo onde era realmente impossível pará-lo, na memória do futebol.
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2: Estamos agora a 13 minutos da 1 da tarde. 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
1: O Ministério Público vai recorrer da decisão do Tribunal de Sintra que na segunda-feira aplicou uma pena de prisão suspensa de 3 anos e meio ao agente que alvejou e matou Odair Muniz. Os juízes decidiram também não aplicar a suspensão de funções. Bruno Pinto foi assim culpado pela morte de Muniz, mas os juízes atribuíram várias atenuantes à sua conduta para justificar a suspensão da pena, nomeadamente não consideraram que se estivesse perante um crime de ódio, nem consideraram que a conduta do agente foi indigna ou com abuso flagrante e grave dos deveres que lhe competem. Bom dia, Angélique da Teresa e Bernardo Peçanha. Angélique, comece por si. Um agente condenado por homicídio pode manter-se na PSP?
3: Bem, antes de mais, bom dia aos dois e a quem nos ouve. Este caso ainda não acabou, não é? Ainda vai haver recurso e, portanto, é um bocadinho complicado estar a opinar sobre algo que ainda vai decorrer. Tanto o Ministério Público como o advogado de defesa já admitiram esse recurso, e a verdade é que a manutenção ou não da profissão vai depender dos trâmites legais previstos nos estatutos das forças de segurança, como o caso da PSP. O que é que isto quer dizer? Há a condenação por um crime. Mesmo com pena suspensa, vai haver um processo disciplinar interno que decorre depois em paralelo. Portanto, a entidade é que vai avaliar se o agente mantém a idoneidade, a honra e a isenção necessárias para exercer a sua profissão. E não é trigo limpo que assim seja, até porque eu não conheço os detalhes do processo, mas aquilo que ouvi das notícias de ontem é que o agente teria agido em legítima defesa, que se precipitou, é um facto, e que ocorreu aquela a morte, que foi algo, enfim, intolerável, mas provavelmente pela sua inexperiência. E uma das perguntas que estão em cima da mesa é como é que um agente tão inexperiente é enviado para uma zona sensível. Portanto, provavelmente, nem que fosse, teria que ser acompanhado por alguém com mais anos de experiência. E inclusive o advogado de defesa até disse que se eles tivessem um taser não estariam ali, que isso também é outra discussão que anda à volta das forças de segurança. Não há tasers suficientes e, portanto, ou é a arma entre a proteção pessoal, ou é a arma ou não é nada, que também é algo que a Iniciativa Liberal já apresentou, inclusive na Assembleia da República. Quer dizer, isto não faz sentido absolutamente nenhum. Portanto, ainda é um bocadinho cedo, neste caso em concreto, dizer se ele deve perder, enfim, a função de polícia ou não, porque o processo ainda está a decorrer.
1: Bernardo Peçanha, faço-lhe a mesma pergunta. Um agente condenado por homicídio deve manter-se na PSP?
4: Mais bom dia a ambas. Conforme dizia a Angélica, ainda estamos a meio do processo e há recursos em curso e, portanto, temos que aguardar. Agora, para responder, de facto, cabalmente a essa questão, temos de olhar para o acórdão e também perceber exatamente o que é que está em causa e não fazer julgamentos precipitados e, acima de tudo, ideológicos também, que tem muito, que nestes casos normalmente acontece muito. Portanto, o Tribunal deixou claro que não estamos perante um crime de ódio, como diziam, e não estamos perante uma execução ou uma atuação gratuita contra alguém que se apresenta em defesa. O próprio acórdão reconhece que Odair Muniz fugiu à polícia, que colocou terceiros em perigo, que agrediu o agente e que resistiu à detenção. E, portanto, isto é muito diferente de dizer que o agente atuou por ódio ou por maldade ou com uma intenção deliberada e criminosa de abater Odair Muniz. Portanto, estamos a falar de um polícia jovem, que não tem antecedentes de violência e colocado numa situação de enorme tensão e também, enfim, sem grande experiência, numa situação que ocorreu em frações de segundos, mal armado, porque de facto a existência de um taser podia ter feito eventualmente a diferença, mas a verdade é que não o tinha. E portanto, quer dizer, foi colocado perante uma situação de alguém que fugiu à polícia, de alguém fisicamente até mais possante, não é? E que teve resistência à ação policial. E, portanto, quer dizer, achamos que a polícia deve concluir, evidentemente, o processo e que o Ministério Público e os tribunais devem julgar. Não temos, é muito diferente de exigir uma expulsão imediata de um agente ou o seu afastamento automático. Aliás, o próprio diretor nacional da PSP veio solidarizar-se com a gente já depois de ser conhecido o acórdão, portanto isso eu acho que também reflete de alguma coisa.
1: Ontem no Parlamento o Ministro da Administração Interna esteve a falar sobre o caso do Odair Muniz e também sobre os alegados abusos na esquadra do Rato em Lisboa e Luís Neves admitiu que há uma questão de cadeia de comando que pode ter falhado e tem de ser avaliada, isto referindo-se à questão dos alegados abusos no Largo do Rato, também envolvendo agentes da polícia. Concorda, Angélica, que de facto há aqui uma questão de cadeia de comando que está a falhar?
3: Eu concordaria em quase tudo, eu não concordo é com o tempo verbal, não é pode ter, é falhou efetivamente, não é pode ter, algo ali se passa, aquela esquadra do Largo do Rato é uma esquadra dos horrores, porque não só havia torturas consistentes, ou seja, não foi um caso isolado de alguém que um dia se passou e que teve uma conduta imprópria com uma pessoa detida. Portanto, aquilo eram casos consecutivos, com pessoas diferentes, crimes de ódio, efetivamente, e para além disso, até mostravam, tinham um grupo, não é? aparentemente no WhatsApp, onde depois divulgavam os feitos. Portanto, não só aqueles indivíduos não honram a PSP e, portanto, devem seguir, enfim, agora o processo e espero que seja levado às últimas consequências, porque aqueles indivíduos não são dignos de ter a farda da PSP, porque mancham, no fundo, toda uma profissão, todos os profissionais que todos os dias dão o seu melhor e que nos vêm defender quando nós precisamos, portanto isso é um primeiro ponto, e naturalmente que ali a cadeia de comando não é pode ter falhado, é falhou redondamente, porque havia dentro daquele grupo de WhatsApp inúmeras pessoas, chefias inclusive, e ninguém disse nada.
1: Bernardo Pessanha, concorda com esta frase do Ministro da Administração Interna?
4: Bom, quer dizer, o caso da Esquadra do Rato, se os factos forem comprovados, é absolutamente intolerável e não tem sequer comparação com a intervenção que falávamos há pouco. Estamos a falar de factos que alegadamente foram repetidos e dentro das instalações policiais e envolvendo vários agentes com chefias à mistura. E então temos de facto de apurar quem é que sabia, quem é que tinha conhecimento desses factos e quem é que tinha obrigação também de fiscalizar e quem é que tinha de atuar e não atuou, efetivamente. Agora, de facto, a esmagadora maioria dos polícias portugueses são sérios, fazem um trabalho em condições muitíssimo difíceis, ganham mal, arriscam a vida todos os dias e merecem o nosso respeito. Mas é também precisamente por isso que esses, por causa desses polícias, que são a maioria, que temos que ser absolutamente implacáveis também com quem comete estes atos e com quem mancha a instituição. Agora, dito isto, evidentemente que o Chega não aceita aquela narrativa de esquerda de que a polícia portuguesa é estruturalmente abusadora ou é racista. Isso é profundamente injusto, a nosso ver.
1: E assim chegamos ao final desta conversa. O Café Duplo regressa amanhã.
2: Moderação de Leonor Ferreira. Estamos a 4 minutos e meio de 1 da tarde. Tempo agora para o Minuto Corporate Finance. Hoje com Vanessa Fernandes, partner da Moneris. Falamos de benefícios fiscais e da fiscalidade estratégica.
5: Num contexto económico exigente, em que a gestão de tesouraria continua a ser uma preocupação central para muitas empresas portuguesas, importa deixar um alerta. Existem diversos benefícios e incentivos fiscais disponíveis que continuam subaproveitados e, em muitos casos, simplesmente esquecidos. Falamos de mecanismos criados para apoiar o investimento, a inovação, a capitalização e o crescimento das empresas, mas que continuam longe de ser plenamente aproveitados pelo tecido empresarial português. Na prática, muitas empresas acabam por pagar mais imposto do que seria necessário, não por incumprimento, mas por falta de acompanhamento especializado e de uma gestão fiscal mais estratégica e atempada. No momento em que cada euro conta, olhar para a fiscalidade apenas como uma obrigação é um erro. A fiscalidade pode e deve ser também uma ferramenta de gestão e competitividade, ajudando as empresas a maximizar oportunidades que podem ter um impacto muito relevante na sua tesouraria e capacidade de investimento. Importa também mudar a forma como este tema é encarado. O acompanhamento especializado nesta área não deve ser visto como um custo adicional, mas sim como um investimento estratégico, muitas vezes com retorno direto e imediato para as empresas. O desafio está em garantir que empresários e gestores conhecem os instrumentos disponíveis e os analisam atempadamente, antes do fecho de contas. Porque muitas vezes, o benefício que poderia reforçar a liquidez da empresa já existia, apenas estava esquecido. Mais do que uma questão fiscal, trata-se de uma questão de sustentabilidade financeira das empresas e da própria economia portuguesa.
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1: Meio-dia 59, menos uma hora nos Açores.
2: Vem aí muito calor e com o aumento do risco de incêndio, o Ministro da Administração Interna alerta para comportamentos que devemos evitar. Luís Neves admite também proibição de lançamento de balões no São João. O Presidente da Associação de Diretores de Agrupamentos e Escolas Públicas e também a Missão Escola Pública querem que seja anulado o exercício do exame de português do 12º ano, um cartoon que fazia já parte de um caderno de preparação para esta prova. Querem também esclarecimentos do Ministro da Educação.
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1: Temperaturas de agora, estamos com 18 graus no Porto, 20 em Ponta Delgada, 23 no Funchal, 28 em Lisboa, 29 em Faro. Avançamos agora para a edição da Uma com Paula Dias.
2: Com o calor a apertar nos próximos dias, o Ministro da Administração Interna esteve esta manhã numa reunião de emergência na Autoridade Nacional de Emergência e Proteção Civil. Luís Neves fez questão de alertar para comportamentos de risco. Judite Nunes e Sousa.
5: Com o apelo e uma garantia de que não será por falta de meios financeiros que não se fará o combate às chamas, o Ministro da Administração Interna avisa que os próximos dias são de risco elevado, com temperaturas altas, pouca umidade e noites quentes. Avisa, por isso, que é preciso que todos saibam agir e faz um apelo.
6: É um apelo que eu deixo às pessoas, ao cidadão. Por favor, tenham comportamentos de civilidade. Somos um coletivo. Não pode haver aqui desvaneios individuais de um ou do outro.
5: O apelo que deixa Luís Neves, dando alguns exemplos de atividades que não devem ser feitas nos próximos dias, para já são só apelos, mas podem vir a ser obrigações.
6: Entre esses comportamentos está a utilização de determinado tipo de maquinaria, de roçadoras, de riscos, de discos, equipamento na área da agricultura. A questão das queimas e das queimadas, nós deixamos este alerta ao cidadão que façam um grande favor a eles próprios e à comunidade, que não possam ocorrer este tipo de atividades.
5: O ministro lembra que alguns dos incêndios mais recentes ficaram a dever-se a comportamentos isolados de negligência. Apela, por isso, a que eles não existam nos próximos dias e, recordando que estamos na véspera do São João, no Porto, deixa um apelo especial dizendo que este ano é melhor que não haja um lançamento dos chamados balões de mecha. Ativa.
6: A utilização de fogo de artifício e de balões de mecha acesa, nós vamos ter as festividades para a semana do São João, são 23 concelhos, é usual existirem estes balões, é da tradição do país, todos nós também estaríamos confortados se as condições fossem boas, mas o que nós dizemos aos cidadãos e aos autarcas é, por favor, não utilizem estes instrumentos. Estão a pôr em causa a vida das pessoas, o património das pessoas, e isso é a nossa missão.
5: O alerta reiterado pelo ministro Luís Neves, da Administração Interna, que avisa também que nesta reunião, que durou cerca de duas horas e que reuniu todos os principais agentes responsáveis pelos cuidados nestes tempos de calor extremo, alertou o ministro que a Direção-Geral de Saúde admite para os próximos dias um número significativo de mortes devido a estas ondas de calor. Avisou ainda que pode haver também trovoadas secas. São cenários que Luís Neves espera que sejam só nos próximos dias, mas diz que o governo e a população deve preparar-se para um verão com temperaturas altas, deve por isso, diz Luís Neves, preparar-se para o pior.
2: Apelos de Luís Neves, o Ministro da Administração Interna, que esteve esta manhã na Autoridade Nacional de Emergência e Proteção Civil, numa reunião marcada também de emergência por causa do calor mais intenso que se aproxima, com consequências para a saúde, sobretudo das pessoas com mais idade e crianças, e também com aumento do risco de incêndio. O Presidente da Associação de Diretores de Agrupamentos e Escolas Públicas defende que é uma questão de justiça anular o exercício do exame de português do 12º ano. Um cartoon que já tinha sido publicado num caderno de preparação para o exame da editora Leia em agosto de 2025. O Ministério da Educação, numa resposta ao Jornal Público ontem, sublinhava uma coincidência, garantindo que a construção desta pergunta foi anterior à publicação deste caderno da Leia. No entanto, no exame, a questão é praticamente igual à pergunta que está no livro de preparação, e a legenda que acompanha o cartoon refere que foi consultado em fevereiro de 2026. Filinto Lima desafia agora o Ministro da Educação, Fernando Alexandre, a esclarecer este assunto.
7: É preciso, de facto, que categoricamente o Ministro diga que foi assim. Porque se não foi, eu admito que antes de agosto de 25 haja uma elaboração dos itens, ou seja, as putativas que categoricamente o Ministro diga que foi assim. Porque se não foi, eu admito que antes de agosto de 25 haja uma elaboração dos itens, ou seja, as putativas

0: questões que possam ser introduzidas na prova final de português, tudo bem, mas a seleção possivelmente será posterior. Será depois será em outubro, será em novembro, será em janeiro do ano seguinte, para aplicar esta prova mais tarde, neste caso em junho. Mas eu penso que o Ministro da Educação, ou alguém responsável do Ministério da Educação, deverá explicar categoricamente se as provas de exame se fazem com um ano de antecedência. Esta é a grande questão.
1: Na opinião do Presidente da Associação de Diretores de Agrupamentos e Escolas Públicas, esta situação cria uma desigualdade em relação aos alunos que se prepararam recorrendo ao caderno da Leia e em relação aos que estudaram com recurso a outros livros.
0: Se fosse anulada, de facto, criaria aqui mais justiça, não há dúvida nenhuma. Até por ter sido um assunto muito aflorado nestas últimas horas e esse sentimento de injustiça está à flor da pele dos nossos alunos e dos nossos pais, não há dúvida nenhuma. Agora, compete ao Ministério da Educação analisar toda esta realidade e tomar uma decisão que não prejudique nenhum dos nossos alunos. E neste momento, poderá haver alunos que estão a ser prejudicados por esta situação.
1: A TSF falou também com Cristina Mota, do movimento Missão Escola Pública. Ela concorda que, perante o que aconteceu, é necessário agora eliminar esta pergunta em relação a este cartoon do exame de português do 12º ano.
2: Independentemente de quando foi editado, escrito ou consultado, temos uma situação que implica, neste momento, a anulação obrigatória deste exercício. Missão Escola Pública considera que certamente foi utilizada alguma plataforma de inteligência artificial, quer pelo IAF, quer pela autora do manual em causa, e que possibilitou, portanto, a existência de dois itens iguais, um num livro de preparação para exame, no outro no exame nacional que foi realizado por cerca de 80 mil alunos. Entendemos que, neste momento, mais importante do que encontrar culpados e apurar o que aconteceu, que vai ser necessário posteriormente, é encontrarmos uma medida para garantirmos minimizar os prejuízos a estes alunos aos quais não está garantida equidade.
1: Cristina Mota considera também que houve, neste caso, falta de profissionalismo de quem fez o exame.
2: Quando o manual foi editado, temos consciência que ele teve de ser escrito anteriormente, como é óbvio, mas desde que ele vem a público até ao momento em que o exame tem lugar, a equipa do IAV deveria ter tido profissionalismo para acompanhar os materiais que, entretanto, foram tornados públicos e para se aperceber que havia um item igual àquele que tinham selecionado, construído, o que seja, para o exame que foi aplicado, portanto, esta semana.
1: É olhando para todas estas questões que o Ministro da Educação, Fernando Alexandre, já está a demorar a dar explicações, na opinião da Cristina Mota.
2: Portanto, ao que parece, respondeu ontem a um jornal dizendo que não era uma situação grave e que foi uma coincidência, portanto, os exercícios terem surgido de forma igual. Nós entendemos que não, independentemente de quem criou, se é que criou este item, se o IAV, se a autora do manual, no momento em que o exame tem lugar, a equipa do IAV tinha de ter conhecimento que existia um item igual e, portanto, nós entendemos que são necessárias mais explicações e, acima de tudo, que são necessárias medidas, mas que sim, para uma questão de segurança, até porque certamente os itens para classificação já deverão estar a ser preparados e corremos o risco, inclusive, de estarmos a sobrecarregar professores com a classificação de um item que depois se vai concluir que vai ser necessário ser anulado.
1: Cristina Mota, do Movimento Escola Pública, a TSF já questionou esta manhã o gabinete do Ministro da Educação. O líder parlamentar do PSD está confiante que a reforma laboral vai ser votada e aprovada amanhã, na Generalidade. Hugo Soares acredita que vai mesmo haver votação.
3: Eu creio sinceramente que a proposta de reforma da legislação laboral será votada na sexta-feira e será aprovada para poder ser discutida na especialidade. É muito curioso porque nós já nem valorizamos. Mas já tudo se disse sobre a reforma da legislação laboral, que era para ser deitada fora, que não se percebia porque é que o Governo a trazia ao Parlamento, que estava condenada ao insucesso. Veja bem, agora o que estamos a discutir é se ela passa com votos a favor ou com abstenção.
1: O debate da reforma laboral começa daqui a menos de uma hora no Parlamento, às 14h. É um debate que a TSF vai transmitir em direto. Nestas declarações, no final da reunião da bancada parlamentar do PSD, Hugo Soares mostrou-se também comprometido com a candidata do Partido Socialista para a Provedora de Justiça e afirma mesmo que Luísa Neto é também uma candidata com o selo do PSD. O líder parlamentar social-democrata adianta que os 89 deputados do PSD têm indicações para votar a favor de Luísa Neto.
3: Eu fiz questão de subscrever a candidatura com o Partido Socialista. Eu, sinceramente, não vejo razão nenhuma para a doutora Luísa Neto não ser aprovada neste Parlamento. A doutora Luísa Neto tem as competências profissionais, jurídicas, éticas e humanas para o exercício daquela função e eu quero garantir aqui o compromisso do Grupo Parlamentar do PSD em votar na candidata apresentada, quer pelo Partido Socialista, quer mesmo dizer, é uma candidata apresentada pelo Partido Socialista e pelo PSD.
1: Hugo Soares, líder parlamentar do PSD, os dois partidos, o PS que insiste no nome de Luísa Neto para a Provedoria de Justiça e também o PSD que apoia, os dois partidos querem que a votação aconteça a 3 de julho.
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1: Passa o Mapa Mundo, a edição é de Ricardo Alexandre.
2: Já assinado o acordo para acabar com a guerra no Médio Oriente, ou não? Ana Santos Pinto é a convidada do Mapa Mundo. Os presidentes dos Estados Unidos e do Irão assinaram

fim à guerra no Médio Oriente, também depois de ter sido anunciado o mesmo por parte de Donald Trump. O texto do memorando de entendimento de Islamabad foi finalizado com as assinaturas dos presidentes. Agora é tempo de testar a implementação deste acordo, disse o porta-voz do Ministério dos Negócios Estrangeiros iraniano, Esmael Baghaia, citado pela agência de notícias estatal iraniana, IRNA. Também foram vistas imagens do documento, do memorando de entendimento, já com a assinatura de Donald Trump e de Massoud Pezeshkian, o presidente iraniano, que o mostrou perante as imagens da agência estatal iraniana. Washington e Teherão chegaram esta semana então a acordo para pôr fim ao conflito iniciado a 28 de fevereiro pelos Estados Unidos e por Israel contra a República Islâmica, um conflito que já fez milhares de mortos, sobretudo no Irão e no Líbano, e que teve graves consequências para a economia mundial por causa do fecho do Estreito de Hormuz. O memorando já tinha sido assinado digitalmente no domingo passado pelo vice-presidente dos Estados Unidos, J.D. Vance, e pelo chefe da delegação iraniana, Mohammad Baqir Khalifaf, o presidente do Parlamento. Este acordo reconhece o fracasso dos Estados Unidos face ao Irão. Foi o que Khalifaf, precisamente ele, disse na televisão estatal. O secretário-geral do grupo xiita libanês para o iraniano Hezbollah, Naim Qassem, descreveu o acordo como uma grande vitória para o Irão, agradecendo à República Islâmica por ter insistido na inclusão da frente libanesa, logo no primeiro ponto do acordo. O Líbano foi arrastado para o conflito quando Hezbollah lançou rockets contra Israel a 2 de março em apoio ao Irão. O líder do Hezbollah instou ainda o governo libanês a interromper as negociações diretas com Israel, que decorrem desde abril sob mediação de Washington, sob mediação dos Estados Unidos. O presidente libanês, Josef Aoun, tinha afirmado anteriormente que o processo era independente do acordo dos Estados Unidos-Irão. Um rascunho do acordo entre os dois países, aquilo que se conhece dos 14 pontos do memorando de entendimento, prevê que Teherão, no mínimo, reduza o estoque de urânio altamente enriquecido e que sejam suspensas, mas não terminem permanentemente, as sanções contra o Irão. Segundo as autoridades americanas que leram o texto do memorando sobre o fim da guerra, na quarta-feira, após vários dias este sigilo à volta do documento. O acordo também prevê a abertura do Estreito de Hormuz, já lá vamos, sem portagens, por 2 meses, reafirma o compromisso com a integridade territorial do Líbano diante da invasão israelita contra o Hezbollah. O Irão e os Estados Unidos assinam presencialmente um memorando de entendimento esta sexta-feira, perto de Lucerna, na Suíça, com o objetivo de abrir caminho para negociações sobre um acordo de paz definitivo. O texto do memorando, como já disse, ainda não foi publicado oficialmente, mas são conhecidos já os 14 pontos, uma versão preliminar desse documento de 14 pontos, começaram a ser divulgados na noite de terça-feira. Podem ser resumidos assim, 1-1, cessar fogo. O Irão e os Estados Unidos, juntamente com os seus aliados, concordam em encerrar imediata e permanentemente a guerra em todas as frentes, incluindo o Líbano. Ponto 2, soberania nacional. Os dois países comprometem-se a respeitar mutuamente a soberania e a integridade territorial um do outro. Período de negociação, o Irão e os Estados Unidos estabeleceram um prazo de até 60 dias para negociar o acordo final. Esse período pode ser estendido se necessário. Quarto ponto, retirado dos Estados Unidos. Assim que o memorando for assinado, os Estados Unidos suspenderão o bloqueio naval aos portos iranianos e retiram as suas forças da região no prazo máximo de 30 dias. Ponto 5, reabertura do Estreito de Hormuz. O Irão tomará imediatamente as medidas necessárias para garantir que o tráfego marítimo no Estreito de Hormuz regresse aos níveis pré-guerra. O sexto ponto diz respeito ao fundo de reconstrução. Os Estados Unidos, juntamente com os parceiros regionais, comprometem-se a fornecer pelo menos 300 mil milhões de dólares em financiamento para a recuperação do Irão. Um mecanismo para este fundo será definido no acordo de paz final. Sétimo ponto, sanções. Washington suspenderá gradualmente todas as sanções contra Teherão, incluindo aquelas impostas por resoluções do Conselho de Segurança da ONU e do Conselho de Governadores da Agência Internacional de Energia Nuclear. 8, armas atómicas. O Irão promete que nunca produzirá armas nucleares. O destino do urânio enriquecido será abordado nas negociações de paz. Ponto 9, programa nuclear. Enquanto o acordo final estiver pendente, o Irão manterá o status quo no seu programa nuclear. Por sua vez, os Estados Unidos não vão impor novas sanções. O ponto 10 diz respeito às exportações de petróleo. Assim que o memorando for assinado, os Estados Unidos suspendem imediatamente as sanções ao petróleo iraniano. Ponto 11 diz respeito aos ativos congelados. O Irão poderá aceder aos seus ativos congelados no exterior, dependendo do progresso das negociações. Ponto 12, implementação do acordo final. O mecanismo de implementação será estabelecido para monitorar o cumprimento do acordo de paz final. O ponto 13 diz respeito aos pontos a serem negociados. Assim que forem recebidas garantias relativas ao início da implementação dos pontos 4, retirado dos Estados Unidos, 5, reabertura dos

0: Estreito de Hormuz, 10 exportações de petróleo e 11 ativos congelados. As negociações concentrar-se-ão nas cláusulas restantes, nos artigos restantes. O ponto 14 é o último, diz respeito à aprovação da ONU. O acordo final será aprovado por uma resolução vinculativa do Conselho de Segurança das Nações Unidas. Professora de Relações Internacionais na Faculdade de Ciências Sociais e Humanas da Universidade de Nova de Lisboa, investigadora do IPRI, do Instituto de Relações Internacionais. Bem-vinda ao Mapa Mundo, Ana Santos Pinto.
1: Obrigada.
0: Este memorando tem tudo para correr bem. Há aqui vários nós por desatar, desde logo o ponto 1, quando estabelece encerrar imediata e permanentemente a guerra em todas as frentes, incluindo o Líbano. O que é que Israel faz em relação a isto?
1: Eu não diria que são nós, eu diria que são condicionantes que não dependem dos dois subscritores. Ou seja, a questão, se nós olharmos para essa descrição dos vários pontos e reafirmando, nós não temos acesso ao texto, portanto o que estamos é a ver documentos que vão sendo libertados por fontes próximas, etc. Nós não sabemos se o texto é exatamente esse. Aquilo que vemos é que, de facto, o Irão consegue aqui um conjunto de benefícios em várias frentes. Que sobretudo aquilo que os Estados Unidos conseguem é uma declaração neste memorando dizer que o Irão se compromete a nunca produzir armas nucleares e não mais do que isto. Portanto, há a libertação do financiamento, há a redução gradual das sanções de acordo com aquilo que for sendo de alguma forma alcançado, mas sobretudo o primeiro ponto em relação à paragem do conflito traz o Líbano ao centro deste acordo, sendo que nenhuma das partes envolvidas no confronto do Líbano está presente neste acordo.
0: A declaração que Donald Trump fez em França na terça-feira, à margem da cimeira do G7, em que assumiu o desagrado por causa dos ataques israelitas a Beirute no domingo, quando já este acordo estava para ser finalizado, disse que não fazia sentido bombardear um prédio de apartamentos só porque havia lá alguém do Hezbollah e que esse tipo de atuação provoca mortes de muitos inocentes, e chegou mesmo a dizer que a Síria pode melhor tratar do Hezbollah do que Israel. E até afirmou que sem ele, Trump, Israel não existiria. Que importância devemos dar a estas palavras nesta circunstância do Presidente dos Estados Unidos?
1: Desse fluxo de informação, o que me parece mais relevante é a declaração relativa à Síria. A Síria é um ponto central naquilo que é a estabilidade e a reconstrução do ponto de vista dos Estados e da forma como a região vai olhar daqui para a frente para o futuro. A Síria é absolutamente central. E a relação da Síria com o Líbano, historicamente, é absolutamente central. A Síria vê o Líbano como um subordinado, era assim no tempo, eu vou dizer da dinastia, embora fosse uma república, Assad.
0: Hafez
1: al-Assad e Bashar al-Assad, o pai e do filho. A Síria ocupou o Líbano até 2005 e, portanto, essa declaração de Donald Trump a ser tida em conta, por um lado, e por outro, bastante relevante na leitura deste rearranjo. E isto significa que o governo israelita tem aqui uma dificuldade, porque não só vê muito mais condicionado aquilo que são as suas ações no sul do Líbano, porque um acordo entre os Estados Unidos e o Irão, ou seja, o seu maior aliado e o seu maior inimigo, em que Israel não participa, condiciona esta ação. Segundo, tem o seu maior aliado, Donald Trump, administração dos Estados Unidos, a passar para a Síria aquilo que é um elemento estratégico para a segurança do norte de Israel e de Israel no seu sentido mais completo.
0: Dizendo que Israel não tem sabido lidar com o problema, não é?
1: E passando para a Síria. E convém nós termos presente, a Síria neste momento tem uma presidência transitória de um líder que vem de grupos radicais islamitas.
0: Nomeadamente a Al-Qaeda.
1: E que tem sido reconhecido internacionalmente, mas não há aquilo que é um plano e uma estrutura de Estado de instituições que permita garantir que a Síria tem ali um caminho para andar próximo do que nós consideramos ser os standards. Eu não estou a falar de democracia, estou a falar de respeito pelos direitos humanos, respeito pelas minorias e ausência de violência sobre as várias comunidades e a população síria. E, portanto, isto significa que a Síria é bastante permeável àquilo que é a influência de grupos islamitas e tem uma população xiita muito significativa que pode ser, digamos assim, utilizada num momento de convulsão da região. Nós não olhamos para a Síria, mas não é o país mais estável do mundo, muito pelo contrário. E está num período de transição, que é um período de transição marcado por uma violência, mas uma enorme instabilidade. E, portanto, quando Donald Trump diz isto, coloca o governo e o primeiro-ministro de Israel numa posição bastante difícil, já para não falar no caso do Hezbollah e na forma como o Irão conseguiu garantir que o seu principal aliado foi respaldado, digamos assim, neste acordo, e o Irão venceu em trazer o Líbano àquilo que é o memorando de entendimento e considera o Líbano como uma frente desta guerra. Isto é importante.
0: Portanto, perante isto, Netanyahu mete a viola ao saco, se me permitem a expressão, e mostra contenção para não prejudicar mais a relação com os Estados Unidos e evitar um isolamento regional que o país, desde os acordos de Abrão, tem procurado contrariar, ou insiste no discurso mais duro de continuar as operações militares no Líbano, até porque tem de agradar aos extremistas, mais a extremistas do que ele dentro do governo, quando estamos quase 4 meses das eleições que devem acontecer a 27 de outubro.
1: Se há alguém com quem eu não imagino a expressão meter viola no saco é Benjamin Netanyahu. E principalmente porque ele joga individualmente demasiadas coisas neste momento. Joga aquilo que é a sua permanência como primeiro-ministro de Israel, e aí nós não estamos só a falar no processo judicial. O processo judicial é uma parte do seu problema. O que me parece ser a parte mais relevante é a comissão de inquérito em relação ao 7 de outubro, em que ele é o primeiro-ministro e é politicamente responsável por aquilo que aconteceu e pela falha trágica que aconteceu no dia 7 de outubro. E isto, esta comissão de inquérito, a avaliação do 7 de outubro, é o que internamente para a sociedade israelita pode terminar com a sobrevivência política de Israel. Não é perder eleições. Netanyahu já perdeu eleições e já voltou. Não é o processo judicial. Já houve primeiros-ministros de Israel que foram condenados e foram presos. É essencialmente a discussão do que aconteceu no 7 de outubro, que vem vindo a ser adiada consecutivamente por razão da guerra, mas que é inevitável que aconteça, principalmente se Netanyahu não continuar como primeiro-ministro de Israel. Portanto, ele não pode, porque está a jogar a sua própria sobrevivência política, mas é toda a imagem de Netanyahu na história, que está a ser, na história naturalmente de Israel, que está a ser julgada neste momento internamente. E ele vê que ao longo dos últimos anos conseguiu alcançar um conjunto de objetivos que pareciam impossíveis se falássemos há 5 ou 10 anos, e tudo agora se joga nesta alteração do posicionamento dos Estados Unidos, não considerando a posição israelita na proporção que Israel entende, bem entendido aqui, que o governo israelita entende que devia ter sido considerada no memorando de entendimento com o Irão. Nós estamos a falar, a intervenção de fevereiro foi feita em conjunto, de fevereiro de 2026, foi feita em conjunto entre Israel e os Estados Unidos, a intervenção do verão de 2025 foi feita em conjunto entre Israel e os Estados Unidos, Netanyahu, Israel, historicamente, tem nos Estados Unidos o seu maior aliado, conseguiu a normalização com algum dos países do Golfo a propósito dessa aliança, e hoje tudo isto está colocado em causa porque os países do Golfo povo, já não olham para os Estados Unidos da mesma maneira, já não olham para Israel da mesma maneira, já não olham para a normalização destas relações do ponto de vista económico e político da mesma maneira. E, portanto, nós estamos, de facto, a olhar para um Médio Oriente que, não só pelo memorando de entendimento, não só para o que venha a acontecer nas negociações entre os Estados Unidos e o Irão nos próximos tempos, está a ter uma alteração estrutural, eu diria sistémica, sísmica, naquilo que é a forma como os Estados se vão relacionar a médio e longo prazo.
0: E não pode ser dissociado disso o impulso que, ao longo dos últimos anos, antes da Guerra dos 12 Dias do ano passado, antes deste conflito, obviamente, também, o impulso que a República Popular da China tem dado para a melhoria do relacionamento, nomeadamente entre o próprio Irão e a Arábia Saudita?
1: Não só entre o Irão e a Arábia Saudita, a China tem tido, eu creio que, a posição mais inteligente enquanto poder internacional nesta matéria. A China fez, ao longo dos últimos 5 anos, um investimento brutal nos países do Golfo em termos de tecnologia, por exemplo, na construção das chamadas cidades inteligentes, na construção de plataformas de exploração de energia solar, e tudo isso Donald Trump tentou compensar quando visitou pela primeira vez os países do Golfo, a primeira visita externa que faz enquanto presidente neste segundo mandato, tentou compensar com investimento do ponto de vista tecnológico e do ponto de vista do armamento. Mas a verdade é que nós não sabemos se esses contratos do ponto de vista tecnológico e do armamento vão prosseguir. Sabemos, porque já estão em curso, os investimentos que a China tem feito, as relações que a China tem desenvolvido, e não só com a Arábia Saudita, com todos os países do Golfo, e em que a relação, nós às vezes simplificamos pela questão do fornecimento energético, não é só pelo fornecimento energético, é mesmo do ponto de vista do investimento e de relações sustentáveis do ponto de vista económico e do ponto de vista financeiro. E, portanto, a China entra, digamos assim, no Médio Oriente, primeiro como um comprador, e agora entra como um parceiro económico dos países do Golfo, e não esquecer que há uma alteração importante depois da intervenção militar de fevereiro-março deste ano, que é o plano de diversificação económica que os países do Golfo tinham, desde os Emirados ao Qatar à Arábia Saudita, e esta diversificação significa não estar exclusivamente dependente dos hidrocarbonetos, do petróleo e do gás, mas diversificar para a economia, para a tecnologia e para outras fontes, ficou muito afetada, porque hoje há quem pense duas vezes em ir investir no Golfo, em estar num hub financeiro no Golfo, por razão de, a qualquer momento, não é pelo preço do petróleo, é pela sua segurança. E, portanto, isto tem um impacto nas economias do Golfo que não é restrito à dimensão do gás e do petróleo. É muito mais do que isso, e é isso que os países do Golfo, a Arábia Saudita e restantes, têm que avaliar na relação com os Estados Unidos, porque o Irão vai ficar no Médio Oriente, não sai. A questão é como é que estes países do Golfo vão gerir a questão iraniana e vão olhar para as relações com Israel, olhar para o Iraque e olhar para a Síria.
0: O ponto 6 deste memorando de entendimento é o tal Fundo de Reconstrução do Irão, no valor de 300 mil milhões. É uma grande vitória da diplomacia iraniana?
1: Eu continuo a ser muito surpreendida pela capacidade da diplomacia iraniana e do regime iraniano em contornar as regras tradicionais para conseguir obter resultados. Eu nunca gosto de fazer futurologia e muito menos antecipações, mas vejo o presidente Donald Trump a dizer que os Estados Unidos não vão dar um cêntimo para este fundo de reconstrução e desenvolvimento.
0: Se isso for verdade, serão os outros países da região a fazê-lo?
1: Não só os outros países da região, mas eu estou a ver os Estados europeus a serem colocados neste pacote de financiamento, e portanto este fundo é aquilo que o regime é claro que é aquilo que a sociedade e a economia iraniana precisam, mas a gestão deste fundo de desenvolvimento terá um controle do regime brutal, é uma vitória interna do regime e é aquilo que permite a sobrevivência da sociedade e da economia iraniana a par do alívio das sanções. Portanto,
0: e o mesmo se pode dizer do levantamento progressivo dos ativos congelados.
1: Exato. Reiterando, nós não temos o texto final do documento, mas certo. A ser assim, é de facto uma vitória do ponto de vista diplomático e é aquilo que o Irão precisa, utilizando expressões populares já novamente, como pão para a boca, porque a questão da reconstrução de infraestruturas básicas, desde o saneamento da água, a capacidade de distribuição de água potável, eletricidade, etc., é isto que o regime iraniano precisa para conciliar aquilo que é uma vitória, como vai ser vendida internamente e até do ponto de vista regional, uma vitória perante os Estados Unidos, entregar à sua sociedade coisas tão básicas como ter água e ter eletricidade e viabilizar aquilo que é a manutenção, ainda não estamos a falar no progresso e no desenvolvimento económico, mas a manutenção das necessidades básicas.
0: Sendo que o custo de vida tem aumentado imenso, uma data de bens essenciais cujo preço aumentou 300%, 400% nos últimos meses. Sobre armas nucleares, o Irão sempre disse que não estava a procurar produzir esse tipo de armas. O enriquecimento de urânio será tratado nos 60 dias de negociações. Esta questão do enriquecimento de urânio pode vir a ser um problema. Qual seria, digamos, uma saída airosa para ambas as partes?
1: Eu creio que se olharmos para a padronização do comportamento e do discurso do Presidente Donald Trump, o seu grande momento é a comparação com o Acordo 2015 de Obama. E, portanto, tenho muitas dúvidas que um acordo seja alcançado nos próximos 60 dias e, por isso, a questão da prorrogação. Não se consegue negociar um acordo relativo à componente de enriquecimento de urânio e à dimensão do nuclear em 60 dias. A complexidade técnica, já para não falar da dimensão política, é muito significativa. Portanto, acho que 60 dias é impossível. Mas aquilo que está em causa para o Presidente Donald Trump é consigo ou não alcançar ou comunicar um acordo com o Irão que é melhor que o acordo de 2015, que tinha um prazo de 15 anos para uma reavaliação.
0: Mas é difícil melhorar esse acordo quando, apesar de ter criticado tanto a ausência de determinados pontos no acordo de 2015, aparentemente, e isso também pode ser considerado uma vitória para o Irão, pelo facto de um memorando de entendimento nada a dizer, não quer dizer que depois não se discuta nos tais 60 dias, mas para já nada, zero, daquilo que conhecemos, lá está, como já disseste e reiteraste, nada diz sobre programa de mísseis balísticos ou apoio aos próximos regionais.
1: E agora vamos fazer uma viagem no tempo para o início da intervenção militar e lembrar quais eram os objetivos declarados pela administração Trump, que não tinham nada a ver com o Estreito de Hormuz, porque aquela data ainda não estava fechado, e que já não falaria nem de perto nem de longe em sanções ou em fundo de reconstrução. Os objetivos eram a eliminação do programa de mísseis balísticos, a destruição das capacidades das Forças Armadas iranianas e pontualmente a referência ao programa nuclear, porque ele já tinha sido obliterado no verão passado, mas voltou a ser referido como objetivo, e a destruição da indústria militar iraniana. Nada disso está neste memorando de entendimento. Aquilo que está é um cessar de hostilidades, o que significa que a capacidade militar do Irão, seja convencional, seja assimétrica, manteve-se até este momento. O que está é o apoio ao Irão para, do ponto de vista económico, recuperar a sua sociedade. E o que está é um cessar-fogo em todas as frentes, incluindo o Líbano. E, portanto, eu aguardo ansiosamente o momento da assinatura deste memorando para perceber qual vai ser a roupagem de comunicação que a administração norte-americana vai dar a este memorando e ao texto deste memorando e à forma como o apresenta ao mundo. Porque o acordo, esse ainda falta muito tempo. E não me parece que surja antes das intercalares de novembro de 2026 nos Estados Unidos.
0: Já vamos falar das intercalares ou de algo relacionado com as intercalares. O acordo final será aprovado por uma resolução vinculativa do Conselho de Segurança das Nações Unidas. Isto estará no texto do memorando de entendimento. Isto não corre o risco de se chegar ao fim e a Rússia, por aquilo que possa então, na altura, ser o momento da guerra na Ucrânia, possa vetar este acordo?
1: Tenho dúvidas. Tenho dúvidas que isso aconteça. A boa notícia é que volta a trazer as Nações Unidas e o Conselho de Segurança aquela que é a sua função essencial, que é a paz e a estabilidade das Nações Unidas. Eu hoje já não me lembro em que órgão de comunicação internacional é que vi, mas era um artigo cujo título era qualquer coisa como declarámos a morte das Nações Unidas demasiado cedo. E a referência era exatamente essa, é que a noção deste memorando assinado pelos Estados Unidos volta a trazer o Conselho de Segurança ao respaldo daquilo que é um documento internacional de grande importância. E olhando para aquilo que é a vontade dos Estados Unidos, a vontade da China e até a própria articulação em relação à relação dos Estados Unidos com a Ucrânia e ao que possa vir a acontecer em relação às negociações, tenho algumas dúvidas que o posicionamento russo seja de vetar um documento desta natureza, se ele reunir por parte da China e dos Estados Unidos, até porque não estou a ver a Rússia ter uma posição de conflitualidade com a China, por exemplo, no Conselho de Segurança, do ponto de vista diplomático, digo eu, ou seja, que haja uma orientação por parte da China que seja
0: contrariada
1: pela Rússia. Sim.
0: Na reunião do G7, também esta semana, tivemos Donald Trump a dizer que agora que a questão do Irão parece estar a resolver-se, vai ter mais tempo para se dedicar a uma tentativa de paz entre a Ucrânia e a Rússia. Admitiu promover uma reunião entre a três, entre ele Zelensky e Vladimir Putin. Ao mesmo tempo, ouviu de Zelensky os pedidos e agradecimentos por aquilo que já recebeu e mais pedidos de sistemas Patriot. Para reforçar a defesa aérea ucraniana. O tom de Trump desta cimeira do G7 foi menos belicoso que em situações anteriores na relação com os líderes europeus. Isto apesar de não ter feito nenhum encontro cara a cara, um a um, com Keir Starmer, o primeiro-ministro britânico, e por outro lado ter feito isso, encontros a sós com os líderes dos Emirados Árabes Unidos. Mas pareceu ser um G7 em que, de alguma forma, os líderes europeus procuraram, europeus e ocidentais, também o primeiro-ministro canadiano, a primeira-ministra japonesa, procuraram de algum modo rodear, cortejar Trump também por aquilo que ele conseguiu ou que estará a conseguir na guerra, na crise do Médio Oriente.
1: Eu devo dizer que, observando aquilo que foi o comportamento, mais uma vez, do ponto de vista da comunicação e da imagem que passa, esta é uma cimeira do G7 em que há parceiros internacionais, em que a posição dos Estados Unidos foi menos belicosa, mas, acima de tudo, também não houve, e perdoem-me a expressão, a bajulação por parte dos Estados Europeus em relação aos Estados Unidos que vimos noutros momentos, incluindo no texto das declarações. Porque o texto da declaração, embora refira das várias declarações, e gostaria de falar um bocadinho sobre as diferentes declarações, porque não são só aquelas que dizem respeito às questões geopolíticas, o tom, apesar de dar crédito a Donald Trump e salientar a posição norte-americana, é muito diferente daquele que já assistimos em momentos anteriores, e mais, para mim mais importante, a posição de Donald Trump. do ponto de vista da comunicação. Eu acho que as reuniões bilaterais só valem por dizer que elas existem. Aquilo que importa é o que é que Donald Trump mostra do ponto de vista da comunicação. É assim que ele funciona na esfera pública. Ele foi muito mais contido na forma como, e isto parece-me que demonstra o custo político que os Estados Unidos e a administração de Trump estão a pagar com a intervenção no Irã. E isto é importante, porque o custo político implica uma mudança na abordagem como Donald Trump se relaciona com os parceiros internacionais, não só com a China, mas incluindo com os parceiros europeus.
0: Mas também não deixou de dizer, relativamente à guerra na Ucrânia, não deixou de dizer aos jornalistas, e apesar de das notícias falarem um pouco no facto dos líderes do G7 estarem unidos, incluindo Trump, no aumento da pressão sobre o presidente russo Vladimir Putin, Donald Trump não deixou de dizer aos jornalistas: isso da guerra na Ucrânia é uma coisa que está a milhares de quilómetros dos Estados Unidos, nós apenas lhes vendemos armas.
1: Mas é exatamente assim que ele pensa, e não vale a pena. Não, eu creio que não vamos cavalgar na onda de agora Donald Trump mudou e vai resolver o conflito na Ucrânia. Não, o conflito na Ucrânia não interessa a Donald Trump. Não é algo em que ele tenha um envolvimento ou que ele sequer reconheça um benefício na sua participação. E, portanto, dito isto, importa ter os Estados Unidos para um respaldo do ponto de vista militar, em primeiro lugar, para o fornecimento de capacidades militares, e é isso que está no primeiro parágrafo da Declaração Geopolítica, e depois, sem os Estados Unidos não se consegue ter Vladimir Putin. Sem os Estados Unidos no sentido do respaldo, não é? Eu creio que os Estados Europeus e a Ucrânia parece-me, e é muito importante também a relação que a Ucrânia desenvolveu ao longo destes meses com os países do Golfo, que é muito inteligente em relação a capacidades militares, por exemplo, do ponto de vista dos drones. Porque a Ucrânia esteve até agora, até aos últimos meses, profundamente dependente do apoio político e diplomático da Europa. Se nós viajarmos pelo resto do mundo, a guerra na Ucrânia não é um tema.
0: E agora a Ucrânia começou a tentar diversificar apoio.
1: Conseguiu estabelecer uma relação instrumental, utilitária, obviamente, com os países do Golfo, que não deixa de ser relevante, porque a Ucrânia sabe que precisa de mais do que os parceiros europeus chegar conversa com Vladimir Putin.
0: Mas é curioso que não seja por aquilo que a Ucrânia possa estar a pedir a esses países, é por aquilo que a Ucrânia pode fornecer a esses países e receber em troca.
1: Claro, mas se olharmos para os países do Golfo, qual é o interesse em relação à guerra na Ucrânia? Não me parece que seja a salvaguarda da democracia e da integridade territorial. Isso não é relevante para os países do Golfo. Interessa, por exemplo, estabelecer relações do ponto de vista do investimento, ou até, vamos ser honestos, diversificar a importação de equipamento militar que tem uma tecnologia que interessa aos países do Golfo e que não é só norte-americano. A diversificação das importações militares não são só para a Europa. A autonomia estratégica não é só para os Estados Europeus, é para todos aqueles que querem ter uma capacidade militar com opção para utilização. E a aquisição de equipamento norte-americano traz condicionalidades para todos aqueles que adquirirem, não é só para os europeus.
0: Falavas na importância de outras declarações na Cimeira do G7.
1: Bom, é importante nós olharmos para o G7 não só para a componente geopolítica, mas, por exemplo, o G7 tem uma declaração sobre parcerias internacionais mutuamente benéficas em matéria de desenvolvimento e de investimento financeiro assinado pelos Estados Unidos. E isto não deixa de ser um sinal de que ainda há no G7 uma origem daquilo para que foi criado no sentido das políticas de desenvolvimento, pese embora tenha uma lógica muito mais económica e financeira e sobretudo financeira do que o desenvolvimento que nós estamos habituados, mas olhando para doadores como o caso do Japão, o caso do Canadá, da Alemanha, do Reino Unido, etc., ter os Estados Unidos a subscrever só o nome, parcerias internacionais, parece-me, para o desenvolvimento e para o investimento financeiro, parece-me relevante. Temos os Estados Unidos a assinar uma declaração sobre a resposta ao ébola. Não é de subestimar esta capacidade. Temos uma declaração...
0: Até porque surge depois dos cortes na ajuda ao desenvolvimento que os Estados Unidos fizeram.
1: Esse para a primeira, e para o posicionamento em relação à Organização Mundial de Saúde e o envolvimento dos Estados Unidos no que diz respeito à saúde global. Ter estas duas assinaturas acho que vale a pena colocar também em salientá-las, luta contra o cancro e depois, naturalmente, aquilo que é o tráfico de migrantes e a luta contra o narcotráfico. Portanto, a nota que eu gostaria de deixar é o G7 não é só a dimensão geopolítica. E na dimensão geopolítica, se me permites, há três temas. A Ucrânia, o Médio Oriente e o Indo-Pacífico. E no Indo-Pacífico há uma frase que me parece relevante, que é: todos os membros do G7 opõem-se a quaisquer medidas unilaterais para alterar o status quo no que diz respeito aos mares da China, ao Estreito de Taiwan. Isto é uma declaração importante porque estamos a falar na questão da circulação marítima naquela área. O que significa que a questão do Estreito de Hormuz, a questão da liberdade de circulação e do comércio mundial não ficou só apenas em Hormuz. Esta declaração relativa ao status quo nos mares da China, no Estreito de Taiwan e às medidas unilaterais para alterar um status quo é a par do custo político dos Estados Unidos e a par do custo da economia mundial a grande consequência da intervenção militar norte-americana no Irão.
0: Mas essa frase de não aceitar a alteração do status quo no Estreito de Taiwan, nos mares do sul da China, vale tanto para a China como também vale para o governo de Taiwan, que se quiser avançar no seu estatuto, digamos.
1: Mas a questão que se coloca é, em termos de capacidade para... Quem tem?
0: A China. Na última vez em que o presidente Trump enfrentou uma eleição de meio de mandato, uma eleição intercalar, em 2018, os republicanos no Congresso foram prejudicados pela impopularidade de Trump na altura e perderam mais de 30 de lugares na Câmara dos Representantes, mas mesmo na derrota, o fundo do poço nunca chegou a atingir os republicanos naquele ano, até porque o partido, na verdade, ganhou terreno no Senado, já que os eleitores brancos da classe trabalhadora mantiveram em grande parte a fé na capacidade económica do governo Trump, recuperaram 4 lugares no Senado, conquistaram a maioria no Senado. Hoje essa reserva, outrora profunda, de boa vontade, praticamente se evaporou. Os eleitores brancos da classe trabalhadora estão pela primeira vez a duvidar seriamente da gestão da economia por parte de Donald Trump. Uma análise de sondagens feita pelo New York Times mostra uma mudança extraordinária nessa questão entre os eleitores brancos sem curso universitário, entre a primeira eleição intercalar, a tal 2018, e agora. Naquela época, os eleitores brancos da classe trabalhadora aprovavam a gestão da economia por margens de 30 pontos percentuais ou até mais. Agora, as sondagens recentes mostram que os eleitores brancos das classes trabalhadoras, portanto, o mesmo grupo demográfico, desaprovam a gestão económica de Trump por uma margem que varia entre 14 a mais de 30 pontos. Mais ainda, a aprovação em relação à economia caiu em praticamente todos os grupos, mas o declínio do apoio entre um grupo demográfico leal que serviu de base para uma plataforma política durante quase uma década tem o potencial de ser um dos desenvolvimentos mais importantes agora para as intercalares deste ano, em novembro, isto de acordo com entrevistas que o New York Times fez com vários estrategas de sondagens e de estudos de opinião pública de ambos os partidos envolvidos nestas eleições intercalares. As sondagens que agora mostram regularmente que a maioria dos eleitores brancos que não se... fizeram licenciatura, portanto, um grupo da população com menos qualificações e que era a base eleitoral até do próprio movimento MAGA, Make America Great Again, não aprova a gestão da economia de Trump. Exemplos destes baixos índices de aprovação em sondagens da Fox News: 33% apenas de aprovação, CBS 39%, NPR 40%, CNN 43%, New York Times 47%. Isto tudo, Ana Santos Pinto, pode querer dizer que os republicanos estão mesmo em risco de perder as duas câmaras do Congresso em novembro?
1: Tenho muitas dúvidas, principalmente no caso do Senado. Eu creio que o que se joga desde a assinatura deste memorando de entendimento e do final daquilo que é a presença significativa dos Estados Unidos do ponto de vista militar na zona do Médio Oriente, é preciso até às eleições fazer esquecer aquilo que Donald Trump contrariou no discurso da sua base eleitoral, que é não a mais guerras no Médio Oriente e não gastar dinheiro nestas coisas. E a verdade é que o tempo de comunicação é muito curto e, portanto, essa noção será gerida de alguma forma. O que é que faz ganhar eleições? A economia. Mas nós não estamos a falar de eleições para o Presidente dos Estados Unidos. Nós estamos a falar de eleições para senadores e congressistas. E essas pessoas têm uma dimensão eleitoral significativa, portanto, a personalidade de cada um dos senadores, o histórico de cada um dos senadores, é muito relevante para aquilo que seja o resultado eleitoral. Parece-me muito difícil os republicanos perderem a maioria no Congresso, até porque neste tipo de atos eleitorais, sobretudo no caso do Congresso, mas também no caso do Senado, a votação é naquela pessoa, é no discurso daquela pessoa, não é uma eleição à escala nacional. E há uma dimensão local, estadual, que é muito significativa.
0: Ana Santos Pinto, muito obrigado. O Mapa Mundo regressa à TSF na próxima semana.
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1: Uma e 58, menos uma hora nos Açores.
2: O ministro da Administração Interna admite tomar decisões drásticas. Por agora, Luís Neves faz apelos aos portugueses. É preciso que tomem precauções. O calor intenso que aí vem traz risco de incêndio e até os balões de São João podem vir a ser proibidos. Os diretores das escolas, também a Missão Escola Pública, querem que seja anulado o exercício do exame de português do 12º ano, que já tinha saído num caderno de exercícios para este exame. A Confederação das Associações de Pais continua a em silêncio. Uma mulher de 48 anos foi detida pela suspeita de ter matado a enteada de 8 anos em Valpaços, anuncia a Polícia Judiciária. O desaparecimento da menina tinha sido participado ontem pelo pai. Daqui a minutos começa no Parlamento o debate sobre o pacote laboral. Na rua há um protesto da CGTP.
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1: Temperaturas de agora, estamos com 19 graus no Porto, 20 em Ponta Delgada, 22 no Funchal, 29 em Faro, 29 também em Lisboa. Agora a edição às 2 da tarde com Paulo Dias.
2: A discussão do pacote laboral começa daqui a minutos no Parlamento, na rua, junto à Assembleia da República. Há um protesto contra as mudanças que o Governo quer fazer na legislação do trabalho. É uma concentração convocada pela CGTP. Junta muita gente, Rita Carvalho Pereira.
5: Junta já, diria que perto de duas, talvez três, algumas centenas de pessoas, certamente centenas de trabalhadores estão aqui concentrados para esta hora em frente à Assembleia da República e nem o sol forte, nem as altas temperaturas que se sentem esta tarde em Lisboa empataram este protesto. Estão aqui concentrados por esta hora em instantes de para lá daquelas portas da Assembleia da República acontecer o debate da reforma laboral em que a Ministra do Trabalho vai defender a proposta do Governo e os partidos dizer também de sua justiça o que pensam sobre ela. Estamos aqui por esta altura com os trabalhadores a gritar algumas palavras de ordem, estão penduradas também algumas faixas, numa delas lê-se a nossa fome é o lucro deles e noutra lê-se que os trabalhadores já rejeitaram o pacote laboral, agora é preciso derrotá-lo de vez. Há buzinas, há vuvuzelas, há muitas palavras de ordem, gritos, agora temos o povo unido, jamais será vencido, um clássico, mas também já gritaram que só mais um empurrão e o pacote vai ao chão e que não vamos desistir, o pacote é para cair, gritam estes trabalhadores enquanto erguem as bandeiras de vários sindicatos da CGTP, a central sindical que convocou este protesto e que também já tinha organizado duas greves gerais contra este pacote laboral. A marcar presença aqui também neste protesto em frente à Assembleia da República estiveram os líderes de dois partidos, do Bloco de Esquerda e do PCP, José Manuel Pureza e Paulo Raimundo, que falaram connosco mesmo há instantes. Dizia Paulo Raimundo que este pacote está rejeitado pelos trabalhadores e que mesmo que amanhã, quando for votado aqui no Parlamento, consiga passar à próxima fase, à discussão depois na especialidade, que não é isso que vai impedir os trabalhadores de continuar a luta contra este pacote laboral e que mesmo o PCP institucionalmente, enquanto partido representado no Parlamento, na Assembleia da República, não vai prescindir de todos os instrumentos legais, de todos os instrumentos que tem à sua disposição na Assembleia da República para tentar travar o avanço deste pacote laboral. Enquanto o líder do Bloco de Esquerda, José Manuel Pureza, nos dizia agora mesmo, antes de começarmos este direto, que este é notoriamente um pacote que os trabalhadores não querem, que faz os trabalhadores recuarem no tempo em termos de direitos, e a falar também aqui no papel do Chega para a possível aprovação deste pacote laboral, afirmando que se trata de um conto de vigário, aquilo que está a acontecer, o conto de vigário do Chega, nas palavras de José Manuel Pureza, porque começou por rejeitar totalmente este pacote laboral e agora mostra-se disponível para negociar com o Governo, fazendo algumas exigências, como a baixa da idade da reforma, para então fazer aprovar este pacote laboral, aliando-se assim ao Governo de quem diz ser opositor. E é esta a posição dos partidos que se fizeram representar aqui nesta manifestação em frente à Assembleia. Agora já abandonaram os líderes partidários o protesto. Paulo Raimundo, inclusive, é para se juntar lá dentro ao debate, ele que é deputado da Nação na Assembleia da República. Mas os trabalhadores estão aqui para ficar, estão aqui de várias centenas, a rua já está cortada pelas autoridades e vai começar a em breve vai começar este debate, mas os trabalhadores não vão arredar daqui e vão continuar aqui a fazer barulho durante o debate lá dentro na Assembleia da República.
2: Estas centenas de pessoas resistindo ao sol neste protesto convocado pela CGTP. Daqui a pouco a TSF vai acompanhar em direto o debate sobre o pacote laboral, uma discussão em que vai estar presente a Ministra do Trabalho. Luís Neves, o Ministro da Administração Interna, faz um apelo aos portugueses. É preciso que tomem precauções, tendo em conta o aumento da temperatura nos próximos dias. O calor extremo significa grande risco de incêndios, dito Nézi Sousa.
6: Nem queimadas, nem o uso de máquinas, nem fogo de artifício ou balões de São João. Com o apelo a todos e a garantia aos bombeiros de que não será a falta de meios a prejudicar o combate às chamas, o Ministro da Administração Interna avisa para o calor extremo e para os cuidados que todos devem ter.
7: Por favor, tenham comportamentos de civilidade. Somos um coletivo. Não pode haver aqui desvaneios individuais de um ou do outro.
6: As medidas drásticas, como classifica Luís Neves, são por agora apelos, mas podem passar a proibições, a comportamentos de risco, caso nos próximos dois dias se confirmem os piores cenários.
7: Entre esses comportamentos está a utilização de determinado tipo de maquinaria, de roçadoras, de riscos, de discos, equipamento na área da agricultura. A questão das queimas e das queimadas, nós deixamos este alerta ao cidadão, que façam um grande favor a eles próprios e à comunidade, que não possam ocorrer este tipo de atividades.
6: Ainda véspera de São João, o aviso do Ministro, a festa terá de ser diferente. Balões de mecha, nem pensar.
7: É usual existirem estes balões, é da tradição do país, mas o que nós dizemos aos cidadãos e aos autarcas é, por favor, não utilizem estes instrumentos. Estão a pôr em causa a vida das pessoas, o património das pessoas. E isso é a nossa missão.
6: Na reunião de cerca de duas horas, que juntou todos os principais atores na prevenção e combate a esta situação de tempo extremo, a Direção-Geral de Saúde admitiu que pode haver um número significativo de mortes por causa do calor. Foram dadas instruções para que, em caso de agravamento do tempo, o comando em Leiria possa passar de prevenção ao combate. E o Ministro da Administração Interna garantiu que não vão faltar meios financeiros.
7: Não será por qualquer constrangimento financeiro, por mais mínimo que seja, que o combate aos incêndios e aos focos florestais deixará de ser feito com todas as condições.
6: Para já, o cenário é preocupante.
7: Estamos a falar de temperaturas entre 30 a 40 graus, até mais, eventualmente no interior do país e no Alentejo, umidade muito baixa, noites tropicais, portanto, que não há, de facto, esse arrefecimento das zonas florestais.
6: E o Ministro avisa que os cuidados são para manter.
7: O verão vai ser muito próximo do que aqui estamos a falar. Gostaria de estar enganado, mas temos que estar preparados para o pior. Se for o melhor, ainda bem.
6: Dentro de dois dias haverá nova avaliação, mas a ideia é não baixar a guarda.
2: Os apelos do Ministro da Administração Interna. Seguimos agora para o Parlamento. Está a começar o debate sobre o pacote laboral. Francisco Nascimento.
8: Já no púlpito, a Ministra do Trabalho, Maria do Rosário Palma Ramalho, com as primeiras palavras de defesa desta reforma laboral, vamos escutar o arranque deste debate.
9: Para apresentar a proposta de reforma Trabalho 21. Uma reforma inscrita no nosso programa, validado por este Parlamento, que cumpre também o programa eleitoral da AD e que materializa o acordo de concertação social assinado no dia 1 de outubro de 2024. Senhoras e senhores deputados, o país habituou-se à estagnação, habituou-se a pensar pequeno, à cauda da Europa, a ser ultrapassado por países que entraram na União Europeia muito depois de nós. Países que tinham uma qualidade de vida inferior à nossa, mas que hoje nos superam. A Chequia, a Eslovénia, Malta, Chipre, a Lituânia, a Estónia, Polónia, Hungria e agora a Roménia. O país habituou-se ainda a ouvir um certo partido garantir que os últimos anos foram de um crescimento áureo, mas agora que está na oposição, subitamente tudo está mal. Pois bem, vou dar-vos uma notícia. O país nunca esteve bem e o partido que governou 20 dos últimos anos, 8 dos últimos 10, não pode, por isso, deixar de ter responsabilidade direta no estado atual do país.
8: Palavras dirigidas ao Partido Socialista com Eurico Brilhante Dias, líder parlamentar na primeira fila. Ainda não está José Luís Carneiro.
9: A questão que se coloca neste debate é, portanto, só uma. A de saber se, para além dos partidos que nos governaram até 2024, há ou não há, neste hemiciclo, outros partidos com tiques ideológicos de empobrecimento, de conflito, de colocar por sistema trabalhador contra empregador e empregador contra trabalhador, de fascínio.
8: E estas palavras dirigidas para o outro partido que pode viabilizar esta proposta, trata-se do Chega.
9: Tiques de fascínio pela luta de classes, de se apresentar com a retórica da defesa dos trabalhadores, mas na prática mantendo os seus salários onde já estão, 35% abaixo da média europeia. O PS pede ao governo que deite a sua reforma fora e comece de novo. O PCP, por seu turno, pede que a rasgue. É um dueto nostálgico, senhoras e senhores deputados, que tem consigo, evidentemente, o histórico da geringonça, logo do neomarxismo e, dizê-lo mesmo, do marxismo-leninismo.
8: Palavras da Ministra do Trabalho, que começou por dizer que o país habituou-se à estagnação e a pensar pequeno. Esta reforma, diz a Ministra, é para contrariar esse pensamento.
9: Para provar que o país pode mais e deseja mais. E por desejar mais, recusa cair nas armadilhas do passado. Porque, e volto a dizer, é um erro fazer a mesma coisa muitas vezes, mas esperar resultados diferentes. É um erro exigir maior convergência com os salários e as condições de vida do resto da Europa, mas rejeitar as lições que a Europa nos oferece para atingir exatamente esse objetivo. E é um erro diabolizar o mundo empresarial quando 96% das nossas empresas são microempresas. Já a AD tem consigo a outra parte da história, senhoras e senhores deputados, aquela que em 2024 resultou no maior aumento real dos rendimentos das famílias portuguesas entre os 38 países da OCDE. E também a história da qual, curiosamente, a esquerda se esqueceu numa amnésia seletiva. Por isso, faço questão de a recordar aos portugueses que nos escutam. Em 52 anos de democracia, as reformas laborais que verdadeiramente alavancaram ciclos de crescimento e com isso melhoraram as condições de vida das pessoas, têm só uma assinatura, que é a assinatura da AD. A reforma laboral de Cavaco Silva... A reforma laboral de Cavaco Silva, que acelerou o crescimento do PIB e desceu o desemprego para os 4%. A reforma de Durão Barroso, num período em que o PIB recuava quase 1% e passou a crescer perto de 2%. E a reforma laboral de Passos Coelho, cujos efeitos, é preciso dizê-lo, nos sustentam até hoje. Uma reforma feita quando o PIB se afundava mais de 4%, na herança de uma pré-bancarrota deixada pelo Partido Socialista e que devolveu o país a um crescimento de 2%. Relativamente ao trabalho 21, só temos a lamentar a irresponsabilidade daqueles que, no debate público sobre o futuro de todos nós, optaram por desinformar. Por isso, deixo aqui uma mensagem a todos os portugueses e trabalhadores. Fiquem tranquilos. Fiquem tranquilos. Ao contrário do que vos quiseram convencer, não há nenhum corte dos direitos dos trabalhadores nesta reforma. Pelo contrário, eles são reforçados.
8: A ministra a tentar contrariar aquilo que é a perspectiva não só da esquerda, mas também das centrais sindicais, a CGTP, que protesta lá fora do Parlamento.
9: Para o mercado de trabalho, que regula os impactos da inteligência artificial nas relações de trabalho, que concilia a vida familiar com o sucesso profissional, que promove a igualdade entre mulheres e homens trabalhadores e que aumenta, em muitíssimos casos, as compensações devidas ao trabalhador. Mas os portugueses devem também ficar esperançosos, porque esta é uma reforma para romper com a ideologia do empobrecimento que nos trouxe até aqui e para relançar o país. Naturalmente, o verdadeiro progresso é reforçar direitos, mas é também garantir que o trabalho seja mais produtivo e que as empresas sejam mais competitivas, porque só empresas competitivas, senhores deputados, podem pagar melhores salários. Este é o único caminho. O caminho faz-se em democracia. O Parlamento é soberano e terá que decidir. Decidir se prefere o empobrecimento, o conflito, a cauda da Europa, que trilhámos até aqui, ou aquilo que nos permitirá finalmente progredir, com reforço de direitos, empresas competitivas e salários europeus. Naturalmente, os portugueses avaliarão as escolhas que emanarem desta Câmara. Se velhas receitas em novas máscaras, se a genuína coragem para mudar, o Governo assume de que lado da história quer ficar. Muito obrigada.
8: Maria do Rosário Palma Ramalho, a Ministra do Trabalho, com a defesa e agora aplaudida de pé, não só pela bancada do PSD, mas também do CDS-PP, a apontar o dedo principalmente ao Partido Socialista, mas também aos partidos da esquerda. Diz que o país habituou-se a pensar pequeno.
9: Ouça ainda ao terceiro partido garantir que os últimos anos foram de um crescimento áureo. Mas agora que está na oposição, subitamente tudo está mal. Pois bem, vou dar-vos uma notícia. O país nunca esteve bem. E o partido que governou 20 dos últimos anos, 8 dos últimos 10, não pode, por isso, deixar de ter responsabilidade direta no estado atual do país.
8: E a deixar uma palavra aos trabalhadores.
9: Por isso, deixo aqui uma mensagem a todos os portugueses e trabalhadores. Fiquem tranquilos. Fiquem tranquilos. Ao contrário do que vos quiseram convencer, não há nenhum corte dos direitos dos trabalhadores nesta reforma. Pelo contrário, eles são reforçados.
8: A palavra é do Parlamento.
9: Naturalmente, os portugueses avaliarão as escolhas que emanarem desta Câmara. Se velhas receitas em novas máscaras, se a genuína coragem para mudar, o Governo assume de que lado da história quer ficar.
8: E nesta altura, a ministra já é questionada pelos deputados, começa a ser questionada pela bancada do PSD, Isaura Moraes.
10: E também lamento a presença ou a posição do Partido Socialista, que também o Partido Socialista assiste de bancada, de braços cruzados, a algo que é tão importante para o mercado de trabalho e para o nosso país. Senhora Ministra, a questão que lhe coloco é se é ou não é verdade que um dos maiores desafios económicos e sociais do nosso país é o aumento de salários. Senhora Ministra, a questão que lhe coloco é se é ou não é verdade que um dos maiores desafios económicos e sociais do nosso país

0: aumentam por via do aumento da produtividade e da competitividade, como também referiu na intervenção inicial. Por isso, Sra. Ministra, pergunto-lhe que se é ou não é verdade que, sendo o aumento de salários uma das maiores aspirações dos portugueses, considera que esta reforma laboral constitui um instrumento decisivo para a valorização salarial, mas também para aproximar os salários dos portugueses da média europeia. Muito obrigada.
1: Uma pergunta da parte da bancada do PSD, que vai naturalmente ao encontro daquelas que foram também as palavras de há
2: muito
1: pouco
2: obrigada,
1: da Ministra Maria do Rosário Palma Ramalho. Ora, a Ministra vai responder depois de três perguntas. A primeira é de Isaura Moraes, agora Alfredo Maia, do PCP.
3: Começo por confirmar-lhe uma notícia. A luta de classes existe mesmo e este pacote laboral, que também é liberal, é uma violenta expressão deste facto. Ainda agora ouvimos a Sra. Ministra justificar o pacote de malfeitorias contra os trabalhadores e os seus direitos com a necessidade de aumentar primeiro os lucros das empresas para ser possível depois aumentar os salários. Já agora não fundamentou nenhuma das afirmações que aqui fez. Mas eu gostaria, Sra. Ministra, que nos explicasse qual é o artigo do Código do Trabalho em vigor que impede a Galp, com 1 milhão de euros de lucro, os bancos, a Jerónimo Martins, a Sonae, a Brisa, e com tantas centenas de milhões de euros de lucro e de dividendos distribuídos ao longo de anos, porque é que elas não aumentam os salários de forma digna para os seus trabalhadores? E porque é que os 30 milhões de euros de lucro por dia das principais empresas, e cuja produtividade, Sra. Ministra, é inquestionável, porque é que não são devolvidos em proporção justa aos trabalhadores que criam essa riqueza? Muito obrigado.
1: Ora, isto porque o Governo tem dito que esta reforma laboral vai ajudar ao aumento dos salários dos trabalhadores. Alfredo Maia pergunta qual é o artigo do atual Código que impede as grandes empresas, deu o exemplo, por exemplo, da Galp, que impede as grandes empresas de aumentar os salários dos trabalhadores. Agora, Paulo Núncio, CDS-PP, outro partido que suporta o Governo.
4: Fica fundamentalmente os jovens e os desempregados. Ontem, no debate quinzenal com o Primeiro-Ministro, a esquerda mostrou uma vez mais que tem uma enorme dificuldade em perceber o que quer que seja nesta matéria. Mas eis-se não quando, à 25ª hora, o PS chama o pensionista Mário Centeno para a discussão da reforma laboral. E o que pensava Mário Centeno, quando ainda trabalhava, sobre o mercado de trabalho neste seu livrinho? Preparem-se, senhores deputados, porque são autênticas pérolas. Dizia Centeno: os interesses cristalizados nas leis laborais são os mais difíceis de alterar e, por isso, a reforma deveria estar iminente. Mas Portugal parece resistir a esta lógica. Para começar, nada mal. Continuava Mário Centeno.
1: Paulo Núncio traz as questões ou as palavras de Mário Centeno escritas numa folha.
4: São de emprego produtivo. Continua na linha certa. Mas dizia mais: não se pode pensar que a flexibilização da legislação laboral transforma as relações laborais em favor de empregos de curta duração. Leia-se precariedade. Porque isso seria ignorar décadas de evidência empírica. Extraordinário. E finalmente acabava com uma chave de ouro: as reformas estruturais têm que ditar o nosso futuro. Só elas nos permitirão crescer e desenvolver. Nem parece um socialista a falar. Reformas estruturais.
1: Paulo Núncio aplaudido também pela bancada da Iniciativa Liberal, com Mariana Leitão logo à cabeça.
4: O PS tem que apreender até amanhã, à hora da votação. E por isso eu pergunto-lhe, Sra. Ministra, Mário Centeno, quando ainda trabalhava, defendia menos rigidez e maior flexibilidade. O que pensa o PS sobre esta matéria? Muito obrigado.
1: Ora, já ontem o CDS-PP tinha falado

0: Em Mário Centeno, quando questionou o Primeiro-Ministro sobre esta reforma laboral, agora mais uma vez Paulo Núncio a repetir essas palavras a quem chama pensionista, o pensionista Mário Centeno, isto porque o antigo governador do Banco de Portugal saiu do banco com uma pensão. O ruído em toda a sala durante a intervenção de Paulo Núncio explicou-se não só pelos aplausos da bancada do PSD e também da bancada da Iniciativa Liberal, mas por alguns apartes que também acabaram por surgir da bancada do Partido Socialista, claro está, defendendo a posição de Mário Centeno e essas palavras de Mário Centeno enquanto Ministro das Finanças do Governo de António Costa. Agora já de pé, Maria do Rosário Palma Ramalho, para responder a estas primeiras três perguntas.
1: Este Governo que alterou os salários e que o fez subir, nomeadamente, ao salário mínimo, para além do que estava previsto na Consultação Social e, imagine-se, com o voto contra da CGTP. Portanto, de acordo com o Acordo de Valorização Salarial, nós prevemos 34% de aumento do salário mínimo até 2029. 34%. Agora, Sr. Deputado, naturalmente, se ficarmos só pelo salário mínimo, daqui a pouco ganhamos todos o salário mínimo e ninguém ganhará mais. Sr. Deputado Paulo Núncio, ouvi com atenção o que referiu, já conhecia bastantes dessas frases e, portanto, devo-lhe dizer que fiquei muito esperançosa, porque certamente o senhor professor doutor Mário Centeno, com a sua coerência académica, vai propor ao PS a fazer a reforma que nós já estamos a propor.
0: Ora, recordo que Mário Centeno já se mostrou contra esta reforma laboral, deixando até várias críticas ao Governo.
1: Senhora Deputada Isaura Moraes, o objetivo essencial desta reforma é dar melhores condições de vida aos portugueses que trabalham. E isso passa, obviamente, pelo aumento dos salários. E é isso que estamos a tentar com esta reforma. Esse é o objetivo último. Mas, como sabemos, não podemos prosseguir esse objetivo sem permitir que a produtividade hora seja maior em Portugal. Ainda ontem vieram relatórios revistos da Europa a dizer que ainda descemos mais a nossa produtividade por hora de trabalho relativamente à média europeia. E, portanto, sem essa produtividade, as empresas, porque não são competitivas, não poderão pagar mais. Evidentemente que não basta mexer na legislação laboral e por isso este Governo tem mexido noutras matérias, na reforma fiscal, na inovação tecnológica, na reforma do Estado. Mas qualquer um destes pés, deste tripé, não chega por si só e, portanto, temos que mexer também na reforma laboral. Aliás, é fazer a reforma laboral. Aliás, é isso que dizem os estudos da OCDE e não só da OCDE, também da União Europeia, sobre o grau de rigidez e ligam isso com a produtividade e logo com o aumento dos salários. Isso será muito importante, designadamente, para manter aqui os jovens, porque os jovens, senhores e senhores deputados, não vão para fora por causa da duração dos contratos. Vão para fora porque com contratos igualmente a termo ganham o triplo lá fora. Muito obrigada.
0: Maria do Rosário Palma Ramalho, a manter a tónica, diz que esta reforma laboral, o objetivo desta reforma laboral é o aumento dos salários, refere até que a produtividade por hora tem de ser maior e refere que o objetivo do Governo é que até 2029 o salário mínimo nacional aumente em 34%. Agora a bancada do Chega vai fazer a primeira questão à Ministra do Trabalho. Recordo que é o Chega que pode viabilizar esta reforma laboral, pelo menos na generalidade, tendo em conta o voto contra já anunciado pelo Partido Socialista.
2: Com uma pergunta muito simples. Esta reforma laboral, afinal, é para acabar com quem? É que nós andamos todos os dias na rua e a realidade passa por isto. Os nossos trabalhadores, os nossos pensionistas, muitas vezes questionam-nos para que efeito esta reforma laboral serve. E falamos propriamente no despedimento. O despedimento que poderá tornar-se ilícito e na própria reintegração de trabalhadores. Tornou-se um bar aberto. Gostaria-se a saber se a própria Senhora Ministra, reconhece que isto é uma má medida e está disponível para a corrigir. Falamos também da questão dos trabalhadores por turnos. Falamos de quase 1 milhão de trabalhadores. Será que esta reforma laboral foi feita para este tipo de pessoas que abdica muitas vezes de estar na sua família para conseguir ter todos os dias pão na mesa? Esta é a pergunta-chave. No nosso entendimento, e para o Partido Chega, é difícil aprovar uma reforma destas quando não se valoriza este tipo de pessoas que trabalham por turnos de forma noturna. Estão disponíveis para negociar todas estas condições que não abonam em nada com os trabalhadores portugueses? Isto vai em conta e contra os trabalhadores portugueses. Nós necessitamos que eles sejam salvaguardados, nós necessitamos de uma reforma laboral que reforme exatamente e dignifique o trabalho de todos os portugueses. É isso que nos pedem na rua, é isso que nos pedem todos os dias, cada vez que contactam connosco. Acho que a senhora Ministra devia tomar consciência e lembrar-se, o Partido Chega está para ajudar, os portugueses necessitam de ajuda e urgentemente o país precisa de uma salvação, onde o PS nos deixou muito mal.
0: Obrigado. Paulo Seco a falar desde logo sobre os trabalhadores por turnos, uma das exigências do Chega para viabilizar esta reforma. Certo é que o Chega colocou o nome de segunda linha a fazer a primeira questão à Ministra do Trabalho, embora o líder parlamentar Pedro Pinto e também o Presidente do Partido André Ventura estejam sentados na primeira fila. Foi Paulo Seco a fazer essa primeira questão à Ministra do Trabalho, Maria do Rosário Palma Ramalho, falando desde logo sobre os trabalhadores por turnos, um dos aspectos que André Ventura tem salientado até depois da reunião com o Primeiro-Ministro, que aconteceu na terça-feira em São Bento, uma reunião que foi inconclusiva quanto ao desfecho desta reforma laboral na fase de generalidade, embora André Ventura tenha dito na altura que o trabalho nos dias seguintes, nas horas seguintes, ia continuar para que fosse possível um acordo. Recordo que durante a manhã Hugo Soares, o líder parlamentar do PSD, mostrou-se convencido de que esta reforma laboral vai passar na fase de generalidade. O debate é hoje, mas a votação apenas amanhã de manhã. Ora, está em aberto uma possível abstenção do Chega para permitir que esta reforma laboral deixe à especialidade para a discussão durante mais um longo período, isto depois desta proposta ter sido apresentada à Concertação Social a meio do ano passado. Agora, Mariana Leitão, a líder da Iniciativa Liberal, também para uma pergunta à Ministra.
3: De urgência nessa necessidade, como inclusivamente temos proposto várias reformas em várias áreas essenciais. A verdade é que esta proposta da AD não se pode propriamente considerar uma reforma estrutural, mas já vai no caminho certo. É claro que em matéria de Código do Trabalho, qualquer coisa que se tente mexer, por mais ínfima, uma vírgula, a esquerda insurge-se logo e vem a luta de classe, a luta dos trabalhadores e os empregadores mausões que só querem explorar as pessoas. A verdade é que o vosso mercado de trabalho o que dá é ter metade da população a ganhar 1.000 euros por mês. Senhora Ministra, eu gostava de lhe perguntar algumas coisas simples, porque a proposta que a AD apresenta, a proposta que o Governo apresenta, tem alguns pontos com os quais concordamos, mas fica aquém noutros. E eu gostava de lhe perguntar se está disponível para incorporar algumas das propostas da IELC, nomeadamente as propostas que estão relacionadas com direitos na parentalidade, em que aumentamos esses direitos, porque temos um problema de natalidade no nosso país, em que garantimos verdadeira igualdade entre pai e mãe, em que defendemos os direitos das famílias monoparentais, coisa que o Governo esqueceu-se por completo, e noutra matéria muito relevante também, a matéria dos trabalhadores independentes, se está disponível para acompanhar-nos em darmos verdadeiros direitos a essas pessoas que muitas vezes dependem de um cliente único, não são sequer verdadeiros trabalhadores independentes, estão numa situação de dependência, e se está disponível para os legislar já, darmos já esses direitos às pessoas que tanto deles precisam. E também nas várias propostas de flexibilidade, nomeadamente nas modalidades de contratação, para finalmente conseguirmos ir conseguirmos ter um mercado de trabalho mais próximo das nossas necessidades, mais próximo da realidade que vivemos do século XXI. Muito obrigada.
0: Direita de um lado, esquerda do outro. Ora, direita, de alguma forma, coloca-se ao lado do governo, pelo menos para a discussão na fase de especialidade, ao contrário da esquerda, aqui com a Mariana Leitão a fazer várias críticas aos partidos à esquerda, mas a deixarem aberto essa discussão com o governo, desde logo nos direitos na parentalidade. Agora é a vez, novamente, de PSD questionar a Ministra do Trabalho.
4: Sim, para mudar, porque precisamos de uma economia dinâmica e capaz de gerar riqueza. Gerar riqueza para, porque só assim é possível criar oportunidades e oportunidades de emprego e criarmos possibilidade de pagar melhores salários. Com a proposta do Governo, passa, Sra. Ministra, a ser possível o banco de horas por acordo expresso entre o empregador e o trabalhador. O trabalhador pode trabalhar mais 2 horas semanais, até 150 horas anuais, e ao fim destes 6 meses poder optar pelo descanso compensatório ou em alternativa para receber mais 25% das horas trabalhadas. Por isso, Sra. Ministra, importa saber se é ou não é verdade que esta medida é mais compensadora e mais vantajosa para muitos trabalhadores e mais do que tem sido aqueles que são os acordos feitos com os sindicatos. Depois, estamos também a falar de uma medida que permite uma maior conciliação do trabalho. Depois, perceber, Sra. Ministra, também se é ou não é verdade que a proposta do Governo, com essa proposta, os trabalhadores têm mais 2 dias de férias. E se é ou não é verdade, Sra. Ministra, o aumento do valor das compensações a que os trabalhadores têm direito em caso de despedimento? É ou não é verdade, Sra. Ministra, que passa a ser possível aumentar a pensão, acumular a pensão de reforma com o rendimento do trabalho? E por fim, Sra. Ministra, perceber se é ou não é verdade e se esta proposta prevê o alargamento dos serviços mínimos em setores vitais, como o setor do cuidado das pessoas com deficiência, doença, para também terem atenção à questão dos idosos e também das crianças. Muito obrigada.
0: Helga Correia, deputada do PSD, com a quinta de 10 perguntas à Ministra do Trabalho. Está, por isso, a metade as questões à Ministra, que ainda tem cerca de 8 minutos para responder e já está de pé para uma nova resposta aos deputados.
1: Senhor Deputado Paulo Seco, o objetivo desta reforma é, como do resto da ação do Governo, é promover a riqueza, o aumento da riqueza de todos os portugueses e a diminuição do número de pessoas que dependem do Estado, que deve ser também o nosso objetivo, através de uma coisa, das duas coisas. Portanto, melhorar a vida das famílias e dos portugueses e a sua autossuficiência. Naturalmente, nesta proposta, o Governo tem em atenção várias categorias específicas de trabalhadores que merecem particular cuidado. Os jovens, os séniores, os trabalhadores com deficiência, os trabalhadores das plataformas digitais, etc. E, naturalmente, terá disponibilidade para integrar aqui também o análise sobre os trabalhadores por turnos, pela particular penosidade da sua atividade. Onde não posso concordar consigo é que haja aqui um bar aberto para os despedimentos, como o Sr. Deputado viu pela nossa proposta. É alterada uma norma em matéria de despedimento sobre reintegração e uma outra, imagine-se, para aumentar o valor das indemnizações por despedimento coletivo. Portanto, não posso concordar com o Sr. Deputado aqui, nesse ponto. Respondendo à Sra. Deputada Mariana Leitão, que agradeço as suas perguntas, dizer que o partido do Governo, enfim, está na disponibilidade de negociar com todos os partidos que entendam viabilizar a passagem desta proposta à discussão e, portanto, os problemas que colocou podem ser, obviamente, trabalhados na especialidade, de forma a aprimorar esta proposta. Sra. Deputada Helga Correia, tudo o que disse efetivamente está na proposta do Governo. Esta proposta aumenta e muito várias compensações ao trabalhador, aumenta o tempo associado às férias, permite acumular a pré-reforma com rendimentos de trabalho, naturalmente alarga os serviços mínimos e estabelece a obrigatoriedade de que eles sejam sempre decretados nas greves em setores sociais vitais, porque há que conciliar o direito fundamental à greve com outros direitos fundamentais de ir para o trabalho, de ir a uma consulta, de levar as crianças à escola, e as greves recentes bem têm demonstrado como isto é importante. E também consagra o banco de horas de uma forma muito equilibrada, que tanto permite ao empregador adequar o trabalho às exigências empresariais e de produção, como permite aos trabalhadores a socorrer-se desse regime para conciliar com as suas necessidades familiares, mas se no final recebendo efetivamente em acréscimo, se não tiver, se tiver ainda crédito. Muito obrigada.
0: A ministra a fazer dela as palavras de ontem também do primeiro-ministro, que admitiu negociar com os partidos na fase de especialidade, mas restringindo aos partidos que entendam viabilizar a proposta, quer isso dizer a Iniciativa Liberal e ao Chega, caso o Chega acabe também por permitir a descida à especialidade desta proposta. Agora, Sofia Pereira, deputada do PSD e líder da Juventude Socialista.
5: O senhor deputado Soares diz-nos num vídeo épico-dramático que é um dia decisivo. Decisivo para saber se os trabalhadores terão melhores salários, decisivo para a conciliação familiar e profissional, decisivo para a competitividade da economia. Senhora Ministra, a sua reforma laboral é mesmo muito má, mas deixe-me dizer-lhe que, que mandar o senhor deputado Hugo Soares promovê-la é ainda pior, uma péssima ideia. Porque repare, como é que esta reforma laboral é decisiva para a conciliação da vida profissional e familiar? Decisiva porque reduz as possibilidades de teletrabalho, decisiva para os pais que ficam sem saber se podem ir buscar os seus filhos por causa do banco de horas, para os salários é decisiva como? Por promover o outsourcing, é decisiva porque aumentam a possibilidade de contratos a prazo. Eu compreendo que tenham de dar um mortal à retaguarda, não o façam, por favor, é com a estar angelicado quem mente e sabe que o faz para aprovar uma legislação que não é benéfica para um trabalhador no nosso país. Aliás, Senhora Ministra, aliás, na reforma que anunciam como decisiva, nenhuma das políticas que querem implementar para este governo será assim tão decisiva. Porque é que a esconderam? Porque é que não a anunciaram no programa eleitoral? Enganaram os portugueses. Este governo engana os portugueses e está contra o país. Contra quem quer contrair um crédito para comprar uma casa, mas precisa de ser efetivo. Contra os pais que querem ter filhos, mas que precisam de um código laboral que os proteja. Contra as mães que querem amamentar, mas que veem na Ministra do Trabalho uma polícia da amamentação. Senhora Ministra, este governo é um pouco como os vídeos do Senhor Deputado Hugo Soares. Fingem ser grandes estadistas, mas sem jeito e sem nenhuma verdade.
0: Sofia Pereira a criticar os vídeos de Hugo Soares, o líder parlamentar do PSD, que ainda hoje colocou logo pela manhã um vídeo nas redes sociais a falar num dia decisivo para o Parlamento, com a decisão em perspectiva sobre esta reforma laboral. Agora, Isabel Mendes Lopes, a líder parlamentar do LIVRE.
6: Nós sabemos de onde nasce este pacote laboral, que não estava no programa eleitoral do Governo, não estava no programa do Governo também não, e sabemos porque é que não estava explicitamente, porque se estivesse explicitamente, o Governo sabe que não teria sido eleito. Esta contrarreforma do Governo nasce da crença da Senhora Ministra que a legislação laboral está desequilibrada a favor dos trabalhadores. Como é que está desequilibrada a favor dos trabalhadores? Neste país onde mais horas se trabalha, onde os pais e mães não conseguem buscar os seus filhos, onde as crianças passam tempo demais na escola, onde temos as maiores taxas de precariedade, como é que isto está a favor dos trabalhadores? A Senhora Ministra conhece as vidas das pessoas em Portugal? É que não conhece. Nós temos aqui mais de 100 testemunhos de vidas, de precariedade, de abuso dos direitos laborais, de desalento, de dificuldade nos seus trabalhos, Senhora Ministra, e vamos lhe entregar o nosso mural laboral, onde tantas pessoas partilharam consigo a dificuldade que têm em trabalhar e em conseguir ter uma vida de qualidade em Portugal. Mas a Senhora Ministra tem razão numa coisa que disse, é que as reformas têm de se fazer através do consenso e não numa lógica de oposição de uns contra os outros. Mas é exatamente isso que a Senhora Ministra faz. A Senhora Ministra diaboliza as mães que amamentam. A Senhora Ministra diaboliza as pessoas pobres, inclusive dando números de fraude que depois não são reais. Faz das representações sindicais o mal da fita. Cria um clima de crispação entre trabalhadores e empregadores. Escolhe dialogar com o único partido que é verdadeiramente polarizador em Portugal. Senhora Ministra, a Senhora Ministra é a Ministra do Trabalho, da Solidariedade e da Segurança Social. E a minha pergunta é, É este o legado que a senhora ministra quer deixar ao país? Um país polarizado, onde o diálogo é impossível, onde

0: poucos ganham à custa da vida, do tempo, do salário, das crianças, da família, de tantos outros. É este o legado que a Senhora Ministra quer deixar em Portugal?
1: A pergunta de Isabel Mendes Lopes, direta para Maria do Rosário Palma Ramalho. Ora, os apartes que se escutam durante as intervenções devem-se não só às restantes bancadas partidárias, mas também a alguns sindicalistas que estão nas galerias, que pertencem à UGT. Vejo, por exemplo, José Abraão, líder da FESAP, que pertence ao secretariado da UGT, que está nas galerias. Por vezes os deputados viram-se também para as galerias para enviar algumas palavras e até mostrar alguns cartões, como fez há pouco Paulo Núncio, com as palavras que mostrou de Mário Centeno. Agora Fabián Figueiredo, o deputado único do Bloco de Esquerda.
2: Para cima. Portugal é um país que se põe de pé porque há milhões de pessoas que trabalham todos os dias para pôr a economia a funcionar, para pôr os serviços públicos a funcionar. E a senhora ministra acha que, tratando pior quem garante que o país avança, é introduzir modernidade em Portugal. É exatamente o contrário, senhora ministra. Mas a senhora ministra não está sozinha. Nós ouvimos durante meses o Chega a berrar contra o pacote laboral, escandalizado, indignado, a dizer que o iria chumbar. Bom, apresentaram uma proposta que tem 48 alterações ao Código do Trabalho. Primeiro, em 48 propostas de alteração não se encontra a linha vermelha do Sr. Deputado André Ventura, que é a redução da idade da reforma. A linha era vermelha, era vermelhaça, era vermelhão e agora, de repente, evaporou-se. Por isso eu quero parabenizar a Sra. Ministra. Sai deste debate com uma proposta do Chega que podia ter saído do seu gabinete. Ou seja, com 30 deputados do Chega em cada um dos bolsos, Sra. Ministra. Mas o que o país precisa, na verdade, é de uma alteração à lei do trabalho que garante direitos para quem trabalha por turnos, quem mete o país a funcionar quando uma boa parte do país está a dormir, que garante que se respeita quem mete o país de pé todos os dias. E isso, Sra. Ministra, não podia estar mais distante da proposta que a Sra. Ministra aqui hoje traz e que, lamentavelmente, não...
1: Fabián Figueiredo a apontar o dedo ao Chega, que começou por falar em linhas vermelhas até sobre a reforma, até sobre a idade da reforma, ou seja, André Ventura numa primeira fase disse que a idade da reforma era uma linha vermelha para essa negociação com o Governo, mas agora já atenuou essas palavras e diz que quer, é um calendário em 10 anos para a descida da idade da reforma e tem-se centrado noutras questões, até como escutámos há pouco o deputado Paulo Seco sobre os trabalhadores por turnos. De novo, a bancada do PSD para uma das últimas questões à ministra é Carla Barros.
3: E o mesmo cinismo de sempre. Fazem de conta que defendem os direitos dos trabalhadores e não são capazes de acompanhar esta proposta do Governo, que precisamente vem reforçar e defender os direitos dos trabalhadores. É esta, Sra. Ministra, a incoerência da esquerda que o país já percebeu. E por isso, Sra. Ministra, vamos ver se é verdade ou não é verdade que esta reforma aumenta a licença de parentalidade para 6 meses pagos a 100%. Vamos ver, Sra. Ministra, se é ou não é verdade que esta reforma propõe a jornada contínua de forma a que o trabalhador tenha menos tempo na hora de almoço, na pausa de almoço, para ter mais tempo para a família. Sra. Ministra, é ou não é verdade que as pessoas em situação de pré-reforma com esta proposta podem acumular rendimentos do trabalho? E, Sra. Ministra, vamos aos jovens, é ou não é verdade que cria esta proposta o Estatuto do Estudante Trabalhador, a par do trabalhador estudante que já existe, para que os jovens nas pausas escolares possam tranquilamente também trabalhar? E diga-me, Sra. Ministra, se é ou não é verdade que esta proposta acaba com a proibição de das empresas recorrerem ao outsourcing em processos de reestruturação, uma invenção criada pelo Partido Socialista que bloqueou a atividade económica e diz-nos claramente que o Partido Socialista prefere encerrar as empresas do que continuar a criar emprego para que o país possa prosperar. Muito obrigada, Sra. Ministra.
1: Carla Barros a lançar o tapete à Ministra para defender esta proposta em vários pontos e utilizando também há pouco as palavras da Ministra quando disse que existiram partidos que optaram por desinformar, referindo-se, claro está, aos partidos à esquerda, palavras logo no arranque deste debate. Agora de novo a Ministra Maria do Rosário Palma Ramalho para responder a esta nova ronda de perguntas.
4: Sofia Pereira, fica-lhe mal e fica mal ao PS ficar pessoalmente ofendido com um vídeo ou com dois ou com três de um deputado de outra bancada. Aliás, esta tem sido a marca do PS, que é, acha que ainda está no governo quando já não está. E considera-se pessoalmente ofendido porque o partido ou os partidos que estão no governo querem pensar, querem fazer de forma diferente para o que estão legitimados pelas eleições. Coisa que. Respondendo à sua pergunta, porque responde às perguntas, incluindo às observações que fazem. A reforma laboral que estava anunciada no programa eleitoral. No programa do Governo e, sobretudo, está. Peço desculpa, Sr. Presidente.
1: Muitos à partes, porque, como já escutámos, a esquerda defende que esta reforma laboral não estava nem no programa do Governo, nem no programa com que o PSD se apresentou às legislativas do ano passado.
5: Três segundos no tempo do Governo, por favor.
1: Isto por causa dos apartes de há pouco, mais 3 segundos para a Ministra, que pede agora autorização para continuar a responder aos deputados.
5: Proponham o tempo do Governo para esta resposta, por favor.
1: Tem sido um dos assuntos logo do início desta polémica reforma laboral, com a oposição a alertar que esta proposta, esta reforma, não foi sufragada pelos eleitores, porque não constava do programa eleitoral com que a AD se apresentou a eleições. Ora, o PSD e o CDS têm uma versão diferente. Dizem que, de forma sublime, esta intenção de fazer uma reforma laboral constava desse programa eleitoral, não só do programa eleitoral, mas também depois do programa de governo que passou aqui, foi apresentado aqui na Assembleia da República. Houve até uma moção de rejeição, mas que não foi aprovada pela oposição e por isso mesmo o governo defende que tem legitimidade para aprovar e avançar com esta reforma laboral aqui no Parlamento. A Ministra continua de pé, vai trocando algumas palavras com o Ministro dos Assuntos Parlamentares, Carlos Abreu Amorim. Certo é que, até que não exista total silêncio na Câmara, nas restantes bancadas, a Ministra não vai prosseguir as respostas que estava a dar há pouco aos deputados. Hoje é Teresa Moraes, vice-presidente indicada pelo PSD, vice-presidente do Parlamento, a conduzir os trabalhos. Isto porque José Pedro Aguiar Branco esteve ontem a assistir ao jogo da seleção portuguesa em Houston, o primeiro jogo da seleção portuguesa no Mundial. E a Ministra, entretanto, até já se sentou à espera de que exista silêncio. O Mário Abreu Amorim, o líder parlamentar da Iniciativa Liberal, vai trocando até ali algumas palavras com a Mariana Leitão. Certo é que os apartes continuam agora mais silêncio para que a ministra possa finalmente continuar a responder aos deputados. Este que é um debate que tem uma duração prevista de 91 minutos, mas tendo em conta todas estas interrupções, vai certamente durar mais do que uma hora e meia. Agora Pedro Pinto, líder parlamentar do Chega, pede a palavra, está de telefone ligado para...

0: uma chamada com a mesa, enquanto a ministra está sentada a trocar palavras com Carlos Abreu Amorim, ministra que nesta altura ainda tem 2 minutos e 4 segundos para responder aos deputados depois desta terceira ronda de perguntas. Recordo que eram 10 questões para a ministra, faltam por isso, falta apenas uma, se fiz bem as contas, para que os restantes partidos avancem para intervenções, até porque há várias propostas a debate, não só a reforma laboral propriamente dita que foi apresentada pelo Governo, mas também outras propostas que os partidos nos últimos dias foram apresentando, propostas autónomas que certamente, caso esta reforma laboral deixe à especialidade, vão ser discutidas também na especialidade, mas tanto o LIVRE como a Iniciativa Liberal e também o Bloco de Esquerda apresentaram nos últimos dias propostas autónomas para fazer frente a esta reforma laboral e por isso mesmo são propostas que vão ser também aqui discutidas neste debate parlamentar, com a Ministra do Trabalho, Maria do Rosário Palma Ramalho, a assistir, embora ela esteja neste debate apenas para defender a proposta do Governo, a proposta de reforma laboral que foi apresentada a meio do ano passado, entretanto foi discutida durante largos meses, 9 meses, em concertação social e não houve consenso entre trabalhadores e patrões para a aprovação da reforma laboral. E por isso mesmo o Governo apresentou aqui ao Parlamento uma proposta que, embora tenha sido aprovada em Conselho de Ministros, não tem várias normas que foram discutidas ao longo desses 9 meses em concertação social, foram até consensualizadas, não só com os patrões, mas também com a UGT, que esteve a negociar este pacote laboral até à última tentativa. O Governo retirou algumas dessas propostas consensualizadas para que no Parlamento pudesse haver uma discussão praticamente do zero, para também negociar com outra força, com os partidos da oposição. Já de pé, Maria do Rosário Palma Ramalho, para continuar na resposta.
1: E no programa do Governo, como está prevista no capítulo 5º do Acordo de Valorização Salarial e Crescimento Económico, subscrito por todos os parceiros e nomeadamente subscrito pelo UGT. Ora, os senhores deputados do PS têm até pessoas do UGT aqui nesta bancada, deveriam saber. Senhora deputada Isabel Mendes Lopes, dizer-lhe que esta reforma não nasce de uma crença da ministra, nem sequer nasce de uma crença do Governo. Nasce sim da verificação por relatórios internacionais, OCDE 2020, Comissão Europeia 2024, FMI 2024, de que a competitividade em Portugal está a ser prejudicada por baixa produtividade e muita rigidez da regulamentação. Está aqui, posso lhe mandar os relatórios se quiser. E as reformas, senhora deputada, não, eu também gostava que fossem por consenso, mas sabe, o Governo, ao contrário do que os senhores fizeram na agenda do trabalho rígido, esteve a tentar o consenso durante 9 meses na concertação social.
0: Ora, se José Luís Carneiro já chamou esta reforma do Governo contra-reforma, agora a ministra Maria do Rosário Palma Ramalho chama a agenda para o trabalho digno, aprovada no Governo de António Costa, como agenda para o trabalho rígido.
1: Senhor deputado Fabián Figueiredo, só lhe deixo uma pergunta. Como é que, a fazer o que os senhores queriam que se fizesse, que era nada, conseguimos resultados diferentes do que aqueles que temos? O senhor deputado, se me conseguir responder a isso, talvez eu lhe possa dar razão no que disse. Até agora não. Não, lamento, não. Senhor deputado Carla Barros, é verdade, tudo o que disse está na nossa reforma e tudo conjugadamente contribui para que o Governo, para que se consiga reforço dos direitos, aumento da produtividade e maior competitividade para Portugal, para pagar melhores salários. Muito obrigada.
0: Ora, novamente a ministra a perguntar aos partidos da esquerda se querem continuar a fazer o mesmo para ter resultados diferentes, e recordo que logo no arranque do debate a ministra, com palavras fortes, a dizer que o país habituou-se à estagnação e a pensar pequeno, atingindo desde logo o Partido Socialista e o antigo governo de António Costa. É curiosamente o Partido Socialista que pede nesta altura a palavra. Miguel Cabrita?
2: Citar, distribuir o programa eleitoral da AD e o acordo de concertação a que faz referência à senhora ministra, para demonstrar que não está em sítio nenhum escrito despedimentos mais fáceis, barredoras individual, beneficiar empresas que usam trabalho clandestino, prejudicar os trabalhadores mais frágeis, etc, etc. Não está lá
1: já
2: nada.
1: Já percebemos o ponto de vista, senhor deputado. Distribuirá
0: os Miguel Cabrita, ele tem sido a principal voz do Partido Socialista contra esta reforma laboral e a pedir, numa extensão do debate de há pouco, da discussão de há pouco, a pedir que seja distribuído o programa eleitoral da AD, onde não constam essas medidas de que falava Miguel Cabrita, medidas que são lesivas para os trabalhadores. Agora é a vez de André Ventura.
3: Se faz favor.
0: Para uma interpelação à mesa.
4: Senhora Presidente, no seguimento da intervenção do deputado Miguel Cabrita, eu gostava de pedir também a distribuição do programa eleitoral do Partido Socialista das últimas eleições, para ver se estava lá previsto o aumento do salário dos políticos ou se não estava.
0: Ora, cabe a André Ventura fazer, de alguma forma, a defesa do Governo depois destas palavras de Miguel Cabrita a pedir a distribuição do programa do Governo. Também André Ventura quer a distribuição do programa do PSD por causa dessa tónica que André Ventura tem levantado ao longo dos últimos dias. Recordo que André Ventura quer o fim das subvenções vitalícias para os políticos. Essa medida que foi retirada em 2005, na altura era governo, era primeiro-ministro José Sócrates, mas André Ventura quer que todos os políticos que ainda têm direito a essa subvenção acabem por perdê-la, levantando até dúvidas constitucionais sobre essa medida, essa proposta que defende André Ventura e que, diz o líder do Chega, também a levou à discussão com Luís Montenegro na passada terça-feira. Agora sobe ao púlpito Filipe, o deputado do Juntos pelo Povo, Filipe Sousa, para fazer a defesa também de propostas que o JPP traz a este debate. Filipe Sousa, que ainda não interveio, tem agora a palavra.
5: Senhores membros do Governo, Portugal enfrenta um dos maiores desafios da sua história demográfica. Todos os anos nascem menos crianças, todos os anos a população envelhece e todos os anos ouvimos novos diagnósticos sobre uma realidade que ninguém contesta. Mas há uma pergunta que continua por responder. Se ter filhos é tão importante para o futuro do país, porque continuamos a dificultar a vida de quem os quer ter? Hoje muitos jovens e muitos casais trabalham, descontam e contribuem para a segurança social, mas continuam a sentir insegurança quando decidem constituir família. Sentem receio de perder rendimento, de não conseguir conciliar a vida profissional com a vida familiar ou simplesmente de não ter tempo para acompanhar os primeiros meses da vida dos seus filhos. E a verdade é simples: uma criança não nasce apenas numa maternidade. Uma criança nasce dentro de uma família. E as famílias precisam de tempo. Tempo para cuidar, para criar laços, para acompanhar e para estar sempre presentes. É também por isso que olhamos com preocupação para qualquer opção política que aumente a instabilidade laboral. Porque a instabilidade das famílias começa na instabilidade do emprego. Um jovem que vive preso à incerteza dificilmente encontrará a segurança para constituir família e para ter filhos. E qualquer política que enfraqueça essa confiança estará inevitavelmente a dificultar o combate ao inverno demográfico. E aquilo que apresentamos hoje é uma escolha política clara. Entendemos que os primeiros meses de vida de uma criança não são um privilégio, são uma prioridade nacional. Porque nenhuma criança deve ter menos oportunidades em função da realidade familiar em que nasce. e porque nenhum pai ou mãe deve ser penalizado por assumir uma das maiores responsabilidades e mais importantes da sua vida. Poderá haver quem veja nesta proposta apenas uma despesa. Nós vemos, acima de tudo, um investimento. E deixo uma pergunta: quanto custa continuar a adiar soluções? Quanto custa uma geração que adia ou renuncia ao projeto de ter filho? E quanto custa um país que perde nascimentos, perde jovens e compromete o seu futuro? E o verdadeiro custo é não agir, porque apoiar as famílias não é uma despesa. É uma estratégia para o futuro do país, é investir em Portugal, é investir nas famílias e é, acima de tudo, investir no futuro da nossa comunidade nacional. Disse.
0: Filipe Sousa, do Juntos pelo Povo, ele que apresenta uma proposta para alargar a licença parental, que é também uma discussão que tem sido feita no âmbito desta reforma laboral. Recordo que os partidos à esquerda querem que esta licença seja paga a 100% nos primeiros 6 meses da vida da criança, uma licença intercalada entre pai e mãe. Agora, Inês Sousa Real, do PAN.
3: Membros do Governo. Liberal até dizer chega. Poderia ser o mote desta reforma que o Governo aqui traz hoje. Uma reforma que faz jus a 9 meses de negociações.
0: Com aplausos do LIVRE e também de alguns deputados do PS.
3: Para este Parlamento, com ONU agora de fazer aprovar aquilo que, nas suas palavras, é uma revisão profunda da legislação laboral. Mas, Senhora Ministra, precisamente porque falamos desta dimensão de profundidade, é um processo que não pode ser feito nem de costas voltadas para a sociedade civil, nem para todo o hemiciclo que representa todos os portugueses nesta Assembleia da República. E tão pouco adianta agora ao Governo vir dizer que as alterações ao Código de Trabalho que propõem vêm melhorar a vida dos trabalhadores, porque todos sabemos que este pacote laboral apenas vem dificultar a vida a quem trabalha. Mas falemos não apenas de dados, casos concretos, Senhora Ministra, porque em Portugal um jovem não é à toa que demora mais de quase 30 anos para sair da casa dos pais. Somos um dos países com a média mais alta da União Europeia, em que os jovens não conseguem sequer ter acesso à habitação, em que inclusivamente os estágios profissionais não são colmatados de forma remunerada com esta reforma que aqui nos traz. Vamos à desigualdade de género, uma desigualdade estrutural no nosso país. O que é que o Governo nos trouxe? A diabolização das mães, a diabolização de quem amamenta, quando sabemos que não só continuamos a ter mulheres que dão à luz, neste caso nas ambulâncias, atentando a toda a sua dignidade, como depois, no momento de terem que colocar o filho na creche, não há vagas na creche feliz, e não podemos ignorar que este Código do Trabalho não pode ser dissociado de todos os instrumentos que neste momento o Governo tem promovido, mas que atentam gravemente aos direitos das mulheres. E é por isso, Senhora Ministra e Senhoras e Senhores Deputados, que não podemos olhar para uma reforma que, limitando direitos à greve, direitos à igualdade, que exigem declarações a mães que amamentam, que o Governo vai ganhar a confiança de quem trabalha em Portugal. Esta confiança só se faz se tivermos a seriedade de perceber para que, sermos competitivos, não podemos diabolizar direitos. Temos de olhar de forma séria para aquilo que propomos quando queremos um futuro melhor, a começar para os direitos da parentalidade, cujo PAN inclui também na sua proposta, em particular também do luto gestacional, porque não podemos dar um passo atrás numa matéria da maior sensibilidade, ou até mesmo garantir que quem tem filhos até aos 2 anos possa, de facto, trabalhar menos 2 horas por dia sem perda de direitos. Por outro lado, proteger também as vítimas de violência doméstica, porque não se combate uma sociedade desigual sem olharmos também para mecanismos mais flexíveis que acomodem estas pessoas. Para o PAN, isto inclui também todos os membros da família, como é o caso dos animais de companhia. Agora, uma agenda laboral de progresso, Senhora Ministra, não se faz de costas voltadas e por isso mesmo esperamos...
0: E fica sem tempo Inês Sousa Real na apresentação deste diploma do partido, que é um diploma amplo para reforçar os direitos laborais em matéria não só de parentalidade, mas também saúde, bem-estar e conciliação da vida profissional, pessoal e familiar. É o diploma que o PAN apresenta a este debate, também, tal como a restante esquerda, para fazer frente à reforma laboral do Governo. É em sentido contrário, a Iniciativa Liberal e agora Mariana Leitão.
6: Falar de reforma laboral exige uma coragem que a maioria dos partidos não tem. A esquerda passou décadas a convencer os portugueses de que flexibilidade é sinónimo de exploração, que qualquer mudança nas regras do trabalho é um ataque aos trabalhadores e que o melhor sistema é o que existe, por piores que sejam os resultados. É uma mentira politicamente rentável. Rentável para partidos que vivem dos interesses instalados, rentável para centrais sindicais que existem para defender os interesses dos seus dirigentes e profundamente injusta para os milhões de portugueses que pagam a fatura. E a fatura é pesada, senhores deputados. Portugal trabalha mais do que a média europeia e ganha 37% menos. A produtividade por hora trabalhada é 35% abaixo da média da União Europeia. Um em cada cinco jovens está desempregado. Dos que trabalham, 4 em cada 10 estão em contratos precários. Mais de 73% ponderam emigrar. O salário mínimo em Portugal é 91% do salário mediano. Metade dos trabalhadores portugueses recebem menos de 1.000 euros por mês. É isto que os senhores não querem mexer em nada. Este é o resultado previsível de décadas de um mercado de trabalho contaminado pelas ideias da extrema-esquerda, gerido por quem beneficia do status quo e vendido como proteção aos trabalhadores. A ligação entre flexibilidade e salários não é uma teoria liberal. É o que os dados europeus mostram há décadas. Os países com mercados de trabalho mais flexíveis têm os salários mais altos. É um mecanismo simples, senhores deputados, eu vou explicar. Quando as empresas podem adaptar a sua estrutura às necessidades reais do negócio, investem mais em quem contratam, porque contratam quem realmente precisam. Quando os trabalhadores se podem mover livremente para onde valem mais, o talento vai para setores mais produtivos e os salários sofrem por pressão do mercado. Quando a mobilidade é alta, as empresas competem pelos melhores trabalhadores, em vez de os ter cativos por inércia do sistema. É isto que a esquerda nunca explicou aos portugueses. A rigidez não protege os trabalhadores, não protege os salários. Mantém-nos baixos. Mantém os trabalhadores presos em setores de baixa produtividade. Em empresas que não investem num sistema que confunde estagnação com estabilidade. Portugal é o país dos salários de 1.000 euros e esse é o legado da esquerda e das suas centrais sindicais. A Iniciativa Liberal recusa esta lógica e por isso o que propomos é uma mudança de paradigma. Um mercado onde a flexibilidade e a segurança se complementem, onde contratar não é um risco que as empresas evitam, mas uma decisão que tomam com confiança, onde mudar de emprego é uma oportunidade para evoluir na carreira. Existe um modelo que faz isso. Chama-se flexi-segurança. Funciona na Dinamarca, nos Países Baixos, na Alemanha. Quando as pessoas sabem que perder um emprego não significa perder a saúde, a casa e a dignidade, deixam de se agarrar a postos de trabalho que já não fazem sentido. O talento move-se para onde vale mais, a produtividade sobe, os salários sobem. E Portugal? Portugal tem o pior dos sistemas, um sistema que apenas produz rigidez, estagnação, baixos salários e precariedade para os jovens. As nossas políticas deveriam estar direcionadas sempre para o trabalhador, não para o posto de trabalho. O mercado está em constante evolução, os trabalhos mudam e deveríamos estar totalmente focados em dar ferramentas aos trabalhadores para se adaptarem a um mercado em constante evolução. Chegar lá exige um código do trabalho que permita às empresas adaptar-se sem terem medo de contratar e aos trabalhadores mudar de emprego livremente. Reformar o subsídio de desemprego, investir a sério em formação profissional e aliviar a carga fiscal sobre o trabalho. Exige, no fundo, deslocar o centro de gravidade do sistema, da proteção do vínculo para a proteção pessoa. A Iniciativa Liberal apresentou propostas concretas para um Código do Trabalho que caminha nessa direção. Há centenas de milhares de falsos independentes que trabalham com a subordinação de um empregado, mas sem os direitos de um. Esta realidade foi construída ao longo de décadas pela rigidez dos contratos formais. A IEL resolve isto pela raiz. Define os direitos destes trabalhadores diretamente na lei, sem remetê-los para a legislação futura que já sabemos que nunca chega. Férias, descanso, retribuição mínima, proteção na parentalidade. E que há proteção para quem precisa dela de verdade, por ter baixos rendimentos e depender de um único empregador, não para quem tem poder negocial suficiente para dispensá-la. Na paratalidade, propomos uma licença até 240 dias, 42 dias obrigatórios para o pai, famílias monoparentais incluídas e o custo da despesa para cuidados de bebê transferidos para a Segurança Social, porque enquanto for das empresas, haverá sempre um motivo para não contratar mulheres em idade fértil. Se os senhores deputados não querem perceber isto, é um problema dos senhores deputados. Criámos o banco de horas com verdadeiras garantias para os trabalhadores, o regime de prevenção, os contratos à chamada, a compensação por alto desempenho e tornamos o teletrabalho uma forma normal de trabalhar. Senhores deputados, os salários sobem quando a produtividade sobe. A produtividade sobe quando a lei para de confundir estagnação com estabilidade. A esquerda tentou o caminho dos decretos e dos travões durante décadas. O resultado está no recibo de vencimento de cada português. Está na hora de tentar o caminho que funciona, onde trabalhar compense, onde o esforço seja reconhecido e onde os portugueses não precisem de emigrar para ter a carreira e o projeto de vida que merecem. Muito obrigada.
0: Ainda assim, Mariana Leitão não revela para já qual o sentido de voto da Iniciativa Liberal, se vota a favor ou abstenção. Esses dois caminhos são certos por parte da Iniciativa Liberal, que se coloca ao lado do Governo para a discussão desta reforma. Mariana Leitão, mais uma vez, muito vocal contra a esquerda. Agora, André Ventura.
4: Queria começar nesta apresentação da proposta de alteração à legislação laboral do Chega por dizer duas coisas que parecem evidentes. Uma é que esta é uma proposta que resulta de trabalho, de dedicação e de tentativa de verdadeiramente mudar aquilo que foi feito erradamente pelo Governo desde o início. Sejamos sérios e francos, o Chega fez o que o PS devia ter feito também e não fez neste Parlamento, que era trabalhar em prol dos trabalhadores e trabalhar em prol de quem precisa. O Chega fez aquilo que o PS durante 8 anos não fez, mas que também agora voltou a não fazer. E preferiu, como disse o deputado Paulo Núncio, chamar o pensionista Mário Centeno para tratar da reforma laboral. Mas que fique claro também o evidente que deve ficar perante todos. Sra. Deputada Mariana Leitão, o Chega não concorda que se possa despedir toda a gente de qualquer maneira. O Chega não concorda que se queira acabar com artigos como o da prestação do trabalho ou dos direitos e deveres dos trabalhadores. Sra. Deputada Mariana Leitão, quando se acaba com um artigo com o nome Direitos e Deveres dos Trabalhadores, nós estamos a dar ao país a mensagem de que quem trabalha não tem direitos. Quem trabalha tem direitos. Quem trabalha tem direitos. Quem trabalha tem direitos. E não, Sra. Deputada, nós não podemos permitir que quem é despedido ilegalmente não seja reintegrado. Porque se é ilícito o despedimento, dizer que se ele é ilegalmente despedido e mesmo assim não é ou não tem direito a ser reintegrado, a mensagem que estamos a dar ao país é esta. Qualquer um destes homens e mulheres, despedido por qualquer razão arbitrária, não tem direito a voltar ao seu posto de trabalho. É errado. E por isso devemos distinguir que tipo de empresas estão envolvidas nestas situações. Não podemos criar a cultura de que despedir é bom, de que despedir é fácil, de que estes homens e mulheres são descartáveis. Eles não são descartáveis em Portugal. Não são descartáveis em Portugal. Por isso, a proposta do Chega é clara. Nós queremos corrigir, Sra. Ministra, aquilo que foi um erro na política de amamentação. E queremos voltar a proteger quem, como mãe trabalhadora, tem direito a amamentar. Nós queremos fazer uma correção histórica que o PS devia ter feito. As férias. Nós queremos garantir que os cortes que se fizeram na Troika devem hoje ser devolvidos à população. E por isso fomos mais longe e propusemos que a reposição das férias para 25 dias base seja aplicada quer no setor privado, quer no setor público. Fazer o que o PS andou a palrar durante anos com uma diferença. Uns falaram, nós fizemos, está aqui, está nesta proposta de Código Laboral. E sim, queremos criar o subsídio de pagamento, de reforço de pagamento dos trabalhadores por turnos. E eu vou-vos dizer porquê. é quase 1 milhão de portugueses que todos os dias, como já foi dito, todos os dias, prescindem da sua vida familiar, pessoal, íntima, para poder dar ao país esse tal contributo que lhe pedimos. Íntima também. Porque quer dar ao país esse contributo que lhe pedimos. Sacrificam-se nas horas, no local e no tempo. Mais uma vez, o Chega propõe um reforço, um pagamento ao subsídio para poder dar ao país esse tal contributo que lhe pedimos. Íntima também. Porque quer dar ao país esse contributo que lhe pedimos. Sacrificam-se nas horas, no local e no tempo.

0: vitória das suas das últimas décadas em Portugal.
1: André Ventura quase a vestir o fato de sindicalista, a dizer que não se pode criar uma cultura que seja perceptível de que despedir é bom ou é fácil, e a dizer, mais uma vez, que quer reforçar o pagamento aos trabalhadores por turnos. Ainda não foi claro quanto à votação do Chega nesta proposta de reforma laboral, talvez daqui a pouco, tendo em conta que o Chega ainda tem praticamente 9 minutos para falar, para discursar neste debate. Agora, de novo, a bancada do PS para uma questão a André Ventura.
2: No verão passado diziam que queriam ser parceiros do governo. Depois veio a questão da amamentação. Bom, isso não. O resto sim, mas isso não. Veio uma greve. Dizia o senhor deputado que essa greve não fazia sentido. Apelidou até os sindicatos de serem sanguessugas. Mas depois veio a greve. A greve teve uma forte adesão. E o que veio logo dizer o senhor deputado? Não, isto não pode ser. Temos que proteger o emprego. Temos que proteger os jovens. Disse até, isto é um bar aberto para os despedimentos. Ó, senhor deputado, se isto é um bar aberto, temos que crer que o melhor cliente desse bar tem sido o Chega, o senhor deputado. Também é a confusão e os zigue-zagues têm feito. Porque, no entretanto, já dá mão ao governo para despenalizar os empregadores incumpridores que recorrem à mão de obra ilegal. Tem na sua proposta um banco de horas individual. Portanto, a pergunta que se faz hoje é, senhor deputado, vão dar a mão a esta proposta? É esta proposta que abre a porta a um bar aberto a despedimentos? É que, se fizer isso, todos os trabalhadores vão perceber que a sua indignação não passou de uma conversa de balcão.
1: A pergunta que faz Hugo Oliveira é a pergunta que faz grande parte do país. Quer saber qual o sentido do voto do Chega quanto a esta reforma laboral, se vai ou não viabilizar a proposta do Governo. Agora, Mariana Leitão, para responder àquelas primeiras palavras de André Ventura em oposição à Iniciativa Liberal.
3: Seja muito interessante vir para aqui com demagogia e até mesmo mentiras. Olha, eu vou-lhe dizer relativamente ao reforço de direitos. Estou a falar. O reforço de direitos.
1: Palavras para a bancada do Chega, até para a primeira fila, vamos, com espera. Muitos apartes, logo que Mariana Leitão começou a intervir para questionar André Ventura, e por isso mesmo Mariana Leitão a pedir a palavra desde logo à bancada do Chega.
3: Obrigada, Senhora Presidente. Eu vou referir só aqui alguns dos direitos que são reforçados na proposta da Iniciativa Liberal. Os direitos relativamente à parentalidade, os direitos das famílias monoparentais, os direitos dos trabalhadores independentes, compensações alto rendimento, alta performance, as férias por assiduidade, que o senhor deputado André Ventura aí tanto reivindica como matéria sua, nós também propomos, banco de horas com salvaguardas efetivas para os trabalhadores. Portanto, senhor deputado André Ventura, que o senhor deputado André Ventura tenha andado a fazer cambalhotas em toda esta negociação é um problema seu. Se o senhor deputado André Ventura é essa a sua forma de trabalhar, é a sua, não venha a mentir em relação àquilo que a Iniciativa Liberal faz. Muito obrigado.
1: Cambalhotas, diz Mariana Leitão. Também há pouco o Fábio Figueiredo acusou André Ventura de deixar cair linhas vermelhas que numa primeira fase eram exigências explícitas do Chega para essa discussão com o Governo, desde logo a descida da idade da reforma, uma proposta que praticamente já não entra nesta discussão. André Ventura.
4: Neste debate, que é de facto um pouco caricato ver o Partido Socialista, que aprovou a agenda do trabalho digno sem ir à concertação social e a trouxe aqui, conseguiu fazer o que queria e que agora disse que não ia fazer. Mas eu quero lhe perguntar, Sr. Deputado Hugo Oliveira, acha que aumentar um subsídio de turnos não é uma vitória dos trabalhadores? Acha que pagar mais a quem trabalha por turnos não é uma vitória dos trabalhadores? Acha que conseguir os dias de férias que os senhores tiraram? Não, desculpem lá. Quem é que assinou o morando da troca? Foi o vosso primeiro-ministro que está preso. Foi o vosso primeiro-ministro que está preso. Vira bem lá.
1: André Ventura fala num primeiro-ministro que está preso, referindo-se a José Sócrates, mas José Sócrates está em liberdade.
4: Olha, sabe o que é que eu gostava, Sr. Deputado Hugo Oliveira? Gostava mesmo que falasse com cada um destes senhores que estão aqui hoje.

0: com cada um, alguns até são se calhar socialistas, claro, e lhes perguntasse assim, quer ou não ter de volta aos 25 dias de férias? E eles diriam provavelmente que querem, mas sabe o que é que eles diriam também? É que eles queriam ter, mas o PS foi completamente incompetente, nós é que conseguimos fazer isso, nós é que conseguimos fazer isso, nós é que conseguimos fazer isso. Sim, Sr. Deputado, a licença parental tem de aumentar. E o Sr. Deputado Hugo Soares e o Primeiro-Ministro disseram que estiveram à espera da proposta do PS. Na verdade, todos estivemos à espera da proposta do PS, só que ela até agora é isto, é uma folha em branco que nem quem sabe o que é. E por isso, e por isso, e por isso, e por isso, e por isso, se sim, se o PS...
1: Vamos suspender o tempo.
2: Agora, com alguns apartos, depois de André Ventura ter mostrado uma folha que não era branca, na verdade era amarela, mas que não tinha qualquer palavra, André Ventura, a utilizar, curiosamente, uma estratégia que foi de José Sócrates num debate contra Paulo Portas, quando José Sócrates mostrou uma folha em branco para referir-se ao programa eleitoral do CDS-PP. André Ventura.
0: Ganhar e aumentar um subsídio de turno para o trabalhador não é uma brincadeira. Conseguir o aumento dos dias de férias para quem trabalha não é uma brincadeira. Conseguir o aumento da licença parental não é uma brincadeira. Impedir os despedimentos de bar aberto, como disse, e como vai ver, porque ainda não sabe, mas vai ver, como ainda vai ver, o impedimento desses despedimentos em bar aberto, verá, seu deputado, uma coisa. Até há de dizer assim ao fim do dia. Que grande partido este fez o que nós nunca conseguimos fazer na vida. Até dirá isso. Fez o que nós nunca conseguimos fazer na vida. Aliás, o Chega fez em duas semanas o que 40 anos de bandeiras vermelhas não serviram para fazer em Portugal. 40 anos de bandeiras vermelhas não serviram para fazer em Portugal. Senhora deputada Mariana Leitão, há um mar de diferença entre nós. A proposta da Iniciativa Liberal quer despedir com facilidade os trabalhadores e não os reintegrar. E não... Sr. Deputado, não pode pedir silêncio e ficar aos gritos quando alguém fala. Não pode fazer isso. Então calme-se lá, fique lá com calma e hoje.
2: Palavras para Mariana Leitão.
0: Quer uma proposta que não permita reintegrar os trabalhadores. E eu faço-lhe o mesmo convite que estava a fazer ao Sr. Deputado. Pergunto a algum destes homens e mulheres se aceitaria ser despedido ilegalmente do seu posto de trabalho, ilegalmente, e que proibisse a sua reintegração. Sr. Deputado, não...
2: Já sem tempo, André Ventura acaba por sentar-se depois desta resposta a Mariana Leitão, mas ainda sem responder à pergunta que foi feita de forma direta por Hugo Oliveira, do PS, sobre o sentido do voto do Chega nesta votação, a votação que vai acontecer amanhã, embora pareça ser clara a perspectiva de que o Chega vai mesmo viabilizar esta reforma. Não se sabe se com um voto a favor, o que é menos provável, ou com abstenção. Agora, Miguel Cabrita, do PS, pede a palavra.
3: Loma, em que o governo do Partido Socialista repôs os quatro feriados que o partido do deputado André Ventura cortou durante o período da Troika. E um segundo documento é o acordo de concertação social assinado em 2018 sobre matérias laborais, que mostra que durante o governo do PS houve concertação para fazer avanços em matérias laborais em Portugal. Muito obrigado.
1: Faça chegar os documentos à mesa.
2: Tudo questões durante o tempo de António Costa, inicialmente a reposição dos feriados que foram retirados durante o governo de Pedro Passos Coelho. Foi uma das medidas do programa assinado com a Troika. Pedro Pinto, do Chega.
4: Regimental. Nós ficámos à espera dos documentos todos que o Partido Socialista disse que ia entregar e não enviou, e agora hoje continuamos à espera. É uma fraude, é a treta do Partido Socialista sempre a funcionar.
2: Pedro Pinto a queixar-se que o Partido Socialista anuncia a distribuição de documentos, mas acaba por não apresentá-los à mesa. E agora, para responder também a esta intervenção de Pedro Pinto, Eurico Brilhante Dias, o líder parlamentar do PS.
5: Para uma interpelação sobre a condição dos trabalhos, eu ia pedir à mesa que se certifique que os documentos foram entregues pelo grupo parlamentar do Partido Socialista. Muito obrigado.
2: E a resposta de Eurico Brilhante Dias à bancada do Chega, agora com um debate paralelo sobre distribuição de documentos. E recordo, como dizia há pouco, que este debate tem 91 minutos, mas vai durar mais alguns, tendo em conta todos estes apartes e várias interrupções que foram sendo feitas ao longo do debate. Nesta altura, sobe ao púlpito Isabel Mendes Lopes, líder parlamentar do LIVRE, já com a ministra Maria do Rosário Palma Ramalho sentada há largos minutos e a assistir na primeira fila a este debate. O governo deve intervir apenas no encerramento, embora ainda tenha um minuto e meio. Esta é uma fase dedicada às propostas que os partidos da oposição apresentam, também para a defesa, claro está, dessas mesmas propostas. Está Isabel Mendes Lopes, a líder LIVRE, líder parlamentar do LIVRE, no púlpito, também à espera de silêncio depois desta troca de palavras entre a bancada do Chega e a do Partido Socialista. Presidente em exercício, Teresa Moraes, pede por isso mesmo silêncio para que a líder parlamentar do LIVRE, Isabel Mendes Lopes, possa intervir. Vamos escutar.
6: Hoje em causa, e o que hoje discutimos, é a escolha de qual o caminho que queremos para o país. Porque há vários caminhos possíveis. Não há apenas o caminho de regressão pelo qual o Governo nos quer levar. Nós queremos um país competitivo, sim, produtivo, sim, e sabemos que isso não se faz à custa dos trabalhadores, mas sim com os trabalhadores. E essa é uma grande diferença das propostas que estão aqui em cima da mesa. E esta é a proposta alternativa que o trabalho, que o LIVRE tem para o trabalho com futuro para Portugal. Vamos então falar do trabalho no século XXI. Porque neste século que nós vivemos, nós temos de olhar para o que nós sabemos sobre nós e sobre o tempo que vivemos e temos de refletir isso na nossa legislação laboral. Nós hoje sabemos que o impacto do trabalho por turnos na saúde tem um enorme impacto na saúde e por isso temos de ser justos. Só deve existir trabalho por turnos quando é mesmo necessário. E quem trabalha por turnos deve ter mais apoio e deve ter direito a uma reforma antecipada. Hoje sabemos que a infância é preciosa e que, sobretudo, os primeiros anos de vida de uma criança são essenciais para o vínculo e para o seu desenvolvimento. Então, se o sabemos, temos a obrigação de garantir que pais e mães têm mais tempo com as suas crianças, com o alargamento da licença no primeiro ano, com os primeiros 6 meses paga 100%, independentemente de quem a goze, e com uma redução do horário de trabalho até aos 3 anos, independentemente das crianças serem amamentadas ou não. E isto, claro, com um enorme incentivo para partilha entre homens e mulheres, porque este também deve ser o século da igualdade. Olhemos também para tudo o que já alcançámos com a evolução tecnológica. Hoje demoramos segundos a fazer o que antes fazíamos em semanas. E como é que não ganhámos todos mais tempo? Pelo contrário, nós vivemos a mil sem tempo para nada. As 40 horas semanais, os 5 dias de trabalho são conquistas do século XX. Para o século XXI queremos mais. 35 horas de trabalho, 25 dias de férias pelo menos e caminhar para uma semana de 4 dias, sim. Olhemos também para a revolução tecnológica que hoje vivemos e que tanto vai transformar o trabalho e as nossas vidas nos próximos anos. Temos de precaver os riscos e temos de aproveitar da melhor forma a automação e a inteligência artificial para que todos vivamos melhor. O LIVRE defende a criação de um fundo de transição tecnológica para a formação dos trabalhadores e reconversão profissional. Mas também no local de trabalho, o trabalhador tem de saber quais são os sistemas usados pelo empregador e as decisões automatizadas sobre avaliação, progressão, sanção disciplinar e despedimento têm de ser limitadas ou mesmo proibidas. É preciso também garantir mecanismos de participação dos trabalhadores na definição destas mudanças. E é também preciso garantir que todos os trabalhadores tenham acesso equitativo às ferramentas de produtividade, seja de automação, seja de inteligência artificial, para que ninguém seja deixado para trás. Olhemos também para este século de fenómenos extremos. Estamos agora a entrar numa onda de calor. Em que é que a proposta do Governo protege os trabalhadores desta onda de calor? Não protege. O LIVRE defende faltas justificadas em casos de calamidade, como tivemos no comboio de tempestades, e adaptação de tarefas ou licenças pagas em dias em que estes, como estes, se aproximam, para que ninguém arrisque a sua saúde ou mesmo a sua vida a trabalhar ao ar livre a 40 ou 50 graus. E por fim, olhemos para a importância do envolvimento, da participação, da democracia também no local de trabalho. Os trabalhadores têm de ter acesso a mais informação, a participação, incluindo assento nos conselhos de administração das empresas. Tudo isto permite melhores salários, mais tempo, mais qualidade de vida e também melhores empresas. São propostas para um trabalho com futuro, para um país competitivo, produtivo, para todas e para todos nós. Está aqui o caminho a seguir. Espero que nos acompanhem.
2: Isabel Mendes Lopes, com as propostas que o LIVRE apresenta também a este debate. Desde logo o partido quer o aumento efetivo, a reposição dos dias de férias e quer também que os trabalhadores possam ter assento nos conselhos de administração das empresas. Foram propostas apresentadas no final da semana passada, não só por Isabel Mendes Lopes, mas também por Rui Tavares. Agora já no púlpito, Paulo Raimundo, o secretário-geral do PCP.
7: Entenda-se política, que não foi capaz, aliás, como em todo o debate temos estado a realizar sobre esta matéria, de sustentar e relacionar uma única medida do pacote laboral com estas promessas que faz de crescimento, produtividade, salários e por aí fora. Há um aspecto que falou que é verdade, é a hora, de facto, a hora da verdade. Cada deputado e cada partido terá que decidir se vota contra ou apoia ainda mais precariedade, ainda mais regulação dos horários de trabalho e da vida, ainda mais pressão sobre os salários, se apoia ou está contra a liberalização dos despedimentos ou o trabalho extraordinário não pago com a introdução do banco de horas. Cada deputado e cada partido terá de decidir se vota contra ou apoia o pacote laboral que está inequivocamente rejeitado por aqueles que já hoje enfrentam grandes dificuldades nas suas vidas com salários baixos, os que já hoje vivem entre contrato a prazo, desemprego, trabalho temporário, falsos recibos verdes, trabalho à peça, que já hoje enfrentam longas, contínuas e desreguladas jornadas de trabalho. Cada deputado e cada partido terá decidido se está com os trabalhadores ou se está com o Governo e com aqueles que se acham donos disto tudo. E não aceitamos as armadilhas para onde querem empurrar os trabalhadores. A armadilha de pôr às costas de quem trabalha, trabalha tantas e tantas horas, a armadilha de pôr às costas deste a responsabilidade da produtividade e da competitividade, e era só o que faltava, sendo agora os trabalhadores os responsáveis pelos seus baixos salários. Não aceitamos a armadilha do tem que ser, quando não há nada que obrigue ou justifique ter que optar entre um ataque brutal ou um brutal ataque aos trabalhadores. Aliás, a solução para resolver este falso dilema é fácil, é votar contra e mata-se o mal pela raiz. A armadilha dos que não querem, daqueles que querem, fique tudo na mesma. Se há quem sabe, por experiência própria, por vida vivida, sabe que é urgente uma mudança e uma ruptura com a atual situação, são mesmo os trabalhadores. E é por isso que exigem o aumento dos salários e uma mais justa distribuição da riqueza que só eles é que queriam. É por isso que exigem trabalho igual a salário igual, pondo fim à discriminação salarial, desde logo dos jovens, mas de forma particular das mulheres. É por isso que exigem que uma necessidade de trabalho permanente corresponda sempre um contrato efetivo de trabalho, pondo fim à precariedade a que estão sujeitos milhares e milhares e milhares de trabalhadores. É por isso que exigem a valorização profissional, a valorização das escolas de carreiras, e é por isso que querem pôr fim, justamente, a esse CIADAP. É por isso que exigem a redução do horário de trabalho num tempo de tanta evolução tecnológica, mas ainda assim há quem queira aumentar a jornada de trabalho. Os trabalhadores são aqueles que não querem que fique tudo na mesma, pelo contrário, querem respeito, dignidade, direitos e uma vida justa, tudo ao contrário de um pacote laboral inspirado no século XIX, que não resolve nenhum problema de hoje e que só agrava os problemas de quem trabalha. Nada disso serve o país, os trabalhadores e a juventude, o único caminho possível é a sua derrota e para isso é preciso votar contra. Os direitos e vida dos trabalhadores não estão à venda, nem são moeda de troca de nada, muito menos negociatas e manobras. E quem viabilizar este pacote laboral é responsável por cada uma das medidas contra os trabalhadores e os trabalhadores tiram daí as conclusões dessa opção. E quem pensa que o processo termina amanhã deve saber que a luta dos trabalhadores tal e qual como está a acontecer hoje às portas da Assembleia que daqui saudamos é uma luta que vai continuar e que não vai largar. Abriram a caixa de Pandora da luta contra os trabalhadores, vão ter que levar com os trabalhadores até à derrota final do pacote laboral. Diz.
2: Esta é uma luta que não termina, diz Paulo Raimundo, não termina amanhã com a votação desta proposta do Governo, e virando-se para a bancada do Chega, Paulo Raimundo diz que quem viabilizar esta proposta vai ter de sofrer as consequências, desde logo, da parte dos trabalhadores. Vários trabalhadores estão a manifestar-se lá fora, tendo em conta que uma delegação da CGTP está a manifestar-se à porta da Assembleia da República, enquanto decorre este debate. Há outros elementos, mas da UGT, que assistem nas galerias ao debate com a Ministra. Nesta altura, Miguel Cabrita, o deputado do Partido Socialista.
8: E prejudicar milhões de portugueses. Um pacote laboral que não estava em nenhum programa eleitoral, que o PSD escondeu e apresentou à traição logo após as eleições, que o Governo tentou impor
3: mas que sindicatos e portugueses rejeitam de forma esmagadora, até com duas greves gerais. O Governo diz que quer mais produtividade, competitividade de salários, mas faz tudo ao contrário. Quando o emprego está em máximos históricos, despedimentos sem reintegração. Quando Portugal ainda tem precariedade acima da média, mas está a recuperar, querem voltar atrás, aos contratos a termo, menos salários, mais incerteza para os jovens. Quando Portugal é um dos países em que se trabalha mais horas, o Governo quer voltar ao banco de horas individual, horários instáveis, trabalhadores coagidos a trabalhar até 50 horas por semana. Precisamos de soluções para um futuro melhor e não de voltar ao passado, mas o Governo atira ao alvo fácil os trabalhadores e os seus direitos. Nós já vimos este filme, só que já não estamos em 2012. Estamos em 2026 com o emprego em máximos e a receita do Governo é exatamente igual à da Troika. E agora, por pura convicção ideológica, insensibilidade, ideias fixas, dar mais poder a quem já o tem e retirar direitos, condições e perspectivas aos jovens, às famílias e aos trabalhadores. O Primeiro-Ministro prometeu e jurou não é não. Mas agora governam cada vez mais áreas com a extrema-direita. Não é só nas bandeiras e nas burcas. Agora também é no ataque aos pobres, aos jovens, às famílias, aos trabalhadores. A senhora Ministra do Trabalho escolheu abdicar do princípio fundador do direito do trabalho, reequilibrar as relações laborais em favor da parte mais frágil. Escolheu abdicar do seu papel de ministra na concertação em favor de um papel inquinado, porque não foi tripartido esse processo. Escolheu desde o primeiro dia um dos lados e agiu como verdadeira negociadora patronal. Escolheu ficar na história como a governante que traz a este Parlamento o pacote laboral mais agressivo, mais regressivo e mais radical da história da nossa democracia. E agora o Governo prepara-se, imagine-se, para dar à extrema-direita concessões que recusou obstinadamente meses e meses aos sindicatos. Tudo para impor a sua vontade e para impor estes retrocessos aos trabalhadores e ao país. Vai fazê-lo com a cumplicidade da extrema-direita e do seu líder, que já disse tudo e o seu contrário, que perante a força da greve e da opinião pública jurou não aceitar recuos de direitos, que anunciou o voto contra este pacote laboral há menos de um mês, mas agora, na hora da verdade, está nos bastidores a negociar com os direitos dos trabalhadores. O Chega já entregou uma proposta de laboral que tem banco de horas individual para pôr a trabalhar as pessoas até 50 horas semanais. Já entregou uma proposta que escancara a porta a mais e mais contratos a prazo para os jovens. Já entregou uma proposta que alarga os despedimentos sem reintegração. A troco de 2 ou 3 dias de férias ou de outra coisa qualquer, vão tornar a vida dos trabalhadores e dos jovens no inferno em todos os outros 362 dias do ano. A troco no futuro das nossas pensões, as linhas vermelhas do Chega são afinal linhas muito laranja e vão ser cúmplices do Governo a prejudicar jovens, famílias, classe média, trabalhadores. O PS honrará a sua palavra e a sua história. Votaremos contra, porque precisamos de mudar para melhor. Recuo nos direitos e desequilíbrio ainda maior das leis laborais? Não. Mais contratos a termo para os jovens em vez de melhores perspectivas de vida? Não. Mais horas de trabalho e horários instáveis em vez de mais tempo para a família? Não. E se este pacote laboral radical for mesmo viabilizado com a conivência do Chega, cá estaremos para o corrigir e para o mudar.
2: E com Miguel Cabrita falar em linhas laranjas do Chega, que inicialmente eram linhas vermelhas, como é o caso da idade da reforma, agora aplaudido de pé pela bancada do Partido Socialista, inclusive José Luís Carneiro, na primeira fila, que se levanta para aplaudir esta declaração de Miguel Cabrita, ele que falou num pacote laboral mais agressivo, o pacote laboral mais agressivo e mais radical da história da democracia, e lamentando que desta feita o Governo faça concessões à extrema-direita, ao Chega, que outrora negou aos sindicatos em concertação social. Uma questão agora para Miguel Cabrita por parte da bancada do PSD.
9: Eu não estranho porque acompanhei e hoje tivemos a oportunidade de ouvir até um histórico muito bem feito pela Sra. Ministra daquilo que foi a história do PSD ao longo dos anos, aquilo que foram as virtualidades das mudanças ao nível laboral que o Partido Social Democrata fez, e portanto é claro, é inequívoco aquilo que é a nossa proposta. O Governo entendeu e bem que é preciso mudar para melhor. é porque as empresas têm que ser mais competitivas, mas sempre e sempre sublinhando, naturalmente, que os trabalhadores estão na primeira linha das atenções. E foi assim que se estudou aquilo que foi o projeto, que levou a esta proposta de lei, depois de horas e horas de concertação e sempre sentando à mesa aqueles que são os interlocutores privilegiados. E vem uma proposta que assenta, de resto, naquilo que é o paralelismo com os países modernos da Europa. E é a primeira questão que eu coloco ao Sr. Deputado. Acaso a proposta de lei que está em cima da mesa observa ou não observa, está ou não está em consonância com aquilo que é a legislação dos países da Europa, onde as suas economias e a resposta aos trabalhadores em termos de salários são devidos? Mas a opção, mais do que isso, a opção por dizer não, por pôr em causa, é tanta que até se esquece, critica tudo, que nesta proposta de lei estamos a transpor uma diretiva comunitária sobre aquilo que é o mundo digital, a era digital e as condições de melhoria das condições de trabalho. Omite todos os direitos aqui que são levados a essa proposta de lei dos trabalhadores. Omite tudo. Horários de trabalho, jornada contínua, férias, tudo. Isso é irrelevante. Só é relevante dizer não, porque não. Sr. Deputado, nós temos que mudar. E temos que mudar a favor dos trabalhadores. Se os senhores realmente omitem isso, têm que o assumir. E este é o momento certo perante os portugueses. Ou têm coragem para realmente fazer alguma coisa de útil, ou estão, isso sim, a voltar as costas aos portugueses. Muito obrigado.
2: Uma interpelação para a bancada do Partido Socialista, sem uma pergunta concreta, apenas com críticas à posição do PS quanto à negociação desta reforma laboral. O Partido Socialista ainda tem tempo para responder e por isso mesmo há mais uma nova questão agora da bancada do Chega.
10: São, numa palavra, coragem. Coragem para mudar este país. Coragem, um sentimento que os senhores não têm nem nunca tiveram. O Partido Socialista quer tudo exatamente como está. PS a ser PS, não muda nada, não reforma nada, não arrisca nada, mas luta desesperadamente para conservar o sistema, pois esse sistema alimenta sindicatos, alimenta burocracia, alimenta-vos aos senhores deputados. E o que dizem aos portugueses? Habituem-se a ser pobres e votem em nós. Enquanto o PS se acomoda, o Chega faz o seu trabalho. Pois é para isso, senhores deputados, que os contribuintes nos pagam. Trabalhamos e apresentamos propostas, coisa que estamos a fazer hoje, e os senhores não fizeram. Apresentaram zero, não apresentaram proposta nenhuma. Então, a pergunta que lhe faço é simples. Onde estão essas propostas? Onde estão as vossas ideias para responder aos desafios da família, da natalidade, da produtividade, da modernização, das relações laborais? Zero, zero, não apresentam nada. O PS prefere manter o país preso a um modelo ultrapassado, burocrático e incapaz de responder aos desafios do século XXI. São os dinossauros da lei do trabalho. Ignoram a crise da natalidade, a valorização do país, a modernização das relações laborais, a proteção dos trabalhadores perante a revolução tecnológica. O Chega não aceita a resignação. Queremos mudança e coragem. E sim, assusta-vos. Assusta-os, porque os portugueses percebem que há uma alternativa e os senhores estão a ver os votos.
2: E por isso mesmo o Chega aceita negociar esta reforma laboral com o Governo. São, de alguma forma, as palavras da deputada do Chega em oposição àquela que foi a perspectiva do Partido Socialista durante esta negociação, que se colocou de fora desde muito cedo. Para responder, Miguel Cabrita.
11: Eu ouvi-o, mas olho que Silva Peneda não concorda consigo. Bagão Félix não concorda consigo. Nem a senhora Ministra do Trabalho ali sentada concorda consigo por tudo o que disse e escreveu sobre o banco de horas individual, por exemplo. Mas o meu lamento quando ouço a vossa bancada, Sr. Deputado, é mesmo pelos trabalhadores sociais-democratas. Pelos vossos militantes trabalhadores sociais-democratas
3: que foram enxovalhados e humilhados por vossas excessas e por, pelos muitos trabalhadores sociais-democratas que votaram em vós e se sentem hoje enganados à traição pela reforma que aqui apresentaram. Senhora Deputada da Publicidade Vital, é de facto preciso coragem, audácia, ousadia para fazer este discurso e apresentar aqui as propostas que o Chega está a apresentar nas costas dos portugueses. Porque sabe, dinossauros já não existem, mas serpentes sim, e são os senhores.

0: Miguel Cabrita a responder à bancada do Chega, a chamar serpentes aos deputados do partido de André Ventura. Isto tendo em conta os zigzags do Chega nesta negociação para a reforma laboral, já que foi referido várias vezes. Inicialmente o Chega colocou como linha vermelha a descida da idade da reforma, nesta altura já deixou de parte pelo menos essa ideia inicial de uma descida imediata, o que já levou também o Partido Socialista a falar em linhas laranjas e não em linhas vermelhas por parte do Chega de André Ventura. Agora no púlpito, Hugo Soares, líder parlamentar do PSD, para uma intervenção de provavelmente 8 minutos.
1: Ministra, Sr. Ministro, Sr. Secretário de Estado, Sras. E Srs. Deputados, uma palavra evidentemente para cumprimentar aqueles que hoje nas galerias acompanham os nossos trabalhos, designadamente aqueles que representam os sindicatos e a representação também, evidentemente, das empresas, que também provavelmente cá estarão, e dizer-lhes que é assim a festa da democracia. Na rua, uns manifestam-se contra aquilo que nós aqui queremos discutir e aprovar. Aqui no Parlamento, uns concordam, outros discordam. Mas a democracia é isto mesmo. E eu queria mesmo dizer isto de forma direta para aqueles que representam os sindicatos em Portugal. Com a mesma legitimidade que os senhores protestam lá fora, é a mesma legitimidade que as senhoras e os seus deputados representantes do povo têm para hoje discutir e amanhã aprovarem as alterações que entenderem ser melhores para o país. É exatamente a mesma. Com uma agravante, se quiserem, é que as senhoras e os seus deputados estão aqui em representação do povo e a exercer o mandato que lhes foi conferido pelas portuguesas e pelos portugueses. Ora, digo isto para, em primeiro lugar, falar da legitimidade que o Governo e o Parlamento têm para hoje discutirem e amanhã aprovarem as alterações à legislação laboral. Vamos ver se fica claro de uma vez por todas. A legitimidade do Governo advém de ter colocado no programa eleitoral da AD que íamos revisitar a legislação laboral, advém do programa de governo.
0: Hugo Soares agora para a bancada do Partido Socialista.
1: Os senhores não votaram contra e permitiram que entrasse em execução, e advém do acordo tripartido que assinou com os parceiros sociais. Posso, por isso, dizer que a legitimidade para estarmos aqui hoje a fazer esta discussão não é uma, não é duas, é tripla. Advém da vontade do povo, advém do Parlamento e advém dos parceiros sociais. Poderão dizer que discordam daquilo que é a proposta que o Governo fez ao Parlamento. Poderão dizer que não concordam com esta, com aquela medida ou até com todas. Poderão dizer o que quiserem nessa matéria. Não ponham em causa a legitimidade desta discussão e desta proposta. E por isso, senhoras e senhores deputados, o Governo começou no sítio certo. Começou na consultação social. Sei bem que há partidos, como a Iniciativa Liberal, que entendem que foi demasiado tempo, que o Governo devia ter vindo mais rápido para o Parlamento. Também estou absolutamente certo que outros quereriam que na concertação social mais tempo se arrastasse esta proposta. Ou até alguns que, na prática habitual, por eles, nem a proposta tinha ido à concertação social, não fossem tratar a concertação social como uma feira de gado. Para o PSD, cumprimos aquilo que era a nossa obrigação. Fomos ao limite a negociar na concertação social, da mesma forma que faremos no Parlamento, com quem quis negociar. Não foi possível haver um acordo na concertação social. Pois bem, é o Parlamento que tem a decisão, tem o poder na mão de decidir. E vamos à questão política daquilo que hoje está aqui a acontecer. O que está a acontecer aqui hoje, e que já percebi, está a causar uma urticária tremenda ao Partido Socialista, é a possibilidade da reforma, desta reforma tão importante, já lá vou dizer porque é que é importante, poder amanhã ser aprovada. Para o Partido Socialista, que andou nas televisões estes meses todos a dizer e a alimentar uma ideia que era esta: o governo está incapaz de governar. O governo não vai conseguir aprovar a reforma da legislação laboral. Porque aquilo que verdadeiramente queria o Partido Socialista era tentar demonstrar ao país que o governo não era capaz de transformar. O Partido Socialista, eu até vou dizer, Sr. Deputado Zé Luís Carneiro, creio que vou dizer algo que lhe passa pela cabeça, mas que nunca foi capaz de dizer. Eu vou conceder que o Partido Socialista está mais perto desta nossa proposta do que aquilo que eles dizem. A questão é meramente tática. Para o Partido Socialista, queria mesmo era demonstrar que o governo não tinha condições de governar e não era capaz de transformar. Essa é que é a razão deste não, é não, é não, é não do Partido Socialista.
0: José Luís Carneiro vai dizendo que não com a cabeça.
1: Portugal sabe que na campanha eleitoral a AD disse que não é não. Não é não a um acordo de governação com o Chega, não é não a um acordo escrito de governação ou de apoio maioritário no Parlamento. Portugal conhece o nosso não é não. Coisa bem diferente para que se perceba de uma vez por todas. Para que se perceba de uma vez por todas, aqui no Parlamento e lá fora, é a obrigação que nós, enquanto deputados, temos de poder dialogar com todos os partidos que têm representação parlamentar e aprovar em cada momento e em cada instante com os partidos que querem transformar Portugal. Mas Portugal hoje, se conhecia o nosso não é não, Portugal hoje sabe que há outro não é não em Portugal. Não é só o não é não do PSD relativamente a um governo de coligação com o Chega ou um acordo de governação no Parlamento com o Chega. O não é não que Portugal conhece hoje é o não é não do Partido Socialista às portuguesas e aos portugueses. O Partido Socialista a tudo que tem que ver com a melhoria de vida dos portugueses diz não, diz sempre não e não quer mudar nada. Esta reforma, Senhora Ministra, Senhora Presidente, é verdadeiramente importante. Vamos falar uma linguagem que creio as portuguesas e os portugueses entendem todos. Alguém acha, passa pela cabeça alguém, que um governo queira castigar os trabalhadores? Vamos lá ver. Vamos lá ver.
0: Muitos à parte, com respostas pelas bancadas à esquerda, o que soubesse vira para trás para ver o relógio que continua a contar, embora Hugo Soares não esteja a falar.
1: A intenção de qualquer governo é governar, transformar a vida das pessoas, apresentar-se a eleições e, creio eu, no seu bom juízo, poder ter a confiança de novo dos eleitores. Ora, se este é o propósito de um governo, só um governo masoquista transformaria a lei laboral num castigo para os trabalhadores. É ao contrário, senhores deputados. E os senhores deputados deviam ter a responsabilidade, a maturidade democrática que o Partido Socialista não demonstra, de esperar pelos resultados da reforma para depois fazer essa avaliação. Sabem porquê, senhores deputados? Porque esta reforma é uma reforma amiga da competitividade da economia. Amiga da economia, economia e da sua competitividade, para fazer aquilo, é verdade, que disse o seu deputado do Partido Comunista Português. Sabe, seu deputado, é que precisamente para os salários é primeiro preciso criar riqueza. É preciso termos uma economia mais forte, porque o objetivo desta reforma é mesmo aumentar salários. É mesmo aumentar salários. Esta reforma tem três razões de ser. Uma é pelos jovens de Portugal para que possam ter futuro cá dentro. Outra é pelos trabalhadores para que possam ter melhores salários. E por último, é para que as famílias possam compaginar a vida pessoal com a vida profissional. É este o nosso objetivo e por isso, por muito que vos custe, amanhã esta proposta vai ser aprovada.
0: A convicção de Hugo Soares, provavelmente já sabendo qual será a posição do Chega nesta reforma laboral, aplaudido agora de pé o líder parlamentar do PSD pela bancada social-democrata, mas também pelo CDS. Ora, Hugo Soares diz que esta é uma reforma amiga da competitividade para aumentar salários e, a falar do não é não com o Chega, diz que esse não é não é apenas para a governação, coisa diferente é a obrigação de dialogar com todos na Assembleia da República e a colocar uma nova tónica para este não é não, diz Hugo Soares, que há agora um não é não e é do PS para com os portugueses. Hugo Soares, com esta intervenção, claro está, a fazer a defesa da proposta do Governo, mas a criticar também a posição do Partido Socialista, desde logo que cedo colocou-se de fora nesta discussão e já anunciou o voto contra de amanhã, e por isso mesmo a decisão está nas mãos do Partido Chega, que com a abstenção ou com a aprovação acaba por viabilizar a reforma laboral. Agora, um impasse, porque não houve mais inscrições, nem para questões a Hugo Soares, nem para intervenções de fundo, embora ainda exista bastante tempo para debate, pelo menos 10 minutos. O CDS-PP, por exemplo, tem quase 3 minutos e, por isso mesmo, Paulo Núncio vai intervir, pede a palavra para utilizar os quase 3 minutos nesta reta final de debate.
2: Há debates em que a divergência está nos factos. Este não é um deles. Os factos são todos conhecidos. A economia portuguesa tem baixa produtividade, tem baixa competitividade e, por isso, tem baixos salários. E os diagnósticos estão todos feitos. E o país não precisa de mais diagnósticos. O país precisa é de decisões, o país precisa é de reformas e por isso é que o país votou na Aliança Democrática. É precisamente esta uma reforma estrutural que é apresentada pelo Governo neste Parlamento. Uma reforma para modernizar e flexibilizar o Código de Trabalho. Uma reforma para promover uma melhor conciliação entre a vida privada e a vida profissional. E uma reforma, sim, para tornar a economia mais competitiva, mais produtiva e capaz de pagar melhores salários. Senhores deputados, num país que continua a perder talento qualificado, num país que continua a ter um desemprego jovem elevadíssimo, num país que continua a ter salários abaixo da média europeia, alguém acredita que é possível tornar a nossa economia mais produtiva sem mexer nas leis laborais? Evidentemente que não, claramente que não. Senhores deputados da esquerda, se uma política falhou, porquê insistir no erro? É porque não aprendem nada. E, de facto, a esquerda continua sem aprender nada na legislação laboral. Ao Parlamento, como já foi dito, cabe tomar uma decisão. E é uma decisão muito simples. Ou reformamos para crescer, ou estagnamos na mediocridade. E qual é a vossa opção, senhores deputados? O que vão dizer aos portugueses que querem melhores salários? Reforma ou estagnação? O que vão dizer aos jovens que querem mais emprego? Reforma ou estagnação? O que vão dizer aos portugueses que querem passar mais tempo com a sua família? Reforma ou estagnação? Esta é a hora da verdade. Esta é uma reforma que não pode ser mais adiada. E era importante que escolhessem os portugueses. Era importante que escolhessem os jovens. Era importante que escolhessem o reformismo que Portugal precisa. Não só que Portugal precisa, mas que Portugal escolheu quando escolheu a Aliança Democrática para governar o país. Muito obrigado.
0: Paulo Núncio, líder parlamentar do CDS-PP, com alguns aplausos tímidos pela bancada do PSD. Agora ainda Ana Paula Bernardo, do Partido Socialista, para esgotar o tempo do partido. São ainda 5 minutos.
3: O Governo desafiou-nos para que escolhêssemos um lado. O lado do imobilismo ou o lado do reformismo. Entenda-se quando fala na reforma laboral proposta pelo Governo. Pois bem, o Partido Socialista rejeita essa falsa escolha. O Partido Socialista escolhe hoje e como sempre estar do lado das pessoas. Estamos do lado da valorização dos salários, dos direitos dos trabalhadores, da proteção laboral. Como provamos em 2018 e com a reforma feita no âmbito da Agenda do Trabalho Digno. Sim, porque o Partido Socialista, quando o país precisa, também reforma. Quando a palavra reforma é usada para disfarçar a redução de direitos, o aumento da precariedade, a desregulação dos horários e a liberalização dos despedimentos, então não estamos perante uma reforma, estamos perante um retrocesso. E é isso que o Governo nos traz aqui hoje, insistindo no velho mito de que o nosso mercado de trabalho é excessivamente rígido. Mas a ideologia do costume esbarra mais uma vez nos factos. para além dos dados do emprego e do desemprego, os dados do INE também nos mostram que só em 2025 mais de 465 mil pessoas mudaram de emprego em Portugal. Um aumento de 3,7% que demonstra bem o dinamismo e a reafetação económica do emprego. O mercado não está parado, senhores deputados. O problema não é a falta de dinamismo. O verdadeiro problema é que a mobilidade em Portugal ainda é feita demasiadas vezes sem proteção, com baixos salários e com vínculos precários. E era aí que o Governo deveria ter atuado, na qualificação dos trabalhadores, na proteção social, na valorização do trabalho, na inovação. Contudo, o Governo escolheu o caminho inverso. Resolveu fragilizar quem trabalha, dar mais poder a quem emprega. E não contente de atacar os direitos individuais, o Governo avança também contra os sindicatos. Tenta limitar a sua intervenção na negociação coletiva, tenta no direito constitucional à greve e na sua ação nas empresas. Porquê? Porque sabe bem que a relação entre trabalhador e empregador não é uma relação de forças iguais. Sabe que enfraquecer os sindicatos é o caminho mais rápido para atingir o propósito desta reforma. Desvalorizar o trabalho e embaratecer os custos de trabalho. Ouvimos muitas vezes falarem nos modelos nórdicos, mas é que convém ler o livro até ao fim, senhores deputados. Os países nórdicos não construíram economias modernas, produtivas e competitivas, precarizando o emprego ou excluindo os sindicatos. Bem. Fizeram exatamente o oposto. Fizeram com uma contratação coletiva forte, sindicatos fortes, aposta na formação, aposta na segurança. Este é o modelo do futuro, mas não é este o modelo que o Governo nos traz aqui hoje. E, portanto, poderão contar com o Partido Socialista para continuar a valorizar o trabalho e não para o destruir. Foi isso que o Partido Socialista sempre fez e é isso que continuará a fazer. Muito obrigada.
0: Ana Paula Bernardo, deputada do Partido Socialista, mais uma vez opondo-se a esta reforma laboral do Governo. Agora também Rui Tavares do Livre pede a palavra na reta final do debate que será encerrado ainda pelo Governo, algo do indica, pela Ministra do Trabalho. Rui Tavares.
4: Anunciou, pela voz do Secretário de Estado do Trabalho, que viria ao Parlamento para fazer a discussão de apenas uma proposta e que todos participassem nela. Mas hoje não foi isso que a Ministra aqui fez. Logo na primeira intervenção, a Ministra apresentou-se para cavar trincheiras. Fazer uma caricatura da esquerda, porque acham que isso neste momento é... No momento em que os portugueses veem que lhes estão a roubar direitos, é com caricaturas que as pessoas se entretêm ou são enganadas, e vir dizer que ou era apenas a sua proposta ou a de mais ninguém, não teve uma palavra a dizer sobre as outras propostas de lei apresentadas hoje neste Parlamento, incluindo a do LIVRE, que apresenta um pacote para o trabalho com futuro. Isso porque já sabe que há quem tenha apresentado uma proposta que basicamente tenta maquilhar este monstro. Diz-se às vezes que o diabo está nos detalhes, mas aqui com o projeto de lei número 666 do Chega, o diabo não está nos detalhes, está escarrapachado na primeira página. A desfaçatez de quem votou sempre contra os dias de férias está na primeira página. As cambalhotas estão na cara. Aqueles que apresentam uma proposta que permite implementar a diretiva da União Europeia sobre a transparência no trabalho, está a falar das vacinas, já está a perder, a gente sabe. E depois, no fim, apresenta uma isenção que dispensa a grande maioria dos trabalhadores de serem cobertos por esses apoios. Vai ser preciso muito TikTok para disfarçar esta cambalhota, vai ser preciso.
0: Rui Tavares a puxar, a pegar mesmo nas propostas do Chega para alterar esta reforma laboral, diz que o diabo neste caso não está nos detalhes, mas está sim na primeira página. André Ventura, que ainda vai intervir, sobe agora para o púlpito para uma última intervenção, tem ainda quase 4 minutos, talvez agora André Ventura seja claro quanto ao sentido de voto do Chega na votação de amanhã, depois deste debate e muitos à parte ainda antes dessas últimas palavras de André Ventura no debate, com Pedro Pinto a falar principalmente para a bancada do LIVRE, também depois desta intervenção de Rui Tavares, que acusou o Chega de apresentar uma proposta que vai contra os direitos dos trabalhadores, ainda muitos à parte, e por isso mesmo Teresa Moraes pede aos deputados para que façam silêncio para que André Ventura possa intervir.
5: Um momento para nós começarmos a rentabilizar o tempo.
0: porque este debate tinha 91 minutos, mas a verdade é que já leva mais de duas horas, tendo em conta os apartes e os minutos de interrupção depois do vário burburinho que se foi escutando ao longo do debate. André Ventura.
5: O governo aqui apresenta.
0: Mais uma vez...
6: Os deputados têm de ouvir, por favor. E depois, sendo caso disso, fazem pedidos de esclarecimento ou inscrevem-se para intervenções, porque ainda têm tempo. Está bem? Muito obrigada. Só chegou, Sr. Deputado.
5: Ainda não sabemos, obrigado, Sr. Presidente, ainda não sabemos o que vai acontecer amanhã na reforma laboral que o Governo apresenta. Mas sabemos uma coisa. Sabemos que há um partido que desde o início disse isto. Esta reforma não é boa para Portugal. E disse também isto. O que é que os trabalhadores, aqueles por quem aqui estamos, os pensionistas, quem sustenta esta economia todos os dias, vão ver quando amanhã terminarem as votações no Parlamento? Quererão conversa? Quererão gestos para um lado ou para o outro? Quererão TikToks? Não. Quererão saber o que é que na vida deles melhorou, ainda que seja um pouco. Hoje o hemiciclo divide-se em dois hemisférios. Um hemisfério que sabe que não é o ideal, mas quer alcançar alguma coisa para quem trabalha. E um outro hemisfério que quer deixar tudo igual. Porque, na verdade, apesar de décadas e anos a falarem de férias, de décadas e anos a falarem de licença parental, apesar de décadas e anos a falarem do trabalho por turnos, apesar de anos a falar da amamentação, o que lhes custa mesmo muito é não ter sido nenhum deles, mas o Chega a alcançar a grande vitória dos trabalhadores em Portugal. Amanhã, quando este tempo terminar, as pessoas perguntar-se-ão: quem nos conseguiu mais dias de férias? Foi o LIVRE? Foi o PCP? Foi o PS? Não, foi o Chega. Quem conseguiu corrigir um erro na amamentação e nos direitos das mães? Foi o LIVRE? O PCP? O PS? Não, foi o Chega. Quem nos conseguiu pagamento por turnos a 1 milhão de pessoas que trabalham por turnos neste país? Foi o PCP, foi o PS, foi o LIVRE? Não, foi o Chega! Foi o Chega que conseguiu esta vitória! Amanhã, os portugueses podem perguntar-se: quem falou de um teto para reformas milionárias neste país? Quem quis acabar com o bar aberto de se continuar a receber milhares e milhares de euros, como hoje vimos, de um gestor a acumular 12 mil euros, enquanto estes homens e mulheres ganham 600, é errado, é profundamente errado, e nós vamos corrigir o que é errado, é profundamente errado. Quem vai acabar com todas as subvenções vitalícias neste país? Foi o LIVRE? Foi o PCP? Foi o Bloco? Não, foi o Chega! Foi o Chega! E é o Chega que acabará com todos eles! Quando ao fim do dia, o país se perguntar, e de toda esta discussão, e de toda esta gritaria, o que é que conseguimos nas férias, nos lutos, na proteção do trabalho, na licença parental, eles saberão que não foi nem o PS, nem o LIVRE, nem o Bloco, foi o Chega. Temos muito, muito orgulho em fazer isto por Portugal, pelos trabalhadores e pelos pensionistas deste país.
0: André Ventura, sem referir diretamente qual será o sentido de voto, mas nas entrelinhas fica claro, o Chega vai viabilizar esta proposta do Governo, com André Ventura a puxar para si vários ganhos de causa, não só no pagamento aos trabalhadores por turnos, também na questão polémica sobre a amamentação, a parentalidade, várias propostas que foram colocadas em cima da mesa pelo Chega, mas que, recordo, também já tinham sido consensualizadas em concertação social. Fica por isso claro que o Chega Chega, na votação de amanhã, vai viabilizar com uma abstenção ou um voto a favor, embora seja menos provável, mas que o Chega vai viabilizar esta proposta do Governo na fase de generalidade para que a discussão continue também na especialidade. Eurico Brilhante Dias, o líder parlamentar do PS, já sobe ao púlpito também para uma última intervenção depois de André Ventura ter deixado praticamente claro que esta proposta vai mesmo avançar.
7: Aos membros da CGTP e da UGT que nos acompanham. Mas também uma saudação muito particular aos trabalhadores sociais-democratas que nos últimos meses foram pressionados como nunca. Resistiram, mantiveram a unidade e hoje o conjunto dos sindicalistas está unido a dizer contra, que está contra esta reforma laboral. Os trabalhadores sociais-democratas são para nós uma inspiração, porque mesmo perante a maior das pressões, a presidente dos TSD, Lucinda Damas, a quem faço a minha vénia, resistiu, manteve a unidade e disse aquilo claro. Esta reforma laboral é um retrocesso que só pode ser viabilizada pela extrema-direita. E a extrema-direita, ao longo dos últimos meses, foi dizendo quando era conveniente que era contra a reforma laboral, foi dizendo quando era mais conveniente que era a favor, enganou o Sr. Deputado André Ventura, os seus eleitores, durante as eleições presidenciais, dizendo que era contra a reforma laboral, e hoje, perante a reforma laboral, os democrata-cristãos, os sociais-democratas, os verdadeiros sociais-democratas, os do socialismo democrático, todos aqueles que defendem o trabalho estão contra esta reforma laboral. Não há outro caminho. A extrema-direita hesita, mas no fim faz aquilo que nós esperamos dela. Escolhe a agenda dos seus financiadores, é ela que prevalece. É ela que prevalece sempre. E por isso, Sr. Deputado André Ventura, amanhã este Governo aprovará a reforma laboral contra os trabalhadores deste país. É um retrocesso civilizacional, é um retrocesso nas leis laborais. É, acima de tudo, a sua traição aos trabalhadores de mão dada com Luís Montenegro.
0: O Chega hesita, diz Eurico Brilhante Dias, mas acaba a escolher a agenda dos próprios financiadores, o que é uma referência aos grandes empresários que são também financiadores do Chega, embora esses financiadores nem todos sejam públicos. Ora, Eurico Brilhante Dias
8: obrigada,
0: a dizer também
8: deputado,
0: que André Ventura enganou os portugueses durante as eleições presidenciais. André Ventura agora pede a palavra, provavelmente para responder a esta afirmação de Eurico Brilhante Dias, que acusou Ventura de enganar os eleitores.
9: O Sr. Deputado Eurico Brilhante Dias disse aqui e disse na sua intervenção duas coisas particularmente graves. Uma é de que este partido, esta bancada, traiu os seus eleitores e traiu a sua população. A segunda é que está a fazer vontades a financiadores ou a doadores. E eu vou lhe dizer, Sr. Deputado Eurico Brilhante Dias, quem diz o que quer, agora vai ouvir o que não quer. Mas vai mesmo ouvir o que não quer. Porque se há partido que tem um líder a ser julgado por financiamento do seu partido, é o do Partido Socialista. É o do Partido Socialista. E, portanto, não nos venha dar lições de moral. Aliás, o Sr. Deputado queria trazer isso para aqui. Não foi no Chega que a PJ esteve há pouco tempo. Foi lá no Partido Socialista, onde estiveram bem a ver de onde é que a coisa vinha. E por isso, Sr. Deputado, eu não lhe admito. Eu posso lhe admitir o debate político, mas não lhe posso permitir, desculpe lá, que se há partido que nos dê lições de integridade, seja o Partido Socialista nesta Câmara, o mais corrupto de todos os partidos nesta democracia. O mais corrupto de todos os partidos nesta democracia. E depois, Sr. Deputado, a traição ao eleitorado. Este partido, de facto, dos presidenciais, teve um candidato. Não era o vosso caso que era o candidato que não queriam.
5: que não era o candidato de quem não gostavam e que era o candidato que expulsaram da liderança do vosso partido. Foi um candidato que assumiram como seu e que tiveram orgulho nos resultados que tiveram. E por isso, Sr. Deputado, porque os resultados falaram por si, esta Câmara e este partido têm aquilo que é o melhor de legitimidade na resposta ao PS. É que nós temos 60 deputados, os senhores têm 58, porque o povo português quis. A próxima vez que nos quiser dar lições de moral, lembre-se disto. O melhor que o PS faz é olhar-se ao espelho e ver aquilo que tem dentro de si.
0: A referência de André Ventura.

0: também a candidatura de
1: 58, porque o povo português quis. A próxima vez que nos quiser dar lições de moral, lembre-se disto. O melhor que o PS faz é olhar-se ao espelho e ver aquilo que tem dentro de si.

0: porque Eurico Brilhante Dias pede a palavra.
1: Deputado André Ventura. Senhor deputado, repare numa coisa. O senhor deputado tem um problema neste debate. E eu percebo que tem, e é por isso que foge para outros temas. Por exemplo, Vossa Excelência vem dizendo que reconquistou os 25 dias de férias. Vamos ver, vamos ver. Mas devo dizer que esses 25 dias de férias, os 3 dias adicionais, foram cortados pela Troika, por um governo que o senhor apoiava. E por isso, Vossa Excelência está hoje aqui.
0: Muitos à parte, o que faz com que também Eurico Brilhante Dias se cale, porque a referência de Eurico Brilhante Dias ao memorando de entendimento com a Troika foi também assinado pelo Partido Socialista, era na altura liderado por José Sócrates. Há partes, indignação, não só do Chega, mas também do CDS-PP. Paulo Núncio continua a apontar o dedo a Eurico Brilhante Dias.
1: É normal, esta emoção toda. Não se preocupe, não se preocupe. Eu retomarei de imediato quando puder.
2: Posso tomar? Sentado.
1: E deixe-me dizer mais. E foi o governo do Partido Socialista que, ao contrário daquilo que o senhor defendia, repôs os 4 feriados que foram cortados às pessoas. Mas deixe-me dizer mais. O senhor fala de pensões vitalícias. As pensões vitalícias foram mesmo eliminadas, cortadas, precisamente por um governo do Partido Socialista. O senhor está só a fazer de conta. Mas, com os financiadores, quanto a financiadores, deixe-me dizer, quanto a esse ponto, deixe-me dizer, recomendo a leitura atenta de um livro que se chama Por Dentro do Chega, Miguel Carvalho. E aí, Vossa Excelência encontrará uma parte dos seus financiadores. Senhor Deputado, o senhor disse que os sindicalistas eram sanguessugas. Depois disse que era contra a reforma laboral. E hoje, por um punhado de coisas que não colocam travão às linhas mestras, às traves mestras que apresentou a senhora ministra, o senhor vendeu o seu eleitorado e traiu o seu eleitorado. O senhor traiu o seu eleitorado nas presidenciais e traiu o seu eleitorado nas legislativas.
0: Eurico Brilhante Dias a repetir as palavras de que André Ventura traiu o eleitorado, embora diga-se nessa campanha para as presidenciais, André Ventura não foi claro, pelo menos não tanto como António José Seguro, em oposição a esta reforma laboral. Ainda assim, Eurico Brilhante Dias a dizer que André Ventura traiu os eleitores nas presidenciais e também nas legislativas. Pedro Pinto.
3: Notícia de 6 de abril de 2021. Da RTP, em que diz fez 10 anos que o governo Sócrates chamou a Troika a Portugal. Portanto, agora já faz 15, que isso já foi em 2021. Foi o Partido Socialista que chamou a Troika, um governo de José Sócrates. Portanto, deixem de mentir aos portugueses.
0: A referência de Eurico Brilhante Dias era quanto ao memorando de entendimento que foi assinado não só pelo PS, como dizia Pedro Pinto, mas também pelo PSD. Hugo Soares agora pede a palavra.
4: Para uma pergunta ao deputado Eurico Brilhante Dias.
0: Embora o PS já não tenha tempo, tem 8 segundos negativos, ainda assim o Soares quer fazer a pergunta ao líder parlamentar do PS.
4: Obrigado, Sr. Presidente. Sr. Presidente, senhores deputados, Sr. Deputado Eurico Brilhante Dias, ficou a mim absolutamente claro aquilo que andamos a dizer há alguns dias, que ontem disse no debate quinzenal e que hoje procurei dizer daquela tribuna. O Partido Socialista está mesmo absolutamente radicalizado. E eu queria perguntar-lhe o seguinte. Infelizmente, uma parte do PS e até da UGT foram contaminados pelo vírus neomarxista da geringonça. Quem é que disse isto, Sr. Deputado?
0: A pergunta breve por parte de Hugo Soares a Eurico Brilhante Dias, que não tem tempo para responder. Agora já tem. Tem 7 segundos porque foi-lhe atribuído tempo, provavelmente dado por outro partido.
2: Uma cedência de tempo do Bloco de Esquerda. Só
0: foi o Bloco de Esquerda que deu os 7 segundos a Eurico Brilhante Dias.
1: Sr. Deputado Soares, o momento é grave. Vossas Excelências fizeram um acordo com o Chega ou não, que levará necessariamente ao corte de pensões em 10%. 4,5%.

0: Brilhante Dias. Devolvo-lhe a pergunta.
1: Eurico Brilhante Dias a responder a Hugo Soares com uma pergunta, depois de Hugo Soares acusar de novo o PS de estar radicalizado. Eurico Brilhante Dias quer saber se existiu ou não um acordo com o Chega que retira direitos aos trabalhadores. Hugo Soares ainda tem 3 segundos, mas André Ventura pede a palavra.
2: Obrigado, Sr. Presidente. Sr. Deputado Eurico Brilhante Dias, eu acho que é preciso ter muita falta de vergonha falar da Troika quando foi precisamente o vosso Primeiro-Ministro que chamou a Troika. Mas também lhe vou dizer uma coisa. Se houvesse um livro chamado Por Dentro do PS, nós sabemos uma coisa. Não seria um livro, seria uma enciclopédia deste tamanho com processos de corrupção. Assim deste tamanho. Era um livro assim.
1: A referência de André Ventura ao livro do jornalista Miguel Carvalho, Por Dentro do Chega, um livro que foi usado há pouco por Eurico Brilhante Dias para atacar o partido de André Ventura, um livro que fala, claro está, sobre o financiamento do partido e a forma como o partido conseguiu subir de forma rápida em poucos anos. Recordo, em 2019 o Chega tinha apenas um deputado, agora em 2026 conta já com 60. Hugo Soares já de pé para responder à questão que lhe foi devolvida por Eurico Brilhante Dias.
3: Dias, ele me respondeu, quem acusou o PS de estar contaminado pelo vírus neomarxista da geringonça foi o Dr. Álvaro Beleza.
1: Militante do Partido Socialista, Álvaro Beleza, embora muita gente diga que Álvaro Beleza é do mal à direita do Partido Socialista, mas Hugo Soares a usar essas palavras do médico e militante do PS Álvaro Beleza para atacar a liderança de José Luís Carneiro. Agora, todos os partidos tentam utilizar os últimos segundos. O LIVRE tem apenas um, mas o Rui Tavares pede a palavra.
4: A questão a cavar não é entre esquerda e direita nesta casa, é com a vida dos trabalhadores lá fora. De cada vez que alguém for despedido, ganhar em tribunal e não for reinstituído, vão saber de quem foi a culpa. Antes fizeram com a Troika, agora fazem sem troca.
1: Todos os partidos tentam esgotar o tempo a que têm direito. O Governo ainda tem 1 minuto e meio para encerrar o debate. É isso que deve acontecer já de seguida, a não ser que a Iniciativa Liberal queira usar os 9 segundos que ainda tem disponíveis, o que não é previsível, e por isso mesmo Presidente em Exercício dá a palavra ao Governo, Maria do Rosário Palma Ramalho, que vai dirigir-se por isso para o púlpito, para os últimos minutos deste debate, quando fica evidente que o Chega vai mesmo viabilizar esta reforma laboral na fase de generalidade, na votação que vai decorrer amanhã ao final da manhã. Maria do Rosário Palma Ramalho já no púlpito, mas o que soar ainda pede a palavra.
5: Sobre a condição dos trabalhos, e para que depois não haja volar, eu quero dizer que eu contribuo para aquilo que eu vou dizer muitas vezes. Hoje, por vicissitudes várias, teve aqui um colégio onde o meu filho estuda, a assistir ao debate que estávamos aqui a fazer. E eu fiz uma coisa que nunca fiz. Estive nas galerias e aproveitei para ver das galerias o espetáculo que nós aqui damos. E eu estou-me a incluir nisso. Quero dizer, Senhora Presidente, pedir-lhe a si, mas pedir por si a todas e a todos os seus deputados. Nós devemos mesmo ter outro cuidado. O exemplo que nós estamos a dar ao país e a quem assiste a estes debates é absolutamente tenebroso. Tenebroso.
1: E essas crianças que fazem parte do colégio do filho do Hugo Soares estiveram nas galerias nos primeiros minutos deste debate. Eles que também percorreram os corredores da Assembleia da República durante a manhã e foram até saudados por Luís Montenegro, o Primeiro-Ministro, que desceu a escadaria do Palacete de São Bento para cumprimentar esses pequenos, essas crianças que visitaram a Assembleia da República no dia de hoje, um dia que fica marcado, claro está, pela discussão em torno da reforma laboral. A ministra que saiu do púlpito para dirigir-se para o lugar dela, para a intervenção de Hugo Soares, agora de novo sobe ao púlpito Maria do Rosário Palma Ramalho para encerrar este debate. Tem 3 minutos e meio.
6: Senhoras e senhores deputados, este foi um debate...
1: Ainda alguns apartes.
6: Com fume a geringonça.

0: em que se viu uma vez mais o PS no seu habitat neomarxista, que recuperou nos últimos anos e que recusa mudar, em que recusa mudar o que quer que seja pelo simples facto de não ter sido proposto pelo Partido Socialista, em que se verificou a ideologia de empobrecimento do PCP ao lado da flotilha do Bloco de Esquerda.
1: Referência à flotilha com que Mariana Mortágua, onde Mariana Mortágua esteve, rumo a Gaza. Palavras críticas de Maria do Rosário Palma Ramalho a colocar a esquerda no mesmo saco.
0: E do trincheirismo belicista do Livre. O parceiro do governo são os portugueses. E neste caso serão todas as bancadas que entendam viabilizar a descida à especialidade da proposta do governo. E convido os senhores deputados do Livre a fazê-lo na mesma para que possamos discutir as vossas. O interesse do governo é o interesse do país. E a responsabilidade do governo continua a ser a mesma, que é reformar. Por isso, reitero os objetivos da reforma Trabalho 21. Primeiro, reforçar os direitos dos trabalhadores nas relações de trabalho da era digital. Porque nesta reforma não deixaremos ninguém para trás. Reforçar os direitos em matéria de parentalidade, conciliação, trabalho e família, compensações, impactos da inteligência artificial nas relações de trabalho, proteção de todas as formas de trabalho, garantias retributivas, proteção de trabalhadores específicos como os jovens, os séniores, portadores de deficiência, as mães, entre outros. Em segundo lugar, dinamizar a contratação coletiva à semelhança das melhores economias europeias para que ajude Portugal a crescer em vez de impedir que Portugal cresça e conciliar melhor o direito fundamental à greve com outros direitos fundamentais dos cidadãos. E terceiro, mas não último, flexibilizar os regimes laborais mais rígidos, de forma a termos empresas mais fortes e competitivas. E estamos aqui a falar de banco de horas por acordo, outsourcing, teletrabalho, vários modelos negociais, muito disso, layoff, transmissão de estabelecimento, etc. Porque só estas empresas mais competitivas podem pagar melhores salários. Senhoras e senhores deputados, o Governo assumiu por inteiro o seu propósito de mudança. Por isso, o Parlamento terá que decidir se prefere manter o caminho que nos trouxe até aqui ou o caminho que nos permitirá finalmente progredir com direitos reforçados, empresas competitivas e salários europeus. Muito obrigada.
1: E essa resposta vai ser dada em primeira instância pelo Chega, partido de André Ventura, que ao que tudo indica vai viabilizar a proposta de reforma laboral do governo. A ministra aplaudida de pé pelas bancadas do PSD e também do CDS-PP, os partidos que suportam este governo. Um debate tenso, mas onde ficou evidente, como já se perspectivava, a que o Chega vai dar a mão ao governo para a descida da proposta à fase de especialidade, ou seja, para que a discussão continue. Debate encerrado com a ministra Maria do Rosário Palma Ramalho. Ora, André Ventura, nunca foi claro quanto ao sentido de voto do Chega, mas a falar em vitórias por parte do partido dele, a puxar para ele várias vitórias e a dizer que o Chega vai fazer aquilo que a esquerda não conseguiu.
2: Ganhar e aumentar um subsídio de turno para o trabalhador não é uma brincadeira. Conseguir o aumento dos dias de férias para quem trabalha não é uma brincadeira. Conseguir o aumento da licença parental não é uma brincadeira. Impedir os despedimentos de bar aberto, como disse, e como vai ver, porque ainda não sabe, mas vai ver, como ainda vai ver, o impedimento desses despedimentos em bar aberto, verá, seu deputado, uma coisa. Até há de dizer assim ao fim do dia. Que grande partido este! Defende o que nós nunca conseguimos fazer na vida. Até dirá isso.
1: Palavras dirigidas à bancada do Partido Socialista. Eurico Brilhante Dias disse depois que André Ventura acabou por não respeitar a palavra dada aos eleitores, desde logo nas eleições presidenciais. Miguel Cabrita, também do PS, acabou por acrescentar, falou em linhas laranjas do Chega.
3: Já entregou uma proposta de laboral que tem banco de horas individual para pôr a trabalhar as pessoas até 50 horas semanais. Já entregou uma proposta que escancara a porta a mais e mais contratos a prazo para os jovens. Já entregou uma proposta que alarga os despedimentos sem reintegração. A troco de 2 ou 3 dias de férias ou de outra coisa qualquer, vão tornar a vida dos trabalhadores e dos jovens do inferno em todos os outros 362 dias do ano. A troco do futuro das nossas pensões, as linhas vermelhas do Chega são afinal linhas muito laranja e vão ser cúmplices do governo a prejudicar jovens, famílias, classe média, trabalhadores.
1: Ora, coube a Hugo Soares, líder parlamentar do PSD, a explicar o não é não ao Chega.
4: Portugal sabe que na campanha eleitoral a AD disse que não é não. Não é não a um acordo de governação com o Chega. Não é não um acordo escrito de governação ou de apoio maioritário no Parlamento. Portugal conhece o nosso não é não. Coisa bem diferente para que se perceba de uma vez por todas. Para que se perceba de uma vez por todas, aqui no Parlamento e lá fora, é a obrigação que nós, enquanto deputados, temos de poder dialogar com todos os partidos que têm representação parlamentar. O não é não que Portugal conhece hoje é o não é não do Partido Socialista às portuguesas e aos portugueses.
1: Isto porque o PS colocou-se de fora da discussão desde cedo. O PS, já se sabe, vai votar contra na votação de amanhã. Paulo Raimundo, secretário-geral do PCP, diz que a luta dos trabalhadores vai continuar.
5: E quem pensa que o processo termina amanhã deve saber que a luta dos trabalhadores, tal e qual como está a acontecer hoje às portas da Assembleia, que daqui saudamos, é uma luta que vai continuar e que não vai largar. Abriram a caixa de Pandora da luta contra os trabalhadores, vão ter que levar com os trabalhadores até à derrota final do pacote laboral.
1: Uma derrota que provavelmente amanhã terá uma vitória com essa possível abstenção do Chega ao pacote, à reforma laboral na fase de generalidade. Debate concluído, a votação vai ser amanhã, ao final da manhã.
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0: E hoje no Tagus Parque discute-se o impacto da tecnologia na competitividade das empresas portuguesas no Vodafone Open Day, seguido pela jornalista Ana Maria Ramos.
1: Humanoides, quadrúpedes, drones, capacetes virtuais, robôs passeiam aqui no Tagus Parque com diversas capacidades, até de entrega de correio, fabrico de peças. Entre as empresas que vieram, digamos que mostrar a última tecnologia e que depende de conectividade, está connosco Diogo Simões, CEO da Eletro, que é uma tecnológica sediada em Oeiras, especializada em soluções da IoT, portanto a chamada Internet das Coisas, também em telemetria, no fundo criaram uma plataforma PCU de hardware destinada a gerir equipamentos que funcionam sem vigilância, por exemplo os parques de estacionamento, os carregadores ou máquinas de vending. Mas quer-me explicar porque é que é importante haver esta ligação de conectividade, o que é que procuraram junto do operador?
2: Sim, nós basicamente, como disse bem, desenvolvemos uma plataforma proprietária de Internet of Things para sistemas não atendidos, ou seja, máquinas que vendam um produto ou serviço ao consumidor sem interação de alguém por trás do balcão, por assim dizer. E um dos pontos-chave de uma plataforma destas é assegurar que as máquinas que estão não atendidas a algures funcionam, prestam a tecnologia e os serviços necessários à operação dos nossos clientes sem que tenham que ser atendidas fisicamente. E, portanto, qualquer coisa que se queira fazer num ambiente destes requer que nós tenhamos conectividade em tempo real, bidirecional, segura e resiliente. E, portanto, aqui a Vodafone, com quem nós começámos a trabalhar há bastantes anos atrás e hoje em dia sustenta toda a nossa operação das cerca de 30 mil máquinas que temos ativas, foi a entidade que deu a resposta a esta necessidade.
1: E quantos projetos é que estão ativos neste momento?
2: Nós, a solução é multivertical, portanto nós trabalhamos com cerca de 10 verticais ativos atualmente, portanto máquinas de vending, lavanderias self-service, lavagens automáticas, quiosques, smart fridges, EV chargers, key rides, os brinquedos dos miúdos que existem nos centros comerciais e afins. Isto são tudo, nós podemos considerar diferentes projetos que assentam sobre a mesma plataforma e que têm o mesmo requisito de conectividade.
1: E o retorno, qual é? Há aqui algum ponto a melhorar?
2: Eu acho que o ponto a melhorar existe sempre, ou seja, há sempre algumas falhas técnicas, há sempre uma oportunidade do ponto de vista de negócio, porque é uma solução que tem que ser sustentada pelo modelo de negócio daquilo que nós temos com os nossos clientes, mas sinceramente eu acho que à data atual, com a relação de proximidade que nós montámos com a Vodafone em Portugal, que nos dá resposta também aos nossos requisitos de internacionalização a nível europeu, eu acho que é só continuar e não fazer nenhum disparate e não estragar, que já está muito bom.
1: Falou em 10 verticais, há mais algum novo em estudo?
2: Sim, há sempre. Agora estamos a desenvolver uma solução nova para um grande torrefator com máquinas de café daquelas de balcão. Portanto, a nossa plataforma é de 100% proprietária, nós desenvolvemos hardware e software e isto dá-nos uma flexibilidade e capacidade de adaptar a tecnologia e a plataforma a outros casos de uso que se calhar não existe tão facilmente no mercado e, portanto, estão sempre a surgir casos de uso novos. Portanto, no ano passado ativámos 4 casos de uso, entre deles o principal, os carregadores elétricos. Este ano já temos este a decorrer e é possível que venham outros no futuro, sem dúvida.
1: E com esta chegada da inteligência artificial às empresas, é um desafio acrescido?
2: Para nós é um desafio de gestão de equipa. Nós somos uma empresa muito preocupada com aquilo que hoje em dia é quase um clichê, ainda bem, do equilíbrio entre a vida profissional e a vida pessoal. E quando temos uma equipa altamente tecnológica que de repente vê a inteligência artificial a poder ser vista até como uma ameaça à sua existência, o nosso desafio tem sido integrar a inteligência artificial, que já estamos a usar de forma muito, muito, muito integral e de forma muito abrangente, conseguir assegurar que a inteligência artificial é um parceiro das pessoas que trabalham connosco e que não é um adversário e fazer com que isto possa aumentar a produtividade sem as pessoas se sentirem a risco.
1: Fica aqui esse desafio do testemunho de Diogo Simões, responsável pela Eletro, a quem agradeço esta disponibilidade para conversar com a TSF. E é uma empresa que precisa então da tal conectividade para obter eficácia nos equipamentos self-service, sistemas de pagamento, ao nível da gestão remota e inteligente, entre outras funcionalidades e outros projetos que ficamos agora a saber.
0: A jornalista Ana Maria Ramos e o cuidado técnico de José Manuel estão hoje no Vodafone Open Day a decorrer no Tagus Parque e a que voltaremos depois das 5 da tarde.
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0: Agora estamos a 18 minutos das 5. No mundo digital, Rui Tucayana, uns auscultadores com válvulas integradas.
5: Uma válvula de vácuo no interior do auscultador. É este o grande destaque do novo modelo da marca Ecoute. Trata-se de uma estreia mundial e, diz a fabricante, vai revolucionar a experiência de audição portátil. Os TH1 custam cerca de 800 euros e funcionam como um sistema de alta fidelidade tradicional adaptado às cabeças. Em vez de recorrer apenas a um microchip comum, o dispositivo integra uma válvula que atua como pré-amplificador estéreo. A estrutura conta com dois amplificadores analógicos de classe AB e um conversor de digital para analógico de alta resolução. O objetivo deste design é garantir uma reprodução sonora mais quente e natural. É assim que os amplificadores mais antigos funcionavam. Com a evolução tecnológica, as válvulas ficaram reservadas apenas para os melhores sistemas e para os melhores amplificadores, com som mais quente. Ecoute quer trazer essa fidelidade para os auscultadores. No campo tecnológico mais atual, o equipamento dispõe de Bluetooth 5.3 e suporta os codecs de áudio de alta definição LDAC e AAC. Inclui também cancelamento ativo de ruído e um modo de transparência para o exterior.
0: Mundo Digital, Rui Tucayana, com o som de Joaquim Pedro Rocha.
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0: E nas contas que contam hoje, Nuno Correia da Silva, Elon Musk conseguiria construir a SpaceX em Portugal?
7: Elon Musk tem razões para festejar. A colocação em bolsa das ações da SpaceX foi um enorme sucesso. Do valor inicial de 135 dólares por ação, rapidamente a procura pressionou o preço até os 170 dólares. Uma valorização de 25% em poucas horas. Muitos questionam a razão deste sucesso. Numa análise meramente contabilística, a empresa tem um valor muito inferior à capitalização que obteve em bolsa. Com mais de 25 mil milhões de dívida e com 5 milhões de prejuízos no último ano, a SpaceX, numa abordagem conservadora, apresenta grandes reservas quanto à saúde financeira. Por isso, muitos não compreendem os motivos deste sucesso, sobretudo na Europa e particularmente em Portugal. Em Portugal, as empresas são avaliadas pelo seu passado, pelo que já fizeram. Nos Estados Unidos, a abordagem é sobre expectativas futuras e com especial foco nas vantagens competitivas que apresentam no mercado. Por isso, a inovação é valorizada e encorajada. Enquanto por cá perguntam o que a empresa já fez, nos Estados Unidos perguntam o que pode vir a fazer. Se uma empresa portuguesa recorrer à banca e solicitar um financiamento para investir em investigação e inovação, o banco vai pedir garantias reais. Só financia se o colateral for muito sólido e acomodar o valor da futura dívida, mesmo que reconheça o mérito do projeto. É esta a estrutura de decisão da banca tradicional. Em sentido contrário, intervêm os fundos de investimento. Seguem uma política de partilha de risco, participam no capital das empresas e impulsionam a diferenciação pela inovação. São diferenças muito grandes nos mecanismos de financiamento da economia. Nos Estados Unidos, 80% é feita por fundos e apenas 20% pela banca tradicional. Na Europa e em Portugal é o oposto. 80% do financiamento é feito pela banca e apenas 20% por fundos. Por todas estas diferenças, é legítimo perguntar: conseguiria Elon Musk construir a SpaceX se fosse português ou europeu? Dificilmente. O segredo de Musk é a inovação e em Portugal a inovação é admirada, mas dificilmente é financiada. O valor das ações da SpaceX está no arrojo, nas expectativas que gera em resultado da inovação que produz, está nas vantagens competitivas que está a conquistar e lhe dão domínio da colocação de satélites em órbita. Hoje já é enorme, mas ainda vai crescer, e muito.
0: São as contas que contam com o jurista e gestor Nuno Correia da Silva, já a seguir sugestões de desporto.
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6: E hoje no Limite TSF mergulhamos em museus. No Limite TSF vamos a Setúbal, à Rábida. Mergulhar, nadar, deslizar e ver museus. É o Soft Co-Steering organizado pela Discover the Nature. No Parque Natural da Rábida, em Setúbal, há centenas de grutas escondidas, algumas no mar. E hoje, vamos mergulhar lá, guiados por Mark Lince, da Discover the Nature. A aventura começa no Portinho da Rábida. Equipados com fato, colete e luvas, fazem uma caminhada até uma falésia e atiram-se ao mar. E é logo a abrir, porque não só é um salto de 3 a 4 metros, como lá embaixo, há correntes.
7: Há sempre ali alguma corrente forte, não quer dizer que mal salta já está em Troia, por causa da corrente, claro que não. É só para as pessoas efetivamente estarem já a contar com isso.
6: Até porque o colete e o fato ajudam a flutuar, por isso é manter a calma e nunca nadar contra a corrente. E assim, a nado, vão de patamar em patamar, com opções de saltos cada vez maiores.
7: Já não é aquele salto baixinho que toda a gente está habituada a fazer na piscina. Portanto, já é um bocadinho mais desafiante. E, efetivamente, uma pessoa quando está na base da falésia, cá em baixo, e olhamos lá para cima, isto até nem parece muito. Quando estamos lá em cima, a conversa é diferente.
6: Mas há sempre formas de evitar estes super saltos.
7: Há sempre a possibilidade de termos um salto muito mais baixinho, ou quem não quiser mesmo saltar, é destrepar um bocadinho as rochas, vai para dentro de água e continua por dentro de água. Não vamos andar ali e empurrar ninguém das falésias, portanto...
6: Seja qual for a via escolhida, nadam até à próxima paragem. E esta é diferente.
7: Entramos então numa gruta que é bastante famosa ali na Rábida, que é a Lapa Santa Margarida, que tem o alçar do século XVII no seu interior, e nós depois explicamos minimamente a origem dali da capela. Pronto, esta gruta tem ali várias histórias.
6: E se a maré estiver baixa, ainda podem andar por baixo da capela.
7: E normalmente é aí que depois os miúdos também gostam bastante, porque aquilo depois há sempre monstros de caranguejos sempre a correr ali pelas paredes e eles adoram sempre aquela parte.
6: A visita cultural continua depois de nadarem mais 50 metros.
7: Entramos numa nova gruta. é a Gruta da Figueira Brava. A nível arqueológico, é uma das grutas mais interessantes do Parque Natural, não pelo que ela tenha lá atualmente, mas pelo que já lá foi encontrado.
6: Não, não é nada de misterioso nem caso de polícia. São vestígios arqueológicos do período do Neandertal. E por isso, depois do banho de cultura, nadam de novo até ao próximo patamar. E este é o mais difícil.
7: Vai ser o salto mais difícil da atividade, porque ele é tão baixinho que nem sabemos como é que devemos saltar. Se de pé, se de cabeça, se de lado. Este é aquele que é mesmo para descontrair e mandar-se a fazer tipo uma bomba dentro da água.
6: É aproveitar, porque não imaginam o que os espera a seguir no chamado bafo.
7: Chamamos-lhe o bafo, porque parte da base da falésia faz uma pequena gruta que, quando a ondulação bate na entrada desta gruta, o ar é expelido para fora, portanto, e cria sempre ali um bafo de água.
6: É uma falésia de 10 metros de altura, mas daqui só saltam os mais destemidos. O resto vai a pé, porque ainda há mais para ver.
7: Continuamos o percurso pela falésia, fazemos mais um salto, mais uma natação, entramos ali numa zona que andamos a nadar no meio das rochas, que é que ele faz ali tipo um labirinto. Normalmente as pessoas adoram essa parte, porque por acaso é mesmo muito giro, essa zona.
6: E mais saltos e nados chegam à Lapa Verde, uma gruta mágica.
7: A luz do solar passa por baixo, portanto parece ali holofotes e aquilo cria uma luz fantástica lá dentro, a água completamente verde. E a malta fica fascinada com aquilo. Ao final do dia, torna-se mais escuro, acaba por se tornar mais místico. Aquele medo de andar num labirinto e se aparece aqui agora um bicho, dragão, não sei o quê.
6: De pés na areia, chegam ao fim desta aventura. É uma atividade exigente, mas não é só desporto. É conhecer o mundo submerso da Arrábida.
7: Conseguimos explorar ali mais grutas marinhas, falamos um bocadinho do termo da Arrábida, ali uma pequena introdução à história ali daquela zona. Também não sendo muito maçoso, até porque o objetivo é a malta estar dentro d'água e não estar ali a apanhar secas a ouvir as histórias. Mas pronto, mas ainda assim damos ali pelo menos a indicação de alguns tópicos curiosos ali da zona. A atividade do coastering é aquela que acaba por ter uma maior adesão, tendo em conta que está calor, a malta gosta de ir para dentro d'água, acaba por ser sempre aquela que é a eleição.
6: É uma aventura cultural dentro d'água para ir com família e amigos. Todas as condições do Soft Coastering na Arrábida podem ser consultadas na página da Discover the Nature. Aventure-se no Limite TSF. No Limite TSF, sugestões de desporto na natureza. 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
2: Boa tarde, são 4h58, menos uma hora nos Açores.
3: A Direção-Geral da Saúde revela na TSF que ainda hoje, ou mais tardar amanhã, vai ativar um plano de contingência devido ao aumento das temperaturas e ao impacto que isso vai ter na saúde da população. O Ministério da Educação mandou investigar os procedimentos do Instituto, que fez o exame português do 12º ano, em causa a pergunta idêntica uma pergunta de um livro de preparação para os exames. Com ataques ao Partido Socialista e à esquerda, Maria da Palma Ramalho denuncia que Portugal se habituou a pensar pequeno e pediu aos trabalhadores para estarem tranquilos e terem esperança com a reforma da lei laboral. Ficaram em prisão preventiva as 7 pessoas detidas terça-feira por maus-tratos a idosos na sequência do encerramento de 9 casas que funcionavam como lares ilegais em Lousada, no distrito do Porto.
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2: Para amanhã, previsão de sol, períodos de céu muito nublado na Madeira e aguaceiros no arquipélago dos Açores, com temperaturas máximas de 22 graus no Porto, 31 em Lisboa e Faro, 22 em Ponta Delgada, 24 no Funchal. Edição das 5 da tarde, Ana Cristina Henriques.
3: A Direção-Geral da Saúde admite ativar nas próximas horas um plano de contingência por causa das temperaturas elevadas. Miguel Tel de Arriaga, que é responsável pela Direção de Serviços de Prevenção de Doença e Promoção da Saúde, a Direção-Geral de Saúde, diz que depois de ativado este plano de contingência, cada ULS vai determinar se avança com os planos regionais.
7: penso que será ainda até ao final do dia de hoje ou no início do dia de amanhã, que é quando nós começamos depois também a esperar que poderemos ter um maior impacto na saúde das pessoas, que será e acontecerá sobretudo a partir de domingo. Porque com base nessa avaliação de risco, que são também ativados os diferentes níveis dos planos de contingência que as unidades locais de saúde também já têm, e os IPOs também têm, portanto temos as estruturas da saúde todas com planos para poderem ativar, e é com base nesta avaliação de risco que são feitas e adequadas as medidas.
3: A Direção-Geral da Saúde diz que perante situações que são cada vez mais frequentes, de ondas de calor, pode haver risco acrescido de mortalidade.
7: Infelizmente é tão natural termos temperaturas muito elevadas como é também esta ocorrência de problemas de saúde, que alguns deles podem levar até à morte quando falamos de ondas de calor. E é por isso que insistimos muitas vezes, porque sendo esta uma questão normal, muitas vezes não interpretamos como sendo um risco acrescido. E ouvimos muito até aqueles comentários, dizem, o verão, sempre tivemos verões quentes, sempre tivemos temperaturas elevadas. E é verdade. Mas sempre que temos temperaturas muito elevadas, algumas delas já a ser temperaturas que nós habitualmente designamos por temperaturas extremas, não é? Quando temos temperaturas máximas que muitas vezes superam os 40 graus. E sobretudo, e também este é um ponto importante, temperaturas mínimas que não deixem abaixo dos 21, 22 graus. Então aqui temos um impacto para a saúde que ainda é mais significativo. E é exatamente por isso que são emitidas um conjunto de recomendações para tentarmos, de alguma forma, minimizar estes impactos.
3: Miguel de Arriaga, nesta conversa com o jornalista TSF Maria Augusta Casaca, lembra que há grupos mais frágeis da população que têm obrigatoriamente de ter mais cuidado.
7: Falamos em concreto e sobretudo das pessoas mais velhas, porque são elas também onde o calor tende a impactar mais. Falamos das pessoas com doenças crónicas, sobretudo doenças de foro cardiovascular, mas também doenças respiratórias. E depois temos outros grupos vulneráveis, como as crianças. Aí uma preocupação acrescida com as crianças até aos 6 meses de idade, que não devem estar expostas de nenhuma forma à tal exposição solar nestas horas de maior calor ou às temperaturas muito elevadas. As grávidas e também as pessoas que trabalham no exterior.
3: Miguel Telo de Arriaga, responsável pela Direção de Serviços de Prevenção da Doença e Promoção da Saúde, ele que revela nestas declarações à jornalista Maria Augusta Casaca que ainda hoje ou mais tardar amanhã a Direção-Geral da Saúde vai ativar um plano de contingência devido ao calor. Vale a pena escutar também Bernardo Gomes, o Presidente da Associação Nacional de Médicos de Saúde Pública, com alguns conselhos que a população deve seguir por causa deste aumento de temperatura.
8: Tentar evitar atos no exterior, exposição direta, só em último caso, que se fosse necessário, ou então condições salvaguardadas, com ar-condicionado, e com o que é uma ferramenta que salva vidas nesta altura, que é essa ideia do ar-condicionado, e do reforço da ingestão de água para haver material suficiente em termos hídricos, digamos, para viabilizar uma transpiração sem perdas importantes, sendo que a própria ingestão alimentar, se for favorecida com frutas e alimentos que deem não só água, mas também nutrientes, são uma espécie de medidas preventivas que se pode ter. E, portanto, eu julgo que essas duas medidas são as medidas cruciais, ou seja, a evicção da exposição ao calor nas horas de maior intensidade e a questão do reforço da ingestão de água.
3: Tudo isto tem a ver com uma nova vaga de calor que começa este domingo com temperaturas máximas na generalidade do território português na ordem dos 43 graus, isto de acordo com as perspectivas do Instituto Português do Mar e da Atmosfera. A Ministra do Trabalho pediu esta tarde aos trabalhadores para não terem medo da reforma laboral, insistindo que o objetivo é aumentar salários e arrecadar pessoas, reduzir o número de dependentes do Estado. No debate, muito tenso, a ministra criticou em particular o Partido Socialista, alegando que tem responsabilidades no Estado do país. Disse que esta reforma é o caminho para romper com o que classificou como a ideologia do empobrecimento e ficou nas entrelinhas Francisco Nascimento que a proposta tem aprovação assegurada.
9: André Ventura, que quis manter o jogo, acabou por dizer, por não revelar o sentido de voto do Chega na votação de amanhã, mas nas entrelinhas fica a certeza.
10: Apesar de décadas e anos a falarem de licença parental, apesar de décadas e anos a falarem do trabalho por turnos, apesar de anos a falar da amamentação, O que lhes custa mesmo muito é não ter sido nenhum deles, mas o Chega a alcançar a grande vitória dos trabalhadores em Portugal.
9: A grande vitória, que ao que tudo indica vai traduzir-se na viabilização do pacote laboral do governo. Também Hugo Soares, líder parlamentar do PSD, garante que a reforma laboral vai ser aprovada amanhã e explica o não é não ao Chega.
11: Coisa bem diferente para que se perceba de uma vez por todas. É a obrigação que nós, enquanto deputados, temos de poder dialogar com todos os partidos que têm representação parlamentar. O não é não que Portugal conhece hoje é o não é não do Partido Socialista às portuguesas e aos portugueses.
9: Isto porque o PS colocou-se de fora da discussão desde cedo. O PS vai votar contra a reforma laboral. Por isso mesmo, os socialistas dizem que as linhas vermelhas de outrora de André Ventura tornaram-se em linhas laranjas. Eurico Brilhante Dias.
12: A extrema-direita hesita, mas no fim faz aquilo que nós esperamos dela. Escolhe a agenda dos seus financiadores, é ela que prevalece. É ela que prevalece sempre.
9: Ou seja, os grandes empresários. Paulo Raimundo, secretário-geral do PCP, fala sobre os trabalhadores.
10: E quem pensa que o processo termina amanhã é uma luta que vai continuar e que não vai largar. Abriram a caixa de Pandora da luta contra os trabalhadores, vão ter que levar com os trabalhadores até à derrota final do pacote laboral.
9: Para os trabalhadores fala também a ministra Maria do Rosário Palma Ramalho, a ministra do Trabalho, e que deu a cara pelo governo sobre esta proposta.
13: Fiquem tranquilos, ao contrário do que vos quiseram convencer, não há nenhum corte dos direitos dos trabalhadores nesta reforma. Pelo contrário, eles são reforçados.
9: E Maria do Rosário Palma Ramalho acrescenta que o país tem de começar a pensar diferente.
13: O país habituou-se. Habituou-se à estagnação. Habituou-se a pensar pequeno.
9: E esta reforma laboral permite aumento dos salários, é a garantia de Maria do Rosário Palma Ramalho, em oposição àquilo que foi dizendo os partidos, desde logo, acho que

0: Esquerda de um lado, direita do outro, quanto a esta matéria. A votação é amanhã e fica praticamente a certeza de que a reforma laboral vai passar à especialidade com a viabilização do Chega.
1: Enquanto a Ministra do Trabalho e os partidos debatiam no plenário em frente à Assembleia da República, muitos foram aqueles que se manifestaram contra esta reforma da lei laboral num protesto convocado pela CGTP, no qual se prometeu que a luta vai continuar, mesmo que haja acordo entre o Governo e o Partido Chega para fazer passar a proposta.
2: O sol forte e os mais de 30 graus que se faziam sentir não foram suficientes para afastar os trabalhadores.
3: Contra a exploração! A luta é solução!
2: Centenas concentraram-se em frente à Assembleia da República enquanto se debatia a reforma laboral. Cláudia, de 31 anos, veio de Castanheira do Ribatejo, em Vila Franca de Xira, é mãe e trabalhadora, contesta um pacote que diz não serve a jovens como ela.
4: O aumento da precariedade, não saberes se chegas com salário ao final do mês, não sabes se no mês seguinte tens trabalho. Isto é uma realidade que afeta a juventude e para mais jovens que querem ser pais ou são pais. Isto é uma instabilidade brutal para as famílias.
2: A apoiar o protesto convocado pela CGTP estiveram líderes partidários. José Manuel Pureza, coordenador do Bloco de Esquerda, criticou as negociações do pacote laboral entre o Governo e o Chega. Fala num conto do vigário.
5: O Chega já disse que este pacote laboral é muito mau, já disse que este pacote laboral é aceitável. Já propôs a descida da idade da reforma e agora não propõe nada sobre isso. Está a fazer propostas nesta reta final que são aquelas que mais agradam ao Governo. E, portanto, o Chega está claramente a fazer a rébola do conto do vigário para vir a aprovar as alterações ao Código de Trabalho.
2: Já Paulo Raimundo, secretário-geral do PCP, promete usar todos os instrumentos que tem para combater a reforma laboral se ela não for chumbada no Parlamento.
6: Se por acaso o pacote amanhã for aprovado na generalidade, entra-se numa fase de especialidade. E em cada fase de especialidade vai-se ter discutido cada um dos pontos do pacote laboral. E perante cada um dos pontos é mais um dia de luta. Mais um dia de luta institucional. Nós não vamos abdicar de nenhum instrumento que temos para essa batalha institucional, mas é também mais um dia de luta nas empresas, nos locais de trabalho e nas ruas. E, portanto, se há quem pense que com as suas golpadas, com a sua demagogia, encerra o processo amanhã, não. Vai iniciar um novo processo de luta e um processo que vai continuar com grande força.
2: Uma luta que vai continuar no Parlamento e nas ruas, também isso garantem os trabalhadores.
4: Vamos estar aqui fora, os trabalhadores, vamos mostrar o seu descontentamento hoje e amanhã e enquanto isto durar.
2: O destino do pacote laboral é votado na generalidade amanhã na Assembleia da República.
1: Reportagem de Rita Carvalho Pereira com mais uma ação de protesto da CGTP contra o pacote laboral.
7: E é também isso que está hoje na ordem do dia, Judite Menezes e Sousa.
8: Pouca ou nenhuma dúvida sobra para amanhã para a votação das leis laborais, já que hoje o PSD disse que a reforma vai ser aprovada e o Chega fala até de uma vitória para os trabalhadores. Vamos ver daqui a pouco em que é que se trata estas cedências, como evoluíram estes dois partidos e sobre que sinais ficam para o atual cenário político.
7: São assuntos para a ordem do dia depois das 5:30 da tarde.
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0: Boa tarde, agora 5h14 e no trânsito em Lisboa lento, nos acessos norte à ponte 25 de Abril, no eixo norte-sul há fila a partir de Campolide. Na A5 em direção a Cascais há abrandamentos entre Caselas e Linda Velha. Na segunda circular em direção a Sacavém, fila entre as Torres de Lisboa e o Radar. E no sentido contrário há paragens entre o Relógio e o Campo Grande. E no IC19, sentido Lisboa-Sintra, com fila entre Pinamanique e Queluz. No Porto, na VCI, sentido Freixo a Rábida, há fila entre Bonjoia e A3. No sentido a Rábida-Freixo, abrandamentos entre o nó da Via Norte e as Antas. E há fila nos dois sentidos entre Francos e a Rábida. Também com fila nos dois sentidos na Avenida AEP. Trânsito lento no final da A3 para a VCI.
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0: E à quinta-feira, na TSF, tem a palavra o especialista em políticas públicas, Pedro Neto.
2: Portugal empatou ontem com o Congo na estreia do Mundial 1-1 em Houston. João Neves marcou aos 6 minutos e durante o resto do jogo vimos uma seleção sem linha, sem ligação entre a defesa, o meio-campo e o ataque, sem tática perceptível, ou então apenas movimentos demasiado perceptíveis ao adversário, com vários dos melhores jogadores do mundo apáticos, meio adormecidos, como se lhes tivesse caído mal o almoço. A imprensa internacional foi impiedosa. Alguém disse que jogámos com 10 e uma estátua. Hoje, aqui na TSF, ouvi que jogámos com 10, uma estátua e um Roberto no banco. Uma analogia irónica às marionetas. Cristiano Ronaldo é um dos melhores jogadores de todos os tempos. Ninguém de boa fé lhe nega isso. Construiu uma carreira que é um monumento ao trabalho, à disciplina e à ambição. Devemos-lhe momentos que nos puseram de pé no sofá e em lágrimas que não tivemos vergonha de chorar. Ele é um exemplo para todos naquilo que diz respeito a trabalho, a compromisso. Mas a seleção portuguesa, hoje, parece uma empresa familiar que não consegue crescer para além do seu fundador. Aquela empresa em que o dono fez tudo, deu tudo, ergueu-a do nada e a quem todos devem lealdade. Só que a empresa cresceu, ou melhor, quer crescer. Os quadros são bons, o mercado mudou e o fundador já não tem a energia que tinha. Não é desonra nenhuma, é a vida. O problema é quando a empresa não se reorganiza porque ninguém ousa dizer ao fundador que para crescermos o seu lugar já não pode ser o mesmo de antes, mas que pode ser outro, igualmente importante. Não posso reduzir o jogo de ontem a Ronaldo, nem sequer é o fundador. Há nomes gigantes antes dele, de Eusébio, a Figo e tantos mais. Ontem ninguém jogou especialmente bem e Ronaldo não é ponta de lança de raiz, sendo essa uma posição em que joga mais recentemente. É o fundador. Há nomes gigantes antes dele, de Eusébio, a Figo e tantos mais. Ontem ninguém jogou especialmente bem e

0: Alex Ferguson e Fernando Santos ensinaram-lhes que o talento individual só existe quando serve o coletivo. Ronaldo sabe isto. Só precisa de o aplicar nesta fase da carreira. E isso é difícil. Psicologicamente, é duro perceber que temos de mudar, de abrir espaço a outros, de perceber que somos importantes, mas noutras posições. Ronaldo pode brilhar como voz de comando do balneário, como capitão. Pode entrar nas segundas partes, fresco, explosivo, contra adversários cansados. Seria devastador assim. Há tempos, Ronaldo participou num evento de sports washing de regime, num jantar na Casa Branca. Ronaldo conheceu aí Trump e outros bilionários como Jeff Bezos e Elon Musk. Mas aqui deixo-lhe o apelo a Ronaldo para que ele não seja como ele, Trump. Egocêntrico, incapaz de servir algo maior do que si próprio, rodeado de espelhos que só o admiram e o elogiam e que não o deixam ver a realidade. O Ronaldo que admiramos é o que chora quando Portugal ganha e segura a equipa nos momentos difíceis e não o que foge para o balneário quando não marca golos, como aconteceu ontem. É o que, não estando a jogar, puxa pela equipa, como fez na final de Paris, em 2016. O Ronaldo que admiramos é um menino que começou no Andorinha e escalou daí, sem se esquecer de lá. A empresa é boa, os quadros são bons, muito bons. Só falta a coragem de reorganizar. E essa coragem também se deve ao fundador.
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1: O Beijo no Asfalto é uma peça de Nelson Rodrigues, em 1960, uma tragédia carioca, agora encenada por Tonan Quito, no Teatro Nacional São João, no Porto, e está na sessão de hoje do Fila J, com José Carlos Barreto.
3: É uma obra polémica do dramaturgo brasileiro Nelson Rodrigues. Ainda hoje é polémica. Tonan Quito encena agora esta peça num português do Brasil, com brasileiros em palco, foi nos anos 60 do século passado. Mas se olharmos bem, até podia ter sido escrita ontem à tarde.
4: Eu acho que se fosse ontem à tarde, depende do dramaturgo, eu acho que a peça poderia acabar assim, mas teria um volte-face final. Ou seja, a peça não resolve nada, portanto a peça é só uma peça de denúncia, de exposição, não é? Há um beijo. Um homem foi atropelado, um homem vai para ajudá-lo, pelo que nos é dito, pede um beijo e essa pessoa que foi socorrer beija um homem. Portanto, temos um beijo de dois homens. E aquilo que acontece depois, há um aproveitamento de um jornalista que está lá na praça e assiste e que vai dizer ao delegado para criarem uma grande... Portanto, os dois poderes, não é? O jornal e a polícia como o grande instrumento do Estado, para criar uma notícia a dizer que os rapazes eram namorados e pronto, e a partir daí expor uma grande indecência pública e invocar todos os juízes morais, e isto para limpar a reputação do chefe da polícia, que é um tipo horrível, que foi denunciado pelo próprio jornalista tendo dado um chute a uma mulher grávida, pronto, tudo horrível, não é?
3: Este é o momento de toda a peça. Um homem atropelado, a morrer, pede a um outro homem, que estava ali por acaso, que o vai tentar socorrer, pede um beijo e o homem beija-o, no momento da morte. E este é também o tempo em que as pessoas comuns são os heróis, as pessoas de todos os dias, da rua. Mas nesta peça há ainda a tragédia para além da morte. O genro deste homem, que beija o moribundo, está apaixonado por ele até à morte.
4: Está apaixonado por este homem que beijou na boca, o Arandir, pronto, e no final mata-o, como a impotência de continuar, a sentir isto por ele, e sentido que a sua honra também foi manchada, a honra da família, da filha, isso tudo.
5: Lá, onde é que está o meu genro?
1: Papai, escuta.

0: que você teve aqui?
1: Um cúmulo.
0: O Arandir escondeu-se no meu quarto.
1: Escondeu-se?
0: Ficou lá até que... O senhor queria que o Arandir fosse preso.
1: Ah, o meu genro não pode ser preso. A minha filha pode.
2: Acaba por matá-lo. E aqui a peça acaba por ter este... este final quase homofóbico, não é? Apesar dele admitir que o ama, mata-o. É aqui é que, se calhar, se fosse escrito hoje em dia, haveria se calhar um outro final. Portanto, é uma peça, mas estamos nos anos 60, é uma peça quase só de exposição de toda a hipocrisia de uma sociedade e como estamos tão bem no papel de fazer juízo perante a vida dos outros.
1: Eu estava lá quando tudo aconteceu, eu estava juntinho do meu genro quando ele se ajoelhou. Eu vi tudo. Ninguém pediu beijo nenhum, o rapaz já estava morto.
3: Todos os atores desta peça, O Beijo no Asfalto, são brasileiros a residir em Portugal. Foi feito um casting. É a sintaxe, o ritmo, as vogais abertas, tudo isso pesou nesta decisão.
2: É quase como uma língua por si só, tem um respirar diferente, tem um ritmo diferente. Sim, tem sido muito, muito surpreendente vê-los a eles, ouvi-los pensar, ouvi-los fazer.
3: Há um julgamento moral pela polícia e pelos jornais no arrepiar deste beijo, que muitos consideram, no entanto, bom para quem está a morrer. Mas há também o arrepio do asfalto áspero, rude e frio. São só os anos 60 a desaguar hoje, nesta peça, que marcou toda a indignação no Brasil do século passado.
4: O Beijo no Asfalto, com encenação de Tonan Quito, no Teatro Nacional São João, no Porto, até dia 5 de julho.
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4: E nesta tarde voltamos ao Tagus Park para o Vodafone Open Day, onde se debate o impacto da tecnologia na competitividade das empresas portuguesas. Está a ser seguido pela jornalista Ana Maria Ramos.
6: Deste Vodafone Open Day não falta Marta Reis, é a diretora técnica de condomínio da residencial Montepio Rainha Dona Leonor, nas Caldas da Rainha. É um projeto com 96 apartamentos, projetado para séniores, de modo a dar autonomia, apoio ao domicílio, assistência 24 horas por dia. É um trabalho intensivo que requer teleassistência e vamos tentar perceber que solução de teleassistência é esta que procuraram e para quem serve.
7: Olá, sim, nós estamos com o Care Tracker da Vodafone desde 2022. Na altura, o que nos levou a procurar esta solução de teleassistência foi a possibilidade dos nossos utentes poderem estar com um sistema de alarme e um sistema de SOS em qualquer sítio, independentemente de ser dentro da nossa estrutura ou fora dela. Conforme disse no início, as nossas residências, portanto, os nossos apartamentos assistidos, têm por objetivo que os nossos utentes sejam autónomos e continuem a viver na sua comunidade com o nosso apoio, com o nosso suporte. Mas para isso era importante também conseguirmos dar uma resposta pronta dentro e fora de portas a alguma situação adversa e portanto foi essa grande mais-valia que o Care Tracker nos veio trazer.
6: E é só informação para, digamos, com o operador ou para a assistência ou também para a família?
7: Não, neste momento nós utilizamos o Care Tracker exclusivamente para a nossa equipa de prestação de cuidados, ou seja, nós temos o utente pressiona o botão, portanto aciona a chamada e depois a primeira pessoa que vai atender será sempre a auxiliar que está destacada para aquele utente, para o piso onde ele está a residir. Em caso dessa auxiliar por algum motivo não poder, existe uma cadeia de contactos até garantirmos que a chamada é sempre atendida. Portanto, permite-nos também programar, no fundo, e parametrizar as chamadas de modo a garantirmos que as chamadas são sempre atendidas.
6: E em caso de emergência é mais rápido do que uma situação convencional?
7: Sim, tentamos responder prontamente, existe sempre algum delay natural de qualquer chamada telefónica, mas sim, é mais rápido, pelo menos do que a solução que tínhamos anteriormente, sim.
6: E retorno, quantos casos é que pode, digamos que, exemplificar digamos que da função, não é? Da solução.
7: Sim, nós neste momento damos apoio conforme a 75 utentes. Casos concretos da utilização eles utilizam diariamente, portanto estão com o equipamento 24 horas por dia e podem acioná-lo em qualquer sítio onde estão, ou seja, quer dentro do edifício para um simples pedido de água, por exemplo, olha, preciso que me venham repor a água no meu apartamento, ou como já aconteceu, utentes que saíram para ir até às suas casas, acabaram infelizmente por dar uma queda, e foi através do botão que acionaram a nossa ajuda e nós conseguimos acionar os meios de socorro, como o INEM e o 112 neste caso.
6: E penso que se falou em 2 anos, não é? De implementação.
7: Não, mais? Já desde 2022.
6: Que retorno, que balanço é que pode fazer desse trabalho já desenvolvido?
7: O balanço é muito positivo. O balanço é muito positivo na medida em que conseguimos controlar melhor as chamadas, dar uma resposta mais pronta, ter um serviço mais organizado e necessariamente mais rápido. Ou seja, como conseguimos parametrizar muito bem as chamadas e quem é que as vai atender, conseguimos melhorar os timings e os tempos de atuação numa emergência.
6: E detectaram uma falha, alguma ideia, algum parâmetro que possa ser melhorado?
7: Existem sempre coisas a ser melhoradas. O facto de depender de uma rede móvel, portanto, mas isso é natural e será difícil controlar, mas é talvez a situação que possa eventualmente vir a trazer mais constrangimentos, que é se o utente estiver sem rede não vai conseguir usar o equipamento. Mas felizmente ainda não aconteceu, mas sim, talvez seja esse o principal constrangimento.
6: Falei disto por causa do apagão, das recentes tempestades.
7: Não tivemos problemas a quando do apagão. Na verdade, na maioria do dia conseguimos estabelecer as comunicações com alguma normalidade.
6: Fica aqui este retrato feito pela Marta Reis, este diagnóstico ao, digamos, caminho a seguir por esta solução de teleassistência no condomínio residencial Montepio Rainha Dona Leonor, nas Caldas da Rainha.
4: A jornalista Ana Maria Ramos, com o cuidado técnico de José Manuel Cabo, estão no Vodafone Open Day, a decorrer hoje no Tagus Park. Ainda fazemos mais uma passagem por lá antes das 7, a seguir ao Diário do Mundial.
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0: Boa tarde, agora são 5:30, 4:30 nos Açores e Artur Carvalho, a Direção-Geral da Saúde, deve ativar ainda hoje ou amanhã um plano de contingência por causa do calor.
1: O responsável pela Direção de Serviços de Prevenção da Doença, da DGS, Miguel Telo da Riaga, deu conta à TSF dessa probabilidade, esclarecendo que a partir daí caberá a cada unidade local de saúde determinar se aciona os planos de âmbito regional para responder às consequências do aumento da temperatura.
2: Penso que será ainda até ao final do dia de hoje ou no início do dia de amanhã, que é quando nós começamos depois também a esperar que poderemos ter um maior impacto na saúde das pessoas, que será e acontecerá sobretudo a partir de domingo. Porque com base nessa avaliação do risco, que são também ativados os diferentes níveis dos planos de contingência que as unidades local de saúde também já têm, e os IPOs também têm, portanto, temos as estruturas da saúde todas com planos para poderem ativar, e é com base nesta avaliação do risco que são feitas e adequadas as medidas.
1: É o que a Direção-Geral da Saúde tem previsto para prevenir o risco, que é grande, sobretudo para os mais velhos, à conta da vaga de muito calor que se vai sentir em várias regiões nos próximos dias, sobretudo no interior centro e sul do país. Ao que tudo indica, o pacote laboral vai mesmo ser aprovado. Amanhã o Governo deve contar com o voto a favor, ou pelo menos com a abstenção do Chega. E assim sendo, a reforma da lei laboral lá fará caminho. Esta tarde, no debate da proposta do Executivo no Parlamento, André Ventura não disse claramente o que fará amanhã a bancada do Chega, mas dirigindo-se ao lado esquerdo da Assembleia, sobretudo ao PS, reclamou contributos do partido dele a favor dos trabalhadores.
3: Apesar de décadas e anos a falarem de licença parental, apesar de décadas e anos a falarem do trabalho por turnos, apesar de anos a falar da amamentação, o que lhes custa mesmo muito é não ter sido nenhum deles, mas o Chega a alcançar a grande vitória dos trabalhadores em Portugal.
1: Este debate não assistiu o Primeiro-Ministro, que está em Bruxelas a participar numa cimeira dos 27, mas foi de lá que Luís Montenegro reiterou a disponibilidade absoluta do Executivo para negociar o pacote laboral com os partidos da oposição que admitam viabilizá-lo, isso numa alusão ao Chega. O Ministro da Educação responsabiliza a equipa que elaborou o exame de português do 12º ano e que incluiu uma pergunta idêntica a uma que estava no manual de preparação para os exames. Fernando Alexandre anunciou esta tarde em comunicado que pediu uma investigação aos procedimentos que causaram essa falha e trata de fazer um esclarecimento depois de ontem, numa primeira reação, ter dito que se tratava apenas de uma coincidência. A tutela considera agora que houve uma falha objetiva da equipa responsável pela elaboração do exame na verificação de questões já antes disponibilizadas por editoras que põem à disposição esses manuais e por isso o Ministro da Educação, Fernando Alexandre, pediu um parecer técnico sobre os eventuais efeitos desta situação na equidade entre os alunos que realizaram a prova.
0: E são notícias para atualizar na edição das 6. Depois das 6 há a Diária do Mundial e hoje há a Visão de Jogo Mundial também depois das 7.
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0: Boa tarde, agora estamos a 23 minutos das 6, na ordem do dia já a seguir e no trânsito em Lisboa ainda lento, nos acessos norte à Ponte 25 de Abril, no eixo norte-sul com fila a partir de Campolide, na A5 em direção a Cascais, há abrandamentos entre Caselas e Linda a Velha, na segunda circular em direção a Sacavém, fila entre as Torres de Lisboa e o Radar e paragens no sentido contrário entre o Relógio e o Campo Grande e no IC19, sentido Lisboa-Sintra, com fila entre Pinamanique e Queluz. E no Porto, na VCI, sentido Freixo a Rábida, há fila entre Bonjoia e a A3 e depois entre Francos e a Rábida. E no sentido a Rábida-Freixo, há abrandamentos entre o Nó de Francos e as Antas. Na Avenida AEP, há fila nos dois sentidos e no final da A3 para a VCI, agora com paragens desde a circunvalação.
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0: E Judite Menezes e Sousa, o pacote laboral está hoje na ordem do dia.
16: Depois do debate esta tarde em plenário, amanhã é votada na Generalidade a proposta do Governo para alterar as leis do trabalho, depois das negociações com o Governo, André Ventura, que criticava o bar aberto para os despedimentos, fala agora na maior vitória para os trabalhadores. Já Hugo Soares, do PSD, ataca o Partido Socialista e garante que a proposta vai ser aprovada amanhã. Boa tarde, Margarida Davi.
17: Boa tarde.
16: É a comentadora de Política Nacional da TSF, ouvindo hoje PSD e Chega e até ontem Ventura e Montenegro, é com o Chega que o Governo mais uma vez se vai entender?
17: Sim, parece que há um caminho aberto, grande entre estes dois partidos para que André Ventura, conseguindo fazer passar algumas coisas, e há algumas coisas na proposta do Chega, que podem ser vendidas como aumentos de direitos para os trabalhadores, nomeadamente a criação de licenças especiais para os avós cuidarem dos netos até aos 6 anos de idade, um aumento das licenças e faltas justificadas para pais, na amamentação, no luto, na assistência à família, e depois aquela coisa que é mais de soundbite, que é mais fácil de explicar, que é os mais 3 dias de férias em função da assiduidade. Agora, há aqui umas outras coisas para as quais nós não temos olhado tanto e que se calhar justificam que entre uma reforma muito impopular e a pressão dos seus financiadores, André Ventura tenha percebido que é mais importante agradar a quem tencia o partido do que ao povo, sobretudo se conseguir transmitir ao povo a ideia de que há aqui alguns pequenos ganhos de causa. Nomeadamente nas questões dos contratos a termo, dos contratos a prazo, há uma aproximação grande entre Chega e AD neste ponto, que pode fazer com que os contratos a prazo passem a ser a generalidade e sejam estendidos a muitíssimas situações quase como obrigatórias, por exemplo, olhando para a proposta do Chega, para os desempregados de longa duração, para os reformados, para os antigos reclusos, enfim, vai haver muito mais gente com contratos a prazo, com todas as dificuldades que isso depois constitui, nomeadamente no acesso ao crédito à habitação. Vai haver também aqui uma grande aproximação na questão dos bancos de horas. Aqui o Chega chama banco de horas por acordo, que é um bocadinho a narrativa que o governo utiliza para justificar o banco de horas individual, que é o quê? Na prática, trabalhar até mais 2 horas por dia, no total, no limite, pode dar até mais 1 mês de trabalho por ano, sem uma remuneração extraordinária. Mas, acima de tudo, há aqui uma coisa que não se tem falado praticamente, que é estas propostas do governo vêm tornar mais difícil para o trabalhador o teletrabalho. O teletrabalho tem sido um mecanismo de conciliação da vida familiar e pessoal com a profissional desde a pandemia para muita gente. E esta proposta do governo torna mais difícil o teletrabalho e aí há uma grande consonância entre o Chega e a AD, porque a proposta do Chega retira o teletrabalho do núcleo de direitos que estão protegidos pelo princípio do tratamento mais favorável e faz com que as regras do teletrabalho, incluindo as funções, os equipamentos que são atribuídos, sejam decididas unicamente pelo empregador e não pelo trabalhador ou em acordo com o trabalhador. Na verdade, a proposta do Chega não acaba com nenhum bar aberto de despedimentos que eventualmente possa ser criado por esta nova legislação laboral. Em vez de ser preciso esperar 12 meses, na proposta do Chega são apenas 8. Ou seja, na prática, uma empresa que despeça todo o seu departamento de informática, todo o seu departamento jurídico, por exemplo, pode contratar pessoas em outsourcing por um preço muito mais barato e tem os mesmos tipos de encargos para a empresa. Portanto, obviamente, isto pode ser considerado um incentivo ao despedimento, além de que também o Chega propõe uma redução muito substancial das horas anuais de formação profissional obrigatórias. E isto é alguma coisa que qualquer pessoa que já saiu de uma empresa e foi fazer contas de acerto quando sai da empresa percebe que muitas vezes, como a maior parte das empresas infelizmente não dá essas horas de formação que estão na lei, é a remuneração que acaba por chegar no momento da saída da empresa. E aqui também há esse alívio para a entidade patronal na proposta do Chega. Portanto, há aqui uma série de matérias em que Chega e AD se encontram, no mínimo, a meio caminho ou até com alguma sintonia grande. Falta ainda saber o que é que o Chega aceita da reforma do governo. Não será muito difícil, tendo em conta as grandes críticas que André Ventura voltou a fazer hoje aos sindicatos, acusando-os de serem os dinossauros do trabalho, não será muito difícil de imaginar que, por exemplo, todas as restrições que são feitas à atividade sindical não façam confusão nenhuma a André Ventura, apesar de, em tempos, Ventura ter anunciado a criação de uma nova central sindical que nunca chegou a sair da promessa para a realidade.
10: Hugo Soares, líder da bancada do PSD, dizia há pouco que este entendimento com o Chega não significa o fim do não é não, mas sendo certo que já é mais uma vez, depois das leis da nacionalidade, dos estrangeiros, é mais outra das matérias em que existe sintonia entre AD e Chega e o Partido Socialista fica no banco, digamos assim.
17: O não é não, isto entramos nas questões da hermenêutica, quer dizer, o não é não é porque Luís Montenegro, quando disse não é não, disse que não faria acordos, nem de incidência parlamentar, nem governativos, com o Chega, apenas isso, e as pessoas entenderam que havia aqui outra coisa qualquer. Na verdade, nunca houve outra coisa qualquer e Luís Montenegro não pode ser acusado de mentir quando disse não é não. A questão é que, em política, interessam as convergências ideológicas e programáticas. E, como vimos agora por esta proposta do Chega relativamente às leis do trabalho, como vimos noutras, há uma grande convergência ideológica e programática entre esta AD de Luís Montenegro e o Chega. Agora, vamos ver o que é que isto custa, não tanto a Luís Montenegro, mas a André Ventura. E se calhar temos de olhar para esta decisão arriscada que André Ventura toma aprovar este pacote laboral. André Ventura está aventalado entre os financiadores e os eleitores e, aparentemente, optou por agradar aos financiadores tentando demonstrar aos eleitores que lhes dá alguma coisa. A questão é, André Ventura está a arriscar, porque se os trabalhadores continuarem de forma esmagadoramente maioritária, como indicam os últimos estudos de opinião, a considerar que este pacote laboral lhes é muito desfavorável e que não querem este pacote laboral, então André Ventura poderá ter agradado a uma elite que o financia, mas corre o risco de sofrer o desgaste que o governo sofre, porque se o Luís Montenegro começa, e as sondagens mostram que começa, a sofrer desgaste eleitoral fruto das opções políticas que tem tomado e dos resultados das suas políticas, então André Ventura não pode querer sol na eira e chuva no naval, não pode querer continuar a fingir que é a oposição mais firme e feroz ao governo, assinar todos os acordos com o governo e depois não ser beliscado pelo desgaste que provocam certas medidas e certas consequências das políticas do governo. André Ventura está cada vez mais debaixo do chapéu de chuva da AD. Agora vamos ver até que ponto é que consegue, e é muito hábil na questão retórica, portanto dou de barato que possa convencer muita gente, mas vamos ver até quando consegue convencer a maioria do seu eleitorado Chega de que efetivamente é uma oposição feroz e de que efetivamente os protege e os defende.
10: Agradeço a Margarida Davim, comentadora de política da TSF, no dia em que se debateu o pacote laboral que vai amanhã a votos.
0: E que está hoje na ordem do dia com Judite Menezes e Sousa.
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0: E à quinta-feira, as sugestões culturais do Magazine Serralves com Inês Cortês.
18: A primeira grande exposição em Portugal de uma artista que usa mensagens provocadoras, uma outra exposição que reúne obras inquietantes e uma proposta de cinema inspirada no impressionismo. São os destaques da edição desta semana do Magazine Serralves.
19: I like my pieces to be very short at moments, and other times I want them to be sustained and capable of holding people's interest.
18: Artistas que trabalham com tinta, outros com pedra ou metal, Jenny Holzer trabalha sobretudo com as palavras. A partir de hoje, Serralves recebe a primeira exposição individual da artista norte-americana em Portugal. Chama-se Wrong Answers, ou, em português, Respostas Erradas. Ao longo de mais de 4 décadas, Jenny Holzer transformou mensagens em obras de arte. E as palavras que escolhe já apareceram projetadas em edifícios, inscritas em bancos de pedra e até em espaços públicos de cidades em todo o mundo. O curador da exposição, Filipe Fekne, destaca que, no trabalho da artista, encontra um alerta para o mundo se manter atento.
20: Desde o final da década de 70, que o trabalho de Jenny Holzer tem sido impulsionado por esta urgência de nos mantermos despertos, de permanecermos alerta através das palavras e por trazer as palavras para o centro da produção artística. Não quaisquer palavras, mas palavras que sempre foram carregadas de significado político e, mais do que político, de significado de protesto.
18: A exposição percorre diferentes momentos da carreira da artista até às obras mais recentes recentes, onde o tema da censura ganha particular destaque. Philippe Vergne considera que esta é uma exposição de uma artista única que mostra o poder das palavras.
2: And if I look at Jenny Holzer's work, it's really what brings every single aspect of her work together.
20: Se observar a obra de Jenny Holzer, o que realmente une todos os aspectos do trabalho é dizer a verdade ao poder, mesmo correndo riscos, porque para mim ela é uma das raras artistas da atualidade que não receia e confronta frontalmente o que se passa no mundo e nos Estados Unidos.
18: A exposição vai estar patente no Museu e na Biblioteca de Serralves até 1 de novembro. Difícil de ignorar, difícil de esquecer. The Vexation of Spirit, ou, em português, A Aflição do Espírito, reúne cerca de 90 obras de algum dos nomes mais relevantes da arte contemporânea, pertencentes à coleção privada do Conde Durkheim. Ao longo de 40 anos, o colecionador reuniu obras que não procuram agradar ao olhar, mas sim provocar uma reflexão. Religião, sociedade, guerra e memória cruzam-se numa exposição que desafia os visitantes a questionar o mundo à sua volta. O Conde Durkheim partilha com como gostava que cada um de nós saísse desta exposição.
21: Há mais na vida do que apenas aquilo que eu vejo. E há mais na vida do que aquilo a que chamamos falso hoje em dia. Quero que as pessoas percebam que há muita falsidade na inteligência artificial, nas mentiras e aí por diante. É isso que eu quero que os visitantes levem para casa, aflição. Quero que vejam isso e que olhem para as imagens de uma forma diferente. Não é só porque são bonitas ou feitas por um nome famoso. Não, é o conteúdo que cada um tem de encontrar.
18: Uma exposição pensada para inquietar e para lançar perguntas, mais do que oferecer respostas. Há referências ao Holocausto, aos totalitarismos do século XX e aos conflitos que continuam a marcar o presente. Uma exposição pensada para inquietar e para lançar perguntas, mais do que oferecer respostas, para ver no Museu de Serralves.
22: Bonjour, monsieur le curé.
23: Bonjour, Nénette. Pardon, monsieur. Vous ne seriez pas monsieur Alexis?
24: Vous me connaissez?
23: Je vous ai vu à la télévision.
24: Vous vous intéressez à la biologie?
23: Oui, mais je n'approuve pas vos théories.
24: Le contraire m'eût étonné. Nos croyances sont inconciliables.
23: L'homme ne descend pas du singe, monsieur Alexis, pas plus que des lézards et des poissons. L'homme est une créature de Dieu.
18: E vem aí mais uma sessão do ciclo Modos de Rever, o cinema sob influência da pintura. Em destaque está A Festa dos Sentidos, filme realizado por Jean Renoir em 1959. Inspirada pelo universo impressionista, esta obra mistura humor, romance e natureza, acompanhando um cientista que acredita poder controlar as emoções humanas até ser confrontado pela força dos sentimentos. Após a projeção, vai haver uma conversa dedicada às ligações entre o cinema, a pintura e o impressionismo. O encontro está marcado para sábado, dia 20, às 5 da tarde, na Casa do Cinema Manuel de Oliveira. Para voltar a ouvir esta edição do Magazine de Serralves, basta passar pelo site da TSF, pelo Facebook da Fundação ou pelas principais plataformas de podcast.
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25: A diário do Mundial depois das 6, mas ainda antes das 6, o Minuto Corporate Finance, hoje com Vanessa Fernandes, partner da Moneris, sobre os benefícios fiscais e a fiscalidade estratégica.
31: Num contexto económico exigente, em que a gestão de tesouraria continua a ser uma preocupação central para muitas empresas portuguesas, importa deixar um alerta. Existem diversos benefícios e incentivos fiscais disponíveis que continuam subaproveitados e, em muitos casos, simplesmente esquecidos. Falamos de mecanismos criados para apoiar o investimento, a inovação, a capitalização e o crescimento das empresas, mas que continuam longe de ser plenamente aproveitados pelo tecido empresarial português. Na prática, muitas empresas acabam por pagar mais imposto do que seria necessário, não por incumprimento, mas por falta de acompanhamento especializado e de uma gestão fiscal mais estratégica e atempada. No momento em que cada euro conta, olhar para a fiscalidade apenas como uma obrigação é um erro. A fiscalidade pode e deve ser também uma ferramenta de gestão e competitividade, ajudando as empresas a maximizar oportunidades que podem ter um impacto muito relevante na sua tesouraria e capacidade de investimento. Importa também mudar a forma como este tema é encarado. O acompanhamento especializado nesta área não deve ser visto como um custo adicional, mas sim como um investimento estratégico, muitas vezes com retorno direto e imediato para as empresas. O desafio está em garantir que empresários e gestores conhecem os instrumentos disponíveis e os analisam atempadamente, antes do fecho de contas. Porque muitas vezes o benefício que poderia reforçar a liquidez da empresa já existia, apenas estava esquecido. Mais do que uma questão fiscal, trata-se de uma questão de sustentabilidade financeira das empresas e da própria economia portuguesa.
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0: Boa tarde, são 5h58, menos uma hora nos Açores. A subida da temperatura para os 40 graus em algumas partes do país vai levar a Direção-Geral da Saúde a ativar um plano de contingência ainda hoje ou mais tardar amanhã. A CGTP admite desde já uma terceira greve geral se a reforma da lei laboral passar. No Parlamento esta tarde, a Ministra do Trabalho pediu aos trabalhadores para não terem medo desta reforma. Leitão Amaro avisa o PS que se continuar naquilo que ele diz ser uma fase do contra e do empata, os portugueses vão começar a perguntar para que é que serve o Partido Socialista. O Bloco de Esquerda quer saber se foi usada a inteligência artificial na elaboração dos exames portugueses do 12º ano, isto tendo em conta a polémica com a pergunta idêntica a uma pergunta de um livro de preparação para estes exames. O Ministério da Educação já mandou investigar.
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0: Para amanhã, previsão de sol, aguaceiros no arquipélago dos Açores e na Madeira, períodos de céu muito nublado, com temperaturas máximas de 31 graus em Lisboa e Faro, 22 no Porto e Ponta Delgada e 24 graus, temperatura máxima no Funchal. Daqui a pouco há Diário do Mundial, agora a edição das 6 da tarde. Ana Cristina Henriques.
5: A Ministra do Trabalho apelou esta tarde aos trabalhadores que fiquem tranquilos e tenham esperança na reforma da lei laboral. Palma Ramalho reforçou que o objetivo é aumentar os salários e que não estão em causa os direitos dos trabalhadores. Com o PS a votar contra, André Ventura, durante o debate esta tarde, não revelou para já o sentido de voto do Partido Chega na reforma laboral, mas falou de uma grande vitória para os trabalhadores. E Hugo Soares garante mesmo que a proposta do Governo vai ser aprovada. Francisco Nascimento.
6: André Ventura esconde o jogo, não revela qual o sentido de voto do Chega na reforma laboral, mas nas entrelinhas fica a certeza.
7: Apesar de décadas e anos a falarem de licença parental, apesar de décadas e anos a falarem do trabalho por turnos, apesar de anos a falar da amamentação, o que lhes custa mesmo muito é não ter sido nenhum deles, mas o Chega a alcançar a grande vitória dos trabalhadores em Portugal.
6: A vitória que vai traduzir-se, ao que tudo indica, na aprovação, na generalidade, do pacote laboral. O que Soares explica por isso que o não é não ao Chega aplica-se apenas à governação.
8: Coisa bem diferente para que se perceba de uma vez por todas. É a obrigação que nós, enquanto deputados, temos de poder dialogar com todos os partidos que têm representação parlamentar. O não é não que Portugal conhece hoje é o não é não do Partido Socialista às portuguesas e aos portugueses.
6: Palavras para o PS, que vai votar contra e que vê as linhas vermelhas do Chega a desbotarem para linhas laranja. Eurico Brilhante Dias.
9: A extrema-direita hesita, mas no fim faz aquilo que nós esperamos dela. Escolhe a agenda dos seus financiadores, é ela que prevalece sempre.
6: Paulo Raimundo, do PCP, garante que a luta continua.
10: Quem pensa que o processo termina amanhã é uma luta que vai continuar e que não vai largar. Abriram a caixa de Pandora da luta contra os trabalhadores, vão ter que levar com os trabalhadores até à derrota final do pacote laboral.
6: E é para os trabalhadores que fala a Ministra do Trabalho, Maria do Rosário Palma Ramalho.
11: Fiquem tranquilos. Ao contrário do que vos quiseram convencer, não há nenhum corte dos direitos dos trabalhadores nesta reforma. Pelo contrário, eles são reforçados.
6: Portugal precisa de reformas, acrescenta a ministra, como fez Cavaco Silva ou até, sublinha, Pedro Passos Coelho.
11: O país habituou-se à estagnação. habituou-se a pensar pequeno.
6: De um lado à esquerda, do outro à direita, vai ser assim na votação do pacote laboral.
5: Enquanto corria o debate, algumas dezenas de trabalhadores manifestaram-se em frente à Assembleia da República. No final desta iniciativa da CGTP, Tiago Oliveira frisou que se o pacote laboral avançar, não exclui nenhuma forma de luta, incluindo uma terceira greve geral. O sindicalista vê, contudo, ainda uma esperança num eventual veto do Presidente da República.
12: No futuro, o documento, se continuasse a sobreviver, iria chegar ao Presidente da República e nessa fase, obviamente, também nos pronunciaríamos, como já nos pronunciámos, exigiríamos ao Presidente da República aquilo que foi o seu posicionamento na campanha eleitoral, exigiríamos ao Presidente da República não só na base daquilo que foi a campanha eleitoral, mas também na base daquilo que é o conteúdo do pacote laboral. Nós não podemos esquecer o conteúdo, porque tudo o que está de negativo neste documento é do pior que existe para o trabalhador. E, portanto, voltar a frisar, o documento só não cai amanhã se aqueles que têm assento na Assembleia da República permitirem que ele continue. Amanhã os trabalhadores poderão atingir algo pelo qual têm lutado ao longo de largos meses. Era bom que quem estiver lá dentro ouvisse a voz de quem trabalha.
5: Essa é a expectativa de Tiago Oliveira, também à espera de um veto do Presidente da República. Nesse sentido, também Rui Tavares, o líder do Partido Livre, ele tem amanhã uma audiência marcada com o Presidente da República e adianta que vai pedir a António José Seguro que exerça o direito de veto presidencial se o pacote da reforma laboral chegar a Belém. O GT não se juntou à manifestação desta tarde da CGTP em frente à Assembleia, preferiu assistir ao debate no Parlamento. Mário Mourão rejeita, no entanto, que esta posição enfraqueça a luta dos trabalhadores e prefiro deixar queixas às condições que encontrou na Assembleia da República.
13: Há várias formas de luta. A UGT entendeu que este não era ainda o momento para uma manifestação ou para uma greve geral. Foi darmos um sinal, de assistirmos todos os representantes dos nossos sindicatos na galeria à discussão e ao debate, que a maior parte não percebeu o que é que se lá passou, mas começou mal. Desde pelas condições, desde a entrada, desde, enfim, nos porem numa galeria que não tinha som, provavelmente para a gente não ouvir. Saio desiludido daqui porque, de facto, não nos deram condições para ouvir o debate. Uma coisa que não conseguimos fazer.
5: São queixas de Mário Mourão, líder da UGT, que esteve a tentar assistir ao debate desta tarde nas galerias do Parlamento. A Direção-Geral de Saúde admite ativar nas próximas horas um plano de contingência devido às altas temperaturas. Miguel Tel de Arriaga, que é responsável pela Direção de Serviços de Prevenção da Doença e Promoção da Saúde, diz que depois cada ULS vai determinar se avança ou não com os planos regionais. A Direção-Geral da Saúde lembra que perante situações cada vez mais frequentes de ondas de calor, pode haver riscos acrescidos de mortalidade.
14: Infelizmente é tão natural termos temperaturas muito elevadas, como é também esta ocorrência de problemas de saúde, que alguns deles podem levar até à morte quando falamos de ondas de calor. E é por isso que insistimos muitas vezes, porque sendo esta uma questão normal, muitas vezes não interpretamos como sendo um risco acrescido. E ouvimos muito até aqueles comentários, dizem, o verão, sempre tivemos verões quentes, sempre tivemos temperaturas elevadas. E é verdade, mas sempre que temos temperaturas muito elevadas, algumas delas já a ser temperaturas que nós habitualmente designamos por temperaturas extremas, não é? Quando temos temperaturas máximas que muitas vezes superam os 40 graus e, sobretudo, e também este é um ponto importante, temperaturas mínimas que não deixem abaixo dos 21, 22 graus, então aqui temos um impacto para a saúde que ainda é mais significativo. E é exatamente por isso que são emitidas um conjunto de recomendações para tentarmos, de alguma forma, minimizar estes impactos.
5: Miguel de Arriaga, na conversa com o jornalista Maria Augusta Casaca, lembra que há grupos mais frágeis da população que têm de ter maiores cuidados.
14: Falamos em concreto e sobretudo das pessoas mais velhas, porque são elas também onde o calor tende a impactar mais. Falamos das pessoas com doenças crónicas, sobretudo doenças de foro cardiovascular, mas também doenças respiratórias. E depois temos outros grupos vulneráveis, como as crianças, aí que uma preocupação acrescida com as crianças até aos 6 meses de idade, que não devem estar expostas de nenhuma forma à tal exposição solar nestas horas de maior calor ou às temperaturas muito elevadas, as grávidas e também as pessoas que trabalham no exterior. E esta questão da hipertermia, por exemplo, portanto, tudo aquilo que leva a exacerbar doenças de base, é aquilo que muitas vezes acaba por ser quase o calor, atua quase como se fosse um gatilho e que leva depois a que a pessoa, infelizmente, possa descompensar a sua doença de base e isto levar à morte. Portanto, muitas vezes o calor, e se calhar na maioria dos casos, o calor atua como um gatilho e não como a causa de morte em si.
5: Este domingo começa uma nova vaga de calor com temperaturas máximas na generalidade de Portugal continental, na ordem dos 43 graus, de acordo com o Instituto Português do Mar e da Atmosfera. O Ministro da Educação responsabiliza a equipa que fez o exame de português do 12º ano e que inclui uma pergunta idêntica a uma que está num livro de preparação para os exames. Fernando Alexandre anuncia que pediu uma investigação e fez um esclarecimento em comunicado depois de ontem, numa primeira reação, ter dito que se tratava de uma coincidência, Guilhermina Sousa.
15: Nessa primeira reação, o Ministério de Fernando Alexandre afirmou que a pergunta em causa tinha sido feita antes de a editora Leia ter publicado o caderno de preparação em agosto de 2025. O caderno que continha a imagem e a pergunta que surgiu no exame de português na terça-feira. Agora, neste comunicado, o Ministério afirma que não é assim. A prova foi elaborada no início de 2026, ao contrário da informação inicial transmitida pelo EDUCA, o Instituto de Educação, Qualidade e Avaliação. Fernando Alexandre responsabiliza de forma direta o antigo IAV. Há uma falha objetiva da equipa responsável pela elaboração do exame, uma falha na verificação de questões já disponibilizadas pelas editoras. O EDUCA deveria ter evitado utilizar a imagem em causa, acrescenta o Ministério da Educação. Mas como isso não aconteceu, o ministro quer agora perceber o impacto desta situação na equidade entre os alunos que fizeram a prova, por isso pediu um parecer técnico sobre o tema ao EDUCA. Ainda assim, nesta nota, Fernando Alexandre não explica como é que pretende resolver essas desigualdades, caso se confirmem que elas existem, nem se a pergunta se mantém ou se vai ser anulada. O Ministério limita-se a anunciar uma auditoria aos procedimentos internos do EDUCA e a ameaçar com medidas corretivas quando o relatório for conhecido.
5: Tanto o Presidente da Associação dos Diretores de Escolas Públicas como a Missão Escola Pública que pedem que a pergunta seja anulada, ouvimos-nos nas últimas horas na TSF, e agora o Bloco de Esquerda quer saber se houve recurso a ferramentas de inteligência artificial na elaboração dos enunciados e em que condições.
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0: Boa tarde, agora são 6h13, o Diário do Mundial já a seguir e no trânsito em Lisboa lento, nos acessos norte à ponte 25 de Abril, no eixo norte-sul com fila a partir de Campo Lide, na A5 em direção a Cascais há abrandamentos entre Caselas e Linda Velha, na segunda circular em direção a Sacavém há fila entre as Torres de Lisboa e o Radar e no sentido contrário há paragens entre o Relógio e o Campo Grande e no IC19 sentido Lisboa-Sintra ainda com fila entre Pinamanique e Queluz. No Porto agora com acidente na A44 é junto ao acesso à Vila Nova de Gaia, em direção a Coimbrões, à fila desde a Ponte do Freixo. Trânsito lento na VCI, sentido Freixo a Rábida, com fila entre Bonjoia e A3, depois entre Francos e Canidele na A1 e no sentido a Rábida-Freixo há abrandamentos entre o Nó de Francos e as Antas. Há fila nos dois sentidos da Avenida AEP e no final da A3 para a VCI há paragens desde a saída da A4.
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0: Seis e um quarto, os destaques do Diário do Mundial.
2: Uma boa notícia para a seleção portuguesa, depois do empate diante da República Democrática do Congo, Rubén Dias está de volta aos treinos da equipa nacional. João Pinheiro estreia-se daqui a pouco no Campeonato do Mundo de Futebol. Escutamos o presidente do Conselho de Arbitragem neste diário. Esta hora, a Chequia está a vencer a África do Sul por 1-0.
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2: Rubén Dias está de volta aos treinos da seleção portuguesa. O central regressa assim às opções de Roberto Martínez no primeiro dia depois do empate frente à República Democrática do Congo e depois também do primeiro treino da seleção nacional. Já vamos escutar alguns pormenores sobre esse dia de trabalho da seleção portuguesa com enviado especial da TSF, este Campeonato do Mundo de Futebol. Antes, vamos escutar o presidente do Conselho de Arbitragem da Federação Portuguesa de Futebol. Na noite em que Portugal volta a ter um árbitro em campeonatos do mundo, a partir das 8 da noite, o árbitro português João Pinheiro, com os assistentes Bruno Jesus e Luciano Maia, vão estar na arbitragem do jogo entre Suíça e Bósnia e Herzegovina, jogo da segunda jornada desta fase de grupos do Campeonato do Mundo de Futebol. O presidente do Conselho de Arbitragem da Federação Portuguesa de Futebol, Luciano Gonçalves, diz na TSF que esteve esta manhã nos Estados Unidos com João Pinheiro e o árbitro português está confiante para esta partida.
3: Acho que vai ser um bom jogo, já estive com eles esta manhã, eles estão muito concentrados, estão muito focados em fazer um grande jogo, é também um momento importante para eles, tendo em conta que é o primeiro jogo deles no Mundial e naturalmente querem que as coisas também corram bem. Portanto, estão focados, estão ansiosos, mas ansiosos que o jogo comece, apenas isso.
2: Luciano Gonçalves lembra que o primeiro e principal objetivo do árbitro português João Pinheiro é fazer este jogo e ser nomeado pelo menos para mais um encontro deste Campeonato do Mundo.
3: Tendo em conta que o João Pinheiro e a equipa são dos mais jovens em competição, naturalmente o objetivo principal e que o devemos assumir sem qualquer problema é o João Pinheiro e a sua equipa de arbitragem realizarem dois jogos. E nós temos essa expectativa que o João Pinheiro consiga fazer. Agora, para nós seria muito satisfatório, naturalmente, que ele pudesse fazer mais jogos e fazendo mais jogos, naturalmente, seria passar à fase a eliminar, tendo em conta que ele começa hoje na segunda eliminatória.
2: Na segunda jornada desta fase de grupos do Campeonato do Mundo de Futebol, um jogo que pode ser importante nas contas de Suíça e Bósnia e Herzegovina nesta ronda do Campeonato Mundial de Futebol, um jogo da jornada número 2 e pode permitir a uma destas duas seleções dar um passo gigante até à segunda fase da competição, um jogo em Inglewood, no estádio na Califórnia, nos Estados Unidos da América. O regresso de um árbitro português depois da presença de Pedro Proença em 2014 foi o último árbitro a estar num campeonato do mundo com as cores portuguesas no Mundial na altura do Brasil de 2014. Ainda na agenda de hoje, Canadá-Catar às 11 da noite e a partir das 2 da manhã, já à madrugada dentro, México e Coreia do Sul medem forças neste Campeonato do Mundo de Futebol. Esta hora e com 57 minutos, a Chequia está a vencer a África do Sul por 1-0. Oportunidade para ouvirmos o enviado especial da TSF, este Campeonato do Mundo, António Botelho, ele que está neste momento no aeroporto, em Houston, à espera de voo de regresso para Miami, para Palm Beach, onde já está a seleção portuguesa, que hoje treinou pela primeira vez depois do empate diante da República Democrática do Congo.
4: É a grande notícia para Roberto Martínez do dia de hoje. Ruben Dias já treina totalmente reintegrado com...
2: Para Miami, para Palm Beach, onde já está a seleção portuguesa, que hoje treinou pela primeira vez depois do empate diante da República Democrática do Congo.
4: É a grande notícia para Roberto Martínez do dia...

0: Beach Gardens, depois de ter feito a viagem ontem de Houston para Miami, e as informações que nos prestaram à comunicação social é que Roberto Martínez dividiu o grupo, os titulares realizaram um trabalho de recuperação ativa e os restantes jogadores fizeram um trabalho de campo. Nota ainda para a presença de Pedro Proença no treino. O presidente da Federação Portuguesa de Futebol passou uma mensagem de confiança a toda a equipa. Agora a seleção vai descansar no resto do dia e volta a treinar amanhã de manhã, ou seja, alteraram novamente os planos, porque o que estava previsto era Portugal treinar da parte da tarde em Miami ao final do dia, mas vai treinar de manhã, início da tarde em Portugal. Portugal treina então às 3 da tarde, hora portuguesa, 10 da manhã em Miami, antes às 2 da tarde, 9 da manhã em Miami, um jogador vai falar em conferência de imprensa para começar a projetar o jogo com o Uzbequistão e explicar também o que correu mal no jogo com o Congo.
1: Explicar também se Rubén Dias regressa para esse jogo diante do Uzbequistão com reforço para a seleção portuguesa para a segunda jornada da fase de grupos deste Campeonato do Mundo de Futebol. Junta-se este Diário do Mundial, o comentador de futebol da TSF, João Nuno Coelho. João, que semelhanças pode encontrar, na tua opinião, Portugal, entre o jogo de ontem, diante da República Democrática do Congo, e este adversário, a seleção do Uzbequistão?
2: Boa tarde, Tiago. Boa tarde a todos os nossos ouvintes. Eu parece-me que há algumas semelhanças, com certeza. Desde logo, o Uzbequistão, que é treinado pelo campeão do mundo, Fábio Cannavaro, defesa central italiano, o que faz com que não seja surpreendente que a equipa jogue habitualmente com uma linha de três centrais, diferente do Congo, porque normalmente a linha num 3-4-3 e não no 3-5-2, mas será provavelmente mais uma equipa que adotará um bloco baixo, uma atitude expectante, bastante especulativa com o jogo, no sentido de aproveitar eventuais erros de um Portugal mais ansioso depois do empate com a RD Congo, e portanto eu acredito que Portugal pode ter problemas semelhantes, embora me pareça que a equipa do Uzbequistão não tem alguns dos argumentos que o Congo apresentou contra Portugal. Não é uma equipa tão forte fisicamente, não me parece tão intensa nem tão forte nos duelos individuais, e portanto Portugal eventualmente por esse lado poderá ter mais facilidades, digo eu. Eu reparei, por exemplo, no jogo com a Colômbia, que o Uzbequistão não é tão disciplinado como a equipa do Congo. Por exemplo, sofre o 2-1 numa jogada de contra-ataque, ou pelo menos de ataque rápido. Ou seja, tem, apesar de tudo, mais tendência para se desequilibrar do que a equipa do Congo. Acho que Portugal pode aproveitar isso. Também sabemos que o grande craque do Uzbequistão é um defesa, é o Kuzanov, que joga no Manchester City, e a equipa tem bastantes dificuldades em fazer golos e em criar perigo em termos ofensivos. Eventualmente a bola parada poderá ser uma arma a utilizar, como é típico destas equipas que apresentam mais dificuldades em ter a bola como o principal objetivo. Ainda assim, o Uzbequistão parece uma equipa menos perigosa para Portugal do que o Congo. Há um jogador que me agradou neste jogo, frente aos sul-americanos da Colômbia, o Faisulev, que é uma das grandes promessas, joga no Başakşehir de Istambul, fez o golo, mas pareceu-me também um jogador mais criativo, um jogador com mais capacidade no 1-1, e terá a seleção que estar atenta, tal como o Shomuradov, que é o capitão de equipa e o avançado centro, que segura a bola bastante bem, e Portugal terá que ter cuidado com esses dois jogadores, mas acima acima de tudo, o grande desafio vai ser superar o bloco defensivo do Uzbequistão e já agora também superar a ansiedade provocada pelo empate inesperado no primeiro jogo, porque as contas do grupo complicaram-se e Portugal, obviamente, que não quer chegar ao último jogo dependente da partida com a Colômbia.

0: Colômbia, uma seleção, essa sim, já de outro nível competitivo, e para isso é fundamental ganhar ao Uzbequistão.
1: Comentário que merece as palavras há pouco que escutámos de Luciano Gonçalves sobre esta presença de João Pinheiro. É uma boa notícia para o futebol português, algo que permite também abrir caminho a que Portugal passa a ter mais vezes árbitros em fases finais de grandes competições.
0: Naturalmente, Portugal já não tinha um árbitro numa fase final ou num campeonato do mundo, melhor dizendo, desde 2014, são 12 anos, é muito tempo. E sinceramente parece-me que o João Pinheiro tem todas as condições para representar bem a arbitragem portuguesa. Estamos a falar de um árbitro que já apitou, por exemplo, uma final ou uma supertaça europeia, mais corretamente dizendo, o PSG Tottenham, há pouco tempo, tem experiência de futebol internacional já bastante significativa, tendo em conta que tem 38 anos, já 8 jogos da Liga dos Campeões, mais 2 da fase de qualificação, inclusive já uma meia-final da Liga dos Campeões, também já há bastantes jogos de apuramento para campeonatos do mundo, uma meia dúzia, outros tantos no apuramento para o Campeonato da Europa, jogos na Liga das Nações também. Portanto, é um árbitro que me parece ter as condições necessárias, nomeadamente porque impõe bastante respeito. É um árbitro que consegue aliar a sua capacidade técnica, digamos assim, de decisão, também com uma abordagem bastante impositiva enquanto árbitro. Tem a vantagem de lidar com dois países europeus nesta sua estreia, com a Suécia e com a Bósnia, muitos jogadores que provavelmente conhece bem da preparação que efetua para a Liga dos Campeões e para competições internacionais de seleções europeias, e isso também pode ser uma vantagem para o seu desempenho neste encontro.
1: João, já regressamos à conversa para falar um pouco também sobre a seleção portuguesa e sobre outras seleções e sobre esta primeira jornada do Campeonato do Mundo já concluída na fase de grupos. Esta hora, a Chequia está ainda a vencer a seleção da África do Sul. O jogo chega agora aos 65 minutos. Uma nota para o guarda-redes Lucas Hornicek, guarda-redes do Sporting de Braga, que é mais uma vez suplente nesta equipa da Chequia, tal como tinha acontecido na primeira jornada do Campeonato do Mundo. Um jogo arbitrado por uma mulher, pela norte-americana Tori Penso, árbitra designada pela FIFA para este encontro entre a Chequia e a seleção da África do Sul. Viramos a página neste diário do Mundial, até porque, no restante das notícias, há que dar conta de uma saída do plantel do Sporting, Rita da Silva Vieira.
2: O Sporting só começa a pré-temporada na primeira semana de julho, mas nesta altura vai arrumando a casa nos preparativos para a nova época, e Faye é um dos nomes que não conta para Rui Borges. O senegalês vai ser emprestado ao Lorient, conta esta tarde o Jornal da Bola, num negócio sem opção de compra. Faye, que chegou ao Sporting no mercado de inverno, fez apenas 9 jogos pelos Leões e agora vai seguir para o campeonato francês. Já o Benfica tem de começar a preparar a temporada bem mais cedo, como sabemos. Precisamente de hoje a uma semana, os jogadores vão apresentar-se às ordens de Marco Silva no dia 25 de junho e já se sabe os 2 jogos de preparação dos encarnados. Um contra o Flamengo no dia 11 de julho às 7:30 da tarde e outro no dia 17 de julho frente ao Villarreal às 7:45. Os 2 jogos estão marcados para o Estádio Algarve. Já o Futebol Clube do Porto continua a fechar o plantel para a próxima temporada. Hoje fala-se do jovem norueguês Erik Granas, tem apenas 16 anos, vai custar 2 milhões de euros aos Dragões, como também já demos conta aqui na TSF. Mas o primeiro reforço desta temporada foi João Afonso, um jovem guarda-redes que estava no Santa Clara, foi treinado por Petit, e à TSF o treinador português diz que tem a certeza que João Afonso vai chegar a titular dos Dragões.
3: O importante é ele continuar a evoluir, a crescer. É um guarda-redes com muita qualidade, que já está nas seleções jovens há algum tempo. Agora vai para um clube com outras ambições em termos de projeção, mas ele é humilde, sabe aquilo que quer, pela idade dele. É um guarda-redes com qualidade, que está a crescer muito, vai aprender também com o melhor guarda-redes neste momento português, um dos melhores da Europa. O João é um miúdo que fez agora 19 anos, que há um ano estava no Júniors, depois passado uns tempos esteve no Sub-23 e passado estava na equipa principal e hoje está no Futebol Clube Porto. Ele tem que dar passos firmes, se o Porto contratou aquilo também que tem qualidade, e acho que o João pode ser um futuro guarda-redes do Porto.
2: A ambição de Petit para João Afonso. Ainda sobre o Santa Clara, o Petit confirma que há abordagens por Gabriel Silva, um jogador que já foi associado tanto ao Futebol Clube do Porto como ao Sporting.
3: Gabriel Silva, pois já não sei de nada. Não.
4: Mas gostava de mantê-lo?
3: O Gabriel é um jogador com qualidade, aqueles 2 anos que fez tem registros impressionantes, mas está entregue à administração, não me cabe a mim estar a dizer.
4: Mas sabe-se há alguma proposta? Sobre
3: sim, que? Sim.
2: O treinador de Santa Clara, ouvido pelo jornalista da TSF, Tiago Barquinha Gonçalves, Petit, que chegou a meio da temporada aos Açores e diz que para o próximo ano é preciso reforçar o plantel.
3: Nós temos de dar passos firmes, está a haver algumas mudanças, estamos ali com um leque de jogadores que já estavam ali em 3, 4 anos juntos, estão a sair alguns jogadores, vão entrar outros jogadores também. O importante é manter uma base, trazer sangue novo, jogadores com qualidade, jogadores que queiram evoluir, queiram crescer e valorizá-los, porque é essa a ideia do clube, é a ideia que estamos a trabalhar, e trazer juventude também para dar qualidade à equipa e sangue novo, como eu digo.
2: Petit, em declarações à TSF, o Santa Clara terminou a temporada passada em 13º lugar. No feminino, a seleção nacional vai jogar contra a Irlanda do Norte no primeiro play-off de qualificação para o Mundial, que acontece em outubro. Este play-off, se vencer, Portugal encontra o vencedor do Croácia-Islândia. É só nesse jogo que Portugal pode assegurar a presença no Mundial Feminino do próximo ano, que vai acontecer no Brasil. E na Liga dos Campeões Feminina, o Torriense vai jogar com a Juventus na segunda pré-eliminatória de acesso à competição. Já o Sporting vai jogar com as ucranianas do Sea Setters. As duas equipas vão estar num mini torneio com 2 meias-finais e depois uma final para conseguirem a presença na terceira pré-eliminatória de acesso à Liga dos Campeões. O Benfica, para já, é a única equipa apurada depois de ter vencido a Liga Feminina. Afonso Moreira já é jogador do Bayern Leverkusen. O avançado assinou o contrato até 2031 e deixa o Lyon por 32 milhões de euros. É um negócio que ainda dá para o Sporting. Boas notícias, os Leões, que ganham 6 milhões de euros com esta transferência de Afonso Moreira. E Ruben Amorim tem já assegurado o primeiro reforço no AC Milan. Francesco Camardo, jovem de 18 anos, que tinha estado emprestado na temporada passada ao Lecce, volta ao clube de Milão. O Lecce tinha acionado a cláusula de compra do jovem jogador, mas depois o Milan nos últimos dias acaba por acionar a cláusula de recompra e por isso vai estar às ordens de Ruben Amorim.
1: Um avançado que só foi 2 dias jogador oficialmente do Lecce e acaba agora recomprado o passe do atleta pelo AC Milan de Ruben Amorim. De regresso ao tema da seleção nacional, o repórter da TSF, Tiago Barquinha Gonçalves, que já aqui escutámos numa entrevista a Petit, registou a opinião de vários antigos internacionais por Portugal sobre o empate da Seleção Nacional frente à República Democrática do Congo. Petit diz que o jogo de ontem deve servir de lição para esta equipa portuguesa.
3: Poderíamos ter feito melhor, então entrámos bem no jogo, mas depois fomos muito passivos, muito previsíveis, muito lentos com bola, e depois o Congo acaba por chegar à igualdade, a acabar a primeira parte, e uma segunda parte onde mudámos um bocadinho mais sobre o nosso lado direito com o Nelson e com o Francisco Conceição, que deram algo diferente, mas foi um jogo que serve de lição para o próximo jogo do dia 23, ter uma resposta diferente ao
1: E o jogo é com o Uzbequistão na segunda jornada desta fase de grupos do Campeonato do Mundo de Futebol. Aqui a opinião do atual treinador do Santa Clara e antigo médio da seleção portuguesa de futebol. Já o antigo guarda-redes Eduardo confia nesta seleção portuguesa.
5: Que aquele grupo, com a experiência que tem e pelas vivências que já teve, vai conseguir e vai continuar com a mesma confiança e com a mesma ambição. Acho que nada belisca aquilo que é os objetivos. É óbvio que os primeiros jogos são muito complicados muitas das vezes. Eu estive lá, a ansiedade de querer entrar em campo, de querer mostrar, e depois também há o adversário, como é óbvio.
1: A opinião de Eduardo, ele que deixa Diogo Costa fora, desculpas, no gol sofrido pela seleção portuguesa e no gol sofrido pela equipa nacional no final do primeiro tempo desse jogo diante da República do Congo.
5: São sempre lances complicados, muitas vezes nós também não temos bem a percepção, muitas vezes estamos olhos na bola, olhos, às vezes aquele timingzinho muitas vezes falha-nos, às vezes contamos que está ali o nosso colega, não está, ou seja, há uma série de situações que muitas vezes nos leva a tomar decisões.
4: Acha que não tem culpas o Diogo Costa?
5: Não, acho que são situações coletivas que todos têm que melhorar. Estar aqui a dizer que foi diretamente, acho que não, acho que não. É óbvio que há situações coletivas que se podem melhorar, marcações e tudo o resto, mas são situações que eles vão analisar e vão melhorar.
1: Espera, Eduardo, que a seleção portuguesa se inspire no feito de 2016 e na conquista do Campeonato da Europa desse ano para chegar um pouco mais longe neste Campeonato do Mundo das Américas. O repórter da TSF escutou também Diego Sousa, antigo internacional por Portugal, um ponta-de-lança que passou pelo Benfica, pelo Sporting de Braga, e que lamenta a ausência na convocatória da seleção portuguesa para este Campeonato do Mundo de Paulinho, o avançado que atua no México.
6: Eu particularmente gosto do Paulinho, joguei com ele, é um amigo meu também que eu tenho, e se me pergunta pessoalmente se eu levaria o Paulinho, sim, de certeza que vai estar na nossa seleção mais para frente. E sendo Cristiano, sendo Gonçalo Guedes, sendo quem seja, acho que a gente está bem servido e vamos representar bem Portugal. E eu acredito que possamos sim ser campeão.
1: Diego Sousa, antigo ponta de lança, o jogador que chegou a vestir a camisola da seleção portuguesa de futebol. Já o antigo guarda-redes internacional pelo Brasil, Elton, antigo guarda-redes também do Futebol Clube do Porto, confia nesta seleção portuguesa para o Mundial.
7: A seleção nacional, para mim, hoje é uma das melhores seleções que eu vi. Em termos de conjunto, não estou a falar em termos individuais, porque nós tínhamos outros atletas que passaram pela seleção e que sempre foram reconhecidos mundialmente. E hoje o leque, né, desse grupo é muito, muito bom.
1: Falta, por isso, cumprir-se Portugal ou cumprir-se essa possibilidade que, diz Elton, nesta seleção portuguesa, tem neste Campeonato do Mundo de Futebol. Regresso ao comentário do João Coelho. E, João, o que é que pode mudar nestes dias de trabalho da seleção portuguesa com Roberto Martínez? O que é necessário mudar para o jogo diante do Uzbequistão?
0: Essa é uma pergunta muito exigente. Antes disso, é preciso perceber o que é que correu mal para depois mudar. E esse diagnóstico parece-me absolutamente crucial. Eu admito que não fiquei muito surpreendido com as dificuldades que o Congo criou a Portugal. Já sabemos que Portugal, com Roberto Martínez, mas antes dele também, sempre teve muitas dificuldades, nos tempos recentes, em enfrentar equipas com o bloco muito baixo, ainda por cima com cinco defesas. Eu lembro o que aconteceu no Europeu de 2024. Portugal jogou o primeiro jogo contra a República Checa, não conseguiu entrar na defesa a cinco dos checos, sofreu primeiro, conseguiu reagir rapidamente também graças a um autogol, isto já nos 60 e tal minutos, tanto o gol checo como o nosso, e depois venceu com um gol do Francisco Conceição, já nos descontos. A seguir jogamos com a Turquia, foi completamente diferente, porque a Turquia ainda hoje joga de maneira diferente da República Checa, ou da própria Eslovénia, que defrontamos mais tarde nos oitavos de final, e contra a qual voltamos a ter imensas dificuldades, porque os eslovenos fizeram um jogo muito calculista, mais uma vez com cinco defesas, e mais uma vez Portugal a não conseguir entrar no bloco esloveno. Foi necessário vencer nos penaltis para passar aos quartos de final, onde seríamos eliminados pela França. Depois disto, mesmo na própria qualificação para o Mundial, foi sempre difícil defrontar equipas como a República da Irlanda, por exemplo. Perdemos, inclusive, a 2-0 com a República da Irlanda. Mais uma vez, uma equipa muito fechada e com características semelhantes a estes adversários. E agora, com a RD Congo, o que encontramos foi a mesma coisa. Sinceramente, aquilo que mais me surpreendeu e que mais confusão me fez foi ver a equipa conseguir o que era aparentemente mais difícil, marcar cedo, aos 5 minutos, e depois entrar numa espécie de adormecimento coletivo, quase inexplicável. Como é que se explica que Portugal chega ao final da primeira parte com 80% de posse de bola, quase 500 passos realizados? Eu lembro que a equipa que mais passos realizou até agora no Campeonato do Mundo foi a Espanha, 800 e pouco, e é a Espanha. Nós tivéssemos duplicado o número de passos da primeira parte, tínhamos chegado aos 1000 praticamente, para 2 remates efetuados na primeira parte. Isto não é normal. Estamos a falar de quase 250 passos por remate. E portanto, acaba por ser surpreendente que Portugal, tal como Gonçalo Ramos referiu muito bem no fim, não tenha partido para procurar ampliar logo o marcador. Terá partido da vantagem moral, óbvia, de marcar cedo. E pelo contrário, o que vimos foi uma equipa portuguesa a querer descansar com bola a partir do minuto 6. E é isso que eu não entendi. Foi isso que eu essencialmente não entendi. Depois, a partir do momento em que se sofre o golo, é natural que a equipa tenha entrado em alguma instabilidade. E o que vimos na segunda parte foi uma equipa que já teve menos posse de bola, fez menos passes, mesmo assim acabou com 75% de posse de bola e mais de 700 passes realizados, com apenas 7 remates efetuados, dos quais um enquadrado. Ou seja, Portugal acabou o jogo com um remate enquadrado, que foi o do golo. O Congo fez mais remates que Portugal, 8, dividiu as oportunidades, e deu uma sensação de que Portugal, na segunda parte, perdeu o norte. Não demonstrou também saúde física, energia necessária para dar a volta ao texto, acabou por cair no erro de, talvez porque marcou através de cruzamento, acabou por cair no erro de insistir muito numa monocultura de jogo, digamos assim. Apenas e só procurar a linha para fazer cruzamentos, não procurando a tal versatilidade, a tal variabilidade de jogo, que sabemos ser fundamental quando queremos desbloquear este tipo de defesas tão porfiadas. Não houve bolas da profundidade, não houve a procura do espaço entre as duas linhas defensivas do Congo, e para isso, por exemplo, os jogadores como o Trincão e como o Félix podem ter sido importantes. Apenas se insistiu sempre na mesma solução, e a equipa parece estar muito viciada nesta forma de jogar, eventualmente porque tem Ronaldo como ponta de lança, que prefere os cruzamentos do que propriamente bolas da profundidade.
1: Explica a presença de Pedro Neto ontem na equipa de início.
0: Exatamente, mas a presença do Pedro Neto eu compreendo porque Roberto Martínez já demonstrou que gosta de jogar com um ataque assimétrico, ou seja, de um lado um jogador mais extremo puro, do outro um jogador mais associativo, como ontem foi o Bernardo. Na segunda parte, o que aconteceu é que Portugal apostou em extremos puros. O Pedro Neto continuou, depois foi substituído pelo Rafa Leão. Do outro lado saiu o Bernardo, que estava a fazer um mau jogo e que eu cada vez vejo menos como extremo ou como avançado por uma ala, e entrou o Francisco Conceição, que também é mais direto na abordagem ao jogo, aposta mais no 1-1, e portanto Portugal acabou o jogo com 2 extremos puros a procurar cruzamentos para a área, e neste momento 2 jogadores cuja grande especialidade nem são os cruzamentos, o Rafael Leão e o Conceição, que, apesar de tudo, na minha opinião, juntamente com o João Neves da primeira parte, foi o melhor jogador da seleção, porque ainda assim conseguiu quebrar linhas, conseguiu no 1-1 criar algumas situações de golo, nomeadamente aqueles 2 remates do Cristiano Ronaldo que saíram ao lado. Portanto, aquilo que me parece, e tendo em conta esta análise, que me parece importante mudar para o próximo jogo, é, por um lado, variar mais a forma de atacar, criar a dúvida aos adversários de como vamos abordar o ataque, não apenas com cruzamentos. Lá está a tal questão da profundidade, por um lado, e da capacidade de jogar entre linhas, por outro. E, portanto, o que eu espero é que a equipa portuguesa seja mais forte coletivamente. O grande problema da equipa portuguesa neste jogo foi coletivo, não foi individual, nem tão pouco a presença do Cristiano Ronaldo. Se a presença do Cristiano Ronaldo pode ter implicações negativas, é por determinar um pouco a forma como se joga, ou determinar demasiado, na minha opinião, a forma como se joga, e portanto tentar ter também jogadores que possam explorar mais as entrelinhas, jogadores como o João Félix ou como o Francisco Trincão, mas que ao mesmo tempo também deem verticalidade ao jogo e que possam surgir na área, vindos de trás, para criar dificuldades a defesas que utilizam muitos homens concentrados na sua área e à frente da área.
1: João, deixa-me só assinalar que a África do Sul tem agora a possibilidade, nos 11 metros, de chegar ao primeiro golo neste Campeonato do Mundo e marca mesmo a seleção sul-africana, com a Mokoena a marcar, o número 4 da seleção da África do Sul, empate a 1 entre Chequia e a seleção sul-africana. Isto a 8 minutos dos 90 neste encontro, que é o primeiro do dia neste Campeonato do Mundo de futebol. Acrescentar-me outra informação que tem a ver com a seleção do Brasil. Neymar está confirmado, vai falhar o segundo jogo da equipa brasileira no Campeonato do Mundo. Ele não seguiu viagem com a equipa para o encontro diante do Haiti. Neymar continua a recuperar de um problema físico. Ele já treina no relvado, mas ainda não entra nas opções para Carlo Ancelotti. E, João, o que é que mais te impressionou nesta primeira jornada do Campeonato do Mundo de futebol? Que notas tiraste sobre estas 48 seleções que agora já vimos nos relvados da América do Norte?
0: Olha, desde logo, acho que é de registar o facto de se terem marcado muitos golos. Marcaram 74 golos em 24 jogos. Habitualmente, nos últimos Mundiais, entre 98 e 2002, obviamente que a primeira jornada tinha apenas 16 jogos, porque eram só 32 equipas. Agora passou para 24 jogos e, portanto, é natural que aumente o número de golos para 74. Agora, isto também traduz uma média superior ao que é normal, 3.1 golos por jogo, o que já não se via ultrapassar a média de 3 golos por jogo desde 1958. Portanto, é de registar os golos marcados. Eu sei bem que a partir daqui, provavelmente, e é o natural, é normal acontecer, o número de golos vai decair. A primeira jornada normalmente é sempre uma das que tem mais golos, e principalmente depois na fase eliminatória isso é quase inevitável. De qualquer maneira, para quem vê muitos golos, esse é por um fator positivo. Pode não ser sinónimo de grandes jogos, mas quer queremos, quer não, anima o jogo e provoca a reação da equipa adversária, um golo, e portanto isso acaba por tornar o jogo mais interessante. Das notas que tirei, destaque para as dificuldades das equipas europeias, que também não serão propriamente surpreendentes, tendo em conta o maior desgaste que os jogadores estão sujeitos durante a época, sendo que na Europa, à exceção dos países mais a norte, as épocas terminam exatamente antes do Campeonato do Mundo, e portanto os jogadores estão desgastados, e é perceptível isso quando percebemos que tivemos 13 jogos envolvendo equipas europeias contra equipas de outros continentes, e apenas 5 dessas equipas venceram. E isto é significativo. Provavelmente depois do jogo de hoje, já que está perto do fim, poderá ser o 14º jogo entre equipas europeias e não europeias, e podemos continuar só continuar com essas apenas 5 vitórias, e, na minha opinião, demonstra bem o tipo de dificuldades que um campeonato do mundo encerra, principalmente quando é disputado fora do continente europeu, e ainda mais nestas condições climáticas difíceis, com muito calor, com muita umidade. Mesmo o aspecto logístico é mais complicado, obviamente, do que num europeu, e à exceção de equipas como a Inglaterra, a Alemanha, a própria França, que esteve muito bem no primeiro jogo, a Dinamarca e a Áustria, o que eu vi foi equipas europeias. E a Suécia, exatamente. O que eu vi foram equipas europeias realmente a não conseguirem impor o seu futebol, nomeadamente a Espanha, que mesmo dominando não teve assim tantas ocasiões, a Bélgica, que até, na minha opinião, foi inferior ao Egito, a Suíça, que empatou com o Qatar, Portugal, obviamente, com o Congo, e, portanto, veremos como é que evolui o campeonato, embora a tendência, na minha opinião, seja para que as equipas europeias se vão adaptando e, conforme os jogos forem mais decisivos, acabarem por impor as suas armas.
1: Obrigado, João Nuno Coelho, os comentadores do futebol da TSF, tens diário do Mundial e, para já, mantém-se essa tendência. Chequia, equipa europeia, empatada diante da África do Sul, a 3 minutos dos 90, 1 neste encontro da tarde do Campeonato do Mundo.
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5: Agora estamos a 10 minutos das 7, voltamos ao Tagus Park, onde está a decorrer o Vodafone Open Day, para falar do impacto da tecnologia na competitividade das empresas portuguesas, e está a ser seguido pela jornalista Ana Maria Ramos.
6: Então, este Vodafone Open Day está a terminar, connosco está Henrique Fonseca, administrador executivo da unidade de negócio empresarial da operadora. Na hora de balanço, puxou pelo apelo deixado por Bruxelas a Portugal, sobre, digamos que o vanguardismo na qualidade das redes, mas por outro lado, há quem, não é, da expectativa, pelo menos das empresas que aderiram ou que estão a aderir, podemos perder o comboio. O que é que isto significa?
7: O Vodafone Open Day é a oportunidade que a Vodafone tem de mostrar aos seus parceiros, aos especialistas, aos fornecedores e também aos seus clientes a forma como a tecnologia os pode ajudar às empresas a ser mais competitivas. E o alerta da Comissão Europeia que saiu ontem em vários meios de comunicação social foi exatamente esse. Portugal beneficia de situações ímpares em termos da qualidade, da resiliência e da cobertura das suas redes de fibra e de quinta geração. No entanto, as empresas portuguesas estão a ficar para trás na adoção das novas tecnologias, na adoção da inteligência artificial, da cloud, da cibersegurança, do analytics, e com isso há o risco do nosso país começar a perder competitividade digital. E, portanto, nós, no nosso evento de hoje, em que falámos primeiro de manhã para os nossos parceiros e para os nossos fornecedores, e à tarde para os clientes, estivemos a alertá-los a todos para isto e a mostrar como é que a Vodafone pode ajudar com as suas soluções tecnológicas, com as suas inovações, a construir soluções para os clientes, porque a tecnologia sozinha não resolve o problema.
6: Aliás, com o aumento do cibercrime, fenómenos como o apagão, o combate às tempestades, colocou novos desafios também, não é, nas telecomunicações. Algum balanço desse impacto, desses fenómenos, ou foram, digamos que, apenas inspiradores para os novos três produtos que apresentaram?
7: Não, na realidade, o balanço que nós fizemos na sequência destes dois grandes eventos que tiveram impacto na vida de todos nós, e concretamente das pessoas que viveram nos municípios onde a tempestade de Cristine teve mais impacto, foi exatamente que, por mais planos que haja, nunca estamos 100% preparados. E, portanto, o que nós hoje estivemos aqui a discutir foi, quando há um incidente, quando há um evento desta gravidade, e infelizmente pode vir a haver mais vezes, temos que estar preparados, temos que ter planos, temos que ter backups para poder fazer face a eles e mitigá-los na medida do possível. Um dos serviços que nós apresentámos hoje é exatamente um serviço que nos prepara a todos para, se esses eventos vierem a voltar a acontecer, quer seja uma falha total de energia, quer sejam falhas de redes pontuais em determinados sítios, através de comunicações de satélite, através de baterias, através de uma antena que cria uma rede virtual, ser possível assegurar comunicações de voz e dados para uma população, para uma unidade de intervenção, para um grupo de bombeiros, para um grupo de polícia, enfim, uma solução para as empresas que têm técnicos que também precisam de comunicar, porque depois, quando há um incidente desta gravidade, os técnicos das empresas que vão fazer estas intervenções, eles próprios precisam de comunicações que podem não existir.
6: E, portanto, essa é a tal mochila?
7: Esta é a tal mochila que nós criámos e que tem todas estas componentes que estava a explicar e que hoje estivemos aqui a mostrar em primeiríssima mão, e é uma mochila que qualquer pessoa não técnica pode usar e que facilmente liga o equipamento e cria uma rede que lhe assegura todas as comunicações móveis, quer seja de voz e de dados, tal qual estamos habituados a usar e que está pronto a utilizar e que estamos hoje aqui assim a demonstrar em primeiríssima mão.
6: E os dois outros novos produtos?
7: Para além desta mochila, para além deste de resiliência, estivemos também, ou estamos hoje também a demonstrar uma solução de monitorização remota e de teleassistência, quando vivemos num país que tem uma população cada vez mais envelhecida, é fundamental que as juntas de freguesia, as misericórdias, mas também os hospitais e os centros de saúde que têm que dar solução a pessoas que precisam de cuidados médicos ou pessoas mais idosas que precisam de acompanhamento, poderem utilizar a tecnologia para poder chegar a mais pessoas. E foi exatamente isso que nós tivemos a demonstrar com esta nossa nova solução que assegura exatamente isso. Depois demonstramos...
5: Por último,
7: demonstramos uma terceira solução inovadora. Quando as empresas cada vez mais trabalham com modelos híbridos e com pessoas remotas que têm que aceder às aplicações da empresa e face à evolução do cibercrime, como é que se pode tornar toda esta ligação às aplicações da empresa mais seguras? E exatamente essa foi uma das soluções tecnológicas que estivemos aqui hoje a demonstrar e que tem tido grande adesão e muito interesse dos nossos clientes, o que mostra bem o sinal dos tempos.
6: E com esta evolução rápida da inteligência artificial no universo empresarial, o que é que está previsto para a próxima edição?
7: Isso agora, o segredo é a alma do negócio e, portanto, nós hoje, o que estivemos aqui a fazer ao longo do dia, quer com os nossos parceiros, quer com os nossos clientes, foi não só demonstrar estas novas soluções que hoje disponibilizamos, mas também mostrar as soluções que nós lançámos ao longo do ano passado, e foram mais de 10 soluções focadas nas empresas, como é que os nossos clientes as utilizam, que vantagens é que tiraram delas, e isso foi muito interessante porque criámos uma série de painéis com os clientes, não foi a Vodafone, foram os clientes a dizer porque é que aderiram àqueles produtos e como é que os utilizaram e como é que foi a sua experiência ao longo deste ano. Eu diria que isso foi muito interessante, é algo que vamos fazer no futuro. De qualquer forma, as nossas grandes linhas nós partilhámo-las também hoje e tudo o que tem a ver com a área dos serviços geridos e as áreas em que nós, Vodafone, podemos ajudar os nossos clientes a não terem que se preocupar com os impactos da tecnologia, porque nós estamos cá para a descomplicar, eu diria que esse é o nosso caminho.
6: Fica aqui o balanço feito por Henrique Fonseca, o administrador executivo da Unidade de Negócio Empresarial da Vodafone, no fecho deste Vodafone Open Day no Tagus Parque.
5: E seguido na TSF pela jornalista Ana Maria Ramos, com o apoio técnico de José Manuel Cabo. E já a seguir a edição das 7 à visão de jogo especial mundial. No trânsito em Lisboa, ainda lento nos acessos norte à Ponte 25 de Abril. Há fila a partir de Campolide no eixo norte-sul. Na A5 em direção a Cascais, com abrandamentos entre Caselas e Linda Velha. E na segunda circular em direção a Sacavém. Fila entre as Torres de Lisboa e o Radar. E no sentido contrário, paragens entre o Relógio e o Campo Grande. No IC19, sentido Lisboa-Sintra, com fila entre Alfragide e Amadora. E na Quiril agora também com fila nos dois sentidos, para a zona do Senhor Roubado. No Porto, com trânsito lento na VCI, sentido Freixo a Rábida, há fila entre Bom Joia e A3, depois entre o nó da Via Norte e a Rábida, e no sentido a Rábida Freixo, há abrandamentos entre o nó de Francos e as Antas. Fila nos dois sentidos da Avenida AEP e trânsito lento no final da A3 para a VCI.
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1: Boa tarde, são 6h59, menos uma hora nos Açores. Luís Montenegro fez questão esta tarde de lembrar que PS e Partido Chega já votaram mais vezes juntos do que com os partidos do governo e assim o primeiro-ministro tenta retirar importância às negociações com André Ventura. O Bloco de Esquerda pergunta ao Ministério da Educação se foi usada a inteligência artificial na elaboração dos exames de português do 12º ano, isto tendo em conta a polémica com a pergunta idêntica a uma pergunta de um livro de preparação para os exames. O Movimento Vida Justa anuncia uma manifestação para este sábado em Lisboa contra a sentença que o movimento considera injusta e que deixou em liberdade o polícia que matou Odair Muniz.
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1: Daqui a pouco há a visão de jogo especial mundial, agora a edição das 7 da tarde, Ana Cristina Henriques. O primeiro-ministro desvalorizou o facto de estar a conversar com André Ventura para aprovar a reforma da lei laboral. As mudanças nas leis dos trabalhos estiveram em debate no Parlamento esta tarde, sabendo-se que o PS vota contra. André Ventura, durante o debate, não revelou o sentido de voto do Partido Chega, mas falou de uma grande vitória para os trabalhadores e Hugo Soares garantiu mesmo que a proposta do governo vai ser aprovada. Quanto à ministra, apelou aos trabalhadores que fiquem tranquilos e tenham esperança nesta reforma da lei laboral. Luís Montenegro, em declarações aos jornalistas em Bruxelas, sublinhou que não viu o debate, estava a viajar. Questionado sobre se entrou numa nova fase de discussão sobre a reforma laboral, com esta proximidade entre o PSD e o Partido Chega, o primeiro-ministro diz que não há aqui nada nem de inédito nem de exclusivo.
4: As negociações do PSD com os restantes partidos da oposição têm estado sempre aberta e, portanto, não é exclusivo deste processo legislativo, tem acontecido noutros processos legislativos, alguns que já foram aprovados e outros que não foram aprovados. Como de resto, também tem havido disponibilidade para o Chega negociar com o Partido Socialista, também já tem acontecido. Eu, aliás, vou lembrar aqui uma coisa, já aconteceu mais vezes o Chega e o PS votarem juntos do que votarem com os partidos que suportam o governo. Agora, nós tivemos outros processos legislativos onde chegámos a entendimento com o Chega e tivemos outros que chegámos a entendimento com o PS. É assim que vai continuar.
1: Luís Montenegro, reafirmando a ideia de que plana à direita e à esquerda para negociar, voltou também a dizer que tem total disponibilidade para aprofundar a reforma da lei laboral com os partidos que estiverem prontos para viabilizarem a proposta do governo. A CGTP já admite, entretanto, uma terceira greve geral. Tiago Oliveira, no final do protesto em frente ao Parlamento esta tarde, disse que essa possibilidade está em aberto para o caso do pacote laboral seguir em frente, mas ele acredita no veto do Presidente da República, tal como Rui Tavares, o líder do Partido Livre, que falou com os sindicalistas já depois do final deste protesto. Ele tem amanhã uma audiência marcada com o Presidente da República, diz que vai pedir a António José Seguro que exerça o veto neste pacote laboral, caso ele chegue a Belém.
5: Vamos levar este tema ao Sr. Presidente da República, que também fez campanha contra ele, e esperemos que o Sr. Presidente da República seja coerente com a sua oposição ao pacote laboral e que exerça o seu poder de veto político, é o que lhe vamos dizer, é o que esperamos dele. Todas as medidas deste pacote que sejam inconstitucionais, nós contribuiremos para que sejam levadas a Tribunal Constitucional e se mesmo assim, com todas essas lutas, algumas destas medidas chegarem a ser implementadas, que toda a gente saiba no seu posto de trabalho. De cada vez que a sua vida for prejudicada, saberão muito bem de quem é que foi a culpa. De uma direita e de uma extrema-direita que podem fazer um discurso de trincheiras, andar aí a falar de esquerda e de extrema-esquerda, filmarem todos os TikToks que quiserem, porque jamais vão apagar esta nódoa do seu currículo.
1: Quanto ao GT, não esteve na manifestação desta tarde em frente ao Parlamento. Mário Mourão assistiu ao debate com os restantes sindicatos, alguns dos sindicatos do GT assistiu a este debate sobre a reforma laboral nas galerias do Parlamento, mas no final queixou-se.
6: Que a maior parte não percebeu o que é que se lá passou, mas começou mal, desde pelas condições, desde a entrada, desde, enfim, nos porem numa galeria que não tinha som, provavelmente para a gente não ouvir. Saio desiludido daqui porque de facto não nos deram condições para ouvir o debate, uma coisa que não conseguimos fazer.
1: E por isso mesmo Mário Mourão ficou desapontado, não conseguiu seguir em condições o debate nas galerias do Parlamento sobre a reforma laboral. O Ministro da Presidência acusa o PS de estar numa fase de falta total de disponibilidade e de não querer qualquer tipo de aproximação. Leitão Amaro avisa que isso pode começar a fazer pensar os portugueses sobre qual é a utilidade do Partido Socialista.
7: Esta fase do Partido Socialista estar do contra e estar no empate, esperemos que passe e que volte à disponibilidade, porque os portugueses começam a olhar e dizer para que é que serve. Se não contribui, se não quer sair do mesmo sítio, se não está disponível para aproximar, nós temos aproximado, e eu recordo, essas várias negociações, seja com o Partido Socialista, seja com o Chega, seja com a Iniciativa Liberal, envolveram cedências, ajustamentos às posições de partida do governo e a mesma coisa de cada um daqueles partidos.
1: Leitão Amaro, em declarações no final do Conselho de Ministros, ele diz que o Governo mantém a esperança que o Partido Socialista e o Secretário-Geral José Luís Carneiro possam voltar à disponibilidade para o diálogo. O Ministro da Presidência também admitiu que o Governo pode aumentar o período de tempo exigido aos imigrantes para terem acesso à prestação social única, mas Leitão Amaro recusou que possa atingir os 5 anos de contribuições como pretende o Partido Chega. Neste Conselho de Ministros foi aprovada a nova Estratégia Nacional de Adaptação às Alterações Climáticas 2030, que deve ser debatida no Parlamento depois das férias de verão. O Bloco de Esquerda quer saber se foi ou não usada a inteligência artificial na elaboração dos exames de português do 12º ano que aconteceram esta terça-feira. Em causa, a polémica que está a envolver uma pergunta e que é idêntica a uma pergunta de um livro de exercícios para a preparação destes exames. Fabián Figueiredo, deputado único do Bloco de Esquerda, em declarações à TSF, coloca duas possibilidades.
8: Houve plágio, ou seja, uma cópia propositada, ou então pode-se ter recorrido a uma ferramenta de inteligência artificial que deu uma resposta com base na informação que tem na sua base de dados e produziu uma pergunta igual à que consta de um livro que é usado para alunos se prepararem para os exames nacionais. E é por isso que é tão importante que haja este esclarecimento. Se houve utilização de inteligência artificial para a realização deste exame nacional em específico, mas dos outros todos.
1: O Bloco fica agora à espera da resposta do Ministério da Educação. Fernando Alexandre já responsabilizou diretamente a equipa que elaborou estes exames e anunciou que pediu uma investigação aos procedimentos que causaram esta falha. Em comunicado, o Ministro tratou de fazer um esclarecimento depois de ontem, numa primeira reação, ter dito que estas perguntas muito idênticas não passavam de uma coincidência, Guilherme Sousa.
9: Nessa primeira reação, o Ministério de Fernando Alexandre afirmou que a pergunta em causa tinha sido feita antes de a editora Leia ter publicado o caderno de preparação em agosto de 2025. O caderno que continha a imagem e a pergunta que surgiu no exame de português na terça-feira. Agora, neste comunicado, o Ministério afirma que não é assim. A prova foi elaborada no início de 2026, ao contrário da informação inicial transmitida pelo EDUCA, o Instituto de Educação, Qualidade de avaliação. Fernando Alexandre responsabiliza de forma direta o antigo IAV. Há uma falha objetiva da equipa responsável pela elaboração do exame, uma falha na verificação de questões já disponibilizadas pelas editoras. O Educa deveria ter evitado utilizar a imagem em causa, acrescenta o Ministério da Educação. Mas como isso não aconteceu, o ministro quer agora perceber o impacto desta situação na equidade entre os alunos que fizeram a prova, por isso pediu um parecer técnico sobre o tema ao Educa. Ainda assim, nesta nota, Fernando Alexandre não explica como é que pretende resolver essas desigualdades, caso se confirmem que elas existem, nem se a pergunta se mantém ou se vai ser anulada. O Ministério limita-se a anunciar uma auditoria aos procedimentos internos do Educa e a ameaçar com medidas corretivas quando o relatório for conhecido.
1: Nas últimas horas na TSF, tanto o Presidente da Associação dos Gestores de Escolas Públicas como a Missão Escola Pública defenderam que esta pergunta deveria ser anulada.
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0: Boa tarde, agora são 7h12, há visão de jogo especial já a seguir. No trânsito em Lisboa, agora com acidente na Avenida Engenheiro Duarte Pacheco, é junto ao posto de abastecimento em direção às Amoreiras e à fila desde Caselas, na A5. Trânsito lento nos acessos norte à Ponte 25 de Abril e no eixo norte-sul à fila a partir de Campolide. Na segunda circular em direção a Sacavém, ainda com fila entre as Torres de Lisboa e o Radar. E no IC19, sentido Lisboa-Sintra, fila também entre Alfragide e Amadora. Na VCI, no sentido Freixo a Rábida, com fila entre o nó da Via Norte e a Rábida. Há fila nos dois sentidos da Avenida AEP e de lentidão no final da A3 para a VCI.
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2: Boa tarde, aqui estamos para mais uma edição de Visão Mundial, uma visão de jogo especial. Sempre que existem jogos de Portugal, aproveitamos para analisar o jogo de Portugal, mas também analisarmos todo o campeonato do mundo, aquilo que nos apaixona, futebol em estado puro. Já demos uma volta completa ao campeonato do mundo, o que quer dizer que já jogaram as 48 equipas. Vamos ver se o Mundial, na próxima, daqui a 4 anos, aumenta para 64, como a FIFA tem essa ambição, porque 48 passou rápido.
3: Pelo menos haverá mais jogos em Portugal.
2: Haverá mais jogos também, portanto, e é bom, jogos às 3 da manhã, 2 da manhã, portanto, horas em que apetece ver futebol. Aconteceu inclusive na madrugada de ontem, em que jogou a Colômbia e o Uzbequistão. Teve este vosso servidor teve a cumprir a sua missão de comentar o jogo.
3: Teve espectadores.
2: Teve cerca de 3, 4 espectadores a essa hora, todos eles adeptos da Colômbia e um do Uzbequistão. Mas não, para dizer que Portugal empatou, já sabem disso, empatou com o Congo 1-1, um primeiro jogo que causou, vá lá, alguma comoção nacional, mas eu que acredito que a vocês, que são pessoas interessadas por este fenómeno e atentas.
4: E sóbrias.
2: E que já foram fazendo algumas análises e que eu acompanhei, quer o que vocês disseram, quer também a opinião, não surpreendeu muito. Isto é, os sinais que estavam a ser dados até aqui não foram muito longe daqueles que depois foram praticados em campo em relação à exibição de Portugal. O resultado podia ter sido outro, naturalmente, mas a exibição era um pouco isto que se esperava. Nada está perdido, há muito campeonato do mundo, há muitos jogos, a passagem para a segunda fase é perfeitamente acessível, até inclusive a questão dos terceiros classificados, depois logo se vê o cruzamento que existirá das seleções, mas eu diria, talvez, mais do que o empate em si, porque basta olhar também outras seleções que empataram os seus jogos, como a Espanha com Cabo Verde, o Uruguai com a Arábia Saudita, a Bélgica, o Egito, por aí fora, seleções ditas mais fortes e capazes, mas a exibição revelou problemas, vícios antigos, e isso é que talvez seja mais preocupante, e mais preocupante, diria, e passava a bola à Sofia, é não detectar sinais também em Martínez que possa mudar muito. Poderá mexer ali num avançado ou noutro, mas mexer no modelo de jogo, e muito menos em Ronaldo, é que me parece que não é possível. Sofia, queres pegar-te na bola e sair a jogar?
4: Vamos lá, vou sair a jogar ou tentar, pelo menos como o Puerta da Colômbia, que fez uma excelente exibição.
2: Ladrão de bolas profissional. E que depois foge sem o apanharem.
4: É verdade.
2: Porque ser ladrão e depois ser apanhado também não vale a pena.
4: Ele é um ladrão de bolas, mas também é um jogador que tem muita qualidade a gerir os ritmos que a Colômbia mete no seu jogar. Esse jogo, desde já, foi muito bem comentado por Luís Freitas Lobo.
2: Sim, já ouvi falar.
4: Em relação a Portugal, há pouco dizias que parece que não há sinais de Roberto Martínez em querer alterar o modelo de jogo da equipa. Eu acho que podes acabar a frase em parece que não há sinais de Roberto Martínez, ponto. Nós não temos sinais do nosso selecionador há já algum tempo no que concerne até à própria explicação do que acontece dentro de campo. Mas a comunicação de Roberto Martínez é ainda menos interessante do que o futebol praticado pela seleção. Portanto, eu vou começar pelo mais interessante. Que não é interessante, mas é mais interessante do que a comunicação do selecionador nacional. Eu confesso que tenho alguma inveja das pessoas que conseguem olhar para a seleção nacional a jogar e que acham que tirar o jogador A e meter o jogador B iria mudar abruptamente ou substancialmente ou manifestamente a qualidade da exibição portuguesa. Por acaso aqui até fizemos alguns exercícios sobre os jogadores que sei lá, que preferíamos ver. Eu falei do Félix, eu acho que alguém também falou do Chico Conceição. Portanto, há aqui sempre preferências, porque são preferências que no fundo vão ao encontro do que nós preferimos ver dentro de campo. Mas é que tudo isto é tão pobre coletivamente que a ideia que dá, e eu não quero meter essa responsabilidade em cima dos jogadores que não jogaram ontem, como o caso do Trincão, o caso do João Félix, se jogarem no próximo jogo, porque parece que fica a sensação de que, ok, isto correu tudo mal, mas se nós trocarmos ali um ou outro jogador, vai correr muito melhor. E eu não acho isso, eu acho que pode correr melhor, porque esse jogador pode estar mais inspirado do que o outro, e a coisa até se pode dar, porque estamos a falar de jogadores com muita, muita qualidade individual. Mas o problema, na minha opinião, é estrutural, não é um problema individual da seleção. É mesmo um problema de falta de qualidade tática da seleção. Nós várias vezes ao longo do jogo, frente ao Congo, para uma equipa que passa grande parte do tempo em ataque posicional, vimos uma ocupação errada do ponto de vista espacial dos jogadores que estão dentro de campo. Vimos imensos jogadores em cunha com a linha defensiva contrária, sem ocuparem racionalmente os espaços que têm de ocupar, que passa grande parte do tempo em ataque posicional. Vimos uma ocupação errada do ponto de vista espacial dos jogadores que estão dentro de campo. Vimos imensos jogadores

0: O Equador, vimos isso. Portanto, há aqui coisas básicas que não estão garantidas em termos coletivos. E isso faz-me, sinceramente, muita confusão, porque eu acho que é preciso teres um dom para teres à tua disposição a quantidade de craques que tens e não conseguires garantir coisas básicas. E Roberto Martínez tem, de facto, um dom. É preciso ser muito especial para fazer isto, ou para não conseguir alcançar algo melhor. Quando tu tens, supostamente toda a gente alega que o meio-campo da seleção é o melhor meio-campo do campeonato do mundo. Eu acho discutível, mas pronto, vamos assumir que isto não é uma coisa, ou seja, não é estapafúrdio dizer isto. Portanto, vamos assumir que isto é verdade. Como é que nós podemos potenciar um meio-campo se a bola basicamente circula em U, e não há propriamente jogo pelo corredor central? Eu vou pegar aqui novamente no exemplo da Colômbia, porque a Colômbia será um dos adversários de Portugal, e nós vemos que, no caso, o selecionador colombiano, Néstor Lorenzo, escolhe para o meio-campo jogadores como James Rodríguez, o Arias, até mesmo o Puerta, que passa à frente do Rios, porque é um médio muito mais capaz, do ponto de vista do passe, do que o Richard Rios. Quando nós vemos isto a acontecer, nós percebemos que há um objetivo ali. O objetivo é tentar que o melhor futebol da Colômbia passe pelo corredor central. Não significa que depois o jogo não possa abrir para os corredores laterais, porque nós vimos também desequilíbrios a partir daí. Mas o objetivo ali, os melhores momentos da Colômbia foram pelo corredor central, foram quando estes jogadores se encontraram, combinaram, tiveram química uns com os outros. E essa química, que é ainda mais importante quando tu tens pouco tempo para treinar, juntar jogadores que tenham química uns com os outros, não existe, simplesmente não existe na seleção portuguesa. Nós vemos os jogadores longe uns dos outros, vemos o Vitinha quase sempre amarrado ao pé dos centrais, vemos o João Neves ontem sim a fazer algumas incursões para a grande área, mas o João Neves pode fazer muito mais do que isso, não é de todo e só um médio de chegada, e o Bruno Fernandes a ser uma espécie de quarterback para ser ele até a provocar os lances mais perigosos da seleção nacional, que foram as tais incursões do Nuno Mendes de trás para a frente. Mas combinando entre eles, ganhando vantagem entre eles, através de tabelas, através de... Não se vê! Nós não vemos ali harmonia nenhuma do ponto de vista coletivo. E por isso é que eu quero aqui salvaguardar o peso que pode cair sobre os jogadores que não jogaram e que eventualmente podem ser titulares frente ao Uzbequistão, porque as coisas até podem melhorar, porque estamos a falar, repito, de jogadores de muita qualidade que podem fazer algo diferente devido à inspiração que têm, mas coletivamente também pode não acontecer. E, portanto, eu, acima de tudo, entristece-me saber que isto é muito mais um problema coletivo do que propriamente a troca de um jogador por outro ou de dois jogadores por outros.
1: Sim, é um problema coletivo, isso estamos plenamente de acordo. Agora, aquilo que me parece é que há sempre um transfer das características das individualidades, isto é, dos jogadores em si, e até não só das características, mas também daquilo que é a sua personalidade para poder impor outro tipo de jogo, que tem um transfer coletivo. O que eu quero dizer com isto é que eu já não consigo mais discutir a questão do Cristiano Ronaldo. Muito sinceramente, penso que é demasiado evidente nesta altura que o Cristiano tem que ser gerido de outra forma, que não esta de ter que jogar assim ou assim. Portanto, o Cristiano tem que, de facto, ter outro tipo de aproveitamento e outro tipo de gestão, e o jogo de ontem foi algo de evidente. Aliás, mesmo na parte final, eu nem percebi o que é que o Roberto Martínez queria com a entrada do Gonçalo Ramos. Queria o meter em campo, mas não queria tirar o Ronaldo. Aliás, mexeu no ataque, mexeu em todas as peças, menos no Cristiano. E o Gonçalo foi jogar para uma posição que nem percebi bem qual era, nas costas do Cristiano, ali entre os...
0: Mas aí o único objetivo já era só mesmo colocar bolas na área sem grande
1: Pois,
0: critério
1: mas
0: e
1: isso...
0: esperar que alguém conseguisse finalizar.
1: Mas isso é... Então é... Quando chegamos a esse ponto é porque entramos mesmo já na ruptura total a nível de ideia. O que quero dizer é que há jogadores que podem ter outro protagonismo no jogo, e com as características que têm, dar outro cariz ao jogo. Eu acho que, desde logo, vendo o jogo de ontem, e há sempre a tentação de achar que aqueles que não jogaram serão sempre os melhores ou eram as melhores soluções, quando não funcionou esta forma de jogar, mas desde logo que um jogador como, por exemplo, o João Félix, ou um jogador como o Gonçalo Ramos, eu estou a falar aqui porque era o 11 que eu colocava antes do jogo, estávamos ali a falar no nosso último programa, na segunda-feira, que era uma construção de um meio-campo diferente, não dos jogadores em si, mas no posicionamento para chegar à frente, vindos desde trás e movendo-se de ruptura, chegar mais jogadores às zonas de

0: sinalização, com a distribuição dos espaços interligados, perfeitamente bem, bem definidos, como aliás aconteceu no golo do João Neves. O entrosamento dos laterais no ataque a duas linhas pelas faixas, mas que os laterais não é sempre lateral dentro, extremo fora, mas várias vezes pode haver essa alternância. Essa questão do corredor central que a Sofia refere, ter uma zona de construção criativa e não só uma zona de condução até depois largar a bola até ao ponto de ver aquela substituição perturbante, tirar a Vitinha do campo. Ver a questão da construção desde trás, não definir rapidamente um flanco por onde sair. Ver uma circulação de bola lenta e denunciada, que não roda rapidamente de um flanco para o outro. Portanto, isto são muitos, muitos sinais que eu sei, tem a ver com o processo coletivo, tem a ver com o modelo de jogo, mas também tem muito a ver depois com aquilo que fica impregnado nas características dos jogadores que jogam e daqueles que não jogam, que podiam eventualmente potenciar outros jogadores com as características que me estou a fazer explicar. Com isto não quero dizer que Portugal não possa, com estes jogadores que tem, porque a qualidade individual é muita, fazer um golo a qualquer momento e ganhar o jogo. Ontem podia ter acontecido isso, perfeitamente. Mas não resolve o problema do jogo, não é? Em si, das
1: sim,
0: exibições.
1: Pode resolver o problema do resultado,
0: exatamente,
1: mas não o problema da qualidade exibicional.
0: Agora, eu acredito que Portugal vai crescer nos próximos jogos e, sobretudo, quando entrar nos jogos frente aos grandes adversários, com todos os que estão, vamos ter uma ou outra alteração e podemos debater isso, ver qual é que será a nossa antevisão, mas em termos de ideia de jogo, eu fico preso nesta altura à esperança de que ela possa mudar através das características do jogador. Não a ideia do jogo, isto é, melhor dizendo, a expressão do jogo possa mudar em algumas caras, em alguns momentos, pelas características dos jogadores, como aquilo que faz melhor.
1: Mas é normal tu achares isso, porque ninguém acredita que a seleção vai mudar coletivamente. Portanto,
0: por
1: a mudar
0: mesmo
1: terá de mudar individualmente, não é? Só que isso é triste.
0: Só que individualmente com um transfer coletivo, pelo menos, que pode às vezes ser refletido no jogo, porque isto é por osmose e os jogadores jogam uns em função dos outros, e quando vês alguém a fazer coisas diferentes e que são mais úteis, como eu acho que é a pausa, o passe e o tirar da marcação e da pressão, como o João Félix faz, isso vai cativar outros jogadores também a jogarem mais próximo dele, e a jogada pode potenciar outro jogo depois.
2: Sim, posso entrar em campo agora?
0: Podes.
2: Eu ouvi-vos atentamente e estou de acordo com várias coisas que vocês disseram. Eu acho que houve aqui vários problemas e que Portugal mostrou a sua pior face do que dentro deste núcleo alargado de grandes jogadores que Portugal tem e com a qualidade que é reconhecida, mostrou a pior face que possível. Porque coletivamente Portugal pouco existiu. Esta posse de bola é inconsequente, porque vemos outras seleções a serem bastante efetivas, a terem a posse de bola, porque quem tem a posse de bola está sempre mais perto de controlar, está sempre a controlar o jogo e está sempre mais perto de ganhar, mas quem tem a posse de bola consegue, tem de ter capacidade de criar situações de golo, de rematar, como ontem se viu, por exemplo, em Inglaterra, que fez 22 remates à baliza, E segundo a estatística, 7 ou 8 remates enquadrados. Ora, Portugal conseguiu fazer 7 remates à baliza e, além do golo, não me lembro assim de mais nenhum remate enquadrado, além do golo do João Neves. Por isso, levantam-se aqui problemas, sobretudo do ponto de vista coletivo, e é uma fraca consolação pensar que só estas mudanças individuais, estas apostas, tirando o A, o B, o C e metendo
0: sabes
2: os jogadores,
0: Nuno,
2: do banco.
0: Deixa-me só sem querer interromper o teu raciocínio, porque eu, quando penso em mudar um jogador ou outro, penso que esse jogador pode melhorar a ligação entre setores.
2: Pode, mas o problema de fundo acho que, lá, que continua lá, o problema da organização, o problema da
0: ideia.
2: Da ideia, sobretudo, porque ligação entre os jogadores, os passos curtos, o caráter associativo do jogo português, típico, fruto da qualidade técnica que nós temos, mas depois vêm de cima outros problemas mais complicados de gerir e de dar a volta nesta altura da situação, porque Portugal deveria ter isto muito mais preparado antes deste Mundial, deveria chegar ao Mundial muito mais capacitado para ter para ser mais efetivo, e isso vem muito da... Eu não queria entrar muito pelo lado da atitude, porque não há ali nenhum jogador que queira ganhar menos do que os portugueses. Não? Há todos querem ganhar e até falando do Ronaldo, ninguém mais quer ganhar do que Ronaldo.
1: Ficar no quadro dos campeões mundiais é uma coisa absolutamente
2: E não cabe na cabeça de ninguém pensar que é uma questão de atitude. Não. Eu não concordo com que seja uma questão de atitude. Agora, que há jogadores que podem, tática, que podem jogar mais. No Portugal, os jogadores portugueses não podem entrar em campo a pensar que essa qualidade, a qualidade do papel, vai logo resolver o problema. Não é? E muito se diz que no papel é uma coisa, mas no campo é preciso mostrar. Mas há jogadores que, por vezes, pensam que no campo os outros conseguem ajudar mais. E houve jogadores ontem, manifestamente, muito abaixo daquilo que se esperava.
0: Portugal tem dificuldades. Mas por causa da ideia ou por causa deles?
2: Eu acho que é muito por causa da ideia. Mas também, confesso, e não entrando nessa área da atitude que... Porque eu não acredito que nenhum jogador queira estar ali adormecido quando está num palco mundial, mas acho que acham que os jogadores acham, ou há jogadores que acham que mais cedo ou mais tarde o problema resolve-se com uma ação individual. E já aqui dissemos várias vezes, até com um transfer para o campeonato português, que as coisas resolvem-se coletivamente.
0: Quando a gente
2: por exemplo,
0: jogadores...
2: eu posso dar o exemplo do Rafael Leão. O Rafael Leão entrou e todos achávamos, acho que...
1: O Rafael Leão aí está há anos.
2: Pois é, sim. Não, mas vimos já no Milan e vimos também na Seleção Nacional o Rafael Leão a provocar situações de um para um e a desequilibrar, objetivamente.
1: Com espaço. Sim, mas eu acho que o problema do Rafael Leão não é o desequilíbrio. Ele desequilibrar até desequilibra. É a definição, é o que ele faz depois disso.
2: Mas desequilibrou muito pouco. Muito pouco. E forçou muito pouco as situações de um para um. E a seleção portuguesa teve dificuldades em introduzir mais o Bruno Fernandes no jogo.
0: Ele também entra já numa fase, o Rafael, já em que a equipa já está sem cabeça quando... e com a equipa do Kun cada vez mais atrás.
1: E a equipa também começou a descair muito mais para a direita com as entradas do Nelson Semedo e do Francisco Conceição.
2: Também, eu acho que foi o que escrevi hoje no Jornal do Jogo, a equipa teve... Foi uma exibição sem chama, sem alma e sem sentido. E acho que resume um bocado aquilo que é a seleção, porque houve pouca chama, efetivamente, houve pouca alma, sobretudo de alguns jogadores, e houve nenhum sentido na ideia do jogo para tentar ultrapassar.
0: Eu acho que essa última parte, o sem sentido, agarrava-me mais a essa ideia, sem sentido tático, no sentido da coordenação e ligação entre setores, porque jogadores como a Vitinha, como o João Neves e como o Bruno Fernandes sabem jogar juntos.
2: Claro.
0: E são jogadores com chegada à frente, são jogadores que sabem perfeitamente interpretar o momento de ruptura para entrar na área. Aliás, o gol de João Neves resulta disso. Não o fizeram. E hoje também escrevo isso, porque deu uma sensação perturbadora ao longo da segunda parte, em que de repente me parecia que a defesa mais perturbadora para Portugal já não era a defesa do Congo, mas eram os nossos três avançados que estavam a bloquear as entradas desde trás dos nossos médios. Parecia-me que a defesa do Congo eram os nossos três avançados pela forma como não se movimentavam, ou como se movimentavam mal.
2: Daí a necessidade, já que o Roberto Martínez insiste neste... E não vamos estar aqui a falar do Ronaldo, se merece, não merece.
1: Eu sinceramente
2: jogar.
1: Nem acho que tenha passado a exibição de ontem. Sinceramente, eu nem acho que o Ronaldo seja o Ronaldo foi o que tem sido.
0: Mas tu tens ali um jogador como o Gonçalo Ramos, com o tipo de movimentação, de apoio entre linhas, de juntar mais, lá está, o jogar juntos, o chegar à frente do Bruno Fernandes, o chegar à frente do Vitinho, o João Neves, as diagonais do João Félix.
1: O Gonçalo Ramos também não é propriamente um Luís Suárez, não é? Também não é propriamente um jogador que te vai ligar ali o jogo com uma cola superlativa, não é?
0: Mas muito mais do que o Cristiano. E terá outra presença na área em relação àquilo que é movimentação em espaço curto, sem querer ter... O Ronaldo move sempre em função do que é melhor para ele. Não se move em função do que é melhor para a equipa.
1: Mas eu por acaso, atenção, e eu sei que vocês estão a falar do cruzamento do Francisco Conceição, em que ele poderia perfeitamente ter arrastado.
0: Não, mas isso acontece, não é por aí isso. Eu não quero resumir esta frase a uma jogada, atenção.
1: Não, mas é que eu acho que na primeira parte, uma das, eu não sei se não foi a única, mas a jogada tipificada de Portugal na primeira parte para chegar às zonas de finalização foi a jogada em que o Cristiano baixava um pouco, para mais, ou seja, para junto do portador da bola. Com isso vinha com ele o Tuan Zebe e acabava por se retirar da linha defensiva do Congo. E depois, na meia esquerda, quem atacava esse espaço que acabava por se abrir era o Nuno Mendes. E o Bruno Fernandes metia essa bola. O Bruno Fernandes meteu duas bolas dessas, o Renato Veiga meteu uma bola dessas e na altura até foi para o Pedro Neto e não para o Nuno Mendes. Mas foi a jogada que eu vi, ok, isto foi trabalhado. Porquê? Porque aconteceu mais do que uma vez. Aconteceram duas, três vezes e então deu para perceber, ok, eles trabalharam isto, está a ser executado e trabalharam isto. Mas depois não vi mais nada, mesmo realmente trabalhado, a não ser cruzamentos. Cruzamento à direita, cruzamento à esquerda. E eu até acho que aí o Cristiano participou no jogo em equipa. Porque ele até se distanciou da área, sem tocar na bola, só para arrastar, para que alguém pudesse ocupar esse espaço. Eu até acho que ele aí participou em equipa. Agora, que me digas, o Cristiano não é uma grande solução. Não é, mas acho que ontem também não foi um grande problema. Acho é que não foi uma grande solução, porque ele não é já uma grande solução. Ponto. E isso aí toda a gente já devia ter consciência, não é?
0: Sim, mas a questão é mesmo essa. Tem que ser solução, porque problema isso nunca será no sentido daquilo que é um jogador e uma equipa.
1: Mas ele às vezes é mesmo um problema. Já fiz várias exibições em que, ok, isto é mau.
0: Eu sinceramente, no jogo de ontem, acho que ele não foi solução e foi problema, a determinado momento. Até, sobretudo, é problema para a cabeça do selecionador, que está adicionado na forma de...
1: Mas isso aí é sempre, Luís. Então, se formos por aí,
0: estamos presos a isso. Projetando o próximo jogo, não vai ser muito diferente. O Congo defende em 5-3-2, o Uzbequistão defende em
2: 4-1.
0: Fecha mais em largura, até, pelo que vai pedir mais até jogo.
2: E fica sempre a expectativa.
0: Vai perceber, vamos necessitar, temos que perceber, mais jogo no corredor central, que falhou completamente ontem. E jogo no corredor central, quando temos Bruno, Vitinha e João Neves, não é pedir nada contra a natura, antes pelo contrário, é só pedir que eles façam aquilo que sabem fazer bem. Mas será um jogo que vai-nos colocar perante os mesmos problemas e dar a mesma resposta para problemas iguais ou semelhantes, vá lá, raramente dá resultado diferente. E por isso, não acreditando que se possa mudar um modelo de jogo, pode haver jogadores que possam mudar muitas jogadas e contaminar outros para o positivo. E eu entro com o nome do João Félix, já sei que tocar no Gonçalo Ramos é meter-me na fogueira patriótica porque tira o Ronaldo da equipa, mas João Félix, pelo menos, parece-me evidente. E já não falo na questão do Gonçalo Guedes, que era o tal elemento móvel.
1: Ou o Trincão,
0: claro. Mas sobretudo, o João, porque acho que é o jogador mais diferenciador. Agora, não quero que com isto vocês pensem, ele está a dizer que metendo um jogador vai mudar a equipa. Não, não é isso.
2: Não, mas é o único jogador que consegue dar um caráter.
0: E a ligação entre setores. Eu acho que tendo o João Félix na frente, o Vitinha joga melhor. O João Félix pode ajudar a jogar melhor também os movimentos do lateral.
1: Eu acho que isso pode acontecer circunstancialmente. Percebes o que eu digo, Luís?
0: Percebo.
1: Sentires que aquilo está realmente trabalhado e ok, está a acontecer com um propósito, com um princípio, meio e fim, porque foi trabalhado. Outra coisa é tu sentires que aquilo
0: mas
1: acontece
0: isso, mas isso já não vai acontecer.
1: Porque aquele jogador dá características diferentes.
0: Mas isso já não vai acontecer. O que eu quero dizer muitas vezes...
1: Pois não, pois não.
0: O que eu quero dizer muitas vezes é que mais do que um jogador joga, é o jogador que joga ao seu lado jogar melhor em função do que esse jogador joga. E eu acho que não é só o João Félix. Acho que o João Félix faz jogar melhor o João Neves, faz jogar melhor o Cancelo, entendes? Ou até o próprio Nuno Mendes, que está fisicamente mal. Mas estás a perceber? Eu acho que isso é que é importante. Que alterações é que vocês estão a projetar para este jogo? Vocês acham que mexer no meio campo não mexe? Na defesa pode mexer num lateral, eventualmente.
2: Isso, o Rubem Dias.
0: Não é? Mexe num lateral. Talvez jogue o Nelson Semedo, no menos não parece que seja bem.
2: Ou se o Rubem Dias recuperar.
0: Pronto, é possível, ok. Pode mexer aí, mas não é por aí que vai mexer muito na forma de jogar.
2: Não, não, não.
0: É no ataque. Pode jogar João Félix de início, joga Ronaldo outra vez, e depois do outro lado, ou Chico, ou Rafael, ou o Pedro Neto. Trincão, eu acho que é muito difícil ele lançá-lo, mas...
2: Acho que dentro daquilo que fomos falando aqui, acho que o João Félix é o único, com as suas características diferenciadoras, capaz de oferecer algo de novo a Portugal porque, e dentro porque, das porque, características
0: porque repara uma coisa, ou oh, não, desculpa, é porque acaba por cair da equipa o Bernardo. Eu gosto muito do Bernardo, mas o Bernardo cada vez mais pensa como médio.
1: Bernardo é o médio centro, claro.
0: Exato, já não pensa como avançado. E quando o metem na frente, na linha da frente, ele quando vai para o meio já não é o mesmo jogador de último
1: terço. Mas, mas também não é só isso, é porque as pessoas caem muito em cima do Bernardo, e o Bernardo fez uma má exibição, a meu ver, saiu e bem ao intervalo, mas a carreira, ou seja, o Bernardo, se estivesse numa equipa como é a seleção portuguesa, também não tinha o destaque que tem no City, ou que ainda tinha no City. Porque o Bernardo no City tem coisas a acontecer à volta dele. E por isso é que ele se consegue destacar. Porque ele tem coisas a movimentarem-se à frente dele.
0: Quando havia Foden e Grealish, é diferente haver Doku e Semenya, não é?
1: O Bernardo chega ao corredor direito e não tem absolutamente nada a acontecer à volta dele. Não tem passos para meter de ruptura. Não tem tabelas para fazer. Então o que é que o Bernardo... O Bernardo não serve para nada. Para isso mais vale lá ter o Chico Conceição. Isto só para salvar um bocadinho a pele do Bernardo, porque eu acho que ele é super, hiper, mega criticado, porque é um jogador essencialmente de equipa. Aliás, o Bernardo é um ótimo barómetro para medir a qualidade coletiva de Portugal. Quanto pior jogarmos, pior estará Bernardo Silva sempre.
2: Se calhar ao contrário também se aplica.
1: Claro.
0: Sim, as coisas acabam por ter e ter ao mesmo sítio. Não sei se vocês querem avançar mais em relação ao jogo de Portugal, se quiserem, sintam-se à vontade. Eu ia aproveitar aqui os minutos que temos, também apalhamos para o resto do Campeonato do Mundo, porque temos tido bons jogos. Confesso que estava com receio deste início do Mundial ser uma coisa menos dinâmica, até pela quantidade de seleções ditas menos fortes que estão presentes, mas elas têm sido surpresa. O empate de Cabo Verde com Espanha é, de facto, o grande resultado, até para nós, que nos toca mais emocionalmente pelo futebol de Cabo Verde, o mais surpreendente. Vocês querem, olhando para estes jogos que foram até agora, já jogaram as 48 seleções, Messi, portanto, isso está ali outra vez, ponto final, veremos como é que será os próximos jogos, porque isto apenas está a começar. Gostei muito de ver a seleção dos Estados Unidos. A França, de facto, assusta, mete medo.
1: Mas lá está, é mais uma seleção que assusta sobretudo pela qualidade individual, porque eu acho que coletivamente...
0: Só que a qualidade individual são os 11.
1: Pois são, pois são.
2: E os suplentes também.
0: E os suplentes também. E de repente, quando aquilo parece, está calmo, entre o Cherki e o Barcola.
1: Portanto, o Senegal foi uma equipa que na primeira parte
0: bateu-se
1: super bem.
0: Muito bem. Bom jogo agora que também vai existir nesta segunda jornada, este Noruega-Senegal, porque a Noruega também entrou muito bem, Haaland, a aparecer e a marcar. Grande jogo ontem do Kane, numa boa Inglaterra. Atenção a esta Inglaterra, não vou dizer que é desta, mas eu acho que eles podem ir longe, jogam muito. Acho que fizeram, foi um belíssimo jogo com a Croácia. E naturalmente que depois existirá a questão que ficará sempre aberta, perceber o que é a seleção do Brasil. Olhando para estes jogos todos, e a questão da Espanha, o empate da Espanha com Cabo Verde, a Espanha vai disparar nos jogos seguintes.
1: Mas mesmo a exibição da Espanha, Luís, tu olhas e houve imensa gente a criticar a exibição da Espanha, e bem, mas ao pé da de Portugal, meu Deus, a Espanha criou muito mais do que a seleção portuguesa.
0: Sim, embora Cabo Verde também é uma equipa que joga mais atrás, o Congo sempre tem alguma saída. Mas vocês querem pegar por algum ponto destes jogos todos e de alguma seleção em particular? Os Estados Unidos, acho que fez uma grande exibição, embora o adversário foi talvez o mais pobre.
2: Eu diria que nesta fase inicial, da primeira fase, e recordamos aqui que o Mundial tem 48 seleções, são muitas seleções, e muitas delas são, sinceramente, muito, muito fracas. Muito acessíveis
0: mas
2: a estas, não,
0: mas,
2: a estas
0: mas tirando coração, as outras têm sido competitivas.
2: Bem, porque todas as seleções, e mesmo coração, têm jogadores que jogam em campeonatos aceitáveis. E têm bons, até a Jordânia também se bateu...
0: A Arábia Saudita, fez uma boa primeira parte frente ao Uruguai.
2: Sim, a Arábia Saudita também, e outros, o Haiti também se bateu bem.
1: O Iraque, eu acho que o resultado é um bocado enganador.
2: Mas estamos a discutir aqui o Iraque, o coração, e o Haiti, são seleções que acho que não têm a mínima hipótese de passarem à fase seguinte.
0: É a democracia do futebol, ouvir o hino do Irão em pleno dos Estados Unidos.
2: É isso, é algo
0: é mais que irónico.
2: O fenómeno do futebol consegue.
0: É uma lição de vida e de história.
2: Mas ainda assim, o Irão tem, apesar de ter feito um bom jogo, mas o adversário é Nova Zelândia, acho que devemos relativizar um bocado tudo aquilo que as equipas as maiores equipas fazem nesta, nesta primeira fase. Primeiro há uma sensação de facilidade quando se afronta, por exemplo, estas
0: coisas. Mudaste alguma ideia em relação à Argentina?
2: Em relação à Argentina não mudei a minha ideia. Acho que é uma equipa sólida defensivamente, controlou o jogo, sobretudo com a solidez defensiva. Vi ontem um comentador espanhol a dizer que o Messi tem sempre sorte. Não é só sorte, claro que...
0: aquele primeiro gol foi mesmo uma sorte meter a bola no ângulo, porque ele em geral costuma tirar para a bancada.
1: Sorte dele é ser levado por Deus.
0: 38 anos com sorte e tocado igreja, por Deus.
2: É um fiel da Igreja Maradoniana. E acho que realmente, mas a Argentina continua a depender muito do Messi.
0: Atenção ao passo de Dipol.
1: Eu acho que o Enzo Fernandes faz vertical. Uma grande exibição.
2: Os espaços verticais, a forma, ou seja, é uma posse de bola, mas não é inconsequente porque a bola chega a Messi e Messi. E
1: o Julián Álvarez tem de jogar no lugar de Lautaro Martínez,
0: ele vai rodar, ele tem muitos jogos para isso. E o próprio Messi.
1: Ele também começou no Qatar com o Martínez, mas depois.
0: O próximo jogo da Argentina é com a Áustria. Messi joga de início. Mas acredito que no terceiro jogo ele próprio não quer jogar. Isto é para se poupar fisicamente.
2: E eu no cooling break, estaríamos aí para ir na terceira parte do jogo, que agora tem quatro partes. No cooling break, eu acho que houve uma situação até curiosa, o Scaloni chamou a equipa e só falou com o Messi, praticamente, ou seja, percebeu ali quem é que...
1: Eu acho que aquele momento em que o Scaloni está sentado no banco e o estádio está todo de pé a aplaudir a saída do Messi, e o Scaloni está a fazer um esforço gigante para não chorar, porque eu acho que ele está a sentir mesmo que são ali as últimas migalhas, não é? Do jogador,
0: são
1: do pedaço
0: momentos,
1: do jogador
0: que
1: Lionel Messi é comovente, é comovente.
2: Havia algumas dúvidas sobre o estado físico do Messi, acho que ele dissipou essas dúvidas, acho que está bem, mas acho que não vai ter andamento para todo o Mundial.
0: Mas eu acho que ele vai gerir o esforço, não vai querer jogar os jogos todos. Isso é que é a questão. E a própria equipa, os colegas, o treinador, ele próprio tem essa inteligência.
2: Sim, apesar voltando ao tema.
0: Claramente que é difícil ser outra vez campeão do mundo, isso aí.
2: Ao tema inicial, não fujo muito daquilo que dizia. Acho que Portugal só pode melhorar. Só pode melhorar e não excluo Portugal da lista dos candidatos.
1: Sim, acho que
2: ninguém
1: exclui.
0: Não vamos entrar mas... num drama, longe disso.
2: Não. Acho que continua a ter boas possibilidades de fazer uma grande campanha. E depois, apesar do empate, a Espanha é a Espanha. A Espanha teve um caudal ofensivo e toda a gente, não foi por acaso.
0: Um bocadinho deu a mal e já se percebeu que aquilo pode ser diferente desde o início, não foi?
2: E não é por acaso que
1: foram 20 minutos
2: que o guarda-redes do Casimiro do Vozinha passou de 50 mil seguidores para 13 milhões.
0: Eu achei engraçado, a entrevista, a Flash Interview, em vez de lhe perguntar sobre a exibição, foi perguntar quantos seguidores ele tinha no Instagram. 50 mil, não, agora tem 6 milhões. Isto está tudo louco, o mundo enlouqueceu e nós assistimos.
2: Quando se entra numa área, isto é um bocadinho paralelo, mas quando se entra numa área em que quem faz as entrevistas começam a não ser jornalistas, começa a ser um bocadinho difícil. As perguntas fofinhas e as perguntas
0: por falar também quem faz comentários com os jornalistas, eu ontem estava também a seguir na Sport TV Brasil, que tem como comentadores o Filipe Melo e o Scolari. Portanto, imaginem só. E estava, portanto, o jornalista a perguntar ao Scolari o que é que tinha corrido mal, certo ou errado, no plano do jogo do Brasil frente a Marrocos e o que devia agora ser frente ao Haiti. E o Scolari teve uma tirada que deixo para vocês comentarem. Ele disse que não há plano certo ou errado. Há plano que dá certo ou há plano que dá errado.
2: Mas isso, eu estou completamente de acordo porque o Scolari, enquanto
0: treinou a seleção portuguesa... Mas acho que uma coisa tem a ver com outra antes, não é? Quer dizer...
2: Quando o Scolari treinou a seleção portuguesa também era muito assim.
0: Endrick vai ser titular frente ao Haiti?
2: Eu espero que sim, mas tenho algumas dúvidas.
0: Então, quem vai jogar? Não joga o Igor outra vez.
2: Eu continuo a achar que a seleção brasileira...
1: Vão chamar o João Pedro.
2: Vai ser uma outsider. Vai ser uma opção, não acredito muito.
0: Enquanto que Haaland entrou e fez golos, Messi entrou e fez golos, Kane entrou e fez golos, Mbappé entrou e partiu tudo, atenção, Neymar começou a treinar.
2: E repara, pois,
0: o Brasil ficou contente com isto.
2: E tu falaste do Messi, do Harry Kane e do Haaland, e o ponta de lança da seleção brasileira é o Igor Tiago.
0: E o Neymar começou a treinar.
2: Com todo o respeito.
1: Com todo o respeito pelo Igor Tiago, mas o Igor Tiago rompe com tudo o que é valorizado no Brasil ao nível futebolístico. Pá, rompe com tudo. Não faz sentido nenhum o Igor Tiago ser o titular da seleção brasileira com o João Pedro, ainda para mais. Pá, isto faz uma. O João Pedro em casa a assistir na televisão. Opá,
2: não faz sentido.
1: É muito duro. Mas, Luís, acho que estamos mesmo a acabar. Eu queria só dar um toquezinho aqui no Uzbequistão, porque é o próximo adversário,
0: claro,
1: de Portugal.
0: Sim.
1: Na medida em que é uma equipa que, como vocês disseram e bem, também se vai defender bastante, pronto, no tal 5-4-1 que vocês já mencionaram, mas que, tal como a Colômbia provou, é possível desfazer a partir do corredor central. E a Colômbia, os melhores momentos da Colômbia do jogo foram os momentos em que conseguiu aproveitar o corredor central, com o James, com o Arias, com o Puerta, também com o Luís Suárez muitas vezes a baixar para depois abrir nos corredores laterais. O Luís Dias, para mim, faz um jogaço, pá, é um jogador fora de série, Luís Dias. Mas o Uzbequistão na segunda parte, ou seja, o Uzbequistão esteve a lutar pelo resultado até ao fim.
0: E aquele lateral direito, do Uzbequistão, não o conhecias?
1: É impressionante.
0: Nem eu conhecia, imagina tu. Aquele cara, 18 anos.
1: Tu não conheces?
0: Nem eu. Ele, porque ele nem jogou jogos de preparação. E, portanto, confesso,
1: vi jogos de preparação. Mas faz uma exibição e depois ainda manda um míssil. Manda um míssil à barra.
0: Karimov, não é? 18 anos, joga no 12º classificado.
1: Mas não é o único bom jogador desta seleção do Uzbequistão, Luís. O Karimov, pronto, destacou-se realmente e tem apenas 18 anos, é impressionante.
0: Faz 19
1: isso.
0: Agora em agosto.
1: Mas tu tens um médio como o Shukurov, pá, que percebes realmente.
0: Mas estás a dizer que não é um jogador desta seleção? O que estás a dizer com isso?
1: Do não, Karimov. Não é o único. Não é o único bom.
0: Não.
1: O Shukurov é um ótimo médio, é um médio que faz passe longo, passe curto, tem muita qualidade nesse momento.
0: E o Fazlaev, aquele extremo.
1: O Fazlaev
0: não é bem extremo.
1: E até o Urunov, que saiu ao intervalo, mas tem uma qualidade técnica brutal. O próprio avançado. Pá, segura bem as bolas, dá muito trabalho aos centrais, ou seja,
0: Shomurov, eles jogam no Barça que sair na Turquia, já jogam em níveis, não é?
1: Pá, percebe-se que tem ali qualidade individual
0: sim,
1: e que quando se soltam um bocadinho para jogar, como aconteceu na segunda parte contra a Colômbia, pá, aquilo pode gerar ali alguns desconfortos a Portugal, um bocadinho à imagem do que aconteceu com o Congo, porque o Congo na segunda parte, quando começou a querer jogar um bocadinho mais, também criou mais dificuldades a Portugal, portanto, em termos de encaixe tático, eu creio que o jogo será muito parecido.
2: 5 segundos só para terminar.
0: Força, diz.
2: Nunca imaginei acabar um planeta, um visão de jogo, um visão mundial a falar de 5 ou 6 jogadores do Uzbequistão.
0: Não,
1: mas eles merecem, atenção.
0: E o Karimov ainda mais. E espero que para o ano esteja a jogar aí num sítio que nos permita ver todas as semanas, porque aquele miúdo joga muito. Eu não o conhecia porque ele não fez os jogos de preparação, porque ele estava lesionado e os 4 jogos de preparação que havia do Uzbequistão ele não jogou.
1: Mas foi uma exibição espetacular.
0: E confesso que o 12º classificado do Uzbequistão não está dentro do meu radar de observação.
1: Tens de começar a ter pessoas para te ajudar, estás a ver? Tu vês as principais e depois tens os teus espalhados pelo
0: para
1: resto
0: ver,
1: do mundo.
0: Para ver a Liga dos Uzbequistão e por aí fora. Meus amigos, estamos na hora, temos que ir embora. O Campeonato do Mundo continua já numa televisão perto de si, ou então num estádio. Os bilhetes estão baratos, portanto podem ir a qualquer momento.
2: Mas estão cheios.
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3: 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No trânsito em Lisboa, ainda com acidente na Avenida Engenheiro Duarte Pacheco, é junto ao posto de abastecimento em direção às Amoreiras. Há fila desde Cruz das Oliveiras na A5. Nos acessos norte à Ponte 25 de Abril, trânsito lento. No eixo norte-sul, com fila a partir de Sete Rios. E na segunda circular em direção a Sacavém, fila também entre o eixo norte-sul e o radar. No Porto, trânsito lento no final da A3 para a AVC.
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3: Já a seguir a edição das 8, a emissão segue com Francisco Mateus. Boa noite.
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0: 7h58, menos uma hora nos Açores.
1: Luís Montenegro diz que há várias personalidades portuguesas que podiam mediar pela União Europeia às conversas com a Rússia. Rui Tavares vai a Belém amanhã pedir ao Presidente da República o veto à reforma das leis laborais, se esta reforma lhe chegar às mãos. O Bloco de Esquerda está a perguntar ao Governo se foi usada a inteligência artificial na elaboração dos exames de português do 12º ano, tendo em conta a pergunta idêntica a uma pergunta de um livro de preparação para os exames. Ficaram em prisão preventiva as 7 pessoas detidas esta terça-feira por maus-tratos a idosos, na sequência do encerramento de 9 residências que funcionavam como lares ilegais em Lousada, no distrito do Porto.
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0: Temperaturas há momentos, Porto 20 graus, Ponta Delgada 21 graus, Funchal 23, Lisboa 27 graus e Faro há instantes com 28. Edição das 8 horas, Ana Cristina Henriques.
1: Um dia depois de termos ficado a saber que António Costa, presidente do Conselho Europeu, iniciou contactos diplomáticos com Moscovo, Luís Montenegro afirma que foi ele, Montenegro, que primeiro falou da necessidade de ser aberto um canal de diálogo da União Europeia com a Rússia para a paz na Ucrânia. Luís Montenegro, esta tarde em Bruxelas, também sublinhou que, na altura, alguns estranharam, mas agora é consensual, João Francisco Guerreiro.
4: Afirma que é a altura da Europa abrir um canal de diálogo com Moscovo. Luís Montenegro considera que seria uma ideia positiva, mas até já nem é nova.
5: Terei sido até dos primeiros, para não dizer mesmo o primeiro, a sustentar a ideia de que era necessário, era positivo que se abrisse um canal de contacto entre a União Europeia e a Rússia, que pudesse de alguma maneira envolver a Rússia num processo negocial com o seu oponente direto, que é a Ucrânia, mas com a nossa participação, eventualmente mediação, para podermos levar a bom porto esse processo, porque não há entendimento de paz se não for com o envolvimento das partes em conflito.
4: O Primeiro-Ministro diz ter também uma ideia de onde poderia vir o nome de um interlocutor com a Rússia e mostra-se satisfeito por finalmente a ideia estar a vingar.
5: Quando eu disse isto, na altura, muita gente estranhou. Hoje creio que está mais ou menos alargado, para não dizer mesmo consensualizada, essa perspectiva, e eu fico francamente com a expectativa de que possa haver consequência nesta posição e que possamos ajudar a Ucrânia, porque o intuito é de ajudar a Ucrânia e a Europa a solucionarem uma frente de conflito que não ajuda ninguém.
4: A escolha de uma personalidade europeia para dialogar com Vladimir Putin pode não ser a mais evidente e Montenegro prefere não alimentar especulações.
5: Eu não vou entrar, enfim, num concurso para podermos agora escolher ou propor nomes para poderem protagonizar esse processo. O que posso dizer, também não tenho nenhum problema em afirmá-lo, é que há algumas personalidades, nomeadamente portuguesas, que fariam esse papel muito bem, é a minha convicção.
4: O Primeiro-Ministro a falar em Bruxelas, à margem da Cimeira Europeia, em que os 27 vão discutir o apoio à Ucrânia e um eventual papel europeu na resolução do conflito.
1: É uma cimeira de 2 dias na qual está a participar também Volodymyr Zelensky. Sobre a política nacional, o Primeiro-Ministro desvaloriza o facto de estar a conversar com André Ventura para aprovar a reforma da lei laboral. Na tarde em que o Parlamento debateu esta reforma, Luís Montenegro sublinha que não viu o debate, porque estava a viajar, e questionado sobre se entrou numa nova fase das discussões sobre a reforma laboral com a proximidade entre o PSD e o Partido Chega, Luís Montenegro diz que não há aqui nada nem de inédito nem de exclusivo.
5: As negociações do PSD com os restantes partidos da oposição têm estado sempre aberta e, portanto, não é exclusivo deste processo legislativo. Tem acontecido noutros processos legislativos, alguns que já foram aprovados e outros que não foram aprovados. Como de resto, também tem havido disponibilidade para o Chega negociar com o Partido Socialista. Também já tem acontecido. Eu, aliás, vou lembrar aqui uma coisa. Já aconteceu mais vezes o Chega e o PS votarem juntos do que votarem com os partidos que suportam o governo. Agora, nós tivemos outros processos legislativos onde chegámos a entendimento com o Chega e tivemos outros que chegámos a entendimento com o PS. É assim que vai continuar.
1: Luís Montenegro reafirmando a ideia de que plana à direita e à esquerda para negociar, voltando também a afirmar que tem disponibilidade absoluta para aprofundar a reforma da lei laboral com os partidos que estiverem prontos para viabilizar a proposta do governo. Durante o debate desta tarde, a ministra apelou aos trabalhadores para que não tenham medo, reforçou que a ideia é aumentar os salários e que não estão em causa os direitos dos trabalhadores. E André Ventura não revelou para já o sentido de voto do partido Chega, sabendo-se que o PS vota contra, mas Ventura falou de uma grande vitória para os trabalhadores. Hugo Soares garantiu mesmo que a proposta do governo vai ser de facto aprovada. Francisco Nascimento.
6: André Ventura esconde o jogo, não revela qual o sentido de voto do Chega na reforma laboral, mas nas entrelinhas fica a certeza.
7: Apesar de décadas e anos a falarem de licença parental, apesar de décadas e anos a falarem do trabalho por turnos, apesar de anos a falar da amamentação, o que lhes custa mesmo muito é não ter sido nenhum deles, mas o Chega a alcançar a grande vitória dos trabalhadores em Portugal.
6: A vitória que vai traduzir-se, ao que tudo indica, na aprovação, na generalidade, do pacote laboral. O que Soares explica, por isso, que o não é não ao Chega aplica-se apenas à governação.
8: Coisa bem diferente para que se perceba de uma vez por todas. É a obrigação que nós, enquanto deputados, temos de poder dialogar com todos os partidos que têm representação parlamentar. O não é não que Portugal conhece hoje é o não é não do Partido Socialista às portuguesas e aos portugueses.
6: Palavras para o PS, que vai votar contra e que vê as linhas vermelhas do Chega a desbotarem para linhas laranja. Eurico Brilhante Dias.
9: A extrema-direita hesita, mas no fim faz aquilo que nós esperamos dela. Escolhe a agenda dos seus financiadores, é ela que prevalece sempre.
6: Paulo Raimundo, do PCP, garante que a luta continua.
10: Quem pensa que o processo termina amanhã é uma luta que vai continuar e que não vai largar. Abriram a caixa de Pandora da luta contra os trabalhadores, vão ter que levar com os trabalhadores até à derrota final do pacote laboral.
6: E é para os trabalhadores que fala a ministra do Trabalho, Maria do Rosário Palma Ramalho.
11: Fiquem tranquilos. Ao contrário do que vos quiseram convencer, não há nenhum corte dos direitos dos trabalhadores nesta reforma. Pelo contrário, eles são reforçados.
6: Portugal precisa de reformas, acrescenta a ministra, como fez Cavaco Silva ou até, sublinha, Pedro Passos Coelho.
11: O país habituou-se. Habituou-se à estagnação. Habituou-se a pensar pequeno.
6: De um lado à esquerda, do outro à direita, vai ser assim na votação do pacote laboral.
1: Enquanto decorria em plenário este debate em frente à Assembleia da República, uma manifestação convocada pela CGTP, ouviram-se promessas de que a luta vai continuar, mesmo que exista acordo entre o Governo e o Partido Chega para fazer passar esta proposta, Rita Carvalho Pereira.
12: O sol forte e os mais de 30 graus que se faziam sentir não foram suficientes para afastar os trabalhadores. Centenas concentraram-se em frente à Assembleia da República quando se debatia a reforma laboral. Cláudia, de 31 anos, veio de Castanheira do Ribatejo, em Vila Franca de Xira, é mãe e trabalhadora, contesta um pacote que diz não serve a jovens como ela.
13: O aumento da precariedade, não saberes se chegas com salário ao final do mês, não sabes se no mês seguinte tens trabalho. Isto é uma realidade que afeta a juventude e para mais jovens que querem ser pais ou são pais, isto é uma instabilidade brutal para as famílias.
12: A apoiar o protesto, convocado pela CGTP, estiveram líderes partidários. José Manuel Pureza, coordenador do Bloco de Esquerda, criticou as negociações do pacote laboral entre o Governo e o Chega. Fala num conto do vigário.
14: O Chega já disse que este pacote laboral é muito mau, já disse que este pacote laboral é aceitável. Já propôs a descida da idade da reforma e agora não propõe nada sobre isso. Está a fazer propostas nesta reta final que são aquelas que mais agradam ao Governo. E, portanto, o Chega está claramente a fazer a rábula do conto do vigário para vir a aprovar o código, as alterações ao Código de Trabalho.
12: Já Paulo Raimundo, secretário-geral do PCP, promete usar todos os instrumentos que tem para combater a reforma laboral se ela não for chumbada no Parlamento.
8: Se por acaso o pacote amanhã for aprovado na generalidade, entra-se numa fase de especialidade. E em cada fase de especialidade vai-se ter de discutir cada um dos pontos do pacote laboral. E perante cada um dos pontos é mais um dia de luta. Mais um dia de luta institucional, nós não vamos abdicar de nenhum instrumento que temos para essa batalha institucional, mas é também mais um dia de luta nas empresas e nos locais de trabalho e nas ruas. E portanto, se há quem pense que com as suas golpadas, com a sua demagogia, encerra o processo amanhã, não. Vai iniciar um novo processo de luta e um processo que vai continuar com grande força.
12: Uma luta que vai continuar no Parlamento e nas ruas, também isso garantem os trabalhadores.
13: Nós vamos estar aqui fora, os trabalhadores vão mostrar o seu descontentamento hoje e amanhã. Enquanto isto
12: durar. O destino do pacote laboral é votado na generalidade amanhã na Assembleia da República.
15: Não vamos desistir! O pacote é para cair!
1: Mas se não cair, Tiago Oliveira, o líder de CGTP, admite a possibilidade de uma terceira greve geral contra estas alterações, mas o sindicalista ainda tem uma esperança num veto do Presidente da República.
16: No futuro, o documento, se continuasse a sobreviver, iria chegar ao Presidente da República e nessa fase, obviamente, também nos pronunciaríamos, como já nos pronunciámos, exigiríamos ao Presidente da República aquilo que foi o seu posicionamento na campanha eleitoral, exigiríamos ao Presidente da República não só na base daquilo que foi a campanha eleitoral, mas também na base daquilo que é o conteúdo do pacote laboral. Nós não podemos esquecer o conteúdo, porque tudo o que está de negativo neste documento é do pior que existe para o trabalhador. E, portanto, voltar a frisar, o documento só não cai amanhã se aqueles que têm assento na Assembleia da República permitirem que ele continue. Amanhã os trabalhadores poderão atingir algo pelo qual têm lutado ao longo de largos meses. Era bom que quem está lá dentro ouvisse a voz de quem trabalha.
1: Essa é a expectativa, Tiago Oliveira, o secretário-geral da CGTP. Quanto à UGT, Mário Mourão reafirma que a Central Sindical considera que esta não é a altura para uma nova greve e para uma manifestação, por isso o UGT não esteve na iniciativa desta tarde em frente ao Parlamento. Mário Mourão assistiu ao debate nas galerias do Parlamento, mas no final queixou-se.
17: Que a maior parte não percebe o que é que se lá passou, mas começou mal. Desde pelas condições, desde a entrada, desde, enfim, nos porem numa galeria que não tinha som, provavelmente para a gente não ouvir, saio desiludido daqui porque de facto não nos deram condições para ouvir o debate, uma coisa que não conseguimos fazer.
1: Desapontado Mário Mourão com a falta de condições que encontrou nas galerias da Assembleia da República, tal como Tiago Oliveira, também Rui Tavares, que falou com os sindicalistas já depois do final do protesto da CGTP, tem um pedido de veto que vai fazer ao Presidente da República amanhã numa audiência marcada com António José Seguro. É um pedido para o caso desta reforma da lei laboral acabar por chegar a Belém.
18: Vamos levar este tema ao Sr. Presidente da República, que também fez campanha contra ele, e esperemos que o Sr. Presidente da República seja coerente com a sua oposição ao pacote laboral e que exerça o seu poder de veto político, é o que vamos dizer, é o que esperamos dele. Todas as medidas deste pacote que sejam inconstitucionais, nós contribuiremos para que sejam levadas a Tribunal Constitucional, e se mesmo assim, com todas essas lutas, algumas destas medidas chegarem a ser implementadas, que toda a gente saiba no seu posto de trabalho. De cada vez que a sua vida for prejudicada, saberão muito bem de quem é que foi a culpa. De uma direita e de uma extrema-direita que podem fazer um discurso de trincheiras, andar aí a falar de esquerda e de extrema-esquerda, filmarem todos os TikToks que quiserem, porque jamais vão apagar esta nódoa do seu currículo.
1: Rui Tavares, o líder do Partido Livre, que amanhã estará com o Presidente da República para lhe pedir o veto a esta reforma do pacote laboral. O Bloco de Esquerda quer saber se foi usada ou não inteligência artificial na elaboração dos exames de português do 12º ano que foram feitos esta terça-feira. Em causa está a polémica pergunta, idêntica a uma pergunta de um livro de exercícios para a preparação dos exames. Fabián Figueiredo, em declarações à TSF, coloca duas possibilidades para o que poderá ter acontecido.
19: Houve plágio, ou seja, uma cópia propositada, ou então pode-se ter recorrido a uma ferramenta de inteligência artificial que deu uma resposta com base na informação que tem na sua base de dados, e produziu uma pergunta igual à que consta de um livro que é usado para alunos se prepararem para os exames nacionais. E é por isso que é tão importante que haja este esclarecimento. Se houve utilização da inteligência artificial para a realização deste exame nacional em específico, mas dos outros todos.
1: O deputado único do Bloco de Esquerda, Fábio Figueiredo, fica agora à espera da resposta do Ministério da Educação a esta dúvida do Bloco. Fernando Alexandre, em comunicado esta tarde, responsabilizou diretamente a equipa que elaborou este exame de português do 12º ano. O ministro pediu uma investigação aos procedimentos do Instituto que tem como tarefa fazer os exames e que causaram estas falhas. Promete depois consequências, mas não explica o que vai, entretanto, acontecer a esta pergunta. A Associação dos Diretores de Escolas Públicas e a Missão Escola Pública na TSF já defenderam que a pergunta deve ser pura e simplesmente anulada. O Movimento Vida Justa convocou uma manifestação para este sábado em Lisboa. Saem à rua em solidariedade com Adair Muniz e contra a decisão do Tribunal de Sintra, que aplicou 3 anos e 6 meses de cadeia, com pena suspensa, ao polícia que matou Odair na Cova da Moura, na Amadora, em 2024. Flávio Almada, porta-voz do movimento, diz que a manifestação vai além deste caso Odair.
15: Tem a ver com a decisão que nós consideramos injusta, sem fundamentos, sobre o agente Bruno Pinto que matou o nosso irmão Odair. E nós consideramos que é uma decisão injusta porque onde já se viu legítima defesa disparar 2 tiros sobre uma pessoa desarmada. E além disso, não é um caso isolado. Nós temos vários casos de pessoas dos nossos bairros que foram mortas pela polícia em circunstâncias parecidas, em que foram essas pessoas que foram julgadas e foram condenadas em vez de pessoas em vez de quem os matou, né?
1: Questionado pelo jornalista Gonçalo Cabo sobre uma possível contra-manifestação, Flávio Almada diz que não há nada a temer.
15: Não vamos ser condicionados nem por nenhum fascista, não vamos ser intimidados, né? Nós vamos sair na rua mesmo, né? E a nossa luta é uma luta digna, uma luta justa. Não exigimos nada mais do que o respeito à dignidade da pessoa humana, a justiça, e não é nada mais disso. Se não há receio aqui, porque não vamos ser aqui coagidos de que sempre que tenhamos que exigir uma justiça, que somos brutalizados, que somos explorados, que tenhamos que ter medo de quem quer que seja.
1: O Movimento Vida Justa diz que não pode aceitar uma sentença que considera injusta, nem que o polícia continue em funções, acrescentando que o facto de ter ficado provado em tribunal que a faca que Odair supostamente trazia com ele nunca existiu parece ser apenas um detalhe que em nada pesou na decisão final. Para o Movimento Vida Justa, a sentença aplicada ao polícia transforma as vítimas de racismo e violência policial em culpados e recorda também este movimento que mais de 66 pessoas foram mortas nos últimos 25 anos, sobretudo nos bairros, a esmagadora maioria às mãos da polícia. A manifestação está convocada pelo Movimento Vida Justa para este sábado, 5 da tarde, no Largo de São Domingos, que fica perto do Rossio. A Direção-Geral da Saúde admite ativar nas próximas horas um plano de contingência por causa das elevadas temperaturas. Miguel Telo de Arriaga, que é responsável pela Direção de Serviços de Prevenção da Doença e Promoção da Saúde, diz que depois cada ULS vai determinar se avança ou não com planos regionais. A Direção-Geral da Saúde lembra que perante situações que são cada vez mais frequentes de ondas de calor, há riscos acrescidos de mortalidade. E Miguel de Arriaga, nesta conversa com a jornalista da TSF, Maria Augusta Casaca, destacou os grupos que são mais frágeis e que têm de ter um maior cuidado.
20: Falamos em concreto e sobretudo das pessoas mais velhas, porque são elas também onde o calor tende a impactar mais. Falamos das pessoas com doenças crónicas, sobretudo doenças do foro cardiovascular, mas também doenças respiratórias. E depois temos outros grupos vulneráveis, como as crianças, aí que uma preocupação acrescida com as crianças até aos 6 meses de idade, que não devem estar expostas de nenhuma forma à tal exposição solar nestas horas de maior calor ou às temperaturas muito elevadas, as grávidas e também as pessoas que trabalham no exterior. E esta questão da hipertermia, por exemplo, portanto, aquilo que leva a exacerbar doenças de base, é aquilo que muitas vezes acaba por ser quase o calor, atua quase como se fosse um gatilho e que leva depois a que a pessoa, infelizmente, possa descompensar a sua doença de base e isto levar à morte. Portanto, muitas vezes o calor, e se calhar na maioria dos casos, o calor atua como um gatilho e não como a causa de morte em si.
1: E por isso os riscos acrescidos de mortalidade com o aumento do calor. Bernardo Gomes, o Presidente da Associação Nacional de Médicos de Saúde Pública, deixa conselhos que a população deve seguir nestas alturas.
2: Tentar evitar atos no exterior, exposição direta, só em último caso que se fosse necessário, ou então em condições salvaguardadas, com um ar-condicionado e com o que é uma ferramenta que salva vidas nesta altura, que é essa ideia do ar-condicionado, e do reforço da ingestão de água para haver material suficiente em termos hídricos, digamos, para viabilizar uma transpiração sem perdas importantes, sendo que a própria ingestão alimentar, se for favorecida com frutas e alimentos que deem não só água, mas também nutrientes, são uma espécie de medidas preventivas que se pode ter. E, portanto, eu julgo que essas duas medidas são as medidas cruciais, ou seja, a evicção da exposição ao calor nas horas de maior intensidade e a questão do reforço da ingestão de água.
1: Este domingo começa uma nova vaga de calor com temperaturas máximas na generalidade de Portugal de continental na ordem dos 43 graus, isto de acordo com as previsões do Instituto Português do Mar e da Atmosfera.
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1: Passam 25 minutos das 8 horas de trânsito neste momento em Lisboa. Notícia de um acidente na Avenida Engenheiro Duarte Pacheco, junto ao posto de abastecimento em direção às Amoreiras, à fila desde a

0: Torres das Oliveiras, na A5. Outro acidente, este na Avenida da Ponte 25 de Abril, junto ao acesso de Alcântara, no sentido norte-sul. Há demora em todos os acessos à ponte e também no eixo norte-sul, fila desde Sete Rios. Ainda em Lisboa, neste momento, na segunda circular, o trânsito está lento em direção a Sacavém, à fila entre o eixo norte-sul e o radar. Quanto ao Porto, já sem problemas.
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0: Final de tarde, princípio da noite de quinta-feira na emissão TSF. Passam 26 minutos das 8 horas. Hoje, um pouco mais tarde, vamos ficar com a Crónica Diária de Humor com Zé Pedro Silva.
2: E aqui estamos em Houston para a estreia de Portugal no Mundial. Quem souber qual foi o resultado do jogo, por favor, não diga, não estrague. As equipas estão neste momento a entrar. Portugal está de agasalho. Portugal está de agasalho. Os congoleses já prontos para jogar. Até podíamos saltar os hinos e nós com uma malhinha sintética. Está visto que nos adaptámos demasiado ao clima, tanto que ficámos com frio neste estádio que tem capota e ar-condicionado. Roberto Martínez deve estar a pedir à FIFA para meter o recinto a 40 graus. Começou o jogo, acaba de apitar o árbitro, Abdul Araman, ao gol. Gol de Portugal. O árbitro tem um nome tão grande que, entretanto, marcámos 6 minutos, gol de João Neves. Al Jassim é o apelido do árbitro que o João Neves nem me deixou concluir. É uma grande entrada de Portugal no jogo. Amanhã podem ir à praia e depois ao Zoo. Congo aproxima-se com perigo da baliza portuguesa, mas a pressão continua a ser da seleção nacional. Na tribuna, temos o presidente da Assembleia da República. Soube que havia convites, foi a voar branco. Pausa agora para hidratação. Felizmente, porque já havia ali jogadores que pareciam de cortiça. É uma excelente ideia, mas estas pausas são muito rápidas, dá para bebericar em qualquer coisa, mas não conseguem, por exemplo, espalhar um creme hidratante no corpo ou um sérum no rosto. Muito menos dá para um salto à praia. Recomeçou a partida, já com o ritmo todo quebrado, por ser preciso regar os atletas. Mas Portugal, no controle da partida, golo. Golo do Congo. Gol do Congo já nos descontos para o intervalo. Isto foi de terem ido à praia, claramente, porque o vice assalta e nós nas preguiçadeiras. Intervalo 1-1. Regresso do balneário e nós com alterações. Entrou Francisco Conceição, saiu Bernardo Silva, que levou um cartão amarelo ainda na primeira parte. Tudo por causa de uma entrada feia, sim, mas caramba, estamos no Texas. Se Bernardo Silva tivesse alvejado o pé do adversário, se calhar tinha passado. Golo, gol de Portugal e bonito. Mas está fora de jogo, que é uma coisa que no Texas também não devia existir. Jogo muito mais equilibrado nesta segunda parte, em alguns momentos com vantagem para o adversário. Proponho que na próxima pausa para hidratação, não deixemos o Congo hidratar-se. Se não for possível travá-los fisicamente, então a voar branco vá esconder-lhes as garrafas, porque não pode ser só passear. E aí está a pausa para a hidratação, que também serviu para mais duas substituições do nosso lado, entre Rafael Leão e Nelson Semedo. A este ritmo, é melhor mandarmos mais jogadores de cá. Muitos criticam a idade do Cristiano Ronaldo. A verdade é que ele disse à mãe que ia jogar com o Zaire. Mais uma substituição, entra Gonçalo Ramos. Mas como isto está, o melhor é entrarmos todos. 3 minutos para os 90, estamos perto de um de Zaire ou de um de Congo. Mas Portugal luta até ao fim e ainda é possível, ainda já não é possível. Empate com o Congo. Cá para mim, não hidratámos bem.
3: Nós hoje não temos que atender chamadas de nenhum partido. Às 5 da manhã, se tiverem a oportunidade, ou às 6, podem ligar que eu já estou de bem. Eu vou observar os astros esta noite, gosto muito de levantar cedo e a noite é sempre a melhor conselheira. E é assim que nós fazemos. Nós fizemos o nosso percurso com paz e tranquilidade. Qual é a pressa?
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0: Temperaturas há momentos, Porto 19 graus, Ponta Delgada 20, Funchal 22, Lisboa e Faro há momentos com 26 graus. Para amanhã o Instituto do Mar e da Atmosfera prevê subida de temperaturas, vai ser uma sexta-feira dia 19 de junho com muitas regiões acima dos 30 graus. Quanto a temperaturas máximas previstas, Lisboa e Faro máxima de 30 graus, Porto 21, Funchal máxima de 24 e Ponta Delgada 22. 22. As temperaturas mais altas vão ser no interior norte e centro. Castelo Branco com máxima de 35 graus, Évora máxima de 37 e Beja máxima de 36 graus. Passam 31 minutos das 8 horas e agora vamos chegar com o prato deste dia num guia TSF Evasões. Fernando Melo hoje no restaurante Barroco no Porto.
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0: O prato do dia com Fernando Melo, hoje no restaurante Barroco, na cidade do Porto. E em frente na emissão TSF, e agora vamos ficar com o espaço Sempre Solidários. Hoje vamos ficar a conhecer a Fundação Unidade com Cláudia Patrícia Silva e Joaquim Dias.
5: Capacitar e apoiar as diferentes instituições de solidariedade social do país é uma das missões da Fundação Unitate. Através de formações, consultoria jurídica e financeira ou gestão de projetos, a Unitate permite que as IPSS sejam também elas apoiadas e possam continuar a ajudar os mais vulneráveis, como explica Tiago Balroado, presidente do Conselho de Administração.
6: Tem uma área de capacitação que está focada exatamente na capacitação, na formação e no apoio às diferentes IPSS de Portugal, com cerca de 1.800 IPSS de todo o país.
5: A Unitate também tem respostas sociais direcionadas sobretudo a pessoas idosas ou com deficiência, uma área onde a Fundação tem tentado inovar.
6: Procuramos ter uma intervenção social muito centrada na pessoa e na sua singularidade. Portanto, procuramos fugir um bocadinho daquilo que são os cânones das respostas sociais tipificadas. Obviamente temos de cumprir todos os referenciais técnicos próprios de cada uma das respostas, mas procuramos ir um bocadinho mais além, indo ao encontro das necessidades sociais singulares de cada utente, daquilo que eles também nos vão desafiando, e criar com isto alguma inovação.
5: Tiago Balroado garante que a Fundação Unidade já tem muitas histórias boas para contar.
6: Acabamos por ajudar algumas instituições que estavam na pré-falência, por assim dizer, e que acabaram por integrar na nossa estrutura, e temos aqui a possibilidade de revitalizar respostas, de revitalizar métodos de intervenção. Há pequenas histórias que nós ao longo do tempo fomos presenciando, vivendo, mas que acima de tudo se traduzem depois de todo o esforço, todos os desafios, todas as espinhas, todos os obstáculos no caminho, percebermos que de facto vale a pena.
5: Um balanço positivo de mais de uma década de trabalho.
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0: Estamos a 24 minutos das 9 horas e agora os não alinhados, hoje com a Mónica Quintela.
7: E, ao que tudo indica, o pacote laboral vai mesmo ser aprovado. Amanhã o Governo deve contar com o voto a favor, ou pelo menos com a abstenção do Chega, e assim sendo, a reforma polémica da lei laboral lá fará caminho. E esse é o assunto de partida deste Não Alinhados. Boa tarde, Mónica Quintela.
8: Boa tarde, Artur Carvalho, e boa tarde também a quem nos ouve.
7: Ao longo dos últimos meses, quem nos escuta sabe que este foi tema que volta e meia marcou as nossas conversas agora e depois do debate desta tarde no Parlamento. Que juízo faz sobre o mais que previsível desfecho este que a lei vai mesmo passar, aprovada na generalidade e depois seguir para a especialidade?
8: Bom, foi um caminho, foi uma saga autêntica, não é? Foi uma saga, porque já teve chumbo garantido e agora estou absolutamente convencida que amanhã vai ser aprovada na generalidade, como o Artur referiu, ou com a abstenção do Chega, ou até mesmo com o voto favorável. Repare que o líder parlamentar do PSD, o deputado Hugo Soares, já veio dizer, tem uma frase emblemática que é: por muito que vos custe, esta proposta amanhã vai ser aprovada. Portanto, esta é uma frase de força de alguém que já tem a certeza que irá ser aprovada. Claro que André Ventura deixa sempre o seu spam para a última hora, até porque na sequência das reuniões que teve com Luís Monteiro, com o Primeiro-Ministro, André Ventura veio dizer que continua em conversações dia e noite até à votação do diploma, não é? Na sexta-feira, que será amanhã a aprovação, até para tirar dividendos daquilo que possa, que poderá ainda vir a reivindicar, ou que possa anunciar, sobretudo que possa anunciar como reivindicações. Por acaso é engraçado, não sei se o Artur reparou, que há pouco tempo entrou uma notícia a dizer, de uma comunicação do ministro da Presidência, o António Leitão Amaro, a dizer que o governo admitia aumentar o período da residência exigida a imigrantes para ter acesso à PSU, à Prestação Social Pública. Será, pergunto eu, que isto também está em cima da mesa nas negociações com o pacote laboral? Sabemos que são bandeiras caras ao Chega. A PSU também é
7: a prestação social
8: um pacote legislativo, exatamente, portanto é um pacote legislativo que está em cima da mesa e que terá que ser aprovado até 31 de agosto, não é? Até sou pena de se perderem 620 milhões que vêm de fundos que vêm da União Europeia, mas à semelhança de outras matérias que não estão em causa nesta discussão do diploma do pacote laboral, como designadamente a condição que o Chega introduz de baixar a idade da reforma e a questão do aumento dos dias de férias, do aumento dos direitos de parentalidade extensivos agora aos avós, que de resto o Luís Montenegro já disse que até via com bons olhos, quer o aumento dos dias de férias para quem trabalha, portanto a reposição dos 25 dias que havia antes do sistema da Troika, quer como a extensão também dos direitos de licença parental, sendo que relativamente à questão de descer a idade da reforma, já veio dizer o Primeiro-Ministro que estava absolutamente, portanto, fora de questão, que seria aqui uma linha vermelha.
7: Mas portanto, há um ponto aqui que ainda não está em absoluto esclarecido, julgo eu, e posso estar errado, que é o da possibilidade, porque foi nesses termos que André Ventura há dias apresentou a posição do Chega, de um compromisso escrito, uma espécie de vamos indo e vamos vendo, se for possível, o Primeiro-Ministro se comprometeria a reduzir a idade da reforma. Se isso fizer caminho, e ainda que nesses termos sem ser em absoluto garantido e escrito na pedra, que leitura faz, do ponto de vista político, a Mónica Quintela sobre a figura, a situação em que fica Luís Montenegro?
8: Eu acho que essa é daquelas bandeiras vermelhas, red flag, linha vermelha, chame-lhe o que quiser, que não pode, que o Primeiro-Ministro não pode mesmo ultrapassar, não pode pisar.
7: Mesmo nesses termos?
8: Mesmo nesses termos. O André Ventura já veio dizer que havia um princípio de entendimento, ou melhor, que a eventual viabilização, penso que foi isto, da PPL, da proposta de lei do Governo, estaria dependente de um princípio de entendimento global. Olha, um princípio de entendimento global é uma cláusula, é uma norma, quer dizer, é uma cláusula programática, cabe aqui tudo. Não é? Desde logo, por exemplo, se disser que tem disponibilidade para viabilizar os 25 dias de férias, isto pode ser um princípio de entendimento global. Agora, deixar escrito que Luís Montenegro estará, enquanto Primeiro-Ministro, estará disponível para rever a situação da sustentabilidade da segurança social, porque é isso que está aqui em causa, ou seja, não só poderá comprometer, comprometerá com certeza, a situação de gerações futuras, como seria uma irresponsabilidade política grande. Das duas uma, ou ele dizia, ficava nestes papéis, ou ele não era sério e tinha enganado André Ventura a dizer que ia coacionar, colocar isto em cima da mesa só para que ele assinasse o pacote laboral, portanto o que não fica bem em termos políticos a Luís Montenegro, ou então ele, Luís Montenegro, equacionaria mesmo baixar a idade da reforma para aprovar um pacote que é uma bandeira do governo, apenas para uma questão de uma política momentânea, hipotecando o futuro do país, portanto, e olha, venho ao diabo e escolha, fica sempre mal na fotografia, de maneira que eu penso que esta situação nunca poderá ficar em cima da mesa e o Primeiro-Ministro não pode ir por aí, porque estou convicta que não irá.
7: À parte dessa questão específica da possibilidade, ainda que nos termos que estamos a falar, de um compromisso do governo relativamente a um recuo da idade da reforma, acha a Mónica Quintela que, no geral, e ainda que o governo tenha sempre manifestado grande empenho nesta reforma, o preço a pagar por um acordo com o Chega para que ela passe se justifica?
8: Bom, a Ministra do Trabalho veio dizer que esta reforma, que foi indicada em relatórios internacionais, em 2024, portanto pela OCDE, pela União Europeia, pelo Fundo Monetário Internacional, dizendo que a produtividade do país está a ser muito prejudicada pela excessiva rigidez da nossa regulamentação laboral. Portanto, nesta medida seria importante, porquê? Será importante porquê? Porque tem a ver com o desenvolvimento, com maior produtividade, a possibilidade de haver melhores salários e evidente que isso poderia reter maior talento em Portugal e melhores salários, melhores condições de vida, portanto isso será bom para todos, será bom para todos os portugueses. O PS, o Partido Socialista, já veio dizer, e soubemos que o Dr. Eduardo Ferro Rodrigues já assinou a bandeira até de um eventual que poderia ser o PS a mostrar um cartão vermelho ao Governo até com o Orçamento de Estado, com o consumo do Orçamento de Estado, não é? Sendo que se o Governo, se o PS reprovar e chumar o Orçamento de Estado, o Governo poderá sempre negociar com o Chega. Portanto, não me parece bem também que o PS encoste o Governo apenas a negociar com o Chega, que deixem a alternativa. Portanto, aquilo que tem acontecido, e de resto o Primeiro-Ministro tem dito isso, tem negociado umas matérias que são mais do âmbito de esquerda com o PS e com outros partidos, com outras forças políticas, e outras com, tanto não sei à esquerda como vai negociar à direita. Portanto, é evidente que sendo um governo minoritário e precisando de outra força política, ou pela abstenção ou pelo voto pela positiva, o governo está condenado a ter que ir, a ter que negociar e ter que aprovar as suas medidas legislativas com as forças políticas, que estão no governo. Isto não significa que se chame alguma destas forças políticas para governar, são coisas diferentes.
7: Sim.
8: Agora, o governo tem apresentado isto como uma bandeira muito importante. Se é assim uma bandeira tão importante, poderá transigir em determinadas notas, estará aqui a ser coerente, não pode de maneira nenhuma, ou seja, não pode ceder em toda a linha para aprovar isso, mostrando aqui uma posição de força. Portanto, vamos ver se agora até em termos de sabem, é fora aprovado, na generalidade, como tudo leva a crer, se depois em sede de especialidade, quais são as propostas de alteração, até porque o PS, não tem, já Luís Carneiro já disse isso, que não dará, portanto, não vai viabilizar na generalidade, mas na especialidade que irá fazer propostas de alteração, até para poder melhorar, poder melhorar a lei. E nada nos dirá, quer dizer, isto aqui, a geometria parlamentar está tão estranha, o Arthur imagina que até pode ser aprovada na generalidade, serem feitas propostas de alteração na especialidade, as negociações serem completamente claudicarem, sussurrarem, e no final vir a ser chumbada a proposta em votação final global. Quer dizer, isto era quase uma ironia total, mas isto pode acontecer. Assim como amanhã pode baixar sem votação. Até pode baixar sem votação. Portanto, o governo pedir baixar sem votação, sendo que Luís Montenegro já disse que para conversar e para admitir tangir em determinadas matérias, põe como condição que o pacote deva baixar à especialidade.
7: Mais um assunto para este Não Alinhados, temos menos tempo para ele, também já dele temos falado, esse assunto nestas nossas conversas, tem a ver com as novas regras, agora em definitivo aprovadas e em vigor, para os chamados médicos tarefeiros. Mónica Quintela, já aqui, como eu disse, tinha referido nessas conversas sobre este assunto que era preciso pôr ordem na casa. Acha que o que foi aprovado vai no bom sentido?
8: Bom, acho que vai no bom sentido. Apesar de, concordo com o que disse o bastonário da Ordem dos Médicos, que disse que este decreto-lei não responde, não resolve o problema principal do SNS, que é a carência de médicos, não é? Portanto, isto aqui é um bom princípio, é um bom início de conversações, mas não vai resolver. Mas penso que tem questões positivas, portanto, tem aspectos positivos, designadamente, porque com este decreto-lei apenas permite contratar médicos não especialistas, portanto, de forma excepcional, ou seja, excepcionalmente, para a urgência e trabalhando sob supervisão de um especialista. O que é que isto significa? Que o médico tarefeiro, que não é especialista, só pode ser contratado em situação excepcional para acudir às urgências e sempre sob a supervisão do médico especialista. Isto é muito importante. Eu trabalho muito na área, em termos de, como advogada, na área da negligência e do erro médico. E das coisas que mais me têm aparecido são pessoas que acorrem ao serviço de urgência, portanto, nos últimos tempos que acorrem ao serviço de urgência e que, sendo até atendidos muitas vezes por médicos tarefeiros, sendo essa a sua especialidade, têm tido problemas, muitas vezes alguns deles fatais. Enfim, não poderei pronunciar sobre essa questão até pelo sigilo profissional, mas muitos deles até fatais. Portanto, eu concordo que esta matéria tem que ser regulada, há uma desregulação total. Repare, há mais de 4.600 tarefeiros no país agora. A questão é esta: as incompatibilidades que o governo inseriu neste decreto-lei compreendem-se perfeitamente. Porquê? Porque objetivamente, e isto é importante quando eu digo que se compreendem, mas tenho aqui uma crítica, porque se por um lado os médicos se desvinculam do Serviço Nacional de Saúde porque é-lhes muito mais vantajoso trabalhar à tarefa, porque ganham muitíssimo mais, e até ganham mais os médicos que, acabando o mestrado integrado em medicina, se candidatam à tarefa e não têm que passar pelo internato. Portanto, isto mostra que está tudo mal, ou seja, o que o Serviço Nacional de Saúde tem que fazer é que integrar estes médicos, dar boas condições aos médicos que trabalham nos hospitais, que trabalham no Serviço Nacional de Saúde e que são especialistas e que estão a fazer a sua carreira para ser especialistas dentro da sua área, pagando muito, muito melhor, do que depois ter que ser obrigados a contratar à tarefa. Só no ano passado, penso que foram 250 os números que foram avançados, que foi só no final de 2025, o SNS gastou cerca de 250 milhões de euros com contratação de tarefeiros. Portanto, isto é inadmissível. Inadmissível nesta medida. Porquê que os médicos tarefeiros, porquê que estes médicos não são integrados no SNS e porquê que não se lhes paga um salário condigno? Porque aquilo que os médicos ganham, sem terem que recorrer a estas alcavalas das tarefas e dos SIGICs e dessas coisas todas, que são necessárias para manter o SNS em curso, portanto, e em vigor, mas podia ser feito um Serviço Nacional de Saúde com muito mais qualidade e com médicos muito mais adequados a cada uma das especialidades, e a ganhar condignamente, prestando um serviço muito melhor numa área que é absolutamente prioritária, considero, em medicina. Ninguém que esteja doente pode deixar de ser tratada porque não tem condições económicas ou porque está em lista de espera. Portanto, isso para mim é absolutamente fundamental e era muito importante que o Ministério da Saúde, o Serviço Nacional de Saúde, fosse encarado de uma forma muito, muito, muito, muito profissional e que toda esta matéria fosse regulada de forma a que fossem dadas condições aos médicos para trabalhar e não estivesse a fazer este tipo de remendos que para conseguir colmatar urgências, para conseguir colmatar verões sem grávidas, sem obstetras, para acudir às grávidas. Portanto, há uma série de matérias que efetivamente têm que ser tratadas. Isto é estrutural, isto não é deste Ministério, isto é estrutural e o Serviço Nacional de Saúde tem que ser tratado de uma forma muito profissional e este diploma pode ser um princípio. Aqui concordo com o bastonário da Ordem dos Médicos.
7: Resumindo, foi avisada, conveniente a poda, feita a árvore, mas é preciso também cuidar da floresta, o que é tarefa muito mais complicada, mas necessária. Obrigado, Mónica Quintela. Cá estaremos de hoje a 8 dias. Gosto em ouvi-la. Até lá.
8: Obrigada. Até lá. Boa tarde.
0: Faltam 9 para as 9 e quanto ao trânsito no Porto, já não há registro de quaisquer dificuldades nas principais saídas da cidade. Quanto a Lisboa, mantém-se a situação de 2 acidentes. O primeiro é na Avenida da Ponte 25 de Abril, junto ao acesso de Alcântara, sentido Norte-Sul. Há demora em todos os acessos à Ponte 25 de Abril e no eixo Norte-Sul, há fila desde Sete Rios. O outro acidente é no IC19, na zona do Cacém, em direção a Sintra. Há fila desde Terceira.
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0: Quinta-feira, dia 18 de junho, hoje Paul McCartney faz 84 anos. Every day.

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0: São 8h58, menos uma hora nos Açores.
1: Na próxima semana, os preços dos combustíveis vão descer. No gasóleo, a descida pode chegar aos 11 cêntimos, adiantou há instantes a TSF, a vice-presidente da ANAREC. Os utentes do SNS vão passar a poder fazer telereabilitação. A fisioterapia, com ajuda da inteligência artificial, fica disponível a partir de segunda-feira. E perante a previsão de temperaturas elevadas, o governo anuncia o reforço da vigilância aérea na zona centro, prioridade para os 26 concelhos que foram mais afetados pela tempestade, Christine.
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0: Temperaturas a momentos, Porto 19 graus, Ponta Delgada 21, Funchal 23, Lisboa 25 graus e Faro a momentos com 26. Edição das 9 horas, Gabriela Batista.
1: Na próxima semana, os preços dos combustíveis vão descer. A ANAREC, a Associação dos Vendedores de Combustíveis, prevê uma descida de 6 cêntimos no preço do litro da gasolina, 11 cêntimos no preço do litro do gasóleo. Uma estimativa adiantada há pouco à TSF por Mafalda Trigo, a vice-presidente da ANAREC.
5: A previsão para a próxima semana é com uma baixa de 11 cêntimos no gasóleo e 6 cêntimos na gasolina. E portanto, já se vê o reflexo deste aparente acordo de paz, que esperemos que seja duradouro, e se assim for, portanto, em princípio, de uma forma gradual, os valores de combustível irão baixar radicalmente, ficando com preços equivalentes que estavam antes do início do conflito.
1: A descida pode, no entanto, não ser tão acentuada já se o governo não mexer nos descontos do ISP.
5: Cerca de 40% no caso do gasóleo e 60% no caso da gasolina é para este imposto do ISP. O governo, quando iniciou o conflito, resolveu baixar um pouco este imposto, no mesmo sentido em que aumentou a receita por causa do aumento do IVA. Mas o imposto neste momento está em cerca de 40 cêntimos no caso do gasóleo, fora o IVA, que são mais 23%. Portanto, se o governo voltar a colocar o imposto do ISP no seu máximo, que foi o que deixou de acontecer no início do conflito, a redução dos 11 cêntimos por litro no caso do gasóleo, por exemplo, poderá não ser 11 cêntimos, mas ser cerca de menos 3 cêntimos, passando, por exemplo, para 8,5 de redução. Mas como nós não sabemos o que realmente irá acontecer, só podemos fazer especulações.
1: São, para já, previsões da ANAREC, enquanto se espera pela portaria que habitualmente o governo publica no final da semana.
5: Nós, nas últimas semanas, temos assistido a que o governo publica a portaria de atualização do imposto do ISP na sexta-feira, muitas vezes até ao final da tarde ou à noite. Portanto, vamos ter mesmo que esperar para ver qual é o procedimento que o governo irá optar desta semana.
1: Mafalda Trígua, vice-presidente da Associação Portuguesa de Revendedores de Combustíveis. Para já, a ANAREC prevê uma descida do preço do gasóleo e da gasolina na próxima semana, 6 cêntimos no caso da gasolina, 11 cêntimos no caso do litro do gasóleo. É já uma consequência do acordo de paz assinado ontem entre os Estados Unidos e o Irão. Hoje, os mercados, nos mercados petrolíferos, o preço do barril de petróleo Brent estava abaixo dos 78 dólares, cerca de 68 euros. A partir da próxima segunda-feira, boa parte dos utentes do Serviço Nacional de Saúde já vai poder pedir para fazer telereabilitação. É como quem diz, fisioterapia em casa, com a ajuda de inteligência artificial e sem custos nem tempo de espera, além de um ou dois dias, o tempo que demora a entregar o equipamento em casa. É o que anuncia a Ministra da Saúde, que hoje assinou um acordo com uma empresa portuguesa que vai prestar este serviço. Esta empresa vende soluções para a saúde à base de inteligência artificial. Dora Pires.
6: A TSF, o fundador da empresa, Virgílio Bente, garante que será muito fácil.
7: Falar com o seu médico de família, ou com o seu fisiatra, ou qualquer médico pode prescrever. O médico pode prescrever o sistema de fisioterapia com inteligência artificial. Depois nós vamos entrar em contacto com o paciente e tratamos o processo. É um processo muito simples, muito intuitivo, e depois as pessoas conseguem fazer a sua fisioterapia, a sua reabilitação.
6: Mas fornecem o equipamento?
7: Sim, fornecemos tudo o que é necessário para fazer a reabilitação. E também a equipa clínica que trabalha com o nosso sistema de inteligência artificial. Essa é em parceria, os nossos fisioterapeutas em parceria com o nosso sistema de inteligência artificial. É uma espécie de uma equipa, a reabilitação dos pacientes.
6: Através de um tablet?
7: Pode ser de um tablet, pode ser também de um telemóvel. Basicamente é um sistema de inteligência artificial que pode viver em vários dispositivos diferentes. É o que for mais fácil, mais conveniente para o paciente.
6: Virgílio Bento assegura que poucas patologias não poderão ser reabilitadas desta forma.
7: No mundo todo já tratamos mais de 1 milhão de pessoas e normalmente 80% dos casos que precisam de reabilitação física, quer seja por dor crónica, quer seja por alguma lesão, nós conseguimos tratar 80% dos casos.
6: E quanto poderá custar ao Estado? Tudo depende da adesão a este modelo.
7: Cada pessoa que utilizar a nossa solução em vez do sistema tradicional é um quinto de poupança, é 20% de poupança, aliás, 80% de poupança para o Sistema Nacional de Saúde. E, portanto, quanto maior a adoção, maior as poupanças.
6: A Ministra da Saúde destaca a novidade como quem fala de uma verdadeira revolução.
8: Das medidas mais disruptivas em termos de convenções que fizemos nas últimas décadas.
6: Ana Paula Martins promete que a partir de agora é só pedir. A fisioterapia chega à casa do utente sem demora nem custos.
8: As listas de espera são muito grandes, aquilo que há pouco foi aqui referido, nós deixamos de ter, concretamente numa ULS específica, Cova da Beira, do interior, 2 anos de lista de espera para 10 dias, mas 2 anos não é o máximo que temos de lista de espera, temos infelizmente zonas do país onde é mais de 2 anos, e portanto pensem nisto, os senhores jornalistas e quem nos está a ouvir lá em casa, para todo o país, porque agora aos poucos as outras unidades locais de saúde também vão aderindo, porque esta é uma convenção central.
6: E de acordo com a Ministra da Saúde, este é só o primeiro passo para mais uma grande reforma da saúde.
1: A Ministra da Saúde acredita que as listas de espera vão diminuir para quem precisa de fazer fisioterapia. O serviço vai ser prestado por uma empresa portuguesa, Sword Health, um chamado unicórnio, uma empresa que tem um valor estimado em 4 mil milhões de dólares e que vende soluções para a saúde à base de inteligência artificial. Nos próximos dias, as temperaturas vão subir e o risco de incêndio aumenta. Numa decisão conjunta do Ministério da Defesa e da Administração Interna, vai ser reforçada a vigilância aérea na zona centro do país, na área de atuação do Comando Integrado de Prevenção e Operações. A prioridade de vigilância vai incidir sobre 26 concelhos que mais foram afetados pela tempestade Kristin, devido ao risco acrescido de incêndio por causa da carga combustível que ainda existe nos terrenos. Na base aérea em Montreal e enquanto vigorar o período de alerta, vão estar posicionados meios aéreos de prontidão, uma aeronave de patrulhamento de longo alcance com capacidade para vigilância aérea e recolha de informação em vastas áreas do território, uma aeronave para missões de reconhecimento, também drones e um helicóptero Black Hawk com multifunções, desde reconhecimento aéreo, transporte, combate a incêndios e apoio a operações de proteção e socorro. A subida das temperaturas vai levar também a Direção-Geral da Saúde a ativar um plano de contingência. Miguel Telo de Arriaga, responsável pela Direção de Serviços de Prevenção da Doença e Promoção da Saúde da Direção-Geral da Saúde, explica que com as ondas de calor aumentam os riscos de mortalidade. Miguel de Arriaga lembra que há grupos mais frágeis da população que têm de ter mais cuidados.
9: Falamos em concreto e sobretudo das pessoas mais velhas, porque são elas também onde o calor tende a impactar mais. Falamos das pessoas com doenças crónicas, sobretudo doenças de foro cardiovascular, mas também doenças respiratórias. E depois temos outros grupos vulneráveis, como as crianças, aí que uma preocupação acrescida com as crianças até aos 6 meses de idade, que não devem estar expostas de nenhuma forma à tal exposição solar nestas horas de maior calor ou às temperaturas muito elevadas, as grávidas e também as pessoas que trabalham no exterior. E esta questão da hipertermia, por exemplo, portanto, tudo aquilo que leva a exacerbar doenças de base, é aquilo que muitas vezes acaba por ser quase o calor, atua quase como se fosse um gatilho e que leva depois a que a pessoa, infelizmente, possa descompensar a sua doença de base e isto levar à morte. Portanto, muitas vezes o calor, e se calhar na maioria dos casos, o calor atua como um gatilho e não como a causa de morte em si.
1: Entre hoje e amanhã, a Direção-Geral da Saúde vai ativar o plano de contingência devido ao calor. O IPMA prevê que as temperaturas máximas na generalidade do país possam atingir nos próximos dias os 43 graus. Luís Montenegro insiste que só pode haver paz na Ucrânia se houver envolvimento das partes e lembra que há muito defende que a Europa deve abrir canais de diálogo com a Rússia. Luís Montenegro recorda que foi ele que primeiro falou na necessidade de ser aberto um canal de diálogo na União Europeia com Moscovo para a paz na Ucrânia. O primeiro-ministro esta tarde em Bruxelas também sublinhou que na altura alguns estranharam, mas agora é consensual, João Francisco Guerreiro.
10: Afirma que é a altura da Europa abrir um canal de diálogo com Moscovo. Luís Montenegro considera que seria uma ideia positiva, mas até já nem é nova.
11: Terei sido até dos primeiros, para não dizer mesmo o primeiro, a sustentar a ideia de que era necessário, era positivo que se abrisse um canal de contacto entre a União Europeia e a Rússia, que pudesse de alguma maneira envolver a Rússia num processo negocial com o seu oponente direto, que é a Ucrânia, mas com a nossa participação, eventualmente mediação, para podermos levar a bom porto esse processo, porque não há entendimento de paz se não for com o envolvimento das partes em conflito.
10: O primeiro-ministro diz ter também uma ideia de onde poderia vir o nome de um interlocutor com a Rússia e mostra-se satisfeito por finalmente a ideia estar a vingar.
11: Quando eu disse isto, na altura, muita gente estranhou. Hoje creio que está mais ou menos alargado, para não dizer mesmo consensualizada, essa perspectiva, e eu fico francamente com a expectativa de que possa haver consequência nesta posição e que possamos ajudar a Ucrânia, porque o intuito é de ajudar a Ucrânia e a Europa a solucionarem uma frente de conflito que não ajuda ninguém.
10: A escolha de uma personalidade europeia para dialogar com Vladimir Putin pode não ser a mais evidente e Montenegro prefere não alimentar especulações.
11: Eu não vou entrar, enfim, num concurso para podermos agora escolher ou propor nomes para poderem protagonizar esse processo. O que posso dizer, também não tenho nenhum problema em afirmá-lo, é que há algumas personalidades, nomeadamente portuguesas, que fariam esse papel muito bem, é a minha convicção.
10: O primeiro-ministro a falar em Bruxelas, à margem da Cimeira Europeia, em que os 27 vão discutir o apoio à Ucrânia e um eventual papel europeu na resolução do conflito.
1: declarações do Primeiro-Ministro no início desta Cimeira Europeia, onde se vai falar sobre os apoios à Ucrânia. No Mundial de Futebol já recomeçou o jogo entre a Suíça e a Bósnia-Herzegovina ao intervalo e também nesta altura o jogo está empatado a zero. É um jogo que está a decorrer no estádio de Los Angeles.
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0: Noite de quinta-feira na emissão TSF, passam 16 minutos das 9 horas. Vamos para as notas de autor, parceria TSF-SPA, Sociedade Portuguesa de Autores, e ao longo de toda esta semana com o realizador Sérgio Graciano.
22: Bom, hoje vou sugerir o Hamlet, no Parque de Palmela, em Cascais. Um espetáculo da companhia do Palco 13, encenado pelo Marco Medeiros. E eu gosto muito dos espetáculos de Marco Medeiros e do Palco 13, são sempre tocantes, próximos de nós, reais, pelo menos com uma mensagem qualquer especial e humanizada, e sempre muito bem encenados e muito, muito, muito bonitos. E é sobre uma equipa de cinema que prepara a adaptação do Hamlet numa rodagem onde a peça acontece na íntegra e serve de fio condutor para toda a ação. Entre ensaios, filmagens e bastidores, acumulam-se tensões entre o elenco, realizador e equipa técnica, enquanto as relações pessoais começam a contaminar o próprio processo criativo. Não percam.
0: Vamos ter síntese de notícias às 9h30 desta noite. Na emissão TSF ainda vamos ficar a conhecer mais uma das 48 seleções que se encontram este ano no Mundial de Futebol da América do Norte. E por falar no jogo que decorre neste momento, a Suíça e a Bósnia continuam empatadas a zero bolas, estão já na segunda parte. Vamos aos negócios em português. Edição de Ana Maria Ramos.
3: A Greenvolt Comunidades está a assinalar 4 anos reclamando mais de metade do mercado de autoconsumo em Portugal. Espera duplicar este ano a oferta, já com mais de 160 novos projetos em pipeline e pronta para arrancar em países europeus como Espanha e França. É o que confirma o CEO da empresa, José Queiroz de Almeida.
4: Neste momento, aliás, os dados foram agora publicados, estamos a falar de mais de 100 megawatts de capacidade instalada que estão a atuar em comunidade de energia ou em autoconsumo coletivo, e nós, Greenvolt Comunidades, estamos particularmente felizes e orgulhosos de termos mais de metade do que podemos chamar market share, que é importante não por esse dado em si, mas porque o nosso modelo funciona de partilha. E, portanto, quanto mais energia tivermos, mais podemos partilhar, mais benefícios podem chegar aos consumidores, às empresas e às famílias, quer aqueles que podem ter painéis solares, quer, e essa é a grande virtualidade do nosso modelo, mesmo aqueles que não podem ter painéis solares. Portanto, com base nos dados, pelo menos públicos, publicados, obviamente é um motivo de orgulho para a Greenvolt. Estes 54 megawatts correspondem a 143 projetos, portanto, com grandes dimensões diferentes. Mas no nosso pipeline já temos mais de 160 projetos, ou em megawatts, 60 megawatts, ou seja, já temos quase a duplicação daquilo que já fizemos nestes 4 anos. E acreditamos que, de facto, vai haver aqui uma aceleração exponencial, porque, felizmente, com o tempo também se melhorou todo o processo regulatório e administrativo de registro e funcionamento das comunidades, que já está, diria, com alguma estabilidade e permite, de facto, acelerar o processo de criação e entrada em funcionamento destes projetos. Este modelo surgiu, obviamente, em Portugal, porque foi o primeiro país a desenvolver uma legislação específica sobre autoconsumo coletivo. Neste momento está a ser replicado pelos vários países da Europa, e a nível de Portugal é manter a liderança, portanto, essa é a nossa ambição, e crescer em termos de capacidade de instalação e partilha de energia, quer no continente, e nas ilhas, onde já também estamos presentes. E, portanto, a nossa ambição é continuar a liderar e a permitir que as famílias e as empresas possam beneficiar de energia limpa e mais barata, quer aqueles que podem ter painéis solares ou não. Sendo que o Grupo Greenvolt já está em 11 países onde está com atividade naquilo que se chama continuar a liderar e a permitir que as famílias e as empresas possam beneficiar de energia limpa

0: próxima da legislação portuguesa, mas em maior parte dos países europeus ainda está por transpor a diretiva comunitária que estabelece como direito dos consumidores a partilha de energia. A transposição termina em junho de 2026, portanto, aguardamos com expectativa que os países, de facto, façam a transposição dessa diretiva para os respectivos países, para que depois possa ser possível desenvolver um modelo de negócio do autoconsumo coletivo ou das comunidades de energia renovável.
1: A Green Vault Comunidade junta às soluções de autoconsumo o armazenamento de energia em baterias para continuar a crescer em Portugal e, quem sabe, em breve, noutros países da Europa.
2: Campeonato do Mundo de Futebol, apresentamos diariamente na emissão TSF as 48 seleções presentes no Mundial deste ano na América do Norte. Hoje vamos ficar a saber algo mais sobre a seleção da Áustria com Bruno Sousa Ribeiro e Paulo Jorge Guerreiro.
3: Quando pensamos na Áustria, se calhar pensamos em música clássica, em Viena, em Mozart. Mas houve um tempo em que o maior artista austríaco não estava num palco, estava num relvado. Nos anos 30, a seleção austríaca encantava a Europa com um futebol elegante, rápido e criativo. Chamavam-lhe a Wunder Team, a equipa maravilha. No centro de tudo estava Matthias Sindela. Magro, técnico, imprevisível, jogava com uma leveza quase impossível para a época e, por isso, ganhou um nome que ficou para sempre na história. O Mozart do futebol. Mas esta história não acaba em glória. Em 1938, a Alemanha nazi anexa a Áustria. Muitos jogadores austríacos foram pressionados a representar a seleção alemã. Sindelar recusa tornar-se símbolo do regime. Meses depois, aparece morto em casa, em Viena. Tinha apenas 35 anos. Acidente, suicídio, assassinato político, até hoje ninguém sabe ao certo. Mas para muitos austríacos, Matthias Sindelar continua vivo onde era realmente impossível pará-lo, na memória do futebol.
2: Áustria é mais uma das seleções presentes no Mundial de Futebol deste ano na América do Norte, um trabalho de Bruno Sousa Ribeiro e Paulo Jorge Guerreiro.

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0: São 9:30 menos uma hora nos Açores. Uma breve síntese das notícias nesta meia hora. Paulo Fernandes Ribeiro.
1: Os preços dos combustíveis baixam na próxima semana, confirmou a TSF, a vice-presidente da ANAREC. A descida acontece depois do Irão ter confirmado a assinatura do acordo com os Estados Unidos para o fim do conflito no Médio Oriente. A previsão de descida é de 11 cêntimos na gasolina e 6 cêntimos no gasóleo. Contudo, esta redução, afirma Mafalda Trigo, está dependente do governo manter o alívio no ISP.
2: Se o governo voltar a colocar o imposto do ISP no seu máximo, foi o que deixou de acontecer no início do conflito, a redução dos 11 cêntimos por litro, no caso do gasóleo, por exemplo, poderá não ser 11 cêntimos, mas ser cerca de menos 3 cêntimos, passando, por exemplo, para 8, 8,5 de redução.
1: Esta tendência de redução reflete a recente desvalorização do petróleo nos mercados internacionais. O impacto nos mercados foi imediato e pode atingir valores de fevereiro, à altura do início do conflito.
2: É um bocadinho imprevisível. Se houver alguma questão de quebra do acordo de paz, algum ataque que vá contrariar esta situação, poderá novamente voltar a aumentar o preço do combustível. Portanto, estamos muito agarrados ao mercado internacional, é um mercado muito volátil.
1: Mafalda Trigo, a vice-presidente da ANAREC, os condutores para já podem esperar um alívio no preço dos combustíveis já na próxima semana. Agora é oficial, Jéssica Silva vai reforçar a equipa feminina de futebol do Galatasaray. A confirmação foi feita por Emir Aral, o membro da direção do clube turco, que trabalhava há um mês para contratar o número 10 da seleção portuguesa. A subida das temperaturas vai levar a Direção-Geral de Saúde a ativar um plano de contingência. Miguel Arriaga, responsável pela Direção de Serviços de Prevenção de Doenças e a Promoção da Saúde na Direção-Geral de Saúde, explica os riscos destas ondas de calor.
3: Falamos em concreto e sobretudo das pessoas mais velhas, porque são elas também onde o calor tende a impactar mais. Falamos das pessoas com doenças crónicas, sobretudo doenças de foro cardiovascular, mas também doenças respiratórias. E depois temos outros grupos vulneráveis, como as crianças, aí que uma preocupação acrescida com as crianças até aos 6 meses de idade, que não devem estar expostas de nenhuma forma à tal exposição solar nestas horas de maior calor ou às temperaturas muito elevadas.
1: Entre hoje e amanhã, a Direção-Geral de Saúde vai ativar o plano de contingência devido ao calor. O presidente norte-americano afirma que os Estados Unidos não vão pagar 300 mil milhões de dólares ao Irão no âmbito do acordo de paz assinado. Donald Trump escreve na rede social que são notícias falsas e que os Estados Unidos vão ganhar com a queda no preço do petróleo. De acordo com a agência de notícias espanholas, a EFE, o acordo prevê um plano de investimentos de 300 mil milhões de dólares para a reconstrução do Irão. Ponto de situação em relação ao Mundial de Futebol, joga do Grupo B, a Suíça, Bósnia-Herzegovina, estão empatados a 0 bolas.
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0: Estamos a 25 minutos das notícias às 10 da noite. Entretanto, no Mundial de Futebol, a Suíça marcou, ganha à Bósnia por 1-0. Vamos para a palavra desta quinta-feira, é com o Pedro Neto.
5: Portugal empatou ontem com o Congo na estreia do Mundial, 1-1 em Houston. João Neves marcou aos 6 minutos e durante o resto do jogo vimos uma seleção sem linha, sem ligação entre a defesa, o meio-campo e o ataque, sem tática perceptível, ou então apenas movimentos demasiado perceptíveis ao adversário, com vários dos melhores jogadores do mundo apáticos, meio adormecidos, como se lhes tivesse caído mal o almoço. A imprensa internacional foi impiedosa. Alguém disse que jogámos com 10 e uma estátua. Hoje, aqui na TSF, ouvi que jogámos com 10, uma estátua e um Roberto no banco. Uma analogia irónica às marionetas. Cristiano Ronaldo é um dos melhores jogadores de todos os tempos. Ninguém de boa fé lhe nega isso. Construiu uma carreira que é um monumento ao trabalho, à disciplina e à ambição. Devemos-lhe momentos que nos puseram de pé no sofá e em lágrimas que não tivemos vergonha de chorar. Ele é um exemplo para todos naquilo que diz respeito a trabalho, a compromisso. Mas a seleção portuguesa, hoje, parece uma empresa familiar que não consegue crescer para além do seu fundador. Aquela empresa em que o dono fez tudo, deu tudo, ergueu-a do nada e a quem todos devem lealdade. Só que a empresa cresceu, ou melhor, quer crescer. Os quadros são bons, o mercado mudou e o fundador já não tem a energia que tinha. Não é desonra nenhuma, é a vida. O problema é quando a empresa não se reorganiza porque ninguém ousa dizer ao fundador que para crescermos o seu lugar já não pode ser o mesmo de antes, mas que pode ser outro, igualmente importante. Não posso reduzir o jogo de ontem a Ronaldo, nem sequer é o fundador. Há nomes gigantes antes dele, de Eusébio, a Figo e tantos mais. Ontem ninguém jogou especialmente bem e Ronaldo não é ponta de lança de raiz, sendo essa uma posição em que joga mais recentemente. Ele sempre foi mais forte a aparecer do lado, como extremo, a ler o jogo a partir do flanco, a encontrar o espaço no momento certo. Na posição central, fica preso, isolado muito à frente, sem arrastar adversários para longe da sua baliza, abrindo espaço para os companheiros avançarem com perigo. Alex Ferguson e Fernando Santos ensinaram-lhes que o talento individual só existe quando serve o coletivo. Ronaldo sabe isto, só precisa de o aplicar nesta fase da carreira, e isso é difícil. Psicologicamente, é duro perceber que temos de mudar, de abrir espaço a outros, de perceber que somos importantes, mas noutras posições. Ronaldo pode brilhar como voz de comando do balneário, como capitão. Pode entrar nas segundas partes, fresco, explosivo, contra adversários cansados. Seria devastador assim. Há tempos, Ronaldo participou num evento de sports washing de regime num jantar na Casa Branca. Ronaldo conheceu aí Trump e outros bilionários como Jeff Bezos e Elon Musk. Mas aqui deixo-lhe o apelo a Ronaldo para que ele não seja como ele, Trump. Egocêntrico, incapaz de servir algo maior do que si próprio, rodeado de espelhos que só o admiram e o elogiam e que não o deixam ver a realidade. O Ronaldo que admiramos é o que chora quando Portugal ganha e segura a equipa nos momentos difíceis e não o que foge para o balneário quando não marca golos, como aconteceu ontem. É o que, não estando a jogar, puxa pela equipa, como fez na final de Paris em 2016. O Ronaldo que admiramos é um menino que começou no Andorinha e escalou daí, sem se esquecer de lá. A empresa é boa, os quadros são bons, muito bons. Só falta a coragem de reorganizar e essa coragem também se deve ao fundador.
0: À quinta-feira na emissão TSF tem a palavra Pedro Neto. Faltam 20 minutos para as 10 horas, noite de quinta-feira, na emissão TSF. Vamos ficar com algumas canções de Paul McCartney. Faz hoje 84 anos. O fundador dos Beatles nasceu em Liverpool no dia 18 de junho de 1942. Vamos ouvi-lo já neste ano de 2026, num primeiro dueto de sempre com o Ringo Starr, o primeiro dueto entre os dois Beatles, e o tema Home to Us, single editado no dia 8 de maio deste ano, no 20º álbum solo de Paul McCartney, editado dia 29 de maio deste ano, o álbum The Boys of the John Lennon.

Em dia de aniversário, canções de Paul McCartney na noite TSF. Este é o dueto de Paul McCartney com Michael Jackson em 1983. E ao longo dos próximos minutos, Paul McCartney com os Wings em 1973. E depois, numa dupla passagem com os Beatles em 1967.

Faltam 9 minutos para as notícias às 10 horas. A música de Paul McCartney no dia em que faz 84 anos. E uma informação de trânsito TSF. A circulação no IC19 está cortada nas duas faixas da direita devido a um acidente. É um acidente que envolve pelo menos uma viatura ligeira e uma mota. O corte da estrada começa junto às bombas de gasolina da reta do Cacém. E a esta hora só se circula na faixa mais à esquerda. Em relação ao jogo de futebol do Mundial da América do Norte, que decorre neste momento, a Suíça ganha a Bósnia por 3-1. Neste momento a Bósnia marcou o golo. O jogo já está para lá dos 90 minutos.

Faltam 5 minutos para as notícias às 10 horas. Uma dupla passagem de Paul McCartney com os Beatles no mesmo ano de 1967, The Fool on the Hill, do álbum Magical Mystery Tour. E antes das 10 horas, o álbum Sgt. Pepper's Lonely Hearts Club Band, voz de Paul McCartney com os Beatles. Em relação à informação de trânsito TSF sobre o IC19, a circulação no IC19 está cortada nas duas faixas da direita devido a um acidente. É no sentido Lisboa-Sintra.

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0: Os preços dos combustíveis vão descer na próxima semana. A descida do preço do gasóleo pode chegar aos 11 cêntimos, uma previsão da ANAREC, um reflexo do acordo assinado pelos Estados Unidos e pelo Irão. Os utentes do SNS vão passar a poder fazer telereabilitação, ou seja, fisioterapia com ajuda da inteligência artificial. A Ministra da Saúde diz que se trata de uma medida disruptiva que vai ficar disponível já a partir da próxima semana. O Primeiro-Ministro não indica nomes, mas diz que em Portugal há uma ou duas personalidades que podiam desempenhar o papel de interlocutor na União Europeia para as negociações de paz na Ucrânia com a Rússia.
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2: Há momentos, Porto 18 graus, Ponta Delgada 21, Lisboa e Funchal 22 graus, Faro momentos com 25. Edição das 10 horas, Gabriela Batista.
0: A Associação Nacional de Revendedores de Combustíveis prevê que a próxima semana comece com uma descida do preço dos combustíveis e assim, sem saber o que vai fazer o Governo com os descontos do ISP, Mafalda Trigo, a vice-presidente da ANAREC, admite que no caso do gasóleo a descida do preço pode ser mais expressiva.
3: A previsão para a próxima semana é com uma baixa de 11 cêntimos no gasóleo e 6 cêntimos na gasolina. Portanto, já se vê o reflexo deste aparente acordo de paz, que esperemos que seja duradouro, e se assim for, portanto, em princípio, de uma forma gradual, os valores de combustível irão baixar radicalmente, ficando com preços equivalentes que estavam antes do início do conflito.
0: Agora resta esperar pela portaria que o Governo publica habitualmente à sexta-feira.
3: Nós, nas últimas semanas, temos assistido a que o Governo publica a portaria de atualização do imposto do ISP na sexta-feira, muitas vezes até ao final da tarde ou à noite. Portanto, vamos ter mesmo que esperar para ver qual é o procedimento que o Governo irá optar desta semana.
0: Nos mercados internacionais, o preço do petróleo tem estado a descer. Hoje, o barril de petróleo Brent estava a custar 78 dólares. A descida dos preços vai depender se o memorando de entendimento, assinado ontem à noite entre o presidente dos Estados Unidos e também pelo presidente iraniano, se este memorando de entendimento vai ou não ser cumprido.
3: É um bocadinho imprevisível. Se houver alguma questão de quebra do acordo de paz, algum ataque que vá contrariar esta situação, poderá novamente voltar a aumentar o preço do combustível. Portanto, estamos muito agarrados ao mercado internacional, é um mercado muito volátil, e se as coisas continuarem a acalmar, será previsível que baixe. Se de um momento para o outro acontecer alguma situação que possa inverter esta tendência, também o preço poderá rapidamente voltar a aumentar.
0: Mafalda Trigo, vice-presidente da ANAREC, para já um alívio no preço dos combustíveis a partir da próxima semana. A partir de segunda-feira, os utentes do SNS já vão poder pedir para fazer telereabilitação, é como quem diz fisioterapia, em casa, com a ajuda de inteligência artificial e sem custos nem tempo de espera, além de um ou dois dias, o tempo que demora a entregar o equipamento necessário em casa. É o que anunciou esta tarde a Ministra da Saúde, com a assinatura de um acordo com a empresa portuguesa que vai prestar este serviço. Uma empresa que vende soluções para a saúde à base de inteligência artificial, Dora Pires.
4: A TSF, o fundador da empresa, Virgílio Bente, garante que será muito fácil.
5: Falar com o seu médico de família, ou com o seu fisiatra, ou qualquer médico pode prescrever. O médico pode prescrever o sistema de fisioterapia com inteligência artificial. Depois nós vamos entrar em contacto com o paciente e tratamos o processo todo. É um processo muito simples, muito intuitivo, e depois as pessoas conseguem fazer a sua fisioterapia, a sua reabilitação.
4: Fornecem o equipamento?
5: Sim, fornecemos tudo o que é necessário para fazer a reabilitação e também a equipa clínica que trabalha com o nosso sistema de inteligência artificial. É sempre em parceria os nossos fisioterapeutas, em parceria com o nosso sistema de inteligência artificial. É uma espécie de uma equipa, a reabilitação dos pacientes.
4: Através de um tablet?
5: Pode ser de um tablet, pode ser também de um telemóvel. Basicamente é um sistema de inteligência artificial que pode viver em vários dispositivos diferentes. É o que for mais fácil, mais conveniente para o paciente.
4: Virgílio Bento assegura que poucas patologias não poderão ser reabilitadas desta forma.
5: No mundo todo já tratamos mais de 1 milhão de pessoas e normalmente 80% dos casos que precisam de reabilitação física, quer seja por dor crónica, quer seja por alguma lesão, nós conseguimos tratar 80% dos casos.
4: E quanto poderá custar ao Estado? Tudo depende da adesão a este modelo.
5: Cada pessoa que utilizar a nossa solução em vez do sistema tradicional é um quinto de poupança, é 20% de poupança, aliás, 80% de poupança para o Sistema Nacional de Saúde. E, portanto, quanto maior a adoção, maior as poupanças.
4: A Ministra da Saúde destaca a novidade como quem fala de uma verdadeira revolução.
6: Das medidas mais disruptivas em termos de convenções que fizemos nas últimas décadas.
4: Ana Paula Martins promete que a partir de agora é só pedir. A fisioterapia chega à casa do utente sem demora nem custos.
6: As listas de espera são muito grandes. Aquilo que há pouco foi aqui referido, nós deixamos de ter, concretamente numa OLS específica, Cova da Beira, do interior, 2 anos de lista de espera para 10 dias, mas 2 anos não é o máximo que temos de lista de espera. Temos, infelizmente, zonas do país onde é mais de 2 anos e, portanto, pensem nisto, os senhores jornalistas e quem nos está a ouvir lá em casa, para todo o país, porque agora aos poucos as outras unidades locais de saúde também vão aderindo, porque esta é uma convenção central.
4: E de acordo com a Ministra da Saúde, este é só o primeiro passo para mais uma grande reforma da saúde.
0: Para já esta solução avança em 9 unidades locais de saúde. A ministra Ana Paula Martins acredita que as listas de espera para quem precisa de fazer fisioterapia vão diminuir. Em Bruxelas, o primeiro-ministro lembrou esta tarde que tem defendido a necessidade de ser aberto um canal de diálogo da União Europeia com Moscovo para a paz na Ucrânia. Ontem, o gabinete de António Costa revelou que foram iniciados breves contactos diplomáticos para abrir vias de comunicação com a Rússia. Luís Montenegro vê esta decisão como muito positiva. João Francisco Carreiro.
7: Afirma que é a altura da Europa abrir um canal de diálogo com Moscovo. Luís Montenegro considera que seria uma ideia positiva, mas até já nem é nova.
8: Terei sido até dos primeiros, para não dizer mesmo o primeiro, a sustentar a ideia de que era necessário, era positivo que se abrisse um canal de contacto entre a União Europeia e a Rússia, que pudesse de alguma maneira envolver a Rússia num processo negocial com o seu oponente direto, que é a Ucrânia, mas com a nossa participação, eventualmente mediação, para podermos levar a bom porto esse processo, porque não há entendimento de paz se não for com o envolvimento das partes em conflito.
7: O primeiro-ministro diz ter também uma ideia de onde poderia vir o nome de um interlocutor com a Rússia e mostra-se satisfeito por finalmente a ideia estar a vingar.
8: Quando eu disse isto, na altura, muita gente estranhou. Hoje creio que está mais ou menos alargado, para não dizer mesmo consensualizada, essa perspectiva, e eu fico francamente com a expectativa de que possa haver consequência nesta posição e que possamos ajudar a Ucrânia, porque o intuito é de ajudar a Ucrânia e a Europa a solucionarem uma frente de conflito que não ajuda ninguém.
7: A escolha de uma personalidade europeia para dialogar com Vladimir Putin pode não ser a mais evidente e Montenegro prefere não alimentar especulações.
8: Eu não vou entrar, enfim, num concurso para podermos agora escolher ou propor nomes para poderem protagonizar esse processo. O que posso dizer, também não tenho nenhum problema em afirmá-lo, é que há algumas personalidades, nomeadamente portuguesas, que fariam esse papel muito bem. É a minha convicção.
7: O primeiro-ministro a falar em Bruxelas, à margem da Cimeira Europeia, em que os 27 vão discutir o apoio à Ucrânia e um eventual papel europeu na resolução do conflito.
0: Sublinha o primeiro-ministro que não há paz na Ucrânia se não houver envolvimento das partes. Diz também que em Portugal há uma ou duas personalidades que podiam desempenhar o papel de mediador. A onda de calor que está a afetar França já causou uma vítima, um homem de 30 anos que, segundo as autoridades, sofreu uma paragem cardiorrespiratória durante a manhã numa pista de atletismo a cerca de 16 km de Paris. A onda de calor já levou à suspensão de comboios e, enquanto as temperaturas permanecerem muito elevadas, as aulas vão passar a terminar ao início da tarde devido ao calor que se faz sentir dentro das salas de aula. No oeste do país, na região de Poitiers, várias escolas adiaram as provas e exames para daqui a uma semana. O Serviço Meteorológico Météo France alerta que o pico de calor pode ser atingido este domingo. Portugal também vai ser afetado pela subida das temperaturas, o risco de incêndio vai aumentar. Numa decisão conjunta do Ministério da Defesa e da Administração Interna, vai ser reforçada a vigilância aérea na zona centro do país, na área de atuação do Comando Integrado de Prevenção e Operações. A prioridade da vigilância vai incidir sobre 26 concelhos que foram mais afetados pela tempestade Christine devido ao risco de incêndio por causa da carga combustível que ainda existe nos terrenos. A subida das temperaturas vai levar também a Direção-Geral da Saúde a ativar um plano de contingência. Miguel Telo de Arriaga, responsável pela Direção de Serviços de Prevenção da Doença e Promoção da Saúde da DGS, explicou esta tarde à TSF que com as ondas de calor aumentam os riscos de mortalidade. Miguel de Arriaga lembra que há grupos mais frágeis da população que têm de ter mais cuidados.
9: Falamos em concreto e sobretudo das pessoas mais velhas, porque são elas também onde o calor tende a impactar mais. Falamos das pessoas com doenças crónicas, sobretudo doenças de foro cardiovascular, mas também doenças respiratórias. E depois temos outros grupos vulneráveis, como as crianças, aí que uma preocupação acrescida com as crianças até aos 6 meses de idade, que não devem estar expostas de nenhuma forma à tal exposição solar nestas horas de maior calor ou às temperaturas muito elevadas, as grávidas e também as pessoas que trabalham no exterior.
0: Grupos que devem proteger-se das temperaturas elevadas que vão ser registadas nos próximos dias em Portugal. Segundo o Instituto Português do Mar e da Atmosfera, os termómetros podem subir até aos 43 graus. O movimento Vida Justa convocou uma manifestação para este sábado em Lisboa. Saem à rua em solidariedade com Odair Muniz e contra a decisão do Tribunal de Sintra, que aplicou 3 anos e 6 meses de cadeia com pena suspensa ao polícia que matou Odair Muniz na Cova da Moura, na Amadora, em 2024. Flávio Almada, o porta-voz do movimento, diz que a manifestação vai para lá do caso de Odair.
9: Falamos em concreto e sobretudo das pessoas mais velhas, porque são elas também onde...
0: Não era este o registro que contávamos escutar. Vamos agora sim ouvir Flávio Almeida do Movimento Vida Justa a propósito da manifestação que está marcada para este sábado em Lisboa.
10: Tem a ver com a decisão que nós consideramos injusta, sem fundamentos, sobre o agente Bruno Pinto que matou o nosso irmão Odair. E nós consideramos que é uma decisão injusta porque onde já se viu legítima defesa a disparar 2 tiros sobre uma pessoa desarmada. E além disso, não é um caso isolado. Nós temos vários casos de pessoas dos nossos bairros que foram mortas pela polícia em circunstâncias parecidas, em que foram essas pessoas que foram julgadas e foram condenadas em vez de pessoas em vez de quem os matou, né?
0: Questionado esta tarde pelo jornalista da TSF Gonçalo Cabo sobre uma possível contra-manifestação, Flávio Almada diz que não tem medo.
10: Não vamos ser condicionados nem por nenhum fascista, não vamos ser intimidados, né? Nós vamos sair na rua mesmo. Né? E a nossa luta é uma luta digna, uma luta justa. Não exigimos nada mais do que o respeito à dignidade da pessoa humana, à justiça, e não é nada mais disso. Se não há receio aqui, porque não vamos ser aqui coagidos de que sempre que tenhamos que exigir uma justiça, que somos brutalizados, que somos explorados, que tenhamos que ter medo de quem quer que seja.
0: A manifestação convocada pelo Movimento Vida Justa está marcada para este sábado, às 5 da tarde, no Largo de São Domingos, perto do Rossio. No Mundial de Futebol, a Suíça venceu esta noite a Bósnia-Herzegovina por 4-1 na segunda jornada do Mundial, um jogo do Grupo B. Com este triunfo, a Suíça isolou-se provisoriamente no comando do grupo, com 4 pontos, muito próximo de assegurar a passagem aos 16avos de final, enquanto a Bósnia soma apenas um ponto, está obrigada a vencer na última jornada o Qatar, a seleção asiática que encerra a segunda ronda diante do Canadá. Esta noite há ainda um jogo agendado deste grupo, o Canadá defronta o Qatar, um jogo que tem início às 11 da noite.
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2: Passam 16 minutos das 10 da noite e até à síntese das 10h30, novamente em antena, Mónica Quintela, os não alinhados desta quinta-feira.
14: E, ao que tudo indica, o pacote laboral vai mesmo ser aprovado. Amanhã o Governo deve contar com o voto a favor, ou pelo menos com a abstenção do Chega, e assim sendo, a reforma polémica da lei laboral lá fará caminho. E esse é o assunto de partida deste Não Alinhados. Boa tarde, Mónica Quintela.
15: Boa tarde, Artur Carvalho, e boa tarde também a quem nos ouve.
14: Ao longo dos últimos meses, quem nos escuta sabe que este foi tema que volta e meia marcou as nossas conversas agora e depois do debate desta tarde no Parlamento. Que juízo faz sobre o mais que previsível desfecho este que a lei vai mesmo passar, aprovada na generalidade e depois seguir para a especialidade?
15: Bom, foi um caminho, foi uma saga autêntica, não é? Foi uma saga, porque já teve chumbo garantido e agora estou absolutamente convencida que amanhã vai ser aprovada na generalidade, como o Artur referiu, ou com a abstenção do Chega, ou até mesmo com o voto favorável. Repare que o líder parlamentar do PSD, o deputado Hugo Soares, já veio dizer, tem uma frase emblemática que é: por muito que vos custe, esta proposta amanhã vai ser aprovada. Portanto, esta é uma frase de força de alguém que já tem a certeza que irá ser aprovada. Claro que André Ventura deixa sempre o seu plano para a última hora, até porque na sequência das reuniões que teve com Luís Montenegro, com o Primeiro-Ministro, André Ventura veio dizer que continuam em conversações dia e noite até à votação do diploma, não é na sexta-feira, que será amanhã a aprovação, até para tirar dividendos daquilo que possa, que poderá ainda vir a reivindicar, ou que possa anunciar, sobretudo que possa anunciar como reivindicações. Por acaso é engraçado, não sei se o Arthur reparou, que há pouco tempo entrou uma notícia a dizer, de uma comunicação do ministro da Presidência, o António Leitão Amaro, a dizer que o governo admitia aumentar o período da residência exigida a imigrantes para ter acesso à PSU, à Prestação Social Pública. Será, pergunto eu, que isto também está em cima da mesa nas negociações com o pacote laboral? Sabemos que são bandeiras caras ao Chega. A PSU também é
14: a prestação social
15: um pacote legislativo, exatamente, portanto é um pacote legislativo que está em cima da mesa e que terá que ser aprovado até 31 de agosto, não é? Até sou pena de se perderem 620 milhões que vêm de fundos que vêm da União Europeia, mas à semelhança de outras matérias que não estão em causa nesta discussão do diploma do pacote laboral, como designadamente a condição que o Chega introduz de baixar a idade da reforma e a questão do aumento dos dias de férias, do aumento dos direitos de parentalidade extensivos agora aos avós, que de resto o Luís Montenegro já disse que até via com bons olhos, quer o aumento dos dias de férias para quem trabalha, portanto a reposição dos 25 dias que havia antes do sistema da Troika, quer como a extensão também dos direitos de licença parental, sendo que relativamente à idade, à questão de descer a idade da reforma, já veio dizer o Primeiro-Ministro que estava absolutamente, portanto, fora de questão, que seria aqui uma linha vermelha.
14: Mas portanto, há um ponto aqui que ainda não está em absoluto esclarecido, julgo eu, e posso estar errado, que é o da possibilidade, porque foi nesses termos que André Ventura há dias apresentou a posição do Chega, de um compromisso escrito, uma espécie de vamos indo e vamos vendo, se for possível, o Primeiro-Ministro se comprometeria a reduzir a idade da reforma. Se isso fizer caminho, e ainda que nesses termos tem de ser em absoluto garantido e escrito na pedra, que leitura faz, do ponto de vista político, a Mónica Quintela sobre a figura, a situação em que fica Luís Montenegro?
15: Eu acho que essa é daquelas bandeiras vermelhas, red flag, linha vermelha, chame-lhe o que quiser, que não pode, que o Primeiro-Ministro não pode mesmo ultrapassar, não pode pisar.
14: Mesmo
15: nesses termos. O André Ventura já veio dizer que havia um princípio de entendimento, que a eventual viabilização, penso que foi isto, da PPL, da proposta de lei do Governo, estaria dependente de um princípio de entendimento global. Olha, um princípio de entendimento global é uma cláusula programática, cabe aqui tudo. Não é? Desde logo, por exemplo, se disser que tem disponibilidade para viabilizar os 25 dias de férias, isto pode ser um princípio de entendimento global. Agora, deixar escrito de entendimento global, olha, um princípio de entendimento global uma cláusula programática, cabe aqui tudo. Não é? Desde logo, por exemplo, se disser que tem disponibilidade para viabilizar os 25 dias de férias, isto pode ser

0: política grande. Das duas, uma. Ou ele dizia, ficava nestes papéis, ou ele não era sério e tinha enganado André Ventura a dizer que ia equacionar, colocar isto em cima da mesa só para que ele assinasse o pacote laboral, portanto, o que não fica bem em termos políticos a Luís Montenegro, ou então ele, Luís Montenegro, equacionaria mesmo baixar a idade da reforma para aprovar um pacote que é uma bandeira do governo, apenas para uma questão de uma política momentânea, hipotecando o futuro do país, portanto, e olha, venho ao diabo e escolha, fica sempre mal na fotografia, de maneira que eu penso que esta situação nunca poderá ficar em cima da mesa e o Primeiro-Ministro não pode ir por aí, porque estou convicta que não irá.
1: À parte dessa questão específica da possibilidade, ainda que nos termos que estamos a falar, de um compromisso do Governo relativamente a um recuo da idade da reforma, acha a Mónica Quintela que, no geral, e ainda que o Governo tenha sempre manifestado grande empenho nesta reforma, o preço a pagar por um acordo com o Chega para que ela passe se justifica?
0: Bom, a Ministra do Trabalho veio dizer que esta reforma, que foi indicada em relatórios internacionais, em 2024, portanto pela OCDE, pela União Europeia, pelo Fundo Monetário Internacional, dizendo que a produtividade do país está a ser muito prejudicada pela excessiva rigidez da nossa regulamentação laboral. Portanto, nesta medida seria importante, porquê? Será importante porquê? Porque tem a ver com o desenvolvimento, com maior produtividade, a possibilidade de haver melhores salários e é evidente que isso poderia reter maior talento em Portugal e melhores salários, melhores condições de vida, portanto isso será bom para todos, será bom para todos os portugueses. O PS, o Partido Socialista, já veio dizer, e soubemos que o Dr. Eduardo Ferro Rodrigues já assinou a bandeira até de um eventual que seria, até, poderia até ser o PS a mostrar um cartão vermelho ao Governo, até com o Orçamento de Estado, com o Sumo do Orçamento de Estado, não é? Sendo que se o PS reprovar e chumbar o Orçamento de Estado, o Governo poderá sempre negociar com o Chega. Portanto, não me parece bem também que o PS encoste o Governo apenas a negociar com o Chega, que deixem a alternativa. Portanto, aquilo que tem acontecido, e de resto o Primeiro-Ministro tem dito isso, tem negociado umas matérias que são mais do âmbito de esquerda com o PS e com outros partidos, com outras forças políticas, e outras com, tanto não sei à esquerda como vai negociar à direita. Portanto, é evidente que sendo um governo minoritário e precisando de outra força política, ou pela abstenção ou pelo voto pela positiva, o governo está condenado a ter que ir, a ter que negociar e ter que aprovar as suas medidas legislativas com as forças políticas, que estão no governo. Isto não significa que se chame alguma destas forças políticas para governar, são coisas diferentes.
1: Sim.
0: Agora, o governo tem apresentado isto como uma bandeira muito importante. Se é assim uma bandeira tão importante, poderá transigir em determinadas nórias, estará aqui a ser coerente, não pode de maneira nenhuma, ou seja, não pode ceder em toda a linha para aprovar isso, mostrando aqui uma posição de força. Portanto, vamos ver se agora, até em termos de, se amanhã for aprovado, na generalidade, como tudo leva a crer, se depois em sede de especialidade, quais são as propostas de alteração, até porque o PS, não tem, já Luís Carneiro já disse isso, que não dará, portanto, não vai viabilizar na generalidade, mas na especialidade que irá fazer propostas de alteração, até para poder melhorar a lei. E nada nos dirá, quer dizer, isto aqui, a geometria parlamentar está tão estranha, o Arthur imagina que até pode ser aprovada na generalidade, serem feitas propostas de alteração na especialidade, as negociações serem completamente claudicarem, se sobrarem, e no final vir a ser chumbada a proposta em votação final global. Quer dizer, isto era quase uma ironia total, mas isto pode acontecer. Assim como amanhã pode baixar sem votação. Até pode baixar sem votação. Portanto, o governo pedir baixar sem votação, sendo que Luís Montenegro já disse que para conversar e para admitir transigir em determinadas matérias, põe como condição que o pacote deva baixar à especialidade.
1: Mais um assunto para este Não Alinhados, temos menos tempo para ele, também já dele temos falado, esse assunto nestas nossas conversas, tem a ver com as novas regras, agora em definitivo aprovadas e em vigor, para os chamados médicos tarefeiros. Mónica Quintela, já aqui, como eu disse, tinha referido

0: nessas conversas sobre este assunto, que era preciso pôr ordem na casa. Acha que o que foi aprovado vai no bom sentido?
1: Bom, acho que vai no bom sentido. Apesar de, concordo com o que disse o bastonário da Ordem dos Médicos, que disse que este decreto-lei não responde, não resolve o problema principal do SNS, que é a carência de médicos, não é? Portanto, isto aqui é um bom princípio, é um bom início de conversações, mas não vai resolver. Mas penso que tem questões positivas, portanto, tem aspectos positivos designadamente, porque com este decreto-lei apenas permite contratar médicos não especialistas, portanto, de forma excepcional, ou seja, excepcionalmente, para a urgência e trabalhando sob supervisão de um especialista. O que é que isto significa? Que o médico tarefeiro, que não é especialista, só pode ser contratado em situação excepcional para acudir às urgências e sempre sob a supervisão do médico especialista. Isto é muito importante. Eu trabalho muito na área, em termos de, como advogada, na área da negligência e do erro médico. E das coisas que mais me têm aparecido são pessoas que acorrem ao serviço de urgência, portanto, nos últimos tempos que acorrem ao serviço de urgência e que, sendo até atendidos muitas vezes por médicos tarefeiros e que não sendo essa a sua especialidade, têm tido problemas, muitas vezes alguns deles fatais. Enfim, não poderei pronunciar sobre essa questão até pelo sigilo profissional, mas muitos deles até fatais. Portanto, eu concordo que esta matéria tem que ser regulada, há uma desregulação total. Repare, há mais de 4.600 tarefeiros no país. Agora, a questão é esta. As incompatibilidades que o Governo inseriu neste decreto-lei compreendem-se perfeitamente. Porquê? Porque objetivamente, e isto é importante quando eu digo que se compreendem, mas tenho aqui uma crítica, porque se por um lado os médicos se desvinculam do Serviço Nacional de Saúde porque é-lhes muito mais vantajoso trabalhar à tarefa, porque ganham muitíssimo mais, e até ganham mais os médicos que, acabando o mestrado integrado em medicina, se candidatam à tarefa e não têm que passar pelo internato. Portanto, isto mostra que está tudo mal, ou seja, o que o Serviço Nacional de Saúde tem que fazer é que integrar estes médicos, dar boas condições aos médicos que trabalham nos hospitais, que trabalham no Serviço Nacional de Saúde e que são especialistas e que estão a fazer a sua carreira para ser especialistas dentro da sua área, pagando-lhes muito, muito melhor, do que depois ter que ser obrigados a contratar à tarefa. Só no ano passado, penso que foram 250 os números que foram avançados, que foi só no final de 2025, o SNS gastou cerca de 250 milhões de euros com a contratação de tarefeiros. Portanto, isto é inadmissível. Inadmissível nesta medida. Porquê que os médicos tarefeiros, porquê que estes médicos não são integrados no SNS e porquê que não se lhes paga um salário condigno? Porque aquilo que os médicos ganham, sem terem que recorrer a estas alcavalas das tarefas e dos SIGICs e dessas coisas todas, que são necessárias para manter o SNS em curso, portanto, e em vigor, mas podia ser feito um Serviço Nacional de Saúde com muito mais qualidade e com médicos muito mais adequados a cada uma das especialidades e a ganhar condignamente, prestando um serviço muito melhor de uma área que é absolutamente prioritária. Eu considero em medicina, ninguém que esteja doente pode deixar de ser tratada porque não tem condições económicas ou por estar em lista de espera. Portanto, isso para mim é absolutamente fundamental e era muito importante que o Ministério da Saúde, o Serviço Nacional de Saúde, fosse encarado de uma forma muito, muito, muito, muito profissional e que toda esta matéria fosse regulada de forma a que fossem dadas condições aos médicos para trabalhar e não estivesse a fazer este tipo de remendos que para conseguir colmatar urgências, para conseguir colmatar verões sem grávidas, sem obstetras, para acudir às grávidas. Portanto, há uma série de matérias que efetivamente têm que ser tratadas. Isto é estrutural, isto não é deste Ministério, isto é estrutural e o Serviço Nacional de Saúde tem que ser tratado de uma forma muito profissional e este diploma pode ser um princípio. Aqui concordo com a bastonária da Ordem dos Médicos.
0: Resumindo, foi avisada, conveniente a poda feita à árvore, mas é preciso também cuidar da floresta, o que é tarefa muito mais complicada, mas necessária. Obrigado, Mónica Quintela. Cá estaremos de hoje a 8 dias. Gosto em ouvi-la. Até lá.
1: Obrigada. Até lá. Boa tarde.
2: Passam um minuto das 10:30, menos uma hora nos Açores, e Paulo Fernandes Ribeiro, vamos à síntese de notícias nesta meia hora.
3: Os líderes da União Europeia aprovaram hoje pela primeira vez em mais de um ano conclusões sobre a Ucrânia por unanimidade. Nas conclusões dizem estar preparados para intensificar o empenho em esforços diplomáticos para acabar com a guerra. O presidente do Conselho Europeu escreveu numa publicação nas redes sociais de que hoje os 27 estão todos juntos, unidos e empenhados em apoiar a Ucrânia. Um porta-voz de António Costa indicou que as conclusões foram aprovadas por unanimidade, tendo os líderes igualmente decidido renovar as sanções sectoriais à Rússia por mais 12 meses. O preço dos combustíveis baixa na próxima semana, confirmou a TSF, a vice-presidente da ANAREC. A descida acontece depois do Irão ter confirmado a assinatura do acordo com os Estados Unidos para pôr termo ao conflito no Médio Oriente. A previsão de descida é de 11 cêntimos na gasolina e 6 cêntimos no gasóleo. Contudo, esta redução, afirma Mafalda Trigo, está dependente do governo manter o alívio no ISP.
4: Se o governo voltar a colocar o imposto do ISP no seu máximo, foi o que deixou de acontecer no início do conflito, a redução dos 11 cêntimos por litro, no caso do gasóleo, por exemplo, poderá não ser 11 cêntimos, mas ser cerca de menos 3 cêntimos, passando, por exemplo, para 8,5 de redução.
3: Esta tendência de baixa reflete a recente desvalorização do petróleo nos mercados internacionais. O impacto nos mercados foi imediato e pode atingir valores de fevereiro, à altura do início do conflito.
4: É um bocadinho imprevisível. Se houver alguma questão de quebra do acordo de paz, algum ataque que vá contrariar esta situação, poderá novamente voltar a aumentar o preço de combustível. Portanto, estamos muito agarrados ao mercado internacional, é um mercado muito volátil.
3: Os condutores podem esperar um alívio e um preço dos combustíveis já na próxima semana. Agora é oficial, Jéssica Silva vai reforçar a equipa feminina de futebol do Galatasaray. A confirmação foi feita por Emi Aral, membro da direção do clube turco, que trabalhava há um mês para contratar o número 10 da seleção portuguesa. A subida das temperaturas vai levar a Direção-Geral de Saúde a ativar um plano de contingência. Miguel Arriaga, responsável pela Direção de Serviços de Prevenção da DGS, explica os riscos destas ondas de calor.
5: Falamos em concreto e sobretudo das pessoas mais velhas, porque são elas também onde o calor tende a impactar mais. Falamos das pessoas com doenças crónicas, sobretudo doenças de foro cardiovascular, mas também doenças respiratórias. E depois temos outros grupos vulneráveis, como as crianças, aí que uma preocupação acrescida com as crianças até aos 6 meses de idade, que não devem estar expostas de nenhuma forma à tal exposição solar nestas horas de maior calor ou às temperaturas muito elevadas.
3: Entre hoje e amanhã, a Direção-Geral de Saúde vai ativar o plano de contingência devido ao calor. No Mundial de Futebol, a Suíça venceu a Bósnia-Herzegovina por 4-1 na segunda jornada do Mundial no Grupo B. Também neste grupo há outro jogo agendado para esta noite. É o Canadá frente ao Qatar. Começa em menos de meia hora.
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2: Faltam 22 minutos para as notícias às 11 horas e a opinião à quinta-feira, na emissão TSF, é com Vítor Santos, diretor da TSF.
9: Casas e mais casas, argumentava Paulo Núncio na bancada parlamentar do CDS. Pela construção estar pujante e por obra e desgraça dos imigrantes que vão embora, um país cuja economia faz corar de vergonha qualquer parceiro da União Europeia, uma lei laboral conjuminada em negociações entre o governo e a direita mais à direita, com direito a intervalo para o futebol, a bem do patrão, a mal do trabalhador, pelo menos na perspectiva das centrais sindicais, bem diferente daquelas que defende a Ministra do Trabalho, e veremos se algum dia, André Ventura. Este é o retrato de Portugal a partir da Assembleia da República. Em crescimento evidente quando têm a palavra os partidos que suportam a maioria, a definhar quando a oposição séria é chamada ao debate, a saque, esventrado e à beira do precipício, sempre que entra em cena a retórica circense do Chega. Para lá das lentes partidárias existe, no entanto, um só Portugal. O país cada vez mais envelhecido, onde se morre nos lares, onde o salário mínimo não dá para pagar casa e comida, onde nem todos têm médico de família, apesar de sucessivas campanhas eleitorais nos atirarem médicos para os olhos. É também o país do pleno emprego, com a geração jovem mais bem formada em séculos, o país do SNS, claro está. A verdade estará algures no meio neste caldo, com uma virtude longe dos extremos e dos extremistas. Ao cabo de 50 anos a viver e a politizar em democracia, é triste perceber que o desígnio nacional continua a ser a minoridade política que conduz à incapacidade de construir consensos, como exige o Presidente da República, em matérias estruturantes como a saúde, o trabalho e a justiça. Compete aos partidos, e pedir a todos será sempre utópico, assumir a responsabilidade, estando ou não no governo. Aos partidos do centro, bem entendido. Enquanto há centro, porque pelo andar da carruagem da negociação da reforma laboral, um dia destes, adeus virtude.

0: Faltam 20 para as 11 e agora na emissão TSF vamos ficar com a memória do elefante com Manuel Costa Monteiro e Mário Fernando. Ainda antes das 11 vamos abrir uma janela para o mundo.
1: Retomamos esta incursão por aquilo que está para lá do rock do costume para passarmos ao fascinante universo dos blues e para nos centrarmos em alguém que está na lista dos melhores guitarristas da história da música, embora muitas vezes não sejam daqueles nomes de que nos lembramos de imediato. Nascido nos anos 30 do século passado, George Buddy Guy é um expoente dos blues de Chicago que influenciou gerações inteiras. Para ter uma ideia do que Buddy Guy representou ao longo das décadas, o inventário de guitarristas que reclamam terem sido influenciados por ele inclui os nomes de Eric Clapton, Jimi Hendrix, Jimmy Page, Keith Richards, Stevie Ray Vaughan, Jeff Beck, Gary Clark Jr. e John Mayer. Ora, isto só por si define até que ponto ele foi determinante para o caminho dos blues. Mas convém também não esquecer que Guy, na década de 60, tocou com Muddy Waters como guitarrista de sessão na Chess Records. Como observou o crítico musical do New York Times, John Pareles, num artigo em 2005, Buddy Guy mistura anarquia, virtuosismo, blues profundo e performance exageradas, de tal forma que mantém todos os olhos sobre ele. E acrescenta, ele é um mestre de tensão e libertação. Mustang Sally é uma canção de Rhythm and Blues, gravada pela primeira vez por Mack Rice em 1965, e que ganhou maior popularidade quando Wilson Pickett a regravou no ano seguinte. Até 1991, e Buddy Guy fazer a versão dele, acompanhado, imaginem, por Jeff Beck.

0: E, Manel, só falta saber qual a proposta que chutas amanhã para fechar a semana.
1: E vou continuar a chutar com uma canção homenagem ao primeiro jogador com passe livre no Brasil.

Jimi Hendrix num tema de Bob Dylan, gravado em 1967. Esta versão está no terceiro e último álbum de estúdio de Jimi Hendrix, Electric Landlady, editado no ano seguinte, em 68. Faltam 10 minutos para as notícias às 11 horas. Antes de abrirmos uma janela para o mundo rumo às 11, em dia de aniversário, canções de Paul McCartney. O Beatle, antigo Beatle, fundador dos Beatles, faz hoje 84 anos, nasceu em Liverpool no dia 18 de junho de 1942 e nesta noite vamos ouvir até perto das 11 duas canções escritas por Paul McCartney aqui nas vozes de Ricky Lee Jones e Ray Charles.

0: Uma janela para o mundo com o paisagista sonoro Luís Antero, hoje com sons de Três Fontes em Leiria.
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0: Pela primeira vez em mais de um ano, os 27 mostram estar unidos e empenhados no apoio à Ucrânia. A Hungria juntou-se esta noite apoiando os esforços diplomáticos para pôr fim à guerra. O bastonário da Ordem dos Fisioterapeutas admite que a telerreabilitação pode ser uma mais-valia para alguns casos, mas, diz António Lopes, a inteligência artificial não vai substituir os fisioterapeutas. O acordo entre os Estados Unidos e o Irão já tem reflexos no preço dos combustíveis. A ANAREC espera uma descida nos preços, quer da gasolina, quer no gasóleo, na próxima semana.
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0: temperaturas há momentos, Porto 17 graus, Ponta Delgada 19, Lisboa 20 graus, Funchal 21 e Faro em instantes com 24. Edição das 11 horas, Gabriela Batista.
1: A Ministra da Saúde espera que a nova forma de fazer fisioterapia com recurso à inteligência artificial possa ajudar a combater as listas de espera. O novo sistema foi apresentado esta tarde no Hospital de Santa Maria. A tecnologia foi desenvolvida por uma empresa portuguesa e a partir de segunda-feira, 9 unidades locais de saúde no país já podem prescrever telereabilitação, ou seja, fisioterapia em casa com a ajuda de inteligência artificial. Dora Pires.
2: A TSF, o fundador da empresa, Virgílio Bente, garante que será muito fácil.
3: Falar com o seu médico de família, ou com o seu fisiatra, ou qualquer médico pode prescrever. O médico pode prescrever o sistema de fisioterapia com inteligência artificial. Depois nós vamos entrar em contacto com o paciente e tratamos o processo todo. É um processo muito simples, muito intuitivo, e depois as pessoas conseguem fazer a sua fisioterapia, a sua reabilitação.
2: Mas fornecem o equipamento?
3: Sim, fornecemos tudo que é necessário para fazer a reabilitação. E também a equipa clínica que trabalha com o nosso sistema de inteligência artificial é sempre em parceria, os nossos fisioterapeutas em parceria com o nosso sistema de inteligência artificial, é uma espécie de uma equipa, a reabilitação dos pacientes.
2: Através de um tablet?
3: Pode ser de um tablet, pode ser também de um telemóvel. Basicamente é um sistema de inteligência artificial que pode viver em vários dispositivos diferentes, é o que for mais fácil, mais conveniente para o paciente.
2: Virgílio Bento assegura que poucas patologias não poderão ser reabilitadas desta forma.
3: No mundo todo já tratamos mais de 1 milhão de pessoas e normalmente 80% dos casos que precisam de reabilitação física, quer seja por dor crónica, quer seja por alguma lesão, nós conseguimos tratar 80% dos casos.
2: E quanto poderá custar ao Estado? Tudo depende da adesão a este modelo.
3: Cada pessoa que utilizar a nossa solução em vez do sistema tradicional é um quinto de poupança, é 20% de poupança, aliás 80% de poupança para o Sistema Nacional de Saúde. E portanto, quanto maior a adoção, maior as poupanças.
2: A Ministra da Saúde destaca a novidade como quem fala de uma verdadeira revolução.
4: Das medidas mais disruptivas em termos de convenções que fizemos nas últimas décadas.
2: Ana Paula Martins promete que a partir de agora é só pedir. A fisioterapia chega à casa do utente sem demora nem custos.
4: As listas de espera são muito grandes. Aquilo que há pouco foi aqui referido, nós deixamos de ter, concretamente numa OLS específica, Cova da Beira, do interior, 2 anos de lista de espera para 10 dias, mas 2 anos não é o máximo que temos de lista de espera. Temos, infelizmente, zonas do país onde é mais de 2 anos e, portanto, pensem nisto, os senhores jornalistas e quem nos está a ver lá em casa, para todo o país, porque agora aos poucos as outras unidades locais de saúde também vão aderindo, porque esta é uma convenção central.
2: E de acordo com a Ministra da Saúde, este é só o primeiro passo para mais uma grande reforma da saúde.
1: O objetivo é que o tempo de espera para fazer fisioterapia diminua. Para António Lopes, o bastonário da Ordem dos Fisioterapeutas, este modelo de fazer tratamentos pode ser uma mais-valia.
5: O número de viagens que as pessoas fazem para vir aos tratamentos, etc., isso vai diminuir. Muitas intervenções que estão hoje perfeitamente esclarecidas que devem ter uma dimensão ativa e, portanto, este modelo é um modelo que é centrado no exercício, na atividade. Ela é acompanhada, é monitorizada, portanto, nesse aspecto, todos nós temos que concordar que é uma mais-valia.
1: António Lopes também não acredita que a telereabilitação com recurso à inteligência artificial vá retirar trabalho aos fisioterapeutas, já que são profissionais cada vez mais necessários numa sociedade mais envelhecida.
5: Quer por via do envelhecimento da população, as questões da funcionalidade são centrais e, portanto, a intervenção dos fisioterapeutas está a ser cada vez maior e, nomeadamente, aquilo que nós sabemos é que essa intervenção deve estar mais centrada nos cuidados de saúde primários e na promoção e na prevenção da doença e da incapacidade. Nós não estamos preocupados com o facto de haver soluções que retirem trabalho aos fisioterapeutas. Nós achamos é que, efetivamente, há necessidade de haver fisioterapeutas nos cuidados subprimários, no apoio do domiciliário, onde este tipo de intervenção não é relevante.
1: O bastonário da Ordem dos Fisioterapeutas considera também que a telereabilitação tem limitações, já que não é acessível a todos os utentes.
5: Todos os modelos de telereabilitação têm esse inconveniente, que é as pessoas de maior idade ou que têm maior dificuldade de acesso às tecnologias têm que ter ou cuidadores ou pessoas que tenham a capacidade de ajustar os dispositivos e as gravações, etc., porque grava automaticamente os movimentos e faz, digamos, o registro da performance da pessoa. Mas não são acessíveis a todos, portanto. E sobretudo também não dá para situações agudas ou que exijam avaliações imediatas.
1: Para já a telereabilitação vai estar disponível em 9 ULSs. Uma primeira experiência foi feita no ano passado na Unidade Local de Saúde da Cova da Beira. Segundo o Presidente do Conselho de Administração, com este modelo foi possível reduzir o número de utentes em lista de espera para fazer fisioterapia. No primeiro dia da Cimeira Europeia, que contou com a presença do presidente ucraniano, os 27 aprovaram por unanimidade um documento dando conta que estão preparados para intensificar os esforços diplomáticos para acabar com a guerra. António Costa, numa publicação nas redes sociais, escreveu que os 27 líderes estão todos juntos, unidos e em apoiar a Ucrânia. Os 27 decidiram também renovar as sanções setoriais à Rússia por mais 12 meses. Pedem também a Moscovo para demonstrar uma vontade genuína de paz e aceitar um cessar-fogo total, incondicional e imediato. Ontem, o gabinete de António Costa revelou que foram iniciados breves contactos diplomáticos para abrir vias de comunicação com a Rússia. Luís Montenegro vê esta decisão como muito positiva, João Francisco Guerreiro.
6: Afirma que é a altura da Europa abrir um canal de diálogo com Moscovo. Luís Montenegro considera que seria uma ideia positiva, mas até já nem é nova.
7: Terei sido até dos primeiros, para não dizer mesmo o primeiro, a sustentar a ideia de que era necessário, era positivo que se abrisse um canal de contacto entre a União Europeia e a Rússia, que pudesse de alguma maneira envolver a Rússia num processo negocial com o seu oponente direto, que é a Ucrânia, mas com a nossa participação, eventualmente mediação, para podermos levar a bom porto esse processo, porque não há entendimento de paz se não for com o envolvimento das partes em conflito.
6: O Primeiro-Ministro diz ter também uma ideia de onde poderia vir o nome de um interlocutor com a Rússia e mostra-se satisfeito por finalmente a ideia estar a vingar.
7: Quando eu disse isto, na altura, muita gente estranhou. Hoje creio que está mais ou menos alargado, para não dizer mesmo consensualizada, essa perspectiva, e eu fico francamente com a expectativa de que possa haver consequência nesta posição e que possamos ajudar a Ucrânia, porque o intuito é de ajudar a Ucrânia e a Europa a solucionarem uma frente de conflito que não ajuda ninguém.
6: A escolha de uma personalidade europeia para dialogar com Vladimir Putin pode não ser a mais evidente e Montenegro prefere não alimentar especulações.
7: Eu não vou entrar, enfim, num concurso para podermos agora escolher ou propor nomes para poderem protagonizar esse processo. O que posso dizer, também não tenho nenhum problema em afirmá-lo, é que há algumas personalidades, nomeadamente portuguesas, que fariam esse papel muito bem, é a minha convicção.
6: O Primeiro-Ministro a falar em Bruxelas, à margem da Cimeira Europeia, em que os 27 vão discutir o apoio à Ucrânia e um eventual papel europeu na resolução do conflito.
1: Diz o primeiro-ministro que não há paz na Ucrânia se não houver envolvimento das partes em conflito numa negociação de paz. Diz também que em Portugal há uma ou duas personalidades que podiam desempenhar o papel de mediador. A Associação Nacional de Revendedores de Combustíveis prevê que a próxima semana comece com uma descida do preço do gasóleo e da gasolina, e ainda sem saber o que vai fazer o governo com os descontos do ISP, Mafalda Trigo, vice-presidente da ANAREC, admite que, no caso do gasóleo, a descida de preço possa ser mais expressiva.
8: A previsão para a próxima semana é com uma baixa de 11 cêntimos no gasóleo e 6 cêntimos na gasolina. Portanto, já se vê o reflexo deste aparente acordo de paz, que esperemos que seja duradouro, e se assim for, portanto, em princípio, de uma forma gradual, os valores de combustível irão baixar radicalmente, ficando com preços equivalentes que estavam antes do início do conflito.
1: Nos mercados internacionais, o preço do petróleo tem estado a descer. Hoje, o barril de petróleo Brent estava a custar $78. A descida dos preços vai depender se o memorando de entendimento é ou não cumprido.
8: É um bocadinho imprevisível. Se houver alguma questão de quebra do acordo de paz, algum ataque que vá contrariar esta situação, poderá novamente voltar a aumentar o preço de combustível. Portanto, estamos muito agarrados ao mercado internacional, é um mercado muito volátil, e se as coisas continuarem a acalmar, será previsível que baixe. Se de um momento para o outro acontecer alguma situação que possa inverter esta tendência, também o preço poderá rapidamente voltar a aumentar.
1: Para já, um alívio no preço dos combustíveis. A partir da próxima semana, o memorando de entendimento entre os Estados Unidos e o Irão foi assinado ontem, à distância, pelos presidentes dos dois países. Donald Trump assinou o documento no Palácio de Versalhes, estava a jantar com o presidente francês. Um dia depois, em entrevista à televisão France 2, Emmanuel Macron mostrou algum ceticismo, reconhecendo que um dos pontos frágeis do acordo continua a ser a ofensiva israelita no Líbano.
9: Não creio que podemos dizer que esta guerra está totalmente terminada. Este acordo é positivo e por isso tem o nosso apoio. Em primeiro lugar, permite um cessar-fogo, que também abrange o Líbano. Em segundo, a reabertura do Estreito de Hormuz. Depois dizem que durante 60 dias a paz será mantida e o Líbano vai ter paz, o que para nós é um objetivo muito importante. Depois vamos estruturar a negociação, será no final destes 60 dias. Que teremos de ver o que fizemos em relação ao nuclear e ao armamento, e se temos, no fundo, um Irão menos perigoso do que antes.
1: A expectativa do presidente francês quanto a este acordo de entendimento, que, pois, para já, há um cessar-fogo entre os Estados Unidos e o Irão, enquanto as negociações vão prosseguir nos próximos dois meses. Mundial de Futebol, a Suíça deu hoje um passo importante com vista ao apuramento para os 16avos de final do Mundial, ao vencer a Bósnia-Herzegovina por 4-1, um jogo que decorreu em Los Angeles. Com esta vitória, a Suíça isolou-se provisoriamente no comando do Grupo B, com 4 pontos, está muito próximo de assegurar a passagem aos 16avos de final. A Bósnia soma apenas um ponto e está obrigada a vencer na última jornada o Qatar. Nesta altura, o Qatar defronta o Canadá. Estão jogados 12 minutos de jogo e é um jogo em que ainda não há golos.
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0: Passam 17 minutos das 11 horas, dentro de instantes o Ponto da Mente.
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0: Olá e bem-vindos a mais um episódio do Ponto da Mente. Eu sou o Marco António Ribeiro. Venha daí connosco para mais uma viagem, sempre a pensar na saúde mental e no bem-estar. Há quem evite espelhos, há quem passe demasiado tempo diante deles, há quem publica uma fotografia e fica à espera de reações. E há quem, apesar dos elogios que recebe, continua sem gostar daquilo que vê. A forma como olhamos para o nosso corpo raramente depende apenas do corpo. É uma construção feita de experiências, relações, comparações, mas também comentários, expectativas e emoções. Por isso, quando falamos de imagem corporal, falamos também de autoestima, identidade, pertença e, claro, saúde mental. Vivemos numa época em que a imagem ocupa um espaço sem precedentes. As redes sociais amplificam padrões, multiplicam referências e expõem-nos permanentemente ao olhar dos outros. Mas até que ponto a opinião alheia influencia a forma como nos vemos? E quando é que uma preocupação legítima com a aparência passa a condicionar o bem-estar? Para esta conversa estão comigo os psicólogos clínicos e da saúde Bruno Filipe Silva e Ana Isabel Teixeira, e hoje com o convidado especial João Pedro Gomes, especialista em medicina interna e pós-graduado em medicina estética. Bem-vindos.
1: Olá.
2: Olá. Olá, boa noite.
0: É um gosto contar convosco para o Ponto da Mente, hoje dedicado à imagem corporal. Ana, hoje começo por ti. Porquê que é importante olharmos para este tema?
1: É importantíssimo porque o corpo não deixa de ser aqui o nosso passaporte, não é? Aqui o nosso BI, a nossa porta de entrada para o mundo, para as relações. E, portanto, o corpo é também aqui onde habitamos. E eu costumo dizer que sobre ele caminhamos, sobre ele também vamos aqui vivendo as nossas relações, vamos também prosseguindo aqui os nossos objetivos, os nossos desejos, e portanto o corpo também é casa. E falar deste tema não é falar aqui sobre futilidade, é falar sobre algo que nos sustenta. E portanto a imagem corporal também é aqui uma dimensão importantíssima do nosso bem-estar e portanto promotor ou não, consoante a qualidade da relação que temos com o nosso corpo, de saúde mental.
0: E Bruno, porque é que duas pessoas com características físicas semelhantes podem ter percepções tão diferentes quanto à sua imagem?
2: Há muitas razões pelas quais isso pode acontecer, não é? Mas falamos aqui essencialmente num olhar diferente para o mesmo corpo. De que forma é que nós temos uma visão cuidadosa, generosa, otimista, positiva sobre nós próprios? Como é que as nossas experiências com outras pessoas, como é que o nosso desenvolvimento pode afetar a forma como olhamos para nós, não é? Como é que, às vezes, uma má experiência que nós podemos ter pode levar a que a nossa visão comece a ficar distorcida? Como é que, pelo contrário, boas experiências que nós possamos ter possam ter também impacto positivo naquilo que é a forma como nós olhamos para o nosso próprio corpo? Portanto, não há aqui uma regra específica sobre o que é um corpo mais bonito ou mais feio. Existirão, obviamente, regras sociais que ditam padrões mais ou menos específicos de beleza, mas mesmo esses padrões ao longo dos anos foram sendo modificados e, portanto, não existe uma regra universal, imutável, para aquilo que é a beleza e um corpo bonito. E, portanto, muitas vezes aquilo que muda são as nossas próprias lentes.
0: E, João, até que ponto as expectativas trazidas por alguns pacientes resultam de desejos próprios ou da pressão social e estética que os rodeia? Bem-vindo.
3: Olá, boa noite e obrigado pelo convite. É uma pergunta muito interessante e acho que as expectativas são moduladas por vários fatores que nós podemos encontrar em vários pontos da nossa vida. Além da pós-graduação em Medicina Estética, eu fiz já em tempos idos pós-graduação em Nutrição Clínica e que já aí na parte da psicologia da alimentação enquadrava-se também algumas referências que nós tínhamos em fases precoces da nossa vida que levariam a modelar aquilo que nós entenderíamos como sendo um corpo mais adequado e ao qual nós ambicionávamos quando éramos mais velhos. E que, inclusivamente, na altura, quando estudei, a explicação era, inclusivamente, com os bonecos que eram expostos às crianças quando eram mais pequenos. E, só falando deste impacto, às vezes eu costumo muito discutir em casa, com os meus sobrinhos, e com as pessoas mais novas e com os meus irmãos que têm filhos, algumas expressões que nós utilizamos, como olha este boneco tão bonito ou esta boneca tão bonita. E isto entra de uma forma muito passiva dentro do léxico e de comparação que nós possamos ter e que leva-nos a ter aquela ideia que estudámos na escola de falar a verdade a mentir. Não é que exista aqui alguma mentira, mas aquela verdade do belo entra de uma forma muito passiva dentro da nossa consciência, levando-nos a prometer aquela ideia que estudamos na escola de falar a verdade a mentir. Não é que exista aqui alguma mentira, mas aquela verdade do belo entra de uma forma muito passiva dentro

0: é com todo um gosto que ajudamos também a tentar tratar de alguma forma alguns pontos chaves e fulcrais que levam determinadamente uma pessoa a mudar a sua perspectiva em termos dela no mundo e no seu mundo como microcosmos e no seu mundo externo na parte social. E a verdade é que isso tem sido uma descoberta muito interessante.
1: E Ana, em que momento a preocupação com a aparência deixa de ser uma questão normal, se assim podemos também apelidá-la, do dia-a-dia e passa a ocupar um espaço excessivo na vida das pessoas, porque isto acontece?
2: Acontece e nós vemos a pessoa a tornar-se refém. Lá está, aqui como o João trouxe esta ideia, refém do próprio corpo, refém da própria imagem. E talvez para mim um indicador mais flagrante seja quando a pessoa começa a atribuir todo o seu valor, em termos de caráter, à imagem, ao corpo. E quando também começamos a ver aqui alguns comportamentos que vão alterar, por exemplo, os próprios padrões alimentares. Começamos a ver em alguns casos aqui dietas que passam a ser muito restritivas, ou começamos a ver aqui episódios até de compulsão alimentar, quando a pessoa que se castra de fazer uso de algum tipo de vestuário, eu vejo isto em consulta, as pessoas quase não se verem merecedoras de usar determinado tipo de vestuário, porque lá está, desenvolveram concepções do que é certo ou errado, o que é adequado para mim, consoante o meu tipo de corpo. Quando as pessoas também sentem uma vergonha e uma inibição profunda, até em convívios sociais, situações que remetem para jantares, almoços de amigos, a pessoa não se sente bem, a pessoa está em permanente vigilância de si própria, da forma como se move, da forma como está vestida, e isto também vê-se muito até da forma como se alimenta. Portanto, tudo isto podem ser aqui indicadores de que a preocupação com a imagem, com o corpo, já passou aqui de uma barreira saudável. Porque é importante, eu costumo dizer aos meus pacientes que é bom que a gente tenha uma certa dose de vaidade, não é? De estima por nós próprios, não é? Que o reflexo daquilo que vemos num espelho, numa imagem, nos possa trazer uma sensação de alguma tranquilidade. E quando aquilo que é refletido no espelho passa a ser uma mensagem de punição, de castração, de eu tenho que mudar qualquer coisa no meu corpo, mas esta mudança nunca vai ser suficiente.
3: Pois é isso.
2: E depois também procuro às vezes explorar, mas ok, o que é que acho que vai acontecer no dia em que atingir o peso, a forma, a imagem ideal?
3: Certo.
2: E às vezes é aí que a fantasia está a aprisionar a pessoa, porque não é uma mudança em prol de algo concreto, em prol muitas vezes de indicadores de saúde, mas é uma mudança para preencher um vazio qualquer, que eu acho que vem num lugar que ainda é punitivo. Os padrões de beleza, como há bocadinho o Bruno estava a dizer, estão a mudar? Estão. Mas eu acho que de uma forma muito subliminar continua-se a passar mensagens da imagem e do corpo digno a ter.
3: Certo.
1: Bruno.
3: Sim, eu estava a ouvir, Tânia, estava a pensar. Há uma outra coisa que eu digo muitas vezes em consulta às pessoas, que é: eu não me defino apenas por aquilo que me falta. Não é? Eu defino-me também por aquilo que tenho. Muitas vezes utilizamos isto para conceitos psicológicos ou emocionais, não necessariamente para a parte física, mas acredito que se aplica muito no que tu estavas a dizer, não é? Nós olhamos sempre para aquilo que nós achamos que não temos, de uma forma geral, não é? Só estou bem onde não estou, já dizia o Variações. E portanto esta procura exaustiva, não é? Por esse lugar que nunca vamos conseguir na realidade alcançar, de um bem-estar definitivo, de uma ok, esta é a imagem que eu realmente quero ter. Se esta procura é sustentada por esse vazio que tu falas, eventualmente este vazio não se preenche facilmente com
2: uma imagem, não é?
3: Exatamente.
1: E já continuamos contigo, Bruno, porque é que a opinião dos outros continua assim a ter um impacto tão significativo na forma como avaliamos a nossa aparência?
3: Pois lá está, isto varia muito de pessoa para pessoa, não é? Mas esta ideia de que a leitura dos outros é mais válida ou mais pesada do que a minha própria ideia, porque é que a forma como os outros olham para mim tem que pesar mais do que a forma como eu olho para mim. Muitas vezes isto também é trabalhado e devolvido em consulta, não é? Porque é que temos dois pesos e duas medidas diferentes? Porque é que é tão ameaçador a forma como as pessoas olham para nós? Porque depois há aqui um viés, não é só um viés em termos de qual é a opinião que pesa mais, mas também um viés relativamente à qualidade desta opinião. Ou seja, se é uma opinião negativa, ela tende a ser mais pesada e a fixar mais no meu funcionamento que uma opinião positiva.
1: E aqui como reforço, João Pedro, na tua prática clínica, sentes que as pessoas procuram mudanças físicas apenas por razões estéticas ou trazem frequentemente, e são partilhadas contigo, estas questões

0: emocionais que já aqui abordamos e que estão associadas e intrínsecas à sua vida.
1: Sem sombra de dúvida que uma coisa está aliada à outra. E muitas vezes a parte emocional até é superior do que a parte estética. Nós, em medicina estética, conseguimos algumas modificações de imagem que não são extremamente drásticas, porque nós utilizamos técnicas minimamente invasivas ou não invasivas que permitem modificações relativamente ténues que não são tipicamente constantes ou inalteráveis. E a verdade é que essas pequenas modificações que se identificam, claro que se estivermos a falar de estéticas mais, posso dizer, mais exageradas, mais proeminentes, que encontramos em algumas partes do mundo e também praticados cá em Portugal, nós conseguimos, obviamente, uma modificação muito grande, mas às vezes modificações muito pequeninas é o suficiente para que haja um clique em relação à vida das pessoas e haja uma desconstrução maior daquilo que era o problema que a pessoa trazia. Eu, das primeiras consultas que fiz e que me vai ficar sempre na memória, foi isso mesmo. Uma senhora que tinha muitos problemas no seu trabalho, que veio com uma ideia de fazer um procedimento. Eu gosto sempre de trazer para a medicina estética tudo aquilo que aprendi no meu curso de medicina, na medicina interna, etc. Observação muito do doente, ouvir muito bem a pessoa e tentar perceber aquilo que ela me está a dizer atrás de tudo aquilo que vem querer fazer. E essa paciente, não tendo uma disponibilidade monetária infinita, eu propus-lhe um tratamento diferente do que ela estava a pensar. E essa pessoa saiu de lá, tive o feedback que foi muito mais confiante para o trabalho, que conseguiu trabalhar problemas de bullying que identificava no trabalho, em relação a ela, mudando logo ali uma forma muito importante da vida dela. Portanto, se existem questões emocionais associadas à visão estética que nós temos de nós próprios e que pode ser parcialmente tratado num consultório de medicina estética, sim. E acho que dentro das coisas todas, e obviamente do trabalho desenvolvido nesta área, é das coisas mais interessantes e mais aconchegadoras que nós, dentro da área da medicina estética, partilhamos.
0: Vamos agora mergulhar num tópico que eu sei que vão adorar, que tem que ver com o peso. É verdade, esse peso pesado dos temas também relacionados com aquilo que é a saúde mental. E Ana, sabemos que comentários aparentemente inofensivos sobre peso, corpo e aparência podem deixar marcas duradouras. O que explica este impacto?
2: Explica o facto do corpo ser a casa que habitamos e muitas vezes estes comentários sobre o peso, sobre a forma, já vêm ali de uma etapa desenvolvimental muito precoce, ali na infância, mas muitas vezes romantizado, não é? É que fofinho ou fofinho, é rechonchudo, e então vai-se ali aligerando a coisa. Mas estas são mensagens que implicitamente ou mais explicitamente ficam aqui moldadas. Ficam aqui gravadas. E, portanto, pode ser difícil, na construção também de um sentido de identidade, ficarmos um bocadinho separados desta ideia aqui dos quilogramas, pois, não é? Porque também chega-se ali à altura da adolescência, onde começamos a olhar mais para o lado, para os pares, e as comparações são inevitáveis. E, portanto, como gerir, se calhar, mensagens anteriores que carregamos, da nossa família de origem, com as mensagens que também nos mídias, socialmente, vamos receber, e como é que isto vai aqui conjugar na ideia do que é isto do peso ideal. Claro que isto do peso em si, dos quilogramas, é fundamental, e eu acho que isto é um trabalho que continua a ser difícil, pelo menos eu sinto isso nas minhas consultas, convidar a pessoa a desconstruir muito o número, porque 80 quilos para uma pessoa podem não ser os mesmos 80 quilos para outra. Claro. É preciso olhar para outros indicadores, para outros índices, mas eu sinto que há muita resistência em olhar para aquele número, um número supostamente elevado, e as pessoas, se calhar, conseguem perceber que aquilo não reflete só o peso em si, aquilo reflete também outros indicadores de saúde, que não é por acaso que existe aqui massa gorda, massa magra, e que se calhar podemos ter o mesmo valor, o mesmo indicador na balança, e isso significar coisas diferentes. Agora, eu sinto que há uma dificuldade em as pessoas verem para além do número, o que me remete para toda uma bagagem, não só sociofamiliar, como também atualmente acho que as pessoas continuam a ser empurradas, ainda que de uma forma um bocadinho, se calhar, mais subtil, mais amenizada. Tudo bem que vemos campanhas hoje em dia que fala dos múltiplos corpos, não é?
1: Sim.
2: Das múltiplas formas, mas até que ponto também, por detrás, continua a vender-se aqui uma narrativa de que, se calhar, o ideal ideal continua a ser aquilo. Eu, pelo menos, sinto que há uma dificuldade em ver para além deste número.
0: Ver para além do número, Bruno. Estamos já nesse cenário idílico?
3: A verdade é que, hoje em dia, cada vez mais, e como a Ana disse muito bem, fala-se, felizmente, bem sobre os tipos de corpo e democratizou-se aqui um bocadinho aquilo que é esta imagem ideal. E sabendo que a medicina certamente nos diz qual é o peso que nós devemos ter, consoante aquilo que é o nosso tamanho e a faixa etária e tudo mais, portanto, existe aqui, obviamente, uma leitura médica. Não estamos a falar dessa leitura médica, estamos a falar aqui do ponto de vista puramente estético da coisa. E eu cresci nos anos 90, não é? E, portanto, sou homem, não me identifico com mulher, mas a verdade é que muitas raparigas jovens da mesma altura, não é, cresceram a achar que deveriam ser extremamente magras, e esta magreza era muito alimentada por aquilo que era a cultura pop, não é? Os modelos da altura, e falava-se muito e bem sobre as perturbações do comportamento alimentar, e nós estamos aqui a olhar um bocadinho para a questão do peso para cima, não é? Mas é importante também considerarmos aquilo que é o peso para baixo e, por todos os efeitos, como é que este ideal de corpo conseguia ser tão aflitivo, principalmente para determinadas pessoas, não é? Como é que eu tenho que estar constantemente a corresponder a um tipo de corpo que às vezes não é linear, não passa por deixar de comer, não é? A pessoa pode ter uma alimentação plenamente adequada e, mesmo assim, ser difícil manter um determinado peso. E, novamente, eu não sou médico, não almejo a ser e, portanto, posso estar a dizer asneira, mas acredito que não é tão linear como comer bem e fazer exercício. Claro que isto é importante e claro que passa muito por aí. Mas para muitas pessoas poderão existir questões médicas. Certamente o João saberá explicar melhor do que eu, não é? Que explicam esta dificuldade em perder, ganhar peso, em manter um determinado peso. E muitas das vezes, sem nos apercebermos, e também falamos aqui sobre isto, podemos ser extremamente agressivos ao fazer comentários indesejados às outras pessoas sobre o corpo delas. Porque, caramba, eu acredito que as pessoas têm espelhos em casa e conseguem ver se estão acima do peso ou se estão abaixo do peso, mais ou menos conseguem perceber isto. Portanto, até que ponto é que dizer a alguém, fazer comentários sobre o tipo de corpo que essa pessoa tenha, vai ajudar de alguma forma a fazer mudanças no seu corpo? Até que ponto é que isto realmente não é ruidoso?
0: Nomeadamente aqueles comentários: olha, estás mais magro.
3: Exatamente,
0: estás,
3: isso mesmo.
0: Estás mais elegante. Às vezes pode ser um bocadinho complicado, não é?
3: Sim, bastante difícil de gerir, porque é basicamente, muitas vezes estamos a tirar à cara das pessoas algo que elas já sabem e que não vão fazer absolutamente nada com essa informação.
2: Sem dúvida. E continua a ser, acho eu, uma tradição, entre aspas, muito comum
3: na nossa
2: cultura. E eu costumo às vezes perguntar se as pessoas não têm uma ideia melhor.
3: Sim.
2: E se calhar perguntar: olha, está tudo bem contigo?
1: E coisas, determinadas afirmações que são começadas desde cedo, que eu não posso de todo retirar, que tenham por base um fundo que não seja negativo. Porque uma criança, quando é gorduchinha, até uma coisa favorável.
2: Pois.
1: E se a criança for um pau de virar tripas, coitadinho, ninguém lhe dá comida que não come.
3: Pois, exatamente.
1: E isto também tem aqui estas circunstâncias de quando se é criança. Naquilo que é a gestão do peso e dos componentes e da composição corpórea, eu sou muito taxativo numa afirmação: os extremos não são bons para a saúde, ponto final, parágrafo. Se nós formos avaliar em termos mundiais e em termos de saúde, sabemos que temos duas desregulações importantes que estão na base de causar doenças essas que se expressam de forma diferente. Se nós pensarmos num excesso de gordura, e esse excesso de gordura com a acumulação de gordura, tipicamente uma gordura branca, com a acumulação no tecido hepático, no fígado, dentro da barriga, etc., que está associado a espécies reativas de oxigênio, está associado a aumento do risco de neoplasia, está associado a aumento de doença cardiovascular, isto é um ponto que eu não quero que uma pessoa chegue.
3: Claro.
1: Por outro lado, nós sabemos, e aí vemos este ponto extremo da magreza extrema, como é o caso em alguns países em que existe muito rarefação alimentar, sabemos que a rarefação alimentar também está na base, muitas vezes, de disfunção do sistema imunitário por falta de produção de imunocomplexos, que levam depois essa pessoa a estar mais aquém daquilo que são as agressões externas. Portanto, a questão do peso e a parte numérica é uma forma simples de olharmos para o peso e para a composição corpórea de uma pessoa. Obviamente, quando nós estamos a falar da parte estética, isto vai muito para além dos números e vai muito para além daquilo que, inclusivamente, é o índice de massa corporal. O índice de massa corporal é uma medida que foi desenvolvida com o objetivo de utilização em termos de estudos populacionais. Uhum. E, portanto, não quer dizer nada. Uma pessoa pode ter um índice de massa corporal de 25 e ter uma composição corporal com uma massa magra muito elevada, porque, na verdade, a massa magra é mais pesada em termos de volume do que a massa gorda. E, por outro lado, uma pessoa até pode ter um índice de massa corporal adequado e ter um excesso de massa gorda e muito pouca massa magra, tendo, por exemplo, aquilo que nós podemos chamar, e se pensarmos, mas aí irmos para uma sarcopenia importante. Portanto, eu acho que temos que ainda destruir barreiras, destruir determinados castelos construídos ao longo do tempo acerca daquilo que é a composição corporal, o que é que realmente interessa e o importante para aquilo que é a saúde da pessoa. Uhum. Em termos estéticos, há algumas coisas que são difíceis de trabalhar e que, obviamente, que independentemente dos números que nós encontramos na balança, vão lá estar sempre e que nos podem prejudicar naquilo que é, aquilo que eu acho, a nossa identificação com a imagem corporal que vemos ao nosso espelho. Uhum. Portanto, aquela pessoa que identifica que tem uma anca muito larga, aquela pessoa que identifica que tem uma presença mamária muito baixa, isto falando na parte das mulheres, mas não esquecendo na parte do homem. Uhum. Porque se por alguma razão na parte da saúde da mulher, a identidade, a estética da mulher, naquilo que é o peso, a mulher sempre foi muito exposta a exemplos de extrema magreza, sobretudo pelas passarelas de moda, que Exato. É muito discutido ultimamente. E atenção, eu também sou contra os modelos big size, porque também não acho que isso devam ser modelos para as pessoas. Não deve existir um modelo que viabilize uma condição clínica que possa pôr em risco a pessoa, seja a curto, seja a longo prazo. Eu acho que isso não deve acontecer. Uhum. Por outro lado, temos a estética masculina, que não devemos minorar, porque, relativamente a isso, sobretudo em alguns grupos da sociedade, está cada vez mais associada à utilização de substâncias
3: Sim.
1: que põem em risco a saúde da pessoa.
0: Uhum.
1: E que, inclusivamente, podem levar à perturbação do espectro da parte mental de uma forma muito difícil depois de se tratar. Uhum. E, portanto, a estética corporal masculina, que eu gosto de imaginar que é a mesma evolução que o boneco do Ken e etc. foi ao longo do tempo, também é uma escravidão muito importante, que é viabilizada por expressividade em redes sociais que também encontramos, mas que não pode ser minorada. Porque nós sabemos que a utilização extremista, a utilização indevida de hormonas de crescimento, de testosterona no homem, está associado a uma pressão social para que o homem tenha uma demonstração mais masculina, mais musculosa,
3: pois.
1: E que está associado também a problemas na saúde, nomeadamente também desenvolvimento de cancro, a uma circunstância que depois não é tão abordada como a azoospermia, ou seja, a infertilidade ao longo do tempo devido à excessiva estimulação testicular que se tem da utilização dessas substâncias. Portanto, acho que as pessoas de sexo feminino têm mais facilidade em falar dos problemas de identidade corpórea, mas no homem existe muito, com a utilização de substâncias não menos agressivas e não menos perigosas do que aquilo que possa acontecer também.
0: Podemos dizer aqui que funciona muito mais nos bastidores do que na realidade, naquilo que são, às vezes, os acompanhamentos médicos próprios para o efeito.
1: Sem dúvida, e acho que isto também se transborda para, inclusivamente, o reconhecimento de alguns problemas de estética corporal ou de modificação ligeira de estética corporal, em que os homens têm muito mais dificuldade em falar sobre eles e é quebrar barreiras para que isso aconteça do que as mulheres.
0: Ana, e porquê é que tantas pessoas sabem racionalmente que as imagens nas redes sociais são filtradas ou editadas, mas continuam a sentir-se inferiores perante elas?
2: Acredito que isso seja o reflexo de uma necessidade humana, básica, universal, que é de sermos aceitos, sermos validados, não é? De sentir esta pertença. E, portanto, Portanto, ainda que teoricamente a gente saiba que aquilo que encontra nas redes sociais desta vida seja também, de alguma forma, construído, filtrado, selecionado, eu acho que hoje em dia o palco social traz-nos também aqui muito um efeito de quem é que está mais à frente na vida, quem é que está na moda cima, quem é que está na moda baixo, e portanto acho que isto não é só um exercício de eu encontrar uma imagem, uma forma, uma aparência diferente. Acho que também há outra carga associada, que é o comparar aqui bagagens de vida. E eu vou escutando cada vez mais isto em consulta. Eu já não ouço só uma partilha como mas aquela pessoa é tão bonita, ou aquela pessoa tem tanto estilo. Eu já ouço, aquela pessoa tem uma vida incrível. Tem uma vida maravilhosa, portanto, eu acho que isto já se expandiu e, portanto, remete muito, a meu ver, para a necessidade de pertencer, não é? De também sermos validados, e por isso acredito que fica difícil separar aqui esta teoria da prática. E também não podemos esquecer que as redes sociais hoje em dia são uma fonte rápida de dopamina, não é? Aquilo acha ali um scroll, o nosso cérebro palpita aqui um conjunto de neurotransmissores e, portanto, agora é fácil procurar recompensa ou obter aqui uma recompensa imediata. E as plataformas sociais têm tanto de bom como também podem ter aqui um efeito aditivo, ou seja, eu vou procurar esta validação num lugar onde pode ser fácil aqui o like.
0: Aproximaram-nos, mas também nos afastaram. Em que medida, Bruno? Principalmente naquilo que é uma noção real da imagem?
3: Pois, é muito fácil mentirmos através das redes sociais, não é? Eu posso publicar uma fotografia em que fiquei num ângulo mais favorável, posso editar essa mesma fotografia a meu belo prazer, e as outras pessoas vão consumir aquilo que veem, não é? Elas vão achar que efetivamente eu correspondo exatamente a este padrão, e as barreiras da realidade ficam diluídas nesta interação. E claro que depois isto é viciante, não é? As pessoas atraem-se perante esta imagem. Há likes, há partilhas, há interação social neste contexto. Então eu vou procurar manter esta expectativa, esta imagem que eu criei para junto a estas pessoas. E quando... Eu estava aqui a ouvir, Tânia, e a pensar... Nós não temos espaço no cotidiano para a mediocridade. Ou pertences ou estás fora. Não há aqui meios termos. E temos falado, nos últimos episódios, temos falado bastante sobre isto, não é? Sobre esta polarização do sucesso e do insucesso. De forma a que, muitas vezes, nós sentimos... de forma inconsciente, que temos que corresponder a estes padrões e não pensamos. Tu perguntavas à Ana se percebemos a diferença, mas o que é que fazemos relativamente a ela? Há muitas coisas em consulta que às vezes a pessoa diz, pois eu percebo que tenho que o fazer, mas vai uma distância muito grande de compreender alguma coisa e de agir de forma diferente perante isso, não é? Para tudo, para muitas coisas. Compreender e sentir são coisas diferentes, compreender e fazer são coisas também diferentes. Tem que haver espaço para tudo, claro, não é?
0: João, tu além de médico és também atleta, acho que não estou a cometer uma inconfidência. Sentes que estas tendências digitais e os padrões estéticos do momento influenciam a expectativa de quem procura os procedimentos estéticos, mas também, e aqui já que falamos de redes sociais, de quem faz por estar presente nas redes sociais e quer ter o seu público?
1: Claro, eu partilho da opinião que a utilização excessiva, negativa das redes sociais leva-nos à procura incessante de um objetivo, muitas vezes não tangível, daquilo que nós podemos lá chegar. Eu falo muitas vezes num livro do João Tordo, que é da trilogia dos Lugares Sem Nome, por acaso é aquele livro que menos gostei da trilogia, mas tem uma parte muito interessante que tem a ver com a procura incessante da perfeição, que é aquilo que vem muitas vezes daquilo que nós enquadramos como se sendo perto do paraíso, aquilo que é idílico, perfeito, e que é algo que entra nas nossas vidas, e aqui não quero ser negativo no que quero dizer, mas que entra nas nossas vidas perante aquilo que vejo dos textos religiosos, daquilo que é a perfeição de Deus, e o homem está num degrau abaixo. As redes sociais, quer no ponto de vista desportivo, quer no ponto de vista da identificação corpórea, quer nos traços corporais, podem-nos levar a esta procura incessante, muitas vezes escrava, daquilo que vamos atingindo. Nós, como médicos estéticos, temos a obrigação de dar à paciente, ao paciente que está à nossa frente, uma melhoria do seu componente, que, e aí eu aprendi com alguns mestres, que nunca vai ser o perfeito. E devemos dizer isso logo à partida. Uhum. Nunca vamos conseguir chegar ao ponto que nos está a dizer. E é sempre possível chegar aos 90% do que tentar aspirar os 100%. Porque muitas vezes, quando tentamos os 100%, ultrapassamos para os 101%. E a harmonização que um corpo com uma cara possa ter vai levar a ser disruptiva negativamente e a causar problemas que vêm a seguir da falta de identidade. Eu, em tempos, fiz uma cirurgia ortognata, uma cirurgia da parte maxilar, por questões de dinâmica orofacial, que poderia ter implicação naquilo que era a minha estética facial. Das primeiras coisas que eu perguntei, antes de avançar para a cirurgia, era como é que iria ficar a minha face. Porque a face, ou modificando a face, eu posso ter alguns problemas de identidade do eu. E isto é uma coisa que eu não posso minorar de todo. E é muito fácil, como a Ana estava a dizer, a quantidade de likes. A quantidade de likes identifica aquilo como uma coisa muito positiva, inclusivamente as cores utilizadas são sempre o vermelho, que é uma coisa que é um feedback positivo para o cérebro. Eu também aprendi isto no meu primeiro ano de doutoramento, da utilização das cores para aquilo que nos ajuda a interpretar. Eu vejo como aquilo muito vermelho, com muitos números ali à frente, quer dizer que tem um grupo de aceitação muito maior e ninguém gosta de fazer parte de minorias. Ninguém gosta de ser uns soldados romanos, 3 ou 4 soldados romanos, para uns espartanos que são muito mais. E quer dizer, a partir do momento em que nós somos largados para a sociedade, ou tentamos rasgar das ligações que nós temos com os nossos pais, que é a adolescência, em que procuramos identificarmos como nome pessoal e não o filho de alguém, e continuamos isso pela vida adulta à frente, estas plataformas que, como tudo na vida, têm as duas faces, assim como nós, há sempre uma parte lunar e uma parte mais, mais bright.
0: Uhum. Já dizia o Rui Veloso.
1: Sim, exatamente. Podem ser positivas e negativas, podem-nos levar à escravidão, podem-nos levar à procura incessante de querermos mais, podem levar a tentarmos procurar aquilo que os outros têm, mas não aquilo que nós precisamos para sermos realizados e melhores, uhum. Não é?
0: Não podemos esquecer, neste desfecho de episódio, e sim, já estamos a chegar ao final da nossa conversa, que, e assim numa muito rápida ronda por cada um de vocês, Ana, a imagem efetivamente tem um peso muito importante nos dias que correm, seja na perspectiva pessoal, na perspectiva profissional, na forma como nos relacionamos com os outros. Como é que a consulta de Psicologia Clínica e da Saúde pode aqui ser um aliado, uma aliada naquilo que é o trabalho desta componente da nossa vida?
2: Primeiro, reconhecermos que sim, a questão da imagem é importante, não é uma futilidade, é uma dimensão também promotora aqui do nosso bem-estar, da relação com nós próprios e com os outros. Depois, eu pelo menos procuro sempre explorar aqui expectativas, crenças, de onde é que a pessoa herdou, o que é isto de uma imagem bonita, de um corpo bonito, e isto obriga-nos sempre a recuar ali um bocadinho lá atrás, uhum. Os modelos, as mensagens que foram aqui sendo transmitidas, e procurar também dar espaço para explorar que mudança é esta, não é? Que mudança é esta que a pessoa deseja. E nesta exploração é importante perceber a mudança é para chegar aonde? E é em prol de quê? De que critérios? De que dimensões? É realista? Não? Porque sim, há uma parte que nunca vai dar para mudar. E eu aí convido a que se procure a aprender, a aceitar e a conviver com aquelas partes menos lunares do nosso corpo.
0: E Bruno, tu que estás, assim como a Ana, ligado àquilo que é a terapia conjugal, a conjugalidade, como é que a imagem corporal pode aqui também influir positiva e negativamente na relação a dois, a três, enfim?
3: Bem, como a Ana tem dito hoje aqui várias vezes, o nosso corpo é o nosso passaporte, não é? Eu gostei muito desta metáfora que ela trouxe e, portanto, obviamente que isto terá impacto na forma como nos vamos relacionar com outras pessoas e também na conjugalidade. Mas ao ouvir a Ana, ao ouvir também aqui o João, eu fui pensando numa outra coisa, que é o corpo humano é imperfeito na sua perfeição, não é? Portanto, há coisas no nosso corpo que funcionam, que são belíssimas por si só, mas na realidade todo o nosso corpo tem características próprias que podem ser vistas aos olhos dos outros como imperfeitas, não é? Quem é que define na realidade esta imperfeição? E portanto é muito importante também na conjugalidade estarmos com pessoas que nos fazem sentir bem na nossa própria pele, em tudo, não é? Não só na parte física, mas também na parte daquilo que são os nossos valores, aquilo que são as nossas crenças. Portanto, vamos, acima de tudo, construir relações saudáveis com outras pessoas. Isso é que é o mais importante.
0: E, João, num terreno fértil para a medicina estética, sabemos que o número de profissionais está a crescer em Portugal. Como é que se pode trazer alguma consciência para este setor da medicina que está num verdadeiro boom?
1: Eu acho que isso vem muito da formação pessoal de quem está entre a parede e a agulha, ou seja, o médico que possa fazer alguma coisa. Acho que vem muito da formação pessoal, vem muito do local onde se pratica. Eu aí estou muito agradecido onde trabalho, porque não sinto uma pressão para que tenha que cumprir determinadas metas. E, obviamente, aliar àquilo que é o meu diagnóstico clínico perante aquele problema que a paciente me traz, a ciência que está subjacente e que vai resolver da melhor forma, minorando todo o problema ou tentando gerir as expectativas aqui. E, portanto, acho que vai muito da pessoa que o pratica mesmo.
0: E assim chegamos à nossa rubrica final, o espaço onde o Bruno Filipe Silva e a Ana Isabel Teixeira, também a Violeta Maria Oliveira, trazem um tema de atualidade que os fez refletir durante os últimos dias para tentarmos compreendê-la à luz da psicologia. Ana, esta semana Freud explica ou nem Freud explica?
2: Esta semana Freud explica a existência aqui de uma diminuição do cabaz alimentar, que em abril parece que foi aqui a descida mais significativa desde o início do ano.
0: Finalmente.
2: Acredito que isto traz aqui um certo alívio, não é? Na pressão da carteira aqui de muitos portugueses, mas continuo a achar que é insuficiente e não podemos esquecer que garantir condições dignas, básicas, às pessoas, às famílias, é também dos maiores promotores de saúde mental. Portanto, que possa descer um bocadinho mais daqui para a frente.
0: E Bruno, esta semana Freud está virado para que lado?
3: Ora bem, esta semana Freud não sabe muito bem para que lado é que se há de virar.
0: Está como nós.
3: Então, eu para esta semana vou buscar aqui uma notícia que nos é avançada pelo Expresso, que nos diz que o Reino Unido proíbe as redes sociais a menores de 6 anos e queriam recolher digital a partir das 8h30 da noite. Ora, por um lado, eu acho que é fundamental e importante criarmos medidas ativas para combater aquilo que é a dependência das redes sociais, aquilo que possam ser dinâmicas de violência promovidas pelas redes sociais, comportamentos inapropriados para crianças e jovens através das redes sociais. Não acredito, contudo, que de certa forma estas medidas de proibição e de controlo sejam a resposta. Agora, se eu tenho uma resposta melhor para fornecer, eventualmente não, e portanto daí eu dizer também, não sei se explica, se não explica, acredita que não é por aí. Acredito muito mais naquilo que é a literacia digital, acredito muito mais na importância daquilo que é uma boa relação entre os pais e os filhos, aquilo que deve ser o trabalharmos a consciência dos nossos comportamentos, mais do que proibir. Mas de uma forma geral, isto é aquilo em que eu acredito, não só na questão das redes sociais, portanto, não sei muito bem como posicionar-me perante isto.
2: Está tudo bem, é não sabermos tudo, não
3: está,
2: não é?
3: Está tudo bem,
2: é
3: não sabermos tudo, é verdade.
0: Muito bem, Bruno, Ana, muito obrigado pela vossa participação, obrigado também ao médico João Pedro Gomes, que hoje
2: obrigado.
0: Se junto a nós e até à próxima.
2: Até à próxima.
0: João Pedro, obrigado.
3: Tchau.
0: A relação com o corpo é muitas vezes a relação mais longa que teremos ao longo da nossa vida e talvez por isso mesmo seja também uma das mais exigentes. Entre o espelho, as expectativas e o olhar dos outros, existe um espaço que merece ser protegido. A capacidade de cada pessoa se conhecer para lá da aparência. Porque cuidar da imagem pode ser importante, mas cuidar da forma como nos vemos continua a ser fundamental. Este foi o Ponto da Mente, dedicado à imagem corporal. Cuidados técnicos e sonoplastia de Joaquim Dias. Eu sou o Marco António Ribeiro e já sabe, temos encontro marcado no próximo episódio do Ponto da Mente. Até lá, pode ouvir-nos em podcast e, claro, tsf.pt.
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5: O restaurante Barroco no Porto é o mais recente membro da família restaurativa Flow. 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O chefe Rui Mingatos está perfeito no seu posto, a criar soluções inteiramente novas. 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E a vichy suave de wasabi, salmão fumado, caranguejo das neves e pico de funcho é incrível. 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Genial, o brioche de tamboril, limão, chili e cebolinho. E os croquetes de leitão com aioli abrem janela para o paraíso. 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Bom detalhe técnico. Fica-se fã do pregado com pil-pil de malagueta, prato de grande equilíbrio. Novidade absoluta, a cófita de borrego com iogurte, romã e coentros. Deliciosa. A bochecha de porco bízaro, guanciale, chute de pimenta preta e ratatouille têm as texturas perfeitamente afinadas e se sabe pela vida. 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

0: São 11h58 menos uma hora nos Açores.
1: Pela primeira vez em mais de um ano, os 27 mostram estar unidos e empenhados no apoio à Ucrânia. A Hungria juntou-se esta noite, apoiando os esforços diplomáticos para pôr fim à guerra. O bastonário da Ordem dos Fisioterapeutas admite que a telereabilitação pode ser uma mais-valia para alguns casos, mas diz António Lopes, a inteligência artificial não vai substituir os fisioterapeutas. Esta sexta-feira, a proposta de alteração à lei laboral é votada no Parlamento.
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0: Temperaturas há momentos, Porto 16 graus, Lisboa 19, também em Ponta Delgada, Funchal 21 graus, Faro há momentos com 24. Edição da meia-noite, Gabriela Batista.
1: Em plena Times Square viveram-se momentos de pânico esta tarde. De repente ouviram-se tiros e os que se encontravam no local começaram a correr em todas as direções, sendo que há imagens de duas pessoas vestidas de preto a entrar num cruzamento e a abrir fogo com o que parecem ser pistolas. Sabe-se agora que um dos autores dos disparos é um adolescente que já foi detido pelas autoridades. Este tiroteio aconteceu a poucos metros de um carro da polícia estacionado. O incidente ocorreu por volta das 4 da tarde, hora de Nova York, 9 da noite em Lisboa, depois de um desfile dos New York Knicks, os campeões da NBA, que estiveram nas ruas da Baixa de Manhattan. As autoridades adiantaram que 10 mil polícias tinham sido mobilizados para garantir a segurança do evento, que homenageava a primeira equipa campeã dos Knicks em 53 anos, mesmo assim houve disparos e alguns momentos de pânico em plena cidade de Nova Iorque, em Times Square. A Ministra da Saúde espera que a nova forma de fazer fisioterapia com recurso à inteligência artificial possa ajudar a combater as listas de espera. O novo sistema foi apresentado esta tarde no Hospital de Santa Maria. A tecnologia foi desenvolvida por uma empresa portuguesa e a partir de segunda-feira 9 unidades locais de saúde do país já podem prescrever telereabilitação, ou seja, fisioterapia em casa com a ajuda da inteligência artificial. A TSF, o fundador da empresa, Virgílio Bento, garante que será fácil usar esta tecnologia.
2: Falar com o seu médico de família ou com o seu fisiatra, ou qualquer médico pode prescrever. O médico pode prescrever o sistema de fisioterapia com inteligência artificial. Depois nós vamos entrar em contacto com o paciente e tratamos o processo. É um processo muito simples, muito intuitivo, e depois as pessoas conseguem fazer a sua fisioterapia, a sua reabilitação.
3: Mas fornecem o equipamento?
2: Sim, fornecemos tudo que é necessário para fazer a reabilitação. E também a equipa clínica que trabalha com o nosso sistema de inteligência artificial é sempre em parceria, os nossos fisioterapeutas em parceria com o nosso sistema de inteligência artificial, é uma espécie de uma equipa, a reabilitação dos pacientes.
3: Através de um tablet?
2: Pode ser de um tablet, pode ser também de um telemóvel. Basicamente é um sistema de inteligência artificial que pode viver em vários dispositivos diferentes, é o que for mais fácil, mais conveniente para o paciente.
1: Virgílio Bento, entrevistado pela jornalista da TSF, Dora Pires, assegura que poucas patologias não vão poder ser tratadas desta forma.
2: No mundo todo já tratamos mais de 1 milhão de pessoas e normalmente 80% dos casos que precisam de reabilitação física, quer seja por dor crónica, quer seja por alguma lesão, nós conseguimos tratar 80% dos casos.
1: O objetivo é que o tempo de espera para fazer fisioterapia diminua. Para António Lopes, bastonário da Ordem dos Fisioterapeutas, este modelo de fazer tratamentos pode ser uma mais-valia.
4: O número de viagens que as pessoas fazem para vir aos tratamentos, etc., isso vai diminuir. Muitas intervenções que estão hoje perfeitamente esclarecidas que devem ter uma dimensão ativa e, portanto, este modelo é um modelo que é centrado no exercício, na atividade. Ela é acompanhada, é monitorizada, portanto, nesse aspecto, todos nós temos que concordar que é uma mais-valia.
1: António Lopes também não acredita que a telereabilitação com recurso a inteligência artificial vai retirar trabalho aos fisioterapeutas, diz, são profissionais cada vez mais necessários numa sociedade mais envelhecida.
4: Quer por via do envelhecimento da população, as questões da funcionalidade são centrais e, portanto, a intervenção dos fisioterapeutas está a ser cada vez maior e, nomeadamente, aquilo que nós sabemos é que essa intervenção deve estar mais centrada nos cuidados de saúde primários e na promoção e na prevenção da doença e da incapacidade. Nós não estamos preocupados com o facto de haver soluções que retirem trabalho aos fisioterapeutas. Nós achamos é que, efetivamente, há necessidade de haver fisioterapeutas nos cuidados subprimários, no apoio domiciliário, onde este tipo de intervenção não é relevante.
1: António Lopes considera, no entanto, que a telereabilitação tem limitações, não será acessível a todos os utentes.
4: Todos os modelos de telereabilitação têm esse inconveniente, que é as pessoas de maior idade ou que têm maior dificuldade de acesso às tecnologias têm que ter ou cuidadores ou pessoas que tenham a capacidade de ajustar os dispositivos e as gravações, etc., porque grava automaticamente os movimentos e faz, digamos, o registro da performance da pessoa. Mas não são acessíveis a todos, portanto, e sobretudo também não dá para situações agudas ou que exijam avaliações imediatas.
1: O bastonário da Ordem dos Fisioterapeutas, entrevistado esta noite por Nadine Soares. Para já, a reabilitação vai estar disponível em 9 ULS. Uma primeira experiência foi feita no ano passado na ULS da Cova da Beira e, segundo o Presidente do Conselho de Administração, com este modelo foi possível reduzir o número de utentes em lista de espera para fazer fisioterapia. No primeiro dia da Cimeira Europeia, que contou com a presença do presidente ucraniano, os 27 aprovaram por unanimidade um documento, dando conta que estão preparados para intensificar os esforços diplomáticos para acabar com a guerra. António Costa, numa publicação nas redes sociais, escreveu que os 27 líderes estão todos juntos, unidos e empenhados em apoiar a Ucrânia. Os 27 decidiram também renovar as sanções setoriais à Rússia por mais 12 meses, pedem ainda a Moscovo para demonstrar uma vontade genuína de paz e aceitar um cessar-fogo total, incondicional e imediato. Esta sexta-feira, no Parlamento, vai ser votada a proposta do Governo de alteração ao Código Laboral, horas depois do debate que aconteceu durante a tarde desta quinta-feira na Assembleia da República. Recordamos nesta edição, com a reportagem de Francisco Nascimento, momentos desse debate.
5: André Ventura esconde o jogo. Não revela qual o sentido de voto do Chega na reforma laboral, mas nas entrelinhas fica a certeza.
6: Apesar de décadas e anos a falarem de licença parental, apesar de décadas e anos a falarem do trabalho por turnos, apesar de anos a falar da amamentação, o que lhes custa mesmo muito é não ter sido nenhum deles, mas o Chega a alcançar a grande vitória dos trabalhadores em Portugal.
5: A vitória que vai traduzir-se, ao que tudo indica, na aprovação, na generalidade, do pacote laboral. O que Soares explica, por isso, que o não é não ao Chega aplica-se apenas à governação.
7: Coisa bem diferente para que se perceba de uma vez por todas. É a obrigação que nós, enquanto deputados, temos de poder dialogar com todos os partidos que têm representação parlamentar. O não não que Portugal conhece hoje é não do Partido Socialista às portuguesas e aos portugueses.
5: Palavras para o PS, que vai votar contra e que vê as linhas vermelhas do Chega a desbotarem para linhas laranja. Eurico Brilhante Dias.
8: A extrema-direita hesita, mas no fim faz aquilo que nós esperamos dela. Escolhe a agenda dos seus financiadores, é ela que prevalece sempre.
5: Paulo Raimundo, do PCP, garante que a luta continua.
9: Quem pensa que o processo termina amanhã é uma luta que vai continuar e que não vai largar. Abriram a caixa de Pandora da luta contra os trabalhadores, vão ter que levar com os trabalhadores até à derrota final do pacote laboral.
5: E é para os trabalhadores que fala a Ministra do Trabalho, Maria do Rosário Palma Ramalho.
10: Fiquem tranquilos, ao contrário do que vos quiseram convencer, não há nenhum corte dos direitos dos trabalhadores nesta reforma. Pelo contrário, eles são reforçados.
5: Portugal precisa de reformas, acrescenta a ministra, como fez Cavaco Silva ou até, sublinha, Pedro Passos Coelho.
10: O país habituou-se à estagnação. habituou-se a pensar pequeno.
5: De um lado à esquerda, do outro à direita, vai ser assim na votação do pacote laboral.
1: André Ventura não foi claro durante o debate sobre o sentido de voto do Chega na votação desta sexta-feira. Margarida Davim, comentadora de política da TSF, considera que a forma como o Chega a votar vai ter consequências no futuro para André Ventura.
11: Vamos ver o que é que isto custa, não tanto a Luís Montenegro, mas a André Ventura. André Ventura está ventalado entre os financiadores e os eleitores e, aparentemente, optou por agradar aos financiadores, tentando demonstrar aos eleitores que lhes dá alguma coisa. A questão é, André Ventura está a arriscar, porque se os trabalhadores continuarem de forma esmagadoramente maioritária, como indicam os últimos estudos de opinião, a considerar que este pacote laboral lhes é muito desfavorável e que não querem este pacote laboral, então André Ventura poderá ter agradado a uma elite que o financia, mas corre o risco de sofrer o desgaste que o governo sofre, porque André Ventura está cada vez mais debaixo do chapéu de chuva da AD.
1: E já antecipando que o Chega vai viabilizar a proposta de alteração à lei laboral do governo, esta quinta-feira à tarde, o líder do Partido Livre revelou que tem uma audiência marcada com o Presidente da República. Vai pedir esta sexta-feira a António José Seguro que exerça o veto presidencial se o pacote laboral chegar a Belém.
12: Vamos levar este tema ao Sr. Presidente da República, que também fez campanha contra ele. E esperemos que o Sr. Presidente da República seja coerente com a sua oposição ao pacote laboral e que exerça o seu poder de veto político, é o que lhe vamos dizer, é o que esperamos dele. Todas as medidas deste pacote que sejam inconstitucionais, nós contribuiremos para que sejam levadas a Tribunal Constitucional e se mesmo assim, com todas essas lutas, algumas destas medidas chegarem a ser implementadas, que toda a gente saiba no seu posto de trabalho. De cada vez que a sua vida for prejudicada, saberão muito bem de quem é que foi a culpa. De uma direita e de uma extrema-direita que podem fazer um discurso de trincheiras, andar aí a falar de esquerda e de extrema-esquerda, filmarem todos os TikToks que quiserem, porque jamais vão apagar esta nódoa do seu currículo.
1: Declarações de Rui Tavares esta tarde, quando se juntou à manifestação da CGTP, que decorreu junto à Assembleia da República, garantindo o líder do Livre que a luta contra as alterações ao pacote laboral não vai acabar esta sexta-feira. Esta é noite de jogos com muitos golos no Mundial de Futebol. A Suíça venceu a Bósnia-Herzegovina por 4-1 e, no mesmo grupo, o Canadá está a jogar com o Qatar. Joga-se já a segunda parte e o Canadá está a vencer o Qatar por 3-0.
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0: Passam 15 minutos da meia-noite e até às notícias da uma vamos ficar com mais escolhas musicais do convidado da TSF desta semana, o fadista Hélder Moutinho, numa produção de Nelson Santos, com trabalho técnico de Abel Paiva.
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Falando um bocadinho dos portugueses, das canções portuguesas que no fundo mais me fascinaram e mais me fascinam sobre canções de protesto, não é? Agora numa área que não é a minha, não é? Portanto, uma área fora daquilo que eu domino, não é? Que é o fado. Primeiro que tudo, A Grândola Vila Morena, do José Afonso, não é? Que eu acho que é uma canção que, acima de tudo, fala do povo que trabalha, fala, no fundo, é uma homenagem a essas pessoas que precisam também, no fundo, precisavam cada vez mais nessa fase de serem homenageadas, de serem lembradas. E, portanto, José Afonso, Grândola Vila Morena.

aquela canção que fez com que acabou por ser apadrinhada com uma canção que fez o lançamento da luta contra o antigo regime, e portanto, e primeiro que tudo, a evolução, não é? Portanto, o 25 de Abril, para mim, de um dos grandes intérpretes da música portuguesa de sempre, portanto, que eu sou fã e tenho o prazer de ser amigo, pelo menos, que se chama Senhor, assim posso dizer, o Senhor Paulo de Carvalho, não é verdade? Com uma canção do José Nisa e do José Calvário que se chama E Depois do Adeus.

Esta é mais uma das canções que tocou muito nas rádios no pós 25 de Abril. Eu acho que sim, mais no pós 25 de Abril. E que no fundo retrata não só aquilo que se passava antes, mas aquilo que se poderia vir a passar depois. Era quase como que um alerta, não é? Portanto, estejam atentos, porque a gente pensa que às vezes, digamos que o papão, quando chega, vem a fazer muitas festinhas, a dizer que toma conta de nós, mas depois vai mesmo tomar conta de nós. Então, esta canção chama-se, do António Gedeão e de Manuel Freire, cantada por Manuel Freire, Pedra Filosofal.

Quando se fala sobre uma grande, a grande voz portuguesa, neste caso sobre o fado, o primeiro nome que me vem à cabeça é a Amália Rodrigues, como é óbvio, né? E não só a mim, a maior parte das pessoas. Mas há um fado, entre todos os fados que ela cantou, todas as canções que ela fez, há uma coisa que me fascina, que é um poema lindíssimo, que se chama Espelho Quebrado.

0: O Hário dos Santos foi definitivamente para mim um dos grandes poetas da segunda metade do século passado, que fez canções geniais, escreveu poesia como genial, e portanto eu acho que não nos podemos esquecer dele, e gostava de realmente falar aqui de uma canção que é uma das canções mais bonitas da história da música portuguesa, cantada pelo Cais do Carmo, que se chama Um Homem na Cidade.
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1: Esta canção, no fundo, que é hoje posso dizer que é um fado, mas os fados, havia os fados tradicionais, depois começaram a aparecer os fados que se chamava de fado canção. Isto foi criado pelo Cássio Ramos há muitos anos, e que fala um bocadinho sobre. É uma canção de amor, mas ao mesmo tempo também tem alguma metáfora, um bocadinho sobre. Porque fala de. Chama-se Veio a Saudade, e no fundo fala da saudade. De uma questão de amor, mas ao mesmo tempo de uma questão do tempo. Portanto, há uma saudade, a saudade pode ter muitos significados, né? Neste caso. E uma das coisas que eu acho imensa graça é que há uma série de canções que foram gravadas por grandes fadistas no passado e que de vez em quando nós vamos ao baú buscar. Neste caso, esta, que é do Cássio Ramos, portanto, que se chama Veio a Saudade, cantada pelo Pedro Moutinho.

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1: Contaram-me esta história, portanto, sobre o Geraldo Vandré, para não dizer que não falei das flores, que isto, no fundo, foi uma canção que foi concorrer ao Festival da Canção no Brasil. Não sei se chamava Festival da Canção, mas era um género de Festival da Canção. Não foi esta canção que ganhou, foi outra canção, mas... não sei pela mensagem que ali estava, não é? Porque era uma mensagem também de protesto, também de intervenção sobre liberdade, contra aquilo que estava a passar naquela altura. Foi uma ovação tremenda, portanto, as pessoas ficaram completamente loucas num estádio, não sei qual era o estádio também, não é? Portanto, mas sei que foi de tal forma que se fez ali uma pequena revolução, ao início do princípio de uma revolução. Com esta canção. Claro que isto trouxe problemas gravíssimos ao Geraldo Vandré, que foi espancado, quase até à morte, e que acabou por ter que abandonar o país, fugir, para morrer, né? E viveu muitos anos fora do Brasil. E é uma canção que, no fundo, que marca a história da luta pela liberdade e pelos direitos humanos todos, que se chama Para Não Dizer Que Não Falei das Flores.

O Chico Buarque, apesar de, além de tudo isto, era aquele que mais tinha vontade de provocar, portanto, era aquele que dizia as coisas mesmo, por um lado, um bocadinho indiretas, havia metáforas, era sempre tudo com metáforas, mas eram metáforas um bocadinho abertas, no fundo, fáceis de entender, portanto, fáceis de entender no bom sentido, não é? Portanto, eram canções muito bonitas, canções com um nível acima da média, como é óbvio, fantásticas. Mas acima de tudo era fácil lá chegar. E esta canção que se chama Apesar de Você, de Chico Buarque, acho que é muito interessante e retrata muito tudo aquilo que faz parte. Eu acho que é uma canção intemporal, não é? Cada vez que acontecem coisas que a gente sente que nós sentimos que podem, que há alguém que está a querer dominar o mundo da pior maneira possível, há sempre esta canção que diz Apesar de Você, e portanto eu acho que esta é, não podia deixar de cantar, não podia deixar de falar sobre esta canção.

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0: É meia-noite e 58 menos uma hora nos Açores.
1: Duas goleadas esta noite no Mundial de Futebol. No Grupo B, o Canadá está a vencer o Qatar por 6-0. A Suíça venceu a Bósnia-Herzegovina por 4-1. A proposta do Governo de revisão da lei laboral vai a votos esta sexta-feira. Só o Chega não clarificou o sentido de voto. O acordo entre os Estados Unidos e o Irão já tem reflexos no preço dos combustíveis. A ANAREC espera uma descida nos preços, quer da gasolina, quer no gasóleo.
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0: E as temperaturas há momentos: Porto 16 graus, Ponta Delgada 18, Lisboa 19 graus, Funchal 21, Faro em instantes com 23 graus. 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
1: Ainda faltam 2 minutos para o final do jogo, mas o resultado é já um recorde neste Mundial de Futebol. 6-0, a goleada do Canadá ao Qatar, um jogo que fica marcado esta noite pela lesão de um jogador canadiano, uma lesão grave na perna esquerda que vai afastar Ismael Koné do Mundial de Futebol. Nesta altura, o jogo ainda continua. O Canadá vence o Qatar por 6-0. No outro jogo do Grupo B, também realizado esta noite, a Suíça venceu a Bósnia-Herzegovina por 4-1. No âmbito de uma investigação ao grupo de extrema-direita Movimento Armilar Lusitano, o Ministério Público acusou 9 arguidos por crimes de terrorismo e ainda por infrações terroristas relacionadas com fabrico e detenção de armas, munições e explosivos. Os arguidos são também acusados de estarem a planear ações contra alvos políticos, partidos, jornalistas e académicos. Paulo Fernandes Ribeiro.
3: Os arguidos respondem por fundação, chefia e adesão a grupo terrorista. Estão também acusados do fabrico e detenção de armas, recrutamento e financiamento do terrorismo. Segundo a investigação, os 9 elementos pretendiam alterar o regime democrático e impor um modelo autoritário através da violência. O grupo recolheu informação sobre titulares de cargos políticos, partidos, jornalistas, académicos e ativistas de causas sociais. Os arguidos catalogaram estas pessoas como alvos a abater. O Ministério Público afirma que os arguidos tentaram reunir meios materiais, financeiros e logísticos para atacar estes alvos e o Estado. Os planos não avançaram por falta de meios ou por um momento não ser o adequado. Há cerca de um ano, no âmbito da operação, a investigação identificou o fabrico de armas e explosivos a impressoras 3D. O armamento incluía granadas de morteiro, de drone e incendiárias. Todo o material foi apreendido pela Polícia Judiciária. A acusação descreve o movimento como uma estrutura organizada de extrema-direita, neonazi e supremacista branca. Entre os 9 arguidos está um chefe da Polícia de Segurança Pública. O agente estava em comissão de serviço na Polícia Municipal de Lisboa.
1: Nesta altura, há 3 arguidos em prisão preventiva. Este é o dia em que a proposta do Governo de revisão da lei laboral é votada no Parlamento e tudo indica que a proposta vai ser viabilizada com os votos do Chega e da Iniciativa Liberal. No debate desta quinta-feira à tarde, André Ventura não esclareceu como vai votar o Chega. Para Margarida Davim, a comentadora de política da TSF, André Ventura pesou bem as consequências da forma como o Chega vai votar.
4: Vamos ver o que é que isto custa, não tanto a Luís Montenegro, mas a André Ventura. André Ventura está aventalado entre os financiadores e os eleitores e, aparentemente, optou por agradar aos financiadores, tentando demonstrar aos eleitores que lhes dá alguma coisa. A questão é, André Ventura está a arriscar, porque se os trabalhadores